0: Hoje a gente vai encerrar em clima. Para de fazer essa cara que você vai gostar sim. Eu te obrigar a ouvir as músicas que eu gosto, Fernanda Caldas. Porque hoje a maior cantora do país, que se chama
1: Anitta,
0: fez...
1: Segundo Marco Sadoff.
0: Segundo o Brasil, é um fato. Ela lançou a música Louca com Anastasia, que é uma das maiores cantoras da Grécia. A gente não conhece muito a Anastasia, mas a gente não conhece. Mas ela lançou essa música e foi muito bonito. Eu vi umas entrevistas dessa cantora grega falando que era um sonho colaborar com a Anitta, porque ela fez feats recentemente com The Weeknd, com a Shakira, que ela é muito conhecida, obviamente. Shakira, a Anitta é conhecida no mundo inteiro, estava agora na abertura da Copa do Mundo, por exemplo. E aí, pra quem é menor, a Grécia é um país bem menor, ela tinha muita vontade de colaborar e o lançamento foi feito hoje nas plataformas digitais. Eu amei, confesso que eu não entendo nada do grego.
1: Eu também não.
2: É, eu tô super perdida, tô tentando
0: mas
2: entender.
0: Mas ela canta inglês e espanhol porque ela é trilingue. Sobe aí, Fernanda. Na hora da batida.
2: Vambora?
0: Não, calma.

0: Eu gostei.
1: Dá pra dançar?
0: Gostei, gostei, achei legal.
1: Anastasia, eu não sei falar grego. Beijos, beijos, beijos, Anastasia.
2: Beijo.
1: Anitta é a dona do programa, Anitta tá aqui sempre. Beijo pra... Ah, o Painito nos escuta.
2: É verdade.
1: Beijo, Painito.
2: Beijo,
1: bom fim de semana pra todo mundo, estamos de folga todos?
2: Eu trabalho domingo.
1: Então, bom trabalho domingo, eu volto só na segunda-feira às 16h no Brasil. Gente, aqui, 20h30 da noite.
2: Tchau, tchau.
1: Tchau, Rio.
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1: Olá, boa noite.
2: Boa noite para você que nos acompanha em todo o país.
1: Sexta-feira, 10 de julho de 2026.
2: Vamos ao destaque do dia na Voz do Brasil.
1: Meio ambiente.
2: Desmatamento na Amazônia cai em junho 30% em relação ao mesmo período do ano passado.
1: No Cerrado, houve queda de 5,3%, segundo dados do INPE, o Instituto Nacional de Pesquisas Espaciais. Luana Karen.
3: Os dados são do Sistema de Detecção de Desmatamento em Tempo Real, DETER, que emite avisos diários de desmatamento a partir de imagens de satélite.
2: Pesquisa Nacional vai avaliar a saúde dos brasileiros.
1: Entrevistadores do IBGE vão visitar 140 mil famílias. Graziele Bezerra.
4: Os entrevistadores do IBGE estarão identificados com crachá do Instituto, uniforme institucional e dispositivo eletrônico de coleta.
2: E hoje vamos falar sobre a Lei de Acesso à Informação.
1: Na plataforma Informa BR é possível fazer qualquer pedido de dados e políticas públicas federais.
2: Quem explicou pra gente como funciona a ferramenta foi o secretário da Controladoria Geral da União, Marcelo Vidal.
5: A partir de agora, todo e qualquer pedido de acesso à informação, ele deve ser feito pela plataforma Informa BR, que disponibiliza ao cidadão uma ferramenta onde ele pode fazer uma busca das informações que ele tem interesse.
1: Apresentação da Voz do Brasil hoje, eu, Mariana Jungmann e Luciano Seixas.
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1: Dados do Sistema de Detecção do Desmatamento em Tempo Real, o DETER, mostram uma redução na área degradada na Amazônia e no Cerrado.
2: A divulgação é uma rotina mensal de transparência do monitoramento por satélite da vegetação nativa.
3: Os avisos de desmatamento na Amazônia e no Cerrado recuaram em junho de 2026, comparado ao mesmo mês de 2025. Na Amazônia, os alertas de desmatamento somaram pouco mais de 297 quilômetros quadrados em junho de 2026, uma queda de 35% comparado ao mesmo período do ano passado. No acumulado de agosto de 2025 a junho de 2026, os avisos na Amazônia somaram 2.485 quilômetros quadrados contra quase 4 mil quilômetros quadrados registrados no intervalo anterior, uma redução de 37,2%. Os dados são do Sistema de Detecção de Desmatamento em Tempo Real, DETER, que emite avisos diários de desmatamento a partir de imagens de satélite. O coordenador do Programa de Monitoramento Biomas BR, do Instituto Nacional de Pesquisas Espaciais, INPE, Cláudio Almeida, fala mais sobre esse sistema de alertas.
6: O DETER, ele tem essa coisa de que ele é feito de maneira muito mais rápida. O objetivo primário dele não é aquela área com precisão, é dizer para o órgão de fiscalização: olha, está ocorrendo um desmatamento aqui, né? Então é importante que você. São milhares de alertas que são enviados por ano.
3: No Cerrado, os avisos de desmatamento caíram 5,3% em junho deste ano, comparado com junho de 2025. No entanto, de acordo com o Instituto Nacional de Pesquisas Espaciais, houve significativa cobertura de nuvens durante o mês, o que pode ter dificultado o mapeamento em determinadas regiões. Já no acumulado de agosto de 2025 a junho de 2026, os avisos de desmatamento no Cerrado somaram 4.689 quilômetros quadrados, uma queda de quase 8% comparado ao mesmo período anterior. Reportagem Luana Karen.
1: Minerais críticos são caracterizados pelo risco de escassez combinado com uma alta relevância econômica.
2: Eles são utilizados na fabricação de itens como baterias, computadores, celulares, painéis solares, turbinas eólicas e veículos elétricos.
1: O tema foi discutido hoje num encontro que reuniu representantes do setor produtivo, do governo e da academia.
7: Lítio, cobalto, níquel, cobre e terras raras fazem parte do grupo conhecido como minerais críticos. Eles são considerados estratégicos para alguns setores como tecnologia, defesa e energia. Com o aumento da demanda mundial, esses recursos ganharam maior importância econômica e geopolítica. Nesta sexta-feira, houve uma reunião entre representantes do governo, da academia e do setor produtivo para discutir diretrizes para o desenvolvimento da cadeia de minerais mais críticos no país, como detalhou a ministra da Casa Civil, Miriam Belchior.
8: Aprofundamos questões relacionadas ao contexto geopolítico e parcerias internacionais, o potencial minerário do Brasil nessa área e instrumentos de apoio ao setor, a transformação mineral e a sustentabilidade, em quais cadeias produtivas apostar, quais são as necessidades de ampliação das nossas capacidades tecnológicas e produtivas e também os instrumentos de financiamento e de viabilização econômica.
7: Um estudo sobre terras raras elaborado pelo Centro de Gestão e Estudos Estratégicos, divulgado neste mês no Rio de Janeiro, revelou que o Brasil tem capacidade de se destacar nesse mercado até 2040. Alguns dos minerais críticos são a base para viabilizar a transição energética e a expansão de tecnologias digitais, de celulares a carros elétricos, por exemplo. O tema também avança no Congresso Nacional, com uma proposta de criação de uma política nacional para o setor. Reportagem, Márcia Fernandes.
2: O Brasil enviou nesta sexta-feira uma nova remessa de insumos hospitalares para a Venezuela, depois dos terremotos que atingiram a cidade de La Guaira há 2 semanas.
1: Foram enviadas aproximadamente 5 toneladas de materiais de uso médico, cirúrgico e para atendimento pediátrico.
2: De acordo com o balanço divulgado pelo governo venezuelano, pelo menos 3.889 pessoas morreram. Mais de 6.000 foram resgatadas com vida e o número de feridos ultrapassa os 16 mil.
1: E logo mais retornam da missão de apoio humanitário equipes brasileiras da Defesa Civil, do Corpo de Bombeiros, da Anatel e militares que atuaram no hospital de campanha em La Guaira.
2: A aeronave da Força Aérea Brasileira está prevista para desembarcar às 8 horas da noite na base aérea de Brasília.
1: E no início da tarde, o presidente Lula conversou por telefone com a presidente designada da Venezuela, Delcy Rodrigues.
2: De acordo com nota enviada à imprensa, os dois líderes trataram das perdas humanas e materiais provocadas pelos graves terremotos que assolaram o país.
1: A presidente da Venezuela agradeceu a ajuda humanitária enviada pelo Brasil e informou que as buscas pelas vítimas seguem em curso.
2: A líder venezuelana destacou ainda que se prepara para a difícil tarefa de reconstrução das áreas atingidas, em especial as moradias das famílias desabrigadas.
1: Vale recarga do mês de julho do programa Gás do Povo está disponível para as famílias beneficiárias.
2: Confira quem pode receber e como acessar o benefício.
9: Famílias inscritas no CAD Único com renda familiar mensal de até meio salário mínimo por pessoa podem ter direito à recarga gratuita do botijão de gás do programa Gás do Povo. O pagamento ocorre sempre no dia 10 de cada mês, inclusive quando a data cai em fins de semana ou feriados. Para ter acesso ao benefício, é preciso ter pelo menos 2 pessoas no lar e renda de até meio salário mínimo por pessoa. Estar com as informações do Cadastro Único atualizadas nos últimos 24 meses e nenhuma pendência no CPF também são critérios obrigatórios para acesso ao programa. O benefício varia conforme o número de integrantes da família. Casas com 2 ou 3 pessoas recebem 1 vale a cada 3 meses, enquanto famílias maiores recebem a cada 2 meses. Quem não tem celular ou internet pode usar o cartão do Bolsa Família, o cartão da Caixa ou informar o CPF na maquininha azulzinha nos pontos autorizados. A iniciativa prevê a recarga gratuita do botijão de gás de 13 quilos para famílias de baixa renda. Vale lembrar que não estão inclusos os custos do vasilhame e do frete. A consulta do benefício e das revendas pode ser feita pelo aplicativo Meu Social Gás do Povo, pelo portal Cidadão e pelo Disque Social 121. Para mais informações, acesse gasdopovo.mds.gov.br. Thaís de Araújo, para a Voz do Brasil.
1: Busca centralizada de dados públicos federais com auxílio de inteligência artificial.
2: Onde qualquer cidadão pode solicitar informações aos órgãos públicos com uma única ferramenta.
1: Essa é a proposta da plataforma InformaBR, lançada pela Controladoria Geral da União para atender aos pedidos relacionados à Lei de Acesso à Informação.
2: Nós conversamos com o secretário nacional de Transparência e Acesso à Informação em Exercício, Marcelo Vidal, sobre a nova ferramenta e os direitos do cidadão à transparência de dados públicos. Acompanhe.
1: Olá, secretário, bem-vindo à Voz do Brasil. Antes da gente falar diretamente sobre as novidades do Informa BR, eu queria começar explicando para os nossos ouvintes sobre a lei de acesso à informação, que é o que está na base dessa mudança que a gente vai tratar hoje aqui nessa entrevista. O que que prevê essa lei? Como que o serviço público atende essa demanda atualmente?
10: Olá, Mariana, olá, Luciano, é um prazer pra gente estar aqui. Bom, a lei de acesso à informação, ela vem, na verdade, regulamentar um direito fundamental do cidadão que está previsto lá no inciso 33 do artigo 5º da Constituição, que diz que todo e qualquer cidadão tem direito a ter acesso a informações públicas produzidas pelos órgãos da Administração Pública Federal. Então, ela traz uma inovação muito grande, que é o principal princípio dessa lei, que diz que a transparência é a regra e o sigilo é a exceção. Além disso, o que que a lei traz para o cidadão? Ela traz já o direito de, sem que ele precise pedir informações, os órgãos têm a obrigação de publicar em suas páginas na internet algumas informações de interesse coletivo. Para além disso, ela traz também o direito do cidadão em fazer um pedido de acesso à informação. E em cima desse pedido de acesso à informação, que pode ser feito por qualquer cidadão, o órgão tem 20 dias para responder, prorrogado justificadamente com mais 10, e a partir daí o cidadão pode fazer esse pedido mesmo e principalmente sem que seja necessário ele justificar o que ele vai fazer com aquela informação. Então, essa é a nossa lei de acesso à informação, é essa lei que possibilita um controle social, que possibilita uma participação social mais qualificada e que é um dos principais pilares da nossa democracia.
2: A partir de agora, então, todos os pedidos de informações pela LAI, a Lei de Acesso à Informação, serão concentrados na plataforma Informa BR, é isso? As pessoas deixarão de procurar diretamente os órgãos responsáveis por aquela informação?
10: É exatamente. A partir de agora, todo e qualquer pedido de acesso à informação, ele deve ser feito pela plataforma Informa BR, que é uma plataforma que disponibiliza ao cidadão uma ferramenta onde ele pode fazer uma busca das informações que ele tem interesse para ver se elas já estão publicadas, e se não estiverem publicadas, ele pode aí sim fazer um pedido de acesso à informação dentro dos prazos regulamentares da LAI.
1: Agora, para isso, para fazer esse pedido ou consulta, a pessoa deve então usar a conta dela gov.br, né? O senhor pode explicar para a gente como é que funciona esse acesso?
10: Exatamente. Para acessar a plataforma e fazer um pedido, na verdade, para acessar a plataforma, ela é pública, mas para fazer um pedido de acesso à informação, o cidadão precisa se identificar e ele se identifica por meio do seu login no gov.br. A plataforma, ela exige a conta no gov.br, que pode ser no nível bronze, que é o nível de entrada do gov.br, mas a gente recomenda fortemente que se utilize o nível prata ou ouro, porque muitas vezes o cidadão ele pede informações pessoais referentes a ele próprio, e aí somente com esse nível de acesso ele vai poder ter acesso a essas informações sem precisar ir até o órgão e comprovar que ele que está pedindo aquela informação é o proprietário daquela informação.
2: Agora, secretário, o governo possui outra plataforma, que é o Fala BR, focada exatamente no serviço de ouvidoria. O senhor pode explicar a diferença entre as duas?
10: Perfeito, exatamente. A administração também tem o sistema Fala BR. Até então, todos os pedidos de acesso à informação, como as manifestações de ouvidorias, eram feitas por meio desse sistema, mas a partir do dia 29 de junho passado, todos os pedidos de acesso à informação migram para essa nossa nova plataforma, o Informa BR. Continua sendo feito no Fala BR aquelas manifestações de ouvidoria, e aqui eu estou me referindo àqueles elogios, reclamações, denúncias, elas continuam sendo feitas na plataforma Fala BR. Agora, os pedidos de acesso à informação, eles passam a ser feitos pelo Informa BR, porque são públicos normalmente diferentes que fazem uso dessas duas plataformas. E é interessante também a gente ressaltar, Luciano, porque assim, se a lógica do serviço, desses dois serviços, e aqui é bem interessante a gente trazer isso para que o ouvinte possa entender. Nós estamos trabalhando com a ideia desses dois serviços trabalharem de forma muito integrada, muito harmônica, com plataformas, inclusive visualmente, muito parecidas. Agora, dentro da ideia e do contexto de que, pelo Fala BR,
5: o cidadão fala, ele reclama, ele pede manifestação, ele denuncia. E pelo Informa BR, ele pede informação que o governo vai informar. Então daí vem o nome Fala BR e o nome Informa BR.
1: Já são autoexplicativos, né? Secretário, a gente sabe que qualquer cidadão pode usar o Informa BR, mas é muito comum, é mais comum é que a lei de acesso à informação seja utilizada por pesquisadores, por jornalistas, né? Se a pessoa quiser fazer um pedido no Informa BR, ela tem como checar se aquela dúvida, aquele pedido que ela está fazendo já foi feito antes? Isso fica disponível pública? Como é que funciona isso?
5: Então, Mariana, exatamente essa é uma das grandes inovações que a gente traz com essa nova plataforma Informa BR. Porque nessa plataforma, o cidadão vai poder colocar numa ferramenta de busca se aquela informação que ele está precisando, se ela já está disponível proativamente. O que significa isso? A administração pública federal, ela tem algumas obrigações legais de, independente de um pedido de acesso à informação, de publicar algumas informações sobre a sua gestão. Além disso, hoje nós já respondemos, desde a vigência da entrada em vigência da LAI há 14 anos atrás, nós já respondemos mais de 1.600.000 pedidos de acesso à informação. E toda essa base também, ela está disponível já na internet para que seja consultada. Então, hoje, no Informa BR, uma das grandes inovações é que a gente traz uma tecnologia de inteligência artificial para que o cidadão, antes de fazer o seu pedido de acesso à informação, ele consulte se aquela informação já está publicada. E ao colocar isso na busca, a plataforma vai retornar para ele dizendo, olha, essa sua informação que você está pedindo, ela já está publicada aqui nesse endereço, e aí facilmente ele vai ter acesso àquela informação.
2: E no caso de informações sigilosas, mesmo assim é possível fazer o pedido de informação pelo Informa BR? Quais são os critérios para o pedido ser atendido, secretário?
5: Sim, na verdade, toda e qualquer informação pública pode ser objeto de solicitação. A questão das informações sigilosas e classificadas, ela tem que ser avaliada no momento da resposta do pedido. Então, assim, não cabe ao cidadão saber se a informação é sigilosa ou não. Ele pede a informação. Cabe ao órgão respondente verificar se aquela informação é uma informação que precisa ser protegida ou que tem algum sigilo. Lembrando que a própria LAI já traz algumas hipóteses de sigilo, principalmente em relação àquelas informações pessoais que dizem respeito à honra, à intimidade de alguma pessoa, mas também a gente tem várias leis que impõem sigilo a algumas informações.

0: como a lei do sigilo bancário, a do sigilo fiscal. Então, no momento da resposta, cabe ao órgão verificar se a informação que está sendo solicitada, ela tem algum tipo de restrição. Lembrando que isso é um dever do órgão também. Então, assim, agora, também é um dever de quem está respondendo, ao negar uma informação com base em um sigilo, que ele expressamente explicite qual é o motivo, e esse motivo necessariamente tem que estar ou na LAI ou em uma norma, uma lei específica. Então, da mesma forma que é um dever do Estado entregar a informação, é um dever do Estado proteger aquelas informações que precisam ser protegidas. Agora, precisa estar sempre muito bem fundamentado e explicitado para o cidadão que está requerendo aquela informação o motivo pelo qual ela não é pública, não pode ser fornecida.
1: E tem situações também que pode ser fornecida parcialmente, né? Atendido parcialmente o pedido, ou seja, parte das informações são sigilosas, mas as outras não, e aí o pedido pode ser atendido parcialmente.
0: Perfeito. Excelente pergunta. Na verdade, o fato de ter parte de uma informação que esteja protegida por uma regra de sigilo não significa que o todo não deva ser concedido. Então, precisa ser feita uma análise se é possível fazer o tajamento de alguma parte da informação do documento que está sendo solicitado, e aí sim, se tem partes que podem ser tajadas e partes que são públicas, é dever do Estado entregar essa informação com a preservação daquela parte que é sigilosa, com o devido tajamento.
2: Muito bem, nós conversamos com Marcelo Vidal, secretário nacional de Transparência e Acesso à Informação em Exercício. Muito obrigado, secretário, por sua entrevista aqui à Voz do Brasil.
0: Muito obrigado, e é um prazer estar aqui com vocês.
3: Conab, Companhia Nacional de Abastecimento, alerta para tentativas de golpe registradas em diferentes regiões do país.
2: Pessoas estão se passando por representantes da Conab e prometem doações de cestas de alimentos, pescado e kits de irrigação mediante cobrança antecipada de valores, como supostos custos de transporte.
3: O presidente da Conab, Silvio Porto, informa que a companhia não cobra qualquer valor para a entrega de alimentos ou insumos e não solicita depósitos, transferências ou pagamentos para participação em seus programas.
4: Não há cobrança, isso chega de forma de doação. Então é muito importante que essas organizações fiquem atentas. Caso recebam esse tipo de demanda, tentem identificar quem está fazendo, em nome de quem, ou o número de telefone, enfim, de contato, de WhatsApp, e façam a denúncia por meio da nossa ouvidoria, busquem os nossos canais aqui pelo nosso site, pode ser também pelas nossas superintendências regionais, e também denunciem nas polícias. Levem isso, registrem boletins de ocorrência.
2: Caso receba esse tipo de abordagem, entre em contato com a Conab pelo telefone 61-3403-4575 ou pelo e-mail ouvidoria@conab.gov.br.
3: Entrevistadores da Pesquisa Nacional de Saúde já começaram a visitar domicílios em todo o país.
2: O levantamento reúne informações sobre as condições de saúde da população e nesta edição contará também com coleta de sangue e urina em parte dos participantes.
5: Qual é o peso médio da população brasileira? Quantos têm anemia ou algum problema de saúde? E como está a saúde mental ou a prática de esportes no Brasil? Essas são algumas das perguntas que constam na Pesquisa Nacional de Saúde, que começou agora em julho e vai até 30 de novembro deste ano. Agentes do IBGE e do Ministério da Saúde vão visitar 140 mil famílias brasileiras para coletar informações sobre as características dos domicílios, perfil dos moradores e condições de saúde, como explica Mônica Marli, coordenadora adjunta da pesquisa.
6: Então a gente vai falar sobre alimentação, a gente vai falar sobre uso de álcool, a gente vai falar sobre fumo, a gente vai falar sobre sono, sobre bem-estar. Também vamos falar sobre saúde da mulher, saúde da pessoa com mais de 60 anos também, saúde de crianças e adolescentes. Então é um perfil bem amplo da saúde e da saúde como um todo, né? Não só de doenças, a gente fala do bem-estar também.
5: O questionário individual será aplicado a um morador com 15 anos ou mais. Também serão verificados pressão arterial, peso e altura dos participantes. A pesquisa vai contar ainda com coleta de sangue e urina de cerca de 20 mil participantes com 35 anos ou mais, residentes em capitais e regiões metropolitanas. Os exames de sangue vão avaliar hemograma, perfil lipídico, hemoglobina glicada, creatinina, ácido úrico, sódio e potássio, além de sorologia para chikungunya e dosagem de chumbo e mercúrio. De acordo com Letícia Cardoso, diretora do Departamento de Análise Epidemiológica e Vigilância de Doenças Não Transmissíveis do Ministério da Saúde, os resultados vão servir para produzir indicadores relacionados a doenças crônicas e outros agravos à saúde, além de direcionar políticas públicas.
7: Muitas pessoas não conseguem o acesso ou não fazem os seus exames de rotina, tanto na frequência quanto na oportunidade que deveria fazer, e desconhecem situações de saúde, como, por exemplo, diabetes. Então, é muito importante que a gente tenha esse diagnóstico mais preciso. Essa informação, ela é útil para compor o retrato do Brasil.
5: Os entrevistadores do IBGE estarão identificados com crachá do Instituto, uniforme institucional e dispositivo eletrônico de coleta. A identidade dos servidores pode ser confirmada pelo portal respondendo.ibge.gov.br ou pelo telefone 0800-721-8181. Reportagem Graziele Bezerra.
3: E essas foram as notícias do governo federal.
2: Uma realização da Secretaria de Comunicação Social da Presidência da República.
3: Com produção da empresa Brasil de Comunicação.
2: Fique agora com as notícias do Poder Judiciário e do Congresso Nacional. Boa noite, bom fim de semana.
3: A gente volta segunda, boa noite.
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2: Em resposta ao STF, tribunais estaduais negam irregularidades nos pagamentos feitos a magistrados entre abril e julho deste ano. TST promove seminário de precedentes na Justiça do Trabalho. Para o STJ, é possível partilha amigável com divisão desigual dos quinhões hereditários. Boa noite, eu sou Walter Lima. Em resposta ao STF, tribunais estaduais negam irregularidades nos pagamentos feitos a magistrados. As informações são sobre os meses de abril e julho deste ano. Marcelo Della Libera.
10: Os 7 tribunais brasileiros negaram irregularidades nos pagamentos a magistrados após cobrança do Supremo Tribunal Federal. As cortes do Paraná, Rio Grande do Norte, Rio de Janeiro, Maranhão, Distrito Federal, Rondônia e Goiás responderam ao ministro Alexandre de Moraes, que exigiu esclarecimentos sobre o cumprimento do teto constitucional entre abril e julho deste ano.
2: Herdeiros podem dividir bens de herança entre partes diferentes, desde que sejam maiores de idade, capazes e haja cessão de direitos hereditários. Esse é o entendimento do STJ. Fátima Uchoa.
11: Um homem falecido deixou dois irmãos como herdeiros, sendo um bilateral e o outro unilateral. Após o inventário, ambos fizeram acordo no qual o irmão unilateral receberia a maior parte dos bens. A Justiça de São Paulo recusou a homologação da partilha por entender que haveria renúncia parcial da herança, o que é vedado por lei. Mas a terceira turma do STJ considerou que o juiz deve verificar apenas se a vontade dos herdeiros foi manifestada de forma livre e regular, sem exigir que cada um receba a mesma parcela. Segundo a ministra relatora Nancy Andrighi, a partilha amigável prevista no Código Civil prestigia a autonomia dos herdeiros, exigindo apenas que eles sejam capazes, estejam de acordo com a divisão e sigam as formalidades legais.
2: Atenção, magistrados, servidores da Justiça do Trabalho e público em geral. TST promove seminário de precedentes na Justiça do Trabalho. O encontro é para debater os entendimentos consolidados que devem ser aplicados nos julgamentos de processos em todo o país. Mila Amaral.
12: O seminário está marcado para os dias 2 e 3 de setembro na sede do TST em Brasília. O evento faz parte da Semana Nacional dos Precedentes Trabalhistas 2026. O encontro vai debater a formação e aplicação dos precedentes judiciais, que são as jurisprudências definidas pelo Tribunal Superior do Trabalho, que devem ser aplicadas em todos os julgamentos semelhantes na Justiça do Trabalho. Os painéis serão presenciais, mas depois vão ficar disponíveis no YouTube. Já os cursos são exclusivos para os magistrados e servidores com direito a certificado. Então, se você tem interesse em participar, logo mais as informações sobre as inscrições e a programação completa serão divulgadas nos canais oficiais do TST.
13: Resolução do TSE reúne regras sobre ilícitos eleitorais e condutas proibidas nas eleições 2026. O objetivo é que a disputa eleitoral se dê em condições de igualdade. Fábio Ruas.
14: As diversas irregularidades são divididas em seis grupos principais: abuso de poder, fraude, corrupção eleitoral, arrecadação de gastos ilícitos de campanha, captação ilícita de voto e condutas vedadas a agentes públicos. Para saber quais tipos de conduta caracterizam essas irregularidades, é só entrar no site tse.jus.br, acessar diretamente as resoluções ou a série de reportagens por dentro das eleições.
13: Justiça confirma a suspensão de novas licenças para Complexo Azulão, no Amazonas, até a realização de consulta prévia e estudos sobre povos indígenas. A ação foi proposta pelo MPF. Vanessa Pereira.
15: O Tribunal Regional Federal da Primeira Região, o TRF1, manteve por unanimidade a decisão que suspende as atividades e a emissão de novas licenças ambientais para o Complexo Azulão, empreendimento de exploração de gás natural da empresa Eneva S.A., localizado nos municípios de Silves e Itapiranga. A área é sobreposta ao território reivindicado como terra indígena Gavião Real. O TRF1 reafirmou que a ausência de homologação definitiva da terra indígena não afasta a proteção constitucional do território.
13: 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Uma boa noite, bom fim de semana e até segunda-feira.
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1: Eu sou Paula Groba.
2: E eu sou Ricardo Nakaoka.
1: E estes são os destaques de hoje do Jornal do Senado, que começa agora.
2: Sugestão de cidadão para simplificar tributação de profissionais liberais vira projeto de lei.
1: Projeto cria alerta nacional para ampliar buscas por pessoas desaparecidas.
2: Porte de arma para mulheres sob amparo da Lei Maria da Penha pode ser autorizado.
1: Boa noite.
2: Boa noite.
1: Uma ideia que nasceu da participação popular pode mudar a forma como profissionais liberais pagam impostos no Brasil.
2: A Comissão de Direitos Humanos aprovou uma sugestão apresentada no portal E-Cidadania para simplificar o regime tributário da categoria. O texto agora será transformado em projeto de lei. Repórter Patrícia Oliveira.
3: Um cidadão de Goiás sugeriu ao Senado a criação de um regime tributário simplificado para arquitetos e engenheiros que atuam como pessoa jurídica e não possuem funcionários. A sugestão recebeu mais de 20 mil apoios online e foi aprovada na Comissão de Direitos Humanos. O relator, senador Laércio Oliveira, do Progressistas de Sergipe, ampliou essa medida para todas as categorias de profissional liberal que trabalha por conta própria, chamado de microempreendedor profissional, ou MEP. Poderá optar pelo regime do MEP o profissional que tiver receita bruta anual de até R$120 mil, com recolhimento mensal de 6% da receita bruta. A intenção é reduzir a burocracia, incentivar a formalização e diminuir a carga de impostos para quem atua sozinho na profissão. Como destacou na leitura do relatório o senador Jaime Bagatoli, do PL de Rondônia.
4: Os jovens profissionais que hoje operam na informalidade ou como pessoa física com carga tributária sufocante teria uma porta de entrada viável para o mercado formal.
3: A sugestão aprovada será transformada em projeto de lei complementar.
1: E avançou no Senado um projeto que pode agilizar a regularização de áreas ocupadas irregularmente e melhorar as condições de moradia de milhões de brasileiros.
2: A proposta foi aprovada pela Comissão de Assuntos Econômicos e agora segue para a Comissão de Constituição e Justiça. O repórter Márcio Maturana tem os detalhes.
5: Mais de 5 milhões de domicílios no Brasil em 2022 estavam em assentamentos irregulares, como favelas, invasões, comunidades, loteamentos ilegais e palafitas, segundo o IBGE. Para enfrentar essa situação, a Comissão de Assuntos Econômicos aprovou um projeto que atualiza as regras de regularização fundiária para incluir novas diretrizes de reassentamento, planejamento urbano e de concessões urbanísticas. A proposta amplia a segurança de moradores em áreas de risco, facilita a regularização fundiária, permite maior participação da iniciativa privada, dá mais autonomia aos municípios, agiliza obras de saneamento e esclarece regras para evitar entraves na legalização dos espaços. O relator foi o senador Fernando Dueire, do PSD de Pernambuco.
6: Esses locais são marcados por ocupações desordenadas, falta de serviços públicos e infraestrutura inadequada, evidenciando a necessidade urgente de políticas públicas eficazes para regularização fundiária e melhoria da qualidade da moradia e, por conseguinte, da qualidade de vida das pessoas.
5: O texto de autoria do senador Chico Rodrigues, do PSB de Roraima, segue para a votação na Comissão de Constituição e Justiça.
1: E a Comissão de Agricultura e Reforma Agrária analisa um projeto que reduz o tamanho mínimo para o desmembramento de imóveis rurais. A proposta fixa esse limite em 5 mil metros quadrados, o equivalente a meio hectare. Hoje, a área mínima varia entre 2 e 5 hectares, conforme a região, e imóveis menores não podem ser registrados em cartório nem cadastrados no INCRA.
2: O relator da proposta é o senador Wellington Fagundes, do PL de Mato Grosso. Segundo ele, a mudança pode ampliar as oportunidades para as famílias que vivem no campo, estimular a geração de empregos, facilitar a comercialização da produção rural e contribuir para reduzir os conflitos fundiários.
7: Como relator, já tenho decisão de fazer um relatório favorável, porque tenho certeza que esse parcelamento de terras com 5 mil metros quadrados vai permitir geração de emprego, vai permitir paz no campo.
1: Comissão de Segurança Pública pode votar o projeto de lei que autoriza o porte de arma de fogo para mulheres sob medida protetiva da Lei Maria da Penha.
2: A proposta, que já passou pela Comissão de Direitos Humanos, chega ao colegiado com a sugestão de que o porte seja transformado em posse caso a medida protetiva seja revogada. Repórter Bruno Lourenço.
8: O projeto de lei altera o Estatuto do Desarmamento para garantir o direito ao porte de arma de fogo a mulheres sob amparo de medidas protetivas da Lei Maria da Penha. O texto também reduz a idade mínima para 18 anos, tanto para aquisição quanto para o porte de arma pelas vítimas. O senador Plínio Valério, do PSDB do Amazonas, explicou que a situação vivida por mulheres ameaçadas justifica a concessão do porte.
9: A medida se justifica pelo princípio da legítima defesa e pelo direito à vida, ambos garantidos pela Constituição Federal. Em situações extremas em que a ameaça à integridade física é clara e presente, a possibilidade de portar uma arma pode funcionar como meio de defesa eficaz em um momento de emergência.
8: A Comissão de Segurança Pública pode acrescentar dispositivo para determinar que, caso a mulher perca o direito de portar a arma na rua, em virtude do fim de medida protetiva, ela mantenha pelo menos a posse, a fim de preservar o investimento na aquisição da arma e munição e protegê-la em casa ou no ambiente de trabalho.
1: E a Comissão de Direitos Humanos aprovou a criação de um alerta nacional para ajudar a localizar pessoas desaparecidas. Só no ano passado, o Brasil registrou mais de 85 mil desaparecimentos, uma média de 233 casos por dia.
2: Pelo projeto, operadoras de telefonia vão enviar alertas gratuitos aos celulares de pessoas que estiverem na região do desaparecimento, mobilizando a população nas primeiras horas das buscas. A proposta também prevê parcerias com aplicativos de mensagens e redes sociais e segue para a Comissão de Segurança Pública.
1: A senadora Zenaide Maia, do PSD do Rio Grande do Norte, fez um apelo para que a população doe sangue e alertou para a queda nos estoques dos hemocentros. Ela lembrou que uma única doação pode salvar e beneficiar até 4 pessoas. A parlamentar destacou que, mesmo após o fim da campanha Junho Vermelho, a necessidade de doações continua para garantir o atendimento a cirurgias, emergências, tratamentos contra o câncer e outros procedimentos hospitalares.
2: Zenaide Maia também ressaltou que, durante as férias escolares, o número de doadores costuma cair, enquanto a demanda por transfusões aumenta. Além disso, criticou a chamada PEC do plasma, que propõe autorizar bancos de sangue privados a comercializar plasma humano, o que hoje é vedado pela Constituição.
10: A doação de sangue não é transação, não é negócio, não é mercado, é um ato de fé e solidariedade da humanidade.
1: E uma nova lei sancionada garante mais segurança a professores da educação básica da rede pública que queiram investir na própria formação. A norma assegura licença remunerada para cursos de especialização, mestrado, doutorado, qualificação profissional e pesquisas na área de educação.
2: A medida foi aprovada pelo Senado em junho e teve como relatora a senadora professora Dorinha Seabra, do União do Tocantins. Segundo ela, a Lei de Diretrizes e Bases da Educação já previa o direito à licença remunerada, mas não definia quais atividades poderiam ser consideradas aperfeiçoamento profissional. Com a nova lei, essas hipóteses passam a estar expressamente previstas, o que traz mais segurança jurídica e reforça a valorização dos professores.
11: Trata-se de reconhecer que o professor não é apenas receptor de conhecimento produzido pela academia, mas ele também é agente capaz de produzir saberes a partir da sua experiência profissional.
2: Com a edição de Paula Groba e trabalhos técnicos de João Lira, o Jornal do Senado fica por aqui. Acompanhe agora as notícias da Câmara dos Deputados. Boa noite.
1: Boa noite e um bom fim de semana.
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12: 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Deputados estudam considerar peso do veículo no cálculo do IPVA.
14: Projeto autoriza governos a comprar produto ou processo inovador.
12: Comissões avaliam ação nacional de enfrentamento ao capacitismo.
14: Boa noite. Avança projeto na Câmara sobre a Política Nacional de Enfrentamento ao Capacitismo. A repórter Júlia Lopes nos conta quais são as medidas.
15: A Comissão de Defesa dos Direitos das Pessoas com Deficiência aprovou o projeto que institui a Política Nacional de Enfrentamento ao Capacitismo. A proposta, apresentada pelo deputado Duarte Júnior do Maranhão, tem como objetivo erradicar a discriminação contra pessoas com deficiência e promover a inclusão social efetiva. Pelo texto, o conceito de capacitismo é associado à definição prevista na Convenção Internacional sobre os Direitos das Pessoas com Deficiência, que reconhece como discriminação por motivo de deficiência, direta ou indireta, toda ação que resulte na violação de direitos humanos, na exclusão social e na restrição do direito à cidadania. O Brasil tem hoje mais de 14,4 milhões de pessoas com deficiência, o equivalente a 7,3% da população com 2 anos ou mais. Segundo a quarta edição da pesquisa Udiversity, 72% das pessoas com deficiência que procuram emprego afirmam já ter sido alvo de capacitismo no processo de contratação. Isso significa que 7 em cada 10 profissionais com deficiência relatam ter enfrentado discriminação na busca por trabalho. O deputado Duarte Júnior destacou a importância de conscientizar a população sobre o tema e ressaltou que a legislação brasileira já prevê a discriminação como crime.
16: É fundamental uma política de enfrentamento ao crime de capacitismo. E esse enfrentamento passa por uma sanção, uma punição que preenche o caráter punitivo, coercitivo e pedagógico para desestimular essa prática. O crime de capacitismo já é previsto pela Lei Brasileira de Inclusão, mas estamos apresentando aqui na Câmara Federal duas propostas que transformam crime de capacitismo, um crime hediondo e também um crime inafiançável e prescritivo.
15: A proposta também estabelece que o governo federal

0: Se nós vamos assegurar uma cidade onde todos os nossos direitos possam ser contemplados e tenham espaços fartos para que eles possam serem efetivados, não é permitido que nós tenhamos a exclusão de determinados espaços da acessibilidade. A acessibilidade tem que ser em todos os cantos onde nós exercemos essa mágica condição humana.
1: A proposta que busca reduzir a discriminação e ampliar a conscientização da população sobre os direitos das pessoas com deficiência segue agora para análise na Comissão de Finanças e Tributação. Da Rádio Câmara de Brasília, Júlia Lopes.
2: Habitação. A Câmara promoveu audiência para discutir os critérios de seleção para o Minha Casa Minha Vida Rural. Hildo Rocha, do MDB do Maranhão, resume que foram priorizados municípios com menor índice de desenvolvimento humano, maior população rural e maior déficit habitacional.
3: Hildo Rocha também cita ampliação dos investimentos em habitação rural e informa que cerca de 80 mil moradias já foram contratadas. O parlamentar acrescenta que 3 mil casas do Residencial Mato Grosso, no Maranhão, devem ser entregues nos próximos dias.
2: Meio Ambiente. Carlos Gomes, do Republicanos do Rio Grande do Sul, comemora a aprovação do projeto que amplia os incentivos fiscais destinados à reciclagem para fortalecer a economia circular. A proposta aumenta o limite de dedução do imposto de renda para estimular novos investimentos.
3: O parlamentar afirma ainda que a lei de incentivo à reciclagem já viabilizou centenas de projetos em todo o país e que o aperfeiçoamento da legislação vai ampliar a captação de recursos. Carlos Gomes pede o apoio dos deputados para a aprovação da matéria.
2: Transportes. Comissão da Câmara dos Deputados aprovou uma proposta que muda cálculo do IPVA para considerar peso do veículo. A repórter Paula Bittar explica qual a diferença para o sistema atual.
4: A Comissão de Constituição e Justiça da Câmara aprovou uma proposta que altera a base de cálculo do Imposto sobre a Propriedade de Veículos Automotores, o IPVA, para considerar apenas o peso do veículo e não mais o valor de mercado. O texto também estabelece um teto para a cobrança do imposto. O valor total não poderá exceder 1% do valor de venda do automóvel. Além disso, a proposta autoriza os estados a criarem descontos para veículos menos poluentes. Atualmente, o IPVA é cobrado pelos estados com base no valor de mercado do veículo calculado pela tabela FIPE, com alíquotas que variam entre 1% e 4%. O relator na CCJ, deputado Rodrigo de Castro, do União de Minas Gerais, apresentou parecer favorável à proposta, mas com uma mudança que retirou do texto o item que estabelecia um limite na despesa total anual do Congresso Nacional, das Assembleias Legislativas e da Câmara Legislativa do Distrito Federal, assim como dos Tribunais de Contas. Segundo Castro, esse item estabelecia parâmetros financeiros incompatíveis com a manutenção da autonomia administrativa e financeira dos entes federados. Mas o texto mantém um limite para gastos com propaganda institucional de todos os poderes e do Ministério Público de 0,1% da receita corrente líquida. Fica proibida a publicidade de caráter promocional ou pessoal. Com relação à mudança na arrecadação dos entes a partir de novas regras para o IPVA, o relator disse que a comissão que ainda vai analisar a proposta deverá se debruçar sobre o tema para avaliar os efeitos fiscais, federativos e orçamentários, inclusive quanto à eventual redução de receitas, a repercussão sobre a autonomia financeira dos estados e a necessidade de regras de transição capazes de preservar a continuidade dos serviços públicos. Logo no início da reunião da CCJ, o presidente da comissão, o deputado Leur Lomanto Júnior, do União da Bahia, disse que o debate é sobre a modernização do sistema tributário brasileiro.
5: É legítimo reconhecer que para milhões de brasileiros o veículo deixou de ser um bem de luxo há muito tempo. Para inúmeras famílias, representa instrumento de trabalho, fonte de renda, meio de transporte indispensável e condição para o exercício de atividades econômicas. Em um cenário de elevada carga tributária, é natural que o parlamento seja chamado a discutir se determinados modelos de tributação continuam atendendo aos princípios da razoabilidade, da justiça fiscal e da capacidade contributiva.
4: Já o deputado Helder Salomão, do PT do Espírito Santo, disse que a comissão especial deverá encontrar uma solução para a redução na arrecadação. E ele também acredita que a mudança poderá gerar uma distorção.
6: O cara que tem um caminhão velho, pesado, vai pagar um imposto maior do que o cara que tem uma Ferrari construída.

0: construída com fibra de carbono, levíssima. Então não podemos promover aqui uma distorção e privilegiar os ricaços, aqueles que vão poder comprar uma Ferrari, uma BMW.
1: O autor da proposta, deputado Kim Kataguiri, do Missão de São Paulo, por outro lado, afirmou que não falta de onde cortar para garantir a redução na carga tributária.
2: Nós temos para apresentar na comissão especial mais de 200 bilhões de reais em diferentes compensações que podem ser colocadas. Privilégio para cortar, seja tributário, seja de supersalário, seja de desonerações setoriais, não falta no nosso país.
1: A proposta que altera a base de cálculo do IPVA para considerar apenas o peso do veículo e não mais o valor de mercado ainda precisa ser analisada por uma comissão especial que deverá ser criada para esse fim e depois segue para a apreciação do plenário, onde precisará ser votada em dois turnos. Da Rádio Câmara, de Brasília, Paula Bittar.
3: Previdência.
4: Dr. Flávio, do PL do Rio de Janeiro, solicita aprovação de projeto de sua autoria que propõe o pagamento automático do salário maternidade pelo INSS logo após a apresentação do atestado médico ou certidão de nascimento.
5: Dr. Flávio afirma que o projeto reduz a burocracia e as longas filas enfrentadas pelas mulheres, evitando que muitas mães fiquem sem renda por 2 a 4 meses, justamente no momento de vulnerabilidade e aumento de despesas com o recém-nascido, como acontece hoje.
3: Desenvolvimento Regional.
4: Daniel Trzesiak, do PSDB, pede a liberação de 27 bilhões de reais da multinacional chilena CMPC em Barra do Ribeira, no Rio Grande do Sul. Segundo ele, a falta de conhecimento da realidade local e a burocracia travam a instalação da fábrica, que deve gerar mais de 12 mil empregos.
5: Uma ação civil pública do Ministério Público Federal questiona a falta de consulta a indígenas da região. Daniel Trzesiak defende, entretanto, o cumprimento da lei e o apoio ao maior aporte privado da história gaúcha para assegurar os trabalhadores e impulsionar o sul do estado.
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3: Votação.
4: A Câmara aprovou duas medidas provisórias, uma delas para subsidiar o custo do litro do diesel e a outra para ajudar na recuperação após as enchentes em Minas Gerais. O repórter Antônio Vital acompanhou a votação.
7: A Câmara dos Deputados aprovou duas medidas provisórias que autorizam o uso de dinheiro público para finalidades emergenciais não previstas no orçamento deste ano. Uma delas permite que a Agência Nacional do Petróleo, Gás Natural e Biocombustíveis, a ANP, use 10 bilhões de reais do orçamento para custear parte do preço do diesel, depois do aumento no mercado internacional provocado pela guerra entre os Estados Unidos e o Irã. Ao editar a medida provisória, o governo argumentou que o conflito tem o potencial de gerar um efeito cascata inflacionário, desabastecimento e comprometimento da atividade econômica. A medida provisória foi editada em março, 20 dias depois do início do conflito no Oriente Médio, com efeito imediato. Na prática, esse dinheiro está sendo usado para subsidiar 32 centavos por litro de diesel para os produtores e importadores do combustível, o que tem reflexo no custo final para o consumidor. O prazo para o subsídio termina no fim do ano, ou quando atingir um montante de 10 bilhões de reais. O deputado Tadeu Venere, do PT do Paraná, defendeu a necessidade de custear parte do preço do diesel.
8: Parte desses recursos vem justamente de um imposto, entre aspas, uma taxação sobre exportação, para evitar que nós tivéssemos uma disparada do preço do diesel. Lembrar que o diesel hoje movimenta praticamente 100% do transporte público. Lembrar que o diesel é responsável por mais de 80% de todo o transporte de carga no Brasil, seja ele rodoviário, seja ele ferroviário, seja ele por navios. Então é preciso que a gente olhe para esta medida que está sendo tomada como uma medida para proteger a população brasileira. brasileira.
7: A segunda medida provisória aprovada autoriza o uso de 1,3 bilhão de reais para compensar danos causados pelas enchentes que afetaram em fevereiro a população de cidades como Ubá e Juiz de Fora, na Zona da Mata de Minas Gerais. Desse total, 500 milhões foram destinados à construção de 1.500 casas do programa Minha Casa Minha Vida. O restante será usado para custear ações para diminuir as consequências das mudanças climáticas, para assistência social e para financiar pequenas empresas da região. O deputado Hildo Rocha, do MDB do Maranhão, defendeu a importância dos recursos emergenciais.
9: Uma provisória importante que vem em socorro de Minas Gerais, da cidade, principalmente da cidade de Juiz de Fora, de Ubá, que precisavam de atendimento, famílias que sofreram com as enxurradas, com as enchentes que lá tiveram durante já deste ano, e também ainda aqueles do Rio Grande do Sul que precisavam de moradia.
7: As duas medidas provisórias foram enviadas para análise do Senado. Da Rádio Câmara de Brasília, Antônio Vital.
3: Agricultura. Daniel, do PT de Sergipe, é favorável a medidas emergenciais de apoio aos produtores rurais e preservação dos rebanhos. Ele informa que apresentou projeto de lei e indicações ao governo federal em busca de crédito para evitar prejuízos à economia regional.
4: João Daniel alerta para os efeitos das mudanças climáticas e da estiagem sobre a produção agropecuária no semiárido de Sergipe. De acordo com o deputado, a seca comprometeu grande parte da safra e ameaça a principal bacia leiteira do estado.
3: Economia. Florencino Neto, do PT do Piauí, defende o projeto que autoriza a União a criar uma empresa estatal para atuar na distribuição de combustíveis e gás de cozinha. A proposta também permite ampliar a participação pública em refinarias e outras estruturas estratégicas para abastecimento nacional.
4: No entendimento de Florencino Neto, a medida fortalece a soberania energética e protege o país em situações de desabastecimento. Ele considera ainda que a iniciativa contribui para a estabilidade da oferta de combustíveis, além de proteger os consumidores contra aumentos abusivos.
3: Dimas Gadelha, do PT do Rio de Janeiro, defende a criação da Terrabras, empresa pública destinada à pesquisa, exploração e processamento de minerais estratégicos. A estatal atuaria em áreas ligadas a terras raras e outros insumos utilizados na transição energética.
4: O deputado argumenta que a medida fortalece a soberania nacional, estimula a industrialização e a agregação de valor no país. Dimas Gadelha conclui que o texto prevê ainda mecanismos para ampliar o controle estatal sobre cadeias produtivas consideradas estratégicas.
3: Ciência e tecnologia. Comissão aprova projeto para compra pública de produto inovador. A repórter Sofia Peçanha tem os detalhes.
10: A Comissão de Ciência, Tecnologia e Inovação da Câmara dos Deputados aprovou projeto que altera a Lei da Inovação para permitir que o poder público adquira produtos ou processos inovadores desenvolvidos com recursos de incentivo à pesquisa e ao desenvolvimento tecnológico. A proposta autoriza que contratos firmados pelo governo para atividades de pesquisa e desenvolvimento possam incluir cláusula que garanta a compra do produto ou processo inovador resultante desses projetos, inclusive nos casos de encomendas tecnológicas e transferências estratégicas de tecnologia. A deputada Maria do Rosário, do PT do Rio Grande do Sul, relatora na comissão, explicou que o objetivo é dar segurança aos investimentos em inovação.
11: Propõe resolver essa lacuna ao incluir dispositivo que trata da garantia de mercado para produtos e serviços resultantes de projetos contratados por meio de encomendas tecnológicas, conferindo previsibilidade de atratividade aos investimentos em inovação.
10: Segundo a justificativa, embora existam recursos públicos significativos aplicados em inovação por meio de editais de subvenção econômica e fundos tecnológicos, ainda não há mecanismos claros que assegurem mercado para os produtos desenvolvidos com esse apoio. Para a deputada Alice Portugal, do PSDB da Bahia, relatora na Comissão de Administração e Serviço Público, a mudança busca justamente superar essa limitação.
12: Esse dispositivo não tem sido amplamente aplicado, pois carece de mecanismos que garantam a continuidade dos investimentos e, consequentemente, o interesse do setor privado no desenvolvimento tecnológico como parceiro dos interesses públicos, traduzidos pelo avanço tecnológico do país a médio e longo prazo. É exatamente desse ponto ponto que reside o objetivo dos projetos.
10: Os autores do projeto, a deputada Jandira Fegali, do PSDB do Rio de Janeiro, e outros parlamentares, defendem que ao garantir a possibilidade de aquisição dos produtos desenvolvidos com recursos públicos, o texto amplia a segurança jurídica para empresas e instituições de pesquisa e fortalece a autonomia tecnológica do país. Atualmente, a Lei da Inovação estabelece mecanismos de fomento à pesquisa, mas não prevê de forma explícita a garantia de aquisição, pelo Estado, das soluções desenvolvidas. O projeto pretende fechar esse ciclo, fortalecendo a política de inovação e estimulando a consolidação de uma base produtiva nacional mais competitiva. Agora, o projeto que permite a compra pública de produto inovador financiado com recursos públicos segue para análise da Comissão de Finanças e Tributação. Da Rádio Câmara de Brasília, Sofia Peçanha.
13: Justiça.
4: Marcelo Moraes, do PL do Rio Grande do Sul, critica a operação realizada pela Polícia Federal na residência de Jair Bolsonaro por determinação do ministro Alexandre de Moraes. Para o deputado, a medida foi uma perseguição política e, segundo ele, não encontrou irregularidades.
3: Marcelo Moraes também questiona a atuação da Polícia Federal em outros casos envolvendo autoridades e familiares do ex-presidente. O parlamentar conclui manifestando solidariedade a Jair Bolsonaro e afirmando que o ex-presidente é alvo de perseguição política.
4: Termina agora o Jornal Câmara dos Deputados, produzido pela Rádio Câmara, com trabalhos técnicos de Everson Urani e apresentação de José Carlos Andrade e Márcio Aquilissardi. Uma boa noite para você.
3: Uma ótima noite. A Voz do Brasil volta na segunda-feira. Bom fim de semana.
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1: Se a Argentina ou Suíça chegam à final, mas para mim tem mundos que possam permitir uma vitória em cima da França dos outros adversários. Mas é claro que a Espanha tem mais armas. A Espanha tem Yamal, a Espanha tem o Dani Olmo, que tá jogando muita bola.
2: O Oyarzabal, que é um cara decisivo, né?
1: É, o Oyarzabal, que embora não seja tecnicamente um primor, é um cara que pode sim ser decisivo. Tem essa arma que é o Merino, cara que tem estrela, e jogador que tem estrela, você nunca pode deixar de lado. Mas tem uma fragilidade, que é a defesa. Então, quando você tem uma defesa que pode ficar muito exposta, que tem jogador lento, mais pesadão, né? Não é o caso do Kubarsí, mas o Laporte, né? Que é o companheiro de zaga do...
2: É, zagueiro pela direita.
1: Do Paul Kubarsí. Um cara como esse, na verdade, um sistema todo, Cucurella, Pedro Porro, o Laporte e o Paul Kubarsí, eles vão, são quatro, tendo que marcar quatro caras que são muito móveis. E que são, talvez, os, se fosse fazer a seleção da Copa do Mundo, tinha que ter os quatro ali, né? Aliás, três deles, Mbappé, Dembélé e Olise. E ainda tem ou Doué ou Barcolá. E aí, qual que vai ser escolhido para casar com o jogo da defesa da Espanha é que é o grande jogo. Talvez, eu, se fosse o Didier Deschamps, iria de Doué no ataque. Porque é mais aquele cara do um contra um, é mais aquele cara que pode abrir espaços, quebrar linhas. O Olise, ele pode fazer, ele tá fazendo essa função praticamente um armador,
2: né, da equipe. Né?
1: E essa, aí muita gente tá dizendo, o Brasil jogava de 4-2-4 e não saiu do lugar contra a Noruega. A diferença é que a França é um 4-2-4, quase 4-3-3, porque um desses quatro no ataque é o Olise, que não é um enganche como na Argentina, mas tem uma capacidade de armação e de colocar os companheiros na cara do gol assim, fenomenal.
2: 5 assistências na Copa do Mundo.
1: É quase o camisa 10 do time.
2: Uhum.
1: O Brasil tinha isso? Não tinha.
2: Bruno Guimarães que fez essas vezes, né? Com 4 assistências aí, tá na segunda colocação. Tô contigo, acho que assim, a Espanha é um time que pode bater de frente com a França, algo que a gente ainda não viu na Copa do Mundo? Creio que sim, mas não a ponto de tirar o favoritismo. Acho que a seleção da Espanha não fez por onde na Copa do Mundo a ser colocada no mesmo patamar da seleção da França, né? E precisa fazer para ser campeão? Não, a gente trazia ontem até, né, Yuri? A campanha da seleção da Espanha no título de 2010 é isso aí.
1: 1-0, 1-0, 1-0, 1-0 e tchau.
2: Todos os jogos foram 1-0 na fase mata-mata. A vantagem mínima também basta, né? Algo que a França quase nunca conquista. A única vitória da França por um gol de diferença foi contra o Paraguai. De resto, dois mais. Teve goleada 3-0, goleada não, né? Mas teve 3-0 contra o Iraque, goleada contra a Noruega 4-1, 3-1 em Senegal. Enfim, e o mais recente 2-0, além do 3-0 contra a Suécia. No fim das contas, esse tanto de gols que fez a seleção da França, o quanto encantou a Copa do Mundo, pode não adiantar de muita coisa nesse embate contra a Espanha, mas é claro que a gente vai buscar os jogos prévios para tentar trazer um favorito, né? E a França fez muito mais nessa Copa do Mundo do que a Espanha, que tá evoluindo aos poucos, que tem mostrado algumas soluções, mas ainda não é uma seleção que a gente olha e fala, beleza, cumpriu com as nossas expectativas, né? Eu não consigo ter essa visão da Espanha ainda na Copa do Mundo.
1: E acho que só vai cumprir se tirar a França e for pra final, porque a expectativa da gente era a Espanha na semifinal.
2: É.
1: Mas na final, quer dizer, embora houvesse pelo chaveamento essa possibilidade do confronto com a França, com todo mundo passando em primeiro lugar. E foi o que aconteceu, França primeira, Espanha primeira, então poderiam se encontrar numa semifinal. Então, mesmo assim, mesmo que a Espanha caia para a França, a gente vai ter que analisar o contexto de toda a Copa do Mundo. Então, se a Espanha chegar à final, a gente meio que pode suprimir o que foi a primeira fase da Espanha. Mas se não, a gente vai poder dizer que a Espanha fez uma Copa abaixo, no geral, daquilo que a gente esperava.
2: Porque o que eu imaginava da seleção da Espanha não era só chegar à semifinal, né? Claro que, no fim das contas, o resultado vale muito mais do que o desempenho. Indiscutivelmente, você ganhar a Copa do Mundo sem ser brilhante, você ser brilhante na Copa do Mundo e parar no meio do caminho, Eu acho que a escolha é muito fácil. Você vai ficar com a opção que te der, te dá a taça.
1: Eu prefiro jogar 8 jogos quebrando a bola
2: e ficar com,
1: não sofrer gols. Sobrar uma bolinha ali, faz 1-0, é campeão.
2: É, o resultado é o mais importante no futebol.
1: Tá bom, falou aqui Giovanni Trapattoni.
2: O Diego Simeone da bola. Mas assim, realmente eu esperava que a Espanha tivesse mais facilidade em relação a alguns adversários, né? Principalmente os da fase de grupos. Mesmo contra o Uruguai, tudo bem, foi jogar amarrado, físico, faltoso e tal. Mas a Espanha não conseguiu vencer uma fraca seleção uruguaia, né? O único jogo que a Espanha sobrou na fase de grupos foi contra a Arábia Saudita. E mesmo na fase mata-mata, né? Se são o jogo contra a Áustria, que foi o primeiro, a França não teve grandes desempenhos. Né? Contra Portugal venceu com gol no finalzinho, placar mínimo. Contra a Bélgica, hoje fez um primeiro tempo, parecia ser um primeiro tempo de grande domínio. Depois do gol do De Ketelaere, a Bélgica volta para o segundo tempo segura, né? A impressão que dava é de que o jogo iria para prorrogação mesmo, porque não tinha um grande volume da Espanha. E talvez não fosse a falha individual do Lamens, né? A seleção espanhola teria de levar para prorrogação, poderíamos ter pênaltis, enfim. Lamens, que é goleiro do Manchester United, fez uma boa temporada, né? Acho que ganhou um pouquinho de notoriedade pela falha, mas é um bom goleiro, tem 24 anos só, muito provavelmente vai ser o substituto do Courtois, então a gente vai ver o Lamens em outras copas, se a Bélgica lá chegar, mas vai ver o Lamens em Euro, em classificatório, enfim. Fez uma grande temporada no Manchester United, assumindo essa condição, ganhou a vaga aos poucos, mais de 30 jogos, né? Foi eleito lá na Inglaterra com uma grande contratação da temporada, ele que veio do futebol belga, e realmente na primeira aparição que ele teve em Copas do Mundo na carreira vai ficar marcado com a falha, mas não é que é um goleiro muito fraco, não é que é um goleiro de se jogar fora.
1: Ele só não foi titular da Bélgica
2: porque o Courtois voltou,
1: porque
2: né?
1: Tinha o Courtois, e ele voltou de lesão, né?
2: Mas o Courtois assim... tinha se aposentado da seleção da Bélgica, né? Depois da Copa do Mundo de 2022, ele ficou um tempinho afastado, e aí o Rudi Garcia, quando assume, convence o Courtois a voltar.
1: Sim.
2: E aí o Courtois volta para essa preparação para os últimos 20, 25 jogos da Bélgica, né? Um ano e meio aí de preparação dentre os quatro e meio, né? Que separaram, na verdade, 3,5 que separaram a última Copa dessa. Enfim, tadinho do Lamens, eu acho que vai ficar uma lembrança bem pesada para ele mesmo, mas eu acho que a gente vai falar dele positivamente nos próximos anos. É bom goleiro.
1: Só vai realmente apagar essa lembrança indo para uma outra Copa e fazendo o que o Courtois faz.
2: Ganhando um grande
1: título. Eu tô falando da visão do Lamens, não da visão da gente, que a gente tem a visão dele de um bom goleiro, mas é inevitável, né?
2: Não adianta ser um bom goleiro e falhar nos momentos decisivos, aí você deixa de ser um bom goleiro, né? Ninguém vai lembrar da defesa que você fez na fase de grupos, vão lembrar da defesa do Dibu na final da Copa, por exemplo. É isso que marca, né? As pessoas, as conquistas coletivas, elas destacam desempenhos individuais, nesse caso defesas, né? Momentos muito pequenos do todo do jogo.
1: O Lamens, ele ganhou a vaga do Onaná, goleiro de Camarões, isso, né?
2: Exatamente, né? E tem o Bayindir lá, o turco também, disputa, enfim.
1: Aliás,
2: o
1: uma bagunça. Eu tenho um tema aqui que eu acho que isso vai servir para programas mais perto da final da Copa do Mundo. Falei aqui do Onaná, seleção de Camarões tava no grupo de Cabo Verde na eliminatória da África para a Copa do Mundo, não classificou, se não me engano ficou fora, vou ver se ficou fora até da repescagem, mas imagino eu que vai continuar 48 seleções para a próxima Copa, eu não sei se seria o caso de mais uma ou duas vaguinhas lá para o futebol africano não, viu?
2: Se você parar pra pensar.
1: Eu acho que, acho que tem vaga demais pra time de menos aqui na América do Sul.
2: E a América do Sul vai passar todo mundo menos 3, né? Igual
1: exato.
2: Foi esse ano. Tudo bem, um vai pra repescagem na Bolívia que acabou perdendo, mas assim. Todo mundo menos 3, cara.
1: Todo mundo menos 3. E a Ásia também, esse ano, teve um desempenho. Tirando o Japão, que foi pra segunda fase.
2: A Ásia trouxe uns Bextão, né? Essas coisas.
1: Exatamente. Mas não por causa das seleções, mas pela proporção. O que eu falo é pela proporção. Sim. E vai entrar também um pouco de merecimento, mas aí o merecimento, no caso da África, é notório.
2: Só o Japão e a Austrália. Aí você vai falar, a Austrália na Oceania, mas disputa as eliminatórias asiáticas, né? Só a Austrália e o Japão avançaram a próxima fase e ambas caíram no primeiro mata-mata.
1: Exato, a Coreia do Sul ficou, né? As outras seleções. A Jordânia era estreante, o Uzbequistão estreante, então não dá pra você comprar dessas seleções, né? Que vão bem logo de cara, mas... uma dessa aí, eu não sei, a gente tem que ver aqui como pode funcionar uma redistribuição de vagas, que não é um processo simples, respeita um ranking, assim como a FIFA tem um ranking de países, tem um ranking de confederações também. Então, então não é simplesmente, eu agora para a próxima Copa do Mundo, eu vou dar duas vagas a mais para a África, tiro uma da América do Sul, tiro outra da Ásia. Não, não é assim. Mas o futebol africano tá fazendo por merecer mais gente na Copa.
2: É, todas as seleções africanas, exceção a uma, né? Tentando fazer o exercício de lembrar qual, não sei se você me ajuda, mas todas, menos uma das seleções africanas, avançaram, foram todas que avançaram ao mata-mata.
1: Vou confirmar aqui, mas
2: África do Sul avançou.
1: África do Sul passou, Senegal passou.
2: É, né? Costa do Marfim passou.
1: Egito e Marrocos,
2: Cabo Verde.
1: República Democrática do Congo também passou, Gana também passou.
2: Todas as seleções.
1: Eram oito vagas, né?
2: Todas as seleções africanas.
1: Sete mais uma.
2: Isso. Todas as seleções africanas foram ao mata-mata da Copa do Mundo. É uma questão a se discutir também, essa redistribuição.
1: Porque ficou gente boa de fora também. Ficou de fora Camarões.
2: Nigéria.
1: Ficou de fora Nigéria. Ficaram de fora outras. A Argélia também passou.
2: A Argélia passou como uma das terceiras. Verdade.
1: Exato. A Argélia passou como uma das terceiras colocadas. Então, assim, no final das contas, de fato, agora eu reformo um pouquinho a minha tese. Acho que não precisa. Pode manter talvez do jeito que tá. Mas o futebol da África, daqui a pouco, a não ser pela Argentina, a África já ela empata ali com a América do Sul em posto de segunda força continental do futebol mundial. É, se continuar com esse ritmo.
2: Só uma correção, nosso ouvinte aqui falou, é isso mesmo, né? Das 10, 9 passaram. É isso, 10. Então ficou uma mesmo, foi a Tunísia,
1: exatamente.
2: Perfeitamente, Tunísia... eu tinha essa lembrança de que todas menos uma passaram, é o Fábio que lembrou aqui. Isso.
1: Então,
2: valeu, Fabião.
1: Então, de fato, acho que 10 vagas, acho que tá bom. Então, acho que eu vou retirar o que eu disse. 10 vagas tá bom, mas assim, o futebol africano, ele tá equilibrando muito as coisas com a América do Sul, que historicamente foi a segunda força continental do mundo.
2: E vale a gente destacar, né, só pra lembrar que a partir da próxima temporada, da próxima Copa, a eliminatória europeia vai mudar o formato.
1: Sim.
2: Então a gente deve ter, novas seleções, né, talvez um pouco mais de caráter competitivo, não vão ser aqueles grupos, enfim, vai ser um formato mais parecido com o da Champions, né?
1: Lembremos que a Suécia foi pra Copa do Mundo porque ela foi pra repescagem diretamente por causa da Liga das Nações e não por causa da eliminatória. Se fosse pela eliminatória, ela não ia nem na Copa.
2: Não, a Suécia, assim, fez uma campanha bizarra nas eliminatórias, né? Se não me engano, terminou em último ali, ou, enfim, venceu pouquíssimos jogos. Mas vai haver essa mudança. Vamos ver se as eliminatórias da América do Sul também podem ter uma mudança. Enfim, o formato
1: não
2: atual
1: tem muito
2: é complexo,
1: que mudar,
2: né? Porque são poucas seleções na disputa mesmo.
1: A não ser que você traga seleções de outros cantos, né? Integre Suriname e Guiana, que são federações hoje da CONCACAF, né? Ligadas à CONCACAF. Suriname, que quase foi pra Copa, né? Mas você tem o Panamá também é da CONCACAF, mas tem uma coisa logística, por exemplo, clubes daqui, quando vão jogar na Colômbia, na Venezuela, às vezes tem que fazer conexão, escala no Panamá. Então, você pode pensar, vamos passar, mas aí envolve muito mais coisa, aí é viajar na maionese e vamos tocar o programa em diante.
2: Bora, daqui a pouco a gente volta então para trazer mais mensagens dos nossos ouvintes que não param de falar aqui sobre a seleção da Argentina, hein? Dizendo que talvez seja aí uma seleção a bater a França. A gente vai falar da preparação da Argentina pro jogo de amanhã e também a preparação da Noruega. Obrigado a todo mundo aí. Nosso ouvinte lembra que teremos as três seleções classificadas aqui, é o Fábio também, né? Para a Copa do Mundo, são as três sedes aqui da América do Sul, mas essa discussão é aberta, né? Se de fato vai ter a vaga direta, se vai ter a disputa de eliminatórias, é o Fábio Severino.
1: Se a gente vai ter vagas a menos.
2: É, né? Porque talvez, né, por serem ali sedes pequenas, de um trecho da
1: jogo
2: Copa,
1: só.
2: Um jogo, as sedes sul-americanas da próxima Copa, elas estejam também por vias de participação das eliminatórias sul-americanas para a próxima fase. Não imagino a Argentina disputando a Copa Sul-Americana.
1: Eu vou ser muito sincero aqui antes da gente ir pro nosso noticiário local. Se eu fosse o Alejandro Domingues, eu dizia, olha, vocês querem oferecer só um jogo pra gente? Pra um jogo a Argentina, outro Uruguai e outro Paraguai? Façam logo tudo, Marrocos, Espanha e Portugal. É melhor pra logística de vocês e a gente guarda e a gente não queima o cartucho da candidatura, porque com um jogo um jogo só, vai ter aquele gatilho de entrar no rodízio e a América do Sul pode não poder, pode não ter como receber a Copa de 38, por exemplo.
2: Sim.
1: 34 vai ser já na Arábia Saudita. Mas, por exemplo, se não tem, só vai fazer um jogo, tira, eu se fosse o Alejandro Domingues, tira e guarda isso aqui pra 2038.
2: É.
1: Pra construir uma candidatura sólida, estruturada e que possa trazer efeitos práticos para os três países. Efeitos de desenvolvimento esportivo e efeitos de desenvolvimento social. Mas isso aqui tudo é... Hoje eu tô viajando demais.
2: Vai que o Jânio Infantino tá ouvindo a gente, né?
1: Aham.
2: A pausa é rápida aqui.
1: Não, mas se ele estiver ouvindo, aí ó.
2: Você tinha que ter falado em italiano. Não, quer dizer, ele amarra, acho que um portunhol, né? Deve amarrar. Lembrando que ele é suíço, né? O Jânio Infantino. 10 horas e 21 minutos, 10h21. A gente vai por uma pausa rápida, já abre o noticiário local. E vai falar mais de Copa do Mundo aqui no Band News na área, não sai daí.
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2: Estamos começando a coluna Giro Business. O tema da semana, o setor de tecnologia. E a minha entrevistada, a CEO da Microsoft Brasil, Priscila Lahan. Priscila, bem-vinda ao Giro Business, uma alegria tê-la aqui, onde o nosso propósito é levar as pessoas conhecimento e com você sobre tecnologia. Priscila, hoje as empresas estão muito orientadas a dados. Dados que, quando bem ajustados, bem cuidados, aplicados à IA, trazem muita eficiência e produtividade. Esse é o tema da vez no Brasil. Isso dito, eu pergunto, falando de dados, dados apontam um grande patrimônio, um grande ativo, que por sua vez faz com que as empresas corram cada vez mais riscos. Como a cibersegurança vem sendo assistida nesse sentido, protegendo esse importante patrimônio?
3: Para aproveitar o potencial de inteligência artificial, eu diria que cibersegurança é uma fundação muito importante. E acho que tem dois aspectos nisso. Uma é a governança dos dados da empresa. Você não quer que qualquer pessoa tenha acesso a todos os salários. Então, ter uma governança de dados e de identidade para não ser atacado num cyberataque é muito importante. E a segunda coisa é, a inteligência artificial vai escalar, né? Já vem escalando os ataques. Então, ele tem a escala da inteligência artificial. Como que eu faço que as ferramentas de cibersegurança também tenham a escala de inteligência artificial para resolver os problemas?
2: E hoje, quem está ganhando o jogo? O atacante ou quem se defende?
3: Eu acho que hoje a gente tem, tanto de um lado, tendo os ataques em escala de inteligência artificial, mas você também já tem as ferramentas, a gente tem investido muito nisso, nas ferramentas que preparam observabilidade, governança e segurança do negócio. O Satya, que é o CEO da Microsoft, sempre fala que se ele tiver que investir $1 em um novo recurso em cibersegurança, sempre em cibersegurança.
2: Legal. Muito bom promover esse tema aqui no Giro Business, levando mais consciência e entendimento às pessoas. Na companhia da CEO da Microsoft Brasil, Priscila Lahan, que segue comigo nas colunas Giro Business.
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0: noite, a dupla.
1: Boa noite.
0: No Palmeiras, o atacante John Arias volta ao time valorizado depois da disputa da Copa do Mundo pela Colômbia. Arias disputou 5 partidas como titular, marcou 1 gol e foi decisivo para a classificação da Colômbia para as oitavas de final. E mesmo com a eliminação para a Suíça, o jogador fez uma grande competição. Arias, desde a sua chegada no Palmeiras, disputou 26 jogos, marcou 6 gols e deu 2 assistências. O Santos rescindiu o contrato de empréstimo do atacante Lautaro Díaz, que iria até 31 de julho. O argentino, que tem os direitos econômicos ligados ao Cruzeiro, foi liberado para acertar detalhes de transferência por empréstimo para o Racing da Argentina, que agora é comandado por Vojvoda. O Santos marcou a representação de Neymar para o dia 17 desse mês e o atacante é esperado no CT Rei Pelé para cumprir os meses finais de contrato com o clube, após participar da Copa do Mundo com a seleção brasileira. O Flamengo, que está fazendo a intertemporada em Portugal, joga amanhã contra o Benfica às 3:30 da tarde em Algarve. O técnico Leonardo Jardim vai escalar o time titular. O Vasco fechou a contratação do técnico português Pedro Emanuel, de 51 anos, que fará sua estreia no jogo contra o Vitória na próxima quinta-feira no Barradão pelo Brasileirão. O Vasco estava sem treinador desde o último dia 18 de junho, quando demitiu o Renato Gaúcho. O contrato será válido até dezembro de 2027. Dito tudo isso, eu diria um ótimo final de semana aos ouvintes da Band News FM. Hoje é sexta-feira, então hoje, sextou, eu quero é mais.
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11: E 35, cravado no horário de Brasília. Estamos de volta com a programação nacional do Band News na área. O Yuri Queiroga, você sabe que a Argentina é um tema que mexe com o povo, anima os ânimos ou exalta os mesmos ânimos também. Depende do seu sentimento para com os nossos irmãos. E muitos ouvintes escreveram para cá para falar da Argentina. Primeiro deles, o Luiz de Fortaleza. Não descartem a Argentina, nem sempre o futebol é só inspiração e essa Argentina transpira sangue. De fato, é uma seleção que se superou muitas vezes nessa Copa do Mundo. Um outro ouvinte escreveu pra cá, esse é torcedor, é o Rinaldo Alves. Escreveu aqui, Argentina, minha seleção de coração. Vocês vão ter que engolir a Argentina campeã. Não. Uau. Será campeã.
12: Baixou o Zagallo na Argentina.
11: Eu não vou engolir ninguém.
12: Zagallo e Argentina na mesma frase.
11: Exatamente.
12: Não tem 13 letras.
11: Não. Outro ouvinte pra cá, o Wallace, tá querendo participar da promoção de ingressos do Thiaguinho e do Péricles. Eu acho que é a Band FM. Mas eu também quero participar da promoção de ingressos, inclusive vai que eu consigo no show do Thiaguinho do Péricles.
12: É, se a Aline Fanelli estiver ouvindo, se a Aline Fanelli souber disso.
11: Ó, fora a Argentina. A Argentina só ganha roubando. Não sei qual razão que leva esse nossa, tá brava nosso ouvinte. Tá falando que a Argentina é uma das culpadas por ter transformado essa Copa em uma piada de péssimo gosto.
12: Eu acho que não a Argentina,
11: eu concordo com
12: mas
11: ela.
12: A FIFA.
11: É a Jussara. Obrigado, Jussara.
12: Talvez não a Argentina, mas a FIFA.
11: Né? Sim, não, tô brincando. Quer dizer, mas, não na parte que eu dei a gente.
12: E assim, e não é em relação a eu tô falando da FIFA, é em relação não a decisões relacionadas à Argentina, mas a colocar uma arbitragem totalmente argentina pra apitar um jogo da França, sendo que a Argentina é uma das principais rivais. É, em relação àquela situação envolvendo o Balogun, né? Então, todas as situações, e essas aí. Não é sobre ação da FIFA, mas muito sobre a FIFA ter capacidade de interceder pelas seleções e por profissionais que atuavam, que atuariam na Copa e que acabaram não podendo atuar, porque a gente não fala só de seleções, mas fala de árbitros, o árbitro Somali que acabou,
11: não pôde entrar nos Estados Unidos.
12: Que não pôde entrar nos Estados Unidos por um regulamento dos Estados Unidos, mas é uma competição da FIFA e o Omar Artan, o árbitro Somali.
11: É um regulamento dos Estados Unidos, mas foi a FIFA que escolheu os Estados Unidos.
12: Exatamente.
11: Acatou questões envolvendo os Estados Unidos.
12: E caberia a ela, mesmo que a FIFA diga, a gente não pode se meter em questões que são relacionadas à legislação de cada país, a FIFA precisa também entender que árbitros, assistentes, são árbitros da FIFA. Tem que interceder. Então, é muito mais sobre isso. É, sobre a Argentina, os jogos que teve muita partida com reclamação da arbitragem contra decisões que favoreceram a seleção da Argentina, mas então é um conjunto, mas a seleção propriamente dita, ela teve ali por perto de cair muitas vezes, duas vezes pelo menos.
11: Duas vezes, né? Se você for contar em contextos de jogo mesmo, né? Contra Cabo Verde já foram duas vezes, só no mesmo jogo com os dois empates da seleção africana, né? Do conjunto de ilhas, que fica até antes do território africano, se a gente tá saindo aqui da América do Sul. Obrigado a todos os ouvintes que participaram também aqui do nosso WhatsApp, e a gente vai falar sobre a Argentina, viu, Riqueiroga? Sobre a Argentina, que amanhã vai enfrentar a Suíça às 10 horas da noite, e hoje o técnico do país do chocolate confirmou que o Manzambi tá de fora, né? Já era esperado que o jogador não tivesse condições de começar a partida, mas ainda havia uma expectativa positiva de que o garoto poderia receber algumas oportunidades, nem que seja no segundo tempo. Tá fora de vez, Manzambi, jovem jogador suíço, atacante.
12: Uma pena, viu?
11: Uma pena. Pra mim, é a grande revelação da Copa do Mundo, né? E aí, por revelação da Copa do Mundo, entende-se um jogador que talvez antes do Mundial as pessoas não conhecessem, enquanto, né, senso comum, enquanto senso geral, talvez uma outra pessoa conhecesse. Mas que ao fim da Copa do Mundo, muito provavelmente vai arrumar as malas pra dar um salto mais importante na carreira.
12: Tá negociando com o Newcastle.
11: É.
12: Ele foi vice-campeão da Liga Europa pelo Freiburg, destaque de lá, faz a Copa que faz e deve, na próxima temporada, jogar a Premier League pelo Newcastle ao lado do Bruno Guimarães e do Joelinton.
11: É, se o Bruno Guimarães não sair, né? Porque
12: se aparentemente o Bruno Guimarães
11: tá
12: não
11: nas conversas com o Arsenal e tal, já não vai pegar fogo pós-Copa do Mundo, sempre é assim, né?
12: O United tava pra fechar com o Ederson, já não vai mais.
11: Diz que ele reprovou nos exames médicos.
12: Nos médicos,
11: exames médicos conhecidos como os últimos 15 minutos de Brasil e Noruega. Os exames médicos que ele acabou reprovando em Manchester.
12: Rapaz. E o Andrei é quem deve ir pra lá, né?
11: É, o Andrei Santos é agora o plano B, né? Mas deve ter um monte de mudança mesmo. Pós-Copa é muito, muito natural, né? E o Manzambi é um desses caras, não deve jogar, mas vale destacar também, já não jogou contra a Colômbia, né? Manzambi. Então isso. É uma seleção da Suíça que conseguiu, apesar da ausência do seu principal jogador, ofensivamente falando, na Copa, disputar, chegar às quartas de final. Então embolou, né? Embolou um centroavante de
12: pesadão,
11: de tempo,
12: mas já, tem uma
11: muito forte fisicamente, né? E consequentemente com isso é menos móvel, uma coisa natural. Mas não tem a capacidade técnica do Manzambi, que era um desequilibrador mesmo de jogo, né? O cara que a gente fala de um contra um, um cara habilidoso, que dribla, que vai pra cima. Sorte da Argentina, azar da Suíça nesse confronto.
12: O Manzambi, ele tinha ornado muito com o Embolô e com o meio campo da Suíça, por quê? Porque o Manzambi tem as características que o Embolô não tem. Ele não é um centroavante, apesar de vestir a camisa 9, ele não é um centroavante, ele é um meia atacante ou segundo atacante. É assim como ele joga no Freiburg, foi assim que ele jogou na Suíça. E a entrada dele permitiu com que o Murat Yakin, o técnico suíço, pudesse montar duas linhas de quatro, normalmente. O time da Suíça, ele estava com Kogel, Zakaria, que é um volante na lateral direita, Akanji, o Akanji é um dos zagueiros, eu vou tentar lembrar aqui que não é o Widmer.
11: Deixa eu pegar aqui a escalação do último jogo.
12: Mas assim, a gente tinha um
11: Akanji. Pra gente usar de base.
12: Exatamente. Né? E na esquerda, o Ricardo Rodrigues, que era lateral direito. E agora
11: aquele.
12: Tá jogando na esquerda. Aquele Ricardo Rodrigues joga desde 2014. E aí.
11: É o Elvede.
12: Elvede, Akanji na zaga, Ricardo Rodrigues na esquerda. E aí o meio, ele não precisa colocar necessariamente um volante quebrador. Quem era o meio campo? A chamada segunda linha de quatro. Granit Xhaka e Freuler, os dois mais experientes do time.
11: Sim.
12: No meio, ali por dentro. E Ndoye e o Rubem Vargas fechando as linhas. Com o Manzambi na frente como segundo atacante e o Embolô centroavante. Então você tinha a um só tempo um time muito marcador, que ia marcar com as suas duas linhas de quatro tradicionais, mas teria um meio campo, miolo, ali cabeça de área barra meio campo, muito criativo, passador, com o Granit Xhaka principalmente, com gente rápida pelos lados, o Ndoye principalmente pelo lado esquerdo, e o Manzambi ali chegando, encostando no Embolô. Então era um time que conseguia ter bom toque de bola e boas chegadas ao ataque. Sem o Manzambi, o técnico vai precisar organizar aquele meio campo de modo a marcar mais, e isso pode fazer com que o time tenha menos mobilidade para atacar, mesmo tendo o Ndoye e o Rubem Vargas dos lados. Prefiro o Ndoye. O Ndoye acaba se destacando um pouquinho mais. Não gosto muito do jogo do Rubem Vargas, não, mas sem o Manzambi, a seleção da Suíça vai tender a marcar muito mais, mas ser muito travada. Então, se a Argentina não conseguir abrir o placar muito cedo, você não espere um jogo assim, trocação pura, não. A Suíça vai tentar levar o jogo em banho-maria. E a hora que der pra espetar uma bola lá no ataque, eles vão.
11: O jogo deles é esse, né? Conseguir talvez um golzinho contra a Argentina. Você falou do Rubem Vargas. No jogo contra a Colômbia, ele foi pro banco. Ele jogou com o Rieder e o Jessari. O Jessari saiu no intervalo, né? E entrou o Sou, jogador do Sevilha. Mas o Rieder foi quem ganhou uma dessas oportunidades mais à frente.
12: Gibril Sou é outro bom jogador.
11: Entrou no intervalo, talvez até ganhar a vaga. Mas o Ndoye foi mantido. E o Rieder foi quem entrou para fazer essa função. Atleta do Augsburg também, da Alemanha, a ver, né? E a Argentina também tem dúvidas, principalmente nesse setor de meio campo, se o Lionel Scaloni vai manter a equipe. A expectativa é de que sim. Ele faz pouquíssimo isso, né? A Copa do Catar ficou com essa impressão. A Copa de 2026 também já deixou a mesma. E a gente em números tem isso, né? Ele pouquíssimas vezes, em mais de 100 jogos, são 102 ao todo com a seleção da Argentina, repetiu a escalação. Ele pode fazer isso pela primeira vez em uma Copa do Mundo em 2026, nas quartas contra a Suíça. Depois da entrada do Paredes no lugar do Almada contra o Egito e do Julian Álvares na vaga do Lautaro Martínez. O Tagliafico também entrou, mas já era esperado, né? Ele estava se recuperando de lesão, ele é o titular e o Medina é o reserva. Tava jogando porque o Tagliafico estava se recuperando. Mas deu certo, aquela coisa, né? O time que tava ganhando não se mexe. Tudo bem que o Almada te dá mais ofensivamente, mas ainda assim a entrada do Paredes libera o McAllister. E é um jogador que, tecnicamente, estando perto da área, também é muito perigoso.
12: E assim, o Paredes jogando como um primeiro volante, o Depol não precisa ficar para cobrir aquele meio campo que muitas vezes ficava muito exposto. Depol não tá fazendo uma boa Copa do Mundo. Então, Dibu Martínez, Molina, a zaga com o Cuti Romero e Lisandro Martínez, com o Tagliafico na esquerda, Paredes, Depol, McAllister jogando, encostando um pouquinho mais no Messi, com o Julian Álvares e como a Almada saiu, né?
11: O Paredes entrou no lugar do Almada, né?
12: Isso, aí já tinha o... tem o Enzo Fernandes.
11: Enzo Fernandes.
12: Exatamente.
11: Tem o campo de Paredes Depol, Enzo,
12: McAllister e Enzo Fernandes.
11: McAllister mais à frente, Messi exatamente. E Julian Álvares como os dois atacantes, né? Enfim, basicamente isso. E o Tagliafico é um lateral que apoia muito mais. Então a Argentina tem mais essa arma ofensiva, né?
12: Foi isso que aconteceu pra Argentina ser campeã em 2022. O quê? A mudança de um 4-3-3 propriamente dito para uma composição de meio campo mais sólida, que era, se eu não estiver enganado, era exatamente essa. Paredes, Depou, Enzo Fernandes, McAllister.
11: Exatamente essa. Enzo Fernandes ganha a vaga durante a Copa, né? Mas a fase final da Argentina era baseada nesse quarteto. E o Rúlio Álvares também ganhou a vaga, né?
12: Ganhou a vaga do Lautaro Martínez.
11: Então, porque o time da Argentina, do meio pra frente, né? Ou da zaga pra frente, se você preferir, era esse que ganhou a Copa do Mundo em 2022.
12: O time que foi campeão em 2022 era Dibu Martínez.
11: Isso.
12: Molina, Cuti Romero. Acho que o Otamendi
11: O Otamendi era o zagueiro, o Alessandro Martínez era a reserva.
12: Exatamente,
11: né?
12: Acho que o Otamendi era o outro zagueiro.
11: Era isso.
12: E na esquerda, eu não tô lembrado se era o Tagliafico ou se era o Acuña.
11: Eu acho que o Acuña joga a fase decisiva da Copa do Mundo, mas é praticamente o mesmo time da Argentina.
12: Aí o meio pra frente, Paredes, Depou, McAllister, Enzo Fernandes, Messi e Julian Álvares.
11: Era exatamente esse time.
12: O Di Maria jogou a final, né, e...
11: O Di Maria joga a final, faz inclusive um dos gols. O Tagliafico joga a final também, mas o Otamendi no lugar do Lisandro Martínez. Mas é o Tagliafico que joga a final e o Molina do lado direito.
12: Então, cara, é quase o time que foi campeão em 22. Sim. Quase não tem mudanças.
11: É, em relação ao time que ganha a final, né? A mudança é a saída do Paredes e a entrada do Di Maria. Ele joga quase como uma linha de três. Mas é praticamente o mesmo time, né? Praticamente o mesmo time da Argentina, uma mudança na zaga, enfim, ele manteve a base. E é esse o time que deve enfrentar a seleção da Suíça. Amanhã às 10 horas da noite. Você tá nessa, né, Yuri?
12: Tô nessa, tô no plantão. Quem narra é o Silva Júnior.
11: Boa.
12: Estará na narração com o... Já vou pegar aqui a escala completa.
11: A gente vai passar a escala
12: Mas
11: completa.
12: Mas o Silva Júnior narra esse jogo, estarei no
11: plantão. Bruno Camarão e Léo Fontes.
12: Isso, Bruno Camarão e Léo Fontes nos comentários. Maurício Ferreira nas reportagens. Esse jogo que vai ser às 10 horas da noite em Kansas City, lá no Arrowhead Stadium.
11: E do outro lado, um pouco mais cedo, a gente vai ter Noruega e Inglaterra, né? E hoje a gente teve o D-1 para ambos os lados, pro lado argentino, pro lado suíço e pro lado do outro confronto às 6 da tarde. Eu estarei nessa com você aqui na Band News FM. E a gente vai trazer uma palavrinha do Solbakken, o técnico norueguês, que falou um pouco sobre a grande expectativa individual desse duelo, que no fim das contas é coletivo, mas não deixa de ter esse gostinho individual. Dois craques da Copa, Harry Kane e Haaland. E o Solbakken vê como natural, viu, Yuri? Que a gente simplifique a duas pessoas esse confronto que é de 11 contra 11. 16 contra 16, se você contar a galera que vem do banco de reservas, mas diz que confia nos comandados dele, não só em Haaland. Vamos ouvir.
1: I think it's Norway versus England, but I don't think it's a secret that...
8: Eu acho que é Noruega contra a Inglaterra, mas eu não acho que é um segredo que Kane é o cara decisivo da Inglaterra e Haaland é o cara decisivo para nós. Eu acho que todo jogo desta Copa do Mundo tem sido o mais importante e o maior para o futebol norueguês, especialmente depois de nos classificarmos para a fase mata-mata. Então esse é o terceiro jogo mais importante. Eu acredito que os jogadores estão em um clima relaxado, mas competitivo. Eu acho que é um ótimo equilíbrio. Eles ficam ansiosos pelos jogos, mas claro, eles também precisam sentir a pressão, porque eu não acredito que você pode estar no seu melhor se você não sentir um pouco da pressão.
1: They should also feel the pressure because I don't think that you could be at your very best if you don't feel a little bit pressure.
11: É esse contraste mesmo que a gente já falou da Noruega em outras oportunidades. Eles jogam a responsabilidade pro outro lado, mas ao mesmo tempo não são desatentos, né, desleixados em relação ao jogo. Enfim, vai ser um embate bem legal, viu, Yuri?

0: corpo também. Enfim, eu acho que é um gol do Haaland para um lado, um gol do Kane para o outro, e aí os coadjuvantes que apareçam para ajudar essa galera que briga pela artilharia da Copa, alguns passos, é verdade, de distância de Mbappé e Lionel Messi, mas estão ali, né? Messi e Mbappé tem 8, o Haaland tem 7 gols na Copa.
1: Sim.
0: E o Kane tem 5. Salvo engano.
1: Mas aí.
0: Pegar a artilharia vai... aqui.
1: Vamos mas ver a gente tem um outro detalhe.
0: É isso aí, o Kane tem 6, desculpa. Quem tem 5 é o Dembélé.
1: O Harry Kane com 6 gols.
0: Ou seja, se o Kane faz 2 gols amanhã, ele se isola, cola na artilharia, empata com o Mbappé e Messi. O Haaland precisa de 1 pra fazer isso.
1: É.
0: Não tá tão definido assim, não,
1: a artilharia. Mas é o seguinte: deixa eu ver aqui se teve cartões pra Noruega. Mas no lado da Inglaterra, Bellingham, O'Reilly e Declan Rice pendurados.
0: São 3 peças importantíssimas.
1: Pendurados.
0: É. A Noruega, eu não me lembro de ter recebido cartões contra a seleção brasileira.
1: Mas contra a...
0: Costa do Marfim teve o Nussa recebendo cartão amarelo. Isso. E contra o Brasil, ninguém. Então só o Nussa tá pendurado.
1: Exato. Só o Antônio Nussa que pode tomar mais um cartão amarelo, perder a semana, eventual semifinal, caso o time passe. Mas os outros, Haaland, Odegaard, o Sorloth, o Rierson na lateral direita, todos esses aí... Não tem esse perigo de suspensão, só se forem expulsos.
0: É.
1: Né? Do lado da Inglaterra tem uma turma importante do time que já tá no fio da navalha.
0: Inglaterra jogou uma noite de Libertadores lá no estádio Azteca contra o México, né? Muita gente acabou amarelada e o Kansá acabou expulso, inclusive, nesse jogo. Tá de fora, esse é um desfalque certo.
1: E de uma possível semifinal também, né? São 2 jogos, o Kansá só volta numa eventual final.
0: Agora 10 horas e 51 minutos, a gente vai abrir espaço para as notícias aí da sua cidade, da sua região, e já volta com o Band News na área para se despedir, passar principalmente a agenda de amanhã, porque é dia para você ligar aqui no dial do rádio, no aplicativo, onde você preferir acompanhar a rádio e ficar conosco até a madrugada, porque é aqui que você conhecerá os 2 últimos semifinalistas da Copa do Mundo de 2026.
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10h56, boa noite. Eu sou o Luiz Valci, te acompanho nesse noticiário local com muita informação. Os principais destaques desta sexta-feira, 10 de julho de 2026, para você ficar muito bem informado aqui em 90.3 na Band News FM.

Uma banca de jornal irregular que acumulava lixo é removida da Avenida Dom Helder Câmara, no Caxambi, na zona norte do Rio de Janeiro. A estrutura foi retirada nesta quinta-feira pela subprefeitura da zona norte. Sem licença para funcionamento e abandonada, a banca acumulava a grande quantidade de lixo e estava sendo utilizada de abrigo para pessoas em situação de rua. A Conlurb realizou a retirada dos resíduos do local, enquanto a Light removeu a ligação de energia elétrica.

0: Um homem é baleado após invadir uma clínica da família na rua Cândido Benício, em Campinho, na zona norte do Rio de Janeiro. Segundo testemunhas, o invasor estava em surto. Ameaçou pessoas que estavam no local e quebrou bens públicos. Funcionários da unidade de saúde acionaram policiais da delegacia da Praça Seca, que fica ao lado do local. Os agentes identificaram que o homem estava com uma faca. Eles deram ordens para que ele largasse a arma e, nesse momento, o criminoso atacou as equipes. Os policiais atiraram na perna do criminoso. Esse criminoso foi autuado em flagrante por dano ao patrimônio público, lesão corporal e resistência qualificada. Segundo a Secretaria Municipal de Saúde, a unidade de saúde vai abrir normalmente a partir de sábado, dia 11 de julho, ou seja, amanhã. Câmeras de segurança de um bar na Avenida Engenheiro Souza Filho, em Rio das Pedras, na zona sudoeste do Rio de Janeiro, registraram um ataque a tiros na noite de hoje. As imagens mostram um grupo de homens jogando sinuca quando efetuaram disparos contra o estabelecimento. Um dos homens foi baleado nas costas e socorrido por pessoas que estavam no local. Em nota, o Corpo de Bombeiros informou que foi acionado por volta das 6h20 da tarde. No entanto, quando a equipe chegou no endereço, a vítima já não estava mais no local. As polícias militar e civil ainda não se pronunciaram sobre o caso. E ninguém ficou ferido após uma batida entre um carro e um trem que circulava no ramal Guapimirim na manhã de hoje. Segundo a concessionária Trens RJ, o carro saiu da pista e caiu em uma vala ao lado da via férrea, sendo atingido pela composição. Após notarem que não havia feridos e de que a composição apresentava condições de circulação, o trem seguiu viagem. A concessionária diz que a circulação dos trens no ramal Guapimirim seguiu, né, normalmente. O Tribunal Regional Eleitoral do Rio pretende barrar candidaturas de pessoas suspeitas de ligação com o crime organizado nas eleições de outubro, mesmo nos casos em que os candidatos tenham ficha limpa. A medida foi discutida durante uma reunião realizada hoje. 11 horas em ponto.
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0: Yuri Queiroga, você prometeu que a gente ia dar os palpites aqui na programação Band News FM. Então vamos lá, eu vou ouvir primeiro os seus, tá bom?
1: Vamos lá.
0: Noruega, Inglaterra e depois Argentina e Suíça.
1: Noruega, Inglaterra, vou de 2-2 no tempo normal e na prorrogação. E nos pênaltis, a Noruega passa, elimina a Inglaterra. 2-2 e a Noruega elimina a Inglaterra nos pênaltis e pela primeira vez vai pra semifinal. Pra mim, o sonho do English Team vai parar nas quartas de final.
0: Boa, e Argentina e Suíça?
1: Argentina e Suíça, eu vou palpitar com a razão. Embora eu esteja torcendo ali pela Suíça.
0: É, palpite é uma coisa, torcida é outra. É bom a gente, né, separar pros nossos.
1: Acho que vai ser 2-0 pra Argentina.
0: 2-0 pra Argentina. Tá. Eu vou começar então com Noruega e Inglaterra, mas acho que a Inglaterra avança. 3-1 no tempo normal. Argentina e Suíça vai ser 1-1 no tempo normal. E eu acho que a Suíça vai perder na prorrogação. Calma, vai perder na prorrogação. Mas tudo isso a gente vai contar amanhã, viu, Yuri Queiroga? Nas transmissões Band News FM, a partir das 5 da tarde, começa o Esquenta para Noruega e Inglaterra. A narração é do Marcelo Duó, comentários de Mauro Betin, Bernardo Ramos e André Coutinho, direto lá do estádio em Miami. Aline Fanelli, repórter, e o Lucas Belotti estarei na apresentação e plantão. E depois você comanda Argentina e Suíça, é isso?
1: Isso, com a narração de Silva Júnior, Bruno Camarão e Léo Fontes e as reportagens de Maurício Ferreira, direto dos Estados Unidos.
0: Boa, e você segue aqui na nossa programação até a meia-noite.
1: Isso.
0: E eu volto amanhã, então, com a transmissão. Assim como Yuri Queiroga, contaremos a vocês, ouvintes, os dois últimos classificados assim. Valeu, Yuri.
1: Valeu, valeu, aquele abraço. Siga conosco aqui na Band News FM. 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

11:05 no horário de Brasília. Seja bem-vinda, seja bem-vindo você que está nos acompanhando na programação da Band News FM no finalzinho desta sexta-feira, dia 10 de julho de 2026. Eu sou Yuri Queiroga e nós seguiremos juntos pela próxima hora até a meia-noite com a atualização dos principais assuntos do noticiário.

0: Os bombeiros brasileiros que atuaram na Venezuela depois dos terremotos retornam ao país. Os detalhes com Josiele Lemos.
1: Após duas semanas de atuação na Venezuela, retornam ao Brasil os bombeiros que estavam em missão de busca, resgate e ajuda humanitária nas áreas atingidas pelos terremotos. A Força-Tarefa reuniu especialistas de Minas Gerais, São Paulo e Paraná, entre eles 31 militares do Corpo de Bombeiros do Estado. Durante a operação, foram realizadas 90 intervenções e localizadas 23 vítimas sob os escombros. Os bombeiros atuaram em áreas de alto risco, com estruturas instáveis e ameaça de novos desabamentos. Nas buscas, foram utilizados equipamentos especializados e os cães Logan e Áquila, que auxiliaram na localização de vítimas.
0: A Universidade Estadual do Ceará vai avaliar medidas administrativas contra um professor investigado por manter uma idosa em situação análoga à escravidão. Os detalhes com Melina Mello.
2: A Universidade Estadual do Ceará informou que irá analisar a adoção de medidas administrativas contra o professor temporário Tiago Silva Andrade, investigado por manter uma idosa de 62 anos em situação análoga à escravidão no Eusébio, na região metropolitana de Fortaleza. O caso ganhou repercussão após a Auditoria Fiscal do Trabalho resgatar a vítima, que, segundo as investigações, teria trabalhado por cerca de 55 anos para três gerações da mesma família, sem receber salário e em condições de dependência econômica. Em nota, a UES afirmou que o caso será avaliado conforme a legislação vigente e as normas internas, com garantia do devido processo legal.
0: O Amazonas registra uma queda de quase 56% nos alertas de desmatamento em 2026, na comparação com o mesmo período do ano passado. Mesmo assim, o estado soma mais de 170 quilômetros quadrados de floresta derrubada, segundo o painel do desmatamento da Secretaria de Estado do Meio Ambiente. O município de Apuí lidera o ranking, seguido por Lábrea e Novo Aripuanã, todos localizados no chamado Arco do Desmatamento. O Irã contradiz o presidente dos Estados Unidos, Donald Trump, e nega ter pedido negociações com o país, afirmando que apenas aceitou a visita de um mediador do Catar, enquanto as tensões no Estreito de Hormuz seguem elevadas. Trump havia afirmado que os Estados Unidos concordaram em negociar com o Irã depois de um pedido de Teerã, declarando ao mesmo tempo que o cessar-fogo de junho acabou. A troca de ataques se intensificou nos últimos dias. Os americanos bombardearam alvos iranianos após três navios-tanque do Catar e da Arábia Saudita serem atacados. E o Irã retaliou com ataques a instalações militares americanas em países vizinhos do Golfo. Negociadores do Catar se reuniram com autoridades iranianas nesta sexta para tentar reduzir as tensões e discutir a navegação pelo Estreito de Hormuz, cuja movimentação de navios estava mais lenta. A CBF vai testar o sistema de impedimento semiautomático no amistoso entre Fluminense e Bahia neste domingo. Os detalhes com Daniel Nascimento.
3: A CBF vai realizar testes para a implementação do sistema do impedimento semiautomático no amistoso entre Fluminense e Bahia, que será disputado neste domingo no Maracanã. A entidade já anunciou que a tecnologia será obrigatória para os jogos da Série A do Brasileirão. Já determinou que irá restringir os jogos a estádios que tenham o sistema instalado. Apesar dos testes para a implementação do sistema no Brasileirão estarem em fases finais, o sistema segue sem previsão para início de operação.
4: Semana será de mudança no tempo em parte do Brasil. No sul, uma frente fria avança e mantém o tempo instável entre o Rio Grande do Sul, Santa Catarina e também o estado do Paraná. Tem previsão de pancadas de chuvas com risco de temporais e rajadas de vento, principalmente entre o sábado e amanhã do domingo. Em Curitiba, o sábado terá muitas nuvens, chuva já a partir do início do dia e temperaturas variando entre 10 e 20 graus. No sudeste, teremos o tempo firme no sábado na maior parte da região, mas no domingo a frente fria também avança e provoca chuvas em São Paulo, no sul de Minas Gerais e avança para o estado do Rio de Janeiro. Já no centro-oeste, teremos chuva concentrada no Mato Grosso do Sul e em parte do Mato Grosso, enquanto Goiás e o Distrito Federal vão continuar com tempo seco e baixa umidade relativa do ar. No norte, as pancadas seguem frequentes entre o Amazonas, o Acre, Rondônia, Roraima e também no Pará. Em Rio Branco, ao longo do fim de semana, teremos sol entre muitas nuvens, pancadas de chuvas à tarde e à noite, temperaturas máximas chegando a 29 e 30 graus. Já no nordeste do país, a chuva fica concentrada no litoral, enquanto o interior continua com predomínio de sol e ar seco. Em Teresina, o fim de semana será de tempo firme e calor, com temperaturas máximas bem altas, entre 34 e 35 graus. Aline Araújo, da Clima Tempo.

0: Atenção, senhoras e senhores ouvintes passageiros da Band News FM. Está na hora de embarcar com a gente no nosso programa de viagens. Partiu Band News. O programa de hoje vai falar sobre um dos destinos mais visitados e completos do Brasil. Daqueles lugares que não tem tempo ruim. Uma viagem para agradar crianças, jovens, adultos e pessoas da melhor idade. Foz do Iguaçu se encaixa perfeitamente no conceito de custo-benefício, mas também pode oferecer muito luxo, exclusividade e experiências especiais. Chance para visitar três países de uma vez só e para ver uma das sete maravilhas naturais do planeta. Mas a proposta de hoje é ir um pouco além.
1: Senhoras e senhores, primeiramente, bom dia. Sejam bem-vindos ao Macuco Safari.
2: A gente fala assim que a nossa missão é conservar onça, mas a visão é você ter onças, pessoas e parque nacional prosperando juntos.
3: Aí o hóspede agenda se ele quer o piquenique pôr do sol, se ele quer o piquenique família ou se ele quer o piquenique coquetel.
4: Me especializei em cachaça, como seria sommelier de cachaça ou cachacier?
5: É uma trilha que foi implantada nova. A gente traz muito os visitantes para andar próximo do rio, para ter esse contato maior ainda com a natureza.
6: O conceito de aquário moderno, ele trabalha com esse princípio da conservação.
7: Nós estamos sozinhos e ainda fomos agraciados com esse arco-íris.
8: Um hotel estilo colonial português, em 1986, foi tombado como patrimônio histórico, então não pode ser alterado a arquitetura, né? Nem mesmo essa cor rosa, vai permanecer sempre rosa assim.
1: Estamos entrando agora num parque nacional de 420 quilômetros de extensão.
5: Quer que as pessoas venham, conheçam o parque nacional muito além das cataratas.
7: Esse é o intuito a partir de agora, mostrar lugares novos e nem sempre explorados pelos turistas.
0: Partiu Foz do Iguaçu. A convite do pessoal do Visit Iguaçu, em parceria com o Hotel das Cataratas e apoio da Urbia Cataratas, visitamos Foz do Iguaçu no comecinho de 2026. E eu vou logo começar falando por que eu coloco esse destino como um dos mais completos do mundo. O clima já é um bom motivo. Não tem nenhuma época que não é indicada para viajar para lá. O verão pode ser bastante quente e a tendência é de encontrar as cataratas mais cheias. O inverno é fresco, mas não tão rigoroso. A paisagem das cachoeiras e todo o entorno podem mudar bastante a depender da estação do ano. Então, simplesmente vá. O Aeroporto Internacional de Foz do Iguaçu tem boa oferta de voos e, com exceção da alta temporada ou de feriados, você sempre vai ter uma ótima chance para encontrar preços de bilhetes aéreos bem competitivos. As Cataratas do Iguaçu, uma das sete maravilhas naturais do mundo, são a grande atração. Mas saiba que há muito mais o que fazer, além de apreciar algumas das 275 quedas d'água do complexo.
5: É uma trilha que foi implantada nova. Aí a gente começou a andar muito no mato, a gente ficou andando um ano para implantar essa trilha aqui. Foi justamente para quê? Procurar os melhores espaços, a melhor declividade e os atrativos. Então, a gente traz muito os visitantes para andar próximo do rio, para ter esse contato maior ainda com a natureza.
0: O biólogo André Franzini, gerente de sustentabilidade da Urbia Cataratas, nos levou para conhecer o novíssimo Circuito São João. E eu já vou logo avisando que esse passeio é imperdível. Trata-se de uma trilha de pouco menos de 3 quilômetros que foi inaugurada em julho de 2025. O caminho vai beirando o Rio São João, passa por cachoeiras e oferece até a oportunidade de banhos no rio e nas próprias corredeiras. Por segurança, o acesso ao banho pode ficar fechado a depender do volume da água. Tudo começa a aproximadamente 300 metros da Escola Parque.
5: E é legal, no começo dela, ela passa por baixo da ponte da rodovia. A gente conseguiu fazer uma estrutura que a pessoa passa embaixo da rodovia e vê a ponte, é uma ponte em arco, toda de pedra.
0: À medida em que vamos andando pela trilha, podemos perceber o que restou do complexo hidrelétrico da antiga usina de energia São João. Simplesmente a primeira hidrelétrica de Foz do Iguaçu. Sim, antes da famosa Itaipu.
5: Essa daqui eram as casas dos trabalhadores da construção da usina.
0: A antiga usina funcionou de 1939 a 1943, sendo fundamental para a criação do Parque Nacional do Iguaçu, que foi fundado em 1939.
5: Por isso que o processo de criação de uma trilha não é só se abrir uma picada e vamos no caminho mais próximo de um ponto ao outro. É justamente identificar os principais atrativos, tanto naturais, recursos hídricos, geologia, história e cultura, aí a gente traz esses elementos para enriquecer a qualidade da visitação, enriquecer a experiência que o visitante está tendo quando ele está acessando aqui. Então, quando ele está entrando aqui, ele é transportado para a década da origem do parque, de 87 anos atrás, década de 40, onde começaram as construções da usina, onde começaram as construções do parque em si.
0: Além da história, de belos mirantes e da chance de tomar um banho de rio, você vai ficar de queixo caído com o Espaço Usina, um café ao lado de uma cachoeira.
5: Todo o madeiramento é igualzinho da estrutura que tinha original. Essa é uma peça original. Então, tudo foi bem pensado, trazendo toda a originalidade do espaço. Se olhar pela paredão que tem aqui, ó, toda a vegetação está aqui ainda.
0: É muito difícil tentar descrever a beleza desse lugar. Não é apenas um café. O Espaço Usina utiliza a estrutura de onde funcionava a antiga usina hidrelétrica de Foz. E tem mais. Um agradável deck de madeira foi construído ao lado de uma lindíssima cachoeira. Lá é possível tomar café, drinks gelados à base de café, chás e ótimas opções de alimentação.
5: E a cachoeira para todo lado, é um espaço incrível, assim. Aqui tudo foi construído novo. Esse espaço, essa edificação tem acessibilidade. Então quem vem de lá vem tudo com rampa e tem uma área de elevador para a pessoa descer. E aqui é a chegada.
0: Se tiver curiosidade, eu fiz um vídeo sobre o Espaço Usina e o Circuito São João no meu Instagram. Cadê o Coutinho? Tem um rio lá no meu Insta. Cadê o Coutinho? E depois de se refrescar e de se alimentar em um espaço lindo e de intenso contato com a natureza, não deixe de continuar a trilha para um outro mirante, que fica a menos de 5 minutinhos dali. Chance única para apreciar o encontro do pequeno Rio São João com o enorme Rio Iguaçu. E adivinhe só como ele deságua no Iguaçu, em forma de cachoeira. De verdade, não deixe de fazer o Circuito São João na sua próxima visita ao Parque Nacional do Iguaçu.
5: Para chegar aqui no início da trilha São João, pelo centro de visitantes, tem dois caminhos. Ou você pega o ônibus e desce na primeira parada, que vai ser bem na frente da Escola Parque, desce esse trechinho, dá uns 300 metros aqui e já tem um acesso para a entrada, ou tem um outro acesso que é até mais legal e mais rápido também. Do centro de visitantes, você atravessa o início da ciclovia, bem no ponto que aluga a bicicleta. No início da ciclovia também tem uma trilha, quase que paralela à ciclovia, mas ela é específica para a caminhada e ela vai sair bem aqui na frente da barragem, que dá mais 50 metros do início da trilha São João. Então tem as duas opções, ou vim de ônibus ou já vim caminhando, curtindo o passeio.
0: Atualmente, o Parque Nacional do Iguaçu conta com 5 trilhas.
5: A nossa ideia é passar dos 100 quilômetros de trilha dentro do parque, né? Sempre foi um turismo que as pessoas vinham, conheciam as cataratas e iam embora. Não, a gente quer que as pessoas venham, conheçam o Parque Nacional muito além das cataratas. As cataratas é uma das 7 maravilhas do mundo, todo mundo tem que conhecer, mas tem outros espaços. Então a gente já começa a criar trilhas de diferentes tamanhos, de diferentes dificuldades e com atrativos diferentes. Aqui é uma trilha que é muito forte a parte histórico-cultural dela. Tem o Poço Preto, é uma trilha que já é um pouco mais longa, então você tem que ter um preparo maior, que são 9 quilômetros para ir e 9 para voltar. Ah, eu quero uma trilha mais curta, que eu tenha acesso ao rio na parte superior antes das cataratas. Tem a Bananeiras, que é 1,3 quilômetros. Ah, eu quero agregar ela com uma outra trilha. Tem uma trilha que sai da Bananeiras, você vai à margem do rio até o Porto Canoas, que dá mais 5 quilômetros. Essa tá temporariamente fechada, mas você tem alternativas de diferentes públicos, diferentes tamanhos de trilha, distância, grau de dificuldade. Então, cada um vem, eu quero ver aves. Qual que é o melhor horário? Qual que é a melhor trilha? Então, a gente direciona para uma trilha que tem uma menor visitação e que seja mais fácil de encontrar. Tem a ciclovia recente inaugurada também.
0: Parque Iguaçu é uma ciclovia que percorre boa parte do Parque Nacional. Vai do centro de visitantes até o início da Trilha das Cataratas, ali em frente ao hotel. São 11 quilômetros e 600 metros de pedalada no total deste trajeto. Ele é todo asfaltado, vai praticamente beirando a estrada principal, mas possui diversos desvios estratégicos.
9: Em muitos momentos, como esse aqui, o caminho vai para dentro da mata. Então é muito interessante você fazer essa conexão completa com a natureza. Um passeio realmente que vale muito a pena.
0: A Bike Foz é linda, toda asfaltada, não é muito difícil e, acima de tudo, extremamente agradável. O biólogo André Franzini, gerente de sustentabilidade da UBA Cataratas, conta como foi a criação da ciclovia e a preocupação para não causar impacto ambiental.
5: um ponto que é muito legal, que aquela trilha toda a gente não cortou árvores acima da AP10. Os mínimos detalhes são pensados, são planejados para evitar impacto ambiental. E daí você aproveita o espaço que tinha fora, mas você traz uma imersão muito grande de você pedalar dentro da ciclovia. Por isso que ela é toda zigue-zagueando, porque a gente fez desviando das árvores.
0: Se você levar a sua bicicleta, basta comprar o ingresso do Parque Nacional do Iguaçu e curtir. Caso você seja um viajante de fora, existem pontos de aluguéis de bike, como no próprio centro de visitantes e ali pertinho da trilha das cataratas em frente ao hotel. Como eu fiquei hospedado no hotel, eu peguei as lindas bicicletas rosas que eles oferecem. Basta agendar horário, assinar um termo e pronto, sem custo adicional algum.
5: É um trabalho de corpo e mente mesmo. Tem bicicleta infantil, tem adulto, tem handbike para pessoas que usam cadeira de roda. Então a gente aumenta esse leque de diversidade justamente para contemplar essas pessoas também.
0: A nossa visita à região aconteceu justamente na semana do aniversário de 87 anos do Parque Nacional do Iguaçu, quando foi anunciado um investimento de R$600 milhões até 2030. Em breve, os turistas vão ganhar uma opção com mais adrenalina. O circuito de aventura vai oferecer trilhas suspensas, tirolesas, trenós e novos mirantes, alguns deles em formatos de torre. Outra novidade bastante aguardada vai ser a ampliação daquela trilha que vai mais perto da Garganta do Diabo. O espaço Porto Canoas, por exemplo, vai ganhar um novo conceito arquitetônico que inclui um deck panorâmico, além de áreas para eventos. Ou seja, muito em breve nós teremos um Parque Nacional do Iguaçu ainda mais bonito, funcional e cheio de novidades. E podem ter certeza de que nós vamos acompanhar tudo por aqui. Nosso programa gravado em Foz do Iguaçu vai para a primeira rápida parada. Hora de dar uma espiada no meu Instagram? Quer ver imagens, fotos e vídeos das nossas gravações em Foz? Cadê o Coutinho? Eu sempre coloco muito material no meu Instagram. Cadê o Coutinho? Não sai daí porque a gente volta já já.
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12: O nosso ouvinte, Hamilton Cordeiro, escreve fazendo uma pergunta bem curiosa. Adorei, Hamilton. Ele quer saber o seguinte: é verdade que as cobras conseguem prever a chegada de tempestades? Hamilton, nossa, essa tua pergunta me fez pesquisar profundamente. E aí, olha o que eu descobri. Sim, algumas espécies de serpentes, elas começam a mudar o comportamento muitas horas antes de começar a chover. Elas percebem pequenas alterações na pressão atmosférica e reduzem a atividade, ou então elas vão em busca de abrigo antes das primeiras nuvens aparecerem ou das primeiras gotinhas começarem a cair. Eu achei maravilhoso, é um barômetro vivo, extremamente sensível.
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0: 11:27, virando para 11:28 no horário de Brasília. O STF bloqueia contas e bens do presidente do PL, Valdemar Costa Neto. Os detalhes chegam com Rafael Procópio.
1: As contas e bens de Valdemar Costa Neto, presidente do Partido Liberal, PL, estão bloqueadas pela Justiça até segunda ordem. A decisão é do ministro do Supremo Tribunal Federal, Flávio Dino, a partir de desdobramentos da Operação Transparência da Polícia Federal, deflagrada no final de 2025, e também de considerações da Procuradoria-Geral da República sobre o caso. De acordo com o inquérito, o presidente do PL é suspeito de indicar e direcionar emendas parlamentares de maneira irregular, mesmo sem ter mandato. São ao menos 21 emendas investigadas e os valores bloqueados de Valdemar ultrapassam os 119 milhões de reais. Por meio de nota, a defesa de Valdemar Costa Neto afirmou que respeita a decisão judicial, mas afirma que ela parte de premissas frágeis e indevida criminalização de atividade partidária. Também é dito que Valdemar nega categoricamente qualquer tipo de crime e que não há qualquer prova de que exista um suposto esquema criminoso.
0: A Agência Nacional de Aviação Civil obriga as companhias aéreas a garantir que crianças e adolescentes de até 16 anos viajem ao lado dos responsáveis sem cobrança extra. Os detalhes de Porto Alegre com Vitória Fernandes.
2: As companhias aéreas que operam voos nacionais devem garantir que menores de 16 anos viajem ao lado dos responsáveis sem cobrança adicional. A regra faz parte de uma resolução da Agência Nacional de Aviação Civil e já está em vigor. A medida deve ser cumprida no momento da compra da passagem ou em alterações na reserva. A identificação de menores nos cartões de embarque já existia, mas era limitada a crianças de até 13 anos.
0: O número de mortos nos terremotos da Venezuela sobe para 4.118, com quase 18 mil pessoas ainda desabrigadas, segundo o balanço divulgado hoje pelo governo. Os dois tremores de magnitudes 7.2 e 7.5 atingiram o norte do país no dia 24 de junho, com menos de um minuto de intervalo, e destruíram milhares de edificações. Especialistas apontam que, além da força dos sismos, as condições das construções agravaram a tragédia. Parte da região mais afetada tem solo de sedimentos que amplifica a vibração dos terremotos. Entre os locais mais atingidos está um complexo habitacional construído durante o governo de Hugo Chávez em Catia Lamar, que desabou quase completamente. A Espanha vence a Bélgica por 2-1 e se classifica para a semifinal da Copa do Mundo. A equipe vai enfrentar a França na próxima terça, às 16h. A seleção francesa se classificou ontem ao vencer Marrocos por 2-0. 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E depois, em Kansas City, transmissão começando às 21h, bola rolando às 22h, Argentina e Suíça, com Silva Júnior na narração, os comentários de Bruno Camarão e Léo Fontes, Maurício Ferreira nas reportagens, eu e Yuri Queiroga na apresentação e no plantão.
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0: principal índice da Bolsa de Valores de São Paulo, o índice Bovespa teve alta de quase 3%, 2,97%, fechando a semana com 177.866 pontos. O dólar comercial teve queda de 0,28%, está cotado a R$ 5,11. R$ 5,10, para ser exato, R$ 5,108. O euro teve queda de 0,38%, está valendo R$ 5,83.
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0: do Iguaçu, no Paraná. Nós estivemos no início de 2026 para acompanhar algumas novidades e experiências exclusivas.
1: Todo o ambiente, todos os ecossistemas que envolvem a sobrevivência e a conservação das espécies. No caso nosso, como aquário dos peixes.
0: Inaugurado no dia 14 de novembro de 2025, o Aquafoz rapidamente se transformou em uma das atrações mais procuradas da região. Somente nos dois primeiros meses de funcionamento, o aquário recebeu cerca de 150 mil visitantes. São 23 mil metros quadrados de área construída, o que o torna um dos maiores da América do Sul. No total, 3 milhões e 300 mil litros de água abrigam espécies marinhas e de água doce. E nós tivemos o privilégio de sermos recebidos pela equipe do Aquafoz, com direito a um tour liderado pelo biólogo-chefe Rafael dos Santos.
1: Tem esse papel de mostrar o que o cara conhece Itaipu, que é o Rio Paraná, por cima. Então a gente trouxe um pouquinho dessa história do Rio Paraná e do Rio Iguaçu, até para diferenciá-los, porque eles se unem, né? Pós do Iguaçu nada mais é do que o encontro do Rio Iguaçu
2: com
1: o Rio Paraná. 80% das espécies de peixes que vivem nele são endêmicas, ou seja, só existem no Rio Iguaçu. Então ele é um rio extremamente importante quando a gente fala de conservação, porque são espécies que, se porventura forem extintas, e nunca mais a gente vai ter, vai ser uma perda irreparável, né, para a biodiversidade de uma maneira geral. E uma das nossos papéis é trabalhar com a conservação do Rio Iguaçu e do Rio Paraná. Que mesmo antes da inauguração, nós já temos os projetos de pesquisa com o surubim do Iguaçu, com a égua, com a joana, que são espécies endêmicas do Rio Iguaçu, que a gente já tem parcerias com a UEM, Federal do Paraná, para trabalhar exatamente com isso, né?
0: Para os visitantes, a proposta do Aquafoz é começar o tour pela parte mais alta e ir descendo, em forma de espiral, por uma rampa, sem escadas, sem degraus. Começamos apreciando as espécies dos rios e depois chegamos ao mar. Somente o tanque oceânico possui cerca de 2 milhões de litros de água salgada, sendo um dos maiores do nosso continente. Outra grande sacada do Aquafoz foi deixar à mostra diversas áreas técnicas. Os bastidores do funcionamento do aquário ficam visíveis aos visitantes, como a sala de alimentação das espécies, laboratórios e outras áreas interessantes. O Aquafoz tem 28 recintos visitáveis, muitas informações, algumas estações interativas e é certamente um programa para a família inteira. E ao final da nossa visita, eu conversei um pouco mais com o biólogo-chefe do aquário, Rafael Santos.
1: Então a nossa proposta é contar essa história através do caminho das águas, né? Como a gente costuma dizer, o caminho que os rios fazem até chegar nos oceanos. Uma vez que todos os rios do mundo se conectam através dos oceanos, né? Então a gente tem isso bem claro dentro da nossa proposta. E essa regionalidade dos rios é um dos nossos princípios, que é falar do Rio Iguaçu, do Rio Paraná, um rio com uma importância histórica para o país e para a cidade de Foz do Iguaçu. Rio Paraná abriga uma das maiores hidrelétricas do mundo, a Itaipu, e uma das 7 maravilhas do mundo, no Rio Iguaçu, a gente tem as cataratas do Iguaçu, né? Então, é muito legal a gente contar a história dos peixes que habitam esses rios, os ecossistemas que envolvem, né, todo esse cenário, e que todos eles são direcionados aos oceanos. Então é enfatizar que a conservação dos oceanos, ela começa não só na praia, ela começa nos rios, ela começa dentro do continente. É um dos nossos propósitos aqui dentro do Aquafoz.
2: E é uma felicidade grande de ser um aquário construído para ser aquário em 2025 e que vocês fizeram um caminho numa arquitetura que é absolutamente acessível, fácil, intuitivo.
1: O conceito de aquário moderno, ele trabalha com esse princípio da conservação e, junto com isso, né, unir a arquitetura e a engenharia para a gente garantir acessibilidade, né? Então todo o circuito é feito através de rampas, essas rampas seguem os parâmetros para cadeirante ou para pessoas com mobilidade reduzida, isso é muito importante. Então, para garantir a segurança do circuito, ele é totalmente climatizado, né? Então no calor de Foz do Iguaçu isso ajuda bastante no conforto térmico das pessoas, e a gente traz uma proposta de interatividade, seja por meio digital, seja com os monitores que estão distribuídos no circuito, passando informações, curiosidades e sanando dúvidas dos visitantes.
0: Um dos recintos de maior sucesso é justamente o grande tanque oceânico, Lá vivem tubarões, raias e ainda é possível passar por baixo de tudo, tendo diversas oportunidades de observar a vida marinha por outros ângulos.
1: Eu acho que um dos nossos grandes desafios foi trazer animais marinhos para 800 quilômetros do mar. Está longe do mar, e o porquê que trazer animais marinhos para cá? Acho que é justamente para justificar todo esse caminho, todo esse percurso que a gente faz. Então nós temos um desafio muito grande, que é tratar a água e produzir a água salgada aqui. Então isso envolve a logística de produção dessa água, de tratamento da água que a gente tem. Uma curiosidade, nosso sal vem de Israel. Nós usamos até hoje mais de 70 toneladas de sal para produzir quase 3 milhões de água salgada que a gente já usou aqui no Aquário de Foz. A gente tem um cuidado de trazer sais, cloreto de sódio com os oligoelementos, né, que são inúmeros, na quantidade e na qualidade correta para garantir que os animais tenham uma melhor qualidade de água possível. Então existe uma logística de compra e trazer esse material, a entrega dele, o armazenamento e a produção de toda a água salgada do aquário. Acho que é um dos maiores desafios nossos para o nosso maior recinto. A gente tem um recinto com 2 milhões e 100 mil litros de água salgada e 100% dessa água foi produzida aqui. Eu acho que isso é a expectativa que nós tínhamos e a gente está tendo esse resultado. São animais saudáveis, animais convivendo bem e trazendo o máximo de conhecimento para os nossos visitantes.
0: Aquafoz é vizinho ao Parque Nacional do Iguaçu, ao lado do portão principal, o que torna a visita muito conveniente. E se quiser ver algumas imagens que fizemos por lá, já sabe onde me encontrar, não é mesmo? Cadê o Coutinho? Eu coloquei um destaque da nossa viagem à Foz do Iguaçu no meu Instagram. Cadê o Coutinho? Bem ao lado do Aquafoz e, portanto, pertinho também do centro de visitantes do Parque Nacional do Iguaçu, fica mais uma atração queridinha dos turistas. Se você já esteve em Foz do Iguaçu, é enorme a chance de ter passado pelo Parque das Aves. Mas saiba que eles estão também em constante renovação. Antes agora do início de 2026, eu havia visitado o Parque das Aves em abril de 2023. E não é que de lá pra cá tem novidades? Sim, novidades, no plural. Mas antes vamos começar contando qual é o propósito desse lugar. E para isso nós tivemos a ajuda do biólogo e educador Yuri Cavalciuk, que guiou a nossa visita.
3: O parque trabalha especificamente hoje em dia, né, com animais da Mata Atlântica. Quando o parque iniciou, trabalhava com aves do mundo todo. Mas aí a CEO na época, que é a filha da dona, estava fazendo uma pesquisa e descobriu que uma pombinha desapareceu aqui na floresta do Iguaçu, aqui no Parque Nacional. E aí isso despertou um sentimento, porque assim, a gente trabalha com conservação de aves e aí no nosso quintal uma ave acaba sendo extinta. E aí isso despertou toda uma discussão e a gente mudou a nossa missão. E hoje a gente é a única instituição no mundo que trabalha com conservação de aves da Mata Atlântica.
0: Se você jamais esteve no Parque das Aves de Foz do Iguaçu, saiba que é um passeio para ser feito em no mínimo uma hora. Ele é enorme. Tem como principal vocação, como disse o biólogo Yuri, trabalhar na conservação das espécies da Mata Atlântica, mas também abriga animais de outros lugares. Se você estiver à procura de uma experiência única e exclusiva, o parque lançou recentemente a visita guiada para o Muckel.
3: A Ana e o Denis Krukamp viviam na África com os filhos deles. A Ana, ela é alemã e o Denis, ele era sul-africano. E eles receberam um papagaio do Congo, que inspirou a criação do Parque das Aves, e o nome dele é Pumuco, que é o nome da visita que a gente está fazendo. Quando eles pensaram em algum lugar para construir, um amigo deles indicou Foz do Iguaçu, do lado das cataratas.
0: A visita guiada a Pumuco é um passeio que acontece diariamente, às 8:30 da manhã e à 1:30 da tarde, em grupos de até 10 pessoas, sempre acompanhados por educadores. No total, a visita guiada para o Muckel dura cerca de 2 horas e meia e percorre todo o Parque das Aves. Há dois momentos de interação. O primeiro deles foi no viveiro dos periquitos. Você vai observar a alimentação dessas graciosas aves bem de pertinho. Não é permitido tocar, é claro, mas eu garanto, vai ser emocionante. Um pouco mais pra frente, entramos no viveiro das araras.
4: Esse aqui é mais um momento de interação com os animais. Interação sem você tocar, mas eu tô numa área especial que é oferecida por esse passeio e as araras estão se alimentando em volta de mim.
0: Araras carindé, vermelhas e azuis ali, a centímetros de distância. Dá pra sentir o vento das asas. E de novo, com o maior respeito, sem tocá-las. No final, ainda vai ser possível provar pratos preparados com plantas alimentícias não convencionais, as punks.
3: Passeio pro Muco, ele precisa ser agendado com alguma antecedência. Então, por exemplo, pro horário da manhã, você tem que comprar até o dia anterior de tarde. E pro horário da tarde, você pode comprar na manhã do mesmo dia. E é só pelo site que faz a compra. E aí são 10 pessoas no máximo, tem esse passeio todo e tem a experiência gastronômica no final.
0: Se quiser ver algumas imagens que gravamos no nosso passeio especial no Parque das Aves, basta me procurar no Instagram. Cadê o Coutinho? Te espero por lá. Cadê o Coutinho? O programa de hoje, gravado em Foz do Iguaçu, faz mais uma parada. Voltamos já.
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0: 11:45 pelo horário de Brasília nesta sexta-feira. O Ministério Público do Rio Grande do Sul aciona a Interpol para investigar um homem preso por espancar e matar o próprio filho de 3 anos. Os detalhes com Vitória Fernandes.
1: O Ministério Público Gaúcho acionou a Interpol para obter mais informações sobre o missionário norte-americano que espancou e matou o próprio filho de 3 anos porque a criança não respondeu um bom dia. O caso aconteceu em Viamão, na Grande Porto Alegre. O menino Oliver Golden Grayson foi internado no último domingo e teve a morte cerebral confirmada na quarta-feira. O pai, Dandre Grayson, tem 33 anos e está preso preventivamente. A mãe da criança também foi presa, Maiana Angelina Rogers, será investigada por omissão, já que, segundo a investigação, a mulher tinha conhecimento das agressões.
0: A Polícia Federal prende suspeitos de enviar cocaína para a Europa. Detalhes com Verena Veloso.
2: A Polícia Federal cumpre 6 mandados de prisão preventiva e 6 de busca e apreensão contra um grupo investigado por tráfico internacional de cocaína. As ações ocorreram em Porto Seguro e Eunápolis, no sul da Bahia, e também na cidade de Caianduba, em Santa Catarina. Segundo as investigações, a organização enviava grandes carregamentos da droga para a Europa por meio de rotas marítimas. O esquema começou a ser investigado após a apreensão de mais de 2 toneladas de cocaína em um veleiro em 2021.
0: Milhares de pessoas fazem fila para visitar o túmulo do Ayatolá Ali Khamenei, no Irã, um dia após o sepultamento do ex-líder supremo. Khamenei morreu no dia 28 de fevereiro, aos 86 anos, durante um ataque aéreo americano no primeiro dia da guerra entre os dois países. O corpo ficou preservado por 4 meses até o funeral. O sepultamento encerrou 1 semana de processões fúnebres em diferentes cidades do Irã e do Iraque. O filho de Khamenei, Mojtaba, assumiu o posto do pai em meio ao conflito.
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0: nosso programa de viagem. Começamos o ano de 2026 acompanhando as novidades de Foz do Iguaçu, no Paraná. E a proposta dessa vez foi também conhecer algumas experiências únicas e exclusivas. Você sabia que um dos maiores hotéis da América Latina fica dentro do Parque Nacional do Iguaçu? Com uma coleção enorme de prêmios, o Hotel das Cataratas foi recentemente reconhecido pela revista Forbes como o único da América do Sul a atingir a pontuação máxima de 5 estrelas. Então, se o seu perfil for procurar por luxo e exclusividade, vai encontrar o cenário perfeito em Foz do Iguaçu. Entre algumas comodidades, é possível caminhar tranquilamente pelo parque antes de ele abrir e depois que os portões se fecham para o público. Nós agendamos um passeio guiado privativo para mergulhar na história desse complexo de cachoeiras.
1: O percurso vai levar 1h30 aí de volta, mais ou menos.
0: Por volta de 7h15 da manhã, no horário combinado, nós encontramos o guia turístico Carlos Ivan Pereira no saguão do hotel. E de lá iniciamos a nossa caminhada pela Trilha das Cataratas, bem ali em frente.
1: O hotel, essa construção foi feita pelo governo federal, foi finalizada em 1958, estilo colonial português. Em 1986 foi tomado como patrimônio histórico, então não pode ser alterado a arquitetura, né? Nem mesmo essa cor rosa, vai permanecer sempre rosa assim.
0: Durante o passeio, o guia vai dando dicas dos melhores mirantes e vistas para algumas das 275 quedas das Cataratas do Iguaçu, enquanto vai relatando alguns dados históricos.
1: O Parque Nacional, ele foi criado em 1939. A área total hoje são 185 mil hectares. É a maior área de mata atlântica preservada do Brasil.
0: À medida em que vamos mostrando interesse, o guia vai se aprofundando em alguns fatos bem interessantes.
2: O Rio Iguaçu, ele nasce lá em Curitiba, que a cabeceira do rio fica aproximadamente 70 quilômetros de distância só do Oceano Atlântico. Porém, lá a gente tem a Serra do Mar, e aí a cabeceira do rio, ela está em torno de 1.300 metros acima do nível do mar.

0: a essa passarela, que é normalmente lotada de turistas do mundo inteiro, mas que agora tá só com a gente.
1: Pudemos explorar esse espaço do Parque Nacional do Iguaçu tranquilamente, praticamente sozinhos. O relógio marcava 8 horas da manhã e as portas ainda estavam se abrindo para os visitantes. Então as primeiras pessoas só chegariam neste ponto daqui a uns 20, 25 minutos pelo menos.
0: Existem duas formas de fazer esse passeio. De maneira privativa, como fizemos, no qual o seu grupo, você pode marcar o horário que você quiser, ou então algo que é oferecido a todos os hóspedes do hotel que fica aqui dentro. E você basta comparecer no horário agendado.
1: Você conhece bem a nossa cachaça? Acha que esse tipo de bebida é muito popular para você? Agendamos a degustação de cachaça no hotel para desmistificar essa iguaria brasileiríssima.
2: Meu nome é Nasir, trabalho já no hotel há mais de 30 anos e me especializei em cachaça, como seria sommelier de cachaça ou cachacier. Então hoje vou fazer a apresentação da cachaça, que são cachaças condições limitadas.
1: Temos à nossa frente 5 lindíssimas garrafas de cachaças especiais, todas brasileiras, é claro, de diferentes regiões do país. E a dinâmica segue como toda degustação e harmonização de bebida. Primeiro ouvimos um pouco da história da cachaça e de como ela é feita. E depois aprendemos a diferença entre aguardente e cachaça, que começa pela graduação alcoólica.
2: Varia de 38 a 48 graus. Se ela tem menos de 38 ou mais de 48, são denominadas de aguardente, não pode chamar de cachaça. Se ela for produzida em qualquer outro país fora do Brasil, também ela não pode ser chamada de cachaça, é chamada de aguardente, porque ela tem o DOC, denominação de origem controlada, pelo MAPA, que é o Ministério Agricultura e Pecuária e Abastecimento, que somente no Brasil e outro país são chamados de aguardente, como se fosse a champanhe e o conhaque aqui na França.
1: Nossa experiência virou uma aula. Ouvimos sobre a origem da cachaça, os tipos de cana-de-açúcar e tantas informações interessantes. Eu estava aprendendo bastante e quase ia me esquecendo da degustação e harmonização.
2: Então vamos começar com a brincadeira. Essa aqui é uma de Minas Gerais. Sem limite é um blend. Tem a madeira brasileira, grápia e amendoim. Não é amendoim de comer, é um amendoim. Amendoim é uma madeira neutra.
1: Sentimos o aroma, chacoalhamos o copo, colocamos um pouquinho na boca. Ali sobre a mesa havia ainda um pratinho para harmonização.
2: Aí tem o figo, tem o mel, temos queijo, temos o queijo cuesta e o azul e o canastra.
1: Como estávamos gravando, a nossa experiência durou mais de uma hora. E aqui vai algo bem particular. Eu adoro cachaça, especialmente as envelhecidas. Mas a nossa produtora e cinegrafista, por exemplo, não bebe. E ela ficou igualmente interessada pelas histórias e curiosidades que cercam essa bebida brasileiríssima.
2: É, começou com uma brincadeira e hoje é uma experiência que nossos hóspedes conseguem desfrutar. É, digamos assim, eu quero fazer, mas sou sozinho, não tem problema nenhum. Ah, mas eu tenho um grupo de amigos. Ok, reúne um grupo de amigos, a gente vai preparar. Não é só que, por exemplo, assim, tem outro cliente que quer fazer no mesmo horário que seu. Não, se não conhece, a gente respeita. Além de eu que faz, a gente tem mais 2 meninos preparados no bar. Eu estou formando toda a equipe de bares para fazer essa experiência, para valorizar a nossa bebida brasileira, que talvez muitos não dão importância, mas os nossos clientes que vêm aqui, nossos hóspedes, os estrangeiros, 99% eles amam a cachaça. Às vezes, muitas vezes, a gente não valoriza.
1: Degustação de cachaça em um hotel 5 estrelas. Quem diria, hein? Uma super experiência, indicada para estrangeiros e, claro, brasileiros. Durante a nossa hospedagem dentro do Parque Nacional do Iguaçu, continuamos em busca de atividades únicas. Primeiro agendamos uma massagem no Cataratas Spa, que oferece terapias personalizadas. Lá também é possível usar a sauna a vapor e uma suíte de massagem dupla com banheira. Bastante relaxados, fomos até o gramado em frente ao hotel, onde uma mesa estava nos aguardando para um piquenique.
3: Boa tarde, tudo bem? Sejam muito bem-vindos. Aqui a gente tem o salmão defumado com o cream cheese, a charcuteria com os queijos brasileiros e os salames italianos. Aqui a gente tem damasco desidratado, as azeitonas, a pasta de ervas finas, a pasta de tomate seco, o morango e a pitaia, a cesta de frutas tropicais, o pão de fermentação natural e o grissini, o bolo red velvet e o chocolate quebra-quebra.
1: Sim, eu sei, um verdadeiro banquete no gramado com almofadões para se sentar em frente às cataratas do Iguaçu. Mas calma que ainda não acabou.
3: Esse aqui é o espumante próprio do hotel. Ele é produzido na Casa Valduga. É um espumante brut. Ele é 70% Chardonnay, e 30% Pinot Grigio.

0: Esse aqui é o Brut, a gente tem também ele na versão Rosé.
1: Saúde.
2: Para ter essa experiência super exclusiva no Parque Nacional do Iguaçu, basta procurar pelo concierge do hotel.
3: Sabores do Mundo.
2: Nós continuamos falando sobre exclusividade, mesmo quando o assunto é gastronomia. Dentro do Parque Nacional do Iguaçu, funciona o restaurante I, que se escreve com a letra Y, mas se pronuncia I mesmo, em uma alusão ao Guarani, que significa água.
4: A nossa experiência vai começar aqui no bar.
2: De frente para as cataratas, com direito à varanda e um belo ambiente, iniciamos uma viagem de sabores, comandada pelo chefe Luiz Felipe Souza. Esse espaço do hotel foi recentemente reformado para receber a cozinha autoral e criativa do premiado chefe, que em São Paulo conquistou 2 estrelas Michelin com o Evai. Depois de deliciosas entradas no bar, somos convidados a nos sentar em um outro ambiente. Escolhemos um menu de 10 tempos harmonizado com vinhos nacionais.
5: Então, é uma representação do primeiro prato em uma arte desenhada pelo chefe.
2: Ao lado de cada prato, chega também à mesa um cartão colorido com um desenho feito pelo próprio chefe Luiz Felipe.
6: E aqui, atrás, tem a historinha do prato, mostrando toda a sua brasilidade e a referência de onde ele foi buscar essa receita. Bem interessante.
2: Foi uma ótima experiência no restaurante I do Hotel das Cataratas, com destaque para a casquinha de siri, para a moqueca, o ovo com mandioca e tucupi e a feijoada. Ou seja, praticamente tudo. E para finalizar a nossa mais recente visita a Foz do Iguaçu, um clássico do Parque Nacional.
7: Sejam bem-vindos ao Macuco Safari. Estamos entrando agora num parque nacional de 420 quilômetros de extensão, local aqui onde residem mais de 37 onças.
2: O Macuco Safari fica mais ou menos no meio do caminho entre o centro de visitantes e a trilha das cataratas. Basta reservar o seu ingresso e aguardar por um dos simpáticos carrinhos para iniciar o passeio. Ótimos guias vão passar informações sobre a fauna e a flora durante o trajeto na mata.
7: Encontramos a timba-uva, essa árvore tem mais de 120 anos de existência, utilizada pelos indígenas para a confecção de barcos, para levar pessoas de um lado ao outro do rio.
2: No nosso caso, tivemos a companhia do guia Juan Almedo. Depois do carrinho, descemos para fazer uma pequena trilha sobre uma plataforma até chegar a uma estrutura já próxima ao rio Iguaçu. Ali, um funicular vai levar os visitantes a um pier, onde os barcos estarão te esperando para dar início à aventura. Tudo é muito bacana, divertido e informativo, mas o ápice mesmo vai ser ficar bem pertinho de algumas quedas d'água. Há a opção de ficar seco, e a melhor opção, na minha opinião, se molhar, ou melhor, tomar um verdadeiro banho nas águas das cataratas do Iguaçu. E assim, de maneira refrescante e energizante, encerramos a nossa visita a um dos destinos mais completos e mágicos do Brasil. De novo, na dúvida de onde ir, sempre coloque Foz do Iguaçu como uma das opções. E por hoje é só. 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Eu estou todos os dias na programação do canal Band News TV. E todas as semanas na tela da Band. Especialmente pela manhã, no Bora Brasil. Quer saber por onde eu tenho viajado? Cadê o Coutinho? Eu te espero no meu Instagram. Cadê o Coutinho? O programa de hoje teve a sonorização final do mestre José Antônio de Araújo Filho. E na semana que vem tem muito mais. Tchau e até a próxima.

0: 11:59, eu e Yuri Queiroga fico por aqui, na sequência Arthur Coelho assume a programação da Band News FM até às 7 horas da manhã. Em 1 minuto e meio, Arthur Coelho chega para comandar a nossa programação. Ótimo fim de semana a todos.
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2: Agora meia-noite e um minuto, sejam todos bem-vindos à programação da Band News FM. Muito prazer, eu sou Arthur Coelho, te acompanho já neste sabadão, 11 de julho de 2026, até às 7 horas da manhã, com muita informação. Tudo o que acontece no Brasil e no mundo você confere aqui na Band News FM e também na Fest TV, tanto nos canais LG e também TCL. A gente começa este jornal destacando que cresce a expectativa para a decisão dos Estados Unidos sobre as tarifas aos produtos brasileiros. Quem tem os detalhes é o repórter Márcio Rocha.
3: Cresce a expectativa para a decisão sobre a imposição das novas tarifas em cima dos produtos brasileiros, depois que o representante de comércio dos Estados Unidos, Jameson Greer, disse para a imprensa norte-americana que ela será divulgada em breve. Ele afirmou que, mesmo conversando com o governo brasileiro, ainda existe uma distância dentro da negociação, mesmo com o prazo determinado pelo governo de Washington, dia 15 de julho, estar se esgotando. Por isso, tanto o Palácio do Planalto quanto entidades de empresários seguem tentando negociar para, ao menos, adiar o início da sobretaxa sobre as exportações do Brasil. A Câmara de Comércio dos Estados Unidos e a Câmara Americana de Comércio para o Brasil, além da Confederação Nacional da Indústria, enviaram uma carta divulgada para os dois governos. O objetivo é defender a relação comercial estratégica entre os países e propor uma agenda de negociação estruturada em duas etapas.
2: A Câmara dos Deputados oficializa a perda de mandato de dois deputados federais. Informações com o repórter Afonso Marangoni.
4: A mesa diretora da Câmara declara a perda dos mandatos dos deputados Paulão, do PT, e Daiane Bittencourt, do União Brasil. Eles foram obrigados a deixar as cadeiras em razão do novo cálculo dos votos das eleições de 2022. O advogado especialista em direito eleitoral, Alberto Rolo, ressalta que a demora em definir o titular de uma vaga traz prejuízos.
5: A questão da demora da definição dessas cadeiras, muitas vezes até pela demora da justiça eleitoral, atrapalha a representatividade dos estados, porque os estados não sabem, pelo menos uma cadeira em cada um, quem é que está no exercício correto do mandato. Às vezes algum representante pode ter participado de votações importantes e ele não devia estar lá. Quem devia estar lá são esses que a mesa da Câmara só conseguiu chamar agora.
2: A suspeita de matar um casal de idosos em Minas Gerais deve ser encaminhada a uma vara criminal comum. Os detalhes com o Pedro Gelinek.
6: A diarista Paola Stephanie Neto Cirino, de 30 anos, suspeita de matar o advogado Cláudio Atala Inácio, de 75 anos, e a esposa dele, Maria Clotilde Moreira Maciel Atala Inácio, de 76, não será julgada pelo Tribunal do Júri. Segundo a decisão publicada pela Justiça, o caso não se enquadra nos crimes julgados pelo Júri Popular e determinou que o processo siga em uma vara criminal comum. Ainda nesta sexta-feira, a Polícia Civil acolheu o pedido da defesa de Paola para a realização do exame de insanidade mental. Agora cabe à Justiça decidir pela realização do exame.
2: O presidente argentino Javier Milei anuncia que virá ao Brasil no dia 25 de julho para apoiar a candidatura de Flávio Bolsonaro à presidência em um evento do PL em São Paulo. Milei também planeja visitar o ex-presidente Jair Bolsonaro em Brasília, onde ele cumpre prisão domiciliar. O argentino confirmou ainda a presença nas posses de Keiko Fujimori no Peru e de Abelardo de la Espiedia na Colômbia, reforçando o alinhamento com a onda de direita na América do Sul. Em junho, Flávio Bolsonaro visitou Javier Milei em Buenos Aires, onde discursou em uma conferência da comunidade judaica e disse que o Brasil é a peça que falta no mapa da direita latino-americana. O Vasco da Gama contrata um novo técnico. Os detalhes com a Maria Rita Nader. Conta aí.
7: O Vasco da Gama acertou nesta sexta-feira a contratação de Pedro Emanuel como novo técnico do time. O treinador português de 51 anos assinou o contrato com o Gigante da Colina até dezembro de 2027. Ele irá iniciar o trabalho neste sábado, quando estará no CT Moacir Barbosa para acompanhar as atividades do dia. A coletiva de apresentação será na próxima segunda-feira, também no centro de treinamento. Pedro Emanuel já passou por times como o Porto e o Al Nassr.
8: O fim de semana será de mudança no tempo em parte do Brasil. No sul, uma frente fria avança e mantém o tempo instável entre o Rio Grande do Sul, Santa Catarina e também o estado do Paraná. Tem previsão de pancadas de chuvas com risco de temporais e rajadas de vento, principalmente entre o sábado e amanhã do domingo. Em Curitiba, o sábado terá muitas nuvens, chuva já a partir do início do dia e temperaturas variando entre 10 e 20 graus. No sudeste, teremos o tempo firme no sábado na maior parte da região, mas no domingo a frente fria também avança e provoca chuvas em São Paulo, no sul de Minas Gerais e avança para o estado do Rio de Janeiro. Já no centro-oeste, teremos chuva concentrada no Mato Grosso do Sul e em parte do Mato Grosso, enquanto Goiás e o Distrito Federal vão continuar com tempo seco e baixa umidade relativa do ar. No norte, as pancadas seguem frequentes entre o Amazonas, o Acre, Rondônia, Roraima e também no Pará. Em Rio Branco, ao longo do fim de semana, teremos sol entre muitas nuvens, pancadas de chuvas à tarde e à noite, temperaturas máximas chegando a 29 e 30 graus. Já no nordeste do país, a chuva fica concentrada no litoral, enquanto o interior continua com predomínio de sol e ar seco. Em Teresina, o fim de semana será de tempo firme e calor, com temperaturas máximas bem altas, entre 34 e 35 graus. Aline Araújo, da Clima Tempo.
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2: O Julho Amarelo é marcado pela Campanha Nacional de Conscientização, Prevenção e Controle das Hepatites Virais. Focado na saúde do fígado, o mês alerta para doenças muitas vezes silenciosas e reforça a importância do diagnóstico precoce e da testagem. O Dr. Álvaro Furtado e colunista da Band News FM dá várias orientações do que pode ser feito. Ele conversa com Renan Suquevicius e Eduardo Barão.
9: Começou o Julho Amarelo, mês de conscientização, prevenção de controle de hepatites virais. O Dr. Álvaro está com a gente hoje para explicar a importância da discussão sobre esse assunto, prevenção principalmente, que tem no cardápio hoje, doutor, para evitar justamente que as pessoas se contaminem com essas hepatites.
10: Então, as hepatites virais, elas podem ser transmitidas por via sexual, algumas através de alimentos contaminados. E as principais que as hepatites que a gente tem no mundo hoje, tem várias, né? Por letrinhas, hepatite A, hepatite B e hepatite C. O grande problema é o seguinte, muitas dessas infecções, especialmente hepatite B e hepatite C, elas podem ser extremamente silenciosas. Ou seja, você só descobre, muitas vezes, fazendo o exame. O problema é o seguinte, se você descobre tardiamente, o fígado que fica inflamado com hepatite, ele pode evoluir com cirrose, inclusive câncer de fígado, né? E aí são duas situações muito graves. Aí você vai dizer, poxa, doutor, como é que eu faço para me proteger das hepatites? Então, é uma coisa muito importante que existe vacina para algumas dessas hepatites. Vacina de hepatite A para prevenção, vacina para hepatite B. E essas vacinas estão disponíveis no Sistema Único de Saúde. Então, um roteiro aí para você que está escutando a gente, fala, poxa, como é que eu faço aí para uma rotina de prevenção dessas hepatites? Primeira coisa é olhar como é que é a sua vida, comportamento e fazer teste, né? Especialmente se você nunca fez teste de hepatite na vida, se você tem um comportamento sexual às vezes de risco, né? Se você já teve contato com pessoas com hepatites virais. E aí, estando negativo, você pode procurar fazer as vacinas. Então, realmente, nesse julho amarelo, a gente fala um mês amarelo, porque quando a hepatite está na fase aguda, a pessoa pode ficar amarelinha, por isso chama julho amarelo. Então, realmente essa informação que a gente passa para os nossos ouvintes aí, né? Fazer check-up, fazer testes, sorologias, faz parte da nossa vida. As pessoas têm muito medo, às vezes, de fazer teste de hepatite, de HIV. E, basicamente, a importância é você tomar as vacinas no caso das hepatites. E também lembrar, Barão e Renan, que a hepatite B e C, o tratamento existe, está disponível no SUS e a pessoa pode, no caso de algumas hepatites, curar a hepatite, no caso da hepatite C. Então, orientar a população que testagem é muito importante e o check-up de exames é algo que não pode deixar de acontecer na maior parte das pessoas, né?
11: Tem algumas pessoas que vivem durante anos com hepatite e não sabem que tem, né, o vírus. Como identificar, quando aparecem os sintomas, que sintomas são esses e como buscar ajuda, como relatar esses sintomas, doutor?
10: Olha, a hepatite ela pode ser com sintomas, principalmente no caso da hepatite A, né? Então pode ficar amarela, com dor abdominal, o principal dos principais sintomas é o olho ficar amarelo. Mas tem vários diagnósticos diferenciais, então é um motivo de você tem alguma alteração, começa a notar a urina ficar mais escura, o olho ficar amarelo, pode ser um sinal de hepatite, procurar para ser avaliado, né? Agora, um jeito de você evitar tudo isso, além de tomar a vacina, é fazer um diagnóstico precoce também, né? Porque muitas das hepatites, Ana, elas são silenciosas, né? O paciente não tem sintomas. Então, por exemplo, a hepatite B. Você pode adquirir hepatite B numa relação sexual desprotegida e nunca saber se você teve hepatite só se você for fazer um exame, porque ela é muito silenciosa. A mesma coisa é hepatite C. Por exemplo, você recebeu uma transfusão de sangue antes dos anos 90 e nunca fez um teste. Ou você teve contato com alguém com hepatite C, né? Teve algum fator de risco adicional, tem que testar. E porque se você testa, você trata. Por exemplo, hepatite B e C tem tratamento disponível no SUS, tratamento simples. No caso, por exemplo, da hepatite C, eu trato 3 meses, uma parte dos pacientes com 1 comprimido por dia e a cura é próxima de 100%. Então, a grande questão é fazer diagnóstico, tratar e tomar a vacina. As vacinas estão disponíveis, no caso, para hepatite A e para hepatite B.
9: E todo mundo pode tomar, doutor, essas vacinas?
10: Boa, Barão. A vacina de hepatite B é uma vacina universal, está disponível no SUS. Só você procurar um posto de saúde, a indicação é para todo mundo, né? Essa vacina é oferecida ao nascimento das maternidades, mas de repente alguém mais antigo que não tomou vacina pode fazer essa vacina no posto. E a vacina de hepatite A também é fornecida para grupos específicos de pessoas que têm umas indicações específicas de vacina de hepatite A, que também está disponível pelo SUS. E também, no caso dessas vacinas, também estão disponíveis na rede privada. Basta você fazer um check-up, porque às vezes você pode até ter tomado a vacina não lembrar, mas o exame de sangue vai mostrar se você já tomou vacina ou não, se você já teve contato com essas hepatites, né? E faz parte de um check-up geral que a gente faz no dia a dia, né? A gente não faz exame do coração, glicemia, testes sorológicos, então isso entra como check-up geral de rotina para um adulto jovem saudável que tem vida sexual ativa, então isso é um exame realmente importante no sentido de prevenção e hoje a medicina um dos pilares da medicina moderna é a prevenção, né?
11: Nosso ouvinte Alessandro diz que tomou a segunda dose da vacina ontem, nesse trabalho de prevenção, e o Léo nos mandou mensagem fazendo um relato. Ele falou que teve hepatite C, descobriu num exame periódico em 2011, na época fez um tratamento que durou 11 meses com remédios diários e injeções semanais, e ele faz aqui um destaque, tratamento de alto custo, mas mantido pelo Sistema Único de Saúde.
10: Você sabe, Renan, que esse tratamento de hepatite que o nosso ouvinte teve mudou. Agora não toma nem injeção, é comprimido durante 3 meses. Ele tratou numa era, talvez que o tratamento estava até mais antes. Agora já tem uma droga nova no SUS disponível já há alguns anos, cujo tratamento é só comprimido oral. Então você vê, nós temos isso disponível no Sistema Público de Saúde do Brasil. Então é muito importante lembrar isso, né? As doenças infecciosas, quase tudo tem no SUS para tratar. Basta a gente perder o medo, fazer o exame, procurar tratamento que você elimina o vírus e não tem câncer de fígado, evita uma cirrose. Então, tudo isso é importante, né? A gente fala sempre para os nossos ouvintes, né?
2: Agora é meia-noite e 15 minutos. Daqui a pouquinho você fica com o Jornal da Noite e as principais atualizações de tudo que acontece no Brasil e no mundo também. A gente fica por aqui nesta dobradinha com a TV Band. Nos intervalos, eu, Arthur Coelho, te atualizo com outras informações. Quer participar e interagir? 11-999-592-100. 11-999-592-100. Você deixa sua mensagem de texto ou de áudio. A gente vai lendo aqui ao longo de toda esta madrugada deste sabadão, 11 de julho de 2026.
12: Neste sábado, a Argentina de Lionel Messi entra em campo contra a Suíça na briga por uma vaga na semifinal da Copa do Mundo. A outra partida do dia, Inglaterra e Noruega. A Espanha confirmou o favoritismo, venceu a Bélgica e agora disputa vaga na final com a França, do artilheiro Mbappé. O francês de 27 anos tem 20 gols em 20 jogos em mundiais. E você vai ver também. Inflação oficial desacelera e registra a menor alta do ano em junho, com 0,16%. Brasil corre contra o tempo para evitar tarifaço americano de 25%. Ministro Flávio Dino manda bloquear 119 milhões de reais de Valdemar Costa Neto em investigação de emendas. Presidente dos Estados Unidos, Donald Trump, anuncia fim do acordo de paz, mas cogita retomada de negociação com o Irã. Registro impressionante de tromba d'água no Japão, antes de chegada de forte tufão. Número de jovens que nem estudam, nem trabalham, já passa de 6 milhões no Brasil. E São Paulo celebra o Dia da Pizza como a segunda cidade que mais consome o prato no mundo. A capital paulista tem quase 5 mil pizzarias. 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A câmera de um carro de aplicativo registrou os momentos de pânico de um motorista e a passageira que estava grávida. Eles foram abordados por criminosos armados no Rio de Janeiro.
13: As vítimas estão em um dos lugares mais perigosos do Rio de Janeiro, Costa Barros, zona norte do Rio. O Comando Vermelho e o Terceiro Comando Puro disputam espaço há muito tempo na região.
14: Sobe essa rua aqui, sobe essa rua.
15: Repórter, pode ligar a luz aí? Calma aí, calma, só abaixar aqui, ó.
13: Os ladrões pedem a senha dos celulares e ameaçam o motorista e a passageira.
14: Vai tomar na cara?
15: Não, que isso?
13: Os criminosos obrigam o motorista a seguir para dentro da comunidade.
14: Essa rua aqui, sobe essa rua.
15: Calma.
13: Depois de terem os pertences levados, as vítimas conseguiram deixar a favela em segurança.
12: Além de bandidos covardes, né? Um motorista invadiu a linha férrea com o carro e circulou sobre os trilhos em São Paulo. Agentes de segurança da concessionária responsável pela via visualizaram a entrada irregular do veículo. Segundo os agentes, o motorista de 43 anos apresentava sinais de embriaguez. Ele se recusou a fazer o teste do bafômetro e foi encaminhado ao Instituto Médico Legal para exame clínico. Na Argentina, um ex-agente da Polícia Federal reagiu a uma tentativa de assalto usando a arma que estava com a mulher dele e matou um dos ladrões.
16: O policial aposentado de 71 anos tinha acabado de chegar com a mulher em casa. Ao sair do carro, ele é abordado pelos ladrões. Um deles aponta a arma. Logo depois, o criminoso obriga a mulher a entregar a bolsa, mas ela resiste e é derrubada no chão. O policial também cai e, nesse momento, ele pega a arma que estava na cintura da mulher e dispara contra os bandidos. Um ladrão levou dois tiros e caiu ao tentar fugir. Ele morreu na rua. O outro assaltante conseguiu escapar e a polícia segue atrás dele. O policial e a esposa não se feriram. A arma do bandido era falsa.
12: Um incêndio florestal ainda fora de controle deixou 12 pessoas mortas na Espanha. 23 moradores estão desaparecidos.
16: Autoridades dizem que esse já é um dos piores incêndios da história recente do país. O fogo começou em um vilarejo com cerca de 3 mil habitantes na Andaluzia e se espalhou com o calor extremo e os ventos fortes.
17: Eu trabalhava lá. Tinha 600 laranjeiras.
16: Moradores fugiram de carro ou a pé. O chefe do governo regional disse que a maioria das vítimas são turistas britânicos e belgas e que provavelmente eles tentavam deixar a área por uma rota alternativa e acabaram cercados pelo fogo. Bombeiros tentam conter as chamas e buscam por desaparecidos. O chefe de emergências disse que o incêndio pode ter começado com a queda de um cabo de energia.
12: Uma tromba d'água assustou moradores de uma ilha no sul do Japão. O fenômeno foi registrado nesta sexta-feira. O tornado sobre a água ocorreu enquanto o poderoso tufão Bavi se aproxima do país. A tempestade é esperada para começar na manhã deste sábado por lá e deve passar muito perto do arquipélago japonês e também de Taiwan. Na Grécia, susto num voo. A janela de um avião se quebrou depois de ser atingida por uma peça do motor e um passageiro quase foi sugado por causa da despressurização da cabine. Ele chegou a ficar com a cabeça e os ombros para fora do Boeing. Uma mulher do lado conseguiu puxá-lo pelas pernas. O avião retornou ao aeroporto e o passageiro recebeu atendimento médico. Uma nova determinação da Agência Nacional de Aviação Civil garante a marcação de assento sem cobrança extra para menores de 16 anos viajarem ao lado dos pais.
7: Viajar em família é uma delícia. Você já viajou de avião ou é a primeira vez?
18: Já viajei.
7: E é tranquilo pra você?
18: Eu não tenho medo. Não? Mas legal, eu amo voar.
7: Agora é regra. Pagando ou não pela marcação de assentos, qualquer criança ou adolescente com até 16 anos que esteja viajando com a família precisa estar sentado ao lado de pelo menos um dos pais ou responsáveis. A norma é da ANAC e vale mesmo para passagens compradas em reservas diferentes. Basta a família informar a companhia aérea. Se precisar realocar alguém, serão aqueles passageiros que não pagaram pela reserva antecipada. A empresa que não cumprir a determinação pode levar multa.
19: Passageiro preterido pode se dirigir ao juizado especial no aeroporto ou ao posto da ANAC no aeroporto e fazer uma reclamação. Muitos assentos são distribuídos livremente, então não tem desculpa para as empresas desrespeitarem esse direito.
7: A Carolina já fez algumas viagens com o filho e depender da negociação com os outros passageiros para sentar com ele é algo que sempre a preocupava. Agora, sabendo da regra, espera que a condição seja clara já na hora de comprar as passagens.
20: É uma informação que ela deveria vir claramente ali. Inclusive, da passagem, a gente coloca o número do passaporte, coloca a data de nascimento, a data que vai vencer o passaporte, todas as informações vão. Então, por que que, quando eu não coloco essa informação que sai a idade dele, não vem a opção já de eu escolher o assento?
7: A ABAR, Associação Brasileira das Empresas Aéreas, disse que a resolução da ANAC já é praticada pelas companhias.
12: O aumento de um imposto a partir do ano que vem está fazendo muita gente antecipar a doação de imóveis para herdeiros.
21: O João seguiu uma tendência nacional, acelerou a transferência de um imóvel para os filhos por precaução.
22: Com certeza vai haver um aumento de tributação e também uma questão de mais tranquilidade do futuro.
21: Muitas famílias também se apressaram para evitar dor de cabeça. Os cartórios registraram recorde de doação de imóveis no ano passado. Foram quase 186 mil em todo o país. Um movimento que ganhou força por causa do aumento de um imposto previsto com a reforma tributária. O ITCMD, o Imposto sobre Transmissão, Causa Mortes e Doação, vai passar por mudanças a partir do ano que vem. Aqui no Paraná, a cobrança hoje é de 4%, independentemente do valor do imóvel. Mas com as novas regras, o imposto vai ser progressivo e pode chegar a 8%. Por exemplo, Hoje, quem tem uma casa de 500 mil reais paga cerca de 20 mil reais de imposto para fazer a transferência. A partir do ano que vem, o valor pode subir para 40 mil.
0: O que a gente vê muito em cartório hoje nessas transferências de imóvel é as doações com reserva de usufruto. Então é uma forma que as famílias têm de se organizar, principalmente os pais que estão fazendo essas doações para os filhos. Eles administram o imóvel, eles recebem as locações, eles determinam a finalidade do imóvel, mas os filhos já vão ter essa nua propriedade.
12: O número de jovens que nem estudam nem trabalham voltou a crescer e já passa de 6 milhões. As mulheres são maioria na chamada geração nem-nem. E a necessidade de ajudar nas tarefas de casa é um dos motivos.
3: É cuidando das mãos de outras mulheres que Fabrícia ganha um dinheirinho de vez em quando. Ela parou de estudar no último ano do ensino médio para cuidar da filha recém-nascida. Em 6 anos, revezou o tempo entre alguns serviços de manicure e cuidadora.
4: E quando é registrado, é mais difícil. Atestado, eles não aceitam. Mesmo que tenha filho, for doença, eles não vão aceitar. E a manicure já é um pouco mais fácil para mim, porque eu faço na minha casa, eu pratico em casa. Então eu consigo observar minha filha mais. Ficou doente, custa uma olhadinha.
3: O número de jovens que não estudam e não trabalham cresceu 13% no primeiro trimestre em relação aos últimos 3 meses do ano passado. Eles são mais de 6 milhões entre 14 e 24 anos. O levantamento também mostra que a taxa de desemprego desta população caiu pela metade desde o pico na pandemia, mas ainda é o dobro da média geral.
23: Esses números revelam um novo desafio. Se um tempo atrás o problema para o jovem era conseguir o primeiro emprego, agora o cenário mudou. Com o mercado aquecido, muitos acabam trocando de trabalho em pouco tempo e também não buscam qualificação.
3: Quase 40% dos jovens trocam de trabalho em menos de um ano. Baixa qualificação, salário baixo e jornada longa explicam o ciclo de entra e sai.
24: 70% são mulheres. Então o problema não é o neném que não se interessa, é a moça que precisa ajudar em casa por diversas razões. A principal delas é a gravidez precoce. Então o problema é outro, é diferente. Não é um problema de desinteresse do jovem.
3: Faz 3 anos que a Vitória abandonou os estudos. Estava quase no final do segundo ano do ensino médio. Depois disso, foi trabalhar informalmente como atendente de restaurante. Ficou só 1 mês. Hoje luta para recuperar o tempo que perdeu.
25: Tenho um sonho de fazer faculdade de farmacêutica. Então, eu estou estudando para recuperar o tempo perdido, para poder conseguir um emprego e dar orgulho para meus pais.
12: No noticiário internacional, depois de anunciar o fim do cessar-fogo com o Irã, Donald Trump indicou que as negociações podem ser retomadas.
9: Os bombardeios dos últimos dias na costa iraniana e em bases americanas mostram que o conflito ainda está bem longe de um desfecho. Donald Trump disse que o Irã pediu a retomada das negociações e que os Estados Unidos aceitaram conversar, mas deixou claro que o cessar-fogo acabou. O Irã negou que tenha solicitado novas reuniões e chamou a declaração de Trump de fake news. A Casa Branca também anunciou novas sanções ao Irã. Os alvos são um banqueiro radicado em Dubai, considerado financiador do líder supremo Mojtaba Khamenei, além de outras 13 pessoas e organizações. Os novos ataques praticamente enterraram o cessar-fogo, mas uma reformulação no acordo assinado há 3 semanas pode ser justamente o objetivo do governo americano. Uma reportagem do Wall Street Journal afirma que uma cláusula do documento sobre a navegação pelo Estreito de Hormuz foi escrita de forma ambígua. O trecho em questão determina que o Irã deve fazer arranjos para garantir a passagem segura de embarcações e trabalhar em conjunto com Omã na futura administração do canal. Para os Estados Unidos e seus aliados no Golfo, isso significa apenas assegurar a livre navegação. Mas o Irã sustenta que o texto lhe garante um papel de liderança sobre Hormuz, abrindo margem para a cobrança de pedágios em uma região considerada vital para o comércio global de energia. Em meio à nova escalada de tensões, fontes ligadas à Casa Branca confirmaram o recebimento de informações da inteligência de Israel sobre um suposto plano do Irã para matar Donald Trump. Em entrevista ao tabloide New York Post, o presidente comentou o assunto. Trump disse que deixou instruções permanentes às Forças Armadas Americanas para realizarem um ataque de proporções sem precedentes ao Irã, caso ele seja assassinado.
12: Aqui no Brasil, o ministro Flávio Dino, do Supremo, determinou o bloqueio de quase 120 milhões de reais do patrimônio do presidente do PL, Valdemar Costa Neto. A suspeita é que ele tenha direcionado emendas parlamentares, mesmo sem mandato.
1: A Polícia Federal afirma que identificou indícios de que o presidente nacional do PL, mesmo sem mandato, atuou em conjunto com três servidores da Câmara para definir o destino de pelo menos 21 emendas parlamentares. Somadas, elas chegam a 119 milhões de reais. Os servidores são Nara Brum, ligada à liderança do PL na Câmara, Garigan Amarante Pinto, advogado também ligado ao partido, e Mariângela Fialec, conhecida como Tuca, ela já foi alvo da mesma investigação no final do ano passado. Os indícios de envolvimento de Valdemar surgiram a partir da perícia no celular de Mariângela, apreendido em dezembro. Em mensagens trocadas entre os servidores, o nome dele é citado. Em uma das mensagens, Garigan diz: marquei com o Valdemar amanhã 10h30. Acho que ele vai jogar no turismo os 24. Pode ser? Segundo a PF, seriam 24 milhões em emendas. No dia seguinte, Garigan pergunta a Mariângela se o valor do presidente Valdemar já havia sido fechado. Ela responde: se puder trocar tudo turismo, ótimo. Na sequência, o advogado diz: 24 milhões tá bom. Em outra mensagem, Nara diz a Mariângela que Valdemar pede troca em indicações de emendas. Com base nos relatos da PF, o ministro do Supremo, Flávio Dino, determinou a suspensão da execução das emendas parlamentares que ainda não foram pagas e ordenou o bloqueio de 119 bilhões em bens de Valdemar Costa Neto para eventual ressarcimento. Na decisão, Dino ressaltou que a apuração mostrou que as emendas eram encaminhadas com a indicação falsa de deputados federais, como solicitantes, para dar aparência de legalidade a pedidos feitos, na verdade, por alguém que não era parlamentar. Em nota, a defesa de Valdemar nega irregularidades e afirma que a decisão é baseada em suposições e criminaliza a atuação político-partidária. Os advogados sustentam que o diálogo entre dirigentes partidários e parlamentares faz parte da atividade política e, por si só, não configura crime. A defesa se diz preocupada com o bloqueio do patrimônio de Valdemar e lamentou a divulgação de uma investigação ainda em fase preliminar, especialmente em um momento de sensibilidade institucional e eleitoral.
12: Veja agora como foi a sexta-feira dos pré-candidatos à presidência.
5: O senador Flávio Bolsonaro participou agora à noite em Fortaleza do lançamento da pré-candidatura de Alcides Fernandes, do PL, escolhido por ele para a disputa ao Senado pelo Ceará.
6: Fernandes ocupa a vaga que seria da deputada federal Priscila Costa, um nome apoiado por Michele Bolsonaro. O evento foi anunciado depois do vídeo publicado por Michele questionando a decisão do partido no estado. A substituição e a aliança com Ciro Gomes, pré-candidato ao governo do Ceará, foram o estopim da crise entre Flávio e a ex-primeira-dama. O acordo com o PSDB, atual partido de Ciro, prevê que o PL indique apenas uma das duas vagas em disputa ao Senado. Antes do evento, Flávio Bolsonaro visitou uma região em Fortaleza onde os moradores teriam sido expulsos por facções criminosas.
8: Um dos maiores problemas que o Brasil tem hoje é a atuação de facções narcoterroristas que estão simplesmente dominando territórios. Esse aqui é mais um território que eles dominaram há um tempo atrás e simplesmente está abandonado hoje em dia, virou um bairro fantasma.
6: Ainda sobre a candidatura de Flávio, a Federação União Brasil PP sinalizou que não deve apoiar o senador no primeiro turno. Em Brasília, o presidente Lula reuniu ministros e representantes do setor privado para tratar da gestão de minerais estratégicos. A ideia é que o governo elabore um plano para ampliar os investimentos e posicionar o Brasil como um dos principais atores desse mercado, hoje liderado pela China. A proposta deve sair após a aprovação do marco legal sobre o tema, que está em discussão no Congresso.
2: Se o Trump está preocupado com a China, pode começar preocupado com o Brasil, que nós vamos ser detentor de fazer as mesmas coisas ou mais qualificadas que o chinês faz. Nós não queremos ser vendedor de matéria-prima. Nós queremos ser exportador de inteligência e conhecimento.
6: O pré-candidato do PSD, Ronaldo Caiado, cumpriu agenda no Rio de Janeiro. Se reuniu com representantes do Instituto Brasileiro de Petróleo, Gás e Biocombustíveis. Caiado disse que pretende usar a experiência como governador para reforçar o combate à violência e ao avanço do crime organizado. Romeu Zema, pré-candidato do Novo, cumpriu agenda em Belo Horizonte. Pela manhã, se reuniu com seu ex-vice, o atual governador de Minas Gerais, Matheus Simões, que terá o apoio do Novo em outubro. Renan Santos, do Missão, não teve agenda pública nesta sexta-feira.
12: A Justiça Eleitoral já começou a convocar os mesários para trabalhar nas votações em outubro.
10: Esse ano, a Tatiana se candidatou para ser mesária pela primeira vez. A convocação veio há 2 semanas, por telefone.
11: E tem uma parte também que eu posso estar ajudando, porque eu acabei de fazer um curso de Libras, então eu creio que se chegar um surdo lá, eu vou conseguir ajudar ele a votar.
10: O número de mesários que vão trabalhar nas eleições deste ano ainda não foi divulgado. Os juízes eleitorais têm até o dia 5 de agosto para publicar os editais com a relação de todos os convocados. As eleições de 2022 contaram com cerca de 1.500.000 voluntários.
13: Considerando que a gente tem o banco de dados dos mesários de eleições anteriores e mais o banco de dados dos voluntários, a Justiça Eleitoral consegue fazer a convocação para as mesas funcionarem corretamente. E a legislação ainda garante que para cada dia de convocação o mesário obtém 2 dias de folga no trabalho.
10: Quem for convocado e não puder comparecer tem 30 dias para informar a Justiça Eleitoral. Se o mesário faltar no dia da eleição,
13: fica sujeito à aplicação de uma multa que o próprio juiz, analisando as condições ali, aplica para o mesário para que ele depois pague isso e fique quite com a Justiça Eleitoral.
12: 7 estados pediram o reforço de tropas federais para garantir a segurança nas eleições.
14: Urnas eletrônicas transportadas em veículos blindados e mudança de endereço em sessões de votação. O avanço de organizações criminosas é uma ameaça para a realização de uma eleição. De olho nisso, 7 estados já apresentaram pedidos de ajuda federal para o reforço na segurança nos dias das votações deste ano. Acre, Amapá, Amazonas, Mato Grosso, Mato Grosso do Sul, Roraima e Rio de Janeiro. O Tribunal Regional Eleitoral do Rio de Janeiro aceitou o pedido de reforço feito pelo governo estadual. O presidente do tribunal disse que o estado se encontra em uma situação de controle territorial armado e ameaça à soberania popular. 1 em cada 4 moradores do Rio vive em áreas de risco.
15: Não é de hoje. Alguns anos isso já vem ocorrendo. As Forças Armadas já atuaram aqui no nosso estado. Ela vem fazer um trabalho importantíssimo, porque quando o cidadão vai votar, precisa ter segurança.
14: O envio das Forças Armadas para reforçar segurança nas eleições não é automático. Cada TRE precisa mapear a vulnerabilidade e apresentar ao TSE, que dará a palavra final sobre o uso das tropas federais. As medidas de segurança devem ir além do operacional. Outra preocupação no Rio de Janeiro é a infiltração de pessoas ligadas ao crime em partidos. A Justiça Eleitoral do Estado pediu que as legendas façam um filtro nos registros de candidaturas. O objetivo é impedir a participação de traficantes e milicianos como candidatos.
12: A expectativa para os números das novas pesquisas eleitorais. Veja no comentário de Fernando Mitri.
26: As pesquisas que vêm aí na próxima semana, como a Quest, prevista para quarta-feira, incluem os efeitos ainda agora da crise nas relações de Flávio com Michele Bolsonaro, os problemas do Brasil com o tarifaço americano, entre outros temas, como as investigações do caso Master envolvendo o ex-líder do governo Jacques Wagner. Esse caso do senador petista não pesou nas pesquisas mais recentes, como a do Meio Ideia. Vamos ver nas próximas. As atenções vão se voltando também para a área do eleitorado, aquela área chamada de independentes, que varia de tamanho. Isso depende do critério da pesquisa. O que é comum a elas é a avaliação que todas fazem do segmento onde predomina um comportamento volúvel. Já mudou várias vezes, indiferente à posição de direita ou esquerda. Não é antipetista nem pró-petista. A maioria votou em Bolsonaro em 2018 e em Lula em 2022. Óbvio que a expectativa em relação a esses eleitores cresce e vai continuar crescendo durante toda a campanha. Felipe.
12: Obrigado, Mitri. A mesa diretora da Câmara oficializou a perda dos mandatos dos deputados federais Paulão, do PT de Alagoas, e Daiane Bittencourt, do União do Ceará. A decisão cumpre determinação da Justiça Eleitoral após a retotalização dos votos em razão da cassação de outros parlamentares. Assumem as vagas Priscila Costa, do PL do Ceará, e Nivaldo Albuquerque, do Republicanos de Alagoas. A redução da jornada e o fim da escala 6x1 é o assunto do Canal Livre deste domingo.
7: O que nós somos peremptoriamente contra é uma discussão motivada por fins eleitoreiros. Isso não constrói.
16: O setor produtivo está disposto a negociar um modelo de transição, a seguir adiante nas discussões do fim da escala 6x1. E qual seria esse modelo?
7: Nosso compromisso é sair de uma discussão que vai certamente levar a equívocos, como foi esse projeto que veio da Câmara. Qualquer um que analise ele criviamente vai entender de que aquilo tem um monte de equívocos e tem até inconstitucionalidades.
16: O modelo que o senhor defende é gradual e com compensações?
17: E não tem peso ali já da tecnologia, indústria, inteligência artificial para poder amenizar esses impactos?
18: Tem uma terceira alternativa, além da redução gradual, que é a livre negociação, né? Que em parte já foi consagrada na própria reforma trabalhista, né?
7: Essa é o sonho de consumo de qualquer democracia. Não tem nenhum país do mundo onde a escala é definida pela Constituição. Isso é engessamento.
26: Mas, presidente, vamos falar de juros?
7: Vamos.
26: Eu ouvi o senhor dizendo em alguma entrevista que é preciso, claro, usar a política monetária para enfrentar a inflação, etc. Que vem da questão fiscal, entre outras coisas e tudo. Mas o senhor acha que tem um exagero? O senhor acha que com a inflação de 5%, né? 5 nesse momento, 5 e pouco, esse juro aí, do jeito que está, é absurdo.
7: Os juros que representa a Selic deveria ser em torno de 8, 8,5%. Não 10,25% como está. Isso, vamos mostrar o quanto que houve de exagero e de equívoco, que por que que num momento desse, onde todas as economias do mundo ou pararam de reduzir sua taxa de juros ou aumentaram sua taxa de juros por causa do impacto dessa geopolítica que começou desde a Ucrânia e potencializada pela guerra com o Irã. Todos fizeram isso. E nós no Brasil agora começamos esse ano a reduzir, graças a Deus. Mas está longe de ser o correto. Nós fizemos uma contramão, porque no fundo, no fundo, essa é a prova incontesta de que ela estava exagerada.
12: 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O Itamaraty afirmou que mantém diálogos na tentativa de evitar novo tarifaço dos Estados Unidos. Vamos a Brasília, Natália Pazzi tem todas as informações. Boa noite, Natália.
19: Boa noite, Felipe. A afirmação foi dada a empresários que enviaram uma carta nesta última quinta-feira pedindo que Brasil e Estados Unidos sigam em negociação para evitar a aplicação de uma tarifa de 25%. Segundo o Itamaraty, o governo está empenhado nas discussões com as autoridades norte-americanas para tentar reverter o tarifaço proposto pelo escritório do representante comercial dos Estados Unidos contra produtos brasileiros vendidos no mercado de lá. A Confederação Nacional da Indústria aponta que mais de 4 mil produtos podem ser impactados caso a medida entre em vigor. O prazo para um acordo termina em 15 de julho. É com você.
12: Obrigado. Veja a seguir no Jornal da Noite. Inflação oficial desacelera e registra a menor alta do ano em junho. Máquina de recordes, francês Mbappé chega a 20 gols em apenas 3 mundiais. Tá aqui no estúdio, Fernandinho Fernandes conta tudo da vitória da França contra da Espanha, contra a Bélgica e da classificação espanhola para a semifinal da Copa, daqui a pouco.
0: Agora meia-noite, 44 minutos. Vamos seguindo por aqui, atualizando as informações para você na audiência da Band News FM, com outros destaques também. Em instantes, a segunda parte do Jornal da Noite.

0: Os bombeiros brasileiros que atuam na Venezuela depois dos terremotos retornam ao país. Os detalhes com a Josiele Lemos.
1: Após duas semanas de atuação na Venezuela, retornam ao Brasil os bombeiros que estavam em missão de busca, resgate e ajuda humanitária nas áreas atingidas pelos terremotos. A Força-Tarefa reuniu especialistas de Minas Gerais, São Paulo e Paraná, entre eles 31 militares do Corpo de Bombeiros do Estado. Durante a operação, foram realizadas 90 intervenções e localizadas 23 vítimas sob os escombros. Os bombeiros atuaram em áreas de alto risco, com estruturas instáveis e ameaça de novos desabamentos. Nas buscas foram utilizados equipamentos especializados e os cães Logan e Áquila, que auxiliaram na localização de vítimas.
0: A Universidade Estadual do Ceará vai avaliar medidas administrativas contra um professor investigado por manter uma idosa em situação análoga à escravidão. Quem conta os detalhes é a Melina Mello.
2: A Universidade Estadual do Ceará informou que irá analisar a adoção de medidas administrativas contra o professor temporário Tiago Silva Andrade, investigado por manter uma idosa de 62 anos em situação análoga à escravidão no Eusébio, na região metropolitana de Fortaleza. O caso ganhou repercussão após a Auditoria Fiscal do Trabalho resgatar a vítima, que, segundo as investigações, teria trabalhado por cerca de 55 anos. Anos para três gerações da mesma família, sem receber salário e em condições de dependência econômica. Em nota, a UES afirmou que o caso será avaliado conforme a legislação vigente e as normas internas, com garantia do devido processo legal.
0: O Amazonas registra uma queda de quase 56% nos alertas de desmatamento em 2026, na comparação com o mesmo período do ano passado. Mesmo assim, o estado soma mais de 170 quilômetros quadrados de floresta derrubada, segundo o painel do desmatamento da Secretaria de Estado do Meio Ambiente. O município de Apuí lidera o ranking, liderado por Lábrea e Novo Aripuanã, todos localizados no chamado Arco do Desmatamento. Nos destaques internacionais, o Irã contradiz o presidente dos Estados Unidos, Donald Trump, e nega ter pedido negociações com o país, afirmando que apenas aceitou a visita de um mediador do Catar, enquanto as tensões no Estreito de Hormuz seguem elevadas. Trump havia afirmado que os Estados Unidos concordaram em negociar com o Irã depois de um pedido de Teerã, declarando ao mesmo tempo que o cessar-fogo de junho acabou. A troca de ataques se intensificou nos últimos dias. Os americanos bombardearam alvos iranianos após três navios tanque do Catar e da Arábia Saudita serem atacados. E o Irã retalhou com ataques e instalações militares americanas em países vizinhos do Golfo. Negociadores do Catar se reuniram com autoridades iranianas nesta semana para tentar reduzir as tensões e discutir as negociações pelo Estreito de Hormuz, cuja movimentação de navios estava mais lenta. A Confederação Brasileira de Futebol vai testar o sistema de impedimento semiautomático no amistoso entre Fluminense e Bahia neste domingo. Conta Daniel Nascimento.
3: A CBF vai realizar testes para a implementação do sistema do impedimento semiautomático no amistoso entre Fluminense e Bahia, que será disputado neste domingo no Maracanã. A entidade já anunciou que a tecnologia será obrigatória para os jogos da Série A do Brasileirão e já determinou que irá restringir os jogos a estádios que tenham o sistema instalado. Apesar dos testes para a implementação do sistema no Brasileirão estarem em fases finais, o sistema segue sem previsão para início de operação.

Agora meia-noite e 49 minutos. Em instantes, você fica com a segunda parte do Jornal da Noite. Hoje, na apresentação de Felipe Vieira e as principais atualizações de tudo que acontece no Brasil e também no mundo nesta sexta-feira, os principais acontecimentos e também os desdobramentos para este fim de semana. Você confere daqui a pouquinho na segunda parte do Jornal da Noite. Deixa eu agradecer aqui a participação do Sérgio, acompanhando a programação nesta madrugada. O ouvinte, final telefone 1177, também mandou uma mensagem para cá. Tá acompanhando e vai ficar até às 7 horas da manhã. Meia-noite e 49 minutos.

0: ainda no primeiro tempo. Mas...
1: And Mbappé lost the penalty. Were you worried?
2: No, because I knew that he'd score another goal.
1: Yeah? You were confident?
2: Uhum.
0: A confiança não era exagerada. Em sua terceira Copa do Mundo, o atacante de 27 anos já soma 20 gols. Mbappé é o concorrente direto de Messi na artilharia geral das Copas. Mas o fenômeno francês assusta pela rapidez em alcançar grandes números. Gerd Müller chegou aos 14 gols em Copas em 1974. O alemão só foi superado por Ronaldo em 2006, 32 anos depois. O número do fenômeno levou apenas 12 anos para ser batido por Klose, em 2014. 12 anos também foi a duração do recorde do alemão, que vem sendo superado por Messi e Mbappé, jogo após jogo na Copa de 2026. Mas olhando somente para o confronto entre os dois, Messi teve que jogar 6 Copas para alcançar o feito. Mbappé está só na terceira e, ao que tudo indica, vai disputar mais. Esse jornalista francês destaca que o atacante mudou o estilo de jogo desde a sua estreia em mundiais aos 19 anos.
3: Um novo Mbappé, um Mbappé 2.0, mais querido, mais abraçado pelos companheiros também. Ele pensa no grupo em vez de pensar mais na pessoa que ele é.
0: Caso chegue a mais uma decisão de Copa, Mbappé vai igualar o recorde do Cafu, com 3 finais seguidas. Na bagagem, o título em 2018 e o vice-campeonato em 2022. Agora, mais maduro, o craque sabe que até levantar a taça no dia 19, nada está garantido.
4: J'ai été champion du monde et j'ai été vice-champion du monde. Cette équipe, elle est ni champion du monde ni vice-champion du monde. Donc à l'heure actuelle, c'est pas la plus forte, c'est celle qui a le plus de potentiel.
5: É craque e vai ser o goleador, Fernandinho.
6: Olha, boa noite, Felipe.
5: De todas as Copas, boa noite.
6: Tem mais duas, fora essa, mais duas, pelo menos. É. A próxima vai estar com 31, a outra provavelmente com 35. Tem uma coisa, né? Cristiano Ronaldo jogou com 40.
5: É.
6: E tem outro lance, a medicina vai evoluir. Nossa. Novas alternativas vão surgir. O moleque é bom de bola, não tem muito o que falar.
5: Se tiver lesões graves,
6: e
5: não vai
6: ter uma vantagem hoje em relação ao Gerd Müller, ao Ronaldo, ao Klose, que se mais jogos hoje em Copa do Mundo. Hoje nós temos mais jogos, então favorece e ainda tem umas babas no meio do caminho que os caras vão lá e arrebentam de fazer gol. Não, é verdade. Pô, se mudar pra 64, imagine o que vai ter lá, cara. Então é uma situação que favorece aí esses números explodirem, né?
5: Com 64, eu te garanto que vai ter lá, sabe o quê? Espanha e Bélgica. Os dois vão estar na próxima Copa também, rapaz. E fizeram um baita jogo hoje.
6: Com certeza. E a Bélgica, rapaz, complicou a vida da Espanha, mas o goleiro da Bélgica, coitado, entrou no lugar do Courtois e tá uma polêmica danada que o Courtois falou que podia continuar. Aí o técnico falou, só se você tiver 100%. Aí tirou o Courtois, a infelicidade do goleiro aí, olha só, ele rebate a bola e aí já era.
5: Frente, né?
6: Aí já era, tchau.
5: Bom, a Espanha passou, vai encarar a França, vai ser um jogão, hein? É a final antecipada?
6: Ah, é jogão. Final antecipado da Espanha.
5: Vamos lá. Espanha já ganhou da França, tirou a França tanto na Eurocopa quanto na Liga das Nações em semifinal 2 vezes. Vamos ver.
6: Pois é, vai ser uma decisão que é muito técnica, cara. Acho que isso é muito legal.
5: A gente já tinha falado aqui, mas agora confirmado oficialmente, Jorge Jesus é o novo técnico de Portugal. Viemos para vencer.
6: E ele tem uma língua de trapo, né, cara? No meio da festa dele, eu tô acostumado a lidar com um grande jogador. Eu tinha que falar do Neymar. E ele falou de um jeito muito ruim do Neymar. Ele falou, não, eu já dirigi 2 grandes, o Cristiano Ronaldo e o Neymar. E disse pro Neymar, não tive problema nenhum em dizer, acabou. Eu não sei se foi o corte da frase, aonde ele estava se relacionando, mas pra quê lembrar do Neymar na hora da glória do Caê? Ele é meio linguado, não sei se é porque ele antecipou a aposentadoria do Neymar e não aconteceu até esse momento, e ele tá meio sem graça querendo se justificar. Mas perdeu a oportunidade de ficar calado nessa história.
5: Como a Copa vai ser lá, ele está confirmado, o Portugal estará na Copa, ele não vai ter problemas.
6: Ele? Nenhum.
5: Vai ter
6: problema dele é ver se o Cristiano Ronaldo vai jogar a próxima Copa.
5: A

0: Copa que vem tem 6 anfitriões. 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
0: Vamos lá. Veja a seguir no Jornal da Noite, mercado em alta. Brasil comemora o dia da pizza com recordes de consumo e milhares de novas pizzarias. Só São Paulo vende em média 1 milhão de pizzas por dia em instantes.
2: Meia-noite, 56 minutos, daqui a pouquinho, portanto, você fica com a terceira parte do Jornal da Noite, hoje na apresentação de Felipe Vieira.
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2: Agora meia-noite e 58 minutos. Ó, só lembrando você que está na audiência, pode deixar a sua mensagem também. Nosso WhatsApp é o 11 999 592. Se quiser mandar um áudio de no máximo 15 segundos, é um tempo bom que a gente consegue colocar o seu material no ar.
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5: A China testou com sucesso uma tecnologia já usada pela SpaceX, a empresa espacial de Elon Musk. O foguete reaproveitável. Depois do lançamento, o primeiro estágio, que é o mais caro, retorna para uma base flutuante no mar. Foi o voo inaugural do foguete que vai ser usado para enviar satélites chineses ao espaço. As férias escolares são uma oportunidade para estimular um hábito que pode acompanhar crianças e jovens por toda a vida, a leitura. Em Pernambuco, as bibliotecas públicas têm uma programação especial para receber os pequenos.
6: Miguel, de 9 anos, é trazido pelo pai à Biblioteca Pública do Estado desde os 3. Aqui ele aprendeu a praticar e tomar gosto pela leitura. Nas férias, é programa certo, entre pai e filho.
7: Trago sempre ele para cá para ter esse hábito, né? De ter a leitura como uma coisa constante na vida dele. Eu acho importantíssimo isso, porque acho que a literatura e a leitura leva você para vários lugares, né?
6: As crianças têm mais de 20 mil volumes à disposição para ler aqui ou levar para casa.
8: No período de férias é bom porque nós atrelamos o nosso acervo a atividades. Oficinas artísticas, né, e contação de história.
6: No período de férias, a biblioteca costuma receber o dobro de visitantes. As amigas Maria Júlia e Pietra vieram pela primeira vez e ficaram encantadas com a variedade de livros.
1: É, a gente se inspira nos livros, eu tenho uma imaginação muito boa a ler. Eu tenho muitos livros lá em casa e eu que vim aqui, né? É, minha amiga me chamou, Maju, eu vim correndo aqui pra poder ver esses livros que tem. Eu até trouxe meu livro aqui pra ler aqui também.
6: Já para os adolescentes e adultos, o Espaço Circulante reúne quase 30 mil volumes de literatura nacional e internacional, entre clássicos e lançamentos. O público pode pegar emprestado por 15 dias até 2 livros por vez.
5: Pais, estimulem seus filhos para a leitura. Isso vai fazer toda a diferença no futuro deles. O dia de hoje tem um sabor especial. Então, para mim, é maravilhoso, porque eu amo pizza. Hoje é o Dia Nacional da Pizza. Então, prepare o apetite, porque a nossa reportagem vai mostrar a correria e os segredos de quem faz essa delícia acontecer.
9: Eu sei que TV não tem cheiro, mas só por essas imagens você já tá imaginando, né? A pizza é uma paixão em São Paulo? Pergunta só pra quem entrega.
10: Paulistano mais gosta é pizza.
9: E então pra quem tá saboreando uma?
11: É a melhor coisa que tem. Tem que ser uma vez por semana e olha lá, se não for, 3 vezes por semana.
9: Dá pra comer no café da manhã, no almoço?
12: Ah, muito boa.
9: E os números provam essa paixão. São Paulo é a segunda cidade do mundo que mais consome pizzas. 1 milhão por dia. Tá atrás apenas de Nova York. E olha que essa é uma paixão de família.
13: Principalmente na Moca, a melhor pizza de São Paulo é a Moca, né?
14: Dá pra lembrar o passado, as raízes, né?
15: Todo mundo gosta de uma pizza. Pode ver o pessoal meio fortinho, né?
9: Mas qual o segredo pra esse sucesso todo?
16: Matéria-prima boa, primeira qualidade, lógico, claro, né? E uma boa massa também, né?
9: E esse segredo é colocado em prática há mais de 50 anos nesta pizzaria aqui na Moca, um bairro com forte tradição italiana e que ajudou a forjar a nossa pizza brasileira. Aqui a equipe não para, são em média 380 pizzas por noite. E o forno é indispensável para esse sucesso.
17: Precisa ter uma temperatura ideal, entendeu? Acima de 300 graus, mais ou menos. E procurar sustentar a temperatura, entendeu?
9: A calabresa é uma das preferidas. E uma especialidade brasileira, é claro, a variedade de sabores.
18: Eu conheço alguns países aí fora, inclusive a Itália, e na comparação entre Itália e Brasil, eu prefiro a pizza do Brasil.
9: Ah, das salgadas às doces.
19: Gosto mais da brasileira.
20: É. Não, fruta é maravilhoso. O que a gente combinou bastante foi a massa com fruta. E você falou se vale a pena comer ela em qualquer horário, vale. Até de manhã cedo, é maravilhosa.
9: E essa é uma paixão compartilhada em outros cantos do país.
21: É incrível, ainda mais dia da pizza, tem que comemorar.
22: Porque a criançada gosta de calabresa, eu gosto de portuguesa, outros sabores.
23: Recheada com catupiry ou cheddar.
24: 10 de julho é comemorado o dia da pizza. A data é celebrada pelo mercado brasileiro, que vê o número de pizzarias crescer a cada ano.
25: O Rio de Janeiro produz mais de 200 mil pizzas por dia. E o sabor preferido dos cariocas é o de calabresa. Mas muitas pizzarias têm feito e investido cada vez mais em sabores, digamos, mais sofisticados. Como esse aqui, que leva queijo de cabra, raspas de limão siciliano e também pimenta rosa. Como eu vim fazer essa reportagem, não sou boba nem nada, é claro, que eu não posso deixar de provar.
5: Bom demais, né? Aproveite o final de semana, como uma pizza. 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Um excelente final de semana para você. Até segunda.
2: Agora 1:07. Obrigado você que esteve na audiência durante o Jornal da Noite. Agora eu, Arthur Coelho, Sigo te acompanhando aqui na programação da Band News FM, trazendo outras informações, trazendo inclusive entrevistas importantes que foram veiculadas ao longo da semana aqui na Band News FM. Uma delas, a gente tratou que o Brasil enviou 72 bombeiros para uma missão humanitária na Venezuela depois dos terremotos. Liderada pela Major Daniela Santos Oliveira, o Corpo de Bombeiros de São Paulo e a equipe permaneceram no país e devem ficar pelo menos até esta segunda-feira. Em uma conversa com os apresentadores do Entre Nós, Adriana Araújo e Humberto Ferretti, ela atualizou as informações sobre o trabalho de resgate. Você acompanha agora.
0: A gente recebe nesse momento aqui no Entre Nós a Major Daniela Santos Oliveira, que é coordenadora da equipe do Corpo de Bombeiros de São Paulo, que atua neste momento em La Guaira, na Venezuela, aquela região que foi a mais atingida, a mais devastada ali pelos terremotos no dia 24 de junho. O Brasil enviou 72 bombeiros para a missão no país. Esse grupo está liderado pela Major Daniela Santos Oliveira, que é do Corpo de Bombeiros de São Paulo, a primeira mulher a comandar uma missão humanitária internacional pelo estado. Bem-vinda, muito obrigada por falar com a gente. A gente está falando, Major, de já quase duas semanas, né? Desde que os tremores foram registrados. Relata pra gente como é que tá a situação aí da população e de vocês à frente desses resgates que foram tão difíceis como a gente já tem mostrado nos últimos dias.
3: Prazer estar falando com vocês. As buscas por pessoas com vidas, infelizmente, ela vai se reduzindo, né? O tempo para nós, na verdade, mas a gente continua atuando em alguns pontos em que iniciamos com a expectativa de encontrar pessoas com vidas. Infelizmente, temos recuperado bastante vítimas em óbito, porém, com a família na expectativa, do lado de fora, fazendo essa entrega que para as famílias é um momento de início do luto, né? A gente vê bastante familiar na frente dos prédios, onde praticamente só restam agora escombros, né? Aguardando aí uma resposta. Então, principalmente aqui na região que a gente está, né? No entorno, só tem estruturas colapsadas e bastante pessoas ainda apoiando, né? E a gente apoiando os bombeiros locais, aqui os bombeiros da Venezuela também.
0: E Major, tem uma maneira, uma estratégia para tentar procurar entre tantos escombros, tantos prédios que vieram abaixo, locais onde é mais provável que se encontrem esses corpos ou que tenha ainda uma expectativa, ainda que agora cada vez mais difícil em função do tempo, de pessoas com vida, pessoas que possam ter ficado em bolsões aí de ar debaixo dos escombros? Qual é a estratégia que vocês estão usando num país com tão poucos recursos para acessar alguns desses pontos, para priorizar alguns pontos?
3: A gente tem equipamento, a principal ferramenta nossa são os cães. Então, num cenário grande, nossos cães de salvamento, eles trabalham para, num cenário grande, tentar delimitar uma área onde há possível vítima. E aí, ele delimitando essa área, a gente entra com os detectores de vida. E aí, a gente tenta detectar algum sinal de vida, que muitas vezes podem ser animais sob os escombros. Então, a gente também trabalha tentando sempre buscar vítimas, né, pessoas, mas também encontramos algumas hipóteses de ser animais. Mas o cão não, o cão ele indica só pessoas. Então a gente sempre trabalha com essas duas ferramentas combinadas para a gente tentar o máximo possível atuar em locais onde haja essa probabilidade. Como é uma região extensa, muitas vezes a gente recebe o chamado, né, e agora, como a maioria das equipes internacionais já foram, a gente recebe chamado diretamente a nós pelo Estado, né, pelo governo local, através do Corpo de Bombeiros e da Proteção Civil aqui, e a gente vai apurar esse chamado com essas ferramentas, o cão e o detector de vida. Inclusive, isso está acontecendo nesse momento, né, em dois pontos.
4: Major, Humberto Ferretti por aqui. A gente tem muita dificuldade em ter informações precisas da Venezuela, porque o país é um país relativamente fechado, tem uma infraestrutura limitada e depois dessa tragédia a infraestrutura ficou pior ainda. Qual que é o cenário real que a gente tem aí? Eu me lembro que no dia do terremoto, um órgão de prevenção de desastres dos Estados Unidos chegou a falar em até 10 mil mortos. E a gente não tem um número exato, pelo menos aqui, de pessoas que estão desaparecidas, que podem estar debaixo dos escombros. Qual é o cenário nesse aspecto que a senhora visualiza hoje na Venezuela?
3: É, eu acho que a dificuldade também de contabilizar é porque foram muitos prédios totalmente colapsados. E aqui era um dia de feriado, né, no momento do terremoto. Então, tem uma população que poderia ser aflutuante aqui no dia. Então, eu acho que isso colabora para dificultar a contabilização das vítimas, né? Mas a gente também, a gente trabalha somente com os números que a gente lida, né, diretamente. Então, o que eu posso dizer é que, por exemplo, a equipe brasileira já recuperou mais de 20 corpos, né? Estamos agora, provavelmente, recuperando mais alguns. Mas a gente só consegue lidar, na verdade, com o que a gente atua diretamente. Realmente, a ação pode estar dificultada por esses fatores.
0: E a população em geral, Major, que está aí ansiosa, aflita para ter notícias dos parentes, para muitas vezes esperando localizar um corpo, mas também teve a casa afetada, não tem para onde ir. Como é que está o socorro, o apoio às pessoas que ficaram desabrigadas, desalojadas, nas condições que hoje elas estão em La Guaira, que é a mais devastada?
3: Aqui próximo da gente, a gente vê algumas pessoas em abrigos e a nossa missão, a missão brasileira, veio também com o hospital de campanha da Marinha. Então, tem sido feito bastante atendimento à população e atendimentos não só a feridos do terremoto, mas também a atendimento hospitalar de uma forma geral. O hospital tá bem equipado, então tá tentando dar esse suporte. A gente vê o suporte de água, de alimentação também chegando a essas pessoas que estão aqui. E a gente acredita que outras pessoas que já foram transferidas para outros abrigos em outros lugares, como por exemplo Caracas, né, que tá mais perto lá do centro mesmo. Aqui na nossa região a gente vê poucas pessoas, mas pelo que a gente conversa aqui, são pessoas que também aguardam essa busca nos escombros por conhecidos, por parentes, enfim.
0: É um cenário, Major, de mais de um lugar que praticamente está sem vida, assim, um lugar deserto, as pessoas foram saindo, quem sobreviveu foi saindo, você disse que vê poucas pessoas. Como é que é a sensação de hoje de olhar para esse local onde a senhora está?
3: Eu também estive presente no terremoto da Turquia, então é um cenário diferente porque a Turquia foi uma área bem maior atingida, né? Então a gente realmente não via pessoas na rua, ou elas estavam em abrigos mesmo, porque não tinha nada funcionando. Aqui há uma parte da cidade que funciona, que não foi atingida, né? A gente tem na equipe também engenheiros da Defesa Civil Nacional que explicaram um pouco para a gente por que tem área que foi bem atingida e área que não foi atingida. Faz parte, inclusive, do movimento que o próprio abalo traz. Então, nessas áreas não atingidas, as pessoas tiveram casas avaliadas, estão com uma vida, não digo normal, mas assim, está habitável, coisa que a gente na Turquia não via nenhum lugar habitável, né, a não ser os próprios abrigos. Então, existe uma região aqui em que as pessoas estão morando nas suas casas, né, e não tiveram nada atingido.
4: Major, uma última. A senhora comentou em algum momento que boa parte das equipes internacionais foi embora. As equipes brasileiras ou a equipe de São Paulo tem prazo para voltar?
3: A gente veio com uma expectativa de ficar 15 dias. Provavelmente vamos ficar os 15 dias mesmo.
0: E ajuda do tipo equipamentos pesados, que a população reclamava muito que o governo estava ausente no sentido de enviar esse tipo de socorro, retroescavadeiras, tratores, o maquinário pesado que ajuda a tirar os escombros, isso tem aumentado nos últimos dias ou continua bastante caótico com a população revoltada em relação a isso?
3: A gente tem visto bastante, a gente chama de sítio de trabalho, né, os locais onde há algum tipo de trabalho nos escombros. A gente vê bastante maquinário atuando, inclusive em locais em que a gente atua também tem maquinário. É que dependendo da técnica que a gente está utilizando, a máquina é viável ou é inviável. Então, quando a gente passa detector, o cão, a gente atuou num sítio de trabalho por mais de 48 horas na expectativa de encontrar alguém com vida. Nesse local, a gente não poderia atuar com máquina, porque aí a máquina ela não convém ali poder fazer um movimento que prejudique mais o cenário.
0: Sim.
3: Mas em outros onde não há isso, a gente vê máquinas funcionando o tempo todo.
0: Tá certo.
3: Inclusive, não sei se vocês estão escutando algum tipo de ruído, são de máquinas funcionando aqui perto, inclusive da nossa base de operações.
0: É, bem ao longe, mas a gente escuta um ruído, sim. É, eu vou só completar aqui a informação de que a Acnur, que é a Agência de Refugiados da ONU, tem recebido doações, a Band apoia essa iniciativa, então se você puder ajudar de alguma forma, sobretudo com o quê? Alimentos e água é o que mais ajuda nesse momento, mas a doação pode ser feita em dinheiro via a Agência de Refugiados, é o que eles mais precisam nesse momento. Major?
3: Sim, acho que a água, aqui está bastante calor, né? E a gente passou por dias da sensação térmica ser de 37, quase 40 graus. Então a hidratação aqui é muito.
0: Tá certo. Nós ouvimos Major Daniela Santos Oliveira, que é a coordenadora da equipe do Corpo de Bombeiros de São Paulo, que atua justamente na área mais atingida pelos terremotos na Venezuela, que é La Guaira. Major, fique à vontade, caso queira complementar alguma informação. Eu já te agradeço muito por falar com a gente hoje.
3: Muito obrigada aí pela oportunidade e a gente segue aqui tentando sempre fazer o melhor trabalho e representar bem o Brasil.
0: Obrigada.
4: Obrigado,
0: parabéns, Major, pela iniciativa. Tchau, tchau.
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2: Agora 1:21. Vamos seguindo por aqui, atualizando as informações para você que nos acompanha na Band News FM e também na Fest TV, tanto na TCL quanto nos canais LG. Vamos, portanto, às atualizações do noticiário. O Supremo Tribunal Federal bloqueia contas e bens do presidente do PL, Valdemar Costa Neto. Os detalhes com Rafael Procópio.
27: As contas e bens de Valdemar Costa Neto, presidente do Partido Liberal, PL, estão bloqueadas pela Justiça até segunda ordem. A decisão é do ministro do Supremo Tribunal Federal, Flávio Dino, a partir de desdobramentos da Operação Transparência, da Polícia Federal deflagrada no final de 2025 e também de considerações da Procuradoria-Geral da República sobre o caso. De acordo com o inquérito, o presidente do PL é suspeito de indicar e direcionar emendas parlamentares de maneira irregular, mesmo sem ter mandato. São ao menos 21 emendas investigadas e os valores bloqueados de Valdemar ultrapassam os 119 milhões de reais. Por meio de nota, a defesa de Valdemar Costa Neto afirmou que respeita a decisão judicial, mas afirma que ela parte de premissas frágeis e indevida criminalização de atividade partidária. Também é dito que Valdemar nega categoricamente qualquer tipo de crime e que não há qualquer prova de que exista um suposto esquema criminoso.
2: A Agência Nacional de Aviação Civil obriga as companhias aéreas a garantir que crianças e adolescentes de até 16 anos viajem ao lado dos responsáveis sem cobrança extra. Os detalhes com a Vitória Fernandes.
10: As companhias aéreas que operam voos nacionais devem garantir que menores de 16 anos viajem ao lado dos responsáveis sem cobrança adicional. A regra faz parte de uma resolução da Agência Nacional de Aviação Civil e já está em vigor. A medida deve ser cumprida no momento da compra da passagem ou em alterações na reserva. A identificação de menores nos cartões de embarque já existia, mas era limitada a crianças de até 13 anos.
2: O número de mortos nos terremotos da Venezuela sobe para 4.118, com quase 18 mil pessoas ainda desabrigadas, segundo o balanço divulgado pelo governo. Os dois tremores de magnitude 7,2 e 7,5 atingiram o norte do país em 24 de junho, com menos de um minuto de intervalo, e destruíram milhares de edificações. Especialistas apontam que, além da força dos sismos, as condições das construções agravaram a tragédia. Parte da região mais afetada tem solo de sedimentos que amplifica a vibração dos terremotos. Entre os locais mais atingidos está um complexo habitacional construído durante o governo de Hugo Chávez, em Cátia Lamar, que desabou quase completamente. Falando agora de Copa do Mundo, a Espanha vence a Bélgica por 2-1 e se classifica para a semifinal da Copa do Mundo. A equipe vai enfrentar a França na próxima terça-feira, às 16h. A seleção francesa se classificou na véspera ao vencer o Marrocos por 2-0. A Band News FM vai transmitir ao vivo todos os próximos jogos do Mundial.

0: 1h24, âncora do Band News no meio do dia e do Jornal da Band, Eduardo Oineg, afirmou que a segurança pública é o maior fracasso estrutural do Brasil, ao comentar um estudo do Instituto Sul da Paz. Segundo ele, a área compromete a tranquilidade da população e evidencia as falhas persistentes no combate à violência. Acompanhe o comentário na íntegra.
1: Eu queria chamar a atenção hoje para um assunto que eu odeio comentar. Odeio comentar. Eu digo que eu odeio comentar porque eu gostaria que esse assunto não existisse do jeito que é. Então, seria bárbaro poder falar do inverso disso, mas não dá para falar do inverso disso. A gente sabe que o Estado, né, essa entidade, esse corpanzil, esse hipopótamo, esse monstrengo nojento chamado Estado, tem uma lista de fracassos que é retumbante, retumbante. Contas públicas são um fracasso, a gestão da educação é um fracasso, o desrespeito aos aposentados é notável, ou seja, é um fracasso. Mas, talvez, o fracasso dos fracassos que coloca um país que é a décima economia do mundo, que coloca um país que é um país rico, com uma sociedade de 200 e tantos milhões de habitantes, com medo, que é a segurança pública, é o fracasso dos fracassos. É difícil achar algo mais grave do que a segurança pública. Por quê? Com segurança pública, com segurança, com tranquilidade, com criminalidade baixa, você sai de casa no mínimo sossegado. No mínimo sossegado. O ônibus pode demorar, o metrô pode atravancar, pode dar confusão aqui e ali, o salário pode acabar antes do mês, mas você sabe que você volta para casa com o teu celular, com a sua aliança, você não vai ver um cano de revólver pelo lado errado, enfim. Mas no Brasil, principalmente nas grandes cidades, em algumas de forma incompreensível, você tem esse maldito mal que é a criminalidade. E a face mais grave da criminalidade, naturalmente, é o homicídio. E aí saiu um estudo elaborado pelo Instituto Sul da Paz, que é uma organização que ao longo de mais de duas décadas aí é uma das grandes referências sobre pesquisa em segurança pública, em prevenção de violência e análise de políticas públicas nessa área. Eles fizeram um levantamento que é diferente, não é assim quantas pessoas morrem no Brasil e tal, toda hora saem esses dados, mas por que alguns homicídios são esclarecidos e outros permanecem sem solução? E para responder essa pergunta, ou para tentar responder essa pergunta, eles reuniram informações de todos os estados brasileiros e cruzaram indicadores econômicos, sociais, policiais, criminais e tentaram ver, olhar um pouquinho esses dados. E aí eles, o estudo mostra, por exemplo, que estados com maior incidência de homicídios cometidos por arma de fogo tendem a apresentar taxas de resolução de crime menor do que os estados onde o índice de mortes por arma de fogo é menor. Então, muita morte por arma de fogo, em termos percentuais, menor é a taxa de resolução de crimes. Estados onde há mais feminicídio, mais taxa de solução de crime, porque o feminicídio, você bem sabe, é um crime lamentável, mas facilmente identificável, esclarecível, como fala isso, hein? Boa pergunta.
2: Ótima pergunta.
1: De fácil esclarecimento, porque não tem 3, 4 suspeitos quando uma mulher morre em casa, quando uma mulher morre na rua, não tem 3, 4, tem um. Em geral, o cara sumiu do trabalho, sumiu de casa, é encontrado na casa de um parente. Toda hora a gente dá essa notícia lamentável aqui. Então, os crimes de feminicídio, em geral, eles podem até, o cara pode até não ter sido preso, mas o crime é esclarecido, no mínimo esclarecido. É, olha, foi o fulano, tudo indica que foi o fulano. Mas quando é uma dupla que tá numa moto, com capacete, passa por uma rua e um sujeito toma um tiro, é muito diferente. é muito mais difícil de esclarecer. Então, eles perceberam, por exemplo, quando você tem um flagrante, aumenta a chance de esclarecimento, evidente, é evidente. Mas, e aí é importante que a gente discuta, alguns estados têm taxa de esclarecimento, por exemplo, que ultrapassa os 70% e outros estão abaixo de 20%. É uma coisa que não tem um padrão no Brasil. E uma das explicações é essa: você tem estados com maior número de crimes de um tipo, com outros estados com maior número de time, assim, na forma como a morte acontece, de outro tipo. Mas a gente não sabe as razões das mortes. E essa que é a questão. A gente sabe com relativa precisão quantas pessoas morreram, onde essas pessoas morreram, a idade das vítimas, o sexo e a arma utilizada. Em muitos casos você consegue identificar. Mas você não sabe por que a pessoa morreu. E se você não sabe por que a pessoa morreu, não sabe quem matou, como é que você vai conseguir fazer uma política pública para evitar um determinado crime? Então, quando você vai, por exemplo, para um país como os Estados Unidos ou o Reino Unido tem uma taxa de homicídio bem baixa, mas lá os relatórios conseguem para muito mais da metade dos homicídios que acontecem ali saber o seguinte: isso aqui foi uma discussão, isso aqui foi uma vingança, isso aqui foi perda de controle, isso aqui foi durante um roubo, isso aqui foi um acerto de contas. Sabe tudo dos crimes. Então, quando você sabe tudo dos crimes, você consegue desenvolver políticas de prevenção. Como é que você vai considerar que existe uma coisa, e no Brasil esse é o grande problema, a gente tem uma coisa no Brasil chamada homicídio, e a gente chama de homicídio um conjunto de mortes provocadas por motivos diferentes, mas que vira tudo uma coisa só: homicídio. E quando a gente chama tudo de uma coisa só, quando a gente fala em taxa de homicídio, sendo que os homicídios não são iguais, porque ainda que a vida acabe, mas acaba por um motivo diferente, você não sabe qual é a forma de combater. Então, dei o exemplo: dois caras de moto, armado com uma pistola, executam uma pessoa. Aquilo foi o quê? Crime organizado? O sujeito nem conhecia, muitas vezes, aquele que ele matou. Quando matam, muitas vezes fazem um acerto de contas, o crime organizado, as quadrilhas, as facções, o cara que vai matar, vai realizar a encomenda, concretizar a encomenda, ele não tem uma ligação pessoal com aquele que ele está morrendo, ele está cumprindo uma missão, uma ordem, digamos, uma ordem profissional. Não é o crime que os especialistas chamam de interpessoal. Eu tenho uma desavença com meu vizinho, eu tenho uma desavença com uma outra pessoa, há uma briga de irmãos. Então tem um histórico que facilita a investigação. Nesse caso, não tem um histórico que facilita a investigação. O histórico é uma guerra da quadrilha A com a quadrilha B, aí fulano de tal que pertence à quadrilha A foi executar o outro da quadrilha B, mas até provar isso vai uma novela. E como a gente não consegue identificar, começam as especulações. A gente conta os mortos, não explica as mortes, e aí começam as especulações. Não, o crime decorre da pobreza. Como é que eu sei? Se eu não sei por que a pessoa morreu. Não, o crime aumenta porque tem desigualdade. Ué, mas como assim? Então, os estados mais desiguais deveriam ser os estados com maior taxa de crime, não são. Decorre da pobreza, então os estados mais pobres deveriam ser aqueles que produzem, mas não são também. Você tem estados igualmente pobres com taxa de esclarecimento diferente e taxa de homicídio diferente. Não, precisa investir mais dinheiro em segurança pública, também não é verdade. Eu digo assim, não é a explicação, porque tem estados que investem mais com taxa de homicídio maior do que estados que investem menos. Então, você pega a Bahia, por exemplo, que é um caso eloquente, né? A Bahia já foi um estado mais tranquilo do que Santa Catarina, Ferretti. Aí, a Bahia não empobreceu. A Bahia, não dá pra dizer, ah, não, a Bahia empobreceu, tá, o Brasil enriqueceu, a Bahia empobreceu. Não é, a Bahia não empobreceu. É, o que que aconteceu na Bahia? Ela ficou mais desigual? Não. Investiu menos em segurança pública? Não. A Bahia foi tomada pelo crime organizado e as autoridades baianas, diga-se de passagem, do governo, ligadas ao governo federal, do PT, não conseguiram resolver o problema. É uma tragédia o que aconteceu com a Bahia. A Bahia foi entregue ao crime organizado. Não é que o PT deliberadamente falou, não, vamos entregar a Bahia ao crime organizado. Mas não teve talento para resolver o problema. Como é que você vai debater as razões para solucionar um problema se você não consegue explicar, não consegue entender? E essa é uma boa contribuição desse estudo, porque ele vai lá e mostra, olha, aqui a taxa é baixa, aqui a taxa é mais alta, quando é desse tipo de crime é mais alta, quando é daquele tipo de crime é mais baixa e tal, mas a gente não sabe o motivo, a gente não sabe quem matou, a gente não sabe por que que a pessoa morreu, a gente não sabe às vezes nem se é latrocínio, se foi um roubo seguido de morte, ou se foi só um homicídio. Não que só um homicídio seja menos grave, mas gera uma outra motivação. É, então, o Brasil ficou tão burro na discussão que a gente passou a monitorar uma curva chamada curva de homicídio nacional, quando na verdade tem várias curvas que explicam o homicídio nacional por razões completamente distintas. Então você pega a curva do feminicídio, ele tem a sua vida. Não tem nada a ver com o crime organizado, a curva do feminicídio. No entanto, ele interfere na curva de homicídio. Aí você tem uma curva de mortes causadas pelo crime organizado, mas a gente não sabe quais são nem quantas são, que tem sua vida também. É sabido que lugares onde há mais disputa no crime organizado, o número de mortes aumenta. Bom, também interfere na taxa de homicídio. Então, alguns estados que conseguem ver a taxa de homicídio cair não necessariamente fizeram qualquer política pública competente. Muitas vezes, grupos organizados do crime se entenderam, fizeram um acordo e pararam de se matar. Aí cai a taxa de homicídio e o secretário de segurança e o governador, que não fez chongas, fala, fizemos um trabalho incrível. Fizemos um trabalho incrível, coisa nenhuma. Aliás, a gente não faz trabalho incrível em área de segurança. Poucos são os governadores que podem bater a mão assim e falar, fiz. Podem provar que fizeram. Pouquíssimos podem provar que fizeram. As quedas às vezes são pequenas. Algumas quedas são expressivas. Mas às vezes as quedas, elas combinam com acertos entre bandidos. E às vezes o mesmo estado vinha fazendo um trabalho de um determinado tipo, não mudou nada, em 2-3 anos a taxa de criminalidade caiu, aí ela começa a subir porque a rivalidade voltou nas gangues, nas quadrilhas, e eles voltaram a se desentender e estão brigando por áreas em favelas e tal, e aí começa a matança, parece que o estado perdeu a mão da criminalidade. Não perdeu, como também não tinha o pulso da criminalidade antes, não tinha, não controlava, era mero observador, que é o que acontece na maior parte dos estados. Então, a gente não consegue monitorar nada. Banco Central, por exemplo, acompanha a inflação, acompanha crédito, acompanha a atividade econômica, acompanha a expectativa de mercado e diz lá, vou aumentar o juro, baixar o juro, você pode acertar ou errar, você pode concordar ou discordar, mas ele monitora. O Ministério da Saúde monitora mortalidade infantil, monitora o surto de doenças, monitora uma série de coisas, porque os dados existem. E aí ele decide, vamos fazer uma campanha de vacinação disso, daquilo, vamos pesquisar essa vacina, vamos importar, vamos fazer. O Ministério da Agricultura, ou as autoridades em geral da agricultura, ficam olhando a safra, produtividade, preço, exportação, precisamos fazer aquilo. Então uma solução pode ser logística. Às vezes a gente não consegue ver aí a ferro grão, a novela, agora só depois que desatou, mas temos que fazer uma ferrovia que vai para cá, que vai para lá. Então a gente tem as soluções mapeadas para problemas conhecidos. No campo da segurança, O Estado trabalha com um grau impressionante de desconhecimento. Então, é isso. Sabemos que alguém morreu, mas a gente não sabe as circunstâncias da morte. A gente não sabe se foi um conflito doméstico, a gente não sabe se foi uma disputa entre facção, a gente não sabe se foi alguma coisa no crime organizado, não sabe se foi latrocínio. Tá bom, vai, uma exceção é violência doméstica, que fica mais claro. E não é à toa que é o indicador que mais é mais bem apurado. Então, resultado, porta aberta para o debate ideológico, como eu falei, a esquerdalha falando em pobreza e desigualdade, a direitalha falando que tem que sentar a porrada, comprar fuzil e jogar bomba em favela. É tudo qualquer coisa. Então, entre os nossos fracassos, e a gente tem vários fracassos, como eu falei, de política pública, do Estado agindo, esse talvez seja o mais fantástico. A gente não consegue descobrir os motivos que levaram às mortes. Aí, qual é a discussão imediata que fica comprometida por causa disso? A ideia de que temos no Brasil uma impunidade que decorre da lentidão da justiça, que há. Mas quando a gente fala que a impunidade decorre da justiça, que é uma linha, outra linha é a impunidade decorre da baixa punição, ou seja, a gente põe uma pena baixa, então pena baixa e justiça lenta, sempre aparece entre as explicações. Mas se você não esclarece, não tem uma autoria, não tem denúncia. Se não tem denúncia, não tem processo. Se não tem processo, não tem nem a chance do juiz não condenar ou condenar, porque não tem processo, não tem denúncia. O crime fica impune. Tem estado com 9% de esclarecimento, 91%, portanto, de chance do camarada não ir parar, do camarada ser identificado. Então, se você não tem a justiça com o processo na mão, não dá para acusar a justiça de ser a responsável pela impunidade. A responsável, ela tem sua parte, sem dúvida. A responsável. Também não dá para dizer que a pena baixa está produzindo um efeito suasório pequeno. Por quê? Se o camarada não é preso, ele sabe que ele não vai ser preso, que ele não vai ser condenado, que diferença faz se ele vai ficar 20 anos ou 40 anos? Não é que ele tem medo dos 40 anos. Aliás, agora feminicídio é 40 anos. Não é que ele tem medo dos 40 anos e não tinha do 20. Todo mundo tem medo de 20 anos de cadeia, desde que possa ser preso, desde que possa ser condenado. Então fica cada vez mais claro que a nossa impunidade, que existe e ela é óbvia, ela começa na falta de capacidade do Estado de investigar. O Estado não consegue investigar. Por quê? Porque não tem perícia, porque não preserva os tais locais do crime, porque não tem uma base de dados importante, porque não tem um banco de material balístico, porque não tem um banco de material genético, porque não tem monitoramento, porque falta um sistema para você analisar os aparelhos celulares, como a Polícia Federal faz, porque não tem inteligência financeira, porque não tem nada. E como a gente não tem nada, e como a gente vive numa indigência, porque tudo que governador quer é inaugurar viatura com giroscópio em cima, inaugurar colete e inaugurar revólver, que é o que eles gostam, e aí põe aquele monte de viatura e diz, ah, estamos investindo porque tem uma linha para ele poder comprar umas viaturas, às vezes sabe-se lá como que ele comprou, mas o fato é, põe aquele monte de carro novinho, não adianta nada. O que que a PM vai fazer com os carros novinhos? Vai tomar tiro? Servindo de outdoor? O que precisa é fortalecer a investigação, fortalecer a Polícia Civil, fortalecer a capacidade do Estado de conhecer os criminosos, não as vítimas. Os criminosos. E conhecendo os criminosos, você consegue persegui-los. E uma vez perseguindo, consegue prender. Aí você pode culpar a justiça, que está sendo lenta. Aí você pode dizer que precisa ser mais rigoroso nas penas, o que é uma besteira hoje. Hoje é uma besteira, aumente as penas para 400 anos, não vai baixar a criminalidade. E a prova disso é você pode encontrar onde você quiser. Aumentou a pena para feminicídio, não caiu o número de casos de feminicídio. Aumentou a pena para quem é pego com fuzil e não caiu o número de fuzis sendo apreendidos. Tá cheio de fuzil para lá e para cá, para tudo que é lugar. Então, a gente só aumentou as penas nas últimas décadas e a criminalidade continua igual. E então as coisas estão mal paradas. E esse estudo, ele mostra que o nosso problema, portanto, não está no Código Penal. Nosso problema está na nossa capacidade de investigação. O homicídio é um negócio complicado, porque ele não é. Ele é uma tragédia humana. Ele é uma tragédia humana. Sobretudo uma tragédia humana. Mas ele destrói uma sociedade, produzindo medo. Ele destrói o investimento. Destrói o investimento. A empresa evita investir numa área conflagrada, uma área com criminalidade alta. Um profissional recebe uma proposta para trabalhar numa área mais violenta, não vai. O professor não quer dar aula numa escola, numa região mais violenta. Um médico não quer trabalhar lá. Então, o hospital reorganiza a rotina, a escola reorganiza a rotina, o transporte reorganiza a rotina. Tem lugares aonde os aplicativos de entrega não entregam, não vou entregar. Você acha justo isso para as pessoas que moram ali? Mas eu não te levo lá, não entrego, e se você quiser, retira. E tudo bem, os governadores fazem, tocam a vida, ficam aí esses enganadores, pilantras, dizendo que estão fazendo um trabalho extraordinário. Não tem jeito, nós não estamos fazendo um trabalho extraordinário, nós estamos fazendo um trabalho porco. E por que que a gente consegue fazer isso? Por que que os governadores, governantes, presidentes, todos, viu? Todos, governantes conseguem ser tão vigaristas e não tem problema? Porque a criminalidade, ela não produz o desastre claro, evidente, como uma hiperinflação, onde todo mundo ao mesmo tempo fica pobre e desesperado. Nós tivemos no plano pré-plano cruzado mais de 3.000% de inflação. E aí, quando cai para 3% de inflação, nossa, parece que você começou a respirar oxigênio, em vez de respirar gás carbônico. Você fala, nossa, agora eu entendi. Quando você tem uma criminalidade como a gente tem, não é que tem uma chacina com 50 pessoas todo dia. Não tem. Mataram 50 aqui, mataram. Não, mas tem mortos todos os dias. Quando você fala em 40 mil homicídios num país como o nosso, você está falando que todo dia tem mais de 100 mortos. Mas não aparecem 100 mortos num lugar. Sabe a chacina da Candelária, que aí para o Brasil para discutir. Mas não, é um aqui, outro ali, dois acolá, tudo espalhado. Várias famílias chorando as mortes, mas não tem uma grande tragédia, uma tragédia. Então, como não tem uma tragédia, isso não gera uma crise. Por exemplo, agora na Venezuela gerou uma crise, porque veio o terremoto matou milhares de pessoas de uma vez. Aí para o país e você tem uma crise. E no crime não tem uma crise. Isso não gera uma crise. Então os governantes percebem que não gera uma crise, eles vão enganando a gente. Mas a gente mata um Boeing por dia no Brasil, de gente. É como se caísse um avião por dia. Agora imagina se caísse um avião por dia. O que que a gente faria? Como é que a gente estaria no Brasil? Mas cai um avião por dia, a gente não faz nada. A gente não faz nada. A gente aceita a ideia de que os mentirosos de plantão combatem o crime organizado, o que é mentira. Se esfalfam, os policiais morrem, os policiais vão atrás do bandido. Não há a menor dúvida de que você vê a polícia empenhada em boa parte dos estados, como tem a banda podre também trabalhando a favor da criminalidade. Mas para enfrentar a questão da segurança pública, o primeiro ponto é a gente aceitar isso. Ou a gente passa a investigar melhor. E aí, dota a polícia dos instrumentos necessários para que ela possa realmente identificar quem mata, e que num ambiente em que morrem 600, 700 pessoas por ano é mais fácil do que num ambiente que morrem 40 mil pessoas por ano. Óbvio, é óbvio que O Reino Unido leva vantagem, até os Estados Unidos, onde morrem 17 mil pessoas por ano, num país que tem uma vez e meia a nossa população, aqui morrem 40. Não dá, não tem condições. Né? E fora que tem uma subnotificação aqui de homicídio, porque tem as mortes violentas não identificadas, que boa parte é homicídio também. São Paulo é o zero e vezeiro nesse campo. Registra um número de homicídios cada vez menor e registra um número grande de morte violenta não identificada. Quer dizer, pilantragem estatística, né? É evidente, porque não tem investigação. Enfim, é um problema grave. Eu digo que eu não gosto de falar desse assunto, porque eu adoraria dizer que o Brasil está vencendo o crime, que o Brasil, as pessoas estão morrendo de doenças, né? Porque o que é para acontecer é para que as pessoas morram de morte natural, seria o ideal. É assim nos países civilizados, o homicídio é a exceção, aqui não. O homicídio é um dos maiores, uma das maiores causas de morte no país, além de acidente de trânsito e outros e tal, mas é um escândalo nacional que a gente não enfrenta. E esse estudo só mostra como a gente está distante de uma solução. Eu não sei se você concorda ou discorda, mas essa é a opinião que eu tenho sobre o assunto.
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0: O Ministério Público Gaúcho aciona a Interpol para investigar um homem preso por espancar e matar o próprio filho de 3 anos. Os detalhes com a repórter Vitória Fernandes.
1: O Ministério Público Gaúcho acionou a Interpol para obter mais informações sobre o missionário norte-americano que espancou e matou o próprio filho de 3 anos porque a criança não respondeu um bom dia. O caso aconteceu em Viamão, na Grande Porto Alegre. O menino Oliver Golden Grayson foi internado no último domingo e teve a morte cerebral confirmada na quarta-feira. O pai, Dandre Grayson, tem 33 anos e está preso preventivamente. A mãe da criança também foi presa, Maiana Angelina Rogers, será investigada por omissão, já que, segundo a investigação, a mulher tinha conhecimento das agressões.
0: A Polícia Federal prende suspeitos de enviar cocaína para a Europa, conta a Verena Veloso.
2: A Polícia Federal cumpre 6 mandados de prisão preventiva e 6 de busca e apreensão contra um grupo investigado por tráfico internacional de cocaína. As ações ocorreram em Porto Seguro e Eunápolis, no sul da Bahia, e também na cidade de Caianduba, em Santa Catarina. Segundo as investigações, a organização enviava grandes carregamentos da droga para a Europa por meio de rotas marítimas. O esquema começou a ser investigado após a apreensão de mais de 2 toneladas de cocaína em um veleiro em 2021.
0: Milhares de pessoas fazem fila para visitar o túmulo do Ayatolá Ali Khamenei no Irã, um dia após o sepultamento do ex-líder supremo. Khamenei morreu em 28 de fevereiro, aos 86 anos, durante um ataque aéreo americano no primeiro dia da guerra entre os dois países. O corpo ficou preservado por 4 meses até o funeral. O sepultamento encerrou uma semana de processões fúnebres em diferentes cidades do Irã e também do Iraque. O filho de Khamenei, o Mojtaba, assumiu o posto do pai em meio ao conflito. O Bahia e o Fluminense se enfrentam neste domingo. Vai ser jogão, hein? Fala desse amistoso, David Cardoso.
3: O Bahia se prepara para o confronto contra o Fluminense no domingo no Maracanã. A bola rola às 16h. A partida será o 18º confronto amistoso entre o esquadrão e o time carioca. Pelo Campeonato Brasileiro deste ano, as equipes empataram por 1-1 na Arena Fonte Nova. O duelo do retorno está marcado para o dia 29 de julho. O compromisso deste domingo acontece após o Bahia vencer o Montevideo City Torque por 4-1 no último sábado em amistoso realizado na Arena Fonte Nova. O clube uruguaio também integra o City Futebol Group.
0: Uma hora e 56 minutos. Tribunais de justiça questionados por excesso de penduricalhos respondem ao Supremo Tribunal Federal que estão cumprindo a lei. Uma juíza do Distrito Federal chegou a receber mais de R$400 mil em um único mês. O colunista da Band News FM, Rodrigo Orengo, explica. Ele conversou com a Sheila Magalhães, Carla Bigato e Luiz Megali. Você acompanha agora.

0: Hora de conversar com Rodrigo Orengo. Nosso assunto são os penduricalhos. Tribunais são questionados por excesso de mordomias e respondem ao Supremo Tribunal Federal que estão cumprindo a lei. Como se fosse esse o problema, né, Orengo? A gente sabe que eles estão cumprindo a lei e o problema é a lei.
1: Quando a gente vai para o olerite, né, para aquele detalhe ali, realmente se espanta, né? Caso de uma juíza, uma desembargadora aqui do Distrito Federal, né, aposentada, que ganhou mais de R$400 mil num mês. E isso chamou atenção. Agora não é só aqui, são 7 tribunais de justiça do Brasil com gastos exorbitantes com pagamentos dos chamados ganhos eventuais. Quando você vai lá para o contra-cheque, que é público, todo mundo pode ver, aliás, esse é um exercício de cidadania importante, acessar site da transparência para ver o que a gente está pagando como contribuinte. Aí você se espanta, você vê isso, um salário num mês lá de mais de R$400 mil, porque existe lá uma verba eventual, né? E aí a resposta do tribunal e da maioria dos tribunais é a seguinte: isso é indenização por férias não gozadas, férias não tiradas. E aí, nesse caso específico, são 188 dias de férias não tiradas que o erário precisa pagar. Agora, como é que alguém, Megali, fica 188 dias sem tirar férias? A explicação é a seguinte: o juiz hoje no Brasil e procurador tem uma regra que é só para eles. Ninguém pode imaginar uma coisa dessas. Eles têm direito a 60 dias de férias. E segundo uma resolução do Conselho Nacional de Justiça, existe esse direito, então são 2 férias por ano, 60 dias, mas eles podem vender as férias. Então nós somos obrigados a liberar 60 dias de férias e somos obrigados a pagar as férias daquele juiz que não quer tirar. Então ele pode vender ali 20 dias de férias a cada período e depois recebe esse tipo de bolada, né? Bom, esses absurdos chegaram ao Supremo Tribunal Federal e o Supremo cobrou. O Supremo que acabou flexibilizando a regra do penduricalho, elevando lá o teto de gastos de 46 mil para R$78 mil, entendeu o seguinte: olha, 78 mil reais, tudo bem, mas mais de 100 mil reais, aí realmente estão extrapolando, né? E fez uma cobrança aos tribunais de justiça, inclusive com uma ameaça de tirar os presidentes dos tribunais dos cargos, né, de destituição. Bom, as respostas chegaram ao STF dizendo o seguinte: não, estamos simplesmente cumprindo a lei, né? São ganhos e direitos adquiridos, por exemplo, esse direito de férias, e estamos repassando aí aos juízes, né? Agora, Megalica, entre nós, esse é um assunto que deveria estar, por exemplo, na agenda dos candidatos, né? Para debater o Brasil, os privilégios. Isso que é absurdo. E no fim, é tudo pago pelo dinheiro do contribuinte.
0: Cara, o STF é o guardião da Constituição, certo? E a Constituição prevê um teto de gastos. O que deveria fazer o STF? Ou não mexer no assunto, porque entende que não há uma violação da Constituição, o que seria um erro, mas enfim, é uma alternativa, ou faça-se cumprir a lei. Essas são as alternativas. O STF não tem nada que ficar buscando um meio caminho. Olha, vamos estabelecer aqui que vai se cumprir o teto de gastos, mas nós vamos aumentar esse teto. Bom,
2: criar uma laje de gastos.
0: Criar uma laje, exato, um solário. Sótão, um solário, um mezanino de gastos. Não, essa seria uma função do Congresso Nacional. O STF não pode mexer na questão ou mexe para que cumpra-se a lei. Mas enfim, no final das contas, os caras vão continuar morando num lugarzinho diferente, né? No topo da pirâmide social. Aqui nenhum de nós tem acesso. Orengo, bom fim de semana pra você, até segunda.
1: Bom fim de semana, até mais.
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6: Seja muito bem-vindo, muito bem-vinda a mais uma edição do Band News na área. Pouco mais de uma semana para a grande decisão da Copa do Mundo. Daqui 7 dias, sexta da semana que vem, estaremos no esquenta para a decisão, que será disputada no domingo, e também para a disputa de terceiro e quarto no sábado, dias 18 sábado e 19 domingo. Vamos juntos para falar muito de Copa do Mundo, para falar muito de futebol brasileiro, que já está de volta também poucos dias depois da final do Mundial nos Estados Unidos. Tudo isso contando com a sua participação. 11-999-592-100. Esse é o canal de contato da Band News FM via WhatsApp para você participar. 11-999-592-100. Ou no nosso canal no YouTube, youtube.com/rádio Band News FM. Fique com a gente. Também pode participar pelo chat lá onde você nos acompanha com imagens. Eu, Lucas Belotti, fico por aqui na companhia dele, Yuri Queiroga. Tudo bem, Yuri? Boa noite.
7: E aí, tudo bem, Belotti? Mais uma vez estamos juntos pro Band News na área e agora já com uma semifinal formada de Copa do Mundo e outra por formar que vai colocar frente a frente o algoz do Brasil e a seleção inglesa muito pressionada e esse jogo que é uma incógnita entre a Argentina e Suíça, que aí para mim de duas uma: ou a Argentina vai meter um sapeca pra cima da Suíça, ou o nosso querido Kobel vai cometer o crime nos pênaltis, viu?
6: Deus te ouça. Deus te ouça. A gente vai falar mais da Copa do Mundo, nas semifinais já definidas também por aqui, porque tem um jogaço pela frente na terça-feira, porque o assunto aqui é o Mundial.
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0: perdeu meio que a lógica, né, Yuri Queiroga? As duas seleções favoritas avançaram e teremos um sensacional, um incrível, um aguardado França e Espanha na próxima terça-feira, às 16h, lá em Dallas, nos Estados Unidos. Que jogo, hein? É o melhor da Copa, pelo menos na expectativa até aqui, né?
1: Você há de, não vou dizer que você há de concordar, porque isso vai gerar discordâncias, eu, por exemplo, não acho. Mas alguns já pintam como um final antecipado da Copa do Mundo.
0: É. Eu acho que há de se respeitar as duas grandes seleções que estão do outro lado, Inglaterra e Argentina, que pode ser que nem cheguem à semifinal. Essa é a verdade, isso vai ser definido amanhã. Mas definitivamente, né? As duas favoritas ao título hoje, na minha visão, e aí a interpretativa, é claro, por isso que cabe discordância, são França e Espanha. São as duas seleções que vão se enfrentar. Mas não há garantia de nada, né? Nem de que a França vai ser campeã, isolada, favorita, nem de que, pra mim, quem figura no segundo degrau dessa lista, a Espanha também vá conseguir, mesmo que elimine a França, na grande decisão, conquistar esse título de Copa só pela segunda vez na história, a última e única em 2010. Mas hoje foi uma França protocolar, conseguiu uma Espanha protocolar, batendo a seleção da Bélgica em um jogo amarrado, difícil, de novo com um golzinho no final, de novo do Mikel Merino. Que fase vive o jogador do Arsenal, né? Entrou no segundo tempo em todas as partidas do mata-mata até aqui, segunda fase, oitavas, quartas, e marcou os gols que definiram a classificação da seleção da Espanha, 3 jogos seguidos desde Davi Villa. Isso não acontecia pela seleção da região da Península Ibérica. E quem vai trazer mais comentários, análises pra gente? Marcelo Duó, Bernardo Ramos, discutindo também um pouquinho. Daqui a pouco eu e Iro Queiroga, você ouvinte, Bandidos FM, também vai participar aqui pra gente ampliar essa discussão, porque a França foi lá, a Espanha foi lá, tô com a França na cabeça, eu acho que a França vai ser campeã.
1: E não sai da minha cabeça. Assim, neste momento é quase o óbvio ululante, né? É. Qualquer coisa neste momento que não seja a França campeã é uma surpresa, maior ou menor, mas uma surpresa.
0: É, Marcelo Duó, Bernardo Ramos, vamos falar da Espanha e da Bélgica também, da França a gente fala daqui a pouco, já foi assunto ontem por aqui. Sejam bem-vindos, amigos.
2: Amigos da Bandirios FM, está definida a primeira semifinal da Copa do Mundo, França e Espanha. A Espanha passou pela Bélgica e estamos aqui para ajudar a decifrar para você o que vem por aí nessa primeira semifinal, que tem gente que diz, Bernardo Ramos, que é a final antecipada.
3: Para mim é. E vamos lá, vamos destrinchar algumas particularidades desse jogo, né? A Espanha sempre com seu jogo de posição muito bem definido, tendo mais posse de bola, que é uma das premissas desse monstrengo chamado jogo de posição, né? Uma influência direta de La Masia, né? Que é a base do Barcelona, que forma boa parte desses caras.
2: Guardiolismo.
3: É, exato, a revolução de Guardiola, né? Estabelecida em 2009, quando o Barcelona ganha a Champions League sob o comando do Pepe, né? Mas uma Espanha que, claro, teve mais a bola durante o jogo, né? E perdeu a oportunidade até de vencer com mais tranquilidade.
2: Principalmente no primeiro tempo.
3: No primeiro tempo, né? Na reta final ali, a Bélgica conseguiu um empate com o De Ketelaere. 3 gols em 2 jogos, né? É. Um ótimo atacante da Atalanta de
2: Bola aérea na defesa da Espanha, que a gente não tinha visto ainda, né?
3: Então, o Barcia é um zagueiro relativamente baixo, né? Tem 1,84 m e foi ele quem perdeu no alto para o centroavante belga, né? Mas no segundo tempo a Espanha teve mais a bola, tal, aquela coisa toda, e aí entra Mikel Merino e mais uma vez resolve, a exemplo do que havia acontecido no jogo contra Portugal, né? E aí José Luis de la Fuente, um espanhol, bebe na fonte de um compatriota dele, que é o técnico Mikel Arteta, do Arsenal, o clube em que Mikel Merino atua.
2: Campeão.
3: Na temporada 2024-2025, Merino foi um centroavante, inclusive, lembrando que ele é um meio campista.
2: E usa camisa 6.
3: Exatamente, ele usa camisa 6 e ele é um centrocampista, né, do ó. Então, quando o Kai Havertz se machucou naquela temporada, o Mikel Arteta tirou da cartola essa solução. Sim. E foi muito bem o Merino, né, marcando gols decisivos e tal, inclusive na temporada mais artilheira dele, marcando 9 gols, 2004-2025. Então, mais uma vez, ele entrou no lugar do Dani Olmo, né, um jogador em tese até mais ofensivo, e aí o Mikel Merino penetra mais uma vez no setor ofensivo para fazer o gol na vitória da seleção da Espanha.
2: E aí a gente vai ter nessa próxima decisão dois estilos muito diferentes. A Bélgica acabou escorregando no final, o goleiro reserva teve que entrar e falhou no final do jogo, o goleiro belga. E a gente vai ter um duelo de estilos que, poxa, filosoficamente falando, é muito bacana de ver, porque, como você disse bem, esse jeito espanhol de jogar, ele já tem mais de uma década. E ele vai enfrentar uma França que é um jeito mais moderno de jogar, mais vertical, sem paciência,
3: mais transição.
2: Esse duelo vai ser interessante.
3: É, eu tenho pra mim que essa Copa do Mundo é a transição.
2: É.
3: Mais rápida, defesa-ataque, né? Você veja bem que a Espanha é um peixe meio fora d'água, das equipes que vão chegando aí às fases decisivas da Copa do Mundo, né? A gente vê a Noruega também propondo um jogo bastante contra o Brasil, mas aí era uma questão de como o adversário se portou. Mas a Espanha, definitivamente, como a gente definiu anteriormente, um jogo de mais posse de bola contra um time que faz uma transição mais rápida da defesa para o ataque, né? Por que isso? A Espanha joga num 4-2-3-1, né? Entrou no jogo contra a Bélgica com o Rodri
2: e o Fabián Ruiz.
3: Daniel mais à frente, o Pedro no banco de reservas, acabou entrando no segundo tempo. Mas é um 4-2-3-1 com dois pontas abertos, Lamine Yamal pela direita e o Baena,
2: que não é ponta,
3: que pelo lado esquerdo, exato, né? Porque o Nico Williams está baleado, não tem como jogar aí um jogo de tanta intensidade. E o Oyarzábal, um centroavante de mais mobilidade, né? Quando a gente olha para a França, a gente vê um meio de campo, entre aspas, menos povoado. Porque seja Tchouaméni, seja Manu Koné e Rabiot, haverá uma dupla, né? Desses três que eu citei. Tchouaméni já figurou no banco de reservas na partida anterior da França contra Marrocos, mas também está meio baleado e tal, não pode jogar. E aí são quatro jogadores mais definidores, né? O Deschamps melhorou o time a partir do momento em que trouxe o Olise
2: pro meio,
3: né? Ele tem a atribuição e a prerrogativa de se movimentar pelo campo inteiro ofensivo.
2: Exato.
3: Jogou o Dembélé pra ponta direita, deixou o Mbappé, que tem essa função de se mexer bastante, mas é o centroavante de fato. Doué ou Barcolá na ponta esquerda, né? Doué sendo um jogador que acompanha mais lateral.
2: Isso.
3: Fez isso com o Hakimi, inclusive no lance do pênalti perdido pelo Mbappé. Quem rouba a bola do Hakimi é o Désiré Doué. O Barcolá é um jogador mais agressivo. Eu acho que vai ser o Barcolá, porque Pedro Porro faz uma bela Copa do Mundo, no lateral direito espanhol.
2: Não foi titular no começo?
3: Assumiu a condição de titular durante a competição, jogador do Tottenham, né, da Inglaterra. E
2: se associa bem com o Lamine Yamal.
3: Exatamente, tem boas associações por ali. Então eu acho que a melhor defesa é o ataque, né? Então talvez a melhor forma de controlar os avanços e as conexões entre Pedro Porro e Lamine Yamal seja colocando o Barcolá. O Doku tentou fazer isso no jogo desta sexta-feira entre Bélgica e Espanha, sem sucesso. Então, eu acho que pode ser por aí. Agora, quando a gente fala da força dessa França, pasmem, a França está desfalcada. Hugo Ekitike, que inclusive foi titular da seleção francesa no jogo contra o Brasil, aquele amistoso em Boston, vitória da França por 2-1. O Ekitike marcou um gol naquela partida, centroavante do Liverpool. Jogadoraço, tá fora de combate. Ele teve uma ruptura de tendão de Aquiles. Então ele tá fora da Copa do Mundo. Ele muito provavelmente seria o titular, embora seja um centroavante adaptado a.
2: Seria outro esquema.
3: Seria outro esquema, muito provavelmente. Não, então a gente vê que o Didier Deschamps, né, ele lança seus jogadores. Há uma forma muito legal de adaptação às circunstâncias, né? E também ele fez uma troca importante, tirou o Theo Hernandes, que é um lateral que apoia bastante, para colocar o Digne, que sabe defender muito bem, né?
2: Experiente, mais de 30 anos, é um dos poucos caras da França que tem 30 anos, e vai marcar o Lamine Yamal, que começou a jogar melhor.
3: Por isso que eu acho que talvez Barcolá seja a saída, se o Didier Deschamps quiser conter os avanços do Pedro Porro. Se não, se ele quiser alguém para acompanhar a lateral, aí vai ser o Désiré Doué. Então, existe essa dúvida em relação ao jogo. Mas vai ser um grande jogo.
2: Vai.
3: Jogo de opostos no que diz respeito a filosofias de jogo. Isso que é legal, a diversidade no futebol. Não existe o certo ou o errado, né? Existe um time que joga melhor, e se você joga melhor, a chance de ganhar o jogo é muito maior. Eu não acredito nessa falsa dicotomia de que é melhor ganhar jogando feio do que jogar bonito e perder. Não. Se jogar bem, a chance de ganhar é muito maior. Então acho que dá pra gente imaginar um grande confronto entre França e Espanha na semifinal da Copa do Mundo.
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0: Marcelo Duan, Bernardo Ramos, trazendo essa análise do jogo entre Espanha e Bélgica, vencido pelo país da Península Ibérica, vencido pela FURA, Yuri Queiroga. E quem trabalhou nesse jogo foi o Maurício Herrera, que vai nos trazer também as palavras dos personagens, porque o Lamine Yamal é um cara que não tem papas na língua, né, Yuri? Ele costuma chamar a responsabilidade. Vale pro bem, pra dizerem que ele sempre teve confiança, vale pro mal. Pra dizerem que ele é mala, dizer ele perde, isso vai sobrar pra ele?
1: Já andou dizendo, a França não ganhou da gente, então ela não pode ser melhor do que a gente. Isso já deve ter circulado lá no vestiário francês.
0: Diz que a França é quem deve temer a seleção da Espanha, porque foi a Espanha que venceu o último confronto entre eles, né?
1: É terça-feira o jogo, né?
0: Terça-feira o jogo.
1: Terça-feira, 6 horas da tarde, se a França ganhar,
0: vai sobrar pra
1: o que vá a fábrica de memes em cima dessa frase do Yamal, ela... Pronto, Yamal, aí ele que segura a pancada.
0: É.
1: Dessa vez não é nosso.
0: É tipo dar cavadinha, né? Se você faz o gol, você é gênio, craque, gelado. Se você perde, você vai.
1: Segura a bomba.
0: Você é exposto em praça pública, xingado. Razão. Enfim, quem vai contar o que disse o Lamine Yamal na saída do campo e mais dessas histórias da classificação espanhola depois de 16 anos, hein, avançando a uma semifinal? É ele, Maurício Herrera. Tudo bem, Mal? Boa noite pra você.
4: Tudo bem, amigos? Abraço a vocês, a todo mundo ligado e sintonizado por aqui na nossa programação da Band News FM. A seleção da Espanha venceu a Bélgica nesta sexta-feira em Los Angeles e está de volta à semifinal de uma edição de Copa do Mundo depois de 16 anos. Placar apertado, apesar do favoritismo. 2-1 no SoFi Stadium em Los Angeles, na Califórnia. O técnico Luis de la Fuente, que fez uma mudança que foi fundamental para essa vitória espanhola. A saída do Pedri, do time titular, e a entrada do Fabián Ruiz. E foi do jogador do Paris Saint-Germain, camisa número 8, o primeiro gol do jogo. A Bélgica até chega ao empate ainda na primeira etapa, jogada pela direita, cruzamento do Castanhe pro De Ketelaer de cabeça colocar no fundo das redes, levando a melhor ali para cima da marcação e marcando o primeiro gol contra a Espanha nessa Copa do Mundo de 2026. O goleiro Unai Simón ainda não havia sido vazado hoje pela primeira vez, então sofreu um gol a Espanha nesse Mundial. Na segunda etapa, a estratégia da Bélgica era amarrar o jogo, tentar segurar esse empate para levar para a prorrogação e quem sabe para os pênaltis. Mas aí começou um trauma, um desespero físico, que na verdade já começou antes do jogo, né? O Tielemans, capitão da equipe, sofreu uma lesão no trabalho de aquecimento e ele, que estava confirmado entre os titulares, precisou ser substituído. No segundo tempo, antes da pausa para hidratação, o Courtois pede atendimento médico e poucos minutos depois é substituído, também lesionado. E a entrada do Lommens, goleiro do Manchester United, foi a responsável direta pela eliminação da Bélgica e a classificação da Espanha. Já quase ali aos 45 do segundo tempo, o Kevin De Bruyne também já havia sido substituído, bastante cansado, né? Visivelmente desgastado. Numa batida do Kubacic de fora da área e numa bola para lá de defensável, o Lommens tenta encaixar e acaba rebatendo nos pés do Merino, jogador da Espanha, que foi o herói da classificação na vitória por 1-0 sobre Portugal, marcando nos acréscimos do segundo tempo. Dessa vez marcou um pouco mais cedo, quase aos 45, mas aproveitou a falha do goleirão belga para empurrar a bola pro fundo das redes e garantir, então, decretar essa vitória da Espanha, 2-1 para cima da Bélgica, e agora levando, então, a fúria a uma espécie de final antecipada dessa Copa do Mundo de 2026. Na próxima terça-feira, teremos aqui em Dallas, no estado do Texas, França e Espanha, as duas melhores seleções dessa Copa do Mundo para muita gente, as duas líderes, né, as duas primeiras colocadas no ranking da FIFA, e quem compartilha dessa opinião é o Lamine Yamal, que na entrevista pós-jogo ali na zona mista, sem papas na língua, foi direto e reto: é o jogo que estava todo mundo esperando. Com muita vontade para essa semifinal. Acho que desde que começou o Mundial, todo mundo esperava esse jogo. Para mim, somos as duas melhores seleções do torneio. E sem nenhum medo, se tem alguém que pode com certeza jogar contra a França, somos nós. E é com essa expectativa que a gente espera, então, na próxima terça-feira, aqui em Dallas, no estado do Texas, França e Espanha medem forças no AT&T Stadium, jogo às 4 da tarde pelo horário de Brasília. Nos enfrentamentos recentes, melhor para a Espanha. 2 vitórias seguidas. Bateu a França no ano passado por 5-4 na semifinal da Liga das Nações e em 2024 venceu os franceses por 2-1 na semifinal da Eurocopa. Então os franceses, de certa forma, engasgados com a Espanha e ao mesmo tempo a fúria confiante de que se há uma seleção no mundo com uma chance maior de bater a França é justamente a Espanha. Então veremos nesse confronto de terça-feira por aqui em Dallas valendo uma vaga na final do Mundial.
0: Boa, Maurício Ferreira contando a história do jogo também, né? E essa trágica situação belga com o Lamens. A gente falava aqui, né, Yuri, ontem ainda durante o Band News na área, né? Sobre os problemas que a Bélgica vinha tendo na Copa do Mundo. Primeiro foi a questão do Donald Trump e do cartão cancelado do Balogun. Depois a reclamação que trouxemos ontem do gramado do CT em Los Angeles, o centro de treinamento de uma universidade, a Bélgica não gostou disso. Ainda teve o problema do Debaixo, né, que tava machucado, o Sporting falou, não, ele não vai jogar. E aí hoje perde o Tielemans no aquecimento e perde o Courtois no meio do segundo tempo, né, na pausa para hidratação, ele até volta depois dessa pausa, mas acaba saindo e aí por crueldade o Lamens acaba falhando no gol final. Foi uma trajetória belga aí nessa última semana e definitivamente não foi das mais sonhadas aí pelo lado do país europeu.
1: E que a gente pode falar que põe fim a uma geração, não inteira, mas boa parte daquela chamada ótima geração belga, que foi terceira colocada na Copa de 2018, mas que decepcionou em 2022. De certa forma, era uma geração que, pelo que entregou, tanto na seleção quanto nos clubes, talvez não merecesse ter como última imagem aquela eliminação de 2022.
0: Na fase de grupos.
1: Na fase de grupos. Tudo bem que contra Marrocos, que bateu na semifinal, tudo bem que contra a Croácia estava no mesmo grupo, né?
0: Eu acho que era o grupo da morte, né? Da Copa de 2022.
1: Exatamente. Nem era grupo da morte, porque talvez a gente colocasse Marrocos como uma possível surpresa, mas se algum deles, ou Bélgica ou Croácia, se enrolasse. E foi o que aconteceu. Marrocos ganhou da Bélgica. E aí conseguiu a classificação.
0: Croácia, Marrocos e Canadá.
1: Mas foi o grupo que teve o terceiro e o quarto colocado. Teve 2 semifinalistas, Croácia e Marrocos. Mas para a seleção da Bélgica, que tinha sido terceira colocada em 2018, para nomes como Courtois, De Bruyne, Lukaku, outro Witzel que estava nessa convocação, embora não fosse titular, seria algo muito cruel ter como última imagem aquilo ali. Quase que eles tiveram algo tão cruel quanto. Porque a Bélgica, em determinado momento, teve a classificação na primeira fase ameaçada. Né? Passou ali, só veio ter confirmação na última rodada, jogar bem na última rodada, foi com a goleada por 5-1 sobre a Nova Zelândia e quase cai para Senegal também na segunda fase. Então, no fim das contas, é uma geração que sai com 3º lugar em 2018 e uma campanha de quartas de final agora em 2026. Que pro futebol da Bélgica, que é um outro daqueles países que não tem a pressão de serem campeões, é sim algo digno de nota. A Bélgica já teve uma geração com Soilemans, Schifo, uma geração virtuosa de goleiros, o Proidome, na defesa Clijsters, Gerets, Demol, né? Mas pra mim, de fato, uma geração que acaba não sendo melhor do que a que acaba saindo de cena nessa Copa do Mundo. Pra próxima, o Doku, o atacante Doku do Manchester City, ele tem agora, quem sabe, ele o Trossard, para ser mais exato, tem talvez o grande papel de serem os capitães de uma nova geração para manter o futebol belga no alto nível. Mas foi uma forma muito cruel essa de despedir a Bélgica com a quantidade de lesões que teve. E principalmente com a lesão do seu grande nome, Courtois. Lukaku já não estava bem, De Bruyne já não estava bem, o Tielemans, que é outro que também
0: se machucou no aquecimento.
1: Se machuca no aquecimento. Exato, e o Courtois machucar também, e isso ser tão decisivo.
0: Teve
1: pro
0: o Onana, né, só pra completar essa,
1: que já é o nome
0: zica,
1: dessa,
0: né,
1: nova geração, se é que a gente pode chamar assim.
0: Ganha, né, a vaga como titular, faz 20, 25 minutos contra os Estados Unidos de desfile. E aí tem uma ruptura do ligamento cruzado anterior, né?
1: Foi realmente uma Copa, assim, pelo menos a fase
0: trágica,
1: final,
0: né?
1: Para a seleção da Bélgica foi trágica mesmo. né? Mas vai ter alguns nomes que podem, o próprio Onaná, tem o Doku, tem o Trossard, que
0: o Deketeler, que fez 3 gols seguidos agora na Copa, né? Hoje forma, 2 contra os Estados Unidos.
1: Já, não sei se dá pra gente colocá-lo como sucessor do Lukaku, mas é um atacante bem ok pra cima, né?
0: É, 25 anos, né? Joga na Atalanta da Itália.
1: Sim, joga bem por lá, titular por lá de um bom time que tá frequentando a Liga dos Campeões da Europa.
0: Né? Jogador campeão também de, jovem, né?
1: É campeão de Liga Europa já, o Atalanta, né?
0: É, o N2 zagueiro também que fez parte desse finalzinho da campanha, né? Outro jogador jovem, 20 e pouquíssimos anos de idade. Assim, há um mundo pra se sonhar. É claro que esses grandes talentos, né? Que a gente colocou na primeira prateleira dos melhores do mundo, como Kevin De Bruyne, como Courtois, que estão sim na história do futebol, pelo menos nessa última década, se despediram da seleção acima dos 32 anos de idade. O Witzel foi categórico em dizer, né? Outro bom jogador belga que viveu bons momentos de Europa nos últimos anos, que foi o último jogo dele com a camisa da seleção, né? Aí que ele não vai nem mais atuar, enfim, em eventuais amistosos agora aí no mês de setembro. Mas vamos ver, acho que o De Bruyne, esses jogadores ainda vão ter parte do ciclo.
1: Talvez, né? Até a Eurocopa.
0: É, talvez até a Eurocopa de 2028, né? Esses jogadores ainda estejam à disposição do técnico Rudi Garcia, se ele também continuar. É verdade, mas fez um bom trabalho, né? São só 2 derrotas da Bélgica sob o comando do Rudi Garcia, uma lá atrás na estreia dele, e essa contra a Espanha. Teve uma boa sequência invicta também. Agora, pelo lado espanhol, Yuri Queiroga, se concorda aí com Lamine Yamal, se tem uma seleção que pode bater a França e a seleção da Espanha? O Bernardo Ramos falou um pouquinho sobre isso, né? Sobre esses encaixes e tal. Você acha que realmente a Espanha tem essa predisposição, é o possível antídoto para a França, colocada como grande favorita?
1: Não sei se tem uma seleção para bater a França, é a Espanha. Eu acho que há um mundo em que você pode imaginar a Inglaterra vencendo a França. Há um mundo em que você pode imaginar a Argentina vencendo a França. Há um mundo que você pode imaginar a Noruega vencendo a França. Talvez hoje, se a final fosse França e Suíça, é que a gente poderia dizer. Ter,
0: né?
1: Exatamente, né? É mais. Mas as outras, a Noruega, quando joga contra a França, joga com o time reserva. Vai dar aquela curiosidade. E com o time titular, com Haaland, né? Imagina aí se a Noruega chega à final. Bate a Inglaterra,
0: é um embate possível,
1: bate a Argentina ou Suíça e chegam à final. Mas, pra mim, tem mundos que possam permitir uma vitória em cima da França, dos outros adversários. Mas é claro que a Espanha tem mais armas. A Espanha tem Yamal, a Espanha tem o Dani Olmo, que tá jogando muita bola.
0: O Oyarzabal, que é um cara decisivo, né?
1: É, o Oyarzabal, que embora não seja tecnicamente um primor, é um cara que pode sim ser decisivo. Tem essa arma que é o Merino, cara que tem estrela, e jogador que tem estrela, você nunca pode deixar de lado. Mas tem uma fragilidade, que é a defesa. Então, quando você tem uma defesa que pode ficar muito exposta, que tem jogador lento, mais pesadão, né? Não é o caso do Kubarsi, mas o Laporte, né? Que é o companheiro de zaga do
0: zagueiro pela
1: direita. Paul Kubarsi. Um cara como esse, na verdade, um sistema todo, com Cucurella, Pedro Porro, o Laporte e o Paul Kubarsi, eles vão, são 4, tendo que marcar 4 caras que são muito móveis. E que são, talvez, se fosse fazer a seleção da Copa do Mundo, tinha que ter os 4 ali, né? Aliás, 3 deles, Mbappé, Dembélé e Olise. E ainda tem ou Doué ou Barcolá. E aí, qual que vai ser escolhido para casar com o jogo da defesa da Espanha é que é o grande jogo. Talvez, eu, se fosse o Didier Deschamps, iria de Doué no ataque. Porque é mais aquele cara do 1 contra 1, é mais aquele cara que pode abrir espaços, quebrar linhas. O Olise, ele pode fazer, ele tá fazendo essa função praticamente um armador
0: centralizado, da equipe.
1: E essa, aí muita gente tá dizendo, o Brasil jogava de 4-2-4 e não saiu do lugar contra a Noruega. A diferença é que a França é um 4-2-4, quase 4-3-3, porque um desses 4 no ataque é o Olise, que não é um enganche como na Argentina, mas tem uma capacidade de armação e de colocar os companheiros na cara do gol assim, fenomenal.
0: 5 assistências na Copa do Mundo.
1: É quase o camisa 10 do time.
0: Uhum.
1: O Brasil tinha isso? Não tinha.
0: Bruno Guimarães que fez essas vezes, né? Com 4 assistências aí, tá na segunda colocação. Tô contigo, acho que assim, a Espanha é um time que pode bater de frente com a França, algo que a gente ainda não viu na Copa do Mundo? Creio que sim, mas não a ponto de tirar o favoritismo. Acho que a seleção da Espanha não fez por onde na Copa do Mundo a ser colocada no mesmo patamar da seleção da França, né? E precisa fazer para ser campeão? Não, a gente trazia ontem até, né, Yuri? A campanha da seleção da Espanha no título de 2010 é isso aí.
1: 1-0, 1-0, 1-0, 1-0 e tchau.
0: Todos os jogos foram 1-0 na fase mata-mata. A vantagem mínima também basta, né? Algo que a França quase nunca conquista. A única vitória da França por um gol de diferença foi contra o Paraguai. De resto, dois mais. Teve goleada 3-0, goleada não, né? Mas teve 3-0 contra o Iraque, goleada contra a Noruega 4-1, 3-1 em Senegal. Enfim, e o mais recente 2-0, além do 3-0 contra a Suécia. No fim das contas, esse tanto de gols que fez a seleção da França, o quanto encantou a Copa do Mundo, pode não adiantar de muita coisa nesse embate contra a Espanha, mas é claro que a gente vai buscar os jogos prévios para tentar trazer um favorito, né? E a França fez muito mais nessa Copa do Mundo do que a Espanha, que tá evoluindo aos poucos, que tem mostrado algumas soluções, mas ainda não é uma seleção que a gente olha e fala, beleza, cumpriu com as nossas expectativas, né? Eu não consigo ter essa visão da Espanha ainda na Copa do Mundo.
1: E acho que só vai cumprir se tirar a França e for pra final, porque a expectativa da gente era a Espanha na semifinal. É. Mas na final, quer dizer, embora houvesse pelo chaveamento essa possibilidade do confronto com a França, com todo mundo passando em primeiro lugar. E foi o que aconteceu, França primeira, Espanha primeira, então poderiam se encontrar numa semifinal. Então, mesmo assim, mesmo que a Espanha caia para a França, a gente vai ter que analisar o contexto de toda a Copa do Mundo. Então, se a Espanha chegar à final, a gente meio que pode suprimir o que foi a primeira fase da Espanha. Mas se não, a gente vai poder dizer que a Espanha fez uma Copa abaixo, no geral, daquilo que a gente esperava.
0: É, porque o que eu imaginava da seleção da Espanha não era só chegar à semifinal, né? Claro que, no fim das contas, o resultado vale muito mais do que o desempenho. Indiscutivelmente, você ganhar a Copa do Mundo sem ser brilhante, você ser brilhante na Copa do Mundo e parar no meio do caminho, eu acho que a escolha é muito fácil. Você vai ficar com a opção que te leva, te dá a taça.
1: Eu prefiro jogar 8 jogos quebrando a bola
0: e ficar com
1: não sofrer gols, sobrar uma bolinha ali, faz 1-0, é campeão.
0: É, o resultado é o mais importante no futebol.
1: Tá bom, falou aqui Giovanni Trapattoni.
0: O Diego Simeone na boa. Mas assim, realmente eu esperava que a Espanha tivesse mais facilidade em relação a alguns adversários, né? Principalmente os da fase de grupos. Mesmo contra o Uruguai, tudo bem, foi jogar amarrado, físico, faltoso e tal, mas a Espanha não conseguiu vencer uma fraca seleção uruguaia, né? O único jogo que a Espanha sobrou na fase de grupos foi contra a Arábia Saudita, e mesmo na fase mata-mata, né? Se são o jogo contra a Áustria, que foi o primeiro, a França não teve grandes desempenhos. Para Portugal, venceu com gol no finalzinho, placar mínimo. Contra a Bélgica, hoje fez um primeiro tempo, parecia ser um primeiro tempo de grande domínio, depois do gol do De Ketelaere, a Bélgica volta pro segundo tempo segura, né? A impressão que dava é de que o jogo iria pra prorrogação mesmo, porque não tinha um grande volume da Espanha. E talvez não fosse a falha individual do Lamens, né? A seleção espanhola teria de levar pra prorrogação, poderíamos ter pênaltis, enfim. Lamens, que é goleiro do Manchester United, fez uma boa temporada, né? Acho que ganhou um pouquinho de notoriedade pela falha, mas é um bom goleiro, tem 24 anos só, muito provavelmente vai ser o substituto do Courtois. A gente vai ver o Lamens em outras copas, se a Bélgica lá chegar, mas vai ver o Lamens em Euro, em classificatório, enfim. Fez uma grande temporada no Manchester United, assumindo essa condição, ganhou a vaga aos poucos, mais de 30 jogos, né? Foi eleito lá na Inglaterra como a grande contratação da temporada, ele que veio do futebol belga, e realmente na primeira aparição que ele teve em Copas do Mundo na carreira, vai ficar marcado com a falha. Mas não é que é um goleiro muito fraco, não é que é um goleiro de se jogar fora.
1: Ele só não foi titular da Bélgica
0: porque o Courtois voltou,
1: porque,
0: né?
1: Tinha o Courtois. É. E ele voltou de lesão, né?
0: Mas o Courtois tinha se aposentado da seleção da Bélgica, né? Depois da Copa do Mundo de 2022. Ele ficou um tempinho afastado. E aí o Rudi Garcia, quando assume, convence o Courtois a voltar.
1: Sim.
0: E aí o Courtois volta pra essa preparação pros últimos 20, 25 jogos da Bélgica, né? Um ano e meio aí de preparação entre os quatro e meio, né? Que separaram. Na verdade, 3,5 que separaram na última Copa dessa. Enfim, tadinho do Lamens, acho que vai ficar uma lembrança bem pesada pra ele mesmo. Mas eu acho que a gente vai falar dele positivamente nos próximos anos. É bom goleiro.
1: Só vai realmente apagar essa lembrança indo pra uma outra Copa e fazendo o que o Courtois faz.
0: Ganhando um grande
1: título. Eu tô falando da visão do Lamens, não da visão da gente, que a gente tem a visão dele de um bom goleiro, mas é inevitável, né?
0: Não adianta ser um bom goleiro e falhar nos momentos decisivos, aí você deixa de ser um bom goleiro, né? Ninguém vai lembrar da defesa que você fez na fase de grupos, vão lembrar da defesa do Dibu na final da Copa, por exemplo. É isso que marca, né, as pessoas. As conquistas coletivas, elas destacam desempenhos individuais, nesse caso, defesas, né? Momentos muito pequenos do todo do jogo.
1: O Lamens, ele ganhou a vaga do Onaná, goleiro de Camarões, isso, né?
0: Exatamente, né? E tem o Bayindir lá, o turco também, disputa. Enfim,
1: aliás, tá uma bagunça. Eu tenho um tema aqui que eu acho que isso vai servir para programas mais perto da final da Copa do Mundo. Falei aqui do Onaná, seleção de Camarões. Camarões estava no grupo de Cabo Verde na eliminatória da África para a Copa do Mundo. Não classificou, se não me engano, ficou fora. Vou ver se ficou fora até da repescagem. Mas imagino eu que vai continuar 48 seleções para a próxima Copa. Eu não sei se seria o caso de mais uma ou duas vaguinhas lá para o futebol africano, não, viu?
0: Se você parar pra pensar.
1: Eu acho que tem vaga demais pra time de menos aqui na América do Sul.
0: E a América do Sul vai passar todo mundo menos três, né? Igual
1: exato.
0: Foi esse ano. Tudo bem, um vai pra repescagem, a Bolívia que acabou perdendo, mas assim. Todo mundo menos três, cara.
1: Todo mundo menos três. E a Ásia também, esse ano, teve um desempenho. Tirando o Japão, que foi pra segunda fase.
0: A Ásia trouxe uns Bextão, né? Essas coisas.
1: Exatamente. Mas não por causa das seleções, mas pela proporção. O que eu falo é pela proporção. Sim. E vai entrar também um pouco de merecimento, mas aí o merecimento, no caso da África, é notório.
0: Só o Japão e a Austrália. Você vai falar, a Austrália na Oceania, mas disputa as eliminatórias asiáticas, né? Só a Austrália e o Japão avançaram a próxima fase e ambas caíram no primeiro mata-mata.
1: Exato, a Coreia do Sul ficou, né? Ou as outras seleções. A Jordânia era estreante, os Uzbequistão estreante, então não dá pra você cobrar dessas seleções, né, que vão bem logo de cara, mas uma dessa aí, eu não sei, a gente tem que ver aqui como pode funcionar uma redistribuição de vagas, que não é um processo simples, respeita um ranking, assim como a FIFA tem um ranking de países, tem um ranking de confederações também, então não é simplesmente, eu agora para a próxima Copa do Mundo, eu vou dar duas vagas a mais para a África, tiro uma da América do Sul, tiro outra da Ásia, não é assim, mas o futebol africano tá fazendo por merecer mais gente na Copa.
0: Todas as seleções africanas, exceção a uma, né? Tentando fazer o exercício de lembrar qual, não sei se você me ajuda, mas todas menos uma das seleções africanas avançaram, foram todas que avançaram ao mata-mata.
1: Vou confirmar aqui, mas
0: África do Sul avançou.
1: África do Sul passou, Senegal passou.
0: Né? Costa do Marfim passou.
1: Egito e Marrocos,
0: Cabo Verde,
1: República Democrática do Congo também passou, Gana também passou.
0: Todas as seleções.
1: Eram oito vagas, né?
0: Todas as seleções africanas.
1: Sete mais uma.
0: Isso. Todas as seleções africanas foram ao mata-mata da Copa do Mundo. É uma questão a se discutir também, essa redistribuição.
1: Porque ficou gente boa de fora também. Ficou de fora Camarões.
0: Nigéria.
1: Ficou de fora Nigéria. Ficaram de fora outras. A Argélia também passou.
0: A Argélia passou como uma das terceiras. Verdade.
1: Exato. A Argélia passou como uma das terceiras colocadas. Então, assim, no final das contas, de fato, agora eu reformo um pouquinho a minha tese. Acho que não precisa. Pode manter, talvez, do jeito que tá. Mas o futebol da África, daqui a pouco, a não ser pela Argentina, a África. Já ela empata ali com a América do Sul em um posto de segunda força continental do futebol mundial. Se continuar com esse ritmo.
0: Só uma correção, o nosso ouvinte aqui falou, é isso mesmo, né? Das 10, 9 passaram. Então ficou uma mesmo, foi a Tunísia.
1: Foi a Tunísia, exatamente.
0: Perfeitamente.
1: Tunísia.
0: Eu tinha essa lembrança de que todas menos uma passaram, é o Fábio que lembrou aqui. Isso.
1: Então,
0: valeu, Fabião.
1: Então, de fato, acho que 10 vagas, acho que tá bom. Então acho que eu vou retirar o que eu disse. 10 vagas tá bom, mas assim, o futebol africano, ele tá equilibrando muito as coisas com a América do Sul, que historicamente foi a segunda força continental do mundo.
0: E vale a gente destacar, né, só pra lembrar que a partir da próxima temporada, da próxima Copa, a eliminatória europeia vai mudar o formato.
1: Sim.
0: Então a gente deve ter novas seleções, né? Talvez um pouco mais de caráter competitivo, não vão ser aqueles grupos, enfim. Vai ser um formato mais parecido com o da Champions, né?
1: Lembremos que a Suécia foi pra Copa do Mundo porque ela foi pra repescagem diretamente por causa da Liga das Nações e não por causa da eliminatória. Se fosse pela eliminatória, ela não ia nem na Copa.
0: É, a Suécia, assim, fez uma campanha bizarra nas eliminatórias, né? Se não me engano, terminou em último ali, ou, enfim, venceu pouquíssimos jogos. Mas vai haver essa mudança. Vamos ver se as eliminatórias da América do Sul também podem ter uma mudança. Enfim, é, o formato
1: não
0: atual
1: tem muito
0: é
1: muito que mudar, né?
0: Porque são poucas seleções na disputa mesmo.
1: A não ser que você traga seleções de outros cantos, né? Integre Suriname e Guiana, que são federações hoje da CONCACAF, né? Perdão, CONCACAF. Ligadas à CONCACAF. Suriname, que quase foi pra Copa, né? Mas você tem. É, o Panamá também é da CONCACAF, mas tem uma coisa logística, por exemplo, clubes daqui, quando vão jogar na Colômbia, na Venezuela, às vezes tem que fazer conexão, escala no Panamá. Então, você pode pensar, ah, vamos passar, mas aí envolve muito mais coisa, aí é viajar na maionese e vamos tocar o programa em diante.
0: Bora, daqui a pouco a gente volta então para trazer mais mensagens dos nossos ouvintes que não param de falar aqui sobre a seleção da Argentina, hein? Dizendo que talvez seja aí uma seleção a bater a França. A gente vai falar da preparação da Argentina pro jogo de amanhã e também a preparação da Noruega. Obrigado a todo mundo aí. Nosso ouvinte lembra que teremos as três seleções classificadas aqui, é o Fábio também, né? Pra Copa do Mundo, são as três sedes aqui da América do Sul, mas essa discussão é aberta, né? Se de fato vai ter a vaga direta, se vai ter a disputa de eliminatórias, é o Fábio Severino.
1: É, se a gente vai ter vagas a menos.
0: É, né? Porque talvez, né, por serem ali sedes pequenas, de um trecho
1: da Copa, só.
0: Um jogo, as sedes sul-americanas da próxima Copa, elas estejam também por vias de participação das eliminatórias sul-americanas para a próxima fase. Não imagino a Argentina disputando a Copa Sul-Americana.
1: Eu vou ser muito sincero aqui, antes da gente ir pro nosso noticiário local. Se eu fosse o Alejandro Domingues, eu dizia, olha, vocês querem oferecer só um jogo pra gente? Para um jogo a Argentina, outro Uruguai e outro Paraguai, façam logo tudo, Marrocos, Espanha e Portugal, é melhor para a logística de vocês, é, e a gente guarda e a gente não queima o cartucho da candidatura, porque com um jogo só, vai ter aquele gatilho de entrar no rodízio e a América do Sul pode não ter como receber a Copa de 38, por exemplo.
0: Sim.
1: 34 vai ser já na Arábia Saudita. Mas, por exemplo, se não tem, só vai fazer um jogo, se fosse o Alejandro Domingues, tira e guarda isso aqui para 2038.
0: É.
1: Para construir uma candidatura sólida, estruturada e que possa trazer efeitos práticos para os três países. Efeitos de desenvolvimento esportivo e efeitos de desenvolvimento social. Mas isso aqui tudo é. Hoje eu tô viajando demais.
0: Vai que o Gianni Infantino tá ouvindo a gente, né?
1: Aham.
0: Uhum. A pausa é rápida aqui.
1: Não, mas se ele estiver ouvindo, aí, ó.
0: Você tinha que ter falado em italiano. Não, quer dizer, ele amarra, acho que um portunhol, né? Deve amarrar. Lembrando que ele é suíço, né? O Gianni Infantino. A gente vai por uma pausa rápida, já abre o noticiário local e vai falar mais de Copa do Mundo aqui no Band News na área. Não sai daí. Já no nosso noticiário nacional, a gente volta a registrar mais das participações dos nossos ouvintes, viu, Yuri? Pra também trazer aqui as nossas discussões sobre a Argentina. Mas tem mais mensagens por aqui falando sobre essa última discussão que a gente teve, né? Primeiro, o Valmir de João Pessoa também relembrou da Tunísia. A gente esqueceu por aqui, porque realmente foi uma campanha bem ruim, né? Da Tunísia. Perdeu todos os jogos naquele grupo. Tudo bem que também era difícil Suécia, Japão e Holanda. Ó, nosso ouvinte que escreve pra cá, deixa eu ver se ele manda o nome dele. Não, é o final de telefone 9996. Aí eu fui olhar ali, o nome tá com Sistema, sabe o nome que você assina no WhatsApp? Eu imagino que o nome dele não seja Sistemas. Não sei, pode ser que seja. Ele tá falando aqui que pro Gianni Infantino ouvir a Catar, ia ter que ser uma sugestão do Trump. Ah, ele assinou a mensagem aqui.
1: É o João Silas.
0: Não, o Romildo, de São Bernardo do Campo.
1: Isso.
0: É, essa mensagem aqui é do Ronildo, de São Bernardo do Campo. Desculpa aí, Ronildo, eu não vi o pé da sua mensagem, cara. Obrigado. O nome dele não é Sistema, você viu aí, né? O Yuri, é Romildo. Valeu. Uma crítica também ao Trump, né? Que realmente foi um personagem negativo nessa Copa, com toda aquela interferência no caso do Balogun. E aí tem mais participação do ouvinte, essa outra que você trouxe aí, do João Silos, né?
1: Isso, é, porque que aí é uma coisa que a gente tinha falado, Uruguai, Argentina e Paraguai era uma candidatura que que concorria com Portugal, Espanha e Marrocos. Tinha outras também, mas acabou ficando nas duas. E aí, o grande sustentáculo da América do Sul era comemorar o centenário das Copas do Mundo na América do Sul, abrindo, por exemplo, em Montevidéu, já que a primeira Copa do Mundo foi no Uruguai. Mas, de certa forma, houve um arranjo político para fazer o centenário da Copa, homenagear os 100 anos no Uruguai, contemplar Argentina e Paraguai e depois passar tudo para Portugal, Espanha e Marrocos, tendo já uma sede ali já encaminhada para 34, que é a Arábia Saudita, que tem muito do poder de patrocínio, de investimento também, é uma das principais patrocinadoras da FIFA é de lá, né, da Arábia Saudita, que tá, a gente já pode dizer, tá já se preparando para fazer essa Copa do Mundo, já vinha pleiteando essa candidatura e vai fazer a Copa do Mundo em 34.
0: E a gente vai ter essa importante mudança também no cenário do futebol sul-americano com a classificação de 3 seleções. Obrigado pelo nosso ouvinte João Silos aqui que mandou a mensagem pra gente. E daqui a pouquinho a gente vai falar da Argentina e da preparação da Argentina, que teve uma baita ajuda aí, né, com o Manzambi de fato de fora para essa partida de amanhã. Mas é isso, né? Apesar das discussões, por enquanto tá mantida aquela ideia de que os 3 países sedes aqui da América do Sul vão direto para a Copa do Mundo de 2030. E aí sobrariam 6 países aqui brigando por 3 vagas, né? 3 vagas e uma repescagem. Então, assim, a gente não vai ter Brasil e Argentina, né, na próxima eliminatória, só se marcarem um amistoso. A gente não vai ter Brasil e Uruguai, que é a outra seleção que comumente classifica a Copa, e o Paraguai que conseguiu voltar agora depois de um tempo.
1: Mas vai ter Brasil e Colômbia, Equador.
0: O Chile morreu, né? Mas
1: tudo bem. Não, calma, o Chile pode ressuscitar.
0: Pode.
1: Se o Chile ressuscitar e a Venezuela der prosseguimento a uma evolução que já está ocorrendo.
0: Tem os 4 quilômetros de altitude de El Alto também, né? Que pesam a favor da Bolívia.
1: Mas assim, mesmo assim, também não sei. Mas a Venezuela é que pode ter aqueles frutos da geração do que foi vice-campeã mundial sub-17, não é? E que tá indo pro profissional, embora não sejam todos. Mas nessa última eliminatória, a Venezuela teve a pique de acabou definhando.
0: Precisava de um resultado na última rodada, né?
1: Precisava vencer em casa, só que aí levou
0: 5-2.
1: 5-2 da Colômbia em casa.
0: Eu lembro desse jogo. Foi 3 gols do Luis Suárez, ou foram 3 gols do Luis Suárez, o caneludo
1: central. Jogar em Maturim.
0: É. O nosso ouvinte escreve pra cá, ó. Como aumentou o número de seleções na Copa, é necessário ter 2 países sedes agora? Não, né? Porque a Arábia Saudita vai ser uma sede sozinha.
1: Exato.
0: Mas assim, naturalmente.
1: Por exemplo, uma Copa com 48 seleções seria factível ser feita aqui no Brasil.
0: No Brasil, sim.
1: No Brasil, por exemplo, você poderia ter cidades com 2 estádios. Imagina.
0: São Paulo, por exemplo.
1: São Paulo perfeitamente poderia ter. Teria a Arena Corinthians e o Parque do Palmeiras, né? Agora com
0: uma reforma, até o Morumbi pode passar a receber jogos. Ou
1: até, né, o Morumbi poderia, exatamente, sendo reformado e tal. Porto Alegre, você poderia botar a Arena do Grêmio junto com o Beira-Rio, os 2 estádios recebendo jogos.
0: Arena do Galo, acho que não tem 40 mil, né? De capacidade?
1: Tem sim.
0: Então, também?
1: Poderia Minas ter um Mineirão e Mineirão e Arena. Fora isso, teria também a possibilidade de outros locais que não tiveram numa Copa do Mundo anterior e que tem uma cultura de futebol muito, muito grande. Belém, por exemplo, né, que acabou não recebendo a última Copa, Goiânia, né, teriam essa possibilidade. Mas isso é, repito, hipotético. É só pra gente demonstrar que é possível fazer uma Copa do Mundo em um país só com 48 seleções. Faz-se com 2 ou 3 ou 10, por muito mais diríamos que comodidade para cada país, que não vai precisar movimentar tantos estádios, e também, vamos dizer, que por arranjos políticos também, né?
0: Tudo é política
1: divisão
0: e dinheiro.
1: E divisão de custos também.
0: Tudo é política e dinheiro quando envolve a FIFA.
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1: Boa noite.
6: No Palmeiras, o atacante John Arias volta ao time valorizado depois da disputa da Copa do Mundo pela Colômbia. Arias disputou 5 partidas como titular, marcou 1 gol e foi decisivo para a classificação da Colômbia para as oitavas de final. E mesmo com a eliminação para a Suíça, o jogador fez uma grande competição. Arias, desde a sua chegada no Palmeiras, disputou 26 jogos, marcou 6 gols e deu 2 assistências. O Santos rescindiu o contrato de empréstimo do atacante Lautaro Dias, que iria até 31 de julho. O argentino, que tem os direitos econômicos ligados ao Cruzeiro, foi liberado para acertar detalhes de transferência por empréstimo para o Racing da Argentina, que agora é comandado por Vojvoda. O Santos marcou a representação de Neymar para o dia 17 desse mês e o atacante é esperado no CT Rei Pelé para cumprir os meses finais de contrato com o clube, após participar da Copa do Mundo com a seleção brasileira. O Flamengo, que está fazendo a intertemporada em Portugal, joga amanhã contra o Benfica às 3:30 PM em Algarve. O técnico Leonardo Jardim vai escalar o time titular. O Vasco fechou a contratação do técnico português Pedro Emanuel, de 51 anos, que fará sua estreia no jogo contra o Vitória na próxima quinta-feira no Barradão pelo Brasileirão. O Vasco estava sem treinador desde o último dia 18 de junho, quando demitiu o Renato Gaúcho. O contrato será válido até dezembro de 2027. Dito tudo isso, eu diria um ótimo final de semana aos ouvintes da Band News FM.

Estamos de volta com a programação nacional do Bandidos na área. O Yuri Queiroga, você sabe que a Argentina é um tema que mexe com o povo, anima os ânimos ou exalta os mesmos ânimos também. Depende do seu sentimento para com os nossos irmãos. E muitos ouvintes escreveram para cá para falar da Argentina. Primeiro deles, o Luiz de Fortaleza. Não descartem a Argentina, nem sempre o futebol é só inspiração e essa Argentina transpira sangue. De fato, é uma seleção que se superou muitas vezes nessa Copa do Mundo. Um outro ouvinte escreveu pra cá, esse é torcedor, é o Reinaldo.

0: sensação que leva esse nossa, tá brava nosso ouvinte. Tá falando que a Argentina é uma das culpadas por ter transformado essa Copa em uma piada de péssimo gosto.
1: Eu acho que não a Argentina,
0: eu concordo com ela.
1: A FIFA.
0: É a Jussara. Obrigado, Jussara.
1: Talvez não a Argentina, mas a FIFA.
0: Né? Sim, não, tô brincando. Quer dizer, mas, não na parte que eu dei
1: a
0: Argentina.
1: E assim, e não é em relação eu tô falando da FIFA, em relação não a decisões relacionadas à Argentina, mas a colocar uma arbitragem totalmente argentina para apitar um jogo da França, sendo que a Argentina é uma das principais rivais, em relação àquela situação envolvendo o Balogun. Uhum. Então, todas as situações, e essas aí, não é sobre ação da FIFA, mas muito sobre a FIFA ter capacidade de interceder pelas seleções e por profissionais que atuavam, que atuariam na Copa e que acabaram não podendo atuar, porque a gente não fala só de seleções, mas fala de árbitros, o árbitro somali que acabou,
0: não pôde entrar nos Estados Unidos.
1: Que não pôde entrar nos Estados Unidos por um regulamento dos Estados Unidos, mas é uma competição da FIFA. E o Omar Artan, o árbitro somali.
0: Isso é um regulamento dos Estados Unidos, mas foi a FIFA que escolheu os Estados Unidos.
1: Exatamente.
0: Acatou questões envolvendo os Estados Unidos.
1: E caberia a ela, mesmo que a FIFA diga: ah, a gente não pode se meter em questões que são relacionadas à legislação de cada país, a FIFA precisa também entender que árbitros, assistentes, são árbitros da FIFA. Tem que interceder. Então, é muito mais sobre isso. Sobre a Argentina, os jogos que teve muita partida com reclamação da arbitragem contra decisões que favoreceram a seleção da Argentina. Mas então é um conjunto, mas a seleção propriamente dita, ela teve ali por perto de cair muitas vezes, duas vezes pelo menos.
0: Duas vezes, né? Se você for contar em contextos de jogo mesmo, né? Contra Cabo Verde já foram duas vezes, só no mesmo jogo com os dois empates da seleção africana, né? Do conjunto de ilhas que fica até antes do território africano, se a gente tá saindo aqui da América do Sul. Obrigado a todos os ouvintes que participaram também aqui do nosso WhatsApp. E a gente vai falar sobre a Argentina, viu, Yuri Queiroga? Sobre a Argentina, que amanhã vai enfrentar a Suíça às 10 horas da noite. E hoje o técnico do país do chocolate confirmou que o Manzambi tá de fora, né? Já era esperado que o jogador não tivesse condições de começar a partida, mas ainda havia uma expectativa positiva de que o garoto poderia receber algumas oportunidades, nem que seja no segundo tempo. Tá fora de vez. Manzambi, jovem jogador suíço, atacante.
1: Uma pena, viu?
0: Uma pena. Pra mim é a grande revelação da Copa do Mundo, né? E aí, por revelação da Copa do Mundo, entendo esse jogador que talvez antes do Mundial as pessoas não conhecessem, enquanto, né, senso comum, enquanto senso geral, talvez uma outra pessoa conhecesse. Mas que ao fim da Copa do Mundo, muito provavelmente vai arrumar as malas pra dar um salto mais importante na carreira.
1: Tá negociando com o Newcastle. Ele foi vice-campeão da Liga Europa pelo Freiburg, destaque de lá, faz a Copa que faz. E deve, na próxima temporada, jogar a Premier League pelo Newcastle ao lado do Bruno Guimarães e do Joelinton.
0: Se o Bruno Guimarães não sair, né?
1: Porque se o Bruno Guimarães não sair.
0: Conversas com o Arsenal e tal, já não vai pegar fogo pós-Copa do Mundo. Sempre é assim, né?
1: O United tava pra fechar com o Ederson, já não vai mais.
0: Diz que ele reprovou nos exames médicos.
1: Nos médicos,
0: exames exatamente. Médicos conhecidos como os últimos 15 minutos de Brasil e Noruega. Os exames médicos que ele acabou reprovando em Manchester.
1: Rapaz. E o Andrei é quem deve ir pra lá, né?
0: O Andrei Santos é agora o plano B, né? Mas deve ter um monte de mudança mesmo. Pós-Copa é muito, muito natural, né? E o Manzambi é um desses caras, não deve jogar, mas vale destacar também, já não jogou contra a Colômbia, né? Manzambi. Então isso. É uma seleção da Suíça que conseguiu, apesar da ausência do seu principal jogador, ofensivamente falando, na Copa, disputar, chegar às quartas de final. E embolou, né? Bolão centroavante de
1: pesadão,
0: de tempo,
1: mas já, tem uma
0: muito forte fisicamente, né? E consequentemente com isso é menos móvel, uma coisa natural. Mas não tem a capacidade técnica do Manzambi, que era um desequilibrador mesmo de jogo, né? O cara que a gente fala de um contra um, cara habilidoso, que dribla, que vai pra cima. Sorte da Argentina, azar da Suíça nesse confronto.
1: O Manzambi, ele tinha ornado muito com o Embolô e com o meio-campo da Suíça, por quê? Porque o Manzambi tem as características que o Embolô não tem. Ele não é um centroavante, apesar de vestir a camisa 9, ele não é um centroavante, ele é um nem atacante ou segundo atacante. É assim como ele joga no Freiburg, foi assim que ele jogou na Suíça. E a entrada dele permitiu com que o Murat Yakin, o técnico suíço, pudesse montar duas linhas de quatro, normalmente, o time

0: dele, o time da Suíça, ele tava com Kobel, Zakaria, que é um volante na lateral direita, Akanji, o Akanji é um dos zagueiros, eu vou tentar lembrar aqui que não é o Widmer.
1: Deixa eu pegar aqui a escalação do último jogo.
0: Mas assim, a gente tinha um
1: pra gente usar de base.
0: Exatamente. Né? E na esquerda, o Ricardo Rodrigues, que era lateral direito. E agora aquele. Tá jogando na esquerda. Aquele Ricardo Rodrigues joga desde 2014. E aí.
1: É o Elvede.
0: Elvede, Akanji na zaga, Ricardo Rodrigues na esquerda. E aí o meio, ele não precisa colocar necessariamente um volante quebrador. Quem era o meio campo? A segunda, a chamada segunda linha de quatro. Granit Xhaka e Freuler, os dois mais experientes do time.
1: Sim.
0: No meio, ali por dentro. E Ndoye e o Rubem Vargas fechando as linhas. Com o Manzambi na frente como segundo atacante e o Embolô centroavante. Então você tinha a um só tempo um time muito marcador, que ia marcar com as suas duas linhas de quatro tradicionais, mas teria um meio campo, miolo, ali cabeça de área, barra meio campo, muito criativo, passador, com o Granit Xhaka principalmente, com gente rápida pelos lados, o Ndoye principalmente pelo lado esquerdo, e o Manzambi ali chegando, encostando no Embolô. Então era um time que conseguia ter bom toque de bola e boas chegadas ao ataque. Sem o Manzambi, o técnico vai precisar organizar aquele meio campo de modo a marcar mais, e isso pode fazer com que o time tenha menos mobilidade para atacar, mesmo tendo o Ndoye e o Rubem Vargas dos lados. Prefiro o Ndoye. O Ndoye acaba se destacando um pouquinho mais. Não gosto muito do jogo do Rubem Vargas, não. Mas sem o Manzambi, a seleção da Suíça vai tender a marcar muito mais, mas ser muito travada. Então, se a Argentina não conseguir abrir o placar muito cedo, você não espere um jogo assim, trocação pura, não. A Suíça vai tentar levar o jogo em banho-maria. E a hora que der pra espetar uma bola lá no ataque, eles vão.
1: O jogo deles é esse, né? Conseguir talvez um golzinho contra a Argentina. Você falou do Rubem Vargas, no jogo contra a Colômbia ele foi pro banco, ele jogou com o Rieder e o Jassari. O Jassari saiu no intervalo, né? E entrou o Sol, jogador do Sevilha. Mas o Rieder foi quem ganhou uma dessas oportunidades mais à frente.
0: Gibril Sol é outro bom jogador.
1: Entrou no intervalo, talvez até ganhar a vaga, mas o Ndoye foi mantido. E o Rieder foi quem entrou para fazer essa função, atleta do Augsburg também, da Alemanha, a ver, né? E a Argentina também tem dúvidas, principalmente nesse setor de meio campo, se o Lionel Scaloni vai manter a equipe. A expectativa é de que sim, ele faz pouquíssimo isso, né? A Copa do Catar ficou com essa impressão, a Copa de 2026 também já deixou a mesma, e a gente em números tem isso, né? Ele pouquíssimas vezes, em mais de 100 jogos, são 102 ao todo com a seleção da Argentina, repetiu a escalação. Ele pode fazer isso pela primeira vez em uma Copa do Mundo em 2026, nas quartas contra a Suíça, depois da entrada do Paredes no lugar do Almada contra o Egito e do Julian Álvares na vaga do Lautaro Martínez. O Tagliafico também entrou, mas já era esperado, né? Ele estava se recuperando de lesão, ele é o titular e o Medina é o reserva. Tava jogando porque o Tagliafico estava se recuperando. Mas deu certo, aquela coisa, né? O time que tá ganhando não se mexe, tudo bem que o Almada te dá mais ofensivamente, mas ainda assim a entrada do Paredes libera o McAllister, e é um jogador que tecnicamente, estando perto da área, também é muito perigoso.
0: E assim, o Paredes jogando como o primeiro volante, o Depol não precisa ficar para cobrir aquele meio campo que muitas vezes fica muito exposto. O Depol não tá fazendo uma boa Copa do Mundo. Então, Dibu Martínez, Molina, a zaga com Cuti Romero e Lisandro Martínez, com o Tagliafico na esquerda, Paredes, Depol, McAllister jogando, encostando um pouquinho mais no Messi, com o Julian Álvares e como a Almada saiu, né?
1: O Paredes entrou no lugar do Almada, né?
0: Isso, aí já tinha tem o Enzo Fernandes. Exatamente.
1: Meio campo de Paredes Depol, Enzo,
0: McAllister e Enzo Fernandes.
1: O McAllister mais à frente, Enzo, Messi, exatamente. E Julian Álvares como os dois atacantes, né? Enfim, basicamente isso. E o Tagliafico é um lateral que apoia muito mais. Então a Argentina tem mais essa arma ofensiva, né?
0: Foi isso que aconteceu pra Argentina ser campeã em 2022. O quê? A mudança de um 4-3-3, propriamente dito, para uma composição de meio-campo mais sólida. Que era, se eu não estiver enganado, era exatamente essa: Paredes, Depol, Enzo Fernandes, McAllister.
1: Exatamente essa. Era Enzo Fernandes ganha a vaga durante a Copa, né? Mas a fase final da Argentina era baseada nesse quarteto. E o Rúlio Álvares também ganhou uma vaga, né?
0: Ganhou uma vaga do Lautaro Martínez.
1: Então, o time da Argentina, do meio pra frente, né? Ou da zaga pra frente, se você preferir, era esse que ganhou a Copa do Mundo em 2022.
0: O time que foi campeão em 2022 era Dibu Martínez.
1: Isso.
0: Molina, Cuti Romero, acho que o Otamendi
1: O Otamendi era o zagueiro, o Alessandro Martínez era a reserva.
0: Exatamente, né? Acho que o Otamendi era o outro zagueiro.
1: Era isso.
0: E na esquerda, eu não tô lembrado se era o Taliafico ou se era o Acuña.
1: Eu acho que o Acuña joga a fase decisiva da Copa do Mundo, mas é praticamente o mesmo time da Argentina.
0: Aí o meio pra frente, Paredes, Depol, Macalister, Enzo Fernandes, Messi e Julián Álvarez.
1: É, exatamente esse time.
0: O Di Maria jogou a final, né?
1: O Di Maria joga a final, faz inclusive um dos gols. E o Tagliafico joga a final também, mas o Otamendi no lugar do Lisandro Martínez, mas é o Tagliafico que joga a final e o Molina do lado direito.
0: Então, cara, é quase o time que foi campeão em 22. Sim. Quase não tem mudanças.
1: É, em relação ao time que ganha a final, né? A mudança é a saída do Paredes e a entrada do Di Maria. Ele joga quase como uma linha de três. Mas é praticamente o mesmo time, né? Praticamente o mesmo time da Argentina, uma mudança na zaga, enfim, ele manteve a base. E é esse o time que deve enfrentar a seleção da Suíça. Amanhã às 10 horas da noite. Você tá nessa, né, Yuri?
0: Tô nessa, tô no plantão. Quem narra é o Silva Júnior.
1: Boa.
0: Estará na narração com o... Já vou pegar aqui a escala completa.
1: A gente vai passar a escala
0: completa.
1: Mas o Silva
0: Júnior narra esse jogo, estarei no...
1: Bruno Camarão e Léo Fontes.
0: Isso, Bruno Camarão e Léo Fontes nos comentários, Maurício Ferreira nas reportagens, esse jogo que vai ser às 10 horas da noite em Kansas City, lá no Arrowhead Stadium.
1: E do outro lado, um pouco mais cedo, a gente vai ter Noruega e Inglaterra, né? E hoje a gente teve o D-1 para ambos os lados, pro lado argentino, pro lado suíço e pro lado do outro confronto às 6 da tarde. Eu estarei nessa com você aqui na Band News FM e a gente vai trazer uma palavrinha do Solbakken, o técnico norueguês, que falou um pouco sobre a grande expectativa individual desse duelo, que no fim das contas é coletivo, mas não deixa de ter esse gostinho individual. Dois craques da Copa, Harry Kane e Haaland. E o Solbakken vê como natural, viu, Yuri? Que a gente simplifique a duas pessoas esse confronto, que é de 11 contra 11. 16 contra 16, se você contar a galera que vem do banco de reservas, mas diz que confia nos comandados dele, não só em Haaland. Vamos ouvir.
2: I think it's Norway versus England, but I don't think it's a secret that...
3: Eu acho que é Noruega contra a Inglaterra, mas eu não acho que é um segredo que Kane é o cara decisivo da Inglaterra e Haaland é o cara decisivo para nós. Eu acho que todo jogo desta Copa do Mundo tem sido o mais importante e o maior para o futebol norueguês, especialmente depois de nos classificarmos para a fase mata-mata. Então esse é o terceiro jogo mais importante. Eu acredito que os jogadores estão em um clima relaxado, mas competitivo. Eu acho que é um ótimo equilíbrio. Eles ficam ansiosos pelos jogos, mas claro, eles também precisam sentir a pressão, porque eu não acredito que você pode estar no seu melhor se você não sentir um pouco da pressão.
2: They should also feel the pressure, because I don't think that you could be at your very best if you don't feel a little bit pressure.
1: É esse contraste mesmo que a gente já falou da Noruega em outras oportunidades. Eles jogam a responsabilidade pro outro lado, mas ao mesmo tempo não são desatentos, né? Desleixados em relação ao jogo. Enfim, vai ser um embate bem legal, viu, o Yuri Queiroga, entre Inglaterra e Noruega. A Inglaterra que ganhou muita força na Copa depois de uma primeira fase complicada, aos poucos foi ganhando corpo também. Enfim, eu acho que é um gol do Haaland para um lado, um gol do Kane para o outro, e aí os coadjuvantes que apareçam para ajudar essa galera que briga pela artilharia da Copa. Alguns passos, é verdade, de distância de Mbappé e Lionel Messi, mas estão ali, né? Messi e Mbappé tem 8, o Haaland tem 7 gols na Copa.
0: Sim.
1: E o Kane tem 5, né? Salvo engano.
0: Mas aí.
1: Pegar a artilharia vai... aqui.
0: Vamos mas ver a gente tem um outro detalhe.
1: É isso aí, o Kane tem 6, desculpa. Quem tem 5 é o Dembélé.
0: O Harry Kane com 6 gols.
1: Ou seja, se o Kane faz 2 gols amanhã, ele se isola, cola na artilharia, empata com o Mbappé e Messi. O Haaland precisa de 1 pra fazer isso.
0: É.
1: Não tá tão definido assim, não,
0: a artilharia. Mas é o seguinte: deixa eu ver aqui se teve cartões pra Noruega. Mas no lado da Inglaterra, Bellingham, O'Reilly e Declan Rice pendurados.
1: São 3 peças importantíssimas.
0: Pendurados.
1: É. A Noruega, eu não me lembro de ter recebido cartões contra a seleção brasileira.
0: Mas contra a...
1: Costa do Marfim teve o Nussa recebendo cartão amarelo. Isso. E contra o Brasil, ninguém. Então só o Nussa tá pendurado.
0: Exato. Só o Antônio Nussa que pode tomar mais um cartão amarelo, perder uma eventual semifinal, caso o time passe. Mas os outros... Haaland, Odegaard, o Sorloth, o Rierson na lateral direita, todos esses aí não tem esse perigo de suspensão, só se forem expulsos.
1: É.
0: Né? Do lado da Inglaterra tem uma turma importante do time que já tá no fio da navalha.
1: Inglaterra jogou uma noite de Libertadores lá no estádio Azteca contra o México, né? Muita gente acabou amarelado e o Kansá acabou expulso, inclusive, nesse jogo. Tá de fora, esse é um desfalque certo.
0: E de uma possível semifinal também, né? São dois jogos, o Kansá só volta numa eventual final.
1: Vamos ler mais mensagem dos nossos ouvintes que ajudam a construir a programação e a colocar os ingredientes na nossa mesa de discussão. Deixa eu ver aqui o nosso ouvinte. É o Alessio, de São Paulo. Perguntando se a gente não acha que o Courtois falhou no primeiro gol da Bélgica. Cara, eu acho factível, ainda mais pensando no Courtois, né, na capacidade que ele tem. Ele rebate uma bola, tudo bem, muito distinta, né, finalizada muito mais perto do gol. Mas ele acaba rebatendo a bola que depois é finalizada no rebote pelo Ferran Torres. Acho que dá pra botar sim, viu, Alessio, na conta do Courtois. Não é uma falha tão grande quanto a do Lamens, né? E a do Lamens foi no finalzinho do jogo. Mas enfim, o Courtois podia ter feito melhor, até porque ele é o Courtois. E é dele que a gente espera essas grandes coisas. O José Paulo, de São Caetano do Sul, Yuri, tá perguntando por que que o árbitro somali que foi impedido para entrar nos Estados Unidos não foi pro México, por exemplo, para apitar um jogo lá?
0: Porque a FIFA o retirou da lista
1: da
0: escala de árbitros quando ocorreu todo o problema com a entrada nos Estados Unidos. A Somália faz parte de uma lista de países que tem restrição de entrada nos Estados Unidos por decisão governamental. E isso não se restringiu, isso na verdade não se excetuou ao árbitro Omar Artan, que foi eleito melhor árbitro da CAF, da Confederação Africana, em 2025. O governo do Canadá chegou a se colocar à disposição para que o árbitro pudesse apitar a partidas realizadas por lá, mas isso já foi depois que a FIFA tinha anunciado a exclusão dele, a retirada dele da escala de árbitros para a Copa do Mundo. O Omar Artan vai apitar, aí a UEFA fez o convite. O Omar Artan vai apitar a Supercopa.
1: Da UEFA.
0: Da UEFA. Exatamente, a Supercopa que é entre o Aston Villa, que foi o campeão da Liga Europa, e o Paris Saint-Germain, campeão da Champions League.
1: Então a gente vai ter esse jogo abrindo, né, a temporada europeia, como é de praxe, é o primeiro jogo da temporada europeia, e aí depois começam as outras Supercopas, as Supercopas locais, né, e a gente tem campeonatos nacionais, enfim, futebol europeu que começa a partir do mês de agosto. E aí agora a galera vai ter umas férias, né? Antes de se voltar. Ó, o Arlindo de São Paulo tá nos elogiando, Yuri Queiroga.
0: Opa!
1: A gente lê algumas críticas, mas a gente não lê no ar as críticas. É brincadeira, às vezes não. A gente lê também.
0: A gente lê também porque às vezes levantam até um debatezinho sobre Sim. assuntos que a gente tá discutindo. Mas Arlindo, muito obrigado pela mensagem aqui também no nosso...
1: Impressionante como vocês entendem de futebol. Parabéns, Opa. Arlindo de São Paulo. Deve estar falando do Yuri,
0: estar falando do Belotti.
1: É. Futebol de botão, eu entendo um pouquinho. Faz tempo que eu não jogo, inclusive. Você curtiu o futebol de botão?
0: Rapaz, faz um tempo também.
1: Não, faz muito tempo, cara, que eu não jogo. Acho que ninguém joga mais futebol de botão hoje em dia.
0: Olha que joga.
1: É que não é tão comum, pensando na infância, né, eu imagino.
0: Mas um outro ponto aqui, antes da gente voltar a reunir a rede, tinha falado aqui a respeito de Noruega e Inglaterra, faltou meio que a gente traçar aqui, vamos deixar os palpites para quando juntar a rede. Tá. Mas rapidamente, a seleção da Noruega tem que ver se ela vai começar com a mesma estrutura que ela manteve nos últimos jogos. Tanto contra a Costa do Marfim quanto contra o Brasil, eles mantêm o Bergue e o Berg como os dois volantes e abrem mão de uma figura lá no meio campo que seria a do Orsnes. É ver se o Orsnes eventualmente pode ganhar um novo espaço lá no meio campo para reforçar o poder ofensivo da equipe. Ele teria seis jogadores muito ofensivos, né? O Hearson, Orsnes, Odegaard, Nusa, Sorloth e Haaland. E eu quero ver como é que vai se comportar a defesa da Inglaterra.
1: Essa resposta só tem Stolz ou Bakken. Mas amanhã a gente se encontra na Band News FM quando ele anunciar, é claro. Yuri Queiroga, você prometeu que a gente ia dar os palpites aqui na programação Band News FM. Então vamos lá, eu vou ouvir primeiro os seus, tá bom?
0: Vamos lá.
1: Noruega, Inglaterra e depois Argentina e Suíça.
0: Noruega, Inglaterra, vou de 2-2 no tempo normal e na prorrogação. E nos pênaltis, a Noruega passa, elimina a Inglaterra. 2-2 e a Noruega elimina a Inglaterra nos pênaltis e pela primeira vez vai para a semifinal. Para mim, o sonho do English Team vai parar nas quartas de final.
1: Boa, e Argentina e Suíça?
0: Argentina e Suíça, eu vou palpitar com a razão. Embora eu esteja torcendo ali pela Suíça.
1: É, palpite é uma coisa, torcida é outra. É bom a gente, né, separar para os nossos
0: acho ouvintes. Que vai ser 2-0 para a Argentina.
1: 2-0 para a Argentina. Tá. Eu vou começar então com Noruega e Inglaterra, mas acho que a Inglaterra avança. 3-1 no tempo normal. Argentina e Suíça vai ser 1-1 no tempo normal. E eu acho que a Suíça vai perder na prorrogação. Calma, vai perder na prorrogação. Mas tudo isso a gente vai contar amanhã, viu, Yuri Queiroga? Nas transmissões Band News FM, a partir das 5 da tarde, começa o Esquenta para Noruega e Inglaterra. A narração é do Marcelo Duval, comentários de Mauro Betting, Bernardo Ramos e André Coutinho, direto lá do estádio em Miami. Aline Fanelli, repórter, e o Lucas Belotti estarei na apresentação e plantão. E depois você comanda Argentina e Suíça, é isso?
0: Isso, com a narração de Silva Júnior, comentários de Bruno Camarão e Léo Fontes e as reportagens de Maurício Ferreira, direto dos Estados Unidos.
1: E eu volto amanhã então com a transmissão, assim como Yuri Queiroga, contaremos a vocês, ouvintes, os dois últimos classificados assim. Valeu, Yuri.
0: Valeu, valeu, aquele abraço. 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
7: Agora 3:16. Boa madrugada para você na audiência da Band News FM. Eu sou Arthur Coelho, muito prazer. Estamos neste sabadão 11 de julho de 2026. Vamos até às 7 horas da manhã com muita informação. 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

0: Os bombeiros brasileiros que atuam na Venezuela depois dos terremotos retornam ao país. Os detalhes com a Josiele Lemos.
1: Após duas semanas de atuação na Venezuela, retornam ao Brasil os bombeiros que estavam em missão de busca, resgate e ajuda humanitária nas áreas atingidas pelos terremotos. A Força-Tarefa reuniu especialistas de Minas Gerais, São Paulo e Paraná, entre eles 31 militares do Corpo de Bombeiros do Estado. Durante a operação, foram realizadas 90 intervenções e localizadas 23 vítimas sob os escombros. Os bombeiros atuaram em áreas de alto risco, com estruturas instáveis e ameaça de novos desabamentos. Nas buscas, foram utilizados equipamentos especializados e os cães Logan e Áquila, que auxiliaram na localização de vítimas.
0: A Universidade Estadual do Ceará vai avaliar medidas administrativas contra um professor investigado por manter uma idosa em situação análoga à escravidão. Quem conta os detalhes é a Melina Mello.
2: A Universidade Estadual do Ceará informou que irá analisar a adoção de medidas administrativas contra o professor temporário Tiago Silva Andrade, investigado por manter uma idosa de 62 anos em situação análoga à escravidão no Eusébio, na região metropolitana de Fortaleza. O caso ganhou repercussão após a auditoria fiscal do trabalho resgatar a vítima, que, segundo as investigações, teria trabalhado por cerca de 55 anos. Anos para três gerações da mesma família, sem receber salário e em condições de dependência econômica. Em nota, a UES afirmou que o caso será avaliado conforme a legislação vigente e as normas internas, com garantia do devido processo legal.
0: O Amazonas registra uma queda de quase 56% nos alertas de desmatamento em 2026, na comparação com o mesmo período do ano passado. Mesmo assim, o estado soma mais de 170 quilômetros quadrados de floresta derrubada, segundo o painel do desmatamento da Secretaria de Estado do Meio Ambiente. O município de Apuí lidera o ranking, liderado por Lábrea e Novo Aripuanã, todos localizados no chamado Arco do Desmatamento. Nos destaques internacionais, o Irã contradiz o presidente dos Estados Unidos, Donald Trump, e nega ter pedido negociações com o país, afirmando que apenas aceitou a visita de um mediador do Catar, enquanto as tensões no Estreito de Hormuz seguem elevadas. Trump havia afirmado que os Estados Unidos concordaram em negociar com o Irã depois de um pedido de Teerã, declarando ao mesmo tempo que o cessar-fogo de junho acabou. A troca de ataques se intensificou nos últimos dias. Os americanos bombardearam alvos iranianos após três navios tanque do Catar e da Arábia Saudita serem atacados, e o Irã retalhou com ataques e instalações militares americanas em países vizinhos do Golfo. Negociadores do Catar se reuniram com autoridades iranianas esta semana para tentar reduzir as tensões e discutir as negociações pelo Estreito de Hormuz, cuja movimentação de navios estava mais lenta. A Confederação Brasileira de Futebol vai testar o sistema de impedimento semiautomático no amistoso entre Fluminense e Bahia neste domingo. Conta Daniel Nascimento.
3: A CBF vai realizar testes para a implementação do sistema do impedimento semiautomático no amistoso entre Fluminense e Bahia, que será disputado neste domingo no Maracanã. A entidade já anunciou que a tecnologia será obrigatória para os jogos da Série A do Brasileirão. Já determinou que irá restringir os jogos a estádios que tenham o sistema instalado. Apesar dos testes para a implementação do sistema no Brasileirão estarem em fases finais, o sistema segue sem previsão para início de operação.
1: Fim de semana será de mudança no tempo em parte do Brasil. No sul, uma frente fria avança e mantém o tempo instável entre o Rio Grande do Sul, Santa Catarina e também o estado do Paraná. Tem previsão de pancadas de chuvas com risco de temporais e rajadas de vento, principalmente entre o sábado e amanhã do domingo. Em Curitiba, o sábado terá muitas nuvens, chuva já a partir do início do dia e temperaturas variando entre 10 e 20 graus. No sudeste, teremos o tempo firme no sábado na maior parte da região, mas no domingo a frente fria também avança e provoca chuvas em São Paulo, no sul de Minas Gerais e avança para o estado do Rio de Janeiro.
4: Já no centro-oeste, teremos chuva concentrada no Mato Grosso do Sul e em parte do Mato Grosso, enquanto Goiás e o Distrito Federal vão continuar com tempo seco e baixa umidade relativa do ar. No norte, as pancadas seguem frequentes entre o Amazonas, o Acre, Rondônia, Roraima e também no Pará. Em Rio Branco, ao longo do fim de semana, teremos sol entre muitas nuvens, pancadas de chuvas à tarde e à noite, temperaturas máximas chegando a 29 e 30 graus. Já no nordeste do país, a chuva fica concentrada no litoral, enquanto o interior continua com predomínio de sol e ar seco. Em Teresina, o fim de semana será de tempo firme e calor, com temperaturas máximas bem altas, entre 34 e 35 graus. Aline Araújo, da Clima Tempo.
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0: Educar é um desafio e a gente fala sempre sobre isso aqui no programa Seus Filhos. Afinal, como dar limites sem criar traumas? Autoridade sem autoritarismo. É sobre isso que a gente conversa hoje aqui no programa Seus Filhos. Vamos falar de comunicação não violenta, vamos falar de criação com apego. Eu, Thaís Dias, sigo por aqui sempre na companhia dela, Roseli Saião. Tudo bem, Roseli?
1: Tudo bem, Thaís. Como sempre, muito disposta para essa nossa conversa.
0: E hoje não estamos sozinhas nessa conversa. Conosco por aqui, Thiago Queiroz. Somos fãs do Thiago já há bastante tempo. É um prazer receber ele por aqui. Vou dar um breve currículo. Psicanalista, pai de 4 filhos, escritor, palestrante, educador parental, criador do canal que a gente está sempre acompanhando, Paizinho Vírgula, é host de podcasts, autor de vários livros e está lançando um que ele vai falar pra gente um pouquinho mais ao longo aqui do programa Seus Filhos de hoje. Seja muito bem-vindo, Thiago.
2: Tudo bom com vocês? Uma alegria estar aqui com vocês, uma honra estar podendo compartilhar e falar uma coisa que eu amo tanto falar, né? Vivo no dia a dia e eu acho que quanto mais vozes precisam ser ouvidas para poder falar sobre como educar os nossos filhos de uma forma mais afetiva, amorosa, mantendo limites também.
0: Roseli, vou começar com você porque essa é uma questão que a gente sempre aborda aqui no nosso programa, mas continua gerando muita dúvida. Como dar limites, mas sem essa coisa do autoritarismo, né? Daquela hierarquia, eu tô aqui em cima, você tá lá embaixo. Como é que a gente faz isso?
1: Essa é uma questão que eu acho complexa, Thaís, porque na família não existe democracia, né? Existe uma condução que os pais fazem na vida dos filhos, principalmente com o motivo de cuidar deles, tomar conta da vida deles enquanto eles não são capazes de tomar conta da própria vida. Então a gente leva o filho ao médico, não quer ir ao médico, mas a gente leva o filho tomar vacina, dói, mas a gente leva, a gente coloca na escola, e por aí vai, a gente toma uma série de decisões que é de cima para baixo, não tem jeito. A partir do momento que os filhos começam a ter condições de ter argumentação e reflexão a respeito da própria vida, a gente deve ouvi-los. Mas sempre lembrando que a nossa experiência de vida é maior, né? Portanto, às vezes, a vontade que ele tem e ele manifesta pra gente não é boa pra ele ainda. E aí a gente não vai permitir que ele faça isso ainda. É sempre mais ainda não do que não, né? O não definitivo na vida deles são raros. São raros mesmo. Agora, é só a gente olhar para a vida que a gente aprende como dar limite, né? Como é que uma criança faz quando ela tem que passar por um local que tem um buraco? Ou ela contorna se ela não é capaz de pular, ela vai olhar para o buraco e avaliar o risco de ela cair dentro do buraco ou conseguir chegar do outro lado. Então, a vida cotidiana apresenta uma série de limites. E aí a criança percebe que o limite está ali e ela vai ver o que ela vai fazer em relação àquele limite. É assim que a gente deve agir. A gente não deve considerar o limite como uma ordem, mas é como uma adequação à vida.
0: Thiago, quando a gente está ali na prática, no dia a dia, né? Imagina, ainda mais você pai de 4. A gente pensa, meu Deus, mas chega uma hora que a gente perde realmente a paciência ou está muito cansado. Nessa hora, como colocar em prática tudo isso, né? Colocar o limite, mas de uma forma mais branda, que o filho possa compreender, sentir que há realmente ali uma questão para ser contornada, mas que naquela hora a gente não está dando conta.
2: Essa é uma pergunta excelente, porque assim, primeiro agradecer até a oportunidade de estar aqui ouvindo a Roseli dando aulas, né, pra gente, porque eu acho que a gente precisa entender que a nossa responsabilidade é de educar os nossos filhos. Muitos de nós, pais e mães, às vezes até por conta da nossa própria infância, nossa própria história, a gente acha que a gente tem que, né, abrir mão disso e construir tudo junto com os nossos filhos. Mas a responsabilidade, inclusive legal pelo cuidado, é nossa, dos pais. E quando eu falo isso, é para linkar com a sua pergunta, porque muitos pais acabam se sentindo muito esgotados e não tem mais o que dar na hora de oferecer um limite, porque já cedeu tanto ao longo do dia, que eles precisam dar esse passo para trás e entenderem que não, a decisão de se pode ou não fazer isso é minha, em última instância. Como a Roseli falou, não é uma democracia, mas eu posso exercer isso de uma forma a acolher a reação que os meus filhos vão ter. Então, se eu tento colocar isso em prática no dia a dia, ou seja, eu vou ser mais incisivo com esse limite que eu estou dando, com o controle que eu estou estabelecendo aqui na vida dos meus filhos, vai ser mais fácil, mesmo quando eu estiver num dia mais cheio, de poder chamar aquele limite de volta. Se eu, por exemplo, já tenho uma regra de que, vamos dizer assim, as regras pré-estabelecidas que variam de família em família, mas se eu, por exemplo, estou com uma regra aqui em casa que não pode ver TV depois das 6 horas da noite, né? Vamos dizer, é uma regra hipotética. Se essa regra ela já é estabelecida e ela já é seguida e colocada, né, todos os dias de uma forma sequencial, e eu já sei como os meus filhos reagem àquilo, e eu não vou ficar negociando toda hora, se meu filho chora, não, vou deixar hoje, tadinho, ele hoje, poxa, ele tá com um pouquinho de febre, vou deixar. Se todo dia tem uma negociação, a gente tá, na verdade, causando um problema muito maior pra gente. Não porque os nossos filhos são terríveis e eles vão manipular seus pais porque crianças são maquiavélicas, porque muita gente pensa isso, mas principalmente porque a criança, ela precisa de uma certa continuidade. O limite e as regras, elas agem nesse sentido de dar um pouco de senso de segurança para a criança, de que o dia ele é repetido, ou seja, existe uma previsibilidade no dia daquela criança, em que não, eu sei que todo dia às 6 horas da noite a televisão é desligada. E eu sei que quando eu queria ver um pouco mais, ou quando eu choro, o meu pai vai entender, ele vai falar, poxa, eu sei que você queria ver um pouco mais, mas esse é o nosso horário, né, filho? Então, é lembrar que o limite, ele é contorno, né? Ou seja, contorno, inclusive, enquanto expressão de afeto. Mas que eu não preciso necessariamente me desregular emocionalmente quando meu filho se desregula emocionalmente, porque eu sou um corregulador emocional. Eu preciso ser capaz de acolher aquela criança numa frustração porque não vai tomar sorvete a hora que quer, ou porque não vai ver TV a hora que quer, ou por quanto tempo quiser. A gente precisa lembrar que nós vamos ter esse trabalho também de corregular, e se a gente faz isso um pouquinho todo dia, a gente não estoura lá na frente porque a gente cedeu demais, porque a gente foi muito além daquilo que a gente gostaria de oferecer.
0: Agora, eu queria, Roseli, que você falasse um pouco sobre isso, né? Porque às vezes a gente negocia muito. E no outro dia eu estava ouvindo isso. Nossa, mas eu queria tanto, meu filho é tão inteligente, ele é tão questionador. Mas na hora que ele te questiona, e aí você fica sem saber o que fazer, né? Ai, mas ele, eu dou uma determinação e ele quer saber. Aí entra no carro agora. Não, mas por quê? Mas qual o motivo? Pra onde a gente vai? E aí, e nessa hora, como é que a gente reage, Roseli? Porque aí gera aquela coisa, porque eu tô mandando, e ponto. Ou não. Entra, por favor, meu filho querido. Aí são dois extremos que os pais ficam perdidos ali no meio, né?
1: É verdade, eu tô rindo aqui, me lembrando da minha experiência de mãe, né? E da escuta de muitas mães depois disso. É, tem horas que, dependendo da idade, é porque eu tô mandando, e vai ser agora. Eu sou muito adepta, Thaís, de a gente ter um mínimo de regras inegociáveis. Ou seja, são aquelas que a gente não vai abrir mão de jeito nenhum. E o filho logo entende e ele para de querer discutir aquelas, porque ele sabe que aquelas não vão ter jeito. As outras, à medida que ele vai crescendo, ele vai aprendendo a contra-argumentar, a trazer razões que às vezes a gente até nem viu, ele já veio, a gente ainda não viu, né? Então é bom aí ter a possibilidade de negociar, mas isso não pode acontecer até os 6 anos. Eu fico, às vezes, assim, me sentindo mal no lugar da criança, quando uma criança pequena é ofertada pelos pais a fazer alguma escolha, porque é muito difícil escolher alguma coisa na infância. Na vida adulta é difícil, né? Porque escolher alguma coisa não é você conseguir determinar o que você quer. É você conseguir abrir mão de tudo aquilo que você poderia querer ao mesmo tempo. Ou seja, né, perder muita coisa é que supõe a escolha. E para criança, imagina uma criança numa loja de brinquedo. Filho, filha, escolhe seu presente. Gente, isso é de levar as lágrimas, né? Sai todo mundo brigado da família. Não tem jeito. Então é importante que a criança logo aprenda que tem algumas coisas que ela não vai conseguir negociar. Mas que à medida que ela vai entendendo melhor algumas outras, quem sabe ela possa negociar. Nesta temporada aqui, eu soube, né, por muitos pais, que eles têm um horário rigoroso de TV. Mas nunca foi parte daqueles inegociáveis. Por quê? Porque eles estavam prevendo a Copa. E as crianças adoraram assistir os jogos, né? Da Copa. E não só do Brasil, de outros times também.
0: Roseli, uma regra inegociável do programa Seus Filhos é a dica que você traz sobre o tema que a gente está conversando. Para a gente encerrar esse bloco, pelo menos por enquanto, qual é a dica que você traz?
1: Eu trago uma dica que eu considero esclarecedora. Sabe esse conceito da criação com apego? Eu já vi muita gente confundindo esse tema criação com apego com a palavra apego no sentido leigo. Como eu ouço também em relação à palavra autonomia, né? Ah, meu filho já tem autonomia para fazer tal coisa, a criança tem 5, 6 anos. Não tem autonomia para nada, né? A não ser para dormir e brincar. Então, eu trouxe um artigo que está na internet que ajuda a entender que a criação com apego tem mais a ver com princípios do que com regras. O título é Criação com Apego, 8 princípios e como aplicar. E o endereço é institutonascer.com.br.
0: Já já estaremos de volta com o programa Seus Filhos, eu, Thaís Dias, Roseli Saião e nosso convidado de hoje, Tiago Queiroz, nesse bate-papo para falar sobre educação, lógico, com limites, mas com muito afeto também. Não sai daí não.
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4: A gente volta a falar aqui na coluna de tecnologia sobre os chips e a importância destes processadores para a inteligência artificial, Harrison.
5: Novidade do mundo da tecnologia que mexeu com os mercados financeiros nos Estados Unidos. E a novidade veio da China, mais especificamente da DeepSeek, inteligência artificial que balançou o mercado lá no começo de 2025, quando apresentou o seu modelo de trabalho que conseguia desempenho muito próximo ao das inteligências artificiais criadas nos Estados Unidos, mas custando infinitamente menos, né, Edu? Agora, nos últimos dias, a DeepSeek apresentou o seu próprio chip. E como a gente já fala aqui várias vezes, todos os dias, né, essa história dos processadores, dos chips, é um dos capítulos mais centrais da novela da inteligência artificial, né? Ou seja, isso pode ser um passo muito importante para uma, não uma autossuficiência, né? Mas para que a empresa tenha uma dependência muito menor dos chips fabricados por empresas norte-americanas. O chip da DeepSeek, ele não é usado na fase de treinamento da inteligência artificial. Ele foi desenhado para ser usado na parte do processo que os técnicos chamam de inferência. A inferência é justamente quando a inteligência artificial usa o que ela treinou para formular respostas para o usuário. Ninguém sabe exatamente, até agora, todos os detalhes, as especificações desse chip, Edu. Mas só o fato da empresa ter anunciado que tem agora o seu próprio chip e que vai começar a produção já foi suficiente para fazer as bolsas nos Estados Unidos balançarem com quedas de alguns papéis muito expressivos, porque todo mundo começa a se perguntar se estamos começando a assistir o fim da hegemonia norte-americana nesse segmento tão sensível que é o da produção de processadores de chips. Vamos ver, Edu.
4: Mais um avanço no campo da tecnologia e um avanço, mais uma vez, de uma empresa chinesa. É claro que a gente acompanha também essa disputa geopolítica dos chips e conta tudo aqui na coluna de tecnologia que volta amanhã.
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6: Eu sou Stephanie Toso e apresento o noticiário aqui nas madrugadas da Band News FM, sempre com informação em tempo real a partir da meia-noite. 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O comportamento das bolsas na Ásia e na Europa e os movimentos da economia que já começam a influenciar a sua manhã e o seu dia por aqui. 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E claro, com a atualização do tempo e do clima na sua região para quem vai sair de casa bem cedo ou já está pensando no fim de semana. Sempre com a sua participação também ao longo das nossas madrugadas.
7: O Supremo Tribunal Federal bloqueia contas e bens do presidente do PL, Valdemar Costa Neto. Os detalhes com Rafael Procópio.
8: As contas e bens de Valdemar Costa Neto, presidente do Partido Liberal, PL, estão bloqueadas pela Justiça até segunda ordem. A decisão é do ministro do Supremo Tribunal Federal, Flávio Dino, a partir de desdobramentos da Operação Transparência, da Polícia Federal deflagrada no final de 2025 e também de considerações da Procuradoria-Geral da República sobre o caso. De acordo com o inquérito, o presidente do PL é suspeito de indicar e direcionar emendas parlamentares de maneira irregular, mesmo sem ter mandato. São ao menos 21 emendas investigadas e os valores bloqueados de Valdemar ultrapassam os 119 milhões de reais. Por meio de nota, a defesa de Valdemar Costa Neto afirmou que respeita a decisão judicial, mas afirma que ela parte de premissas frágeis e indevida criminalização de atividade partidária. Também é dito que Valdemar nega categoricamente qualquer tipo de crime e que não há qualquer prova de que exista um suposto esquema criminoso.
7: A Agência Nacional de Aviação Civil obriga as companhias aéreas a garantir que crianças e adolescentes de até 16 anos viajem ao lado dos responsáveis sem cobrança extra. Os detalhes com a Vitória Fernandes.
9: As companhias aéreas que operam voos nacionais devem garantir que menores de 16 anos viajem ao lado dos responsáveis sem cobrança adicional. A regra faz parte de uma resolução da Agência Nacional de Aviação Civil e já está em vigor. A medida deve ser cumprida no momento da compra da passagem ou em alterações na reserva. A identificação de menores nos cartões de embarque já existia, mas era limitada a crianças de até 13 anos.
7: O número de mortos nos terremotos da Venezuela sobe para 4.118, com quase 18 mil pessoas ainda desabrigadas, segundo o balanço divulgado pelo governo. Os dois tremores de magnitude 7,2 e 7,5 atingiram o norte do país em 24 de junho, com menos de um minuto de intervalo, e destruíram milhares de edificações. Especialistas apontam que, além da força dos sismos, as condições das construções agravaram a tragédia. Parte da região mais afetada tem solo de sedimentos que amplifica a vibração dos terremotos. Entre os locais mais atingidos está um complexo habitacional construído durante o governo de Hugo Chávez em Catia-Lamar, que desabou quase completamente. Falando agora de Copa do Mundo, a Espanha vence a Bélgica por 2-1 e se classifica para a semifinal da Copa do Mundo. A equipe vai enfrentar a França na próxima terça-feira, às 16h. A seleção francesa se classificou na véspera ao vencer o Marrocos por 2-0. A Band News FM vai transmitir ao vivo todos os próximos jogos do Mundial.

0: criar vínculos, principalmente na infância, na adolescência, exige, mais do que presença, escuta, atenção. E a gente fala sobre uma educação com afeto, com carinho, lógico, com limites também. Mas tudo isso é o tema do programa Seus Filhos de hoje. Eu, Thaís Dias, sigo por aqui, junto com ela, Roseli Saião. E hoje o nosso convidado, Thiago Queiroz, psicanalista, escritor e responsável pelo canal Paizinho Vírgula, que nos ajuda nesse debate sobre uma educação mais afetiva. Mas antes da gente começar a conversar, eu queria trazer aqui a Paula Vianês. Ela vai falar um pouco sobre a experiência dela na criação dos filhos.
1: Eu acredito que as crianças, para se sentirem seguras e mais amadas, é necessário que elas se desenvolvam com esse diálogo, né? Do abraço, do entender sobre seus sentimentos. E eu entendo que essa geração, elas precisam ser mais ouvidas, porque ela é uma geração que vem com esse turbilhão de emoções, turbilhão de informações. É preciso que a gente se posicione de forma firme, mas mesmo após essa tal firmeza, eu sempre dou aquele abraço para dizer para ela: aqui você pode contar com o acolhimento da mamãe, do papai e da sua família.
0: Aliás, na camisa do Thiago tá escrito ali, para quem tá na rádio acompanhando, sim, e não vê, abraça o seu filho. Então eu queria te ouvir, Thiago, sobre a fala da Paula. É isso, é lógico, a gente vai colocar ali o limite, a gente vai estabelecer, mas é o filho compreender que ele pode contar com a gente para qualquer coisa.
2: Esse lugar de afeto, de acolhimento, de abraço, ele não deveria ser um lugar disputado, um lugar merecido, e sim um lugar garantido para a criança. E é isso que estabelece, inclusive, o valor próprio dela, ou seja, a forma como essa criança vai se enxergar, vai decidir se ela merece ou não algum tipo de tratamento de alguma pessoa na vida adulta, as relações adultas, tudo isso é regido por como a gente estabelece esses vínculos iniciais na vida. É por isso que, quando a gente fala de criação com apego, que a Roseli, no bloco anterior, apontou tão perfeitamente bem, a gente precisa lembrar que o vínculo, ele é a necessidade básica do ser humano, tal qual comer, de ter um teto. A criação dessa relação afetiva intensa entre um cuidador, aí pode ser pai, mãe, avó, quem está ali como cuidador principal daquela criança, e aquele filho, aquela criança, é uma necessidade básica. Ou seja, essa garantia do amor, mesmo que esse amor ele venha às vezes atravessado de algum erro, porque nós somos, né, a gente é humano, a gente vai errar, a gente vai gritar. Não estou falando que aqui a gente está se propondo a criar filhos sem nunca gritar, sem nunca perder as nossas estribeiras, porque nós somos seres humanos, a gente tem trabalho, tem boleto, tem um monte de coisa. Mas a reparação que vem depois disso, ou seja, eu ser capaz de pedir desculpas pro meu filho quando eu percebi que eu errei e falar: olha, eu deveria ter agido dessa forma e não agir, então me desculpa, vou tentar fazer diferente, é inclusive uma forma da gente ensinar sobre reparação nas relações para os nossos filhos. Lembrando que o aprendizado, ele é muito através da modulação, né? O modelo em que eu demonstro pro meu filho como que eu vou me relacionar é o que ele vai aprender. Não só eu, por exemplo, com os meus filhos, mas eu com os irmãos dele, ou eu com a mãe dele. Todas essas relações, elas são moduláveis e precisam ser feitas na base do afeto, ou seja, na garantia de que o amor é inegociável. E Freud, inclusive, só para finalizar, Freud já dizia uma coisa que eu acho que é uma das frases mais bonitas que ele dizia, que é: qual que é a beleza e a força de alguém que tem a certeza de que é amado? Ou seja, a força que nós temos sobre nós mesmos bate na nossa certeza de que a gente é amado, e que isso não precisa ser disputado por ninguém. Eu tenho, e aquilo está certo, é aquele lugar seguro, é o que a gente ouviu agora aqui no relato, né? É aquela garantia de que aquela criança, ela pode ir para casa, pode falar das coisas mais terríveis que ela fez, porque ela sabe que aquilo não vai colocar em risco o amor que ela tem pelos próprios pais.
0: E Roseli, quando a gente fala sobre essa relação, o Thiago falou muito bem, né, dessa conexão de pedir desculpa, de ouvir o que essa criança, né, como é que ela foi impactada por uma ação nossa. E aí eu quero voltar num ponto que a gente fala aqui, mas às vezes é importante repetir algumas questões, porque não entra, né? Diálogo com os filhos envolve escuta, principalmente, muito mais do que a fala. Porque a gente, como pai, normalmente se coloca no lugar do monólogo, né? Ah, eu tô tendo uma conversa com meu filho, mas só a gente fala, né? Só a gente tá ali e ela vai falar: calma que eu tô falando. Não é bem assim, né?
3: Exatamente. Diálogo se aprende. E diálogo se aprende principalmente aprendendo primeiro a ouvir e depois a pensar naquilo que ouviu. Isso a gente ensina para os filhos desde pequeno. O Tiago fala isso, né? Desde pequeno a gente ensina tal coisa. A gente ensina muita coisa desde pequeno. Mas aquilo não é um ensinamento que a gente pode avaliar a aprendizagem. Porque o ensinamento de qualquer coisa na vida dos filhos, a educação, é sempre um processo. E é um processo que se estende por um longo tempo. De repente parece que ele não aprendeu nada do que a gente ensinou. Não. É uma fase da vida que ele precisa questionar, que ele precisa ir contra, mas ele aprendeu. Tá lá. Logo vai chegar o momento que ele vai escolher daquilo que ele aprendeu, o que, que ele quer que fique com ele e o que ele não quer que fique. Eu sempre lembro do exemplo, né, de que quantas vezes a gente ou outras pessoas que a gente ouviu falar, eu não quero fazer com meu filho o que minha mãe e meu pai fizeram comigo. Olha que interessante, né? Foi um aprendizado, mas que na maturidade, na hora da autonomia, ela escolhe não ficar mais com aquele aprendizado. Mas isso é lá na frente, na maturidade, na autonomia. Antes não. Então é muito importante que a gente ensine a criança a ouvir. Que a gente ensine a criança a ouvir, a gente ouvindo a criança. E a criança fala mesmo antes dela conseguir se comunicar verbalmente. Ela fala pelo choro, ela fala pelo comportamento, ela fala pela birra, ela fala com o corpo todo. Enfim, a gente precisa aprender a ouvir. Nem sempre a gente acerta, não tem problema. Mas o importante é que a gente busque esse entendimento de comunicação. E a partir daí que às vezes a criança chega pra gente, nosso filho, nossa filha, chega e fala, por que você tá triste hoje? Ela fez uma leitura, ela ouviu alguma coisa que às vezes a gente nem sabia que estava comunicando. Então é importante esse ensinamento, né? O diálogo sempre nasce de uma escuta. E a partir dessa escuta é que o diálogo pode ser estabelecido. Então, o diálogo com filhos, eu ouço muito adolescente falar assim, com meus pais não tem diálogo. Não é isso. Os pais não abrem mão de determinado limite. É isso que o adolescente quer dizer. Agora, se tiver diálogo, tem. Agora, o primeiro passo para ensinar o filho a dialogar é buscando que ele encontre bons argumentos. Hoje é muito comum que as crianças vão para a festa de aniversário a torto e a direito, né? Amanhã, sábado eu tenho festa. Ele comunica e a gente obedece, não pode ser assim. A gente tem que perguntar para ele, por que você quer ir a essa festa? Todo mundo vai. Não, isso não é um bom motivo. Vamos procurar um outro motivo de por que você quer ir. E aí a gente vai ajudando o filho a pensar na vida dele, no que ele quer, no que ele gosta. Não é porque todo mundo vai que ele vai numa festa de aniversário com um colega com o qual ele brigou hoje à tarde na escola, por exemplo.
0: Quero trazer a palavra agora da Raquel Pedras, que fala um pouquinho sobre a comunicação com os filhos.
4: Tenho dois filhos, um de 14 e um de 17 anos, e eu uso a linguagem não violenta com eles, entendendo a linguagem não violenta como uma forma de comunicação que tem a escuta como ferramenta principal. Então, antes de qualquer troca, existe uma escuta atenta e presente.
0: E eu quero ouvir o Tiago, porque a gente estava conversando exatamente sobre isso, né? A Raquel falou sobre essa importância da escuta e de uma comunicação também que não tenha na sua forma principal uma agressão. Hoje a gente está agredindo tanto, né? A gente entra na internet, tem agressão gratuita. Aí a gente está numa conversa até com parentes, num encontro de família, tem uma agressão na rua, tudo é agressão, no trânsito principalmente. Tiago, isso tudo pode servir de mediador para a gente conversar com os filhos e mostrar que esse não é o cenário, a violência não é uma comunicação, que a gente pode fazer diferente, né?
2: Sim, sem dúvida.

0: um compromisso nem com as minhas emoções, nem com as emoções do outro. Eu vou me comunicar de uma forma ali reativa, isso é a forma mais fácil. Não é a forma que eu vou dizer que é a mais inteligente ou mais sustentável a longo prazo, vamos dizer assim. Mas a comunicação não violenta, ela traz consigo esse grande desafio dos dias de hoje, que é a gente se disponibilizar emocionalmente para aquela outra pessoa. Pensa, a gente está aí com um monte de coisa, a gente tem redes sociais, a gente tem celular, a gente tem um monte de coisa capturando, né, sequestrando a nossa atenção e as nossas emoções, para a gente ter que parar, deixar isso tudo de lado e tentar se disponibilizar emocionalmente, primeiro para os nossos filhos. Ou seja, aquela coisa de: tô aqui no Instagram, tô aqui no TikTok, tô aqui lendo um texto, tô aqui vendo um vídeo, e a criança tá ali se comunicando com a gente não tá sendo capaz de escutar o que ela tá falando, ou o que tá demonstrando. E isso daí que gera o grande problema, né? Ou seja, a gente não tá conseguindo ouvir, essa criança, ela vai começar a escalar a comunicação dela até um ponto em que nós vamos nos sentir agredidos por aquilo e responder de uma forma violenta. Ou seja, parte da gente sair desse lugar, se disponibilizar para o outro, conseguir fazer uma escuta em que, peraí, o meu filho está falando isso. E assim, às vezes a própria fala do seu filho é violenta. Quantas vezes eu, com quatro filhos, já não ouvi: você não é meu pai, eu te odeio. E como que eu tive que trabalhar isso para entender que, peraí, não é que ele me odeie, é que ele está tão frustrado, está com tanta raiva que ele quer me machucar o tanto que ele está se sentindo machucado. E que isso não tem nada a ver comigo, isso tem a ver com ele. E como é que eu posso falar: olha, eu entendo que você está bravo, tão bravo que você não queria nem mais que eu fosse seu pai, mas eu estou aqui para te ajudar a passar por isso. É aí que a gente entende como que essa comunicação de uma forma não violenta, ela vai ajudar os nossos filhos a entenderem um pouco mais sobre como, né, como falar com o outro, como se modular, como se posicionar no mundo. Mas, de novo, é muito difícil, porque a gente tem que estar presente. E é uma coisa que está sendo cada vez mais difícil e raro hoje em dia para a gente, né?
1: Eu quero acrescentar uma coisa a respeito do que o Tiago estava falando, porque muitas vezes a fala do filho parece uma violência contra os pais, mas não é. Então eu me lembro perfeitamente de várias mães e vários pais que reclamaram da violência do filho adolescente dizer: não pedi para nascer. Gente, mas é a verdade. Ele não pediu para nascer, nós quisemos que ele tivesse nascido. É, e é importante a gente entender que isso não é uma violência, não é uma fala violência, né? É uma comunicação daquilo que ele está sentindo. Eu não, nem queria estar aqui, não sei como viver essa vida, não sei o que fazer. Então a gente precisa também aprender a ouvir algumas reclamações que são assim injustas, que só precisam de um acolhimento. Adorei o Thiago falando tanto do acolhimento.
2: A nossa pausa é rápida e esse trio volta já já. Eu, Thaís Dias, Roseli Saião, Thiago Queiroz, para bater um papo sobre essa criação com acolhimento, com escuta, com afeto. Já já aqui nos seus filhos.
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4: Tava aqui falando esses dias de aperitivos para a Copa, porque, gente, vamos falar, né? Quem não gosta de sair para assistir jogo tem sempre um probleminha, né? Porque a gente tem que pensar: ai, vamos servir alguma coisa. Ninguém assiste jogo sozinho, né? Sempre tem alguém, né? No mínimo, uma, duas pessoas ou só sua família. Aí há alguma coisinha para comer. Uma coisa que eu acho muito legal são espetinhos. Os espetinhos, eles são práticos em vários quesitos. Não precisa de garfo, né? Não precisa de talher, louça, enfim. O espetinho tá pronto e você pode fazer de várias coisas. Pode fazer um, por exemplo, meio de salada grega. Você vai colocar o queijo, que pode ser o feta, que é o original, ou o queijo Minas, azeitona preta, que você tira a semente e espeta. Então põe lá um pedacinho de queijo, um pedacinho de azeitona, um tomate, pepino. Você tem um grego, que aí só com um pouquinho de azeite e sal. Você pode fazer um mais italiano, colocando tomatinho cereja, mussarela de búfala e folhinhas de manjericão. Também é uma delícia. Aí, se você quer uma carne, por exemplo, você vai com comprar uma fraldinha. Fraldinha é ótima pra fazer espetinho em casa. Fraldinha gostosa, vai cortar em cubinhos, tempera só com sal e pimenta, colocou no espeto e vai levar na air fryer. Na air fryer, na temperatura forte, a

0: maior da sua air fryer. Aos poucos não dá para sobrepor, né? Então, dependendo do tamanho da sua air fryer, você vai fazendo. Então, você passa esses espetinhos pela air fryer uns 10 minutos, ficam perfeitos também para acompanhar. E um outro que eu adoro é colocar abobrinha. Você vai cortar a abobrinha em tiras de comprido e vai espetar. E aí ela fica linda, porque ela fica toda assim, meio tortinha. E a abobrinha com pimenta calabresa, sal e orégano. Fica delicioso. Isso vale também pra berinjela, que é uma delícia e funciona muito bem no espetinho. Enfim, faz vários espetinhos. E aí, na hora do jogo, só dá aquela aquecidinha rápida, né? Nos que precisam, bota numa bacia, como se fosse uma bacia de pipoca, um monte de espetinho e pronto. Não tem trabalho e dá pra curtir o jogo numa boa.
1: Se você quiser, você pode falar comigo pelo e-mail hojepode@bandnewsfm.com.br ou pelas redes sociais no @carolecrema. Pode pedir receita, dica, fala comigo que eu vou adorar.
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10: O Ministério Público Gaúcho aciona a Interpol para investigar um homem preso por espancar e matar o próprio filho de 3 anos. Os detalhes com a repórter Vitória Fernandes.
11: O Ministério Público Gaúcho acionou a Interpol para obter mais informações sobre o missionário norte-americano que espancou e matou o próprio filho de 3 anos porque a criança não respondeu um bom dia. O caso aconteceu em Viamão, na Grande Porto Alegre. O menino Oliver Golden Grayson foi internado no último domingo e teve a morte cerebral confirmada na quarta-feira. O pai, Dandre Grayson, tem 33 anos e está preso preventivamente. A mãe da criança também foi presa, Maiana Angelina Rogers, será investigada por omissão, já que, segundo a investigação, a mulher tinha conhecimento das agressões.
10: A Polícia Federal prende suspeitos de enviar cocaína para a Europa, conta a Verena Veloso.
12: A Polícia Federal cumpre 6 mandados de prisão preventiva e 6 de busca e apreensão contra um grupo investigado por tráfico internacional de cocaína. As ações ocorreram em Porto Seguro e Eunápolis, no sul da Bahia, e também na cidade de Caianduba, em Santa Catarina. Segundo as investigações, a organização enviava grandes carregamentos da droga para a Europa por meio de rotas marítimas. O esquema começou a ser investigado após a apreensão de mais de 2 toneladas de cocaína em um veleiro em 2021.
10: Milhares de pessoas fazem fila para visitar o túmulo do Ayatolá Ali Khamenei no Irã, um dia após o sepultamento do ex-líder supremo. Khamenei morreu em 28 de fevereiro, aos 86 anos, durante um ataque aéreo americano no primeiro dia da guerra entre os dois países. O corpo ficou preservado por 4 meses até o funeral. O sepultamento encerrou uma semana de procissões fúnebres. em diferentes cidades do Irã e também do Iraque. O filho de Khamenei, o Mojtaba, assumiu o posto do pai em meio ao conflito. O Bahia e o Fluminense se enfrentam neste domingo. Vai ser jogão, hein? Fala desse amistoso, David Cardoso.
13: O Bahia se prepara para o confronto contra o Fluminense no domingo no Maracanã. A bola rola às 16h. A partida será o 18º confronto amistoso entre o esquadrão e o time carioca. Pelo Campeonato Brasileiro deste ano, as equipes empataram por 1-1 na Arena Fonte Nova. O duelo do retorno está marcado para o dia 29 de julho. O compromisso deste domingo acontece após o Bahia vencer o Montevideo City Torque por 4-1 no último sábado em amistoso realizado na Arena Fonte Nova. O clube uruguaio também integra o City Futebol Group.

0: Por muito tempo, a gente falou do papel do pai na educação dos filhos apenas como um provedor, aquele que garantiria o sustento dessa criança, desse adolescente, dessa família. Mas isso mudou e vem mudando significativamente em muitos lares. E é sobre isso que a gente está conversando, sobre educação com afeto, com carinho. E esse também vai ser um foco que a gente vai trazer agora no programa Seus Filhos. Eu, Thais Dias, estou por aqui. Roseli Saião também. E o nosso convidado de hoje, Tiago Queiroz, psicanalista, escritor e responsável pelo canal Paizinho Vírgula. Está lançando um livro novo, está aqui pra gente, Amor de Pai. E eu queria que você falasse um pouquinho sobre esses dois pontos da sua vida profissional, que tem muito a ver com a vida pessoal, o Paizinho Vírgula, de onde surgiu essa ideia e como é que você chegou hoje nesse livro que está sendo lançado agora, O Amor de Pai.
1: Ah, obrigado. Bom, é uma alegria imensa podendo falar em primeira mão aqui com vocês sobre esse meu livro novo. E o Paizinho Vírgula, ele nasceu de um lugar de incômodo, né? De eu tá passando pela primeira vez nisso. O Paizinho Vírgula nasceu como um blog primeiro, né? Então nasceu já quando meu primeiro filho Dante nasceu. Eu comecei a escrever porque eu não sentia que eu tinha outras pessoas com as quais eu pudesse conversar, que fossem pais, que fossem homens. Então era uma época que pouquíssimo se falava sobre paternidade, nessa perspectiva de olhar, de estar disponível, de aprender, de errar, mas de dar carinho, de dar afeto, de dar presença, né? Que é uma das coisas que mais faltam hoje em dia, infelizmente, na paternidade. E eu comecei a falar sobre isso justamente com esse incômodo. A coisa foi evoluindo, foi crescendo, foi falando muito sobre paternidade. E o mais curioso, mas ainda muito sintomático, é que durante boa parte desses anos, a maior parte do meu público era feminino. Por mais que eu fosse um pai falando sobre paternidade, as mulheres mais me acessavam. Não que isso por si só seja um problema, mas é sintomático da sociedade na qual a gente vive. Ou seja, os pais não se importam, não se interessam com se informar, né, ou se educar com relação aos próprios filhos. Por que que isso acontece? Por que que a maior parte das vezes que eu recebo reclamações de mães é que, poxa, eu mando seu vídeo pro meu marido, ele não vê. Eu mando seu texto pro meu marido, marco ele no seu post, ele não vai ler. Como é que eu posso fazer? E a verdade é que, assim, não existe uma forma que eu possa colocar um vídeo dentro da cabeça de um cara para ele entender qual que é a função dele de cuidado, para além do seu provedor, né, aquele provedor que vai dar comida dentro de casa, lá, lá, lá, aquela coisa que a gente já conhece. Mas como é que a gente ultrapassa esse lugar e reconhece esse homem que também deve exercer um papel de prover cuidado, prover afeto? E é por isso que eu resolvi escrever esse livro, né? O Amor de Pai, ele é, apesar de eu já ter lançado 6 livros, ele é o primeiro livro que eu escrevo exclusivamente para falar sobre paternidade. Todos os outros eu pensava muito em escrever de uma forma mais geral, sobre como criar filhos, de uma forma mais, né, respeitosa, de uma forma com limites, mas com afeto. E dessa vez eu falei, não, vou focar e vou contar boa parte das minhas histórias enquanto pai, porque eu não nasci pronto assim, né? Eu tive uma jornada aprendendo a ser pai com meu primeiro filho e depois com cada um dos outros que chegaram, mas principalmente contando também histórias de outras pessoas, de outros homens que me chegaram até mim, compartilharam suas histórias, alguns pacientes, alguns casos também, e como que a gente precisa entender que falar sobre paternidade está intrinsecamente ligado com falar sobre masculinidade. Muita gente ainda acha que falar sobre paternidade é só falar sobre o que o pai tem que fazer, o trabalho do pai, o dever do pai, trocar a fralda, não é. É muito mais do que isso. Se a gente quer ressignificar o lugar do pai nessa família, a gente precisa repensar também o que é ser homem. Porque, veja, se eu fui ensinado a ser homem como o homem não chora, o homem tem que ser durão, ele tem que, né, ser o violento, o valentão, que resolve problemas, como é que esse cara, que é a minha perspectiva de ser homem, vai se transformar em alguém que oferece carinho, que se emociona, que se disponibiliza emocionalmente para escutar o que o próprio filho tem a dizer, que vai poder se emocionar com o filho que vai fazer uma apresentação de teatro, não sei. Então, existe esse lugar que eu acho que hoje ainda é muito pouco falado, de como que a gente precisa realmente repensar o que é ser homem para a gente poder entender o que é ser pai. Então, é um pouco disso tudo que está lá no meu livro.
0: Agora, o Tiago falando, Roseli, me veio muito uma questão que a gente tem conversado muito no ar, no programa Seus Filhos, mas também muito fora do ar, nas nossas reflexões ali no WhatsApp e nas nossas conversas. A gente tem falado muito sobre a criação dos meninos, né? A gente tem falado sobre esse mundo que está preocupando muito a gente, de violência doméstica, de violência contra as meninas, dos red pills. E aí, essa reflexão que o Thiago trouxe agora passa por isso. Como a gente está criando os nossos meninos hoje? E muito a gente falou já, mas as meninas podem brincar de tudo, mas os meninos, né, de boneca, pode brincar de ser médica, de ser professora, mas os meninos não podem brincar de ser pai, não podem brincar de ser... De desfilar, de ser princesa. A gente está falando de uma criação que precisa mudar urgentemente, né? Para acolher essa nova forma de pensar, porque é nova. E o Thiago mostrou isso, né? Quando eu falo para pais, eu falo sobre paternidade. E as mulheres são a maioria, implica exatamente nessa reflexão, né?
2: Exato. Eu acho que é muito legítima a preocupação atual de vamos cuidar das meninas, vamos pensar nas meninas, vamos proteger as meninas, dado assim essa movimentação noticiosa que a gente tem a respeito de violências contra as mulheres e contra meninas também, né? Mas eu acho que é absolutamente necessário fazer isso que o Thiago apontou, pensarmos nos meninos, como proteger os meninos, porque olha, para se tornar um garoto red pill, é porque ele não foi protegido. Faltou proteção ali. Então é preciso que a gente pense igualmente em como proteger os nossos meninos e as nossas meninas, às vezes deles mesmos e às vezes de tudo aquilo que vem de fora, e eles estão absolutamente ligados, principalmente na internet. Diminuiu, parece, um pouco, né, a relação deles com a internet, mas não o suficiente para liberá-los de algumas coisas que eles ficam sabendo e que nem devia fazer parte da idade que eles estão. Então é importante que a gente repense, sim, aliás, o que é ser mulher, o que é ser mãe, o que é ser homem, o que é ser pai e o que é ser filho. Porque eu fui um tipo de filho, de filha, meus filhos foram outro tipo de filhos e os de hoje devem ser totalmente diferentes. Então, isso que muita gente questiona, não é um papel. É um papel. É um papel construído socialmente, culturalmente. E vem mudando muito de acordo com a mudança de mundo. A gente deve se ocupar com esses temas, sim, urgentemente.
0: E, Thiago, é muito comum a gente ouvir, né, que a criança ela não nasce com preconceito. Isso aí vem de um comportamento dos pais, mas é um comportamento muito mais amplo, que muitas vezes não passa pelo pai, né? Às vezes a gente ouve alguma coisa de um filho falando, gente, mas eu nunca vi isso aqui na minha casa, a gente nunca falou, né? Nunca teve uma fala como essa. Eles estão expostos na escola, eles estão expostos no círculo de amigos, e a gente precisa ali, como pai, como mãe, ser esse grande tutor, vamos dizer assim, né? Ser aquela tutela para refletir sobre isso tudo que está acontecendo. Você vai também nesse caminho? Eu acho que esse é o nosso papel também, de ser, nesse mundo de hoje, tão intolerante, com tanta informação, esse guia nessa jornada?
1: Sim, sem dúvida, né? Esse é o nosso maior papel. Educar é ajudar os nossos filhos a entender o mundo no qual eles vivem. E como é que eu vou ajudar os meus filhos, por exemplo, a entender o mundo onde eles estão inseridos, se eu não me importo em conhecer esse mundo? Isso eu acho que é uma das grandes falhas, acho que geracionais até, a geração que está criando a nova geração que está por vir, nunca se interessa com os temas atuais da geração. Então, na nossa época, lá atrás, o pessoal não gostava das músicas que a gente ouvia. Aí hoje, as pessoas, os pais hoje não gostam dessas coisas, anime, K-pop, não quero saber disso. Então, existe sempre essa desconexão geracional que, inclusive, interrompe o diálogo. Atravessa ali o afeto e atravessa e compromete muito o vínculo. E a gente precisa lembrar que eu preciso me importar em saber o que os meus filhos estão consumindo ou com o que eles estão dialogando, não na questão de, eu vou violar a privacidade, eu preciso saber de absolutamente tudo, ter controle total sobre a vida dos meus filhos. Não é sobre isso. É sobre você minimamente entender um pouco daquele mundo, ou se esforçar para entender, porque, gente, não é tão difícil assim. Você entender o que está acontecendo nessas movimentações red pill, a gente vai ver alguns vídeos, aí a gente já começa a entender o que está acontecendo, e a gente percebe que isso é reflexo direto, como a Roseli falou, de como a gente está educando os nossos meninos. É a prova de que não está dando certo. Por quê? Como é que acontece isso? Como é que esse menino é cooptado por um movimento desse? Porque ele está sozinho. Ele não está sendo escutado. Aquela relação que a gente precisa se sentir pertencente, a gente precisa se sentir importante para alguém. Se você está num lar em que você não é escutado, em que você não sente que os seus pais entendem você, como a gente sentia, de certa forma, na nossa própria vez, quando a gente era adolescente, mas hoje em dia, esses jovens, eles estão sentindo isso e estão trancados nos seus quartos. Na nossa época, a gente ficava trancado nos nossos quartos ouvindo música e chorando nossas pitangas. Hoje em dia, eles estão fazendo a mesma coisa, só que no quarto, com acesso à internet, com servidores de Discord, que é a mesma coisa como se eu deixasse os meus filhos andarem sozinhos na rua de noite com pessoas desconhecidas. Então a gente precisa ter minimamente um entendimento sobre o mundo atual que a gente vive para a gente poder orientar os nossos filhos e poder principalmente entender que quando eles são cooptados é porque existe um vazio na relação. Se eu não me disponho a ouvir o que os meus filhos têm a dizer, se eu não me disponho a falar, filho, eu entendi, você tomou um pé, né? Poxa vida, aquela menina que você gosta na escola, ela não te deu a menor bola, né? Caramba, filho, poxa, é muito ruim, viu? Dói. Mas a gente passa por isso, a gente vai conhecer outras pessoas, a gente vai gostar de outras pessoas. Eu tô aqui com você, eu vou passar por isso com você. Se a gente faz isso, a gente impede que esse menino seja cooptado por um discurso que vai falar que as mulheres não prestam, porque elas que não merecem você. Porque esse é um discurso de alguém que desistiu de tentar na vida e que é só transmitir violência em relação a outra mulher. Mas se eu tô ali sendo acolhedor, como eu tentei ser ao longo da vida do meu filho, né? Quando ele bateu o pezinho e chorou, quando ele se assustou com um barulho mais alto e chorou, e eu tava ali falando, filho, tá tudo bem chorar, eu tenho que fazer a mesma coisa hoje. Porque é nesse deserto emocional que se cria, principalmente quando a gente tá falando de meninos, porque meninos não falam sobre sentimentos, meninos não podem chorar, que a gente abre espaço para que esses movimentos ocupem o espaço vazio na vida deles. Então é urgente que a gente tenha que falar sobre isso.
0: E olha, dava pra gente conversar ainda muito mais sobre esses temas, né? Educação com afeto, essa transformação, né? Na forma de criar os meninos, mas também na proteção das meninas. A gente tem conversado muito sobre isso e vamos voltar a falar. Aliás, fica o convite para que esse bate-papo se repita em breve pra gente conversar mais profundamente ainda sobre esses temas. Quero dizer para você que nos acompanhou até aqui que essa conversa fica disponível para você ouvir quantas vezes quiser, para compartilhar também no site da Band News FM, no nosso canal no YouTube e também nos principais tocadores de áudio. Se quiser participar conosco, mandar a sua dúvida ou mandar um tema para que a gente possa conversar, nosso e-mail é seusfilhos@bandnewsfm.com.br, nossas redes sociais, @ThaísBDias, Thaís com H, ou @RoseliSayão, Roseli com Y, Sayão também. Quero trazer aqui a nossa ficha técnica, né? Com toda a equipe que nos ajudou a fazer esse programa de hoje, a produção da Beatriz Alencar, aqui no nosso estúdio o Rafael Henrique, a edição do Pedro Salles e a sonorização do José Antônio de Araújo. Quero deixar aqui o nosso carinho especial, somos fãs, já falei no começo, vou repetir, do trabalho do Tiago Queiroz, à frente, né, do canal Paizinho Vírgula, mas também agora com o livro Amor de Pai fresquinho. Ele vai, ao longo das próximas semanas, detalhar um pouco mais desse livro nas redes e a gente, lógico, vai acompanhando. E quero te agradecer, Tiago, pela disponibilidade de tempo de conversar com a gente.
1: Ah, muito obrigado, eu tô honrado de estar aqui com você, Thaís, Roseli, foi um papo incrível. Quiserem chamar, tamo aí. Conversar sobre isso pra mim é o que mais me motiva na vida, então contem comigo.
0: Ah, confere o trabalho do Thiago, que é muito bacana. E o meu beijo, meu carinho sempre pra minha companheira, minha amiga querida, Roseli Sayão, um beijo pra você.
2: Um beijo muito carinhoso de volta. E lembrando, né, que nós estamos aqui pra apoiar esse árduo trabalho dos nossos ouvintes, que é educar os filhos.
0: E continue ligado, porque os seus filhos é só aqui na Band News FM.
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5: O nosso nosso ouvinte Hamilton Cordeiro escreve fazendo uma pergunta bem curiosa. Eu adorei, Hamilton. Ele quer saber o seguinte: é verdade que as cobras conseguem prever a chegada de tempestades? Hamilton, nossa, essa tua pergunta me fez pesquisar profundamente. E aí, olha o que eu descobri. Sim, algumas espécies de serpentes, elas começam a mudar o comportamento muitas horas antes de começar a chover. Elas percebem pequenas alterações na pressão atmosférica e reduzem a atividade, ou então elas vão em busca de abrigo antes das primeiras nuvens aparecerem ou das primeiras gotinhas começarem a cair. Eu achei maravilhoso, é um barômetro vivo, extremamente sensível. Você tem dúvidas? Mande um e-mail para elbicho@bandnewsfm.com.br ou então no meu Instagram, Manu Karsten. Participe, eu espero você. 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
1: Agora 4:21, uma ótima madrugada para você na audiência da Band News FM. Eu sou Arthur Coelho, continuo por aqui neste sábado 11 de julho de 2026, te atualizando de tudo que acontece no Brasil e no mundo e contando sempre, claro, com a sua participação pelo 11 999 592 100, 11 999 592 100. A gente começa este jornal destacando que o presidente Lula reúne ministros e especialistas para discutir uma política brasileira para minerais críticos e alfineta o presidente dos Estados Unidos, Donald Trump. Quem tem os detalhes é o Márcio Rocha.
2: O presidente dos Estados Unidos, Donald Trump, deve começar a se preocupar com o Brasil agora que o país decidiu tratar o assunto dos minerais críticos com uma maior qualificação, segundo o presidente Luiz Inácio Lula da Silva. A declaração foi feita durante uma reunião no Palácio do Planalto com ministros, representantes do setor da mineração e especialistas para discutir uma possível política brasileira sobre o tema. No encontro, Lula admitiu que achava que o Brasil era quase analfabeto sobre esse assunto, mas que passou a acreditar que o país tem um capital intelectual e uma estrutura institucional muito superior ao que ele imaginava inicialmente. O presidente também citou a China e defendeu que o Brasil pode alcançar ou superar a capacidade equivalente no processamento e desenvolvimento ligado aos minerais críticos praticado pelos asiáticos.
1: O Conselho Nacional de Educação publica diretrizes para garantir as aulas de estudantes afetados pela violência armada. Conta Daniel Henrique.
3: O Conselho Nacional de Educação publica uma resolução com diretrizes nacionais para garantir o cumprimento dos 200 dias letivos aos estudantes que têm um calendário escolar interrompido pela violência armada. A norma do CNE estabelece parâmetros para assegurar a continuidade das atividades escolares e reposição das aulas. A definição acolhe uma recomendação expedida pelo Ministério Público Federal após trabalho da Procuradoria Regional dos Direitos do Cidadão no Rio de Janeiro. A resolução possui alcance nacional e também orienta a atuação dos sistemas de ensino diante de outros eventos que interrompam o calendário escolar, como desastres climáticos, emergências sanitárias e situações de risco que impeçam o funcionamento regular das unidades de ensino.
1: Uma ex-ministra britânica de 78 anos é encontrada morta em casa no sudoeste da Inglaterra e um homem de 26 anos é preso suspeito de assassinato em Wycombe. Foi encontrada com ferimentos graves. A polícia trata o caso como homicídio e descarta motivação política ou terrorismo. Wycombe foi deputada pelo Partido Conservador entre 1987 e 2010 e ocupou cargos ministeriais no governo de John Major. Mais recentemente, atuava como porta-voz de imigração do partido Reforme. É o K, né, de Nigel Farage. A seleção inglesa tem um acordo milionário de premiação em caso de título da Copa do Mundo. Segundo o jornal The Guardian, são 15 milhões de libras, o equivalente a 103 milhões de reais, que serão divididos entre os jogadores se a Inglaterra vencer o torneio. O técnico alemão Thomas Tuchel receberá mais o equivalente a 21 milhões de reais pelo título e a comissão técnica outros 7 milhões. Se a Inglaterra for eliminada nas quartas de final contra a Noruega, sai da Copa com 19 milhões de dólares para da FIFA, né? Ou seja, cerca de 97 milhões de reais, metade destinada aos atletas.

O fim de semana começa com tempo firme em São Paulo. No sábado, o sol predomina em praticamente todo o estado e não tem previsão de chuva na maior parte das regiões. Apenas entre o fim da tarde e o início da noite, a aproximação de uma frente fria começa a aumentar a nebulosidade e a chuva pode vir no sul paulista. Na capital, o sábado será de sol entre poucas nuvens, sem chuvas e temperaturas entre 14 e 21 graus. No domingo, essa frente fria avança e muda o tempo em grande parte do estado. A chuva se espalha, podendo ocorrer de moderada até com forte intensidade e acompanhada de raios. Na cidade de São Paulo, o dia será de muitas nuvens e chuva desde a madrugada, com máximas em torno dos 21 graus. No extremo norte paulista, o tempo vai continuar mais seco, com baixos índices de umidade durante a tarde, enquanto nas demais regiões as temperaturas diminuem devido ao aumento da nebulosidade e também da chuva causado pela frente fria. Aline Araújo, da Clima Tempo.

0: Agora 4:26, deixa eu agradecer algumas das mensagens que chegam por aqui, o Deco interagindo essa madrugada, quem mais por aqui de Belo Horizonte, o Rodrigo também mandou aquele boa madrugada a todos na audiência, o Cândido Maciel, diretamente do Ceará, acompanhando a nossa programação, o ouvinte final telefone 1177 também mandou aqui uma boa madrugada a todos na audiência, nosso ouvinte final telefone 1113 também, boa madrugada Arthur Coelho, estou com vocês até as 8 horas da manhã, valeu, um abração a todos que estão mandando aqui as suas mensagens no 11 999 592 100, 11 999 592 100.
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0: O presidente Lula deve ter um desafio ainda maior que na última eleição para conquistar os eleitores de São Paulo. A colunista da Band News FM, Mônica Bergamo, trouxe detalhes em conversa com Sheila Magalhães, Carla Bigato e Luiz Megali.
2: Hora de conversar com Mônica Bergamo. Ontem a gente falava de uma pesquisa do Datafolha que mostrava Lula tecnicamente empatado com Flávio Bolsonaro. Flávio até um pouquinho à frente, né, numericamente no segundo turno, mas quando a gente analisa os números da eleição de Lula contra Jair, a derrota de Lula foi muito maior do que essa derrota parcial que ele tem agora nas pesquisas. E a Mônica fala hoje exatamente desses desafios do presidente em São Paulo, que tem tudo para ser o fiel da balança dessa eleição, Mônica.
3: É isso, um quarto do eleitorado aqui em São Paulo. Sempre São Paulo é um território de disputa muito, muito forte. E as pesquisas começam a mostrar um cenário mais complicado e desafiador para o presidente Lula, o Megali, aqui em São Paulo, onde deve se dar essa disputa, a principal disputa por voto na eleição. Né? Um cenário mais desafiador do que o que ele enfrentou em 2022 contra o Jair Bolsonaro. No mês de 2022, o Megali, uma pesquisa feita nos últimos dias de junho, feita até 30 de junho, pelo Datafolha, mostrava que o Lula tinha 43% dos votos em São Paulo, contra 30% do Jair Bolsonaro. Ou seja, ele partiu de uma vantagem naquele ano, naquela eleição, de 13 pontos em relação ao adversário, 43 contra 30. Hoje, o Lula tem 8 pontos a menos, ele tem 35% dos votos e está empatado com o Flávio. O pai tinha 30%, o Flávio tem 35%. O Lula naquele momento tinha 43 e hoje tem 35. Então aquela larga vantagem da partida desapareceu, Megali. Se naquele ano ele tinha, portanto, o grande desafio de manter a distância de São Paulo, de administrar essa vantagem, essa preferência, hoje o desafio é subir em São Paulo, é ganhar votos, é tirar eleitor do adversário. Um desafio, né, o Megali, vamos combinar, muito maior do que apenas administrar uma situação, né? Manter aquele eleitor que você já conquistou. Para complicar um pouco, Megali, a situação também piorou em relação à rejeição. O Lula era rejeitado por 43% dos paulistas em 2022 e o Bolsonaro por 56%. Uma rejeição recorde, né? Gigantesca que o Jair Bolsonaro tinha em São Paulo naquele ano, pós-pandemia, em que ele desafiou a ciência paulista, em que ele detonava os médicos de São Paulo, o Butantan, o governador. Era realmente uma situação complicada para ele em São Paulo, uma rejeição absurda. Hoje, a rejeição do Lula que subiu 51%, está abaixo da que o Bolsonaro tinha, mas o Lula era rejeitado antes por 43%, agora é rejeitado por 51%. A rejeição do Flávio é bem menor do que a do pai. O Flávio é rejeitado por 43%. Portanto, aí, 13 pontos a menos, né? Bem menor do que o pai tinha. Claro que a gente vai ter uma campanha eleitoral aí pela frente. O Flávio deve apanhar muito mais do que já apanhou, e o Lula também, enfim. E esse cenário pode mudar. Mas tá aí o tamanho, né? O Megali, do desafio. Não por acaso Lula tem aqui 4 ministros do governo dele formando aqui uma aliança para disputar São Paulo, disputar o eleitorado de São Paulo. O Fernando Haddad, que foi ministro da Economia, né? Márcio França, que foi ministro em várias pastas, Marina Silva, Simone Tebet, ministra do Planejamento, ou seja, veio a tropa toda, o time A para cá, né? Para disputar essa eleição, que não tá fácil aqui em São Paulo, Megali.
2: Mônica, deixa eu só repassar os números que você tem aí, pra ver se eles batem com aqueles que eu tenho. O Datafolha colocou os dois empatados, né? No primeiro turno.
3: 35%.
2: 35%.
3: Dois que você diz, Flávio Bolsonaro.
2: Flávio e Lula.
3: E Lula neste ano aqui.
2: E aí no segundo 35. Turno, o Flávio tem 3 pontos a mais, o que os coloca em situação de empate técnico, não é isso?
3: Isso, empate técnico. E a minha comparação é com 2022, né?
2: Então, mas com quais números? O número da eleição mesmo? Ou das pesquisas faltando o
3: primeiro
2: mesmo?
3: Primeiro turno. Não. Eu tô comparando momentos iguais, Megali. A pesquisa que eu tô mostrando aqui, ponto de partida para as eleições. Agora nós estamos a 4 meses das eleições, acaba a Copa e começa de fato a campanha acirrada. Tá. Né? Em agosto já começa programa eleitoral e tudo. Há 4 meses da eleição, em 2022, o Lula estava muito melhor do que está hoje. Ele tinha 43% em São Paulo e o Bolsonaro tinha 30%. Comparando pesquisa com pesquisa, essa pesquisa desse ano foi feita no dia 1º de julho, ou seja, um dia de diferença. Né? Na pesquisa desse ano, o Lula tem 35% dos votos, ou seja, ele perdeu 8 pontos de 2022 para cá. Né? O Jair Bolsonaro tinha 30%, o Flávio Bolsonaro tem 35%. Então, o Lula, em 2022, partia de uma situação de vantagem muito maior. Ele tinha simplesmente 13 pontos de vantagem em relação ao Bolsonaro quando entrou julho. Agora ele está empatado, né, com muito menos votos e uma rejeição muito maior do que a que ele tinha, né? Ele era rejeitado por 43% dos paulistas, hoje ele é rejeitado por 51%. Né? O Bolsonaro era rejeitado por 56% em julho de 2022 e o Flávio hoje é rejeitado por 43%. Bate aí com os seus números, não? Acho que você não tinha esses números.
2: Não,
3: né?
2: Não, mas sabe por quê? A gente tem que também observar o contexto, né? Naquele ano, Bolsonaro abriu o cofre no final, na reta final da campanha. Nesse ano, quem vai fazer isso é o Lula. Aliás, já está fazendo, né? Então, o Bolsonaro ganhou muito terreno em São Paulo com dinheiro jorrando na reta final da campanha, e o Lula já começou a fazer isso também, né? Nesse ano de 2026. E aí tem um outro ponto de vista que a gente pode levar em conta, que é o da eleição em si, né? O Bolsonaro venceu em São Paulo por 11 pontos de distância. Uhum. Então, se a gente comparar, aí depende qual vai ser a régua que a gente vai usar para comparar com os números de hoje, né? Se é o da pesquisa de exatamente 4 anos atrás, o que faz todo sentido, ou o da própria eleição.
3: A gente tem que comparar quadros e momentos parecidos. Agora, sim, claro, uma coisa que me explicaram também é o seguinte: todo mandatário, todo mundo que está no poder tem uma rejeição maior, né? Então a gente pode ver o copo meio cheio, meio vazio. Por exemplo, a rejeição ao Bolsonaro nessa época aqui em São Paulo é de 56%, a do Lula é de 51%. Então, de fato, ele hoje está numa situação melhor relativamente em relação ao Jair em termos de rejeição. Você tem várias formas de ler a pesquisa. Fato é que quando você compara o retrato do momento, Lula é presidente, o Bolsonaro era presidente, né? Então você fazendo as comparações dos retratos do momento, que é o mais apropriado, você vê que hoje ele tem um ponto de partida em São Paulo mais complicado do que o que ele tinha em 2022. Isso é um fato. Agora, se você for comparar, bom, mas o final da eleição, né, o final da eleição com agora, talvez tenha melhorado um pouco a situação, não sei.
2: Melhorou, porque ele perdeu por 11 pontos.
3: Teve mais do que 35%.
2: Perdeu por 11 e agora tá perdendo por 3. Então melhorou. Mas é isso, né? Depende de para que lado a gente tá olhando. As duas comparações são válidas.
3: E se você olhar, precisa olhar também, Omega Ali, quanto ele teve aqui no primeiro turno, né? O resultado oficial de primeiro turno do Lula. E aí a gente também tem, é uma outra comparação. É. Primeiro turno, São Paulo, é uma outra comparação.
2: Aí vai ficar complicado, até porque tem muito voto que deve, né, migrar pro Flávio, né? Os votos de candidatos que eventualmente não passem pro segundo turno são todos de direita. Então a tendência é que esses vão pro Flávio. Aí a gente vai... Aí vai ser só pra física quântica, né?
3: Aí começa a complicar. O que a gente tem aqui, ó, o Lula teve no primeiro turno em São Paulo 40% dos votos. O Bolsonaro teve 47, aí, né? Então vamos pegar aqui, se você quer pegar só o Lula teve 40% dos votos em São Paulo. E aí agora ele tá com 35. Agora precisa ver aqui. Não, vamos.
2: Ih,
3: vamos,
2: Mônica,
3: parar isso, que a gente não sabe se é voto válido aqui, ou vai. Voto total, tá? Porque mas, a pesquisa. Não, vamos parar por aqui. Só pra gente esclarecer esse final. A pesquisa, ela mostra os votos totais. Totais. Por isso sempre dá essa diferencinha. E quando você o TSE divulga o resultado, são os votos válidos. Ele ignora os brancos e nulos, né? Uhum. Por isso que o percentual sobe. Mas vamos parar por aqui. A comparação era uma pesquisa com a outra. Não, enfim, complica, minha vida.
2: Ah, não, mas aí não tem graça, se não é pra complicar.
3: Mas é isso aí,
2: é isso, o desafio é grande.
3: É gigante aqui em São Paulo.
2: Pros dois, né? Pra qualquer um que queira ser presidente. E Mônica Bergamo volta com outros assuntos sempre exclusivos na segunda-feira, se o Brasil deixar. Mônica, bom fim de semana pra você, até segunda.
3: Até.
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0: Agora 4:40, a inflação brasileira cai em junho, segundo o IBGE. Os detalhes com Daniel Henrique.
1: A inflação do país fica em 0,16% em junho deste ano, abaixo da taxa de 0,58% registrada em maio. No ano, o Índice Nacional de Preços ao Consumidor Amplo acumula alta de 3,36%. Os dados foram divulgados pelo IBGE nesta sexta-feira. O resultado de junho teve como principal influência o grupo Habitação, com a maior variação de 0,63%. Apesar disso, o resultado do setor representa uma desaceleração na comparação com maio, já que houve recuo no subitem energia elétrica residencial. Outros 7 grupos pesquisados também tiveram variação positiva no mês. Por outro lado, o grupo Alimentação e Bebidas apresentou variação de menos 0,24%.
0: A jovem que perdeu os movimentos das pernas após ser atingida por um galho de árvore em Curitiba passa por uma nova cirurgia, conta tudo o Cleverson Bravo.
2: Se recupera depois de passar por nova cirurgia, a jovem Ana Beatriz Stubinski, de 22 anos. Ela perdeu os movimentos das pernas após ser atingida por um galho de árvore em uma praça de Curitiba há quase um mês. De acordo com o boletim médico divulgado pela família, o procedimento foi bem sucedido. Segundo a nota, a lesão era extensa e estava bastante avançada, com risco de complicações. Ana Beatriz também foi submetida a tratamento com a proteína polilaminina para recuperação de movimentos em pacientes com lesão medular.
0: Um incêndio florestal na província de Almeria, no sul da Espanha, matou 12 pessoas e deixou 23 desaparecidas, a maioria sendo estrangeiros que vivem na região e que ignoraram as orientações das autoridades para aguardar o resgate. 7 das vítimas morreram ao sair de Bedar, contra as recomendações do prefeito, né, que implorou para que ficassem. O fogo começou na quinta-feira depois da ruptura de um cabo de eletricidade, avançou 15 quilômetros em 2 horas, impulsionado por ventos fortes. Mais de 400 bombeiros atuam no combate a essas chamas. E tem futebol e, claro, Copa do Mundo aqui na Band News FM. Hoje, a partir das 5:00 PM, tem jogo entre Noruega e Inglaterra para toda a rede Band News FM, jogo das quartas de final, Noruega e Inglaterra, na narração de Marcelo Duol, os comentários de Mauro Betting, Bernardo Ramos e André Coutinho. A reportagem é de Aline Fanelli, toda a nossa equipe diretamente dos Estados Unidos. E a partir das 9:00 PM, tem jogão, hein? Argentina e Suíça, também válido pelas quartas de final, saberemos quem são os semifinalistas. A narração é de Silva Júnior, os comentários de Leonardo Fontes e Bruno Camarão, na reportagem de Maurício Ferreira. Estaremos por aqui trazendo sempre tudo o que acontece por lá nestas partidas. Quem vai seguir para a semifinal?

0: 8h44 agora, o âncora do Band News no meio do dia e do Jornal da Band, Eduardo Oneg, afirmou que a segurança pública é o maior fracasso estrutural do Brasil ao comentar um estudo do Instituto Sul da Paz. Segundo ele, a área compromete a tranquilidade da população e evidencia as falhas persistentes no combate à violência. Acompanhe o comentário na íntegra. Vamos lá.
1: Eu queria chamar a atenção hoje para um assunto que eu odeio comentar. Odeio comentar. Eu digo que eu odeio comentar porque eu gostaria que esse assunto não existisse do jeito que é. Então, seria bárbaro poder falar do inverso disso. Mas não dá para falar do inverso disso. A gente sabe que o Estado, né, essa entidade, esse corpanzil, esse hipopótamo, esse monstrengo nojento chamado Estado, tem uma lista de fracassos que é retumbante. Retumbante. Contas públicas são um fracasso. A gestão da educação é um fracasso, o desrespeito aos aposentados é notável, ou seja, é um fracasso. Mas, talvez, o fracasso dos fracassos que coloca um país que é a décima economia do mundo, que coloca um país que é um país rico, com uma sociedade de 200 e tantos milhões de habitantes, com medo, que é a segurança pública, é o fracasso dos fracassos. É difícil achar algo mais grave do que a segurança pública. Por quê? Com segurança pública, com segurança, com tranquilidade, com criminalidade baixa, você sai de casa no mínimo sossegado. No mínimo sossegado. O ônibus pode demorar, o metrô pode atravancar, pode dar confusão aqui e ali, o salário pode acabar antes do mês, mas você sabe que você volta para casa com o teu celular, com a sua aliança, você não vai ver um cano de revólver pelo lado errado, enfim. Mas no Brasil, principalmente nas grandes cidades, em algumas de forma incompreensível, você tem esse maldito mal que é a criminalidade. E a face mais grave da criminalidade, naturalmente, é o homicídio. E aí saiu um estudo elaborado pelo Instituto Sul da Paz, que é uma organização que ao longo de mais de duas décadas aí é uma das grandes referências sobre pesquisa em segurança pública, em prevenção de violência e análise de políticas públicas nessa área. Eles fizeram um levantamento que é diferente, não é assim quantas pessoas morrem no Brasil e tal, toda hora saem esses dados, mas por que alguns homicídios são esclarecidos e outros permanecem sem solução? E para responder essa pergunta, ou para tentar responder essa pergunta, eles reuniram informações de todos os estados brasileiros e cruzaram indicadores econômicos, sociais, policiais, criminais e tentaram ver, olhar um pouquinho esses dados. E aí eles, o estudo mostra, por exemplo, que estados com maior incidência de homicídios cometidos por arma de fogo tendem a apresentar taxas de resolução de crime menor do que os estados onde o índice de mortes por arma de fogo é menor. Então, muita morte por arma de fogo, em termos percentuais, menor é a taxa de resolução de crimes. Estados onde há mais feminicídio, mais taxa de solução de crime, porque o feminicídio, você bem sabe, é um crime lamentável, mas facilmente identificável, esclarecível, como fala isso, hein? Boa pergunta.
2: Ótima pergunta.
1: De fácil esclarecimento, porque não tem 3, 4 suspeitos quando uma mulher morre em casa, quando uma mulher morre na rua, não tem 3, 4, tem um. Em geral, o cara sumiu do trabalho, sumiu de casa, é encontrado na casa de um parente. Toda hora a gente dá essa notícia lamentável aqui. Então, os crimes de feminicídio, em geral, eles podem até, o cara pode até não ter sido preso, mas o crime é esclarecido, no mínimo esclarecido. É, olha, foi o fulano, tudo indica que foi o fulano. Mas quando é uma dupla que tá numa moto, com capacete, passa por uma rua e um sujeito toma um tiro, é muito diferente. É muito mais difícil de esclarecer. Então, eles perceberam, por exemplo, quando você tem um flagrante, aumenta a chance de esclarecimento, evidente, é evidente. Mas, e aí é importante que a gente discuta, alguns estados têm taxa de esclarecimento, por exemplo, que ultrapassa os 70% e outros estão abaixo de 20%. É uma coisa que não tem um padrão no Brasil. E uma das explicações é essa: você tem estados com maior número de crimes de um tipo, com outros estados com maior número de time, assim, na forma como a morte acontece, de outro tipo. Mas a gente não sabe as razões das mortes. E essa que é a questão. A gente sabe com relativa precisão quantas pessoas morreram, onde essas pessoas morreram, a idade das vítimas, o sexo e a arma utilizada. Em muitos casos você consegue identificar. Mas você não sabe por que a pessoa morreu. E se você não sabe por que a pessoa morreu, não sabe quem matou, como é que você vai conseguir fazer uma política pública para evitar um determinado crime? Então, quando você vai, por exemplo, para um país como os Estados Unidos ou o Reino Unido, o Reino Unido tem uma taxa de homicídio bem baixa, mas lá os relatórios conseguem, para muito mais da metade dos homicídios que acontecem ali, saber o seguinte: isso aqui foi uma discussão, isso aqui foi uma vingança, isso aqui foi perda de controle, isso aqui foi durante um roubo, isso aqui foi um acerto de contas. Sabe tudo dos crimes. Então, quando você sabe tudo dos crimes, você consegue desenvolver políticas de prevenção. Como é que você vai considerar que existe uma coisa, e no Brasil, esse é o grande problema, a gente tem uma coisa no Brasil chamada homicídio, e a gente chama de homicídio um conjunto de mortes provocadas por motivos diferentes, mas que vira tudo uma coisa só: homicídio. E quando a gente chama tudo de uma coisa só, quando a gente fala em taxa de homicídio, sendo que os homicídios não são iguais, porque ainda que a vida acabe, mas acaba por um motivo diferente, você não sabe qual é a forma de combater. Então, dei o exemplo: dois caras de moto, armado com uma pistola, executam uma pessoa. Aquilo foi o quê? Crime organizado? O sujeito nem conhecia, muitas vezes, aquele que ele matou. Quando matam, muitas vezes fazem um acerto de contas, o crime organizado, as quadrilhas, as facções. O cara que vai matar, vai realizar a encomenda, concretizar a encomenda, ele não tem uma ligação pessoal com aquele que ele está morrendo. Ele está cumprindo uma missão, uma ordem. Digamos, uma ordem profissional. Não é o crime que os especialistas chamam de interpessoal. Eu tenho uma desavença com meu vizinho, eu tenho uma desavença com uma outra pessoa, há uma briga de irmãos. Então tem um histórico que facilita a investigação. Nesse caso, não tem um histórico que facilita a investigação. O histórico é uma guerra da quadrilha A com a quadrilha B, aí fulano de tal que pertence à quadrilha A foi executar o outro da quadrilha B, mas até provar isso vai uma novela. E como a gente não consegue identificar, começam as especulações. A gente conta os mortos, não explica as mortes, e aí começam as especulações. Não, o crime decorre da pobreza. Como é que eu sei? Se eu não sei por que a pessoa morreu. Não, o crime aumenta porque tem desigualdade. Ué, mas como assim? Então, os estados mais desiguais deveriam ser os estados com maior taxa de crime, não são. Decorre da pobreza. Então, os estados mais pobres deveriam ser aqueles que produzem, mas não são também. Você tem estados igualmente pobres.

precisa investir mais dinheiro em segurança pública. Também não é verdade. Eu digo assim, não é a explicação, porque tem estados que investem mais com taxa de homicídio maior do que estados que investem menos. Então, você pega a Bahia, por exemplo, que é um caso eloquente, né? A Bahia já foi um estado mais tranquilo do que Santa Catarina, Ferretti. Aí a Bahia não empobreceu. A Bahia não dá pra dizer, ah, não, a Bahia empobreceu. Tá, o Brasil enriqueceu, a Bahia empobreceu. Não é, a Bahia não empobreceu. O que aconteceu na Bahia? Ela ficou mais desigual? Não. Investiu menos em segurança pública? Não. A Bahia foi tomada pelo crime organizado e as autoridades baianas, diga-se de passagem, do governo, ligadas ao governo federal, do PT, não conseguiram resolver o problema. É uma tragédia o que aconteceu com a Bahia. A Bahia foi entregue ao crime organizado. Não é que o PT deliberadamente falou, não, vamos entregar a Bahia ao crime organizado. Mas não teve talento para resolver o problema. Como é que você vai debater as razões para solucionar um problema se você não consegue explicar, não consegue entender? E essa é uma boa contribuição desse estudo, porque ele vai lá e mostra, olha, aqui a taxa é baixa, aqui a taxa é mais alta, quando é desse tipo de crime é mais alta, quando é daquele tipo de crime é mais baixa e tal, mas a gente não sabe o motivo, a gente não sabe quem matou, a gente não sabe por que que a pessoa morreu, a gente não sabe às vezes nem se é latrocínio, se foi um roubo seguido de morte, ou se foi só um homicídio. Não que só um homicídio seja menos grave, mas gera uma outra motivação. Então, o Brasil ficou tão burro na discussão que a gente passou a monitorar uma curva chamada curva de homicídio nacional, quando na verdade tem várias curvas que explicam o homicídio nacional por razões completamente distintas. Então você pega a curva do feminicídio, ele tem a sua vida. Ele não tem nada a ver com o crime organizado, a curva do feminicídio. No entanto, ele interfere na curva de homicídio. Aí você tem uma curva de mortes causadas pelo crime organizado, mas a gente não sabe quais são nem quantas são, que tem sua vida também. É sabido que lugares onde há mais disputa no crime organizado, o número de mortes aumenta. Bom, também interfere na taxa de homicídio. Então, alguns estados que conseguem ver a taxa de homicídio cair, não necessariamente fizeram qualquer política pública competente. Muitas vezes, grupos organizados do crime se entenderam, fizeram um acordo e pararam de se matar. Aí cai a taxa de homicídio e o secretário de segurança e o governador, que não fez chongas, fala, fizemos um trabalho incrível, coisa nenhuma. Aliás, a gente não faz trabalho incrível em área de segurança. Poucos são os governadores que podem bater a mão assim e falar, fiz. Podem provar que fizeram. Pouquíssimos podem provar que fizeram. As quedas às vezes são pequenas, algumas quedas são expressivas, mas às vezes as quedas, elas combinam com acertos entre bandidos. E às vezes o mesmo estado vinha fazendo um trabalho de um determinado tipo, não mudou nada, em 2-3 anos a taxa de criminalidade caiu, aí ela começa a subir, porque a rivalidade voltou nas gangues, nas quadrilhas, e eles voltaram a se desentender, e estão brigando por áreas em favelas e tal, e aí começa a matança, parece que o estado perdeu a mão da criminalidade. Não perdeu, como também não tinha o pulso da criminalidade antes, não tinha, não controlava, era mero observador, que é o que acontece na maior parte dos estados. Então, a gente não consegue monitorar nada. Banco Central, por exemplo, acompanha inflação, acompanha crédito, acompanha atividade econômica, acompanha expectativa de mercado e diz lá, vou aumentar o juro, baixar o juro, você pode acertar ou errar, você pode concordar ou discordar, mas ele monitora. O Ministério da Saúde monitora mortalidade infantil, monitora o surto de doenças, monitora uma série de coisas, porque os dados existem. E aí ele decide, vamos fazer uma campanha de vacinação disso, daquilo, vamos pesquisar essa vacina, vamos importar, vamos fazer

0: o Ministério da Agricultura ou as autoridades em geral da agricultura ficam olhando a safra, produtividade, preço, exportação, precisamos fazer aquilo, precisamos fazer aquilo. Então uma solução pode ser logística. Às vezes a gente não consegue ver aí a ferro grão, a novela agora, só depois que desatou, mas temos que fazer uma ferrovia que vai para cá, que vai para lá. Então a gente tem as soluções mapeadas para problemas conhecidos. No campo da segurança, o Estado trabalha com um grau impressionante de desconhecimento. Então, é isso. Sabemos que alguém morreu, mas a gente não sabe as circunstâncias da morte. A gente não sabe se foi um conflito doméstico, a gente não sabe se foi uma disputa entre facção, a gente não sabe se foi alguma coisa no crime organizado, não sabe se foi latrocínio. Tá bom, vai, uma exceção é violência doméstica, que fica mais claro. E não é à toa que é o indicador que mais é mais bem apurado. Então, resultado, porta aberta para o debate ideológico, como eu falei, a esquerdalha falando em pobreza e desigualdade, a direitalha falando que tem que sentar a porrada, comprar fuzil e jogar bomba em favela. É tudo qualquer coisa, é um qualquer coisa. Então, entre os nossos fracassos, e a gente tem vários fracassos, como eu falei, de política pública, do Estado agindo, esse talvez seja o mais fantástico. A gente não consegue descobrir os motivos que levaram às mortes. Aí, qual é a discussão imediata que fica comprometida por causa disso? A ideia de que temos no Brasil uma impunidade que decorre da lentidão da justiça, que há. Mas quando a gente fala que a impunidade decorre da justiça, e que é uma linha, outra linha é a impunidade decorre da baixa punição, ou seja, a gente põe uma pena baixa, então pena baixa e justiça lenta. Sempre aparece entre as explicações. Mas se você não esclarece, não tem uma autoria, não tem denúncia. Se não tem denúncia, não tem processo. Se não tem processo, não tem nem a chance do juiz não condenar ou condenar, porque não tem processo, não tem denúncia. O crime fica impune. Tem estado com 9% de esclarecimento, 91%, portanto, de chance do camarada não ir parar, do camarada ser identificado. Então, se você não tem a justiça com o processo na mão, não dá para acusar a justiça de ser a responsável pela impunidade. A responsável, ela tem sua parte, sem dúvida. A responsável. Também não dá para dizer que a pena baixa está produzindo um efeito suasório pequeno. Por quê? Se o camarada não é preso, ele sabe que ele não vai ser preso, que ele não vai ser condenado, que diferença faz se ele vai ficar 20 anos ou 40 anos? Não é que ele tem medo dos 40 anos, aliás, agora feminicídio é 40 anos. Não é que ele tem medo dos 40 anos e não tinha do 20. Todo mundo tem medo de 20 anos de cadeia, desde que possa ser preso, desde que possa ser condenado. Então fica cada vez mais claro que a nossa impunidade que existe, e ela é óbvia, ela começa na falta de capacidade do Estado de investigar. O Estado não consegue investigar. Por quê? Porque não tem perícia, porque não preserva os tais locais do crime, porque não tem uma base de dados importante, porque não tem um banco de material balístico, porque não tem um banco de material genético, porque não tem monitoramento, porque falta um sistema para você analisar os aparelhos celulares, como a Polícia Federal faz, porque não tem inteligência financeira, porque não tem nada. E como a gente não tem nada, e como a gente vive numa indigência, porque tudo que governador quer é inaugurar viatura com giroscópio em cima, inaugurar colete e inaugurar revólver, que é o que eles gostam, e aí põe aquele monte de viatura e diz, ah, estamos investindo porque tem uma linha para ele poder comprar umas viaturas, às vezes sabe-se lá como que ele comprou, mas o fato é, põe aquele monte de carro novinho, não adianta nada. O que a PM vai fazer com os carros novinhos? vai tomar tiro servindo de outdoor. O que precisa é fortalecer a investigação, fortalecer a Polícia Civil, fortalecer a capacidade do Estado de conhecer os criminosos, não as vítimas. Os criminosos. E conhecendo os criminosos, você consegue persegui-los. E uma vez perseguindo, consegue prender. Aí você pode culpar a justiça, que está sendo lenta. Aí você pode dizer que precisa ser mais rigoroso nas penas, o que é uma besteira hoje. Hoje é uma besteira. Aumente as penas para 400 anos. Não vai baixar a criminalidade. E a prova disso é. Você pode encontrar onde você quiser. Aumentou a pena para feminicídio, não caiu o número de casos de feminicídio. Aumentou a pena para quem é pego com fuzil e não caiu o número de fuzis sendo apreendidos. Tá cheio de fuzil para lá e para cá, para tudo que é lugar. Então, a gente só aumentou as penas nas últimas décadas e a criminalidade continua igual. E então as coisas estão mal paradas. E esse estudo, ele mostra que o nosso problema, portanto, não está no Código Penal. Nosso problema está na nossa capacidade de investigação. O homicídio é um negócio complicado porque ele não é. Ele é uma tragédia humana. Ele é uma tragédia humana. Sobretudo uma tragédia humana. Mas ele destrói uma sociedade, produzindo medo. Ele destrói o investimento. Destrói o investimento. A empresa evita investir numa área conflagrada, uma área com criminalidade alta. Um profissional recebe uma proposta para trabalhar numa área mais violenta, não vai. O professor não quer dar aula numa escola, numa região mais violenta. Um médico não quer trabalhar lá. Então, o hospital reorganiza a rotina, a escola reorganiza a rotina, o transporte reorganiza a rotina. Tem lugares aonde os aplicativos de entrega não entregam. Não vou entregar. Você acha justo isso para as pessoas que moram ali? Mas eu não te levo lá, não entrego, e se você quiser, retira. E tudo bem, os governadores fazem, tocam a vida. Ficam aí esses enganadores, pilantras, dizendo que estão fazendo um trabalho extraordinário. Não tem jeito, nós não estamos fazendo um trabalho extraordinário, nós estamos fazendo um trabalho porco. E por que que a gente consegue fazer isso? Por que que os governadores, governantes, presidentes, todos, viu? Todos governantes conseguem ser tão vigaristas e não tem problema. Porque a criminalidade, ela não produz o desastre claro, evidente, como uma hiperinflação, onde todo mundo ao mesmo tempo fica pobre e desesperado. Nós tivemos no plano pré-plano cruzado mais de 3.000% de inflação. E aí, quando cai para 3% de inflação, nossa, parece que você começou a respirar oxigênio, em vez de respirar gás carbônico. Você fala, nossa, agora eu entendi. Quando você tem uma criminalidade como a gente tem, não é que tem uma chacina com 50 pessoas todo dia. Não tem. Mataram 50 aqui, mataram. Não, mas tem mortos todos os dias. Quando você fala em 40 mil homicídios. Num país como o nosso, você está falando que todo dia tem mais de 100 mortos. Mas não aparecem 100 mortos num lugar. Sabe a chacina da Candelária? Que aí para o Brasil para discutir. Mas não, é um aqui, outro ali, dois acolá, tudo espalhado. Várias famílias chorando as mortes. Mas não tem uma grande tragédia, uma tragédia. Então, como não tem uma tragédia, isso não gera uma crise. Por exemplo, agora na Venezuela gerou uma crise, porque vem o terremoto. Terremoto matou milhares de pessoas de uma vez. Aí para o país e você tem uma crise. E no crime não tem uma crise. Isso não gera uma crise. Então os governantes percebem que não gera uma crise, eles vão enganando a gente. Mas a gente mata um Boeing por dia no Brasil, de gente. É como se caísse um avião por dia. Agora imagina se caísse um avião por dia. O que que a gente faria, como é que a gente estaria no Brasil? Mas cai um avião por dia, a gente não faz nada. A gente não faz nada. A gente aceita a ideia de que os mentirosos de plantão combatem o crime organizado, o que é mentira. Se esfalfam, os policiais morrem, os policiais vão atrás do bandido, não há a menor dúvida de que você vê a polícia empenhada em boa parte dos estados, como tem a banda podre também trabalhando a favor da criminalidade. Mas para enfrentar a questão da segurança pública, o primeiro ponto é a gente aceitar isso. Ou a gente passa a investigar melhor. E aí dota a polícia dos instrumentos necessários para que ela possa realmente identificar quem mata, e que num ambiente em que morrem 600, 700 pessoas por ano é mais fácil do que num ambiente que morrem 40 mil pessoas por ano. Óbvio, né? Óbvio que o Reino Unido leva vantagem, até os Estados Unidos, onde morrem 17 mil pessoas por ano, num país que tem uma vez e meia a nossa população, aqui morrem 40. Não dá, não tem condições. E fora que tem uma subnotificação aqui de homicídio, porque tem as mortes violentas não identificadas, que boa parte é homicídio também. São Paulo é o zero e vezeiro nesse campo. Registra um número de homicídios cada vez menor e registra um número grande de morte violenta não identificada. Quer dizer, pilantragem estatística, né? É evidente, porque não tem investigação. Enfim, é um problema grave. Eu digo que eu não gosto de falar desse assunto, porque eu adoraria dizer que o Brasil está vencendo o crime, que o Brasil, as pessoas estão morrendo de doenças, né? Porque o que é para acontecer é para que as pessoas morram de morte natural, seria o ideal. É assim nos países civilizados, o homicídio é a exceção, aqui não. O homicídio é um dos maiores, uma das maiores causas de morte no país, além de acidente de trânsito e outros e tal, mas é um escândalo nacional que a gente não enfrenta. E esse estudo só mostra como a gente está distante de uma solução. Eu não sei se você concorda ou discorda, mas essa é a opinião que eu tenho sobre o assunto.
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3: Agora 5h12. Muito bom dia. Muito bom dia para você na audiência da Band News FM. Sejam todos bem-vindos neste sabadão, 11 de julho de 2026. Eu, Arthur Coelho, estou por aqui, hein, pra te atualizar de tudo que acontece no Brasil e no mundo. E convido, claro, você a interagir conosco pelo 11 999 592 100, 11 999 592 100. Já agradeço aqui a todas as mensagens que chegaram pelo nosso WhatsApp, o ouvinte acompanhando diretamente lá de Belo Horizonte, o Antônio mandou um ótimo dia, está na audiência até as 8 horas da manhã, lá de Salvador. Quem também participa neste momento é o nosso ouvinte, o José Maurício. Um abração pro Maurício, Ah, quem mais por aqui? O Constantino Gomes, de Serra Talhada, na audiência nesse horário também. E o nosso ouvinte final telefone 6837, desejando uma ótima madrugada. Sejam todos bem-vindos nesta manhã. Já tomaram aquele cafezinho bom? Tá saindo aí pro seu trabalho? Você que está voltando aí dos seus afazeres, chegando em casa nesse momento, ficou muito bem informado ao longo de toda a madrugada. Muito obrigado. Bom descanso. Agora você que está levantando, seguindo aí pro seu compromisso, vamos juntos com muita atualização. Os bombeiros brasileiros que atuaram na Venezuela depois dos terremotos retornam ao Brasil. Quem tem os detalhes diretamente de Belo Horizonte é a Josiele Lemos. Conta aí, Josiele.
4: Após duas semanas de atuação na Venezuela, retornam ao Brasil os bombeiros que estavam em missão de busca, resgate e ajuda humanitária nas áreas atingidas pelos terremotos. A Força-Tarefa reuniu especialistas de Minas Gerais, São Paulo e Paraná, entre eles 31 militares do Corpo de Bombeiros do Estado. Durante a operação, foram realizadas 90 intervenções e localizadas 23 vítimas sob os escombros. Os bombeiros atuaram em áreas de alto risco, com estruturas instáveis e ameaça de novos desabamentos. Nas buscas, foram utilizados equipamentos especializados e os cães Logan e Áquila, que auxiliaram na localização de vítimas.
3: A Universidade Estadual do Ceará vai avaliar medidas administrativas contra um professor investigado por manter uma idosa em situação análoga à escravidão. Os detalhes com a Melina Mello.
5: A Universidade Estadual do Ceará informou que irá analisar a adoção de medidas administrativas contra o professor temporário Tiago Silva Andrade, investigado por manter uma idosa de 62 anos em situação análoga à escravidão no Eusébio, na região metropolitana de Fortaleza. O caso ganhou repercussão após a Auditoria Fiscal do Trabalho resgatar a vítima, que, segundo as investigações, teria trabalhado por cerca de 55 anos. Para três gerações da mesma família, sem receber salário e em condições de dependência econômica. Em nota, a UES afirmou que o caso será avaliado conforme a legislação vigente e as normas internas, com garantia do devido processo legal.
3: O Amazonas registra uma queda de quase 56% nos alertas de desmatamento em 2026 na comparação com o mesmo período do ano passado. Mesmo assim, o estado soma mais de 170 quilômetros quadrados de floresta derrubada, segundo o painel do desmatamento da Secretaria de Estado de Meio Ambiente. O município de Apuí lidera o ranking, seguido por Lábrea e Novo Aripuanã, todos localizados no chamado Arco do Desmatamento. O Irã contradiz o presidente dos Estados Unidos, Donald Trump, e nega ter pedido negociações com o país, afirmando que apenas aceitou a visita de um mediador do Catar, enquanto as tensões no Estreito de Hormuz seguem elevadas. Trump havia afirmado que os Estados Unidos concordaram em negociar com o Irã depois de um pedido de Teerã, declarando ao mesmo tempo que o cessar-fogo de junho acabou. A troca de ataques se intensificou nos últimos dias. Os americanos bombardearam alvos iranianos após três navios tanque do Catar e da Arábia Saudita serem atacados. E o Irã retalhou com ataques a instalações militares americanas em países vizinhos do Golfo. Negociadores do Catar se reuniram com autoridades iranianas para tentar reduzir as tensões e discutir a navegação pelo Estreito de Hormuz, cuja movimentação de navios estava mais lenta depois desses últimos ataques. A Confederação Brasileira de Futebol vai testar o sistema de impedimento semiautomático no amistoso entre Fluminense e Bahia neste domingo. Conta aí, Daniel Nascimento.
6: A CBF vai realizar testes para a implementação do sistema do impedimento semiautomático no amistoso entre Fluminense e Bahia, que será disputado neste domingo no Maracanã. A entidade já anunciou que a tecnologia será obrigatória para os jogos da Série A do Brasileirão e já determinou que irá restringir os jogos a estádios que tenham um sistema instalado. Apesar dos testes para a implementação do sistema no Brasileirão estarem em fases finais, o sistema segue sem previsão para início de operação.
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4: fim de semana começa com tempo firme em São Paulo. No sábado, o sol predomina em praticamente todo o estado e não tem previsão de chuva na maior parte das regiões. Apenas entre o fim da tarde e o início da noite, a aproximação de uma frente fria começa a aumentar a nebulosidade e a chuva pode vir no sul paulista. Na capital, o sábado será de sol entre poucas nuvens, sem chuvas e temperaturas entre 14 e 21 graus. No domingo, essa frente fria avança e muda o tempo em grande parte do estado. A chuva se espalha, podendo ocorrer de moderada até com forte intensidade e acompanhada de raios. Na cidade de São Paulo, o dia será de muitas nuvens e chuva desde a madrugada, com máximas em torno dos 21 graus. No extremo norte paulista, o tempo vai continuar mais seco, com baixos índices de umidade durante a tarde, enquanto nas demais regiões as temperaturas diminuem devido ao aumento da nebulosidade e também da chuva causado pela frente fria. Aline Araújo, da Clima Tempo.

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1: O alívio durou pouco. O petróleo voltou a disparar com o fim do cessar-fogo entre Estados Unidos e Irã, reacendendo as preocupações com os impactos na inflação global. Aqui no Brasil, a pressão chega num momento em que as expectativas de inflação já estão em alta e a taxa de juros muito elevada, com endividamento recorde de pessoas e empresas. Quais são os riscos nesse momento? Hoje, no Economia para Você, eu recebo Sérgio Goldenstein, estrategista-chefe, sócio da consultoria Eitz Estratégia. Foi chefe do Departamento de Mercado Aberto do Banco Central. Sérgio, prazer te receber aqui. Muito obrigada pela entrevista. Já começo te perguntando o impacto, de fato, que a gente pode ter agora, porque, ao que me parece, o que eu tenho ouvido, o conflito chega no momento em que as reservas dos países já foram muito utilizadas, né? Já estão com um nível de estoque muito baixo, então o risco parece maior numa extensão de conflito nesse momento.
2: Juliana, é um prazer falar com você. Bem, eu acho que ainda é prematuro para avaliar o que vai acontecer com relação ao tráfego no Estreito de Hormuz. Então, houve ao longo da semana alguns ataques do Irã a embarcações que estavam transitando pelo Estreito. Isso levou a alta forte do petróleo, em dois dias foi mais de 10%, mas hoje já houve um recuo, né? A perspectiva é que não haja uma escalada, que não volte àquela situação anterior, né, de uma guerra de alta intensidade. Isso porque não interessa a nenhum dos dois lados, né? No caso dos Estados Unidos, isso envolveria um alto custo econômico, político, né? E nós vamos ter eleições em novembro, né, e o Trump tem essa preocupação, né, com relação à manutenção da hegemonia nas casas. E do lado do Irã, o acordo que foi feito de cessar-fogo foi muito vantajoso, né? Então, a volta a uma escala total, né, levaria, na verdade, à perda dos benefícios que o Irã conseguiu com o acordo, dentre eles o alívio das sanções e também o acesso novamente a ativos que estavam bloqueados.
1: E a gente vê o governo nesse momento decidindo adiar as subvenções, né, os subsídios, para entender exatamente se é algo que vai ser resolvido novamente, né, em pouco tempo ou não, né? O que você está colocando é que é melhor esperar realmente, porque por mais que a análise nesse momento seja de que há um interesse, né, de ambos os lados ali em retomar o cessar-fogo, né, o acordo, não dá para colocar a mão no fogo, né?
2: Acho que é uma situação ainda de muita cautela. É um cessar-fogo muito, muito frágil, né? Vide, né, os acontecimentos recentes. O governo tinha, de fato, essa intenção de começar a retirar os subsídios, mas dado esse aumento da incerteza, acho que o governo agiu de forma correta, né, e vai esperar um pouquinho mais antes de tomar essa decisão com relação à retirada dos subsídios.
1: E aí como é que fica na prática a inflação, Sérgio? Porque os subsídios realmente conseguiram manter a inflação, né, ali mais moderada, né, segurou um pouco mais o impacto. A Petrobras também segurou os preços até hoje, né, tem uma defasagem internacional e ela acaba sendo, né, o player ali que domina o mercado, né, então baliza ali os preços, mas ainda assim a gente viu o impacto da inflação via combustíveis ali se estendendo, né, por custo de frete, fertilizante e tudo mais. Até que ponto, Sérgio, agora dá para dizer que uma escalada novamente poderia fazer com que a inflação aqui no Brasil, que já está, né, com previsões aí 5,3, né, para esse ano, enfim, chegue a patamares maiores, enfim, possa escalar aí para 6%?
2: Se houver uma escalada com fechamento total do estreito, isso significaria que esse choque de oferta estaria se prolongando, né? Portanto, o efeito não seria apenas sobre combustíveis, né, mas também sobre fertilizantes, petroquímicos, fretes, o que, por exemplo, bateria de forma significativa em alimentos, que já devem sofrer bastante nesse segundo semestre com o El Niño. Então, assim, tem que acompanhar para ver os desdobramentos. Caso o petróleo volte a um patamar em torno de 90 ou 100 dólares, isso significaria uma pressão inflacionária adicional. É verdade que essa projeção de inflação para esse ano de 5,3% já incorpora muita coisa negativa. Se o petróleo se mantiver nesse patamar abaixo de 80, é até provável que a inflação feche abaixo do que o mercado vinha projetando. Mas, por outro lado, né, caso essa disrupção de Hormuz seja mais prolongada e leve a uma nova escalada de preços, isso seria um risco inflacionário relevante, né, um choque de oferta muito prolongado, e uma consequência imediata seria atrapalhar a vida do Banco Central, né, que teria menos espaço para continuar cortando a taxa básica de juros.
1: Essas subvenções do governo, Sérgio, até que ponto, na tua visão, fazem sentido? Porque, inicialmente, as subvenções, quando você olha o diesel, parecem fazer mais sentido do que a gasolina, por exemplo, porque o diesel ele tem um espalhamento maior, né? A gente falou muito aí de preço de frete, que pegava também preço de alimento, enfim, e isso vai, né, se disseminando aí pela economia. Gasolina, algo ali mais que é utilizado por classes maiores, enfim, mas tem também os aplicativos, né, que usam ali o combustível na motocicleta. Enfim, tem um debate grande, né, inclusive pela lógica de que você tem risco de escassez do óleo, né, você dá um incentivo para consumo, isso também acaba indo pela lógica, talvez, sei lá, se está faltando água, aí você dá um desconto na água, né, está faltando, você tem pouca energia, você faz as pessoas consumirem mais energia. Queria entender um pouco como é que você vê a função da subvenção.
2: A gente tem que primeiro lembrar que é um ano eleitoral, né? Então, isso foi um fator que, sem dúvida, estimulou o governo a dar o subsídio não apenas ao diesel, como também à gasolina. Eu concordo com você. Eu acho que, no caso da gasolina, acaba sendo algo regressivo. O governo poderia, sim, amenizar uma parte do efeito, mas não integralmente, né? Então, se você tem um choque de oferta no qual o preço internacional sobe de forma significativa, não faz sentido que nada seja repassado internamente. Acaba que o consumo não sofre o impacto de um preço mais alto, né? Então ele acaba sendo um consumo resiliente, quando na verdade o consumo de combustíveis deveria se moderar com um preço mais alto. Mas acho que o pior, no fundo, é a regressividade, né? Porque boa parte dos usuários, né, de automóveis, né, são de classe média, classe alta, e acaba tendo um direcionamento de recursos fiscais, né, para classes que são mais favorecidas.
1: E uma outra discussão também, que é também complexa, Sérgio, da gente traduzir, é que você vê que mesmo com a gente agora, enfim, se o petróleo obviamente continuar subindo, né, e enfim, se estender por mais tempo novamente, né, esse conflito, obviamente que esse é o fator principal para o risco de aumento de combustíveis novamente. Mas no posto, mesmo com a Petrobras mantendo o preço ali da gasolina, os preços subiam. Então, a lógica de mercado, né? Consumidor, a gente fala muito que o preço sobe rapidamente, né? A gente sobe de elevador e desce de escada, né? Demora a cair. Na prática, enfim, por que que os preços muitas vezes acabam subindo, né? Mesmo a Petrobras segurando, enfim, com as subvenções do governo, enfim, por que que não dá para garantir, né, que mesmo com esses movimentos, quando a pessoa chega lá no posto, o preço esteja maior?
2: Houve esse alto, apesar da Petrobras não ter feito o reajuste efetivo de gasolina, mas foi uma alta contida, né? Eu acho que foi muito mais na expectativa, né, que em algum momento a Petrobras iria elevar os preços da gasolina, e alguns postos então se anteciparam, né, fizeram um ajuste preventivo. Já no período recente, a gente começou a ver até algum arrefecimento, de forma mais lenta, não devolveu toda aquela alta, mas a perspectiva é assim, que olhando hoje o preço do petróleo, quer dizer, mesmo com essas tensões recentes, estão muito distantes do auge do estresse. Então, o petróleo no início dessa semana, olhando o petróleo Brent, ele estava na casa de 72 dólares, dois dias dessa tensão mais no Oriente Médio, pulou para quase 80, hoje de volta para 76. Então, caso o petróleo permaneça nessa faixa, abaixo de 80 dólares, Acho que o que a gente deve esperar para frente é que até a gasolina ceda um pouco mais, né, devolvendo aquela alta preventiva que foi efetuada por diversos postos.
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3: Daqui a pouquinho, e você fica com o segundo bloco do Economia para Você. A apresentadora Juliana Rosa recebe o Sérgio Goldenstein, estrategista-chefe da EITSE, estratégia e ex-chefe do Departamento de Mercado Aberto do Banco Central. Os dois conversam sobre os impactos reais na economia global, considerando a alta no preço do petróleo, o cenário do endividamento recorde das pessoas e também de algumas empresas e a alta da inflação. É em instantes.
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3: 5:32, agora você fica com o segundo bloco do Economia para Você. A apresentadora Juliana Rosa recebe Sérgio Goldenstein, estrategista-chefe da EITSE Estratégia e ex-chefe do Departamento de Mercado Aberto do Banco Central. Nesse bloco, eles debatem sobre como o fim do cessar-fogo entre Estados Unidos e Irã restringe a ação do Banco Central para reduzir as taxas e, consequentemente, obriga o brasileiro a conviver com o crédito caro e o comércio mais parado por mais tempo. Acompanhe.
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1: Sérgio, até que ponto agora, novamente, com um aumento de incerteza, não que a incerteza tenha passado, né? Porque acho que até chamou a atenção, acho que de vocês, né, especialistas, que o petróleo tenha voltado rapidamente ali para perto dos $70. As previsões apontavam o petróleo mais pressionado, né, por um tempo, né, até a normalização toda do fluxo, né, inclusive de refinados, né, também de gasolina e diesel. Até que ponto, na tua avaliação, essa volta agora desse conflito atrapalha a decisão do Banco Central agora em agosto?
2: Assim, o petróleo continua no patamar razoável, né? Abaixo de $30, né? Até o Banco Central, na última reunião, quando ele rodou seu modelo de projeção de inflação, ele utilizou a cotação média do petróleo nas duas semanas anteriores ao Copom. Então, a cotação que foi utilizada foi de $93. Então, assim, pegando o patamar atual, na casa de 76, mesmo que depois sobe um pouco mais, vai para 80, ainda é um patamar bem inferior à cotação que o Banco Central utilizou. Acho que o risco do Banco Central seria uma escalada mais forte, com o petróleo voltando para o patamar de 90, 100 dólares, uma disrupção mais prolongada que afetasse não apenas o preço do petróleo, mas também os derivados, né, e gerando impactos mais fortes sobre a cadeia de preços. Mas assim, acho que o Banco Central, assim, acho que tem tudo para continuar cortando a taxa Selic, porque analisando o balanço de riscos desde a última reunião, a gente pode dizer que o balanço evoluiu de forma mais favorável. Então, primeiro ponto, é o petróleo. Né? O petróleo está mais baixo do que a reunião anterior. Segundo ponto é que quando a gente olha os dados de mercado de trabalho e de atividade, a gente percebe um arrefecimento maior. Então, a gente teve até um PIB forte no primeiro trimestre, mas os dados recentes mostram que a atividade no mercado de trabalho vem perdendo impulso e, portanto, aquela pressão de demanda sobre a inflação, ela vai também arrefecendo. Além disso, a gente observa uma taxa de câmbio bem comportada, hoje está no patamar de 5,12, né? Então a gente não vê pelo canal de câmbio uma pressão a gente não vê nada que leve uma depreciação mais forte do câmbio com um eventual impacto inflacionário. E a inflação corrente, amanhã até vai sair o IPCA, ela também vai começar a mostrar nos próximos meses uma cara melhor. Não só o número cheio, mas também sua composição. Então amanhã a gente deve ter o IPCA rodando já na casa de 0,3, mas com sua composição mais benigna, né? Com a queda dos núcleos e também dos serviços subjacentes. Então acho que o Banco Central está com uma taxa Selic ainda muito restritiva, de 14,25. O Banco Central não vem atuando de forma política, como alguns criticaram. Ele vem sendo bastante conservador, bastante moderado nesse processo de calibração, como eles chamam, da taxa Selic. Esse processo, então, deve continuar. E o petróleo seria um risco se houvesse, de fato, uma escalada total, de novo, no Oriente Médio, né? Que, como a gente conversou, não parece interessar os dois lados. E, portanto, parece improvável que o petróleo seja um fator que impeça a continuidade de queda do processo de queda da taxa Selic.
1: Tem muito ainda debate, enfim, depois do primeiro comunicado, né, Sérgio, do Banco Central, em relação a como que ele via os impactos ali de pressão inflacionária, porque ficou um primeiro ruído, depois, ao que parece, ele acabou conseguindo, né, explicar melhor. Mas a impressão que eu fiquei, Sérgio, conversando aí com muita gente, é que o fato dele ter estendido, né, o horizonte ali para 2028, para início de 2028, para conseguir chegar na meta, né, ainda é visto como uma forma de ter alterado ali a própria regra, né, do Banco Central, que diz que ele precisa alcançar essa meta, né, o chamado horizonte relevante, em 18 meses. Então, que isso acabou trazendo ali um desconforto na avaliação de alguns, mesmo com a explicação de que foi um choque de oferta, né, que fez ele acabar fazendo esse exercício. Há uma percepção de um Banco Central ainda, enfim, um pouco mais leniente ali com a levar a inflação para a meta, olhando as expectativas, né, que subiram muito, e ainda tanto debate, né, em torno disso, mesmo depois das explicações do Banco Central?
2: Assim, houve, de fato, uma série de críticas ao Banco Central, mas eu considero que foram bastante injustas, né? Esse é o Banco Central que vem sendo bastante conservador. Vamos lembrar que ele levou a taxa Selic a 15%, né, um patamar que poucos acreditavam que a Selic chegaria. Depois demorou a começar a cortar. Diversos analistas de mercado acreditavam que o BC iria começar a cortar os juros em dezembro do ano passado. Ele só começou em março desse ano. E quando ele começa, ele vai num ritmo muito moderado, de 25 pontos base, né, 0,25 ponto percentual, enquanto muitos defendiam que o ritmo mínimo deveria ser de 50 pontos base. O Banco Central, eu acho que ele pode ser comunicado mal, até porque o comunicado é um texto muito conciso, mas acho que depois ficou muito claro o que ele fez. O fato é que a gente está tendo dois choques de oferta simultâneos, né? O choque de oferta do petróleo e o choque agora de oferta do El Niño, né, que vai afetar os preços de alimentos, né? O mercado já colocou na conta um impacto não desprezível, né, sobre a inflação, tanto nesse ano quanto no próximo. O ponto é que o Banco Central, quando rodou seus modelos, o que ele percebeu? Olha, o horizonte relevante, na última reunião, que era até o final de 2027, mostrava uma inflação de 3,7%. Portanto, um desvio, né? Não pequeno, que não é pequeno com a sua meta de 3,0%. Porém, ele percebeu que, assim, da sua reunião subsequente, só o fato de você alongar o horizonte, que é o normal, na medida que você vai avançando no tempo, esses choques de oferta se dissipariam em grande medida. Então, a projeção de inflação para o Banco Central, que é de 3,7% até o quarto tri de 27, é de 3,2% pro primeiro tri de 2028. 3,2% já é uma inflação ao redor da meta. E o modelo que o Banco Central rodou utiliza a trajetória de juros do Focus, que é uma Selic chegando a 12% no próximo ano. Então, se o Banco Central, na última reunião, tivesse deixado a Selic constante, isso significaria, quando ele chegasse na próxima reunião, o seu modelo mostraria uma inflação abaixo da meta. E não tem sentido o Banco Central projetar a inflação, buscar uma inflação abaixo da meta, quando você vem de dois choques de oferta, né? Então, assim, o intervalo de tolerância serve justamente para você acomodar os choques de oferta. Então, o Banco Central, se fosse buscar ferro e fogo, por exemplo, uma inflação de 3,0% em 2027, ele teria que talvez elevar a Selic e depois, em seguida, teria que reduzir fortemente a Selic. Então, primeiro, ele teria uma política monetária muito errática e, segundo, geraria um impacto também muito forte sobre a atividade de um lado e depois para o outro. Ele teria que compensar, né, um aperto muito forte, depois fazer um relaxamento muito significativo. Então, acho que ficou claro o que o Banco Central fez. Ele não mudou seu horizonte relevante, foi uma situação muito particular e especial, porque justamente passando de uma reunião para outra, saindo do quarto tri de 27 e passando agora a olhar a inflação até o primeiro tri de 2028, tem essa queda forte de projeção de inflação, e isso já incorporando uma Selic que vai a 12% no próximo ano.
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3: Agora 5h42, daqui a pouco você fica com o terceiro e último bloco do Economia pra você. A apresentadora Juliana Rosa recebe o Sérgio Gonestein, estrategista, chefe da EITSE, estratégia e chefe do Departamento de Mercado Aberto do Banco Central. Os dois conversam sobre os impactos reais na economia global, considerando a alta no preço do petróleo, o cenário de endividamento recorde de pessoas e empresas, além da alta da inflação. Daqui a pouquinho você fica com a terceira e última parte.
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3: Agora 5:44, o Ministério Público Gaúcho aciona a Interpol para investigar um homem preso por espancar e matar o próprio filho de 3 anos. Quem explica essa história é a Vitória Fernandes.
10: O Ministério Público Gaúcho acionou a Interpol para obter mais informações sobre o missionário norte-americano que espancou e matou o próprio filho de 3 anos porque a criança não respondeu um bom dia. O caso aconteceu em Viamão, na Grande Porto Alegre. O menino Oliver Golden Grayson foi internado no último domingo e teve a morte cerebral confirmada na quarta-feira. O pai, Dandre Grayson, tem 33 anos e está preso preventivamente. A mãe da criança também foi presa, Maiana Angelina Rogers, será investigada por omissão, já que, segundo a investigação, a mulher tinha conhecimento das agressões.
3: A gente manda de assunto para falar que a Polícia Federal prendeu 2 suspeitos de enviar cocaína para a Europa. Vamos a Salvador, quem conta é a Verena Veloso.
11: A Polícia Federal cumpre 6 mandados de prisão preventiva e 6 de busca e apreensão contra um grupo investigado por tráfico internacional de cocaína. As ações ocorreram em Porto Seguro e Eunápolis, no sul da Bahia, e também na cidade de Caianduba, em Santa Catarina. Segundo as investigações, a organização enviava grandes carregamentos da droga para a Europa por meio de rotas marítimas. O esquema começou a ser investigado após a apreensão de mais de 2 toneladas de cocaína em um veleiro em 2021.
3: O Bahia e o Fluminense se enfrentam neste domingo. Conta aí, David Cardoso.
12: O Bahia se prepara para o confronto contra o Fluminense no domingo no Maracanã. A bola rola às 16h. A partida será o 18º confronto amistoso entre o esquadrão e o time carioca. Pelo Campeonato Brasileiro deste ano, as equipes empataram por 1-1 na Arena Fonte Nova. O duelo do retorno está marcado para o dia 29 de julho. O compromisso deste domingo acontece após o Bahia vencer o Montevideo City Torque por 4-1 no último sábado em amistoso realizado na Arena Fonte Nova. O clube uruguaio também integra o City Futebol Grupo.

0: 5h47, você fica agora com o terceiro e último bloco do Economia para Você. A apresentadora Juliana Rosa recebe o Sérgio Gondestai, estrategista-chefe da Eits Estratégia e ex-chefe do Departamento de Mercado Aberto do Banco Central. Eles debatem sobre os impactos reais na economia global, considerando a alta no preço do petróleo, cenário de endividamento recorde de pessoas e empresas e a alta da inflação. Acompanhe.
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2: Questão nesse momento é a desconfiança em relação às contas públicas, né, Sérgio? Em relação ao fiscal. E isso faz com que o governo, gastando demais, enfim, vamos combinar, né, que já se fala aí, né, as contas mostram 200 bilhões de reais em incentivos, né, ao consumo de alguma maneira. Em anos eleitorais isso costuma acontecer, mas a proporção parece aí bem acima, né, dos últimos anos, né, e isso faz com que a gente veja essa preocupação mais forte com impulso na inflação, claro, né? E principalmente, Sérgio, uma coisa que eu sei que você acompanha de perto, é o quanto que isso está se refletindo também na dificuldade de rolagem da própria dívida pública. Já foram cancelados 2 leilões de NTNB, né, de títulos do Tesouro. Até que ponto, Sérgio, é algo que é pontual, né, já que os juros futuros disparam, né? E aí o Tesouro deve realmente fazer um movimento técnico ali e aguardar, ou até que ponto é realmente uma dificuldade de rolar a dívida em função de um aumento de desconfiança das contas do país?
3: O primeiro ponto é que a política fiscal e parafiscal, que nesse ano vem sendo muito expansionista, atrapalha muito a política monetária. Ou seja, com essa taxa Selic, era para a economia estar rodando num patamar bem mais baixo, o que levaria a um processo mais rápido de desinflação e, portanto, um ciclo mais agressivo de queda da Selic. Então, assim, quando a gente olha a projeção de crescimento do PIB para esse ano de 2%, assim, desses 2%, a gente pode atribuir metade, né, ao impulso fiscal para fiscal. Né? Então, se não fosse esse impulso, talvez a economia esse ano fosse crescer em torno de 1%, né, que seria um crescimento abaixo do potencial. Então, esse é o primeiro ponto. Atrapalha a política monetária, isso leva a Selic ficar no patamar mais alto e por um período prolongado. Mas isso vai além disso, né? Quer dizer, quando você tem uma política fiscal que leva a desconfiança dos agentes, isso aumenta o prêmio de risco. Então, fazendo até o paralelo agora, olhando aqui o mercado de juros, né? A gente olha assim, as taxas pré-fixadas, as taxas das NTNBs, né, do Tesouro IPCA, um patamar muito alto, pela combinação desses dois fatores principalmente. Uma perspectiva de uma Selic alta por muito tempo, mais um prêmio de risco que advém dessa desconfiança com relação ao quadro fiscal do país, que é justificado, né, porque a nossa relação de dívida PIB vem crescendo de forma acelerada e a gente não observa medidas mais consistentes de consolidação fiscal. Tem fatores técnicos também que pesam no mercado de NTNB, acho que a gente não precisa entrar em detalhes, mas assim, eu não vejo assim, uma crise de desconfiança com relação à rolagem da dívida. Porque se houvesse uma crise assim, de percepção de risco de crédito, o país vai ficar insolvente no curto prazo, o Tesouro não conseguiria emitir nenhum título de forma significativa. E o Tesouro vem colocando volumes bem elevados de títulos pós-fixados, né, que são as LFTs. Então, o Tesouro, assim, ele não vem tendo dificuldade de se financiar olhando o conjunto de títulos. O colchão de liquidez, né, que é a parte da conta do Tesouro que é reservada ao pagamento da dívida, está num patamar muito confortável, acima de R$1 trilhão. Agora, ele vem tendo sim, dificuldades para colocar NTNBs, e aí entram alguns fatores técnicos, né? Acho que o primeiro é o fato que as entidades de previdência, que são grandes compradores desses títulos, já estão com suas carteiras repletas, né, desses papéis. Ao mesmo tempo, o governo deu um tiro no pé no passado quando colocou a tributação sobre previdência privada, né, sobre PGBL, que são também compradores importantes desses títulos, né? Então esses fundos pararam de captar. Os multimercados, os fundos multimercados no Brasil, vêm tendo resgates e não vem mostrando apetite para o NTNBs, até porque as taxas pré-fixadas, né, são mais interessantes. Então, não é quando o Tesouro não emite no NTNB, né, haja uma percepção de risco de solvência. Né? Acho que é mais uma conjugação de um elevado custo de oportunidade, que é a CDI muito alto, uma maior atratividade de outros instrumentos, né, como são os títulos pré-fixados, e o fato que, que compradores tradicionais, né, como os fundos de previdência, já estão com suas carteiras cheias desses títulos. No caso dos títulos pré-fixados, né, o Tesouro até vem colocando volumes razoáveis no ano. O problema é que quando ele coloca lotes muito grandes, né, desses títulos, isso pressiona a curva de juros.

0: forte em busca da consolidação fiscal. Então, o Tesouro vem, na verdade, concentrando as emissões em pós fixados, mas sem dificuldade para fazer as emissões em ciclos de títulos, né? Então, isso a gente não tem no horizonte de curto médio prazo uma crise de dívida, uma crise assim, de insolvência, na qual nenhum agente quisesse comprar qualquer tipo de título.
1: Tá certo. Bom, nosso tempo vai chegando ao fim. Quero agradecer aqui a entrevista do Sérgio Goldenstein, estrategista-chefe, sócio da consultoria Eitze Estratégia. Sérgio, muito bom conversar com você. Obrigada por ter participado aqui do Economia para você. Tem muita coisa para perguntar ainda, mas já espero te receber aí pessoalmente, né? Porque você está online aqui, faz diferença se assim, eu te apertar mais aqui presencialmente. Já fica o convite.
0: Obrigado, Juliano. Até a próxima, então.
1: Até. Muito obrigada a você por estar comigo no Economia para você. Até o próximo.

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1: E a Inglaterra já fez os últimos acertos para enfrentar a Noruega, e quem acompanhou a seleção inglesa foi o correspondente Felipe Killing, que também está de olho na Argentina de Lionel Messi. Ele trouxe os detalhes durante o jornal Band News com Sheila Magalhães, Carla Bigato e Luiz Megali.
2: Hora de conversar com o Felipe Killing. Killing já trocou de casa, agora está acompanhando a seleção da Argentina, mas sempre com um olhinho na Inglaterra. E como a Inglaterra recebeu um novo torcedor ilustre, né, nas últimas horas, a gente aproveita para trazer aqui em primeira mão nada, porque já foi divulgado faz alguns dias, mas a primeira música do novo álbum dos Rolling Stones, que foi lançado, viu, Killing? 25º álbum de estúdio. A música é boa, blusão, rockão, e o disco se chama Foreign Languages.
3: Songs.
2: Foreign Tongues, é, línguas, no caso, línguas mesmo, uhum, né? É, estrangeiras. Kelim, Mick Jagger estará no estádio. Bom dia pra você.
4: Oh. Que pé frio, hein?
3: Que pé frio.
4: Bom dia, boa música.
2: Queria ter esse pé frio.
4: Eles
2: aí
4: são muito bons mesmo. Não, no futebol, claro. Você sabe que o avião que trouxe o Brasil para os Estados Unidos já foi dos Rolling Stones, né? A gente falou sobre isso aqui. O que aconteceu?
3: Uhum.
4: Exato. Bom dia, Sheila, Carla, a todos. Pé frio do Mick Jagger. Eu tô com o olho na Inglaterra, tô aqui em Kansas City, né? Mas é porque a base da Inglaterra é aqui. Ontem eles treinaram, tão claro, se preparando para esse jogo contra a Noruega, que será em Miami, deveria ser Inglaterra e Brasil, uma pena que não. Mas é um time forte, é um time que, depois da vitória contra o México, ganhou casca, que tem Harry Kane, que para mim é um excelente jogador, tá fazendo uma temporada maravilhosa, tanto no Bayern de Munique como na seleção inglesa, e vai pegar uma Inglaterra que os dois times se conhecem bem, viu? Porque dos prováveis 22 titulares, 14 atuam no futebol inglês. Então, quem vê o Haaland ali do outro lado, usando a camisa da Noruega, conhece por parte da seleção inglesa, marca ele quase toda semana, treina junto com o Haaland, então é um time que se conhece muito bem. Mas a minha missão principal é cobrir a Argentina. Ontem o treino foi fechado, então o Scaloni não deu folga para os jogadores, apesar de dois jogos em que a Argentina precisou correr bastante, um na prorrogação, o outro virando nos acréscimos. Mas hoje é um dia repleto de atividades, porque eles chamam de match day minus one, né? Que é a véspera da partida. Então, a Suíça tá aqui treinando, tem coletiva no estádio, daqui a pouco eu tô indo para lá. É uma Suíça que não levou o gol por 120 minutos da Colômbia, passou nos pênaltis. É uma Suíça que joga fechadinha e que pela primeira vez desde 1954 chega às quartas de final. E é uma Argentina que é atual campeão do mundo, mas sofreu muito contra Cabo Verde, sofreu muito também contra o Egito, mas tem Messi. Messi, que tem 8 gols em Copas, nessa Copa do Mundo, 21 gols em Copas do Mundo, passou em muito o close, né, o recorde dele. O Mbappé também está com uma marca maravilhosa. Ele tem 20 gols em 20 jogos em Copas do Mundo. E ver essa França jogar é bonito. Dá uma nostalgia, né? A França é hoje o que o Brasil já

0: Ah, foi, mas é um futebol bonito, envolvente, uma geração extremamente capacitada e que vai estar ainda muito forte na próxima Copa do Mundo. Não sei se vocês olharam a idade desses jogadores franceses, mas é uma Argentina que chega aí tentando colocar à força o seu futebol, o seu espírito de luta, mas que até agora não conseguiu controlar jogos e também mostrar uma superioridade como foi no último Mundial, mas com Messi em campo, não dá para duvidar de nada.
1: E lembrem-se que a França foi para a última Copa do Mundo, né? Aquele em 2002, se não me engano, com meia dúzia de 2002, não, em 2022, com uma meia dúzia de desfalques, né? O Benzema ainda estava no time, ó, Benzema, o Nkunku, Mbappé, Pogba, Kanté, Camara e o Maignan. Foram sete lesionados ou cortados daquela seleção da França, que mesmo assim chegou à final e só não foi campeã porque o goleiro da Argentina fez um verdadeiro milagre no último minuto da prorrogação. Uma defesa que, devido ao contexto, né, uma final de Copa do Mundo, no último segundo da prorrogação, dá pra gente colocar como a mais importante da Copa, mais até que a do Gordon Banks na cabeçada do Pelé. Quer dizer, a França estaria lutando, talvez não fossem aqueles desfalques todos, pelo terceiro título consecutivo. É uma potência do futebol, um domínio, enfim, que ainda não está consolidado, né? Essa galera toda aí tem pelo menos mais umas duas Copas pela frente, mas que a gente pode estar diante do maior domínio da história do futebol, maior até do que o da era Pelé. Que loucura, né? Ô, Kilim, Kansas City parece ser uma cidade muito da bonitinha, viu? Quando você tiver um tempo, fala um pouquinho mais
0: Muito.
1: sobre essa cidade aí, da qual a gente
0: Eu
1: pouco
0: já
1: sabe,
0: morei
1: né?
0: aqui, eu falo,
1: Você
0: pode
1: já
0: deixar.
1: morou em
0: Pois
1: Kansas City? Mas que diabo que você foi fazer aí?
0: é. 16 anos, eu fui fiz um programa de intercâmbio, eu morei um ano aqui e eu mantenho
2: Olha!
0: contato com a minha família até hoje.
2: Olha
0: 22 anos depois, estou
2: só!
0: com 38. Inclusive, quando a Band falou, você vai para Kansas, eu falei, não precisa nem de hotel, tô na casa da minha família
2: Você
0: aqui.
2: tá
0: Tá
2: mesmo?
1: brincando? Ô, Kilinho, vou.
2: Você tá mesmo?
0: Tô, essa é a varanda deles.
2: Ai, eu
0: Que
2: ia perguntar,
0: legal!
2: ia falar, nossa, você podia ter falado pra Band, né, que você já tinha lugar pra ficar pra economizar hotel. Ele realmente fez isso.
1: Massa, cara.
2: Funcionário do
0: Tô.
2: mês, Quilim.
1: Falou. Bom trabalho, irmão. Até.
3: Ai, ai.
0: Valeu, até
2: Nosso
0: mais.
2: Felipe Quilim Mbappé.
4: Eu sou Stephanie Toso e apresento o noticiário aqui nas madrugadas da Band News FM, sempre com informação em tempo real a partir da meia-noite. 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E claro, com a atualização do tempo e do clima na sua região para quem vai sair de casa bem cedo ou já está pensando no fim de semana. Sempre com a sua participação também ao longo das nossas madrugadas.
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1: Agora 6h03. Muito bom dia. Muito bom dia para você na audiência da Band News FM. Eu sou Arthur Coelho,
3: Sigo por aqui te acompanhando, claro, nesta manhã de sábado, 11 de julho de 2026, trazendo os principais destaques, tudo o que acontece no Brasil e no mundo, você confere aqui na nossa programação. Convido sempre você a interagir conosco pelo nosso WhatsApp no 11999592100, 11999592100, você deixa sua mensagem de texto, de áudio, informa de onde que você está acompanhando a nossa programação também. Nosso ouvinte final do telefone 7033, mandou mensagem por aqui, tá mandando aquele bom dia especial, vai ficar até às 8 horas da manhã. Nosso ouvinte final do telefone 1518 também. Ah, quem mais por aqui? O nosso ouvinte, deixa eu pegar aqui o nome dele, é o José Maurício, mandou mensagem mais cedo, continua conosco neste sabadão, 11999592100. Vamos, portanto, aos destaques de momento. Cresce a expectativa para a decisão dos Estados Unidos sobre as tarifas aos produtos brasileiros. Quem tem os detalhes é o Márcio Rocha.
8: Cresce a expectativa para a decisão sobre a imposição das novas tarifas em cima dos produtos brasileiros, depois que o representante de comércio dos Estados Unidos, Jamison Greer, disse para a imprensa norte-americana que ela será divulgada em breve. Ele afirmou que, mesmo conversando com o governo brasileiro, ainda existe uma distância dentro da negociação, mesmo com o prazo determinado pelo governo de Washington, dia 15 de julho, estar se esgotando. Por isso, tanto o Palácio do Planalto quanto entidades de empresários seguem tentando negociar para, ao menos, adiar o início da sobretaxa sobre as exportações do Brasil. A Câmara de Comércio dos Estados Unidos e a Câmara Americana de Comércio para o Brasil, além da Confederação Nacional da Indústria, enviaram uma carta divulgada para os dois governos. O objetivo é defender a relação comercial estratégica entre os países e propor uma agenda de negociação estruturada em duas etapas.
3: A Câmara dos Deputados oficializa a perda de mandato de dois deputados federais. Quem conta é o Afonso Marangoni.
10: A mesa diretora da Câmara declara a perda dos mandatos dos deputados Paulão, do PT, e Daiane Bittencourt, do União Brasil. Eles foram obrigados a deixar as cadeiras em razão do novo cálculo dos votos das eleições de 2022. O advogado especialista em direito eleitoral, Alberto Rolo, ressalta que a demora em definir o titular de uma vaga traz prejuízos.
11: A questão da demora da definição dessas cadeiras, então, muitas vezes até pela demora da justiça eleitoral, atrapalha a representatividade dos estados, porque os estados não sabem, pelo menos uma cadeira em cada um, quem é que está no exercício correto do mandato. Às vezes algum representante pode ter participado de votações importantes e ele não devia estar lá. Quem devia estar lá são esses que a mesa da Câmara só conseguiu chamar agora.
3: A suspeita de matar um casal de idosos em Minas Gerais deve ser encaminhada a uma vara criminal comum. Quem conta é o Pedro Gelinek.
13: A diarista Paola Stephanie Neto Cirino, de 30 anos, suspeita de matar o advogado Cláudio Atala Inácio, de 75 anos, e a esposa dele, Maria Clotilde Moreira Maciel Atala Inácio, de 76, não será julgada pelo Tribunal do Júri. Segundo a decisão publicada pela Justiça, o caso não se enquadra nos crimes julgados pelo Júri Popular e determinou que o processo siga em uma vara criminal comum. Ainda nesta sexta-feira, a Polícia Civil acolheu o pedido da defesa de Paola para realizar do exame de insanidade mental. Agora cabe à justiça decidir pela realização do exame.
3: O presidente argentino Javier Milei anuncia que virá ao Brasil no dia 25 de julho para apoiar a candidatura de Flávio Bolsonaro à presidência em um evento do PL que acontece em São Paulo. Milei também planeja visitar o ex-presidente Jair Bolsonaro em Brasília, onde ele cumpre prisão domiciliar. O argentino confirmou ainda a presença nas posses de Keiko Fujimori no Peru e de Abelardo de las Priedas na Colômbia, reforçando o alinhamento com a onda de direita na América do Sul. Em junho, Flávio Bolsonaro visitou Javier Milei em Buenos Aires, onde discursou em uma conferência da comunidade judaica e disse que o Brasil é a peça que falta no mapa da direita latino-americana. O Vasco da Gama contrata um novo técnico. Conta pra gente, Maria Rita Nader.
14: O Vasco da Gama acertou nesta sexta-feira a contratação de Pedro Emanuel como novo técnico do time. O treinador português de 51 anos assinou o contrato com o Gigante da Colina até dezembro de 2027. Ele irá iniciar o trabalho neste sábado, quando estará no CT Moacir Barbosa para acompanhar as atividades do dia. A coletiva de apresentação será na próxima segunda-feira, também no centro de treinamento. Pedro Emanuel já passou por times como o Porto e o Al Nassr. O fim de semana começa com tempo firme em São Paulo. No sábado, o sol predomina em praticamente todo o estado e não tem previsão de chuva na maior parte das regiões. Apenas entre o fim da tarde e o início da noite, a aproximação de uma frente fria começa a aumentar a nebulosidade e a chuva pode vir no sul paulista. Na capital, o sábado será de sol entre poucas nuvens, sem chuvas e temperaturas entre 14 e 21 graus. No domingo, essa frente fria avança e muda o tempo em grande parte do estado. A chuva se espalha, podendo ocorrer de moderada até com forte intensidade e acompanhada de raios. Na cidade de São Paulo, o dia será de muitas nuvens e chuva desde a madrugada, com máximas em torno dos 21 graus. No extremo norte paulista, o tempo vai continuar mais seco, com baixos índices de umidade durante a tarde, enquanto nas demais regiões as temperaturas diminuem devido ao aumento da nebulosidade e também da chuva causado pela frente fria. Aline Araújo, da Clima Tempo.
3: Agora 6:10.
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0: Olá, seja bem-vindo, seja bem-vinda. Está começando mais uma edição do programa Humanamente, que você acompanha todo fim de semana aqui na programação da Band News FM, uma parceria da emissora com o Instituto de Psiquiatria da USP, comigo, Renan Sucrevícios, e com ele, doutor Daniel Barros. Tudo bem, doutor?
1: Tudo jóia, Renan. Sempre aqui conversando conosco, com os ouvintes, você e eu, ouvintes conosco, conversas significativas, né?
0: Pois é, a gente vai ter uma conversa sobre conversas por aqui no programa de hoje. Estamos recebendo aqui no nosso programa a Maria Eugênia Camargo, educadora, professora, doutora em educação pela USP, autora do livro Ponto de Encontro, conversas que curam, conexões que transformam. É a Maria Eugênia, tá assim no livro, mas a gente vai chamar ela aqui no programa de Maru. Tudo bem, Maru? Bem-vinda.
2: Tudo bom, muito obrigada, que alegria estar aqui com vocês.
1: Maru, eu já queria colocar aqui, logo de saída, essa provocação que você faz, né, de como o diálogo, né, a conversa significativa, a conversa verdadeira, ela é fundamental para um monte de coisa na nossa vida, desde questões ambientais até questões emocionais, políticas, enfim. Qual é a sua sensação? A gente, o ser humano, de fato, está desaprendendo a conversar, e muitas rede social, por causa de tecnologia, a gente não sabe mais conversar, ou não? Será que a gente sabe ainda conversar? Está perdendo a prática? Qual que é a sua percepção aí em alguém, né? A sua percepção de alguém que estuda e se debruça sobre o assunto?
2: É um desafio muito grande, né? A gente tem milhares de canais de comunicação, formas de conversar. Estamos online todo tempo e muitas vezes a gente não consegue, né, marcar um encontro, ter uma conversa olho no olho, numa reunião de trabalho, ouvir as pessoas realmente, né, falar o que a gente está precisando falar, né, de acordo com as nossas necessidades, os nossos sentimentos, o que a gente está sentindo. A gente muitas vezes performa o tempo inteiro, mas a gente perde o encontro, né, com o outro. Na verdade, esse livro é o poder de uma boa conversa, mas que vai além da comunicação, que envolve a presença atenta, a escuta sensível, o prazer de estar com o outro, né?
0: Quando a gente fala, né, Maru, dessa dificuldade de escuta, né, as pessoas não ouvem, a gente não consegue trocar, a comunicação não acontece, parece ser quase uma acusação, né, de um egoísmo, assim, fulano não me escuta, as pessoas não me escutam. É um egoísmo, é uma postura que as pessoas tomam, ou é uma desatenção, alguma coisa que pode ser melhorada, que pode ser observada para que a gente possa escutar mais?
2: Cada pessoa vive no seu mundo, né? Então a comunicação é só a pontinha do iceberg, eu costumo dizer, é só o que ela expressa, mas o mundo inteiro que aquela pessoa está vivendo de desafio, de conflito, de conta para pagar, de relacionamento, de desafios diários. Então, para ela conseguir escutar o outro, para a gente conseguir escutar o outro, a gente precisa se escutar primeiro. Isso tem sido muito difícil para a gente se escutar, né? A gente vive no automático, a gente não para, não respira, quanto mais escutar.
1: Agora, eu tenho uma sensação, Maru, que às vezes as pessoas falam, é difícil de conversar, ou eu não gosto de conversar, ou as pessoas não conversam mais. Mas eu vejo isso com uma certa desconfiança, sabe? Porque uma boa conversa, uma conversa significativa, uma conversa em que você se conecta de fato com alguém, muito raramente você vai sair mal, ou você vai achar que tempo perdido, que tempo desperdiçado, preferia ter ficado assistindo televisão. Porque a conversa que nos conecta, ela resgata algo muito importante para o ser humano, muito importante para nós, que é essa sensação de estar ligado ao outro, de não estar isolado, de conseguir ter vínculos. Então, eu não sei o que você acha, mas Eu acho que quando a pessoa não está gostando de conversar, ou ela está achando que não está valendo a pena conversar, eu acho que talvez tenha uma questão que pudesse ser adequada, que é que tipo de conversa ela está tendo, né? Com quem ela está falando, sobre o que ela está falando, porque é isso, assim, eu acho que ninguém se arrepende de uma boa conversa.
2: Uma conversa boa é aquela que a gente aprende, que a gente se sente ouvido, que a gente se sente parte, né? Isso que eu falo no livro, né? Que a gente possa se perceber como uma parte da conversa, uma parte do diálogo. Mas ao longo da nossa vida inteira, as conversas não são valorizadas, né? A gente tem um modelo mental que é uma coisa é o trabalho, outra coisa é a conversa. Uma coisa é o estudo, outra coisa é a conversa. Para de conversar, filho, vai trabalhar, a gente está com pressa, precisamos sair, não fala. Quantas vezes a gente ouve isso desde pequenos, né? E aí, como é que a gente vai colocar... De novo, ter que colocar a conversa nesse lugar importante, que ela faz parte da nossa vida, que tudo que a gente faz a partir de uma boa conversa. Uhum. Então, os estudiosos do diálogo falam que a conversa é o meio que a gente está inserido, como os peixes na água. Só que o peixe só sente a falta da água, quando ele sai da água ele morre. E a gente só sente a falta de uma conversa quando a gente entra no conflito, né? Quando vira uma ação, uma doença, aí a gente percebe a importância de conversar, né?
0: E o que é o conflito? O conflito é o oposto do diálogo?
2: O conflito faz parte do diálogo, é mais complexo ainda. O conflito pode ser uma oportunidade de diálogo. Então, o conflito é uma divergência, né? uma divergência de interesse, né? Nós temos a nossa história, nossos valores, nossas opiniões, nossa formação, e o outro, o nosso mundo, né? Nossas bolhas. E o outro tem os valores, a trajetória de vida, a formação. E aí, quando esses pontos de vista entram em choque, a gente tem o conflito, né? Os interesses distintos também, claro, né? Isso envolve interesses econômicos, sociais, né? Pensando nesse bem comum, nesse bem coletivo que é a sociedade. Mas a gente, o conflito, ele faz parte. E quando a gente consegue falar sobre o conflito, é o primeiro passo para a gente ter um diálogo, né?
1: Mas nesse sentido, então, você estava falando, eu já estava pensando aqui, né, Maru, que parte dos nossos conflitos são conflitos internos, né? Então, se existem conflitos, se o conflito é essa divergência, às vezes, de interesse ou de opinião, às vezes a gente está dividido, a gente quer uma coisa, mas a gente quer outra, ou a gente não quer pagar o preço, mas a gente queria que acontecesse. E se a arma, o instrumento para dirimir ou para lidar com o conflito é o diálogo, a gente precisa então desse diálogo interno mesmo, né? Como você estava falando. Mais um motivo para a gente conversar com a gente mesmo, de alguma maneira.
2: É desarmar, né? É de tirar a armadura. Eu acho que é a primeira fase. Conflitos internos, onde tem gente, tem conflito, não existe, né? E a gente tem conflito com a gente mesmo desde o primeiro momento que a gente acorda. Eu falava da corrida, né? Se eu ponho o tênis, ponho a roupa de corrida e saio para correr, ou se eu fico um pouco mais na cama, na preguiça, nesse friozinho, se eu tomo um bom café da manhã, ou se eu como qualquer coisa e já saio correndo, se eu dou bom dia para as pessoas que eu encontro, para as pessoas ali da minha casa, de uma forma um pouco mais gentil ou não, se eu fecho a cara. Então, micro decisões o tempo todo que a gente tem que tomar. E a gente tem os dois lados, né? Eu sempre tenho duas ou mais escolhas, né? Eu sempre posso escolher. Tudo começa com esse diálogo interno que parte de um conflito interno.
0: Perfeito. A gente está acompanhando nesse fim de semana aqui no Humanamente uma conversa sobre conversas, sobre diálogos, com a Maria Eugênia Camargo, educadora, professora e autora do livro Ponto de Encontro, Conversas que Curam, Conexões que Transformam. A gente vai fazer uma pausa nessa conversa e daqui a pouco a gente volta. Até já.
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5: Gente, olha que descoberta incrível que acaba de ser publicada por cientistas na revista Nature. Pesquisadores descobriram que existe um grupo de borboletas tropicais que desafia completamente o que a gente sabia sobre envelhecimento. Enquanto a maioria das borboletas adultas vive apenas entre 4 a 6 semanas, essas borboletas do gênero Heliconius podem viver mais de 6 meses na natureza. Mas o mais impressionante não é viver mais, é que elas envelhecem muito mais devagar. Durante muito tempo, acreditava-se que isso acontecia apenas porque elas tinham uma alimentação diferente. Ao contrário da maioria das borboletas, que se alimenta apenas de néctar, as Heliconius também comem pólen. O pólen é uma verdadeira fonte de proteínas, aminoácidos, vitaminas, minerais, que são nutrientes fundamentais para manter as células funcionando e reparar os tecidos do corpo. Mas a nova pesquisa mostrou que a explicação vai muito mais além da alimentação. Ao comparar essas borboletas com espécies aparentadas, os cientistas descobriram que elas passaram por uma verdadeira transformação evolutiva. Ao longo de milhões de anos, desenvolveram tecidos que envelhecem mais lentamente, meus senhores. Mantêm a capacidade reprodutiva por muito mais tempo e apresentam um declínio fisiológico muito mais lento do que o observado em outras borboletas. E existe um outro detalhe mais fascinante ainda. Como vivem muito mais tempo, elas também desenvolveram cérebros mais eficientes para aprender e memorizar. Elas conseguem lembrar onde estão as melhores flores, os horários em que produzem mais néctar e pólen e repetem essas rotas diariamente. É como se construíssem um verdadeiro mapa mental da floresta. Os pesquisadores acreditam que essa combinação entre uma alimentação rica em proteínas e uma evolução genética que favoreceu a longevidade transformou essas borboletas em um dos melhores modelos naturais para a gente estudar o envelhecimento. Imagine que isso não significa para a medicina, para a ciência, em relação ao nosso envelhecimento. Olha a potencialidade disso, gente. Você tem dúvidas? Mande um e-mail para elbicho@bandnewsfm.com.br ou então no meu Instagram, Manu Carsten. Participe, eu espero você. 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

0: 6:26. O presidente Lula reúne ministros e especialistas para discutir uma política brasileira para minerais críticos e alfineta. O presidente dos Estados Unidos, Donald Trump. Quem conta é o Márcio Rocha.
1: O presidente dos Estados Unidos, Donald Trump, deve começar a se preocupar com o Brasil agora que o país decidiu tratar o assunto dos minerais críticos com uma maior qualificação, segundo o presidente Luiz Inácio Lula da Silva. A declaração foi feita durante uma reunião no Palácio do Planalto com ministros, representantes do setor da mineração e especialistas para discutir uma possível política brasileira sobre o tema. No encontro, Lula admitiu que achava que o Brasil era quase analfabeto sobre esse assunto, mas que passou a acreditar que o país tem um capital intelectual e uma estrutura institucional muito superior ao que ele imaginava inicialmente. O presidente também citou a China e defendeu que o Brasil pode alcançar ou superar a capacidade equivalente no processamento e desenvolvimento ligado aos minerais críticos praticado pelos asiáticos.
0: O Conselho Nacional de Educação publica diretrizes para garantir as aulas de estudantes afetados pela violência armada. Conta Daniel Henrique.
2: O Conselho Nacional de Educação publica uma resolução com diretrizes nacionais para garantir o cumprimento dos 200 dias letivos aos estudantes que têm um calendário escolar interrompido pela violência armada. A norma do CNE estabelece parâmetros para assegurar a continuidade das atividades escolares e reposição das aulas. A definição acolhe uma recomendação expedida pelo Ministério Público Federal após trabalho da Procuradoria Regional dos Direitos do Cidadão no Rio de Janeiro. A resolução possui alcance nacional e também orienta a atuação dos sistemas de ensino diante de outros eventos que interrompam o calendário escolar, como desastres climáticos, emergências sanitárias e situações de risco que impeçam o funcionamento regular das unidades de ensino.
0: A Arena do Corinthians entra em uma nova fase de reforma. Lucas Belotti.
3: O Corinthians espera concluir antes da volta do futebol brasileiro a retirada das cadeiras do setor sul da arena. O espaço fica atrás de um dos gols e no primeiro momento não terá capacidade ampliada. A retirada dos assentos é um pedido antigo da torcida e já foi concluída no setor norte, onde ficam as organizadas. A expectativa é de que toda a obra seja encerrada antes do dia 23 de julho, data em que o Corinthians retorna a Itaquera para o duelo contra o Remo pelo Campeonato Brasileiro.
0: E a seleção inglesa tem um acordo milionário de premiação em caso de título da Copa do Mundo. Segundo o jornal The Guardian, são 15 milhões de libras, o equivalente a 103 milhões de reais, que serão divididos entre os jogadores se a Inglaterra vencer o torneio. O técnico alemão Thomas Tuchel receberá mais do que o equivalente a 21 milhões de reais pelo título e a comissão técnica outros 7 milhões. Se a Inglaterra for eliminada nas quartas de final contra a Noruega, sai da Copa com 19 milhões de dólares da FIFA, ou seja, cerca de 97 milhões de reais, metade destinada aos atletas. Seis e 6:29, fique agora com a segunda parte do programa Humanamente.
4: Estamos de volta com Humanamente deste fim de semana, falando sobre diálogo, porque às vezes é tão difícil manter um diálogo, porque às vezes a gente tem medo do conflito que pode surgir a partir do momento que a gente diz alguma coisa, porque é tão desafiador ouvir quando alguém tem algo a nos dizer. Para falar desse assunto, a gente está recebendo a Maria Eugênia Camargo Amaru, a educadora, professora, doutora em educação pela USP e autora do livro Ponto de Encontro, Conversas que Curam, Conexões que Transformam. Esse livro que é baseado em alguns pontos principais, 5 dimensões da vida: o planeta, as agonizações, a escola, a família e o autoconhecimento. E aí, Maru, eu queria entender por que que você escolheu esses trechos exatamente. Como é que foi o ponto de partida para a escrita desse livro?
5: Sim. Eu trago muito da minha história, né, de vida, de trabalho, de pesquisa. Então, eu comecei trabalhando com os conflitos socioambientais na cidade de São Paulo, né, com educação ambiental, tentando traduzir os conceitos da precariedade para as comunidades ali, para as periferias. Então, sou bióloga de formação, mestrado em ciência ambiental, né, mas sempre buscando ferramentas, buscando pontos de conexão, pontos de encontro. E aí, aí eu percebi que o grande problema não estava na falta de informação, né? Quando eu descobri o poder desses métodos de diálogo, dessas boas conversas, eu falei, nossa, a gente resolve todos os conflitos se a gente conseguir conversar com essa qualidade, né? E aí, então, eu fui estudar esse método que é o World Café, o café mundial, né? Fui para os Estados Unidos, que tem uma experiência extraordinária de diálogo em Ohio, né? Com líderes, hosts, né? Ao contrário do líder herói, que sabe todas as... que tem todas as respostas, sabe tudo. O host é o líder anfitrião, autêntico, que acolhe todas as vozes. Aí, então, tem as qualidades do líder host. Esse é meu trabalho de pesquisa do doutorado. Depois eu fui vendo os desafios na educação, né? Daí eu fui pro YouTube, vamos falar de diálogo para mais gente, vamos tirar essa tese da estante. Aí conheci professores brasileiros, iniciativas de educação incríveis que usam o diálogo na própria sala de aula para transformar em disciplina, violência, bullying, conflitos, né? Então tem casos do diálogo na educação. Aí eu olhei para minha casa, né? Mãe de 3 filhos, só conflito, né? Fui trabalhando, claro, né? Os workshops de conhecer a comunicação não violenta, formando, dando muito workshop de comunicação não violenta, que é uma grande ferramenta, é a linguagem da vida, na verdade, muito mais do que uma ferramenta. E aí o ponto de encontro nas famílias, a gente precisa de uma comunicação que gera uma conexão. Depois aí eu vi, mas não adianta a gente dar tudo pela família, mas e eu? Eu não tô olhando para mim, eu não tô cuidando de mim. Aí eu descobri a corrida, que é o ponto de encontro em mim, claro, também todas as experiências com inteligência emocional, né, os processos de formação, tudo. Mas a corrida me deu uma nova vida. E aí essas pessoas incríveis também que eu encontrei pela corrida, nos grupos de corrida, decidi correr uma maratona. E o desafio de correr uma maratona, agora consegui correr a segunda maratona. E aí eu vi que é essa alegria desse diálogo interno, de acordar, colocar o tênis, sair no frio, na chuva, independente do que aconteça, né? Se as pessoas não quiserem conversar, eu vou correr e sozinha, né? Então cuidar também desse bem-estar pessoal, o nosso corpo, né? A gente precisa do nosso corpo também em movimento, né? A gente precisa
6: você
5: desse ponto de encontro na gente.
6: Ai, desculpa, pode concluir.
5: Desculpa. É isso. Ponto de encontro em mim.
6: Mas você elenca no livro aqui, né, na resposta, já deu esse panorama pra gente, né, Virgínia, vários instrumentos ou meios de conversa, ou técnicas, ou posturas, até atitudes individuais. Queria saber se a gente pode aprofundar um pouquinho nelas, assim, gostei muito da ideia da arte de receber, não sei, a arte do anfitrião, né, que conduz o diálogo de uma maneira diferente, específica, que talvez seja mais capaz de gerar conexão. Explica para nós um pouquinho, assim, o que é esse conceito da arte do anfitrião.
5: Sim, a arte de anfitriar conversas significativas, né? O Art of Hosting, esse mundo novo do diálogo que se abriu para mim, vem desde da Juanita Brown, David Zack, são dois fundadores do diálogo dos Estados Unidos, que desenvolveram essa metodologia, esse método do café mundial, do World Café, e que trazem essa visão que tudo que a gente faz a partir de boas conversas. Só que não é uma conversa qualquer, ela é uma conversa estratégica, que a gente prepara muito tempo antes, que tem um planejamento, as boas, ela é nos grupos, então a gente tem mesas, a gente coloca pessoas em um grupo de 4, 5 pessoas que eu posso olhar no olho. A gente tem um café, um pãozinho de queijo no meio da mesa, né? Que eu posso comer, conversar, e aí eu tiro um pouco essa armadura das pessoas. Os gerentes, os CEOs, os diretores, ali eles são pessoas, né? Conversando com aquele grupo que precisa ali se entender um pouco melhor, que precisa gerar uma solução para um problema complexo que ninguém tem resposta, grande parte dos nossos problemas. E aí você troca de mesa, então tem rodada, tem um tempo para cada... E aí, ao trocar de mesa, eu vou entendendo também a visão do outro, o outro lado. Eu vou escutando, né? Mas como é que isso é para você? Qual é o seu desafio? Como é que... E aí, no final, a gente tem uma colheita compartilhada, né? Que vai gerar mais ação. É uma conversa que gera ação. Não é uma conversa de blá, blá, blá, que não serve para nada. É uma conversa estratégica, intencional. E aí a gente consegue ter a lista, né, uma lista de 19 sinergias entre vários projetos que não conseguiam se entender, que precisavam ter ações coordenadas ali. Então você tem um resultado final que vai gerar mais ação. E aí a conversa entra na prática da organização, né, na cultura da organização, no nosso jeito de fazer as coisas.
4: Está conversando aqui nesse fim de semana sobre diálogo, sobre conversa, sobre escuta com a Maria Eugênia Camargo. Daqui a pouco a gente volta com esse importante assunto por aqui na programação da Band News FM. Até já.
0: Agora 6h38. Vamos girando com a nossa equipe de reportagens. A Câmara dos Deputados oficializa a perda de mandato de 3 deputados após decisão do Tribunal Superior Eleitoral. A reportagem é de Afonso Marangoni.
7: A mesa diretora da Câmara declara a perda dos mandatos dos deputados Paulão, do PT, e Daiane Bittencourt, do União Brasil. Eles foram obrigados a deixar as vagas em razão do novo cálculo dos votos das eleições de 2022. O estado de Alagoas passa a ser representado por Nivaldo Albuquerque, do Republicanos, que fica no lugar de Paulão. Já Priscila Costa, do PL, atualmente vereadora em Fortaleza, assume a cadeira de Daiane Bittencourt na bancada cearense da Câmara. O advogado especialista em direito eleitoral, Alberto Rolo, ressalta que a demora em definir o titular de uma vaga traz prejuízos.
8: A questão da demora da definição dessas cadeiras, então, muitas vezes até pela demora da justiça eleitoral, atrapalha a representatividade dos estados, porque os estados não sabem, pelo menos uma cadeira em cada um, quem é que está no exercício correto do mandato. Às vezes, algum representante pode ter participado de votações importantes e ele não devia estar lá. Quem devia estar lá são esses que a mesa da Câmara só conseguiu chamar agora.
7: Alberto Rolo destaca que o recálculo afeta a correlação de forças na Câmara e no estado.
8: Então isso atrapalha, né, um equilíbrio de forças nos estados e atrapalha um equilíbrio de forças na própria Câmara dos Deputados. Então isso é ruim. Agora vamos fazer a ressalva que a Justiça Eleitoral é uma das mais céleres, mais rápidas do Brasil. E mesmo assim, se houve essa demora, realmente atrapalha para a cidadania, a própria representatividade da cidadania. Então, na medida do possível, a Justiça Eleitoral tem que esperar esgotar todos os recursos, mas tem que ser ainda mais ágil, mais rápida do que já é.
7: Nesses casos, a perda de mandato não depende de votação no plenário. A Câmara apenas formaliza a decisão da Justiça Eleitoral.
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0: Agora 6:42, agradecendo a todos que estão interagindo aqui pelo 11 999 59 200. O Maicon tá participando neste momento. Quem mais por aqui? O nosso ouvinte final telefone 1185 é o Humberto, também na audiência. Mais cedo eu recebi aqui a mensagem do Paulo e também da nossa ouvinte, a Marília, sempre acompanhando. Quem quiser mandar um áudio de no máximo 15 segundos por este mesmo contato, 11 999 59 200. E se você tiver alguma denúncia, alguma informação aí da sua região, da sua cidade, do seu bairro, você manda por este WhatsApp que a gente vai encaminhar para a central de ouvintes Ricardo Boechat e tentar uma resposta, buscar uma solução para essa sua questão aí no seu bairro, na sua localidade. Vamos seguindo com as atualizações de momento. A inflação brasileira cai em junho, segundo dados do IBGE. Os detalhes com Daniel Henrique.
1: A inflação do país fica em 0,16% em junho deste ano, abaixo da taxa de 0,58% registrada em maio. No ano, o Índice Nacional de Preços ao Consumidor Amplo acumula alta de 3,36%. Os dados foram divulgados pelo IBGE nesta sexta-feira. O resultado de junho teve como principal influência o grupo Habitação, com a maior variação de 0,63%. Apesar disso, o resultado do setor representa uma desaceleração na comparação com maio, já que houve recuo no subitem energia elétrica residencial. Outros 7 grupos pesquisados também tiveram variação positiva no mês. Por outro lado, o grupo Alimentação e Bebidas apresentou variação de menos 0,24%.
0: A jovem que perdeu os movimentos das pernas após ser atingida por um galho de árvore em Curitiba passa por uma nova cirurgia. Quem conta é o Cleberson Bravo.
2: Se recupera depois de passar por nova cirurgia, a jovem Ana Beatriz Stubinski, de 22 anos. Ela perdeu os movimentos das pernas após ser atingida por um galho de árvore em uma praça de Curitiba há quase um mês. De acordo com o boletim médico divulgado pela família, o procedimento foi bem sucedido. Segundo a nota, a lesão era extensa e estava bastante avançada, com risco de complicações. Ana Beatriz também foi submetida a tratamento com a proteína polilaminina para recuperação de movimentos em pacientes com lesão medular.
0: Agora 6:45. Em instantes, você fica com a terceira e última parte do programa Humanamente. Lembrando que logo mais tem a continuação, claro, da nossa programação aqui na Band News FM, sob o comando de Carla Bigato, Humberto Ferretti e Fábio França. Em instantes, agora você fica com Humanamente.
3: Estamos de volta com Humanamente desse fim de semana. A gente recebe a professora Maria Eugênia Camargo, educadora, doutora em educação pela USP e autora do livro Ponto de Encontro, conversas que curam, conexões que transformam. Ela conversa comigo, Renan Suquevicius, e com o doutor Daniel Barros.
4: Pois é, eu gosto muito desse subtítulo do livro, né? As conversas que curam e as conexões que transformam. Eu sou suspeito para falar, né? Eu sou psiquiatra, então trabalho com a conversa. Tem um programa de rádio sobre psiquiatria, né? Que também baseado na conversa e na escuta. Mas eu queria ouvir a sua perspectiva, né? De quem está na lida do diálogo com as mediações de conflito, com os diálogos nas corporações, nas organizações, na família. Um pouco sobre esse poder curativo do diálogo e da conversa, Maria Eugênia, como que na prática ele se transforma realmente em alguma coisa terapêutica das pessoas?
5: Sim, eu falo, quando eu falo essas conversas que curam, né, eu falo que tem uma mágica no diálogo, né, a gente coloca as pessoas para falarem dos seus problemas, dos seus desafios, seja um desafio ali de trabalho profissional que a equipe não consegue resolver, seja um desafio mais pessoal, no caso das famílias, né, quando você coloca as pessoas para conversarem junto, a gente sai da solidão, né, então muitas vezes a gente adoece pela solidão, a gente está vivendo uma epidemia da solidão. A gente acha que só a gente está passando por aquele problema. Né? Só na minha casa que acontece isso, só na minha empresa que acontece isso, só na minha equipe. E não é, né? Então, quando a gente coloca as pessoas para conversarem juntos, com método, com técnica, de uma forma intencional e organizada, estratégica, a gente percebe que a gente não está sozinho. A gente consegue enxergar esse todo que a gente faz parte. A gente consegue perceber o poder da colaboração, a nossa necessidade de pertencimento, né? De fazer parte de um grupo maior, de poder contar com uma ajuda do outro. Nem que seja uma desculpa, às vezes a gente não tem as respostas. Mas a pessoa me ouviu, ela estava comigo ali naquela escuta. Eu não estou sozinha, tem um outro ser humano me olhando, tem alguém que eu posso dar a mão, tem um olho no olho que me entende, que está ali, né? Essa companhia, esse afeto, essa colaboração. E as respostas vêm mesmo, né? Porque a gente pensando, a gente tem a inteligência coletiva, que é o que todos nós sabemos juntos, que é muito mais do que eu sei ou do que você sabe. E precisa acessar essa inteligência coletiva. Isso é palpável numa conversa, a energia e as ações, né? É muito prático.
3: Você citou no começo aqui da nossa conversa do conceito da comunicação não violenta, que é algo que imagino que esteja na cabeça das pessoas. Tem gente que faz piada com isso, né, da comunicação não violenta no ambiente de trabalho e tudo mais. O que é exatamente a comunicação não violenta? É uma comunicação passiva? Uma comunicação que não tem enfrentamento? Como fazer uma comunicação não violenta? Estamos falando em 2026, um ano eleitoral, um ano em que muitas vezes a comunicação não vai funcionar entre muitas pessoas em diferentes ambientes.
5: Sim, sim. Um dos grandes desafios do diálogo é essa polarização, né? Essas bolhas, e tá ficando cada vez mais difícil falar de diálogo, trabalhar pelo diálogo nesse contexto. Mas a comunicação não violenta, ela é como se fosse um idioma, ela é a linguagem da vida, né? O Marshall Rosenberg, né? O norte-americano que criou o termo, ele fala isso, a tradução é a linguagem da vida, que é uma linguagem que nos conecta a partir do quão humanos nós somos, né? Dos nossos sentimentos, das nossas necessidades, dos nossos pedidos claros que a gente precisa expressar, E das estratégias de ação, né? O que eu preciso fazer para atender a necessidade de todas as pessoas envolvidas, não só a minha própria necessidade, mas quando eu consigo pensar nas necessidades daquele grupo, né? E numa dimensão maior, na necessidade de todos. E a gente precisa perceber que muitas vezes a nossa fala, a nossa comunicação, ela é violenta. Mesmo sem agredir ninguém, mesmo é uma palavra que eu uso, que é um rótulo que eu uso, um jeito de chamar uma pessoa que não é muito bom, que ela não se sentiu confortável, é uma piada, quando a gente fala, é tudo mimimi, é a dor do outro, né? Esse cuidado, né? Nas palavras, nos sentimentos, nos pensamentos, é muito difícil, né? Mas começa primeiro reconhecendo os nossos sentimentos. Raiva, tristeza, amor, alegria, são 75 sentimentos, tem um jogo de cartas que eu uso, que são muitos. A gente precisa ter esse vocabulário, ampliar esse nosso vocabulário de sentimentos e buscar as nossas necessidades. Cada sentimento é uma pista, né? Como sinal amarelo que acende ali no painel do carro. O que que esse sentimento está querendo me mostrar? Qual a necessidade que eu preciso agora? Segurança, respeito, pertencimento, cuidado, acolhimento, ordem, né? Então, encontrando essas necessidades, a gente se conecta, porque a gente pode ser muito diferente no nosso jeito de falar, no nosso jeito de vestir, de andar, mas a gente é muito parecido nas nossas necessidades. Elas são humanas e são universais. Então, é uma linguagem que conecta.
4: Eu acho muito interessante esse aspecto da comunicação não violenta, Maritânia, porque quando me caiu essa ficha, de como eles falam, né, essa ideia de quando nós estamos falando, estamos dizendo alguma coisa, ou fazendo um pedido, ou fazendo uma afirmação, a gente está refletindo de alguma maneira uma necessidade, né? Uma necessidade de ser ouvido, uma necessidade de ser respeitado, de ser acolhido, ou parado, seja o que for, né? E a partir do reconhecimento dessa necessidade, a gente consegue se conectar de fato. Talvez você nem consiga suprir 100% a necessidade da pessoa, né? Mas você reconhecer que ela está expressando aquela necessidade e que então vamos encontrar um caminho para lidar com isso, muitas vezes já é um...

0: É claro que quanto mais claro a gente for, né, a gente vai facilitar o processo de comunicação.
1: Eu vi
0: Mas essa.
1: recentemente uma. Não, desculpa, é que eu vi recentemente uma análise de que boa parte dos conflitos entre os pais e os filhos adolescentes vem por uma dificuldade dos pais entenderem que uma necessidade primária, básica do adolescente é ser respeitado como um sujeito ali, né? Ele já se vê como não sendo uma criança, então ele quer ser ouvido, quer ser respeitado, quer ser levado em conta. E ele às vezes expressa isso de maneira agressiva, o pai se vê atacado, aí fala, mas eu sou seu pai, eu sou sua mãe, e isso então demonstra um desrespeito, não acolhe a necessidade de respeito ao seu amadurecimento que o adolescente quer, e aí vira aquela bola de neve, aquele conflito de pais com adolescentes, né? Eu acho que essa é uma figura que ilustra bem isso que você está querendo dizer, não?
0: Sim. É, a gente tem que entender que são, seres humanos inteiros, né? Eles não são nossos. No capítulo de filhos eu falei isso, né? É um empréstimo que nos fizeram, né? Tem um texto bonito que fala isso. E eles estão passando, principalmente os adolescentes, né? Estão passando por um turbilhão de emoções, de desafios, eles precisam ser aceitos, eles em pertencer, eles, né, acordam de mau humor, é difícil mesmo, né? E nós, como adultos, a gente também está passando por uma série de desafios, né? A gente precisa dar conta de tudo, a gente precisa proteger, a gente precisa. Então, esse diálogo é difícil, por isso que eu falo desse ponto de encontro, né? Mas o filho, o que que você quer me dizer? Por que que você está me dando essa resposta? Por que que você está falando assim comigo? Peraí, né? Eu sou sua mãe, eu não sou sua motorista aqui. Vamos tentar uma conversa, vamos tentar um encontro, falar. E às vezes é um abraço, é um sanduíche, é alguma coisa que ele gosta de fazer, e você vai encontrar também esse momento um pouco mais descontraído, um pouco mais desarmado, que eu possa ter uma conversa um pouco melhor, que eu possa saber mais do que está passando na vida do outro. É sempre esse exercício de chegar no outro, né? O diálogo, isso é que é difícil, né?
2: Esse é o desafio. Enquanto a gente tinha essa conversa aqui, eu me lembrei de uma frase do autor moçambicano Miyakoto, no livro de crônicas e de trechos de palestras dele, chamado E se Obama fosse africano? E ele fala: nunca houve tanta estrada e nunca nos visitamos tão pouco. E a gente pode usar essa ideia também para falar das diversas formas que a gente tem de comunicação, das redes sociais. É muito fácil se comunicar, falar com as pessoas, trocar uma ideia, chamar. E ainda assim tem sido muito desafiador da gente colocar isso em prática. Bom, quero agradecer imensamente a presença da Maria Eugênia Camargo, educadora, professora, doutora em educação pela USP e autora do livro Ponto de Encontro, Conversas que Curam, Conexões que Transformam. Muito obrigado por conversar aqui com quem nos acompanha, viu? Parabéns pelo livro.
0: Muito obrigada. Vamos juntos a cada conversa.
1: Obrigado, Maria Eugênia. Obrigado pelo seu tempo, obrigado pela conversa, por esse ponto de encontro.
2: Valeu.
0: Obrigada, Daniel.
2: Bom, Humanamente vai ficando por aqui. A gente volta no próximo fim de semana, certo, doutor?
1: É isso aí, nos encontramos aqui.
2: Um abraço, até mais.

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2: Pontualmente 7 horas da manhã pelo horário de Brasília. Bom dia para você ligado, para você ligada na programação da Band News FM neste sabadão, hoje 11 de julho de 2026. Eu sou Carla Bigato, te faço companhia ao longo das próximas horas nessa manhã de inverno pelo rádio. Também pela internet, no YouTube do nosso canal Rádio Band News FM e também pelas TVs TCL e pela LG, no LG Channel. São as nossas transmissões pela internet, nos canais, pela internet, no streaming. Tô sozinha nessa manhã aqui no estúdio da Band News FM? Não estou, não. Hoje tem estreia de uma dupla nova, que honra, Humberto Ferretti. Acordou cedinho e tá aqui conosco. Bom dia pra você, Ferretti.
3: Fala, Carla. Bom dia pra você, pra todo mundo ligado aqui na Band News FM. Acordei cedinho, passei frio, porque tá frio em São Paulo, 12, 13 graus lá fora. Mas prazer estar aqui com você. Minha primeira vez no jornal Band News, portanto, tenha paciência, viu, Carla? Ah, por favor.
2: Tenha santa paciência,
3: tá? Humberto, não vai Ferretti. Me dar bronca no ar.
2: Não. Que isso, pelo
3: jamais
2: amor de Deus.
3: Jamais a Carla faria isso, nem fora do ar, a Carla é boazinha,
2: o,
3: gente.
2: Bom, Humberto Ferretti, normalmente, ele tá aqui no Band News no meio do dia, a partir do meio-dia, com Eduardo Oineg e com a Larissa Biscaia. É um jornal muito agradável, eu adoro ouvir o bate-papo de vocês, adoro ouvir as notícias, as análises, os nossos ouvintes também, Ferretti, eu tenho certeza.
3: Que bom, Carla.
2: Bem, a gente vai falar bastante de Copa do Mundo, né? Porque, afinal de contas... Copa do Mundo já tá chegando na fase final, Humberto Ferretti.
3: Que pena.
2: A gente já tem os semifinalistas, todos serão conhecidos hoje, né? Ontem nós tivemos um jogão de bola, tivemos a Espanha passando, né? A Espanha se classificando pra semifinal, mas na minha avaliação pra cair pra França mais pra frente.
3: Você sabe que eu já não tenho essa certeza toda?
2: Não.
3: Eu acho que a França é melhor. Uhum. Em condições normais de temperatura e pressão, a França vai ganhar a Copa do Mundo, porque ela de fato é bem melhor que as outras seleções que ainda estão vivas. Agora, o futebol é o esporte que mais dá margem para que o melhor não vença. Por uma série de características, enfim, de questões que a gente já debateu ao longo da Copa do Mundo. Agora, Espanha e França, talvez seja o jogo mais difícil para a França. Mais difícil até que uma eventual final com a Argentina.
2: Será, Humberto Ferretti?
3: Eu acredito, acho ainda que a França é favorita, mas não tô com essa confiança toda, não de que a Espanha cai na semana que vem já.
2: Ah, para mim já deu França. O Fábio França.
3: Ah, esse é bom.
2: Isso aí já deu. O Fábio França é conosco nessa manhã por aqui. Fábio, eu sei que a gente tem a Aline Fanelli, né, para falar do jogo de hoje, de mais tarde. Mas eu tô vendo que você tá acompanhado aí com o Marcelo Duó, tá também com o Bernardo Ramos nessa manhã. Bernardo com uma carinha boa de quem dormiu bem, de quem vem descansando ao longo dos últimos dias.
3: Só que não.
2: Vamos ver, vocês concordam com... Eu sei que é muito difícil falar, vocês estão pensando e falando nisso o tempo inteiro, né? As 24 horas de todos os dias, cobrindo Copa do Mundo, vivendo essa Copa do Mundo intensamente. Mas vocês estão mais pro lado de que já deu França ou pro lado de que uma zebra pode acontecer daqui pra frente? Bom dia, Fábio.
4: Então, Carla, bom dia pra você, bom dia pro Ferretti, bom dia também pra todo mundo ligado, sintonizado na Band News FM. Eu não sei nem se poderia chamar de zebra, porque a Espanha é uma grande seleção. Embora a Espanha não faça uma campanha de respeito, uma campanha sólida, desde 2010, quando foi campeã. Essa é a primeira vez que a Espanha, de fato, faz uma campanha razoável numa Copa do Mundo, boa. Chegou à semifinal, mas em 14, em 18, em 22, fez campanhas pífias, sempre chegando à Copa como favorita, por causa do título de 2010. E não conseguiu desempenhar dentro de campo e desenvolver todo o seu potencial. Nessa Copa de 2026 também começou capengando e foi engrenando ao longo da competição, mas eu não chamaria nem de zebra uma eventual vitória da Espanha sobre a França. Acho que a França é bem favorita, mas são circunstâncias do futebol. Pode acontecer um pênalti no início da partida, pode ter uma expulsão no primeiro tempo, né? Então, e se isso acontecer com duas equipes tão parecidas, a situação muda completamente. Acho que a França é favorita por tudo que vem mostrando e pela qualidade que tem. Mas eu não descartaria, não, uma vitória da Espanha pelas circunstâncias do futebol. Eu não sei o que os meus companheiros pensam, estão comigo desde cedo. Eu falei, não, vou lá pro jornal 7 horas da manhã, vocês vão comigo. Vamos todo mundo junto. Vamos chegar com o time todo em peso. Marcelo Doa, Bernardo Ramos, bom dia pra vocês.
5: Bom dia, Fábio, Bernardo, Carlinha, Ferretti, todo mundo que tá vendo e ouvindo a Band News FM. Dia de jogo grande. Ontem eu e Bernardo, a gente, né, para as nossas plataformas digitais, fez um bate-papo muito legal sobre esse duelo de estilos, né, Bernardo, entre França e Espanha. Eu acho que você tem toda a razão, acho que é um jogo só acontece tudo. E às vezes a gente olha para a França e acha que ela é muito superior à Espanha porque são estilos diferentes, né, Bernardo? E aí, como a gente está vendo uma Copa do Mundo com uma tendência e a Espanha tem outra, choca um pouco. Mas num jogo só, as coisas podem mudar.
6: Pode, o time da Espanha é forte, né? Você olhar pro time, assim, pros jogadores, do goleiro ao ponto esquerda, é um time forte, ainda tá desfalcado, né? Do Nico Williams, que é o ponto esquerda do Atlético Bilbao, que chegou baleado à Copa do Mundo, era titular absoluto naquela campanha vitoriosa da Euro 2024, em que a Espanha foi campeã derrotando a Inglaterra na final por 2-1, né? Numa campanha muito boa. E eu não acho que seja assim uma zebraça, não, assim, e há jogadores que vão crescendo ao longo da competição, por exemplo, o Pedro Porro, lateral direito do Tottenham, tá jogando muito bem, o Lamine Yamal ainda deve uma atuação de Lamine Yamal nesse Mundial, o José Luiz de la Fuente, o técnico, tem muito meia de qualidade, tanto que ontem no jogo contra a Bélgica, ele saca o Pedro do time titular para colocar o Fabián Ruiz. E o Fabián Ruiz vai lá e faz o gol. Aí ele tira o Dani Olmo, jogador do Barcelona, para colocar o Mikel Merino. Mikel Merino vai lá e faz o gol. Ou seja, é um técnico que tem uma visão de futebol muito boa. É, ele bebe na fonte do guardiolismo e joga isso na seleção. E a seleção espanhola tem uma ideia. O técnico anterior foi o Luis Enrique. Também um entusiasta de uma forma de jogar futebol chamada jogo de posição. E aí o José Luiz de la Fuente incrementa essa história. Então acho que é uma Espanha que tem um ciclo muito bom, com título de Euro, por exemplo, um vice-campeonato de Liga das Nações, uma Copa do Mundo em que havia quase que uma certeza de que a Espanha chegaria à semifinal, desse lado da chave. Então um time muito forte, por N motivos que a gente falou aqui.
4: O Bernardo citou aí dois títulos recentes, dois campeonatos recentes da Espanha, né? A Euro 2024 e a Liga das Nações de 2025, passando pela França nas duas competições. Em 2024, isso. Vitória por 2-1, e em 2025, na Liga das Nações, vitória por 5-4. É. Um jogo fantástico.
6: Isso. A França, de certa forma, tem umas contas aí a acertar com a seleção da Espanha, né? E o Marcelo Noa foi muito feliz falando em formas diferentes de jogo, né? A Espanha é um time que toca mais a bola, que preza mais a posse de bola, a França é um time de mais transição, rápida da defesa pro ataque, na minha opinião, numa Copa do Mundo da transição. Você vê alguns times que fazem isso muito bem. O que que é a transição rápida, né? Um time que recebe a bola, consegue recuperar a bola e não faz muita firula para chegar para frente, não. Então liga, aciona o ataque mais rapidamente. Quando a bola chega no pé de jogadores como Olise, Dembélé e Mbappé, principalmente esses três, o bicho pega por outro lado. Então eu acho que é nisso, a história desse jogo vai ser essa, muito provavelmente. A gente vai ver uma Espanha com mais posse de bola, uma França tentando uma transição mais rápida, um perde pressiona no jogo, né? A Espanha também sabe fazer isso muito bem. É um jogo complicado para a França.
4: Nos últimos 10 confrontos, estatística não quer dizer muita coisa, né? Mas nos últimos 10 confrontos, são 7 vitórias da Espanha, um empate e só 2 vitórias da França. Dito tudo isso, a França é favorita, Carla.
2: Eu concordo com vocês, também acho. Mas a discussão é sempre boa. Agora, o que tá pegando nas redes, né, depois dessa partida, principalmente depois da partida da Espanha, cheguei aqui comentando com o Ferretti, ele falou, realmente é demais. O irmãozinho do Lamine Yamal, o Kane Yamal, tá ganhando as redes sociais. Vocês, ao do já sacudiu a cabeça. Que criança mais fofa, gente, pelo amor de Deus. Aí o Ferretti falou, são duas crianças, né?
3: Yamal é um moleque, né?
2: Yamal é um moleque. E aí ele pega aquele menininho Kane e canta com ele, e brinca com ele, e olha pra ele na arquibancada, né, do hockey. A Copa do Mundo produzindo cenas lindíssimas.
5: Cara, essa Copa do Mundo, ela é muito especial, viu? A gente acompanha a Copa do Mundo faz muito tempo já. E eu não me lembro de uma Copa com tantas histórias emocionantes, assim, de uma maneira tão plural, né? Tem muito cara de Jogos Olímpicos essa Copa do Mundo aqui.
2: Verdade.
5: E essa é uma outra história, né? De um menino, né? Um menino, 19 anos. Eu nem lembro como é que eu era quando eu tinha 19 anos. Tanto tempo que faz já. Você olha pro seu irmãozinho no telão, uma criança ali, como se estivesse olhando pela janela e tá vendo seu irmão brincar lá de fora, lá do teu quintal, sabe? É uma coisa muito bonita. Eles têm uma história de vida muito bonita, essa família, né? Do Lamine Yamal. É uma das muitas histórias que envolvem essa Copa do Mundo. Ontem eu tive a oportunidade de acompanhar um documentário sobre a seleção da Noruega, que foi aí simplesmente espetacular, com um monte de coisa que eu não sabia sobre essa seleção, que hoje pode fazer história também. Então, cara, Cabo Verde, Curaçao, é a Copa mais olímpica que eu já vi.
4: Eu tava procurando aqui o Ian Diomandé. Vocês viram aquela carta aberta dele?
5: Pra irmã
4: dele. Ian Diomandé é o camisa 11 da Costa do Marfim, tem 19 anos, pode pintar no Paris Saint-Germain também. O cara que veio de uma família absolutamente pobre na Costa do Marfim, pouco antes da Copa do Mundo ele também divulgou, fez uma carta aberta à irmã, contando a história de vida dele, uma coisa fantástica também.
5: Irmã falecida, se não tiver.
4: E bem emocionante, o cara tem 19 anos, explodiu e pode pintar no Paris Saint-Germain depois da Copa também, quer dizer, são várias histórias dessas. Vozinha, já com 40 anos, estamos falando de dois meninos. Teve a história do Vozinha também, que com 40 anos de idade renasceu pro futebol, tava sem clube, tá sem clube ainda, né? Mas pinta numa Copa do Mundo já com 40 anos de idade, vira ídolo de vários garotos espalhados aí pelo mundo. São muitas histórias bonitas, Carla Ferretti.
2: E algo que talvez a gente não esteja acostumado é passar a gostar dos nossos algozes, o Bernardo Ramos, porque o que eu ouço dos brasileiros, vocês estão aí longe, né? Vocês não estão sentindo o pulso da torcida aqui. Mas os brasileiros amaram os noruegueses. Parece que a gente... Não vou dizer que a gente gostou de cair para os noruegueses, viu, Bernardo? Mas a Noruega não virou uma seleção a ser odiada porque tirou o Brasil da Copa. E Haaland aqui...
5: Legal isso, hein?
2: Haaland é um ídolo aqui no Brasil, sim.
6: O Haaland é um centroavante espetacular, viu, Carla? Assim, é um cara que pode ficar fora da partida, quando eu digo fora, bem entre aspas, né? Deslocado do jogo e tal, sem receber bola, porque trata-se de um centroavante de fato. Mas quando a gente vê o que aconteceu no jogo contra o Brasil, por exemplo, chegaram duas bolas, ele foi lá e fez dois gols. Foi o artilheiro da Premier League, a liga nacional mais competitiva de futebol mundial, né? Com 27 gols. Em 38 partidas. O cara é um fenômeno. O cara é um fenômeno.
5: E tem uma coisa, Carlinha, que a gente não tem ideia, né? A Noruega. A gente fala, eles não estão nem aí pra Copa do Mundo. É só a Noruega ganha campeonato, tudo quanto é coisa. Não. Depois daquela Copa do Mundo em que eles ganharam da gente, em 98, a Noruega ficou 28 anos sem participar de um campeonato. Não é de uma Copa do Mundo. Nem na Eurocopa eles conseguiam se classificar. E eles fizeram todo um trabalho para voltar, para disputar um campeonato, ter o direito de disputar um campeonato, quase agora o mesmo período que nós vamos ficar sem uma Copa. Então é outra coisa, assim, eles estão aqui desfrutando do direito de participar, sabe? É outra história olímpica.
6: E Carla, assim, se a gente for ver o que aconteceu no jogo entre Noruega e Brasil... Parecia que havia papéis invertidos ali, né? Uma seleção propondo o jogo, tendo mais a bola, exercendo o protagonismo. Essa seleção não era a brasileira, era a norueguesa, com meio campo também de muita qualidade, com Berg, o Odegaard, que para mim foi o cara do jogo, botou o jogo no bolso. Então, assim, o brasileiro olha para essa seleção e fala: caramba, dá uma invejinha boa desses caras aí.
5: Outro detalhe rapidinho, Fábio França. O presidente da Federação Norueguesa de Futebol é uma presidente.
7: Tem essa também. O Haaland fez 19 gols nos últimos 10 jogos na Noruega. 19 gols nos últimos 10 jogos. Ele tem 53 ou 54 jogos pela seleção e marcou 60 gols. É um negócio inacreditável. Os números do Haaland pela Noruega são inacreditáveis, não só pela Noruega, como disse o Bernardo, pelo City e na dificílima Premier League também. Aliás, mas tem um negócio, cara. Se o Brasil tivesse ganhado na Noruega, eu tenho certeza que os brasileiros estariam amando ainda mais a Noruega.
6: Sem dúvida.
3: Você sabe que ontem eu tive essa conversa com o Eduardo Oineg aqui e a gente pensa diferente. O Oineg tá mais propenso a torcer contra a Noruega logo no jogo de hoje contra a Inglaterra, para ficar muito claro que o Brasil não perdeu para uma grande seleção, para escancarar ainda mais os problemas que a seleção brasileira tem. E eu concordo com essa forma de pensar. Mas eu também concordo com o que eles disseram lá nos Estados Unidos. A Noruega jogou muito mais que o Brasil, mas não é uma grande seleção, está vivendo outro momento. A gente olha para o Haaland, que é um cara que esperou até o último minuto para decidir o jogo, e lembra eventualmente de Ronaldo Fenômeno, desses caras que o Brasil teve que batiam no peito quando a gente precisava e decidiam partidas. Fato é que hoje poderia ser a gente, na ansiedade, para encarar a Inglaterra, o Ancelotti, o Vini Júnior, o Bruno Guimarães, eles não colaboraram e a gente vai ter que acompanhar Noruega e Inglaterra. O Marcelo Duó vai trabalhar bastante hoje, vai narrar esse jogo aqui na Band News FM. E a Aline Fanelli traz os detalhes desse confronto. Fala, Aline, bom dia!
8: Oi, pessoal, um ótimo dia para vocês. Esperamos mais um jogaço de Copa do Mundo hoje envolvendo Noruega e Inglaterra pelas quartas de final. Partida que será às 6 da noite do horário de Brasília, no Hard Rock Stadium, em Miami. Um confronto que é inédito para a seleção norueguesa, porque nunca chegou a uma etapa desta de Copa do Mundo. Então vai buscar o feito também de chegar pela primeira vez a uma semifinal. Já a seleção inglesa participou de quartas de final em 11 oportunidades e conseguiu avançar para a semi em 3 delas. Em 1966, o ano do título em casa, em 1990 e em 2018. Para a partida de hoje, o técnico Thomas Tuchel, da seleção inglesa, não vai poder contar com o Henderson, que passou por cirurgia no braço esquerdo depois de fraturar na comemoração contra o México, pulou a placa de publicidade e precisou passar por cirurgia porque caiu de mau jeito com o braço esquerdo. E ele não vai ter o Kwanzaa também, jogador que pegou 2 jogos de gancho por causa de uma expulsão, um cartão vermelho direto na partida contra o México. Inclusive, a Inglaterra questionou a FIFA sobre os 2 jogos de suspensão e a FIFA não deu nenhum tipo de resposta para a equipe ainda. O Declan Rice, ele perdeu o treinamento da última quinta-feira por causa de uma indisposição estomacal, mas ontem treinou normalmente. A tendência é que a seleção inglesa entre em campo para esta partida de hoje com Pickford, Spence, Kwanzaa, Mark Gay, O'Reilly, Anderson, Declan Rice, Jude Bellingham, Anthony Gordon, Marcus Rashford e Harry Kane. Do outro lado, uma seleção da Noruega que está vivendo o momento, aproveitando a Copa do Mundo de 2026. Na entrevista do técnico Ståle Solbakken, ele falou bastante sobre o privilégio que é disputar essa competição e como o time tem se sentido, além, claro, de exaltar Harry Kane, o principal destaque da Inglaterra. Do outro lado, assim como ele tem no time dele, o Haaland como um destaque.
9: I think it's Norway versus England, but I don't think it's a secret that.
10: Eu acho que é Noruega contra a Inglaterra, mas eu não acho que é um segredo que Kane é o cara decisivo da Inglaterra e Haaland é o cara decisivo para nós. Eu acho que todo jogo desta Copa do Mundo tem sido o mais importante e o maior para o futebol norueguês, especialmente depois de nos classificarmos para a fase mata-mata. Então esse é o terceiro jogo mais importante. Eu acredito que os jogadores estão em um clima relaxado, mas competitivo. Eu acho que é um ótimo equilíbrio. Eles ficam ansiosos pelos jogos, mas claro, eles também precisam sentir a pressão, porque eu não acredito que você pode estar no seu melhor se você não sentir um pouco da pressão.
9: They should also feel the pressure because I don't think that you could be at your very best if you don't feel a little bit pressure.
8: A provável escalação da Noruega deve ser a mesma do jogo contra o Brasil, com Nyland no gol, Hierson, Ayer, Hagen, Wolf, Berge, Berg, Odegar, Nussa, Sorloth e também o Haaland. E o desafio da Noruega também é o seguinte: o time vem sofrendo gol em todos os jogos desta Copa do Mundo de 2026. Por outro lado, o Haaland, dos 10 jogadores que mais marcaram gols na competição, é o que menos vezes tocou na bola, 99 toques, enquanto ele tem 7 gols com 15 finalizações. É um goleador nato, o jogador da seleção da Noruega. E claro que você acompanha tudo na Band News FM a partir de 5 da tarde, com narração do Marcelo Duó, todas as emoções de Noruega e Inglaterra. Volto com vocês.
2: Valeu, Aline. Duó, pra narrar, quantos gols será nessa partida, hein?
6: Olha, vou colocar aqui 5.
3: Harry Kane e Haaland no mesmo jogo. Boa sorte, cara, aí, Duó.
6: Nós estamos preparados. São os dois melhores atacantes do mundo, sim, certo? Cara, os melhores centroavantes do mundo.
7: A gente falou do Haaland.
6: Olha, estão tirando o Mbappé da jogada.
7: Eu acho que o Mbappé
6: de 9 eu não engulo, não.
7: Eu sou muito.
6: Ele é atacante, mas ele pra mim não é centroavante. Ele joga centroavante aqui. Mas eu acho que ele é outro tipo de atacante. 9 e 9 são os dois melhores do mundo.
7: Eu também acho. Eu acho que o Mbappé é melhor que os dois.
6: Isso, como jogador.
7: É melhor como, exato, jogador. Mas, exato, nessa posição, essa posição acho que é do Kane.
6: Vamos trocar a palavra. Vamos trocar a palavra. Finalizadores. É. Finalizador, isso, perfeito.
7: Aí e melhor, o, né? E o Kane, além de ser um grande finalizador, ele inventa uns chutes ali da entrada da área, aquelas viradas fácil, e aqueles chutes no ângulo, que ele inventa quase todos os jogos. Fora isso, ele consegue buscar o jogo. É um cara habilidoso, isso, também. O cara joga demais.
6: Eu acho que o jogo passa muito, Bernardo, para falar melhor do que eu, mas o jogo passa muito pelos camisas 10, entre aspas, dos dois times. A Inglaterra não tem exatamente essa figura, né? Mas vai precisar muito do Bellingham hoje. E o Odegaard vai ser fundamental do outro lado, né? E hoje me parece que o Odegaard faz uma Copa do Mundo melhor do que o Jude Bellingham, Bernardo.
11: São duas boas Copas do Mundo, Duó, mas o Odegaard tá jogando muita bola também. A questão da Inglaterra passa muito pelos possíveis desfalques, né? Se o Declan Rice não joga, é uma perda absurda. Acho que seria a principal perda aí pro time da Inglaterra para essa partida. Indisposição estomacal, esteve no México, chamado mal de Montezuma.
6: Montezuma, exatamente.
11: Que tirou, em 1970, Gordon Banks, um dos melhores goleiros da história do futebol, do confronto das quartas de final contra a Alemanha. Entrou um goleiro chamado Bonetti, que falhou bizonhamente durante toda a partida, e a Inglaterra, que tinha um time fortíssimo, acabou sendo desclassificada daquela competição. Então, assim, é muito importante para a Inglaterra que Declan Rice jogue. Ele tem de jogar, tá? E aí formar o meio de campo ali com o Jude Bellingham, o Jordan Henderson tá fora, como trouxe a Aline Fanelli.
6: Anderson, né? Que é outro volante.
11: Exato. O Elliot Anderson. Pode ser.
6: Seria com Saka?
11: Eu jogaria, saída, definitivamente com Saka. O Saka é titular no Arsenal e o Nolan Maduei que é reserva dele.
6: Pois é.
11: E aí ele costuma jogar com Madué, que é uma idiosincrasia aí do técnico Thomas Tuchel, né? Colocar o reserva para ser titular. No clube é o contrário, né? O Bukayo Saka é titular, o Noni Madué que é reserva. Na seleção é diferente.
6: Esse tal de mal de Montezuma aí, viu, Fábio França? Tirou, sim, um jovem locutor esportivo de, eita, combate por uns 3 dias em 2011, cobrindo os Jogos Pan-Americanos de Guadalajara.
7: É mesmo?
6: Foi triste.
7: Tá louco.
6: Mas passou.
7: Passou.
6: Só perdeu os cabelos, mas tudo bem.
7: Ô, gente, tem outro grande jogo hoje também, mais à noite, a Argentina entre campo. O caminho da Argentina foi se abrindo até essa semifinal, né? Ou até a eventual semifinal. Porque, assim, quando a gente desenhava a tabela ali no início da competição, a gente imaginava a Argentina, bom, a Argentina vai passar, aí o caminho da Argentina vai ser pesado. O caminho da Argentina vai ter Bélgica, vai ter Portugal, vai ter Brasil e Inglaterra. Não, primeiro vai ter Uruguai, né? Vai ter Uruguai, vai ter Bélgica, vai ter Brasil, vai ter, né, Inglaterra.
6: Um monte de campeão do mundo, né?
7: De repente, sobra Cabo Verde, foi duro, sobra Egito, sobra Suíça, quase não passa, porque todo mundo foi perdendo, caindo para outra chave, enfim, e o caminho da Argentina foi se abrindo. Porque tem gente falando o seguinte: ah, mas também com essa chave da Argentina, a Argentina deu só. Não é que a Argentina, o chaveamento da Argentina era fácil. É que os grandes times, as grandes seleções que enfrentariam a Argentina não fizeram por onde, né? Ou caíram antes, ou perderam na primeira fase e foram pro outro lado da chave. A Argentina vai encarar a Suíça. Tem um time chato, hein? O time da Suíça é bem chato, vai ser em Kansas City. O Maurício Ferreira acompanha e traz os detalhes pra gente. Diga, Maurício, bom dia.
12: Tudo bem, pessoal? Ótimo dia a vocês, a todo mundo que acompanha por aqui a nossa programação deste sábado na Band News FM. Logo mais, hoje à noite, teremos Argentina e Suíça fechando os jogos dessas quartas de final da Copa do Mundo de 2026. O duelo será em Kansas City, às 10 da noite pelo horário de Brasília, claro, com transmissão aqui da Band News FM. A Argentina tentando manter vivo esse sonho, né, da quarta estrela, do bicampeonato consecutivo da Copa do Mundo, enquanto a Suíça vai experimentar e viver algo que há muito tempo não vive, né? Uma participação em quartas de final de Copa do Mundo, a última vez em 1954, quando sediou o evento. Então há muito tempo que os suíços já não se colocavam entre os oito melhores de uma edição de Copa do Mundo. Mas com uma baixa importante, né? O técnico Murat Yakin já confirmou em entrevista coletiva nesta sexta-feira que o atacante Manzambi, um dos destaques da Suíça nessa Copa do Mundo, tá fora do jogo. Sofreu uma lesão, já não havia enfrentado a Colômbia nas oitavas de final, não se recuperou a tempo e por isso desfalca também a seleção suíça contra a Argentina hoje, logo mais às 10 da noite. Já pelo lado dos hermanos, a tendência é de repetição no time que venceu o Egito naquele jogo suado por 3-2. Isso é algo que pouco faz o técnico Lionel Scaloni. Desde que assumiu a seleção, somente em 3 oportunidades ele pôde ou quis repetir a escalação em 2 jogos consecutivos. E a tendência é que isso aconteça pela quarta vez, então, mandando a campo o time que venceu o Egito nesse último compromisso nas oitavas de final, com Dibu Martínez no gol, Molina, Cuti Romero, Lisandro Martínez e Taliafico, Paredes, Depou, McAllister e Enzo Fernandes, com Lionel Messi e Julian Álvares. Então, essa provável escalação da Argentina, que entra em campo tentando confirmar esse favoritismo para avançar à semifinal. E ambas as seleções, né, já entrarão em campo nessa disputa às 10 da noite pelo horário de Brasília, sabendo o vencedor do outro confronto desse lado da chave. Mais cedo teremos Inglaterra e Noruega, com transmissão aqui também da Band News FM. Então, vivendo essa expectativa do fechamento das quartas de final, para que a gente entre aí na última semana de Copa do Mundo, já com as semifinais decididas, carimbadas e já sabendo quais são as 4 melhores seleções dessa Copa do Mundo de 2026.
7: Valeu, Maurício. Vocês todos concordam aí, Carla, Ferretti, Bernardo e Marcelo, com o que eu disse? A Suíça é um time bem chato. Não dá pra cravar a Argentina, não?
11: Já faz umas 4 Copas do Mundo que a Suíça é um time chato pra chuchu, né? Eu acho que não dá pra cravar a Argentina, não. É, eu acho que a Suíça vai sofrer muito de novo, porque sem o Manzambi o time não joga. Mas a Suíça é a melhor seleção do mundo pra amarrar jogo. E a Argentina mudou um pouquinho, o Bernardo vai falar melhor sobre isso, entrou Paredes ali para dar uma melhorada no meio campo, mas não é um time de intensidade que vai mexer a marcação do adversário, pra... não vai. Então esse jogo tá carinha de pênalti, nossa senhora, Bernardo.
6: É, então, eu discuto até essa possível opção pelo Paredes, né, exemplo do que aconteceu no jogo contra o Egito, porque a tendência é a Argentina ocupar o campo defensivo da Suíça. É, eu entendo, né? O Paredes jogando como um volante, ele solta mais o Enzo Fernandes e o McAllister. É, jogando com o losango no meio de campo, né? O Enzo Fernandes pelo lado esquerdo, o McAllister centralizado e o Depou pelo lado direito com Paredes à frente dos zagueiros, né? Mas se for uma Argentina mais propositiva, e será, eu poderia entrar, ou sugerir aí, a entrada do Thiago Almada, né? Recuando um pouco o Enzo Fernandes, de repente, mas ele quer mais Enzo Fernandes, quer mais McAllister, quer mais esses jogadores perto da área adversária. O que faz sentido, são dois baita jogadores, né?
11: É o estilo argentino, né?
6: É, o estilo argentino é esse, né? A Argentina não tem ponta. nunca teve, né? Assim, quer dizer, nunca teve aquela máquina do River Plate de 48 ou dos anos 40, né? Que tinha Moreno, Munhoz, Labruna, Lustô e Perdeneira. Era um time com pontas, né? Mas assim, é uma raridade na tradição do futebol argentino, né? A Argentina joga mais com quatro meio-campistas, é a meca do 4-4-2. Então você não vai ver pontas, mas você pode ver um losango com dois meias mais abertos. Isso pode acontecer na seleção da Argentina hoje contra a Suíça.
2: Eu achei que a Argentina não tinha ponta na época do Redondo, jogos. Mas tudo bem. Não, é imperdível, né? Falar que o time vai estar estruturado de outra forma, entrando paredes. Desculpa, gente. Essa não deu pra segurar.
5: Vai ser um muro no meio-campo, né?
7: Cara, é muito jogo bom, hein? Então, assim, tem que ficar ligado na Band News FM, porque são dois grandes jogos. Poderia ser o Brasil? Poderia, mas não é, gente. Temos Inglaterra e Noruega, temos Argentina e Suíça, a Copa continua, do outro lado tem Espanha e França, é uma Copa fantástica, tecnicamente a melhor que eu vi, com certeza.
5: Amém.
7: E talvez uma das melhores da história, foi muito legal, repleta de boas histórias, como a gente já trouxe aqui. Então a Copa tem todos os ingredientes para ficar marcada realmente na nossa memória, viu, gente?
2: É. Duó, obrigada por você ter levantado cedo para conversar com a gente aqui, então só repetindo. O Duó narra Noruega e Inglaterra. A nossa transmissão começa às 5 horas da tarde pelo horário de Brasília. Partida começa às 6. Você vai dar mais uma descansadinha agora, né, Duó? Pra conseguir poupar a voz.
5: Isso.
2: Gargarejo,
5: essas coisas todas.
2: Narrar todos esses
5: exercícios e tal. Mas preparem os lenços, tá? Porque as duas seleções têm grandes histórias e o locutor aqui, de vez em quando, bota o povo pra chorar.
2: Ah,
5: preparem-se.
2: Meu Deus do céu. Boa, Duó. Bom descansinho, então.
7: Ah, eu choro fácil.
2: É? O Bernardo, ele tá com cara de quem chora fácil, ele não tá conseguindo mais rir de piadas. Tá o nível de cansaço de Bernardo.
6: É que eu sou a manteiga derretida, viu, Calabigado?
7: É que o Bernardo é assim, cara. Nessa Copa do Mundo, a gente teve jogos em muitos horários, diferentemente de outras Copas, até pelo fuso aqui dos Estados Unidos, sobretudo. Os horários não foram repetidos. É. Né? Normalmente em Copa, você tem um jogo uma da tarde, outras quatro, outras sete, outras dez, aí, todo dia a mesma coisa. Aqui era uma bagunça de horário. E eu falava, Bernardo, não precisa ver tudo, Bernardo. Bernardo, amanhã você vê. Não, mas eu tenho que ver pra comentar. Bernardo, amanhã. Aí outro dia ele ficou acordado até, sei lá, 3 horas da manhã pra ver Argélia e, sei lá, era o grupo
6: Jordânia.
7: Da Argélia e Jordânia. Eu falei, Bernardo, não precisa assistir a esse jogo, a gente vê depois. Não, eu quero ver. Aí fica assim, ó, ele quer ver tudo.
5: Vai pegando no tranco ao longo do dia.
6: É só a cada 4 anos, né, Carlinha?
2: Ô, Bernardo, vai descansar também um pouquinho, depois a gente volta a conversar. Você vai ter muito trabalho ao longo do dia de hoje, porque depois dessa partida aí de Noruega e Inglaterra, tem Argentina e Suíça. Partida vai ser às 10 horas da noite, a partir das 9, a nossa transmissão aqui com a narração do Silva Júnior. Obrigada, viu, Bernardo, por você ter levantado tão cedo pra estar com a gente hoje.
6: Tamo junto, Carlinha, tamo junto aí, Marcelo, Fábio, Ferretti, quem nos acompanha na Band News FM, sempre juntos.
5: E vamos aproveitar que depois vocês vão sentir saudade dessa Copa do Mundo, hein? Aproveita aí.
2: Nem me fale, já estamos com saudade. Ô, Fábio, 15 minutinhos pra você tomar uma água, depois você tá de volta com a gente, pode ser?
7: Tô por aqui, fica tranquilo.
2: Sabe por quê, Fábio? A gente vai falar com a reportagem do Rio de Janeiro, sabe sobre o quê? Sobre Vasco. Eu sei que você quer saber dessa história.
7: Ah, Vasco!
2: Então daqui uns 15 minutinhos a gente faz essa conexão. Estados Unidos-Rio de Janeiro pra falar sobre o novo técnico do Vasco. Combinado, Fábio? Até logo mais.
7: Combinadíssimo, tô por aqui, vamos nessa.
5: Valeu.
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0: agora 7h33, pelo horário de Brasília. A defesa do presidente nacional do PL, Valdemar Costa Neto, diz que não há qualquer prova de que ele tenha participado de um esquema de desvio de emendas parlamentares. Ontem, o ministro Flávio Dino, do Supremo Tribunal Federal, determinou o bloqueio de bens do político no valor de quase 120 milhões de reais. Mesmo sem mandato, a Polícia Federal disse ter encontrado indícios de que Valdemar Costa Neto influenciava a destinação de emendas parlamentares por meio de servidores da Câmara dos Deputados. A suspeita de que 21 emendas, somando 119 milhões de reais, tenham sido direcionadas dessa forma. O ministro Flávio Dino, do STF, também suspendeu a execução das despesas ligadas a essas emendas apontadas pela Polícia Federal. Por meio de nota, os advogados de Valdemar Costa Neto afirmaram que é próprio do sistema democrático que um presidente partidário dialogue com parlamentares da própria bancada. A defesa ainda destaca que a Procuradoria-Geral da República se manifestou contra as medidas cautelares. Para os advogados, a existência de uma investigação ainda em andamento não autoriza o bloqueio amplo de bens nem qualquer presunção de culpa. Já o pré-candidato à presidência da República pelo PL, Flávio Bolsonaro, criticou a Polícia Federal e disse que a corporação atua de forma seletiva contra um adversário político de Lula. O senador ainda afirmou que Valdemar Costa Neto saberá dar todas as respostas às suspeitas levantadas pela Polícia Federal.
1: O pré-candidato ao Senado no Rio de Janeiro pelo União Brasil, Márcio Canella, será solto depois de ser preso durante uma operação contra um esquema bilionário de lavagem de dinheiro. Os detalhes chegam com o Luiz Valcir.
2: Márcio Canella, ex-prefeito de Belfor Roxo e pré-candidato ao Senado pelo União Brasil, preso por porte ilegal de arma durante a sexta fase da Operação Unha e Carne da Polícia Federal em 7 de julho, pode ser solto a qualquer momento. Nesta sexta-feira, o Supremo Tribunal Federal deu parecer favorável à soltura dele. Na decisão, o ministro Alexandre de Moraes determinou que Canella se apresente semanalmente à Vara de Execução Penal do Rio. Caso deixe de comparecer, deverá justificar a ausência à justiça. Márcio Canella foi preso após agentes da Polícia Federal encontrarem um fuzil em um veículo ligado ao político. Segundo a investigação, o armamento pertence a um policial militar que se apresentou à corporação, prestou depoimento e foi indiciado. O ex-prefeito foi um dos principais alvos da operação, que investiga um esquema de lavagem de dinheiro por meio de uma rede de postos de combustíveis.
0: Os brasileiros que ajudaram a socorrer vítimas de dois fortes terremotos na Venezuela voltam para casa. A gente tem mais informações chegando com Márcio Rocha.
3: As equipes brasileiras que participaram da missão de apoio humanitário na Venezuela retornaram ao Brasil nesta sexta-feira. Os membros da Defesa Civil, do Corpo de Bombeiros de três estados, além da Agência Nacional de Telecomunicações, atuaram na missão para ajudar as vítimas dos terremotos que atingiram o país no dia 24 de junho. Militares que integravam um hospital de campanha instalado na região de La Guaira, a mais atingida pelos tremores, também retornaram ao Brasil depois de prestar atendimento às vítimas do desastre. Segundo o governo brasileiro, a aeronave da Força Aérea Brasileira levou no trajeto de ida outros 56 militares que vão substituir as equipes que encerraram a participação nessa missão. A mesma aeronave levou mais 15 toneladas de medicamentos, insumos médicos e equipamentos com o objetivo de reforçar a capacidade de atendimento à população atingida.
1: As inscrições para a edição do segundo semestre do programa Universidade para Todos, o ProUni, são prorrogadas até amanhã. O prazo terminaria ontem, mas foi estendido pelo Ministério da Educação. Foram ofertadas mais de 400 mil bolsas de estudo em instituições particulares de ensino superior.
0: Continua preso o pai que deu um chute na filha de 3 anos, no Paraná. O destaque é de Francine Lopes.
4: O homem preso por chutar o rosto da filha de 3 anos também é suspeito de cometer outras agressões em casa. Ele foi preso em Francisco Beltrão, na região sudoeste do Paraná, onde o caso aconteceu no último domingo em uma rua da cidade e foi flagrado por câmeras de segurança. O homem, que não teve a identidade divulgada, chegou a se apresentar na delegacia e foi liberado após prestar depoimento. Ele alegou que chutou a menina porque ela estava chorando. As imagens mostram o homem em uma calçada calçada com sacolas de compras nas mãos com as duas crianças logo atrás dele. E em determinado momento ele para, vira de frente para as crianças e acerta um chute no rosto da filha. A menina cai no chão e na sequência uma testemunha que está do outro lado da rua começa a gesticular e repreender a ação.
0: Olha, de todos os detalhes, de todas as informações, de tudo que envolve essa história, tem um particularmente que quase me leva às lágrimas, assim, foi apontado por uma das nossas ouvintes, é que se você acompanhar a imagem, a criança tá chorando e quando ela se vira pro pai, ela ergue os bracinhos como quem pede para que ele a pegue no colo. Sim. E a resposta que ela tem é um chute no rosto, uma criança de 3 anos, tá? Se você não tá acompanhando as imagens, acho até melhor, porque são imagens muito revoltantes. E em vez de ser abraçada, acolhida, ela leva um chute forte no rosto, que a derruba e a deixa totalmente atordoada. Ferrete, é o tipo de história que a gente tem até dificuldade para comentar, mas que aí você percebe talvez um ciclo de violência, e aí de forma alguma, tirando a responsabilidade desse monstro que fez isso com essa criança, né, que chutou a própria filha de 3 anos no meio da rua, no rosto. Muito provavelmente esse homem foi criado dessa forma, né? Então é uma violência, é o tipo de violência que não começou aí, tô supondo, mas em geral a gente tem esses dados, e que isso poderia se perpetuar, pela criança, pela menina que sofre essa violência, e 2, pelo enteado dele que tá assistindo a tudo, que é uma criança também pequena, né? Um menino, se não me engano, de 5 anos de idade. E é assim que esse ciclo de violência acaba se perpetuando. É dessa forma que a gente tem tanta dificuldade em combater, né, violência contra as crianças.
1: E na imagem dá pra ver que do outro lado da rua tem um senhor que ele aparece chacoalhando uns tapetes ali. Ele tava ali fazendo alguma atividade, provavelmente um morador ali da rua, e ele fica indignado. Ele percebe do outro lado da rua, abre os braços, atravessa a rua, vai em direção ao pai que chutou a filha. Talvez se não fosse essa postura dele, porque ele poderia simplesmente ignorar, falar, não vou arrumar confusão no meio da rua. E talvez se não fosse a postura dele, ninguém tivesse tomado conhecimento dessas imagens. E logo na sequência, dá pra ver que o pai fica constrangido quando esse homem vem pra cima dele, não pra agredir, mas com os braços abertos pra conversar, provavelmente dizendo, o que você faz com a criança? E ele ainda depois faz um gesto pra filha, pelo menos essa é a minha interpretação pelas imagens, como quem diz, levanta, vambora, isso, né? Sai daqui, para de chorar, alguma coisa do tipo, né? É surreal, quando a gente vai pra esses detalhes que você citou, a menina pedindo um abraço, a coisa só vai piorando.
0: Essa pessoa que aparece do outro lado da rua, ela foi responsável por levantar as imagens, né? Um empresário que, inclusive, foi por meio dele que as pessoas tiveram acesso a esse acontecimento, por causa dele que esse homem, esse monstro, tá preso. E a gente não sabe se ele cometeu, provavelmente sim, né, Ferrete? Deve ter cometido outro tipo de agressão em casa também.
1: Não seria nada impossível.
0: Não.
1: Seguindo por aqui, a janela de um avião da companhia Ryanair se estilhaça e um passageiro quase é puxado para fora. Meu Deus, as informações com Arthur Coelho.
5: Autoridades europeias investigam o que provocou a quebra de uma peça de um dos motores de um Boeing 737-800 da Ryanair na Grécia. A parte da aeronave se soltou, atingiu e rompeu uma das janelas do avião em pleno voo. O fato levou a uma despressurização da cabine e um passageiro quase acabou sugado. Ele chegou a ficar com a cabeça e os ombros para fora do Boeing. Uma mulher que estava ao lado conseguiu puxá-lo de volta para a poltrona pelas pernas. O avião fez um pouso de emergência em Tessalônica, de onde havia decolado minutos antes. O passageiro foi socorrido, recebeu atendimento médico e não corre o risco de morrer.
0: Cara, e no vôlei? A seleção feminina de vôlei poupa as titulares e perde para Tailândia por 3-0, jogando em Osaka, no Japão, pela penúltima rodada da fase classificatória da Liga das Nações. Foi a primeira derrota do Brasil para as tailandesas na história da competição. Mas por quê? Porque o Brasil já tinha garantido vaga nas finais da Liga das Nações ontem, ao vencer a Polônia. Na próxima madrugada, as brasileiras encerram a etapa de classificação diante dos Estados Unidos a partir da meia-noite. A oposta Rosa Maria fez uma avaliação dessa derrota para a Tailândia.
6: A gente não saiu com o resultado que a gente esperava, mas a gente sabia que seria um jogo muito difícil contra a Tailândia, uma equipe que vem aí lutando, tem muitas mexidas, um estilo de jogo diferente do que a gente está habituado. Mas foi muito importante hoje, para todo mundo estar dentro de quadra, que era uma conversa que a gente teve, né, após o jogo de ontem, com toda a comissão. Então é importante todo mundo ganhar ritmo de jogo, todo mundo estar em quadra e poder passar por dificuldades, que eu acho que é dessa maneira que a gente vai conseguir crescer. E hoje foi um jogo muito difícil, elas colocaram a gente em dificuldade o tempo inteiro, a gente teve dificuldade de sair de certos momentos. Então acho que elas mereceram muito essa vitória, mas fica aí um aprendizado, a gente tem muita coisa para melhorar, mas acho que se a gente tivesse conseguido vencer, a gente sairia daqui com a sensação de que tem muita coisa para melhorar, normal, mas fica aí, eu acho que essa experiência de estar dentro de quadra para todo mundo, algumas meninas que precisavam descansar também, porque é uma sequência de jogos muito difícil, né? Uma Vianel longa, tem bastante coisa para acontecer, a gente já está classificado, então parabéns para a equipe da Tailândia, porque jogaram muita bola, quiseram muito essa vitória, e eu acho que a gente, de novo, tem que aí aprender com os nossos erros e pensar agora no jogo de amanhã contra os Estados Unidos.
0: Faltam 15 para as 8.
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1: Sete e quarenta e seis, muito bom dia, excelente sábado, dia 11 de julho de 2026. Eu, Mário Dias Ferreira, te faço companhia nessa manhã com utilidade pública, prestação de serviço, trânsito, estradas, previsão do tempo, futebol, já a gente vai falar da volta do Pedrinho, a administração, comando da SAF do Vasco, após uma liminar suspender a intervenção judicial. Ontem o clube anunciou o português Pedro Emanuel, de 51 anos, muito prazer, assinou contrato até dezembro de 2027. Será que vai tirar o time da lama, da zona de rebaixamento? Preparação começando hoje, jogo quinta-feira de que vem contra o Vitória na Bahia, na volta do Brasileirão. Por mim, ficava a Copa do Mundo e deixava esse campeonato de lado. Brincadeiras à parte, a gente tá com saudade dos times cariocas. Hoje tem o Flamengo também jogando amistoso contra o Benfica, o terceiro duelo internacional da intertemporada em Portugal, 3:30, hein? Na tela da Band. Olha só, deixa eu primeiro trazer aqui utilidade pública, com muitos ouvintes desde cedo reclamando da Dutra.
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1: Por volta de 6 da manhã, duas mensagens chegaram aqui. O Juliano falando de problemas na Dutra, muito ruim, e também o Isaías de Nova Iguaçu, ali na altura de Jardim América, já estava um engarrafamento passando de 10 quilômetros por conta de obra de recapeamento. Deixa eu trazer aqui o destaque do Isaías, que mandou mensagem mais cedo.
2: Passando aqui na rodovia Presidente Dutra, sentido centro, pista lateral e pista do canto, na altura aqui do Parque Colúmbia, Pavuna, parada, tá? Eu não sei o que aconteceu lá pra frente, mas sabadão desse, congestionamento muito grande aqui na Pavuna, tá?
1: Pois é, sentido Rio. E aí o Juliano falou do recapeamento. O Sérgio falou que passou lá pela BR-040 em Caxias, também tava ruim o trânsito.
3: Bom dia. Aqui é Sérgio José falando. Trânsito na 040 aqui sentido Rio de Janeiro, na altura do shopping de Caxias, já tá tudo parado, hein? Parece que tem uma obra ali que eu entrei antes aqui, mas o trânsito já tá muito congestionado, hein? Quem tiver descendo sentido Rio, reduzir a velocidade porque o trânsito já tá parado por ali.
1: Os ouvintes te mandaram a mensagem mais cedo. Tem atualização de momento. Em 30 segundos o Felipe Macon traz outras notícias do trânsito nessas áreas.
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1: Diga lá, Felipe, bom dia pra você.
4: Oi, Mário, ótimo dia para você e para todo mundo. Por aqui a gente de olho na movimentação da rodovia Presidente Dutra, até com o informe dos nossos ouvintes, está péssimo o trânsito, tem obra na pista, recapeamento, com isso congestionamento para quem tenta chegar à Avenida Brasil, praticamente não anda em Pavuna, Jardim América, com isso vindo da Baixada Fluminense, melhor logo pegar a linha vermelha. No caso da rodovia Washington Luiz, houve um acidente envolvendo um carro na altura do quilômetro 119, próximo do Parque Gráfico, e com isso também deixando reflexos na movimentação pela pista expressa no sentido Rio. Já na Avenida Brasil, ou pegando a linha vermelha, melhoram as condições seguindo rumo ao centro do Rio agora. 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E chamo você, Mário.
1: E eu já trago a previsão do tempo.
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1: Parece que vai ser um cenário semelhante ao de ontem, aqui na capital fluminense. Hoje, a atuação de um sistema de alta pressão, céu claro, parcialmente nublado, sem previsão de chuva, máxima prevista de 30 graus, o mesmo que foi divulgado pelo sistema Alerta Rio na sexta-feira, também sem chuva. E aí, amanhã, algumas áreas de instabilidade, previsão de céu parcialmente nublado e uma chuva fraca, podendo ser moderada no período da tarde e domingo. Agora, 7:52.
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0: São 7h53 pelo horário de Brasília e a gente vai justamente para a capital federal. Vamos estabelecer conexão, né, com a nossa reportagem em Brasília para trazer mais informações sobre o principal destaque político neste sábado. A gente volta a falar sobre o bloqueio de bens do presidente nacional do PL, Valdemar Costa Neto, por suspeita de ter destinado emendas parlamentares, apesar de não ter mandato como deputado federal. Cláudio Marcos está por aqui para explicar para a gente como é que acontece isso, Cláudio. É um político que não foi eleito, mas que pega a verba de quem foi eleito para destinar para onde ele acha que tem que destinar. Bom dia para você.
1: Bom dia, Carlinha, Alberto, ouvintes. É isso, Carla, as contas e bens do Valdemar da Costa Neto, que é o presidente do Partido Liberal, como você trazia agora há pouco, eles estão bloqueadas pela Justiça, isso até segunda ordem. A decisão é do ministro lá do Supremo Tribunal Federal, Flávio Dino, a partir de desdobramentos da Operação Transparência da Polícia Federal, que foi deflagrada ainda lá no final de 2025 e também as considerações da Procuradoria-Geral da República sobre o caso. E de acordo com esse inquérito, como você falou, o presidente do PL é suspeito de indicar e direcionar emendas parlamentares de maneira irregular, mesmo sem ele ter um mandato. São ao menos 21 emendas investigadas. Os valores bloqueados de Valdemar ultrapassam 119 milhões de reais. No inquérito, é apontado que ele teria atuado em conjunto com diferentes servidores da Câmara dos Deputados para definir o envio das emendas, o que é uma prerrogativa.

0: indicado aí na ação que o presidente do PL basicamente contava com autonomia para direcionar recursos de emendas, principalmente do tipo comissão, conforme a cota pessoal e particular atribuída a partir da sua condição de presidente da sigla. E a destinação dessas emendas era organizada numa planilha que era direcionada pelos servidores investigados da Câmara e, por sua vez, eles indicavam os pagamentos para integrantes dos ministérios. Bom, em outro trecho da decisão, é apontado também, longo aqui, o encaminhamento direcionava essas emendas, alocando falsamente deputados federais como solicitantes aí das indicações, a fim de conferir áreas de legalidade a essas indicações formalizadas conforme a diretrizes, né, de um não parlamentar. Um dos nomes ligados a Valdemar na investigação é o de Marianja Fialek. Ela foi investigada como principal operadora do esquema conhecido como orçamento secreto lá do Congresso Nacional, com destinamento irregular de emendas parlamentares, principalmente através das chamadas emenda PIX, que são difíceis de rastrear. Fialek foi assessora de Arthur Lira enquanto ele foi presidente da Câmara. Por meio de nota, a defesa do Valdemar Costa Neto afirmou que respeita a decisão judicial, mas afirma que ela parte de premissas frágeis e indevida criminalização de atividade partidária. Também é dito que Valdemar nega categoricamente qualquer tipo de crime, que não há qualquer prova de que exista um suposto esquema criminoso. Ainda é falado que é natural e legítimo que um presidente de um partido articule interesses nacionais e regionais e que influencie politicamente a bancada. Também por meio de nota, a defesa da Marianja Fialek afirma que o trabalho dela na Câmara dos Deputados foi estritamente técnica partidária em pessoal e que todo o material do trabalho dela é público. E por fim, a Polícia Federal não atribuiu nenhum crime a ela, mas sim investiga a intenção de acessar documentos e informações relativas aí ao parlamento. Então, mesmo sem mandato, Carla, o presidente do PL indicando aí quase 120 milhões de reais de emendas objeto aí dessa investigação da Polícia Federal e agora com essa decisão aí do ministro Flávio Dino.
1: A gente vai aos poucos descobrindo como é que essa engrenagem funciona, né, Cláudio? Tô dando uma busca e ainda não encontrei se a Mariângela Fialek, cujo apelido é Tuca, né, aparece nas investigações como Tuca, se ela é servidora de carreira, se ela é concursada, mas aparentemente não, né, uma servidora daquelas com cargo de confiança, né, muito provavelmente.
0: Exatamente, daquela, cargo comissionado, né, ela é indicada e vai trabalhar lá na Câmara dos Deputados.
1: Isso, e aí, a partir dessas figuras, é que essa engrenagem, ela continua funcionando por muitos e muitos anos, como o Cláudio citou, ela era uma assessora do ex-presidente da Câmara dos Deputados, né, do Arthur Lira, ela segue sendo assessora na Câmara dos Deputados e, segundo a Polícia Federal, era ela quem organizava o fluxo dessas indicações, inclusive manipulava documentos para ocultar a participação do Valdemar Costa Neto. Por enquanto, é o nome do Valdemar Costa Neto que está aparecendo, né, nessa investigação, no pedido de bloqueio de bens também, mas vai saber se nome de outros parlamentares também não vai aparecer por aqui, né? Ô, Cláudio, a gente também mais cedo trouxe aqui a defesa do Valdemar Costa Neto dizendo que, ou contestando, né, esse bloqueio de bens, apesar de ainda ser uma investigação da Polícia Federal, né, não existir uma investigação mais avançada, a defesa do Valdemar Costa Neto contesta essa determinação aí do bloqueio de bens no valor de quase 120 milhões de reais. É bastante coisa.
0: Interessante,
1: é um belo de um patrimônio, Cláudio.
0: Não, inclusive com uma planilha, né, Carla? Organizada lá com os valores. Imagina se você é deputado, você, o Ferrete, aí, olha, a Carla destina 20 milhões de emenda, o Ferrete mais 10, e aí eu vou organizando. Para onde essas emendas vão? Para onde vai esse dinheiro? Quer dizer, é totalmente irregular, né? Ele não tem essa autonomia, até porque não tem mandato parlamentar para fazer esse tipo de indicação.
1: É um negócio, viu? Um negócio literalmente, né? Funciona como um negócio para as pessoas que atuam.
0: Milionário.
1: Milionário. Cláudio, bom plantão para você. Ah, deixa eu perguntar. Noruega e Inglaterra, quem passa?
0: Pergunta difícil, hein, Carla? Eu acho que eu tô daquele time aí que vocês estavam falando mais cedo. Vou torcer para Noruega, viu?
1: Boa, tá. E aí, mais tarde, Argentina e Suíça.
0: Argentina, eu vou torcer sempre contra, Suíça.
2: Essa não precisa perguntar, né?

0: Tem, pra quem eu tô torcendo,
1: vou torcer pra
0: ou quem eu acho que passa. Tá bom, então, Cláudio, lembrando que a gente tem transmissão mais tarde aqui na Band News FM, pra toda a rede Band News FM, a partir das 5 da tarde, essa partida entre Noruega e Inglaterra, a partida começa às 6, e a partir das 9 da noite, Argentina e Suíça, a partida que começa às 10. Cláudio, um beijo pra você, bom trabalho, bom plantão.
1: Valeu, Carlinha, pra você também, um abraço.
0: Valeu, e em um minutinho a gente volta a falar sobre o que o Humberto Ferretti ama e tá morrendo de saudade, que é o futebol brasileiro, né, Ferretti?
2: Eu amo, mas depois da Copa do Mundo,
0: fica difícil.
2: É tenso.
0: Em um minuto.
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2: Agora, 8 horas. Tava, né? Vai, tá voltando. A Carla, antes do break, destacou, eu gosto do futebol brasileiro, o Fábio França, que também se junta a gente, também gosta, mas de fato, sim, depois de Copa do Mundo, né, Fábio, tem aquele período de desmame da Copa do Mundo, porque o nível dos jogos cai muito, às vezes, quando a gente vai olhar aqui o Campeonato Brasileiro, etc, mas a gente se acostuma, né, um mês depois, ou 15 dias, uma semana, que seja, 2, 3 rodadas, a gente já tá naquele embalo de novo. Agora, o Fábio França sabe que entender o regulamento do Campeonato Carioca é um negócio complexo. A gente que trabalha, e eu trabalhei muito tempo com futebol, passa anos para entender. Agora, entender a situação do Vasco, vou te falar, tá complicada. Técnico foi embora durante a Copa do Mundo, o Renato Gaúcho, teve um que quase assumiu o Vasco, desistiu em cima da hora. Agora tem técnico novo que a gente não sabe quem contrata, porque não tem presidente. O Vinícius Calixto vai, pelo menos, tentar explicar pra gente. Fala, Calixto, bom dia.
5: Fala, Ferretti, muito bom dia pra você, pra todo mundo que acompanha a gente. O Vasco está igual a Band News FM. Em um segundo, tudo pode mudar. Você acabou de falar.
0: Ai, que susto. Eu achei que era sem comando, sem direção. Tá doido.
5: Não tá desse jeito, não, porque as coisas no Vasco estão mudando em um segundo, pessoal. O Ferretti agora trazia pra gente que o Vasco estava sem técnico, não está mais. O Vasco estava sem comando, também não está mais, porque agora, como treinador, Pedro Emanuel chega para comandar a equipe Cruz Maltina. Inclusive, vai começar o trabalho nesse sábado, já tem trabalho marcado lá no CT Moacir Barbosa, CT do Vasco da Gama. A coletiva de apresentação dele vai ser só na segunda-feira, mas ele já vai botar a rapaziada para correr, porque o Campeonato Brasileiro recomeça já daqui a pouco. O Pedro Emanuel já passou por times, por exemplo, como Porto e Al Nassr, e agora chega para comandar o Gigante da Colina aqui no Rio de Janeiro. E agora, falando a respeito de comando, pessoal, a justiça aqui do Rio de Janeiro suspendeu na noite dessa sexta-feira os efeitos daquela decisão que afastavam o presidente Pedrinho do controle da Sociedade Anônima do futebol ali do Vasco. E agora o Pedrinho tá de volta ao poder do futebol vascaíno em decisão liminar. Foi do desembargador César Felipe Cury, concedeu parcialmente esse pedido de efeito suspensivo apresentado pelo Vasco e autorizou o retorno também dos conselheiros que haviam sido afastados até o julgamento definitivo do recurso. Agora, com essa decisão, também ficam suspensos o afastamento cautelar dos membros do Conselho de Administração da SAF, a nomeação da interventora judicial e a proibição do Vasco de recompor os cargos de administração. Ainda nessa decisão, o magistrado afirma que essa intervenção determinada em primeira instância foi uma medida de elevadíssima intensidade e considera que nesse momento não há elementos suficientes para justificar o afastamento dos administradores da SAF do Vasco. Pois bem, em um segundo, tudo mudou no Vasco da Gama. Vamos ver se nada muda aí pelo menos até o início do Campeonato Brasileiro, né? O reinício, né, do Campeonato Brasileiro.
0: Ô Calisto, você tem alguma notícia do Flamengo?
5: Hoje tem Mengão. Eu tenho notícia que o Mengão hoje joga 15h30 contra o Benfica. A gente vai lá na terra de Jorge Jesus, inclusive agora saudades, bom ressaltar aqui. Troféu Algarve, 15h30, Flamengo e Benfica. Flamengo que inclusive na semana passada agora jogou contra o Lausanne, venceu por 2-0. Gols do Wallace Yan e do Lohan, dois jogadores da base. Também já tinha jogado contra o River Plate, né? Isso é uma intertemporada, né? Que o Flamengo tá fazendo na Europa até voltar aqui pro Brasil, porque já 22 já tem que enfrentar a Chapecoense pelo Campeonato Brasileiro. Só que até o momento o time tá aí se preparando, vai enfrentar o Benfica hoje, depois volta pro Brasil para poder se preparar aí pra reestreia do Campeonato Brasileiro, pessoal. Inclusive na tela da Band, hein? Mengão na tela da Band, é bom lembrar aqui que Mengão vai jogar na tela da Band hoje.
0: Abraço pra quem passou a cola aí pro Calisto. Pra quem deu o passe pro Calisto. Olha, o Calisto, nem mesmo falar sobre o Flamengo consegue empolgar Bernardo Ramos. Agora, o Bernardo, ele só quer saber de Copa. Pra ele, é só... É, né?
1: Copa do Mundo, amigo!
6: É. Não, o Bernardo tem que falar do Pedro Emanuel, gente. Não é possível. Porque, assim, eu confesso... Tava conversando com o Bernardo aqui fora do ar, enquanto o Calisto passava a informação, né? Eu confesso que eu não conhecia o Pedro Emanuel. Aí eu perguntei, Bernardo, Pedro Emanuel? Ele me explicou aqui uma grande passagem... Grande, uma longa passagem pelo futebol saudita... E eu dei uma olhadinha aqui, não é, Bernardo? Treinou, fora o futebol saudita, só times pequenos. Almeria na Espanha, Estoril e Arouca em Portugal. Mas tem tamanho pro Vasco da Gama, o Pedro Emanuel?
1: Olha, acho que não, né? A grande passagem de destaque do Pedro Emanuel foi ter sido auxiliar do André Vilas Boas lá atrás no Futebol Clube do Porto. Ele é um homem muito ligado ao Porto, né? E ali tem uma formação, né, de técnicos portugueses. A gente pode questionar o porquê de tantos técnicos portugueses no futebol brasileiro. Existe uma literatura muito importante em Portugal, inclusive com uma faculdade, a Faculdade de Motricidade Humana, que fica no Porto, e muita coisa, né, ensinada pelo mestre Vitor Frade, né, é estudada, com uma periodização tática, enfim, uma conversa que vai longe aqui, se deixar. Então ele é um desses símbolos, né, do técnico português que estuda, que se desenvolve e tal. Só que muitas vezes a teoria não vai para a prática, né? Então ele é um técnico que não teve muito sucesso, por exemplo, quando dirigiu o Al Nassr, que hoje é o time do Cristiano Ronaldo, isso foi em 2021, ficou 5 partidas à frente apenas do gigante do futebol saudita, né? E tava no Al-Fayha, um time pequenininho, tal, do qual ele foi demitido também. Então, é uma grande aposta, é um ponto de interrogação pro Vasco da Gama, a contratação de Pedro Emanuel.
6: Tá dito, então, torcedor do Vasco. Vamos esperar pra ver, né? Tomara que dê certo.
0: É. Calisto, bom trabalho pra você. Valeu, até mais tarde.
5: Até mais tarde, pessoal. Um abraço pra vocês.
0: Valeu. Agora 8h15. 8h15 nada, 8h08. 8h15, ô Fábio França, a gente vai ter uma entrevista muito interessante que vai falar sobre vício nas telas. O vício digital, compulsão, né, no uso desse tipo de ferramenta. É uma pesquisa de uma agência chamada Talk, que diz que brasileiros e brasileiras passam mais tempo nas telas do que dormindo. Em média, esse tempo representa 157 dias por ano, quase 5 meses. O Bernardo Ramos, dá pra ver que ele, né, ele tá... Certamente ele tem superado esse tempo de tela do que o tempo dele dormindo, com essa carinha dele de quem tá perdendo sono aí por causa da Copa do Mundo. E a gente vai falar sobre justamente essa dependência, esse vício e agora essa compulsão, né, no uso das telas, no uso da internet, no uso dessas ferramentas. Vocês passam muito tempo, agora por necessidade profissional, né? Imagino que vocês estejam passando quase que 24 horas por dia nas telas, né?
6: É, aqui não tem muito jeito, não.
1: Não tem,
6: né?
1: Muito jeito. É ferramenta de trabalho, né, Carlinha? Como você bem disse, não dá pra abandonar, não. Durante esse período de Copa do Mundo, não dá pra abandonar, não.
6: Aqui durante a Copa dá o dobro, né?
1: Muito provavelmente. Sem dúvida. O triplo.
0: É, até também pra conseguir se conectar com a família que tá longe e tudo mais. Bom, em 5 minutinhos a gente vai abordar esse tema com mais profundidade. Vocês querem participar ou não? Vocês querem dar uma descansadinha?
6: Vocês que mandam. Tamo por aqui.
0: Fala pro Bernardo ir. Dá uma descansadinha e daqui a pouco vocês voltam, pode
6: desligar
0: ser?
6: Desligar um pouquinho a tela aqui.
0: Isso,
6: tá
0: desliga
6: bom.
0: Um pouquinho a tela, gente.
6: Combinado.
0: Até mais tarde.
6: Depois chame a gente.
0: Tá
6: valeu.
0: Bom.
6: Valeu.
0: 8:10.
7: Oito e dez, seguimos aqui com o noticiário do Rio de Janeiro e mais cedo recebi a mensagem aqui pelo WhatsApp da Band News FM 999026970 do ouvinte JP, dizendo que às 6:10 mais ou menos acordou ao som de tiros em Rio das Pedras. E depois um outro ouvinte compartilhou a informação e um vídeo de um crime que aconteceu na região. Não foi simultaneamente, esse vídeo parece que foi de ontem, até porque no vídeo mostra a data ali de 10/7, que tinha até o horário, né, Calixto? Vini, bom dia pra você. Quais são as informações que você tem? Sobre hoje, o JP disse que foram tiros que depois pararam, né? Não foi uma situação muito constante, mas assustou 6:00 da manhã. E esse episódio de crime que você confirmou agora foi na sexta-feira.
5: Na sexta-feira, Mário. Na noite de sexta-feira, 6:00. Bom dia pra você.
7: Bom dia.
5: Bom dia a todo mundo que acompanha a gente. Foi ataque, Mário, de criminosos do Comando Vermelho contra milicianos ali da região do Rio das Pedras. Inclusive, essa área vem sofrendo com confrontos constantes aí entre esses grupos criminosos. Segundo a Polícia Militar, os policiais receberam informação. Policiais ali do Batalhão de Jacarepaguá foram até a Rua do Amparo e, segundo as informações que eles receberam, os integrantes do Comando Vermelho passaram de moto e atiraram em direção às pessoas que estavam ali em frente a uma peixaria. E ainda no local, duas pessoas foram atingidas por esses disparos, duas pessoas inocentes. Essas duas pessoas não tinham envolvimento, segundo a polícia, com o crime organizado na região. Logo depois, esses mesmos criminosos foram para outra rua ali do Rio das Pedras e mataram um integrante da milícia identificado como Maicon Lucas da Silva Ferreira, ele que morreu na hora. Esses criminosos fugiram ali daquela região, policiamento agora reforçado ali na área do Rio das Pedras, na zona sudoeste, uma área que vive em instabilidade, assim, de insegurança, porque o Comando Vermelho vem tentando tomar esse território que ainda pertence à milícia ali na região do Rio das Pedras. Já já a gente traz mais detalhes.
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7: Avenida Brasil, queda de motociclista em Vigário Geral, sentido Zona Oeste. Bombeiros já no local, segundo o Centro de Operações Rio. A retenção desde a altura da Bulhões Marcial. Esse é o destaque, portanto, de Via Expressa da Avenida Brasil. Daqui a pouquinho tem mais interatividade, participação dos nossos ouvintes. 999026970. Dá tempo de você mandar o seu áudio e participar mandando mensagem. Inclusive, tem agora um destaque do Rebouças. Acho que é do Rebouças. O Rafael vai falar pra gente.
9: Bom dia. Bom dia, Band News. Aqui é Rafael, da Tijuca. É só pra avisar, né, que teve um acidente na segunda galeria do Rebouças, sentido Lagoa, sentido Zona Sul. Envolvendo um carro, Jeep Renegade, uma moto. É, não parece ter sido nada grave, foi na pista do meio. O trânsito está completamente parado dentro do túnel já na segunda galeria. Tem já um agente da Sete Rio, mas o socorro ainda não chegou. O motoqueiro está sentado no chão e tá ocupando aí uma faixa do túnel. Então, estiver deslocando aí Zona Sul, fica alerta aí com relação à segunda galeria do Rebouças. 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
7: Valeu, são 8h14. A gente já emenda com mais informação que tá chegando, o destaque, atualização aqui do Felipe Macon.
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10: Oi, Mário, a gente observa agora a movimentação para quem segue pela Avenida Rei Pelé, boa em direção ao centro, o pessoal que vai optando pelos lados de Benfica também, Rua Senador Bernardo Monteiro. Não digo mesmo da Avenida Brasil no Caju, começa a ficar com fluxo mais intenso em direção ao elevado do gasômetro, mesmo valendo pela linha vermelha, mas nada de um forte congestionamento. Rebouças, lentidão na ida para a Lagoa. Quem puder evitar o túnel faz um bom negócio, tem o túnel Santa Bárbara como alternativa de caminho na ida para a Zona Sul. 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

0: Agora 8:17, hoje tem Noruega e Inglaterra, 18:00 em Miami pelas quartas de final da Copa do Mundo. E pra falar sobre esse jogo, eu vou chamar ele que, Carla, eu tenho dito que é o traidor da pátria, tá?
1: Por quê?
0: Porque ele tá na cola da Noruega, ficou amigo do Haaland.
1: Ficou.
0: Parceiraço, já agendou um partido Band News na Noruega pra falar das belezas do país.
1: Cara,
0: e
1: demais,
0: a gente aqui sofrendo por causa da Noruega. Posso com esse André Coutinho ou não?
1: Não.
0: Não?
1: Ainda não pode. Porque a Noruega é linda, Humberto Ferretti. Noruega tem os fiordes. Noruega tem... Tava vendo em programas de turismo, né? Com o próprio André Coutinho, Sheila Magalhães também. Tem campos vastos, muito bonitos.
0: Ah, eu imagino que seja maravilhoso.
1: Então,
0: mas não precisava ficar amigo do Haaland.
1: Não precisava, né? Não, e as montagens são maravilhosas, né? O Haaland com 2,60 metros e André Coutinho com
0: 1,60
1: fazendo entrevista, esticando ali o braço pra conseguir conversar com ele. Agora você pode com o Coutinho.
0: Então vamos lá, nosso André Coutinho. E aí? Noruega pronta pro jogo de hoje? Haaland de um lado, Harry Kane do outro, previsão de jogaço aí em Miami, hein, Coutinho? Bom dia!
2: Tudo bem? Bom dia a vocês. Eu vou contar um bastidor aqui da minha participação antes de começar. Eu liguei aqui o nosso sistema para conversar com vocês e eu vi o João no ar. E aí eu achei que eu estivesse sonhando ainda. Que legal, o João precisa participar mais vezes. Aí eu falei, daqui a pouco a Carla vai me chamar. E aí, Coutinho, tudo certo? Vambora? Quer testar o som? Pô, não façam isso comigo, gente. Legal, gostei da participação do João. Tem que participar mais. Manda bem, manda bem. Vamos lá, aqui em Miami nós tivemos uma madrugada. A primeira, viu? Acho que é o meu 33º, 34º dia por aqui. De muita chuva. Eu tô de olho na previsão do tempo para saber se essa chuva pode atrapalhar ou atrasar de alguma forma essa partida entre Inglaterra e Noruega. Mas foi uma madrugada realmente de muita chuva. Chegou a ter via interditada por aqui. Nós ontem gravamos algumas coisas no estádio de beisebol do Miami Marlins. E também eu apresentei o programa aqui do YouTube da Band News FM, um gole de copa de lá, e depois na volta nós demoramos um trajeto que normalmente faríamos em 35 minutos, 2 horas e 10 minutos, completamente travada às 11 horas da noite aqui em Miami. Então foi realmente algo muito fora do normal que aconteceu numa sexta-feira e que tomara não aconteça hoje para poder atrasar essa partida que tem transmissão aqui da Band News FM a partir a bola rola às 6 horas da tarde pelo horário de Brasília. Você me perguntava, né, Ferretti, jogaço, Noruega preparada. Olha, eu, o Haaland e toda a comissão técnica da Noruega e jogadores consideramos a Inglaterra muito favorita, mas muito favorita para essa partida. Mas a Noruega era também uma azarã contra o Brasil e a gente viu o que aconteceu, né? Então é um jogo super interessante. O Haaland tá voando nessa Copa do Mundo. Eu já falei que eu estou encantado pelo gigante norueguês, um cara que esbanja simpatia, que tem respeito pelos profissionais, tem respeito pelos colegas. Eu achei realmente, nesses dias em que eu estive junto com eles, a Noruega chegou aqui no início da semana, logo depois que ela se classificou eliminando uma tal seleção brasileira, ela está aqui em Miami, abrindo algumas partes do treinamento para jornalistas acompanharem, e realmente eu fiquei encantado pelo respeito que eles têm. Parece básico, né? Parece normal, mas nem sempre é assim. Nem sempre é assim. E não pelo profissional, mas pelo ser humano. Eu achei bem bacana o jeito que eles tratam o ser humano, a outra pessoa que também está tentando fazer o trabalho, os torcedores, quando chegam por perto. É bem legal realmente essa seleção. Uma seleção que já era candidata a ser surpresa, já era candidata a ser sensação, por tudo que a Noruega fez nas eliminatórias, por tudo que fez em algumas partidas amistosas. A Noruega deu 2 cacetadas na Itália, né? Foi uma das responsáveis por jogar a Itália na repescagem. E aí a Itália fez aquele papelão diante da Bósnia. Então é uma seleção realmente que, em condições normais de temperatura e pressão, não tem time para bater de frente com a Inglaterra. Mas não estamos aqui em condições normais de temperatura e pressão nessa Copa do Mundo. Então, um jogo muito interessante. Estou bastante ansioso para ir até o Hard Rock Stadium e acompanhar a Noruega e Inglaterra. Eu falava do jogo de beisebol ontem, e os ingleses estiveram no jogo de beisebol, alguns ingleses estiveram por lá. Cantaram Wonderwall do Oasis, cantaram várias músicas, jogadores de beisebol ficaram meio que sem entender muito bem o que estava acontecendo nas arquibancadas, mas em Miami Beach bem de frente para a praia, quem fez a festa foi a torcida da Noruega e eu tive o privilégio, ou não, porque tava calor pra caramba e havia milhares de pessoas, mas eu captei essas imagens, eu tive sorte que o bumbo veio ali do meu lado e eu captei as imagens do momento da remada. Eu vou colocar a remada aí e depois, se a gente tiver um tempinho, eu vou explicar como é que é a dinâmica, a remada.

0: Pra quem não tá acompanhando, né, Carla Ferretti, as mesmas pessoas que fazem as medições das festas em Copacabana, de manifestações em Paulista, em Avenida Paulista em São Paulo, Copacabana no Rio de Janeiro, disseram que havia 2 milhões de pessoas, 2 milhões de noruegueses ontem fazendo essa remada e eu estava ali no meio.
1: Ai, dá uma raiva e dá uma vontade de estar lá no meio, né? Ao mesmo tempo. É uma
2: mistura de sensações. Tinha um mexicano no vídeo, com sombreiro e tudo. Entrou no meio, com a camisa da seleção do México e entrou. É muito legal.
1: Festa.
2: Dá raiva, mas é legal.
1: Dá raiva porque a gente saiu, cara. Saiu pra eles. Mas se eles tivessem antes passado tirado a Argentina, a gente estaria torcendo muito mais. Mas, assim, brincadeiras à parte, Coutinho, eu tava falando, vocês estão aí nos Estados Unidos, vocês estão sentindo menos o pulso, né, do brasileiro, do que tá acontecendo por aqui. E a percepção, pelo menos a que eu tenho no meu círculo aqui de amigos, nas minhas redes sociais, né, é que as pessoas estão encantadas também com a Noruega, encantadas também com o Haaland. Inclusive, ele mandou um vídeo, né, pra um garotinho brasileiro que parecia muito com ele. Então, parece ser aquele tipo de craque, aquele tipo de ídolo para quem a gente gosta de torcer, que traz bom exemplo, que é exemplo de dedicação ao esporte, porque a gente teve acesso aos treinamentos físicos e mentais do Haaland, né? Muita coisa foi divulgada, então é um novo ídolo que era, obviamente, já conhecido pelos brasileiros, mas que vai passar para um outro patamar de conhecimento e de carinho dos brasileiros, mesmo depois de ter eliminado a gente nessa Copa, viu, Coutinho?
0: Mesmo de longe, eu tenho essa percepção também, Carla. Eu até estava preparando, quando a gente foi selecionado para conversar com o Haaland, a minha pergunta seria justamente essa, né? Tinha até um pessoal que falava da síndrome de Estocolmo, né? Você acabou de ser destruído pelo time norueguês, de repente você tá ali apaixonado por um jogador ou pela seleção da Noruega, mas eu ia fazer essa pergunta. Haaland, você fez 2 gols na seleção brasileira e eu posso perceber que boa parte do Brasil te ama, tá aí por você, tá encantado com você, mas ele fala o tempo inteiro do Brasil, ele não esconde a admiração que ele tem pelo Brasil. Ele, nessa entrevista que eu estive com ele, ele falou, eu não tô conseguindo acreditar, pra mim a Noruega está numas quartas de final depois de ter batido a seleção brasileira. E assim, independentemente de a gente estar mal, né, a gente Brasil, seleção, futebol, pra Noruega, pros adversários, é o Brasil. É a seleção mais tradicional, a única pentacampeã, a única que tem em todas as Copas do Mundo. Então você superar o Brasil da forma que a Noruega superou causa admiração, estranheza, e é esse o sentimento do Haaland também. Você falava das crianças, eu não sei se vocês viram, vocês já falaram, mas as agências internacionais estão falando bastante sobre um garotinho, um bebê que nasceu na cidade de El Carmen de Bolívar, na Colômbia, fica mais ou menos 2 horas de Cartagena, uma cidade super turística colombiana, com o nome de Erling Haaland Estrada Arrieta. O colombiano chamado Erling Haaland foi batizado, nasceu nesta semana na Colômbia. Talvez tenha sido o bebezinho batizado com Erling Haaland, primeiro que nasce pós Haaland 2 gols sobre o Brasil.
1: Ai, meu Deus, tá bom. Possivelmente o primeiro, será que vai ter mais? A saber, né? Vocês lembram? Riquelme, nasceu muito Riquelme aqui no Brasil, vocês lembram
2: disso?
1: Começo dos anos 2000, o que mais que tinha de... Neymar eu nunca vi nenhum. Vocês já viram alguma criança chamada Neymar?
0: Não me lembro.
1: Você conhece alguma?
0: Não me lembro, ainda bem, né?
1: Não, Matheus, você diz... ainda bem, né? Mas enfim, tá bom.
0: Raí eu conheço um monte.
1: Não, Raí um monte.
0: Raí,
1: e assim,
0: um monte.
1: Lionel, de uns tempos pra cá, também bastante, inclusive aqui no Brasil. Lembrando que tem o Lionel Messi, né, jogador. Mas Neymar, você conhece algum, Matheus?
3: Não.
1: Não, nenhum Neymar. Tá bom, então. Mas nenhum, Erling Haaland já tem.
0: Carla Bigato, um monte também. Um monte de batizada. Carla Bigato da Silva, Carla Bigato de Souza.
1: Ô, Coutinho, eu parei de ouvir essa, né, essa provocação barata aí que você tá fazendo, porque o Matheus tá dizendo que no Peru também tem muitos. Você tá me zoando porque
3: não,
1: a pronúncia é Haaland?
3: Não,
1: tá bom, que ele falou que no Peru tem crianças Erling Haaland nascendo também. Então, além dessa da Colômbia, que foi a primeira, tem outras também no Peru. Tô confiando no Matheus, confiando que não é uma pegadinha de duplo sentido.
2: Apuração jornalística dele.
1: Ferretti, né? Tá bom, então.
2: Por favor, Matheus.
1: Obrigada, Matheus.
2: Obrigada.
1: Ô, Coutinho, você tava falando sobre a possibilidade de interrupção da partida por causa do protocolo climático da FIFA, né? Lembrando que dois jogos ao longo dessa Copa foram interrompidos, é isso, oficialmente interrompidos ou afetados, né, por paralisações, foi aquele França-Iraque. Primeiro tempo terminou normalmente, mas aí foi suspenso por quase 3 horas por causa dessas tempestades ali no perímetro do estádio. Teve México e Inglaterra, que teve um início atrasado também por causa de chuva, de evento severo climático. A gente torce para que isso não aconteça hoje, né, Coutinho?
0: Sim, torce para que não aconteça. Eu olhei, a gente tem um sistema aqui, nós somos detentores de direitos de transmissão da Copa do Mundo, claro. A gente já está no reta final da Copa, nosso ouvinte já está cansado de saber. Mas por conta disso, a gente tem várias comunicações internas entre nós, jornalistas, e os executivos da FIFA e quem cuida, inclusive, da previsão do tempo. Então nós recebemos informações o tempo inteiro. Hoje, por enquanto, são 7:30 da manhã aqui na costa leste dos Estados Unidos, por enquanto ainda não recebi nenhum tipo de informação. E eles mandam mesmo quando não tem nada, viu, Carla, Ferretti, ouvintes. Eles mandam assim: bom dia, hoje não há nenhuma previsão de atrasos do jogo por conta do mau tempo. Então, bom dia, hoje há um risco leve de atraso. Por enquanto, ainda não recebemos essa manifestação da nossa comunicação interna aqui da FIFA. Quando receber, eu falo para vocês. Eu fui ali realmente no aplicativo aqui de Miami para ver se tem previsão de chuva para tarde. E por enquanto não tem. O tempo tá bastante nublado agora, deve abrir bastante o tempo, a temperatura chegar a 34 graus. E por enquanto não há previsão de chuva forte para Miami na hora da partida, 5 da tarde aqui, 6 da tarde de Brasília. E eu espero que continue assim.
1: Boa, Coutinho. Obrigada, viu, Coutinho? Bom trabalho pra você por aí.
0: Valeu, cara. Até mais. Beijo.
1: Até mais. E o nosso ouvinte Apolinário disse que o nome Neymar caiu de moda. O Marco
2: que
1: tá
2: lembrando. Maldade, hein? Quem percebeu a maldade, né?
1: Né? O Marco tá dizendo que Romário também teve uma época com bastante Romário.
2: Não conheço o Romário.
1: Mas tem um Neymar, o Francisco, tá dizendo que tem um menino que joga no sub-10 do Corinthians, bem pequenininho, mas que é um craque, o nome dele é Neymar. Boa. Agora 8:30.
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2: Cara, quero trazer à tona aqui uma resenha que eu tô tendo aqui com o nosso ouvinte Leandro Bruno, que é tricolor, torcedor do Fluminense. Aí estamos falando da Noruega, ele tá ouvindo a gente agora e eu tô interagindo aqui com ele. Ele disse que a comemoração do time norueguês lembra um pouco a da torcida do Fluminense, grita flu, flu, só que eles batem palma, não é remada, não bate tambor, né? Então ele tá achando que a imprensa tem uma má vontade com o Fluminense. Cara, eu não posso responder pelos outros, e tô explicando aqui pra ele, sou vascaíno, minha filha nada no Fluminense, tenho amigos, parentes, tricolores, respeito demais todos os clubes, claro que a gente brinca, no futebol tem aquela gozação, que eu acho que é super bacana, tendo respeito, mas nessa eu discordo aqui do nosso ouvinte, porque assim, só o barulho que parece a comemoração da Noruega, não tem nada a ver, os jogadores ficam em pé, batendo palma, vão pra galera, é muito bonito o que a torcida do Fluminense faz nas vitórias, mandou aqui um vídeo, né, mas ele disse que há uma certa má vontade. Cara, de minha parte, eu falo por mim, e acredito que aqui na Band News FM, nosso chefe de redação é tricolor, Cristiano Pinho, Rodolfo Schneider, diretor de jornalismo, também torce pro Fluminense. Eu acho que não leva isso aí em consideração, não sei o que a galera lá de São Paulo tava falando agora, o pessoal que tá cobrindo a Copa, tava falando da Noruega, mas eu tô respondendo aqui pela gente e acho que não tem nada a ver uma comemoração com a outra. Eu acho que da Noruega é sensacional essa remada, lembra a época dos Vikings, é um negócio bem característico deles, e o Fluminense faz a característica dele e tá tudo certo. Tá bom, meu querido? Um grande abraço pra você e obrigado pela sua participação. Vamos ao trânsito.
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0: Felipe Macon.
5: Oi, Mário, estamos de volta ainda com informe da ida para a Zona Sul, ainda impactos ao longo do elevado da Avenida Paulo de Fronten após um acidente com carro e moto na segunda galeria do túnel Rebouças. Bombeiros do quartel do Maitá foram acionados para o local. Pessoal que vai para a Zona Sul, melhora o túnel Santa Bárbara ou então o aterro do Flamengo. A Avenida Brasil também em destaque, no sentido Zona Oeste, começa a ficar melhor a movimentação depois de um acidente em Vigário Geral. Na pista central chegou a acontecer uma queda de motociclista, já foi desfeito esse acidente, com isso melhora o panorama do trânsito. A chegada da Dutra, Avenida Brasil, ainda nada fácil. A gente lembra que em Jardim América, próximo do Trevo das Margaridas, tem obras de recapeamento. Com isso, você que se desloca em direção ao centro do Rio, melhor acessar a linha vermelha. Se for para Avenida Brasil no sentido Zona Oeste, a gente nota agora lentidão no trecho de Barros Filho e também nas proximidades de Deodoro, sabendo que em Campo Grande houve um capotamento envolvendo um carro. Programa Move Brasil Citroën, para você taxista, Citroën C3, a partir de R$65.090, com isenções inclusas. Para os motoristas de aplicativo, Basal, tinha até 72 vezes de R$2.220 sem entrada. Volto com você, Mário.
2: Rapaz, chegou uma imagem aqui com ouvintes da Band News FM sobre um acidente muito feio que aconteceu na Rio Magé, né? O Eli Monteiro conta pra gente.
6: Bom dia, Band News, bom dia, com muita alegria. Aqui é o Eli Monteiro, da Taquari, do Duque de Caxias, passando informe aí sobre esse acidente grave aqui agora na rodovia Rio Magé, sentido centro do Rio, na altura da passarela de Jardim Angar. O acidente foi feio, mas graças a Deus o motorista tá vivo, tá sendo retirado do veículo, mas o trânsito aqui tá totalmente parado, tá? Trânsito na rodovia Rio Magé, sentido Rio, totalmente parado desde a saída de Jardim Angar, tá ok? Vamos embora, Band News, porque em um segundo tudo pode mudar.
2: Ele mandou um vídeo aqui pra gente, o Eli, e pra descrever pra vocês, chegou uma ambulância, o carro tá totalmente destruída a parte da frente, o motorista ficou preso às ferragens, mas está sendo retirado com vida, pelo que ele observou. Trânsito muito complicado ali, houve um bloqueio para que o atendimento pudesse ser feito. Tem mais participação chegando aqui no nosso WhatsApp, 999026970. Fique à vontade, interaja conosco, mande o seu destaque para cá. Chegou aqui também a mensagem do Frank na Avenida Brasil.
7: Mário, meu amigo, bom dia.
2: Bom dia.
7: Tô na Brasil, sentido centro. De Coelho Neto para, na direção de Campo Grande, de Coelho Neto para frente, está muito ruim. Já contei 4 veículos enguiçados, caminhões e ônibus, uma van. Tá ruim para quem vai subir. Tô vindo no sentido centro, desde Campo Grande, e assim, bastante carro, mas sem complicação alguma.
2: Valeu, Frank. 8:36. Agradecer essa galera que participa aqui, interage conosco. Uma pequena colisão na linha amarela, acabou de chegar a mensagem.
8: Bom dia, Band News, chute aqui na linha amarela. Sentido Fundão, na altura de Bom Sucesso, na pista da esquerda. Pequena colisão entre o caos, já causando reflexo no trânsito. 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
2: E já mudou.

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3: Agora 8h39, hora de entrevista aqui na Band News FM. A gente já tá na linha com a Carla Mayumi, que é sócia fundadora da Talk, que é uma empresa de pesquisa em inteligência cultural. E eu vou confessar para vocês que eu tava lendo o estudo feito pela equipe da Carla e foi me dando uma certa angústia, porque eu fui me identificando com muita coisa citada nesse estudo a respeito da forma sobre como a gente lida com tela hoje e principalmente com o excesso de tempo na frente da tela, seja celular, seja computador, seja televisão. As pessoas, só pra gente começar a conversa, passam mais tempo, segundo o estudo, olhando para uma tela, aquela coisa fria, do que dormindo, que é algo fundamental para a saúde, para tudo, enfim. Carla, bom dia, prazer ter você aqui na Band News FM. O que que a gente pode destacar de principal desse estudo? Esse número foi uma das coisas que, para começar, mais me chamaram a atenção. Mais uma vez, bom dia.
4: Bom dia, Humberto. Bom dia, Carla. Falando em nomes, temos duas Carlas aqui hoje, né? Humberto, eu acho que o que choca todo mundo que tem acesso aos dados do estudo é justamente porque a gente se percebe fazendo parte desse grupo, esse grande grupo aí que passa mais tempo acordado em frente a telas. A gente está falando de todos os tipos de telas aí, mais tempo do que dormindo, né? Então, se a gente pegar um ano inteiro e a gente olhar o número de dias que a gente passa em frente a telas, a gente está falando de mais de 160 dias olhando para uma tela realmente. E a gente vem naturalizando esse comportamento cada vez mais, né? E o nosso estudo, ele veio justamente para criar essa consciência, para tirar a gente desse comportamento que para algumas pessoas já pode, inclusive, ser caracterizado como vício, como dependência digital.
5: Isso me assustou, porque eu li um termo na pesquisa, Carla Xará, que é a compulsão digital. E aí também, assim como o Ferretti, me trouxe essa reflexão: quantas vezes eu não peguei o celular, simplesmente olhei para nada, como se fosse, assim, quase que uma necessidade fisiológica mesmo, né? Assim como é o sono, pegar a tela, olhar para ela e simplesmente para nada, sem nenhum objetivo. Aí eu queria saber, Carla, porque nós conversávamos também com os nossos colegas que estão super conectados fazendo essa cobertura da Copa do Mundo, e queria saber se existe uma linha que divide estar super conectado com essa compulsão, com esse vício digital. Como diferenciar uma coisa da outra?
4: Existe, sim. A gente entrevistou, durante o nosso estudo, a gente entrevistou um super pioneiro, um brasileiro que é pioneiro nos estudos de dependência digital. Ele estuda isso há mais de 20 anos. Cristiano Nabucco. E o Cristiano nos contou que quando a gente olha para testes, né, do uso que analisa sinapses cerebrais das pessoas, quando você compara uma pessoa que tem dependência química e uma pessoa que tem dependência digital, 95% do que chama de circuitaria, né, do cérebro são iguais. Então, sim, existe uma linha que estuda isso do ponto de vista fisiológico mesmo, da neurociência, né? No comportamento cotidiano, o que a gente precisa estar atento é o quanto que a gente está usando essa tela, e principalmente o celular. Sem dúvida, o celular é, sim, o grande, podemos chamar de vilão aí. O quanto que a gente está usando de forma intencional. Então, eu pego e uso o celular como uma ferramenta para uma atividade que tem começo, meio e fim. Essa é a grande diferença, né, da forma como a gente utiliza o smartphone hoje, né? Então, com essa lógica de aplicativo, de scroll infinito, de não fricção, quando a gente percebe, quando a gente, na verdade, não percebe, né, a gente passou todo esse tempo aí, horas às vezes, e quanto mais jovens as pessoas passam mais tempo em redes sociais, sim, apesar de que já existe um movimento aí de conscientização das pessoas mais jovens e de mergulho das pessoas mais velhas, o que é interessante também, quando a gente não faz isso de forma intencional, é quando a gente diz que essa ferramenta, que deveria ser usada como uma ferramenta para fazer uma atividade, ela vira esse grande meio ambiente da nossa vida. E aí a gente passa a ter as nossas decisões, elas passam a não ser mais conscientes. Então, eu não estou decidindo que eu vou clicar, ou que eu vou dar um scroll, ou que eu vou ver mais um post. A gente entra nesse loop infinito realmente e vai perdendo, vai ficando cansado cognitivamente, né? Acho que esse é um dos achados da nossa pesquisa. As pessoas falam que a tecnologia, essa tecnologia está cansando. Isso prejudica o nosso sono, isso afasta as pessoas do ponto de vista dos relacionamentos, enfim. Então, a pesquisa levanta muitos dados interessantes e eu acho que o principal ponto é justamente a gente trazer isso para a nossa consciência, para um uso mais consciente mesmo.
3: E Carla, uma das últimas frases dessa sua resposta foi afastar as pessoas, né? É curioso, tem um outro dado na pesquisa que diz que mais de 80% das pessoas acreditam que a tecnologia facilita a comunicação, mas afasta as pessoas. E eu tive uma conversa sobre isso em casa com a minha esposa recentemente. A gente tem contato hoje com amigos de escola, de ensino médio. A gente está falando de uma turma de mais de 20 anos atrás, que a gente tem grupo de WhatsApp, e se não fosse o grupo de WhatsApp, a gente provavelmente nunca mais conversaria. Teria ali no Instagram, trocaria likes de vez em quando, mas não conversaria. Agora, a superficialidade da relação é imensa, é aquilo, é uma conversa com uma tela, a cada 3 anos as pessoas marcam de se ver, e aí 10 pessoas marcam, 5 no dia não aparecem, e as relações vão se tornando mais superficiais. Eu queria te ouvir sobre isso, Carla.
4: Perfeito, Humberto, é isso que vai acontecendo. A gente ouviu pessoas dando relatos de que elas, por exemplo, elas não têm mais o churrasco da família, porque elas olham os churrascos pelo WhatsApp, né? Então, isso vai acontecendo. A gente tem um dado que eu acho bastante impressionante, né? Porque quando a gente olha, às vezes, um número e vê ali 30%, na hora que a gente para calcular quantos milhões de pessoas representam aqueles 30%, a gente vê que a coisa é muito massiva. Então, a gente pode separar as pessoas, né? Isso é interessante. A gente fez o que a gente chama em pesquisa de segmentação. Então, a gente olha como as pessoas se diferenciam nos seus comportamentos. E a gente encontrou 4 grandes grupos de pessoas, e cada um vai, se olha a pesquisa, vai se encaixar em um grupo. Eu estou lá no grupo das pessoas que usam o celular mais do que gostariam e usam mais do que 5 horas por dia, tá? E nesse grupo de pessoas que usam o celular mais do que gostaria, estamos falando de 56% das pessoas, dos brasileiros, né? A gente fez a pesquisa, entrevistou 2.400 pessoas, o que é bem representativo estatisticamente. Essas pessoas estão mais da metade. 30% dessas pessoas tiveram as suas relações com cônjuges ou relacionamentos amorosos piorados nos últimos 5 anos. Então, olha o que isso significa em termos de relacionamento amoroso, casamentos, né? Então, 30% dessas pessoas, mais da metade, dizem que a relação piorou. Então, tem a ver com essa superficialidade. A gente passa a ter dificuldade de conviver com o atrito relacional, né? Com o conflito. E, na verdade, a relação humana, ela se dá e a gente se constrói a partir dessa relação com o outro, né? A gente entrevistou um psicanalista também, o André Alves, que fala muito disso, né? Então, e ele fala, tem uma coisa que ele fala que eu acho muito interessante, que ele diz que a gente está entregando essa nossa subjetividade, ou seja, quem somos, como nos comportamos, o que pensamos, a gente está entregando para máquinas, né? E quando a gente fala então de inteligência artificial, aí entrando em outra camada, né? O maior uso de inteligência artificial, essa conversacional, é para pedir conselhos pessoais, né? Então a gente vai entrando nesse lugar onde realmente a gente começa a ter cada vez mais dificuldade de ver o outro como alguém que vai nos magoar, que vai nos provocar, que vai nos falar sobre questões que a gente não quer, às vezes, encarar. Só que, na verdade, tudo isso é o que vai nos constituindo e vai nos dando esse amadurecimento, essa casca aí que a gente precisa, principalmente quando a gente está sendo formado, né, adolescentes, principalmente, eu tenho uma filha adolescente, que a gente precisa muito para a gente saber lidar com as pessoas, né, crescer, lidar com a vida, enfim.
5: Ter contato com os outros, contato com a família, com amigos, cada vez mais é um ato de resistência, né? Pode ser visto dessa forma. E eu quero te perguntar também, Carla, porque eu fiquei assustada com a sua definição, a citação da neurociência, que mostra que o cérebro da pessoa viciada, né, que tem compulsão pela tecnologia, age de forma muito parecida com a da pessoa que tem uma dependência química em algum tipo de substância química que é lançada para dentro do corpo. E a gente sabe, Carla, que os algoritmos das plataformas de redes sociais, eles são desenhados, eles são planejados para tal da retenção máxima, que é esse scroll infinito, né? Por exemplo, queria saber se nós, né, o usuário comum, consegue, tem chance de vencer essa engenharia só com força de vontade, ou a gente vai precisar de algum tipo de ajuda para vencer esse vício?
4: Acho que a resposta, vou tentar resumir uma resposta que é complexa, na verdade, né? É possível, exige, como qualquer outro tipo de vício, né? Se a gente comparar com o vício do cigarro, por exemplo, exige um grande esforço pessoal, né? Então, sim, é possível, e acho que por trás, acho que tem uma frase de um americano que saiu das grandes empresas de tecnologia, e ele é um dos criadores justamente do scroll infinito. Quando ele viu o que tinha criado, né, que tinha, na verdade, criado um monstro ali tecnológico, ele saiu dessa empresa, a última que ele estava, e ele criou um centro que estuda o uso humano da tecnologia, né? E uma das pessoas que dirige esse centro, ele fala que você pode estar ali tentando escapar desse uso compulsivo, só que ele diz, do outro lado da tela, tem mais de 1000 engenheiros tentando fazer você ficar ali na tela, né? Então, a tecnologia, ela foi realmente indo para esse lugar de querer que a gente fique cada vez mais. Isso tem a ver com a publicidade, porque você vai estar consumindo anúncio, essa grande empresa vai estar, enfim, se capitalizando cada vez mais, né? O que a gente observou no estudo, respondendo a sua pergunta, Carla, é que a gente precisa encontrar atividades que nos ancorem nesse mundo físico e no mundo que lida com o nosso corpo, né? Porque a virtualidade também foi tirando a nossa conexão com o nosso próprio corpo, né? Então, quando você faz uma atividade no mundo físico, seja jogar um jogo de tabuleiro, ir para um restaurante, combinar com os amigos que todo mundo vai deixar o celular na bolsa, não vai botar o celular na mesa, porque isso já é um gatilho. Então, assim, quanto mais a gente conseguir, digamos assim, desativar esses gatilhos da hiperconexão, tirar a notificação, ter o cuidado de não deixar do lado da cama, não ir dormir com o celular, não levar o celular para a mesa de refeição, isso é um básico, mudar o tipo, como você vê as notificações. Então tem toda uma lógica dos aplicativos, que é essa lógica de captura, que é a primeira camada, né? E a segunda camada é justamente a gente buscar essas outras âncoras que estão no mundo físico. E a gente sabe que isso traz, tem uma compensação emocional, né? Pessoas que a gente ouviu que falam, eu combino com os meus amigos que a gente vai jogar pôquer e deixo o celular na porta. Eu combino com a minha esposa que quando a gente vai no parque com o nosso filho, no final de semana, a gente nem leva o celular. Então, são comportamentos desse tipo. Mas para além disso, e é por isso que bom que a gente está aqui falando sobre isso, porque quanto mais a gente levar essa conversa para um debate público, e claro que também precisa ir para a regulamentação, mas eu acho que o próprio debate, ele é importante porque ele traz essa consciência e desnaturaliza, a gente vai começar a desnaturalizar esse tipo de comportamento, e é isso que a gente está precisando de uma consciência geral, coletiva, de que isso não está nos fazendo bem.
3: Agora 8:53, Carla, obrigado pela entrevista, e tem muito ouvinte da Band News FM mandando mensagem no nosso WhatsApp perguntando onde eles podem saber mais sobre esse estudo. Tem algum caminho para o pessoal poder analisar os dados e refletir sobre a própria situação?
4: Tem sim. A gente colocou no ar um site, bem fácil, é futurodasconexões.com. Life, que é vida, LIFE. Então, futuro das conexões.life, a gente tem o relatório com todos os dados lá, podem ser acessados.
5: Valeu, Carla Mayumi, sócia fundadora da Talk, empresa de pesquisa que também traça aí a pesquisa inteligência humana, pesquisa comportamento humano. E nos direciona um pouco, né, Carla, por meio dos resultados dessas pesquisas. Um abraço para você, bom trabalho e até uma próxima. Bom fim de semana.
4: Obrigada.
5: Olha, eu confesso que eu quase me perdi aqui, ô Ferretti, na hora de dar tchau pra Carla, minha xará, porque eu tava lendo a mensagem, veja só, do Carlos Melo, nosso ouvinte que é de Jundiaí, dizendo: a minha sogra, quando vem em casa, não sai do celular, ela fica o dia todo rolando o feed sem caramba. Fim, ignorando às vezes as conversas por ali, é desesperador. A gente fala muito dos impactos nos jovens, mas eu fico pensando como isso tudo tá afetando também os idosos.
3: Aliás, o estudo fala sobre isso, tem uma divisão ali em relação à idade, porque a própria Carla citou que entre os jovens, que a gente tende a olhar como aqueles que são mais ligados em tecnologia, há um movimento de alguns que, buscando qualidade de vida, estão parando, respirando e falando, ó, será que é isso mesmo que eu quero? Mas tem a questão da criança, que além de tudo está exposta a coisas horríveis que tem na internet, tem a questão do idoso com inclusão digital no Brasil, entre os idosos, que também estão lidando ali com uma novidade, enfim,

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2: A Flamínia tem uma informação importante do Arco Metropolitano. Tem animal na pista.
3: Olá, Band News. Por favor, poderia ajudar a gente? Eu tô passando pelo Arco...
2: Peraí. Agora eu vou desacelerar, porque eu tava escutando áudios e eu precisava de velocidade pra colocar o máximo possível de participações. Agora sim, me desculpe, Flamínia.
4: Olá, Band News. Por favor, poderia ajudar a gente? Eu tô passando pelo Arco Metropolitano e tem um cavalo solto na pista no quilômetro 72, no sentido do Itaguaí. Aqui é Flamínia. Um beijo pra vocês.
2: Um beijo. Obrigada. Pra você e pro seu filho, que no início falou aqui, mamãe, ó.
4: Mamãe. Olá.
2: Que fofura. Depois manda aqui pra gente como é que é o nome dele. O Wagner fala de um acidente na Avenida Brasil, ônibus e caminhão, e uma outra situação também na Via Expressa.
5: Bom dia, Band News, aqui é o ouvinte, o Wagner, motorista de Kombi, passar um informe. Ali no sentido, Avenida Brasil, sentido Santa Cruz, na altura ali da comunidade do Chave. O ônibus deu uma, na pista do meio, o ônibus deu uma porradinha no, deu uma batidinha no caminhão, já interditou. Como eu vi pela pista do canto, me dei bem. E agora aqui, logo depois de Deodoro, que passa por cima de Deodoro ali, que passa pela entrada que vai para Anchieta, Nilópolis, também tem um acidente ali, que tem ambulância dos dois lados da pista da Avenida Brasil. Copiou?
2: Copiado, meu querido. Obrigado pela sua participação. O intervalo é bem rapidinho e é pra você ficar com água na boca.
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7: Agora 8h59, vou me despedir do Fábio França lá nos Estados Unidos. Uma despedida, é um tchau, é um até logo, porque hoje tem muito futebol aqui na Band News FM. Aliás, a gente vai colar as duas transmissões. Primeiro Noruega e Inglaterra, logo na sequência Argentina, perdão, e Suíça. Vende o peixe aí, meu caro Fábio França.
8: Pois é, Ferret, fiz questão de ficar para fazer a nossa propaganda, não que precisasse, porque Copa do Mundo todo mundo gosta e todo mundo quer ouvir. A partir das 5 horas da tarde, por exemplo, tem Noruega e Inglaterra. Às 6 horas a bola rola, a nossa transmissão começa às 5. Com Marcelo Duó, Bernardo Ramos, Mauro Betting, Aline Fanelli, Lucas Belotti, André Coutinho, todo mundo nessa. E depois às 10 horas da noite a bola rola para Argentina e Suíça, com o Silva Júnior, o Léo Fontes, o Bruno Camarão, Maurício Ferreiro, Yuri Queiroga, a turma toda para contar mais um dia de muita Copa do Mundo pra gente aqui na Band News FM.
0: Muito bem, Fábio. Um beijo pra você, bom trabalho por aí.
8: Valeu, beijo.
0: Até mais.
8: Até.
0: Bom, e o nosso jornal Band News vai ficando por aqui, edição deste sábado. Agora você fica com as informações da sua cidade e da sua região. Humberto Ferretti, que legal nossa estreia, hein? Gostei.
7: Ah, se você gostou, eu também gostei.
0: Então bora.
7: Se você que é a dona do horário gostou, tá tudo certo. Valeu, gente.
0: Valeu, gente.
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1: Já mudou. Muito bom dia. Excelente sábado, 11 de julho de 2026. São 9h02. Eu, Mário Dias Ferreira, te faço companhia a partir de agora com utilidade pública, prestação de serviço, trânsito, estradas, previsão do tempo, me acompanhando por aqui também de olho nas mensagens a partir de agora, porque algumas eu já selecionei aqui pra gente compartilhar na abertura deste jornal. Fala Vinícius Calisto. Vini, você tem ideia de que hoje provavelmente você não estaria aqui ao meu lado no estúdio, ia estar fazendo um esquenta, que você brilhou nos momentos que o Brasil estava avançando de fase, no início da Copa, nos três primeiros jogos, ouvindo alguns desacreditados, outros empolgados, com alguns momentos que a gente teve de brilho. Vinícius Júnior fez alguns gols importantes, depois foi caindo de rendimento, estava de férias quando o Brasil foi eliminado no domingo passado, segunda-feira passada ou domingo? Agora
2: não me lembro. Foi domingo.
1: Domingo para Noruega, o Haaland fez dois gols. E aí, cara, hoje a gente teria um confronto contra a Inglaterra, contra o Harry Kane. Né? Ficou aquele sentimento de vazio, de tristeza, mas a gente tem que reconhecer quando o adversário é superior. E o espírito esportivo, cara, é algo sensacional. Isso eu aprendo na natação com a minha filha, que eu tô voltando hoje, e ela foi campeã brasileira há uma semana. Sábado passado, a forte emoção que eu tive como pai, como esportista, de estar ao lado de um ouvinte nosso que tá nos escutando agora, o Aurélio, indo pro trabalho, também tava lá no Distrito Federal, as famílias acompanhando o Campeonato Brasileiro Infantil, 715 competidores, estávamos eu, vascaíno, torcendo para uma nadadora tricolor, representando o Fluminense, e o Aurélio para a filha dele, a Bia Rial, que é sensacional, ela que, a diferença de idade, né, cara, 13 anos, mas ela completa 14 no fim do ano, Bianca agora em agosto, e meninas parrudas, grandonas, que fazem 14 mais cedo, no início do ano, isso faz uma diferença das meninas, né, que estão quando o corpo vai desenvolvendo mais, menos, mas o talento, a determinação, e eu queria abrir esse jornal, não pra falar só da minha filha, mas das demais, e de uma lição que muita gente, às vezes, no futebol não tem, que é briga, que você deixa de ir para um estádio porque tem desentendimento. Jogadores que se desentendem dentro de campo, reflexo na torcida, mas na natação foi tão bonito. E eu queria mostrar aqui que a Bianca foi campeã, algumas vezes perdeu para a Bia, e sempre as duas se abraçando, fizeram uma cena linda de coração na piscina. E eu queria abrir esse jornal fazendo essa homenagem a ele, a Suzana, a avó, a família, porque isso vem de berço, né, cara? De você saber reconhecer quando uma pessoa ganha, e assim, na vida você ganha e perde, tem que estar preparado para tudo. E o Brasil, e nós, como brasileiros, temos que reconhecer que a Noruega tá melhor, que a Inglaterra, que a França tá arrebentando, que o Messi é sensacional. Agora, isso não quer dizer que eu vou torcer pra Argentina, mas eu não preciso ter ódio dos argentinos. Como eu vi aqui uma mensagem que chegou agora, de uma ouvinte, como é que pode vocês enaltecerem a Argentina? Por que que a gente não vai destacar um bom futebol que tá sendo realizado pela Argentina, que vai caminhando aí pra uma outra final de Copa, quem sabe, agora pode ir pra semifinal, vai jogar contra a Suíça amanhã, né? A gente já tem uma definição de Espanha e França, olha que jogão.
2: Jogaço.
1: Jogaço. Então, eu queria deixar esse beijo para um ouvinte nosso, né? Que virou um amigo, assim como outros tantos que estão aqui, o Edu, a Sumaia, toda essa galera que participa. Estamos também no nosso chat, né?
2: Já estamos, Mário. Agora aqui, no nosso chat, na nossa live e no nosso WhatsApp, como sempre, 999026970. Manda mensagem, inclusive, lá no nosso chat. Vamos interagir por lá. Mário Dias Ferreira vai ler as mensagens de vocês, vai saudar a todos vocês que nos acompanham aqui, nossos queridos ouvintes. Mas não deixa de mandar mensagem aqui também, não. 999026970, número do nosso WhatsApp. Fala um pouquinho como é que tá o tempo, como é que tá o trânsito. Tá em deslocamento pela cidade. Quiser mandar um palpitezinho do que vocês acham agora. Como o Mário Dias Ferreira falou, nessa Copa do Mundo, infelizmente, não teremos Brasil.
1: Mas é isso, cara.
2: Mas faz parte, né?
1: Questão, o Orlando pediu pra eu explicar o esforço da Bianca, fazer uma analogia com o futebol. No ano passado, no mesmo campeonato de inverno brasileiro, ela ficou em 18º, não chegou nem nas finais. A Bia, essa concorrente do Flamengo, que também é seleção carioca, as duas foram convocadas na do Borboleta, acho que a Bia foi finalista ou ganhou medalha, não me lembro exato. E aí ele falou, a Bianca foi em 18º, tava te acompanhando nas redes sociais. E é isso, cara. Às vezes a gente não fica numa posição que a gente quer, mas se você lutar, se você batalhar, acordar cedo, tudo isso, né? Tá aqui o Marcos dando parabéns, outros ouvintes aqui também. Agradecer demais aqui o carinho de todos vocês. Às vezes a gente quebra pau, mas hoje quebrando aqui o protocolo um pouquinho, até porque eu tô muito feliz, né? Pelo carinho de todos vocês, ouvintes, pelo meu retorno. Chegou uma mensagem aqui também de outros ouvintes aqui, muito carinhosos conosco. E é isso, minha gente. Vamos tocar porque tem muita informação e já quero interagir com os ouvintes que informam. Cara, desde cedo, Calixto. Rapaz, a Dutra tá um trânsito fenomenal de engarrafado. Teve um recapeamento nessa madrugada. O Paulo Gomes acabou de falar que levou 2 horas para atravessar a estrada.
2: Que isso?
3: Bom dia, Mário.
1: Bom dia.
3: É Paulo, caminhoneiro. Mário, depois de 2 horas eu consegui chegar na Avenida Brasil, vindo pela Dutra. Agora eu tô aqui na altura da estação Rubens Vaz, aqui também, no outro engarrafamentozinho para pegar a linha amarela. Esse sábado tá osso. 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Um abraço.
1: Valeu, um abraço para você. Linha Vermelha também não tá fácil, hein, doutor Marcelo?
4: Bom dia, Band News.
1: Bom dia.
4: Mais um sábado, mais um engarrafamento na Linha Vermelha, sentido Baixada, por causa da mesma blitz, 2 viaturas e um cone que não serve para nada, a não ser atrapalhar o trânsito de quem trabalha no sábado de manhã na nossa linda Baixada Fluminense. É muito complicado, a gente perde 10, 20, 30 minutos num trânsito desnecessário, imbecil, burro. Eu acredito que a nossa polícia seja mais inteligente do que isso. Forte abraço, Band News. Vamos aturar.
1: O Neto também tá na bronca.
5: Bom dia, equipe Band News.
1: Bom dia.
5: Aqui quem fala é o Vinte Neto. Tô passando aqui na linha vermelha, sentido Baixada Fluminense, em frente aqui ao Parque das Missões aqui, né? Já chegando na Washington Luiz. E a Polícia Militar, mais uma vez, resolveu interditar 2 pistas da linha vermelha, sentido Baixada, para poder realizar aquela blitz que não serve para absolutamente nada. Serve sim, né? Na verdade, para criar um congestionamento gigante que vai se criar daqui a alguns minutos, tá? Porque eles fecharam simplesmente 2 pistas para nada. Botaram 2 viaturas da Polícia Militar lá, estão batendo papo, olhando no celular, entendeu? E o congestionamento já se iniciou, tá? Então, assim, é mais uma vez a Polícia Militar ajudando a sociedade na construção de engarrafamentos, porque é só para isso, tá? Porque bandido não vai passar essa hora aqui, tá? E sabendo dessa situação, pode desviar lá na linha vermelha, na descida da Ilha do Governador, a hora que ele quer.
1: Por falar em bandidagem do noticiário policial, destaque dessa madrugada, Calixto, chegou uma informação logo cedo do nosso ouvinte JP. 6 horas da manhã, ele foi acordado com um barulho de tiro, mandou um áudio aqui pra gente, muito preocupado. Ele mora na freguesia, falou que foi na área de Rio das Pedras.
6: Bom dia, sou um morador aqui da freguesia. Moro bem na divisão da freguesia com o inimigo. E assim, acabei de acordar com muitos cheiros. Vindo da região dos Das Pedras. Provavelmente o mais próximo daqui é o sertão. E na madrugada de ontem também teve tiro, por volta de 2, 3 da manhã. Também teve tiro na região da mata. Então provavelmente esse cheiro vem de lá, que é mais próximo daqui. Esse é muito, muito, muito tiro. Assim, de rajado mesmo de tiro. Nesse exato momento não escuto mais nada. Mas assim, eu tomei um susto.
1: É que ele tá com a voz de sono, porque ele acordou assustado. E ontem à noite também a chapa esquentou lá, né, Calixto?
2: Esquentou, Mário, e vem esquentando já. A chapa já tá fervendo, na verdade, lá no Rio das Pedras. Já praticamente um mês, né, que a gente vem noticiando bandidos do Comando Vermelho contra grupos paramilitares, os milicianos ali que dominam aquela região. E ontem foi mais uma noite de ataques, começou por volta das 6 horas da noite dessa sexta-feira, segundo a Polícia Militar, policiais do Batalhão de Jacarepaguá, que tem responsabilidade ali por patrulhar a área do Rio das Pedras. Eles foram acionados depois que criminosos do Comando Vermelho chegaram de moto num bar, dois bandidos, e atiraram, dispararam diversas vezes contra esse bar. Nesse estabelecimento, duas pessoas que não tinham envolvimento com o crime organizado, segundo a PM, foram atingidas, levadas, inclusive, pelos moradores de Rio das Pedras para o Hospital Municipal Lourenço Jorge, que fica na Barra, na mesma região, na zona sudoeste. Essas pessoas passam bem, quadro de saúde delas, esses moradores, é estável. E logo depois desse ataque, um pouco mais à frente, numa outra rua, Rua Alonso, a Polícia Militar informou que esses mesmos bandidos efetuaram um outro ataque e acabaram matando um miliciano ali daquela região, identificado como Maicon Lucas da Silva. Ele morreu na hora, integrava, segundo a Polícia Militar, a milícia do Rio das Pedras. Agora, nesse momento, manhã de sábado, o policiamento está reforçado ali na região. Nesse momento, não há relatos de tiroteios, mas houve outros ataques depois desse ataque do Comando Vermelho ali da mesma facção contra esses grupos paramilitares, uma região que vem sendo disputada, e o território do Rio das Pedras vem sendo disputado. A gente já trouxe aí até granadas que explodiram por drone, que os bandidos jogaram, inclusive acertou a casa, destruiu a casa de um morador, um outro morador ficou ferido, teve um problema no olho, se recuperou, e essa noite foi mais uma noite de ataque do Comando Vermelho contra os grupos paramilitares que dominam a região. Não há relatos de prisão também, Mário.
1: 9:13, o Vini tá de olho, tô aqui acompanhando também mensagem que chegou de uma acidente gravíssimo na Rua Magé.
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2: Informações agora com o Luiz Carlos.
7: Bom dia, Band News.
2: Bom dia.
7: Luiz Carlos, taxista de Teresópolis, passando aí para dar um alô para vocês, que um acidente aqui na Rio Magé, muito complicado, sentido Rio de Janeiro, altura de Piabetá, acidente muito grave, tudo parado, a pista está fechada, hein? Um abraço, Band News, tudo pode mudar em um segundo.
1: Reforçando a mensagem da Flamínia. Tá perigoso ali o arco metropolitano sentido Itaguaí, no quilômetro 70, tem um cavalo que passa ali de um lado pro outro ali pela pista, tá muito tensa quando ela passou ali pela região. E também esse acidente grave na Rio Magé, ali na altura do Jardim Anhangá, sentido Rio, a gente trouxe essa informação mais cedo também com outro ouvinte que mandou mensagem aqui pra gente. Cara, que acidente feio, Calixto. O carro ficou totalmente retorcido e o complemento é o seguinte: o resgate chegou ao local e o motorista estava respondendo ali, claro, com ferimentos graves.
8: Bom dia, Band News, bom dia, com muita alegria. Aqui é o Eli Monteiro, da Taquari, do Duque de Caxias, passando informe aí sobre esse acidente grave aqui agora na rodovia Rio Magé, sentido centro do Rio, na altura da passarela de Jardim Angá. O acidente foi feio, mas graças a Deus o motorista tá vivo, tá sendo retirado do veículo, mas o trânsito aqui tá totalmente parado, tá? Trânsito na rodovia Rio Magé sentido Rio, totalmente parado desde a saída de Jardim Angá, tá ok? Vamos embora, Band News, porque em um segundo tudo pode mudar.
1: Já mudou e agora a gente fala do tempo.
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1: Eu te confesso, Calixto, que eu tava com saudade do Rio, passei uma semana, 8 dias em Brasília nas minhas férias. Que tempo seco, cara. Difícil, né, pra você se adaptar, nunca tinha ido à capital federal. No primeiro dia eu dei uma corridinha no entorno do complexo esportivo do Mané Garrincha, que ali tem o estádio, que é sensacional, de Copa do Mundo. Foi sede de Jogos Olímpicos também, né? Partidas de futebol aconteceram também por lá. Tem um ginásio muito maneiro, parque aquático moderno, várias quadras, um complexo também cultural, gastronômico. Muito legal, vale a pena conhecer, cara.
2: Bacana.
1: Mas a garganta ficava tão seca, foram 5 quilômetros correndo bem leve pra conhecer, fazer foto, coloquei lá no meu Instagram também, quem quiser ver, curiosidade, Dias Ferreira Mário. Mas se você não beber muita água, não se hidratar, toda hora eu sentia muita dor de cabeça. Tem um pouquinho de altitude e me chamou a atenção que a gente comprou um umidificador pro quarto que a Bianca tava dividindo com uma outra colega do Fluminense, e nós, eu e Tati, numa outra acomodação no hotel, deixando sempre bem arejado e uma hidratação isotônico toda hora. Cara, impressionante a diferença que tem de um lugar pro outro. Aqui a gente tá à beira do mar, né? E hoje, é com essa temperatura gostosa aqui no Rio de Janeiro, vai da praia, 30 graus é a máxima prevista, mínima de 14. O iníciozinho de manhã, ainda com aquela madrugada friazinha, né?
2: Friazinha.
1: Gostosinha. Eu ainda tô de casaco, agasalho, mas vou sair daqui, aquele efeito de cebola, tirar o casaco. Com certeza. Só que pra amanhã, já tô vendo aqui pelo Sistema Alerta Rio, cara, de áreas de instabilidade, a formação de uma frente fria, influenciando a cidade no período da tarde, com céu parcialmente nublado, chuva fraca, isolada. Na segunda-feira, o tempo continua instável, previsão de céu parcialmente nublado e uma chuvinha também ocasionalmente moderada a qualquer momento. Na terça, o céu permanece nublado com uma chuva fraca isolada também até o final da tarde. Já a quarta, redução de nebulosidade e aí sem chuva na quarta. Ou seja, quem puder aproveitar uma praiazinha, fazer uma caminhada, dar um mergulho. Tem tempo que eu não dou um mergulho no mar.
2: Eu também.
1: Realmente foram as férias bem dedicadas a minha filha acompanhar ela num evento esportivo. E conhecer, não deu nem pra conhecer Brasília, os pontos turísticos, cara. É uma correria danada. De manhã, competição, de tarde, tem que descansar, tem que voltar a Brasília. Alguns ouvintes falando sobre tempo também. Inclusive eu falei de Brasília, tem um ouvinte aqui de João Pessoa, na Paraíba. O Edu, 27 graus. Tempo gostoso, estive lá esse ano também na Vasco Corrida e encontrei com o Edu, nosso torcedor do Vasco, do Sporting, abrindo aqui o chat. A Geni Xavier também tá aqui, Felipe Garcia, saudações. José Luiz em São Paulo, 17 graus, ele tá falando diretamente de Mauá, um abraço para você também, mandando mensagem aqui pra gente. O Robson Peixoto, Rosânia Correia, diretamente de Itaboraí, Mesquita 19 graus, informa o Robson. Ricardo Paiva, também aqui, mandando mensagem pra gente, diretamente de Niterói, tá indo pra Nikite hoje, a Carla Jardim, Carlinha, um beijo. O Marcelo tá em Muri, torço pra Noruega, Mário, mas a Argentina jamais. Não tem problema.
2: Tá certo.
1: O que eu falei, você não precisa torcer, mas você não pode também deixar e apagar os olhos, fechar os olhos, porque estão jogando bem e com raça.
2: Com raça.
1: A raça que a Argentina tem, se o Brasil tivesse, se jogasse com aquela disposição contra a Noruega, que a Noruega tem um ataque bom, meio de campo, aquele camisa 10, né?
2: Tem, o Odegaard,
1: né?
2: Joga
1: o
2: muito.
1: Haaland. Agora, a defesa é fraca. Às vezes que o Brasil chegou, ele podia ter feito gol, inclusive perdeu o pênalti, tudo isso. Então, voltando aqui ao futebol rapidinho. Rosânia também tá falando aqui do espetáculo, a diferença de futebol, natação que eu comentei agora há pouco. Mora em Nova Iguaçu, Elias Machado, tá dizendo que a Dutra tá intransitável, tá horrível hoje, mas eu tinha um ouvinte falando também da BR-040. Você passou lá na BR-040? Era uma obra em Caxias, cara?
2: É uma obra de recapeamento ali na altura do Parque Gráfico, na sentido Rio de Janeiro, Mário. Eu passei lá de madrugadazinha vindo pra cá. E já tava um trânsitozinho complicado, pista central. Agora a situação, se essa obra continuar, a gente inclusive tá apurando com a Elo Vias, concessionária que administra ali a BR-040, se essa obra ali continua, essa obra de recapeamento. Parecia ser breve, Mário, até porque não tinha, a área que tava isolada não era uma área, um perímetro muito grande, não. Então possivelmente já deve ter acabado, mas a gente vai checar aqui e trazer a atualização.
1: Fica de olho aí que vai ter ouvinte, com certeza, mandando mais informação.
2: Com certeza. Ô Mário, já que a gente tá falando de trânsito, vamos aproveitar,
1: claro.
2: Porque tem ouvinte preso no trânsito lá da Rio Magé por conta daquele acidente grave,
1: né?
2: Que você citou agora há pouco na altura de Jardim.
1: Deixa eu colocar a trilha de estrada de novo.
2: Tá? Joga aí.
1: Vai.
2: E tá preso no trânsito fazendo aniversário.
1: Opa!
2: Escutando a gente, ó.
1: Quem?
2: Carlos Fernandes.
9: Tô aqui em casa, mas meu pai tá preso no engarrafamento da Rio Magé. E ele escuta vocês todos os dias, tá escutando agora. Só queria mandar um feliz aniversário pra ele, Carlos Fernandes. Se vocês puderem mandar aí também um feliz aniversário, tá fazendo 64 anos.
1: Opa! Caprichou, hein?
2: Na posição.
1: Vamos fazer o seguinte, extensivo a todos os aniversariantes de hoje, do fim de semana, aproveitem. Eu quero aproveitar e mandar um abraço, um beijo especial pro João Gabriel, meu primo, fez 12 anos ontem, vai ter uma comemoração agora, fim de semana, já teve lá com a vovó Lúcia, com o pai Gabriel, com o tio Rafael e o Rafinha, também o irmão dele, e o Pipo também lá da natação do Fluminense faz aniversário, colega da Bianca lá da equipe infantil também fazendo aniversário esse fim de semana. semana. 9h21, vamos voltar aqui ao noticiário. Rapaz, tem atualização aqui com o Luiz Valcir. Pode deixar a cadeia a qualquer momento, um político que foi preso essa semana.
10: Márcio Canella, ex-prefeito de Belfor Roxo e pré-candidato ao Senado pelo União Brasil, preso por porte ilegal de arma durante a sexta fase da Operação Unha e Carne da Polícia Federal em 7 de julho, pode ser solto a qualquer momento. Nesta sexta-feira, o Supremo Tribunal Federal deu parecer favorável à soltura dele. Na decisão, o ministro Alexandre de Moraes determinou que Canella se apresente semanalmente à vara de execução penal do Rio. Caso deixe de comparecer, deverá justificar a ausência à justiça. Márcio Canella foi preso após agentes da Polícia Federal encontrarem um fuzil em um veículo ligado ao político. Segundo a investigação, o armamento pertence a um policial militar que se apresentou à corporação, prestou depoimento e foi indiciado. O ex-prefeito foi um dos principais alvos da operação, que investiga um esquema de lavagem de dinheiro por meio de uma rede de postos de combustíveis.
1: Sobre essa rede de postos de combustíveis, Calixto, eu tava meio aéreo, voltando sim acompanhar o noticiário. Minha mãe me mandou uma mensagem esses dias, disse que foi num posto de combustível na região oceânica de Niterói e achou estranho. Sempre pagou no débito ou no cartão de crédito e só tava aceitando em dinheiro, cash, meu querido. Rapaz, nem Pix.
2: Que isso?
1: E aí outros ouvintes também ligaram esse alerta, procuraram a Band News FM, o Ari, um deles.
11: Band News, tudo bem?
1: Beleza.
11: Valeu. Band News, sou de Niterói, acho legal, eu não consegui ver se vocês colocaram alguma matéria sobre isso, mas tem vários postos de gasolina fechados em Niterói, passou alguma fiscalização, fechou, lacrou uma porção de posto aqui em Niterói, coisa de 5, 6, e eu não acompanhei se vocês já soltaram alguma matéria. Mais interessante aí.
1: Vamos soltar agora alguns postos e a gente tem aqui o Guilherme Faria trazendo a explicação e a denúncia que chegou. Reportagem foi ao local.
12: Moradores de Niterói, na região metropolitana do Rio, denunciam um fechamento repentino de postos e mudanças nas formas de pagamento aceitas desde que alguns estabelecimentos passaram a receber apenas em dinheiro. A reportagem da Band News FM percorreu diferentes postos de combustíveis nesta sexta-feira e flagrou a situação. Dos postos visitados, apenas 2 estavam aceitando todas as formas de pagamento, incluindo cartão e Pix. Outros 2 só aceitavam dinheiro em espécie. Em um deles, em Pendotiba, o frentista justificou o motivo.
13: Fala, amigo, bom dia. Estamos aqui. Fala do sistema, maquininha. Só dinheiro, então. Fala do dinheiro.
12: Valeu. Um outro estabelecimento tinha um aviso colado à bomba, indicando que apenas dinheiro era aceito para pagar o combustível. Outros 3 postos estavam fechados, cercados com cones e fitas. Apesar disso, um outro detalhe chamou a atenção no posto que fica na Avenida Quintino Bocaiúva, em São Francisco. Em uma das bombas, um aviso impresso no papel dizia: "No momento, só estamos aceitando dinheiro em espécie." A situação foi percebida por ouvintes da Band News FM, que encontraram dificuldades para abastecer os carros.
14: Essa semana eu observei o seguinte: 2 postos aqui em Niterói, a gasolina está sendo vendida a R$6,29. Porém, quando eu parei na bomba para abastecer o meu carro, o frentista informou que só aceita dinheiro, não aceita Pix, nem cartão de crédito. Pagamento só em dinheiro.
15: Ostro pra caramba sem receber cartão. Os donos estão tudo enrolados nessa última operação aí do Canella. Imposto fechado da Marise Barros com Gavião Peixoto. Tá difícil a vida. Você quer abastecer, não consegue mais, só no dinheiro.
16: Em Niterói, aceitando só dinheiro, alguns já estão interditados.
12: O advogado e professor de Direito Penal e Criminologia da UF, Daniel Reisman, explica que o fato de os postos aceitarem apenas dinheiro em espécie como pagamento não é, por si só, um ato ilícito. Mas a prática pode sim indicar que há algo errado.
17: Sempre assim, olha, um cara de suspeita, é um comércio que é ali ser pagamento em espécie. Mas isso em si mesmo não constitui um ato ilícito. O que pode constituir um ato ilícito é a sonegação tributária, por exemplo. E aí sim, a pessoa, para sonegar, termina recebendo dinheiro vivo justamente para não registrar contavelmente a operação e não pagar o tributo devido.
12: O ponto em comum entre todos os estabelecimentos visitados não é visível a quem tenta abastecer, mas está documentado: o quadro societário. Pesquisas feitas a partir do endereço e do CNPJ das empresas indicam que em todos os casos citados, os postos têm as mesmas sócias, Luana Oliveira e Luiz Correia Pinho. As duas têm relação com investigados na sexta fase da Operação Unha e Carne, realizada nesta semana pela Polícia Federal, e que teve como principais alvos o ex-prefeito de Belfor Roxo, Márcio Canella, e o ex-secretário de Polícia Civil do Rio, Marcos Amin. Segundo os agentes, Luana e Luiz seriam laranjas dentro do esquema de lavagem de dinheiro investigado, atuando como responsáveis por ocultar os verdadeiros donos do negócio, os maridos delas, Pablo Juquia e José Carlos Alves, inspetores da Polícia Civil. A Band News FM tenta contato com as defesas dos citados.
1: 9:26. Fala, Calixto.
2: Mário, vamos lá. Você tá com a vinhetinha aí do sinal apagado com defeito?
1: Aqui, essa aqui?
2: Aí, garoto.
18: Semáforos? Nem sinal.
2: Bora pra Zona Norte, Caxambi, Rua José Bonifácio com Rua Honório. Sinal com defeito, nosso ouvinte Alex conta pra gente.
19: Bom dia, família Band News, Alex, taxista. É o cruzamento aqui da Rua José Bonifácio com Rua Honório aqui, Caxambi. O sinal tá apagado há 3 dias, podendo causar acidente, as pessoas com dificuldade de atravessar. Tem um mercado grande de esquina, as pessoas com compras. Pede aí, Band News, por favor, aquela ajudinha, a Prefeitura, Sete Rio, consertar esse sinal aqui na rua José Bonifácio, que com Rua Honório. Tá brabo esse cruzamento. Sinal apagado há 3 dias.
1: Nosso ouvinte Matos mais cedo também falou de alguns problemas aí, praia de Botafogo, lá pela São Francisco Xavier, área do Maracanã. Reclamando com toda a razão da Sete Rio, da falta de guardas municipais, área da Tijuca, isso aí é um absurdo, área do Maracanã e outros pontos também, Vila Isabel, toda hora, e aí fica aquela explicação da prefeitura de furto de cabo, e ele muito, com muita propriedade. Por que não bota guarda armada, bota guarda, bota polícia, pega as câmeras pra pegar esses caras aí e não deixar, se for só é cabo e não for incompetência ou alguma outra coisa pra não, não ter esse sinal funcionando, esses sinais funcionando com frequência. Que mais, Calixto?
2: Agora, Mário, vamos voltar aqui pra Dutra, porque tem muita gente ainda parada lá.
1: Então deixa eu tocar a vinheta.
2: Joga aí.
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1: Dutra.
2: Luciano.
20: Bom dia, Band News. Bom dia, Mário.
1: Beleza, meu irmão.
20: Tô vendo a mensagem aqui, tá? Parabéns aí pelo campeonato das meninas.
1: Valeu.
20: Felicidade. Que elas consigam ser boas atletas. Só dando continuidade aí à informação referente à Dutra, realmente tudo parado, né? Tô aqui na altura, realmente, sentido Rio de Janeiro, na altura do Jardim América. Totalmente parada, né? O engarrafamento está de acordo com o que você acabou de falar aí. Permanece, tá? Então esperamos que seja algo mais tranquilo, né? Daqui pra frente. Bom dia aí, Band News. Em um segundo tudo pode mudar.
1: Bom dia.
2: Valeu, meu camarada. Valeu. Bom dia.
1: Ele falou um negócio aqui, cara. Ele me permita voltar aqui, porque daqui a pouco o Macon vai atualizar o trânsito. Boas atletas pode até ser, mas se não for, um discurso de encerramento que nós tivemos lá do Fluminense, de um dos técnicos, mandar um abraço de parabéns aí pro Ícaro, pro PL, para outros técnicos que também estavam por lá, e um deles o Daniel, experiente, ele falou assim: aqui nem todos vão ser atletas, vão pra Olimpíada, alguns podem ser, outros não, nem todo mundo vai ganhar, alguns podem ganhar hoje, ou estão sem índice agora, podem melhorar, mas o que a gente tá vendo aqui, essa amizade, essa integração, é para formar cidadão. Um dia, esse aqui pode ser nutricionista, esse aqui pode ser radialista, esse aqui pode ser engenheiro, médico. Então, assim, é muito legal quando a gente vai num evento desse, cara, e você vê já, desde cedo, né, com essa conscientização. E o esporte é muito bom, né? A gente tava trazendo agora há pouco em rede nacional a questão das telas. É. Como é que as pessoas se afastam, ficam com o celular, né? Então, quando você está fazendo uma atividade física, por exemplo, você fica 3 horas nadando na piscina, 2 horas de treino, todo dia, sábado, que Bianca está nadando agora, por exemplo, treinando, vai de madrugada, vai para a escola já não pode botar celular. É isso, cara, tem que ter tempo para tudo. Não é que vai condenar o celular. E eu vou dar um exemplo. Ontem eu estava conversando com uma nadadora olímpica, nado borboleta, foi finalista nos Jogos de Pequim 2008. Ela ficou em sétimo lugar, bronze na Olimpíada, no Pan-Americano do Rio de Janeiro, Gabriela Silva. Hoje ela é nutricionista.
2: Caramba.
1: Encerrou a carreira na natação aos 24 anos por conta de lesão. Hoje é nutricionista, tá com 37 anos, tem um filho, trabalha com uma outra situação. Às vezes o esporte não é pra toda a vida, né?
2: Pois é,
1: mãe. Estudou, né? Pra poder ter uma outra... Estudou na UFRJ, formado na UFRJ. Não, por conta da natação, acho que ela se formou um pouco depois. Mandar um beijo pra ela, pela audiência, que a galera gosta de saber esses bastidores. Então, foi muito bacana também. Rapaz, o Felipe Macon tá por aí, não tá?
2: Tá aqui, o homem.
1: Você não vai esquecer dele.
2: Não tem como. O cara é um ícone.
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1: Grande Felipe Macon, diga aí pra gente do trânsito, meu querido.
2: Fala, Macon.
1: Bom dia.
22: Oi, Mário, ótimo dia para você, pro Calixto e a todos. A gente vai direto com a informação da BR-116, trecho do Arco Metropolitano, próximo de Imbaré, onde aconteceu um acidente grave, relatado até pelos nossos ouvintes, envolvendo dois ônibus e um carro. Foi no sentido rodovia Washington Luiz, mas tem dificuldades também rumo a Manilha. Corpo de bombeiros acionado para o local, próximo da Aviação União, fazendo atendimento de duas mulheres. A gente percebe o trânsito mais difícil pela linha vermelha agora nos dois sentidos, na altura do Parque das Missões, principalmente para quem vai rumo a Baixada. Melhor evitar a linha vermelha nesse trecho. A Avenida Brasil, com fluxo intenso em Bom Sucesso, mais cedo tinha um caminhão com policiais em volta na pista lateral no sentido centro. E antes, ainda em Deodoro, houve um acidente com carro e moto, isso deixando lentidão nos dois sentidos da Avenida Brasil e Deodoro. Dutra ainda com as obras de recapeamento, um engarrafamento para quem vem na sequência da Pavuna, passando também por Jardim América rumo à Avenida Brasil. O acidente no Rebouças com carro e moto rumo à Zona Sul, na segunda galeria, já foi desfeito. 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Volto com vocês.
1: Cara, por falar em inspiração, o Carlos Nogueira, covarde, me mandou uma mensagem, um vídeos do escritório dele, o mar maravilhoso, lá no posto 12, no Leblon, na embaixada da Band News FM. Cara, covarde porque a gente tá aqui no estúdio, mas...
2: Você falou que dava pra curtir uma praiazinha aí, pelo menos até a próxima quarta-feira, né?
1: Eu tenho que ir com moderação. Não, não. Hoje...
2: Hoje e amanhã.
1: Hoje e amanhã, durante a manhã, não tem previsão de chuva. A previsão de chuva, às vezes, não se confirma. É previsão, não é precisão. Mas se eu pudesse agora, eu ia dar um pulinho lá. Mas ele vai deixar a gente com água na boca e vai descrever o que ele mandou aqui em vídeo.
23: Fala, Bom Nogueira. Dia, Marinho. Dia. Carlos Nogueira, diretamente do posto 12 do Leblon. Tá meio friozinho agora de manhã aí, mas o céu tá sem nuvens. Vai dar alguma coisa, o mar tá muito ressacado aí, como dá pra ver daqui. E é bom sempre obedecer o bombeiro ali, não ficar ali na beirinha não, que um dia é perigoso. Mas de resto aí, se ficar na areia aí, vai ser uma praiazinha boa. Band News em um segundo, tudo pode mudar. Bom plantão aí, Marinho.
1: Valeu. É praiazinha boa, com cuidado. Você não vai se arriscar no lugar que tá com bandeira vermelha. Agora, o calçadão, a galera correndo, pedalando. Eu não posso, por enquanto. Tô na fisioterapia.
2: Mas calma.
1: Mas eu tô caminhando.
2: O jogador sempre volta depois de uma lesão.
1: Não, eu tô caminhando.
2: Isso aí.
1: Quem mais que tá mandando mensagem pra gente aí, hein?
2: Sumaia Randan, lá de Teresópolis, região serrana.
24: Bom dia, Calixto.
2: Bom dia,
24: Maio. Bom dia. Sumaia de Teresópolis, 11 graus, dia lindo. Para assistir os jogos hoje, o nosso Flamengo, Calixto.
2: Hoje
24: Band
2: tem.
24: News, no segundo, tudo pode mudar.
1: Flamengo hoje?
2: Tem Flamengo hoje. 3:30, tela da Band.
1: Na tela da Band?
2: Na tela da Band.
1: Então fale mais sobre o Flamengo de Leonardo Jardim. Empatou com o River.
2: 2-2.
1: Ganhou do Lausanne, né? Acho que é da Suíça.
2: Da Suíça, 2-0.
1: 2-0. Tá mesclando o time, botando uma garotada.
2: Tá aproveitando aí esses amistosos, né? O troféu Algarve intertemporada lá em Portugal, pra poder mesclar, botar essa garotada, essa rapaziada toda pra correr, já que o Brasileirão recomeça daqui a pouco.
1: O Lucas Paquetá voltou de lesão, mas ele tá treinando no Ninho do Urubu, fazendo a recuperação, né? Ele se machucou lá. Na verdade, ele foi pra seleção já meio, né? Ele tinha se recuperado de uma lesão.
2: Foi.
1: Não foi lá 100%. O Neymar foi machucado. Essa seleção teve muita questão física, muito problema de corte. O Wesley foi cortado, o Rodrigo, o Estevão não puderam ir. Jogadores que tiveram... O Rafinha sofreu várias lesões no Barcelona. Às vezes os caras aceleram pra voltar. E é isso, cara. Não, né? É complicado.
2: E lesão quando você tem uma, né? E depois você vai voltar e já voltam em alto rendimento.
1: O futebol tá muito físico.
2: Pode agravar,
1: né?
2: Exatamente.
1: Tá muito físico. Mas então o Flamengo tá lá e faz o último amistoso hoje. Faz tela da Band.
2: Tela da Band, 3:30 PM, Flamengo e Benfica.
1: Você viu o Jorge Jesus ontem na apresentação em Portugal, cara?
2: Tu finish?
1: Do Neymar, né? Que em 2023 ele já tinha falado que o Neymar não tinha condição no Al Hilal.
2: É. Rapaz, e o Jorge Jesus, ele é brabo mesmo.
1: E por isso que ele não veio pra seleção brasileira, né, cara? Porque, na verdade, o Ancelotti, a meu ver, ele fez algumas concessões, que ele também não ia chamar o Neymar, não. Chamou ali no final, colocou o Neymar, eu achei que ele colocou numa fria, deslocou o Endrick pra um lado que não pois era pra colocar, ele é centroavante, foi jogar no lugar do Rayan. O Rayan jogou de assistente de lateral direito pro Danilo, que não tinha retaguarda nenhuma.
2: Exato.
1: Cara, Danilo, no Flamengo, nem lateral direito... era mais.
2: Não, e reserva.
1: Reserva. Alexandro, reserva do Flamengo, foi convocado. Tanto que o lateral esquerdo foi o Douglas Santos. Que também não tava jogando muito, mas foi bem na Copa.
2: Foi.
1: Até o Martinelli, muito contestado, fez o gol da vitória contra o Japão. Jogou bem, cara. Só que assim, jogou muito aberto, assim, muito meio de campo. Achei que foi pouca chance pro Danilo do Botafogo. E o Luiz Henrique?
2: Luiz Henrique só entrou num jogo.
1: Pois é.
2: Só contra Marrocos.
1: Falaram que ele tava meio disperso lá, né? Não sei se é verdade, o que aconteceu. A gente também não sabe muito dos bastidores.
2: É, pois é.
1: Mas vem cá, a gente tá falando de futebol. Você sabe que o Cláudio de Vaio, você falou de Flamengo, o Fluminense joga amanhã.
2: Fluminense joga amanhã.
1: Antes do de Vaio, deixa eu trazer o Daniel Nascimento. Porque ele tem informação, deixa eu procurar aqui, que amanhã vai ter uma novidade no jogo do Fluminense, não vai? Uma parada aí contra o Bahia, um amistoso.
2: É,
1: eu acho, rapaz, que é com relação
2: ao impedimento.
1: A impedimento,
2: isso,
1: né?
2: Isso, exatamente. Cadê vai o, ter, o, agora estão começando, né, a implementar.
1: O impedimento automático, não é isso?
2: Semi-automático.
1: Que tá sendo utilizado na Copa.
2: Na Europa, todo mundo usa já, né? Na Premier League, nas grandes ligas europeias, já usa, né? Aqui no Brasil, a gente já tá cobrando isso, porque um impedimento aqui, você demora 5 anos pra ver, principalmente se for aquele milimétrico, né? Que tem que botar linha, traçar.
1: E quando você chama o VAR aqui, meu amigo, é um Deus nos acuda, né?
2: Ah, aí você espera... Toma uma água, volta.
1: A Copa tá legal tecnicamente, e essa questão também de. Outra coisa que você falou comigo outro dia, de colocar a mão na boca, não foi? Que um jogador do Paraguai que foi expulso logo no comecinho da Copa, né?
2: Foi, do Paraguai também teve outro. Teve uma segunda expulsão, não me recordo agora de quem foi. Foram duas expulsões já por conta desse protocolo Vini Júnior que chamam agora de colocar a mão na boca. Não pode mais. Se um jogador te dedurar, te caguetar ali pro árbitro, você é expulso.
1: Outra coisa, aquela cera, goleiro e jogador que fica muito tempo caído no chão, levanta, tem que ficar um tempo fora. Gostei dessas mudanças.
2: Lateral, inclusive, você tem tempo pra bater o lateral.
1: Bater o lateral. Dani, conta pra gente essa novidade aí no amistoso do Fluminense amanhã.
4: A CBF vai realizar testes para a implementação do sistema do impedimento semiautomático no amistoso entre Fluminense e Bahia, que será disputado neste domingo no Maracanã. A entidade já anunciou que a tecnologia será obrigatória para os jogos da Série A do Brasileirão. Já determinou que irá restringir os jogos a estádios que tenham o sistema instalado. Apesar dos testes para a implementação do sistema no Brasileirão estarem em fases finais, o sistema segue sem previsão para início de operação.
1: Falamos do seu Flamengo, falamos do Fluminense, do próprio Daniel Nascimento. O Vasco agora já tem de novo o Pedrinho no comando da SAF.
2: Já tem.
1: E chegou o treinador.
2: Agora o Vasco tem comando, tanto fora de campo, quanto dentro de campo. Trazer agora a decisão da Justiça do Rio, que suspendeu na noite dessa sexta-feira os efeitos daquela decisão que havia determinado intervenção judicial no Vasco, na Sociedade Anônima de Futebol, e tinha afastado o presidente Pedrinho do controle do futebol. Agora, depois dessa decisão liminar, ele volta ao comando do futebol do clube, decisão do desembargador César Felipe Cury, que afirmou que a intervenção determinada em primeira instância foi uma medida de elevadíssima intensidade e considera que nesse momento não há elementos suficientes para justificar o afastamento dos administradores da SAF do Vasco, e com essa decisão também ficam suspensos os afastamentos cautelares dos membros do Conselho de Administração da SAF, a nomeação da interventora judicial e a proibição do Vasco de recompor os cargos de administração, e isso tudo em meio à chegada também do novo treinador do Cruz Maltino, o Pedro Emanuel.
1: Quem?
2: Pedro Emanuel. português. Já passou ali pelo Porto, pelo Al-Nassr e agora acertando com o Vasco. Já tem treino, inclusive, marcado para essa manhã de sábado. A apresentação oficial dele com coletiva vai ser só na segunda-feira, mas hoje ele já comanda o primeiro treino.
1: Ele até falou ontem no desembarque no aeroporto com alguns jornalistas, esses influenciadores que cobrem clubes, né? Que sempre ficam na cola. Esses caras descobrem tudo, né? Eu nunca ouvi falar desse Pedro Emanuel. O Bernardo Ramos disse que ele foi auxiliar do Vilas Boas no Porto, treinou algumas equipes pequenas de Portugal. Torço muito por ele, espero que não seja igual aquele Boina que chegou aqui, tomou logo uma sapatada do Flamengo, lembra? Álvaro Pacheco. Ou então aquele Sapinto, que foi uma coisa horrorosa no Vasco também. Porque assim, cara, eu sou de família portuguesa, adoro a colônia lusitana, mas no futebol agora, se falar português de Portugal, já acha que é novo Jorge Jesus, que é o novo Abel Ferreira. Não é assim, minha gente, né? Às vezes o cara pode ter muito talento, eu espero que tenha, mas o retrospecto dele, ele tem mais derrota no futebol árabe do que vitória e empate.
2: É.
1: Pode ser que ele dê certo, torço muito. Tô desconfiado demais, mas tô desconfiado de tudo no Vasco. E pra completar, ontem a esposa do Thiago Mendes, você viu? Fez uma postagem dele pra fazer um exame e botou assim, caiu no buraco do campo. Será que torceu o tornozelo? Aí depois isso foi uma brincadeira, porque ela foi massacrada. Cara, tem que ter muito cuidado com redes sociais. Eu tava falando aqui, né, com postagem. Porque isso, cara, é, sabe, queimando o filme do próprio marido.
2: Sim.
1: Né? E, isso não é brincadeira, né? Mas que tá um desmando, que tá uma coisa horrorosa no Vasco, tá. No Botafogo, a expectativa é se o Danilo provavelmente vai ser vendido. Também tá essa questão de SAF, com o John Textor pra lá.
2: É.
1: Estão precisando de grana. Né?
2: Pra
1: tem
2: ontem.
1: Proposta, o BAP deu uma entrevista aí recentemente, falou que gostaria do Danilo, mas não é a prioridade, no meio de campo tem outras opções também.
2: Isso.
1: E o Palmeiras parece que vem forte pra pegar o Danilo, né? O Danilo Isso. Santos da seleção, né? O Danilo volante,
2: já com
1: revelado lá no Palmeiras.
2: Lá no Palmeiras, já com proposta na mesa do Botafogo.
1: Mas
2: Botafogo
1: eu ouvi dizer também que tem uma possibilidade do Newcastle da Inglaterra, porque o Bruno Guimarães tá sendo sondado pelo Manchester United, que queria o Ederson, que foi pra seleção, que é do Atalanta, melou, e parece que o Andrei Santos, que foi revelado no Vasco, que jogou no Chelsea, também pode ir pra lá. Agora é aquele momento de especulação, vem pra cá, vem pra lá, a gente não sabe o que tá rolando mesmo. Agora, aqui a gente não fala só dos times grandes do futebol carioca, e fala dos times do Rio, porque hoje tem jogo, tem bola rolando aqui.
2: Tem jogo.
1: Sabia? Cláudio de Vaio.
2: Conta aí.
0: Bom dia, Mário.
1: Bom dia.
0: Grande Mário. Plantão de sábado.
1: Vamos aí.
0: Mário, só pra lembrar que hoje.
1: Isso também.
0: Vamos que vamos. Futebol carioca e amanhã também o Cariocão vai estar representando o Rio na Série D do Brasileiro. Então vamos lá, hoje, 14h45, América e Americano no Jurite Coutinho. Casa cheia, lá em Edson Passos. Zé do Papo vai estar lá, eu também vou estar lá.
1: Opa!
0: E amanhã já temos 2.500 ingressos vendidos. Português e São José de Porto Alegre. E depois do jogo vai ter festa junina lá no Luso Brasileiro.
1: Opa, que legal!
0: Então,
1: hein?
0: Eu não tô nem pensando em Copa do Mundo. É o Rio de Janeiro, o futebol raiz. 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
1: Aí, que legal, ainda ajuda, né? Com um quilo de alimento. E o Gilberto Machado também tá na expectativa.
2: Também tá na expectativa, mandou um áudio aqui pra gente, ó.
5: Bom dia a todos, Gilberto Machado, ele é o governador, temperatura de 18 graus. Caristo, saudações rubro-negra.
2: Tamo junto.
5: Mário Dias Ferreira.
1: Opa.
5: Infelizmente o Vasco tá nessa draga, né?
1: Horrível.
5: Vamos ver se sai dessa situação.
1: Tomara.
5: E hoje tem o América, hein?
1: Tem.
5: Segunda divisão, Campeonato Carioca do Rio de Janeiro, jogo lá no Jurídico Coutinho, contra o Americano, são dois jogos, ida e volta, esse é o primeiro jogo. Bom dia, Zé Fêmea, o segundo, tudo pode mudar.
1: 9h45, falamos bastante de futebol, tem mais aqui, ó.
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2: Ele, Felipe Macon, tá de volta.
8: Oi, Mário, de volta. Autoestrada Lagoa Barra com movimentação intensa, uma perda de tempo na chegada a São Conrado. Isso por conta de uma poda de árvore que está acontecendo, ocupando três faixas no sentido Lagoa. Pessoal que está vindo aí do elevado das Bandeiras, fica o alerta. No sentido Barra, são melhores as condições. A gente confere também o trânsito pela Orla da Lagoa, tá ok. Avenidas Borges Medeiros e Epitácio Pessoa, seguindo no caminho rumo ao túnel Santa Bárbara, também pela Rua Pinheiro Machado, assim como o Aterro do Flamengo. Não digo mesmo da linha vermelha. Persiste o congestionamento no sentido Baixada Fluminense para quem vem já da altura do Hospital do Fundão. A Avenida Brasil é o melhor negócio para quem precisa chegar à Baixada. 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E volto com vocês.
1: Vambora, porque olha só, daqui a pouquinho, a partir das 11 horas. Tem uma apresentação do novo terminal intermodal de Campo Grande. É, mobilidade importante para a Zona Oeste, estrutura construída numa área de 22,2 mil metros quadrados entre a estrada da Caroba e a rua Campo Grande, formará com o terminal BRT Campo Grande um novo polo de integração do transporte público na região. Outros detalhes serão apresentados pelo prefeito Eduardo Cavalieri, que teve uma agenda também de mobilidade importante. Importante ontem que você acompanhou.
2: Abertura da licitação, Mário, da etapa 2 do Sistema Rio, sistema integrado de ônibus aqui da cidade. 1.400 novos ônibus vão passar a circular em 6 bairros da Zona Oeste e Zona Norte a partir do primeiro trimestre de 2027. Esse reforço faz parte dessa segunda etapa, a primeira assinada lá em março, e agora o aumento de veículos é de 57% na frota. Vão atender aos bairros aí de Guaratiba, Santa Cruz, Campo Grande e Bangu, lá na Zona Oeste também, Vila Isabel e Ilha do Governador na Zona Norte, segundo o prefeito do Rio, Eduardo Cavalieri, que esteve ontem no Centro de Operações da Prefeitura apresentando o edital. Ele disse que vai ser prioridade a renovação ali na Zona Oeste por apresentar os piores serviços na atualidade. A gente tem um trecho da palavra do prefeito.
9: A etapa 2, assim como a etapa 1, elas estão fazendo a licitação para novas concessões, para novos prestadores, novos ônibus, justamente nas áreas em que o serviço dos atuais concessionários tem o pior nível de serviço para a população. E a gente dizia sempre, olha, nosso compromisso é renovar a frota inteira, mas sempre começando pelas regiões da cidade que precisam mais, que o serviço é pior. Colocando a primeira etapa em funcionamento, agora no final de agosto, na Zona Oeste, atendendo Campo Grande, Santa Cruz, Paciência e outros bairros da Zona Oeste. E agora com a etapa 2 a mesma coisa, né? Que a gente avança para outras regiões da cidade que o serviço é pior.
2: E aí, além dos novos ônibus, a etapa 2 do projeto também prevê 5 novos lotes de ônibus e 4 garagens públicas. Atualmente, os veículos ficam guardados em garagens privadas. A Ilha do Governador, por exemplo, na Zona Norte, onde a maior parte do bairro é atendida pela empresa Paranapuã, que é alvo de diversas denúncias de passageiros por mau serviço prestado, vai receber o reforço de 80 novos coletivos distribuídos em 17 linhas. E, claro, fomos escutar os passageiros, o que eles pensam a respeito dos problemas e, claro, da modernização da frota.
10: Que no mínimo a gente não fique mais parando no meio da rua, né? O ônibus, assim, volte a funcionar do jeito que deveria ser, decente, né? Às vezes eu tô andando no ônibus, passa num quebra-mola, o ônibus, tu bate a cabeça e tu se machuca dentro do ônibus.
11: Várias vezes quando a gente vai pegar a linha vermelha, parece que ele vai parar. Tão ruim que ele é, condicionado, os bancos são soltos.
13: Tem muitos ônibus por aí que precisam de ajustes, né? Com urgência, que não tem ar-condicionado, muitas pessoas reclamando, ainda mais quando tá no calor, então acredito que precisa ter uma mudança urgente.
2: E a implantação do novo sistema vai ser feita em etapas até 2028. As frotas foram divididas em 34 lotes de operação para reorganizar as linhas. A primeira fase do projeto, como eu disse, assinada em março desse ano, já está em fase de implementação. A expectativa é que até dezembro, 316 novos ônibus passem a operar em Santa Cruz e Campo Grande. Todo o sistema vai ser monitorado em tempo real pelo Centro de Operações da Prefeitura, que vai acompanhar a circulação dos ônibus, os atrasos e também eventuais falhas na operação. Mário.
1: Calisto, depois do intervalo, separei um destaque de trânsito e a gente tá há 50 minutos no ar, você não parou de falar, nem eu, e a gente não colocou nenhum intervalo comercial ainda.
2: Rapaz.
1: O salário não vai cair na sua conta não.
2: Nem na tua, hein?
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12: Notícia importante que vai impactar diretamente os mais de 200 mil moradores da Ilha do Governador. A Praia da Bica, que já foi uma das mais procuradas do Rio, está cada vez mais limpa. É o que apontam dados do Instituto Estadual do Ambiente. Nos 5 primeiros meses deste ano, a praia esteve própria para o banho em cerca de 60% das medições. Em 2024, esse índice não chegava a 9%. Desde então, foram feitos investimentos em coleta e tratamento de esgoto. E agora entrou em operação o primeiro coletor de tempo seco. O sistema vai impedir que quase 500 mil de litros de esgoto cheguem por dia à Baía de Guanabara. É o mesmo que foi implementado na Praia do Flamengo, promovendo uma transformação por lá. Segundo a Águas do Rio, no ano que vem, a Praia da Bica estará 100% do tempo própria para o banho. Será que assim como a Praia do Flamengo, a Praia da Bica vai voltar ao que era no passado, para um novo futuro?
21: Saúde é prevenção, com o Dr. Galileu Assis.
14: Você já percebeu que no frio parece que a fome aumenta? E isso não é só impressão. Quando a temperatura cai, o nosso corpo precisa gastar um pouco mais de energia para manter a temperatura corporal. Além disso, mudanças hormonais e até menor exposição à luz podem aumentar a vontade de comer, principalmente alimentos mais calóricos, ricos em açúcar e gordura. O problema é que hoje vivemos em ambientes aquecidos e nos movimentamos cada vez menos, ou seja, a necessidade de energia nem sempre aumenta na mesma proporção da fome. Se não prestarmos atenção, é fácil consumir mais calorias do que o corpo realmente precisa. Priorize refeições com proteínas, fibras e alimentos naturais que aumentam a saciedade e ajudam a controlar o apetite. O frio pode até aumentar a fome, mas não precisa aumentar o peso. Pequenas escolhas diárias fazem uma grande diferença para a saúde metabólica e para um envelhecimento mais saudável. Eu sou o Galileu Assis, diretor da MedRio Checkup, e lembro a vocês, saúde é prevenção.
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2: 999-026-970, Mário, não tá muito fácil para transitar ali pela linha vermelha no sentido Baixada, não, porque tem uma blitz da Polícia Militar na entrada de Caxias que tá complicando muito o trânsito. Agora quem tá preso nesse engarrafamento é o nosso ouvinte Vitor, e ele conta pra gente.
15: Bom dia, Band News, bom dia, Mário, bom dia, Carista, que é o Vitor Taxista. A opção pela Avenida Brasil seria bem melhor mesmo. Estou aqui na linha vermelha, sentido Baixada, na altura do Fundão, e está totalmente parado.
2: Valeu, meu amigo. Obrigado pela sua participação. Então, tá aí trânsito complicado. Opte pela Avenida Brasil se você quer chegar à Baixada Fluminense, porque pela linha vermelha tá muito complicado, e muito complicado também tá o trânsito na BR-116 por conta daquele grave acidente que Mário trouxe agora há pouco envolvendo um carro. Inclusive, uma pessoa estava sendo lá socorrida, uma mulher. Lucas Magno contando aqui pra gente que as pessoas já até largaram o carro, estão sentando do lado de fora, porque não tem nem previsão ali para liberar a pista. Vamos ouvir.
16: Bom dia mais uma vez, Band News FM. Passando aqui para informar também aí, para confirmar a notícia aí da ouvinte sobre a BR-116. O trânsito tá um caos. Está parecendo Via Lagos em época de carnaval. Tá muito grande o trânsito. Deve estar para mais de... deve dar uns 10 quilômetros de trânsito ali. O pessoal já saiu do carro, já tá sentando, tomando uma cervejinha, porque tá insuportável o trânsito daquela direção pro Rio. E quem vem também da Austin Luiz subindo para Teresópolis vai enfrentar também uma lentidão muito grande, desde a Austin Luiz quase até o acidente, porque o pessoal tá muito curioso, tá parando o carro para ficar olhando e tá atrapalhando quem sobe para Teresópolis. Valeu, Band News FM, o segundo tudo pode mudar.
1: Valeu. São 9:55, só não pode tomar essa cervejinha depois e dirigir, né?
2: Pois é.
1: Tem que estar no carona, sendo ali no acompanhante. Ó, deixei a cerejinha do bolo pro final, tá?
2: Deixou bem.
1: Não ia esquecer, não. Nosso professor Dionísio da Silva, todo sábado, a coluna Sem Papas na Língua, pra fechar o nosso jornal com chave de ouro. Com aquela ironia habitual, lembrando que seleções derrotadas continuam tão lembradas quanto as vencedoras por terem jogado um bom futebol. Foi o que a gente falou aqui na abertura.
2: Exato.
1: Mas essa nós teremos que esquecer.

0: Muito bom dia.
1: Alô, equipe da Band News, alô, ouvintes. O primeiro registro da palavra gol na imprensa brasileira deu-se no jornal O Malho, em 1904. Isto pode ser consultado na hemeroteca da Biblioteca Nacional, que está disponível na internet. Mas por que que pegou esta palavra para designar o gol? Porque o futebol chegou ao Brasil no século XIX pela mão dos ingleses e deve muito aos ferroviários e ao trem. Há um livro muito curioso com informações preciosas do escritor catarinense Hernani Burman que explica isso. A influência e o modo que tiveram os ingleses de organizar os primeiros jogos, não apenas aqui no Rio e em São Paulo, mas por todo o interior do Brasil. A versão predominante é a paulista, e mais que isso, paulistana, que diz que quem trouxe o futebol para o Brasil foi Charles Miller, e trouxe para São Paulo. Mas não é bem assim, esta versão tem muita controvérsia. De todo modo, a palavra gol já estava no inglês desde o século XVI, designando um objetivo a atingir e também um atrapalho, uma dificuldade. E para consolo dos brasileiros, que desta vez perderam o Hexa, mas ganharam pela sexta vez consecutiva, quer dizer, ganharam um Hexa de derrotas e passaram vergonha no exterior, nós devemos lembrar uma frase famosa que diz que o importante não é o ponto de chegada, o importante é a viagem que você faz, que pode ser muito agradável, com vitórias ou com derrotas. Por exemplo, nós todos ainda lembramos com saudade de seleções que perderam duas Copas, as de 1982 e 1986. Jogavam um futebol bonito e, por detalhes, essas seleções não obtiveram o título de campeãs. Mas outras, de outras nós queremos esquecer, como a de 1990, nem vou citar outras, não é? Não é o caso hoje. Não se fala de corda em casa de enforcado. Vamos celebrar a próxima Copa e que nos possamos preparar para um melhor desempenho e, sobretudo, para não passar vergonha e fazer valer a frase famosa: o gol não é importante apenas como ponto de chegada, mas é muito importante o que se faz para chegar até ele. Muito obrigado e até de repente.
2: Valeu, professor.
3: Valeu, professor.
2: Vamos falar com o nosso artilheiro de Bom Jesus, Tabapuana, sempre fechando com participação de ouvinte, abrindo o jornal, prestigiando quem nos prestigia.
3: E Elmo Papa.
4: Bom dia, Calixto.
3: Bom dia. Mai,
4: bom dia. Bom dia. Desculpe que ontem eu nem desejei melhores para o seu braço, mas já vi que você está sem a tipóia, né? E é um papo falando aqui, Bom Jesus, agora 23 graus, céu de brigadeiro, e estou curtindo sempre a Band News, porque em um segundo tudo pode mudar.
2: E muda mesmo. E de informação de momento, Avenida das Américas, Rafael Lessa.
5: Bom dia a todos.
2: Bom dia.
5: A PM fez um bloqueio na Avenida das Américas, na Avenida das Américas, que não é blitz, é só um desvio de faixa, ninguém para ninguém, não tem ninguém ali na ponta olhando, não tem nada. É exatamente para parar o trânsito, só para isso, que eu não entendo isso, não dá para entender. Só o trânsito está desde lá de trás, só por conta dessa viatura aqui na subida do viaduto, aqui no Recreio, na altura do Barrabalho.
2: Vamos tentar entender. E o recado final tem uma notícia bacana.
3: Notícia bacana, Mário, trazida aqui pelo Hospital Estadual Getúlio Vargas, que fica ali na Penha, na Zona Norte, que alcançou um feito histórico na assistência à saúde pública. Essa unidade se tornou a primeira da rede estadual aqui do Rio a conquistar a certificação de a iniciativa Angels, que é um reconhecimento internacional concedido às instituições que demonstram excelência no atendimento a pacientes com acidente vascular cerebral, e agora conquistando então esse prêmio, esse feito histórico aí, o

0: Hospital Estadual Getúlio Vargas, que inclusive a gente fala tanto aqui no nosso noticiário, né? Que a gente trata como um hospital de guerra, porque fica ali na beira do complexo da Penha.
1: Recebe muitos baleados.
0: E agora sim, recebendo então essa honraria, esse grande prêmio aí, o certificado Diamante Iniciativa Angels por atendimento com excelência a paciente de acidente vascular cerebral.
1: Um abraço pra galera.
2: Profissionais de saúde, né?
0: Com certeza.
2: Não só os médicos, né? Tem enfermeiro, pessoal da limpeza, toda aquela galera da administração, atendimento. Um beijo pra Clara Salles, um abraço pro Wanderson Salles, Roberto da Zona Norte, a Geni. Acabou o nosso tempo, cara, poxa, infelizmente. Mas daqui a pouquinho você volta também com a Ágata. Eu tenho que fazer minha fisioterapia, cara.
0: Não, vai lá.
2: Tá bom?
0: Tem que cuidar.
2: Um beijo a todos. Noticiário agora com o Ferretti. Tchau, tchau.
0: Tchau, tchau.
3: Ei, meu, sou o Beto Ferretti e te faço companhia nesta manhã de sábado, dia 11 de julho de 2026, dia de muita Copa do Mundo aqui na Band News FM, porém, não apenas de Copa do Mundo, daqui a pouquinho tem atualização dos principais destaques de hoje. Agora, 11 horas mais, aliás, tô acelerado, né? 10 horas mais 2 minutos.

0: Um incêndio na Espanha deixa mais de 10 mortos, além de carros e casas destruídos. Quem tem os detalhes é o Arthur Coelho.
1: Um grande incêndio florestal ainda fora de controle já provocou a morte de 12 pessoas na Espanha. Outros 23 moradores estão desaparecidos. O fogo começou num vilarejo com cerca de 3 mil habitantes na Andaluzia e se espalhou com o calor extremo e os ventos fortes. A população local fugiu de carro ou a pé. Segundo as autoridades regionais, a maioria das vítimas é de turistas britânicos e belgas. A suspeita é de que eles tenham tentado deixar a área por uma rota alternativa e acabaram cercados pelo fogo. Os bombeiros acreditam que as chamas podem ter começado com a queda de um cabo de energia.
0: O INSS realiza neste fim de semana um mutirão de perícia médica em 47 localidades do país. A iniciativa vai mobilizar 18 estados e o Distrito Federal para agilizar a concessão de benefícios. A expectativa do INSS é atender mais de 17.800 segurados neste sábado e domingo. Todos aguardam na fila por perícia de incapacidade, aposentadoria por invalidez e revisões do benefício de prestação continuada. Segundo o Ministério da Previdência Social, a maior parte dos atendimentos será feita por telemedicina. Os segurados selecionados para o mutirão foram avisados por meio de mensagens de SMS no telefone celular que está cadastrado no INSS. A consulta sobre o local e o horário pode ser feita pelo aplicativo Meu INSS ou também pelo telefone no número 135. E continuam as investigações do assassinato de um casal de idosos em Belo Horizonte. Quem tem os detalhes é o Pedro Gelinek.
2: A Polícia Civil acolhe o pedido da defesa da diarista Paola Stephanie Neto Cirino para instauração de insanidade mental e encaminhou a representação ao Poder Judiciário, que decidirá se a investigada será submetida a uma perícia psiquiátrica. Paola é investigada pelo duplo latrocínio do casal de idosos encontrado morto em um apartamento no bairro São Pedro, região centro-sul de Belo Horizonte. Em nota, a defesa informou que o pedido foi feito com base nos elementos reunidos durante a investigação e também na reprodução simulada dos fatos.
3: A segunda-feira começa com uma nova massa de ar frio avançando sobre a região sul, garantindo tempo firme e temperaturas mais baixas. Novamente, existe a possibilidade de geada isolada em áreas da Serra do Rio Grande do Sul, de Santa Catarina e também no sul do Paraná. No sudeste, a frente fria se afasta para o oceano, mas ainda mantém bastante instabilidade. A previsão de pancadas de chuvas em praticamente toda a região e em áreas do Rio de Janeiro e do Espírito Santo, essas chuvas podem vir acompanhada de raios em alguns pontos. No centro-oeste, a chuva continua concentrada entre o Mato Grosso do Sul, sul de Goiás e Mato Grosso, enquanto o Distrito Federal e o norte de Goiás segue com tempo seco e também baixa umidade relativa do ar. Já no norte, o calor e a elevada umidade mantém pancadas de chuvas entre o Amazonas, Acre, Rondônia, Pará, Roraima e Amapá, enquanto o Tocantins segue com baixa umidade relativa do ar. No nordeste, a chuva mantém-se restrita no litoral e o interior segue com predomínio de sol e baixos índices de umidade. Aline Araújo, da Clima Tempo.
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0: Agora 10 horas mais 7 minutos, hora de falar mais uma vez sobre Copa do Mundo aqui na Band News FM. Eu volto a fazer contato com Miami, nos Estados Unidos, onde está o nosso André Coutinho. Tá ligadaço no duelo entre Noruega e Inglaterra. Inclusive, com uma notícia curiosa, hein? Companhias aéreas dos dois países entraram na bagunça em relação ao jogo de daqui a pouquinho às 6 da noite com transmissão da Band News FM. Como é que é isso, Coutinho? Mais uma vez, bom dia, meu parceiro.
1: Tudo bem, Ferretti? Mais uma vez um prazer estar aqui com você. Eu comecei a contar essa história na minha coluna, acho que no Band News Station, dessa semana, e a história avançou. Eu acho bem bacana quando as equipes de marketing, o pessoal da inteligência, o pessoal que pensa dessas grandes companhias, embarcam numa história e acabam pegando um evento além do que essa companhia oferece, né? São duas companhias aéreas e a gente tá falando de uma Copa do Mundo para poder se promover. E aí eu faço questão de compartilhar aqui com os nossos ouvintes, para quem tá nos assistindo e nos acompanhando. A British Airways é uma das principais companhias aéreas da Europa, é uma companhia britânica, uma companhia inglesa, e a Norwegian Air é uma companhia norueguesa, a principal companhia norueguesa. E eles começaram a se provocar pelas redes sociais durante a semana. E não é que eles pegaram duas funcionárias e fizeram essas duas funcionárias, cada uma de uma companhia, realmente apertar as mãos com pendrives e botarem para frente essa aposta. Qual foi a aposta e o que aconteceu? Durante a semana, uma das companhias provocou a outra dizendo: vamos fazer uma apostinha? Se der Noruega, nós aqui da Norwegian vamos voar por um dia com o logo da British Airways. A gente vai botar um logo da British no nosso avião e vamos um dia voar com esse logo de vocês. E a British falou: beleza, então não faça uma aposta que você sabe que você não vai ganhar. Então nós, se por acaso a Inglaterra perder, e a gente sabe que não vai perder, a gente voa com o logo da Norwegian. E aí elas começaram a apostar uma com o logo da outra, se provocar. E aí, nesse final de semana, hoje é dia do jogo, aqui em Miami, a British recebeu uma funcionária da Norwegian e com um telão de fundo dizendo: bem-vindo a Londres, ou bem-vinda a Londres, Norwegian. Miami is a long way to row home. Ou seja, Miami é um longo caminho para vocês remarem de volta para casa, com uma provocação. E elas levaram, trocaram os pendrives. Ou seja, um pendrive da Norwegian foi entregue para a British com o logo, estava escrito logo, né, no pendrive. O pendrive da Norwegian com o logo da Norwegian foi entregue para a British e vice-versa. E aí agora, se der Inglaterra, o que a Norwegian vai fazer, Ferret? Eles não vão, claro, mudar o logo do avião. Eles não vão mandar pintar, plotar um avião e voar. Certamente haverá essa aposta vai ser paga de forma virtual, mas é uma aposta interessante, curiosa, né? Se o ouvinte falar: nossa, isso é notícia? Eu acho que em Copa do Mundo é notícia. Eu acho que qualquer ideia e coisa sadia, a gente fala de tanta coisa ruim ligada ao futebol, brigas, racismo, xenofobia. Eu acho que quando tem algo sadio, interessante, envolvendo duas empresas gigantescas, eu faço questão de compartilhar com quem está nos acompanhando.
0: Ah, e é muito bom, Coutinho. Copa do Mundo, na verdade, o jogo... Eu não vou falar que o jogo é um detalhe, porque o jogo não é um detalhe, obviamente. Mas a Copa do Mundo, ela é o que ela é por conta de toda a proporção comercial, o que gera de movimentação financeira, o que gera de emprego, o que gera de história. Politicamente, mexe com o mundo. Você imagina, e muita gente comentou isso antes da Copa do Mundo, como seria, por exemplo, um duelo de mundial num contexto de guerra entre Irã e Estados Unidos? Seria uma coisa surreal, e a gente já viu duelos desse tipo ao longo da Copa do Mundo. A Copa do Mundo, gente, é muito. Ó, algumas vezes mais do que futebol. Futebol, repito, não vou dizer que é um detalhe, mas é uma das coisas que estão ali nesse contexto.
1: Tem razão. Você é um brilhante repórter, além de um ótimo apresentador, jornalista, você é um brilhante repórter esportivo também, né, Ferretti? E você sabe que a sua preparação para uma partida, eu não vou citar nomes, mas uma partida, sei lá, de Série C de Campeonato Brasileiro, quando você vai se preparar para um jogo como repórter, é muito parecida ou idêntica, e depois a Aline e o Maurício, que vão participar das transmissões, podem dizer, é praticamente a mesma de uma Inglaterra e Noruega para uma Copa do Mundo, de uma França e Argentina para uma final de uma Copa do Mundo, como foi no ano passado. A hora que a bola começa a rolar, o nosso trabalho como jornalista é praticamente o mesmo para não dizer que é exatamente o mesmo de uma partida de primeira rodada de campeonato regional, sem desmerecer e sem comparar seleções. É claro que há uma diferença brutal de nível técnico, brutal, né, Ferretti? Mas dentro, a bola rolando em si é parecida, as regras são as mesmas, a dinâmica é a mesma. De novo, tem uma diferença gigantesca técnica, você sabe muito bem disso, o ouvinte sabe também.
0: É, mas é exatamente essa questão, a Copa do Mundo tem todo um entorno que movimenta muito mais do que o futebol. Tem a história do Vozinha, um cara que, entre aspas, saiu do nada e agora é uma celebridade mundial, e assim como a dele, toda a Copa tem uma ou mais de uma que se destaca. E também é por isso que a gente faz essa baita cobertura aqui na Band News FM. O Coutinho carregou um pouquinho nos elogios aí, mas eu fico agradecido. Valeu, Coutinho, bom trabalho. Verdade, pra você sinceros. Aí, meu parceiro.
1: Sinceridade, Ferretti. Abraço, até mais tarde, gente.
0: Valeu, até a próxima. Agora, 10 horas mais 13 minutos.

0: 10h14, 11 de julho de 2026. Eu, Vinícius Calisto, vou te acompanhar agora pelas próximas horas com o noticiário da nossa cidade, do nosso estado, atualizando para você e, claro, contando com a sua participação aqui no nosso WhatsApp. Aproveito para te pedir para mandar aqui pra gente 999026970. Conta pra gente o que tá acontecendo aí, por onde você tá passando, você tá em deslocamento, o que você tá vendo. Eu e Mário Dias Ferreira, ainda há pouco, no jornal Band News Rio, edição de sábado, trouxemos que a situação tá complicada para quem tá indo ali no sentido Teresópolis pela BR-116, porque tem um acidente, teve um acidente grave envolvendo um carro e um ônibus também, dois carros e um ônibus, na verdade. Inclusive, uma mulher foi resgatada com um quadro de saúde moderado ali pro hospital Adão Pereira Nunes, que fica em Duque de Caxias, na Baixada Fluminense, mas o trânsito ainda apresenta um grande congestionamento para quem tá seguindo ali nesse sentido serra. Mas claro que também em outras vias expressas e rodovias o trânsito também tá complicado, como a linha vermelha no sentido Baixada Fluminense, que tá tendo uma blitz ali na entrada de Caxias, que tá complicando muito o trânsito, vários ouvintes mandando participação aqui pra gente reclamando desse trânsito. Então, o que que você tem que fazer se você tá parado nesse trânsito? Mandar mensagem aqui e não deixar de ouvir a Band News FM, porque a gente vai seguir te atualizando, tanto do trânsito quanto das outras notícias aqui da nossa cidade, do nosso estado. Agora o Daniel Henrique vai chegar com o caso de agressão a idoso. Fala aí, Dani.
1: Um idoso de 79 anos sofre convulsão, fratura no nariz e diversas outras lesões após ter sido agredido por um motociclista no bairro do Rocha, na zona norte do Rio. O caso aconteceu nesta quinta-feira. De acordo com um relato de testemunhas, José Leal Barbosa estava atravessando a rua Ana Neri quando quase foi atropelado por um motociclista. Em seguida, o condutor desceu do veículo e passou a agredir o idoso com socos e chutes. A imagem de uma câmera de segurança mostra o agressor subindo novamente no veículo e deixando o local, enquanto José aparece estirado no asfalto. José foi socorrido pelo SAMU e levado para atendimento hospitalar. Ele já está em casa. As investigações seguem em andamento para identificar o motociclista responsável pelas agressões.
0: Maria Rita Nader.
2: Uma mulher que estava foragida da justiça por estelionato e corrupção de menores é presa no bairro Parque Rodoviário, em Campos dos Goitacazes, no norte fluminense. O caso aconteceu na tarde desta sexta-feira. Ela é natural de Goiânia, na região centro-oeste, e acumula mais de 20 registros criminais somente no estado do Rio de Janeiro.
0: Maria Clara Vinhais.
3: Um homem procurado pela Justiça de Goiás por estelionato foi preso nesta sexta-feira em Cabo Frio, na região dos Lagos. Contra ele havia um mandado de prisão preventiva expedido pela 6ª Vara Criminal de Goiânia. Segundo a Polícia Civil, o suspeito foi localizado após cruzamento de informações realizado por agentes das delegacias de São Pedro da Aldeia, Saquarema e Inhaúma.
0: 10h17, já já mais do Rio.
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5: Gente, olha que descoberta incrível que acaba de ser publicada por cientistas na revista Nature. Pesquisadores descobriram que existe um grupo de borboletas tropicais que desafia completamente o que a gente sabia sobre envelhecimento. Enquanto a maioria das borboletas adultas vive apenas entre 4 a 6 semanas, essas borboletas do gênero Heliconius podem viver mais de 6 meses na natureza. Mas o mais impressionante não é viver mais, é que elas envelhecem muito mais devagar. Durante muito tempo, acreditava-se que isso acontecia apenas porque elas tinham uma alimentação diferente. Ao contrário da maioria das borboletas, que se alimenta apenas de néctar, as Heliconius também comem pólen. O pólen é uma verdadeira fonte de proteínas, aminoácidos, vitaminas, minerais, que são nutrientes fundamentais para manter as células funcionando e reparar os tecidos do corpo. Mas a nova pesquisa mostrou que a explicação vai muito mais além da alimentação. Ao comparar essas borboletas com espécies aparentadas, os cientistas descobriram que elas passaram por uma verdadeira transformação evolutiva. Ao longo de milhões de anos, desenvolveram tecidos que envelhecem mais lentamente, meus senhores. Mantêm a capacidade reprodutiva por muito mais tempo e apresentam um declínio fisiológico muito mais mais lento do que o observado em outras borboletas. E existe um outro detalhe mais fascinante ainda. Como vivem muito mais tempo, elas também desenvolveram cérebros mais eficientes para aprender e memorizar. Elas conseguem lembrar onde estão as melhores flores, os horários em que produzem mais néctar e pólen e repetem essas rotas diariamente. É como se construíssem um verdadeiro mapa mental da floresta. Os pesquisadores acreditam que essa combinação entre uma alimentação rica em proteínas e uma evolução genética que favoreceu a longevidade transformou essas borboletas em um dos melhores modelos naturais para a gente estudar o envelhecimento. Imagine que isso não significa para a medicina, para a ciência, em relação ao nosso envelhecimento. Olha a potencialidade disso, gente. Você tem dúvidas? Mande um e-mail para elbicho@bandnewsfm.com.br ou então no meu Instagram, Manu Karsten. Participe, eu espero você. 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
6: No Brasil ainda falta representação política para mulheres, indígenas

0: Morre o cantor e compositor italiano Peppino Di Capri, que você está ouvindo agora. O artista famoso por sucessos como Roberta, essa que está tocando, e também Champagne, faleceu hoje de manhã na ilha de Capri aos 86 anos de idade. A causa da morte não foi divulgada. O enterro será realizado amanhã, também na ilha de Capri.
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0: Nos outros destaques do dia, o Brasil ainda tenta impedir um novo tarifaço norte-americano. Quem tem os detalhes é o Márcio Rocha.
2: Cresce a expectativa para a decisão sobre a imposição das novas tarifas em cima dos produtos brasileiros, depois que o representante de comércio dos Estados Unidos, Jameson Greer, disse para a imprensa norte-americana que ela será divulgada em breve. Ele afirmou que, mesmo conversando com o governo brasileiro, ainda existe uma distância dentro da negociação, mesmo com o prazo determinado pelo governo de Washington, dia 15 de julho, estar se esgotando. Por isso, tanto o Palácio do Planalto quanto entidades de empresários seguem tentando negociar para, ao menos, adiar o início da sobretaxa sobre as exportações do Brasil. A Câmara de Comércio dos Estados Unidos e a Câmara Americana de Comércio para o Brasil, além da Confederação Nacional da Indústria, enviaram uma carta divulgada para os dois governos. No documento, as entidades defendem que uma solução negociada para a situação é o caminho mais eficaz e que um entendimento dessa natureza pode ser o primeiro passo para uma agenda de cooperação entre Brasil e Estados Unidos.
0: Manchas de óleo surgem no litoral fluminense. Os detalhes com a Maria Eduarda Vieira.
3: O Instituto Estadual do Ambiente investiga a origem das manchas de óleo que apareceram na Praia de Ipanema, na zona sul do Rio, e na Praia Grande, em Arraial do Cabo, na região dos Lagos. O material foi encontrado nesta quinta-feira. As imagens mostram um material viscoso de cor escura. Na praia da capital fluminense, os fragmentos foram vistos na faixa de areia mais próxima do mar, entre os postos 8 e 9. Em nota, o Instituto Estadual do Ambiente informou que enviou equipes até a Praia de Ipanema e o material foi coletado para apurar a origem. Além disso, o órgão também solicitou apoio da Capitania dos Portos e do IBAMA para a ocorrência. Em relação ao risco à população, o INEA afirmou que não há, até o momento, evidências de contaminação que justifiquem restrições ao banho de mar.
0: Falava mais cedo com a Carla Bigato que o Campeonato Brasileiro daqui a pouco volta, aliás, quinta-feira já tem jogo. Antes mesmo do fim da Copa do Mundo, as competições já serão retomadas aqui no Brasil. Por que que eu tô puxando esse gancho? Porque a Arena do Corinthians entra em uma nova fase de reforma. Conta aí, Lucas Belotti.
4: O Corinthians espera concluir antes da volta do futebol brasileiro a retirada das cadeiras do setor sul da arena. O espaço fica atrás de um dos gols e no primeiro momento não terá capacidade ampliada. A retirada dos assentos é um pedido antigo da torcida e já foi concluída no setor norte, onde ficam as organizadas. A expectativa é de que toda a obra seja encerrada antes do dia 23 de julho, data em que o Corinthians retorna a Itaquera para o duelo contra o Remo pelo Campeonato Brasileiro.
0: Agora 10h25, a gente segue falando sobre esporte aqui na Band News FM, só que agora o assunto é Copa do Mundo. A Aline Fanelli tá de volta com a gente para falar sobre a seleção da Inglaterra, que tá concentrada pro jogo de daqui a pouco. Antes, Aline, eu não sei se você ouviu a notícia do Belotti sobre a reforma na Arena do Corinthians. A Aline sabe tudo sobre seleção brasileira, é a nossa setorista aqui na Band News FM, e também sabe tudo sobre o São Paulo. Depois de viver a Copa do Mundo, tá com saudade de cobrir uma crise lá no São Paulo, Aline?
5: Ah, nenhuma, Ferrete, nenhuma. Vamos seguir aqui, né? Vamos aproveitar o que a gente ainda tem para aproveitar. Isso aí a gente pensa depois, é melhor não pensar antes, né? Campeonato Brasileiro fica lá na frente pra gente, só depois do dia 20 de julho. Enquanto isso, foco total na Copa do Mundo em curtir o momento. Vamos aproveitar o que estamos vivendo. E é isso que a seleção da Inglaterra tem feito também. Hoje vai pro 11º jogo de quartas de final de Copa do Mundo, mas geralmente não tem tanta facilidade para avançar para a semi. Vai buscar avançar só pela quarta vez de 12 tentativas. E a última vez foi na Copa do Mundo de 2018. Hoje o técnico Thomas Tuchel vai comandar a equipe sem dois jogadores, o Henderson, que passou por uma cirurgia, e o Kwanzaa, que tá suspenso. Mas ele tem confiança total no time. Ontem na entrevista foi até um momento muito engraçado, porque ele foi questionado por um repórter de como definir Harry Kane. O Kane, que é o artilheiro da equipe, estava do lado do Thomas Tuchel na hora da entrevista e ele falou assim: olha, eu confesso que eu não tenho nem mais o que falar dele, porque a gente já falou tanto e conversa tanto sobre o Harry Kane que a gente não tem mais palavras. palavras para descrevê-lo. Vamos acompanhar o que disse o treinador da Inglaterra.
6: Nós conversamos todos os jogos sobre ele porque ele decide todos os jogos para nós. Então estou ficando sem palavras, estou ficando sem diferentes maneiras de descrevê-lo. Ele é nosso líder, nosso capitão, nosso exemplo. Ele está no seu melhor, no melhor da vida dele e em um ponto alto da carreira, o que nos ajuda muito. Ele tem a mentalidade de um jogador de grupo. Ele está pronto para liderar pelo exemplo e motivar todo mundo, como eu disse. E sempre pronto para assumir a responsabilidade. Sempre pronto para jogar e nos ajudar. Então é um privilégio. É um privilégio ter o Kane como capitão e é um privilégio ser o treinador dele.
5: Tem 6 gols Harry Kane nesta Copa do Mundo, lembrando que os artilheiros são Lionel Messi e Mbappé com 8 gols cada. O Messi ainda vai jogar hoje, né? À noite, a gente vai acompanhar essa partida. E no meio deles está o Haaland com 7 gols. O Kane estava do lado do treinador e foi questionado justamente sobre esse embate contra a Noruega. O que esperar dessa partida e qual postura a seleção da Inglaterra precisa ter para este difícil confronto de hoje? Fala, Kane.
6: Teremos que estar no nosso melhor, com certeza. Um jogo difícil contra um time muito bom que tem provado nos últimos anos o quão perigoso pode ser. Obviamente, eles estão fazendo uma fantástica Copa do Mundo e meio que surfando nessa onda de liberdade, mas do nosso ponto de vista, nós precisamos estar no nosso melhor defensiva e ofensivamente. A gente vem de uma grande vitória, mas ainda há espaço para evolução. E eu penso que é a hora de mostrar isso em um grande jogo de quartas de final a nível mundial. Nós queremos mostrar qual tipo de time podemos ser.
5: Essas equipes que já se enfrentaram 11 vezes na história, com 6 vitórias da Inglaterra, 3 empates e 2 triunfos da Noruega. Ferretti, eu quero saber de você, o que que vai ter no pós-jogo hoje? É remada ou Wonderwall cantado pela torcida?
0: Você sabe que eu não sei, hoje mais cedo o nosso pessoal aí dos Estados Unidos, o Fábio França, o Bernardo Ramos e o Marcelo Duó, estavam muito confiantes em relação à superioridade da Inglaterra. Obviamente que a Inglaterra é melhor, mas a Noruega não se mostrou essa baba toda na Copa e a Inglaterra também não se mostrou essa potência toda. Então, com base no que a gente tem visto até agora, pra não ficar em cima do muro, eu vou falar Inglaterra, mas não acho que essa coisa toda, não, que eles estão bancando aí, que Inglaterra já passou. E você?
5: Eu acho que a Noruega vem evoluindo e ganhando confiança, né? É a primeira vez que tá nessa etapa de quartas de final. Se chegar a semi, vai ser a primeira vez. Eu acho que vai ser um confronto equilibrado, mas talvez eu fique um pouquinho com a Inglaterra também.
0: Acho que é a tendência de todo mundo, mas saberemos a resposta.
5: Até porque, Ferretti.
0: Diga.
5: Se eu tiver na próxima partida, eu prefiro ver um time que eu não vi ainda, como a Inglaterra, do que a Noruega. A Noruega eu já vi, entendeu? Já foi aquele dia lá, são boas lembranças de Noruega pelo lado do Brasil.
0: Tem esse outro lado também. O Eduardo Aineg, que faz o Band News no meio do dia comigo aqui de segunda a sexta, eu faço com ele, na verdade, né? O Eneg gostaria que a Noruega caísse logo na sequência para escancarar que o Brasil perdeu para uma seleção limitada. A Noruega ganhou minha simpatia, eu não cogito torcer, eu não descarto torcer pela Noruega, mas de fato, se tivesse que apostar, aposto também em um jogo equilibrado com classificação da Inglaterra. Valeu, Aline, bom trabalho por aí, daqui a pouquinho a gente volta a se falar, hein?
5: Combinado, Ferretti, até mais, bom trabalho.
0: Valeu. Agora 10:31.

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1: 10 horas 32 minutos, bom dia, excelente sábado para você que tá do outro lado. Sintonizado na Band News FM, me fazendo companhia, eu sou a Agatha Meirelles e pelas próximas horas te atualizo com o que tem de mais importante de informação aqui no Rio de Janeiro e claro, com muita prestação de serviço, afinal ninguém merece pegar trânsito em pleno sábado de sol a caminho, por exemplo, da praia, mas se você tiver no Recreio dos Bandeirantes, no sentido Avenida das Américas, ali para acessar a Avenida das Américas, o motorista vai perder tempo nesse trecho, já na altura da Avenida das Américas, mas na altura do Megabox. E aí, naquele entroncamento, aquela rotatória que tem ali, o trânsito melhora e não há mais problemas pro motorista. Eu quero você participando pelo 99902-6970. Manda mensagem de áudio, de trânsito, por onde você tá passando, o que você vai fazer agora. Manda mensagem para cá.
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1: Felipe Macon, bom dia.
3: Oi, Agatha, ótimo dia para você e para todos. A gente confere ainda a movimentação pela Dutra, péssima, congestionamento para chegada da Avenida Brasil por conta de obras de recapeamento. Lembrando que tem a alternativa da linha vermelha, que tá boa rumo ao centro. A situação mais difícil na vermelha é em direção à Baixada Fluminense, com trânsito intenso já a partir do aeroporto, devido ao acesso para a pista lateral da rodovia Washington Luiz. 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E chamou você, Agatha.
1: Valeu, Macon, obrigada pelas informações. Já já você volta com todos os detalhes do trânsito. Um ouvinte que eu vou, óbvio, não falar o final de telefone nem nada parecido, acabou de mandar mensagem pra gente agora, dizendo que a estrada de Cordovil tá interditada com ônibus atravessado, Avenida Meriti, com Melgaço também. Ele fala de tiroteio durante toda a madrugada na comunidade do Eldorado. Tô mandando aqui pra nossa equipe de apuração, Vinícius Calixto já tá checando esses ônibus que estariam atravessados de acordo com o nosso ouvinte. Se você tiver, ou se você é morador dessa região, manda mensagem no WhatsApp, que a gente já tá tentando entender o que aconteceu. 99902-6970. Agora 10h35.
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0: coloquem a trilha de esportes, porque tem tudo a ver com o tema da coluna Sem Papas na Língua de hoje. Em tempos de Copa do Mundo, alguns termos futebolísticos ganham força e o professor de língua portuguesa e colunista da Band News FM, o Dionísio da Silva, explica a origem da palavra gol e também de outras palavras que envolvem o esporte.
1: Alô, equipe da Band News, alô, ouvintes. O primeiro registro da palavra gol na imprensa brasileira deu-se no jornal O Malho, em 1904. Isto pode ser consultado na hemeroteca da Biblioteca Nacional, que está disponível na internet. Mas por que que pegou esta palavra para designar o gol? Porque o futebol chegou ao Brasil no século XIX pela mão dos ingleses e deve muito aos ferroviários e ao trem. Há um livro muito curioso com informações preciosas do escritor catarinense Hernani Burman que explica isso, a influência e o modo que tiveram os ingleses de organizar os primeiros jogos, não apenas aqui no Rio e em São Paulo, mas por todo o interior do Brasil. A versão predominante é a paulista, e mais que isso, paulistana, que diz que quem trouxe o futebol para o Brasil foi Charles Miller, e trouxe para São Paulo. Mas não é bem assim, esta versão tem muita controvérsia. De todo modo, a palavra gol já estava no inglês desde o século XVI, designando um objetivo a atingir e também um atrapalho, uma dificuldade. E para consolo dos brasileiros, que desta vez perderam o Hexa, mas ganharam pela sexta vez consecutiva, quer dizer, ganharam um Hexa de derrotas e passaram vergonha no exterior, nós devemos lembrar uma frase famosa que diz que o importante não é o ponto de chegada, o importante é a viagem que você faz, que pode ser muito agradável, com vitórias ou com derrotas. Por exemplo, nós todos ainda lembramos com saudade de seleções que perderam duas Copas, as de 1982 e 1986. Jogava um futebol bonito e, por detalhes, essas seleções não obtiveram o título de campeãs. Mas outras, de outras nós queremos esquecer, como a de 1990, nem vou citar outras, não é o caso hoje. Não se fala de corda em casa de enforcado. Vamos celebrar a próxima Copa e que nos possamos preparar para um melhor desempenho e, sobretudo, para não passar vergonha e fazer valer a frase famosa: o gol não é importante apenas como ponto de chegada, mas é muito importante o que se faz para chegar até ele. Muito obrigado e até de repente.

0: Agora 10 horas mais 41 minutos. O presidente Lula reforça a aposta nos minerais críticos. As informações chegam com o Márcio Rocha.
1: O presidente dos Estados Unidos, Donald Trump, deve começar a se preocupar com o Brasil agora que o país decidiu tratar o assunto dos minerais críticos com uma maior qualificação, segundo o presidente Luiz Inácio Lula da Silva. A declaração foi feita durante uma reunião no Palácio do Planalto com ministros, representantes do setor da mineração e especialistas para discutir uma possível política brasileira sobre o tema. No encontro, Lula admitiu que achava que o Brasil era quase analfabeto sobre esse assunto, mas que passou a acreditar que o país tem um capital intelectual e uma estrutura institucional muito superior ao que ele imaginava inicialmente. No mesmo evento, a ministra da Casa Civil, Miriam Belchior, defendeu que a reunião teve como objetivo discutir a estratégia que o governo pretende adotar a partir de agora.
0: Um suspeito de envolvimento em um estupro coletivo é preso no Rio de Janeiro. Fala, Daniel Henrique.
2: O homem que estava foragido por participação em um estupro coletivo contra uma adolescente em 2023 se entregou na delegacia da Ilha do Governador, na zona norte do Rio, na tarde desta sexta-feira. Gabriel de Oliveira Palmieri, de 24 anos, conhecido como Di Paris, havia sido alvo de uma operação da Polícia Civil na quinta-feira, mas não tinha sido localizado. Segundo as investigações, a vítima tinha 14 anos na época do crime, que aconteceu em Botafogo, na zona sul. Gabriel é um dos três envolvidos no estupro coletivo. Os outros dois eram adolescentes na época e também estão envolvidos no caso de estupro contra uma adolescente de 17 anos em Copacabana, na mesma região, neste ano. A vítima procurou a delegacia após a repercussão do caso registrado em Copacabana.
0: A gente tá lamentando a ausência do Brasil na Copa do Mundo, na verdade nem tá lamentando mais. Agora hoje, chega ali o horário do jogo com a Noruega, a gente fica meio assim, pô, podia ser a gente, mas ó, torcida brasileira tem compromisso pra amanhã, hein? A tenista Luísa Stefani tentará conquistar o primeiro título de slam em duplas femininas. Ela e a canadense Gabriela Dabrowski vão disputar a decisão do torneio de tênis mais tradicional do mundo, Wimbledon. Wimbledon, na grama de Londres, aquela grama sagrada. O horário do jogo ainda não foi definido pela organização. Maria Esther Bueno, a lenda, foi a última tenista brasileira a chegar tão longe na competição em 1967.
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0: Agora 10h45, a gente volta a falar sobre Copa do Mundo e volta a fazer contato com os Estados Unidos, onde está o meu parceiro, meu conterrâneo Maurício Ferreira, de olho no jogo que fecha as quartas de final da Copa do Mundo, 10 da noite, transmissão da Band News FM, Argentina e Suíça. Somos todos Suíça, Maurício, bom dia.
1: Mais ou menos por aí, viu, Ferretti? Ótimo dia a você, a todo mundo que segue ligado e sintonizado aqui na programação da Band News FM. Neste sábado, teremos esse duelo em Kansas City, né? Estádio com capacidade para pouco mais de 69 mil torcedores. E a Argentina tentando, né, confirmar esse favoritismo sobre os suíços para chegar a mais uma semifinal de Copa do Mundo, mantendo vivo esse sonho da quarta estrela e também do bicampeonato consecutivo da competição, né? Do outro lado, uma Suíça que não chegava às quartas de final da Copa do Mundo desde 1954, quando sediou o torneio. Então, são expectativas muito distintas, né, para esse jogo de logo mais às 10 da noite pelo horário de Brasília, com transmissão da Band News FM. O técnico Lionel Scaloni pode até repetir a escalação da Argentina, que venceu o Egito, né, naquele jogo suado por 3-2 nas oitavas de final. E a grande dúvida, né, Ferretti, porque o Messi tem um aproveitamento baixíssimo em cobranças de pênalti, não só nessa edição do Mundial, mas em toda a história das Copas, né? Já teve duas cobranças desperdiçadas neste ano, contra a Áustria e contra o Egito nas oitavas de final, e dos 8 pênaltis que ele cobrou no tempo normal ou prorrogação, né? Ou seja, dentro ali do tempo regulamentar de jogo e não em disputas de pênaltis, dos 8 batidos, 4 entraram e 4 não. Então, é um aproveitamento que, quando a gente fala de Lionel Messi, é bem baixo. E aí a dúvida: se tiver um pênalti no jogo de hoje, o Messi bate, é o cara, vai chamar essa responsabilidade mais uma vez? Ou o Scaloni talvez já tenha passado dentro do vestiário um indicativo de que nesse momento seria melhor outro jogador cobrar o pênalti? Vamos ouvir o que disse o Lionel Scaloni sobre esse tema na entrevista coletiva de ontem em Kansas City.
2: Primeiro nem se me ocorre ia dizer-lhe que não, que haga lo que quiera. Nosotros tenemos gente que puede patear, pero que va a patear él si quiere, y si no, ya verá, que haga lo que quiera dentro de la cancha, no.
1: Bom, o Messi faz o que ele quiser dentro de campo, foi isso que disse o técnico Lionel Scaloni. Se ele quiser bater, ele vai bater. Nós temos outros jogadores que também podem cobrar pênalti, mas é o Messi que vai decidir. Então é praticamente a seleção Lionel Messi de futebol, e isso não é segredo para ninguém, destacado mais uma vez então pelo Lionel Scaloni. Se o Messi tiver confiante e quiser bater o pênalti, vai bater, senão outros jogadores podem assumir também essa responsabilidade. Mas hoje a Argentina então enfrenta a Suíça, 10 da noite pelo horário de Brasília, vale vaga na semifinal da Copa do Mundo, e a gente conta tudo aqui na Band News FM.
0: Maurício, você sabe que eu tenho um dilema em relação a isso, né? Porque a gente viu na Copa do Mundo de 2022 o Brasil sendo eliminado pela Croácia numa disputa de pênaltis. Quem bateu o primeiro pênalti, se eu não me engano, foi o Rodrigo, e o goleiro pegou, e o Neymar não chegou a bater. Neymar isso. Era o craque do time, e o Brasil foi eliminado antes, perdeu a disputa antes da quinta cobrança, que seria a do Neymar, e o Neymar não chegou a bater, e foi aquela discussão toda. E que eu, que cobri futebol há muito tempo, não sei se eu concordava com aquela discussão de, o craque do time tem que bater o primeiro. Gente, se você chega no último pênalti e também não pode errar, é bom você ter o craque do time, que naquela condição pode ser menos suscetível à pressão, enfim. Mas foi uma discussão que durou 4 anos. E eu percebi que eu era ponto vencido nessa discussão. A maioria das pessoas achava, não, disputa de pênaltis, o craque do time começa batendo. Por esse pressuposto, o Vini Júnior deveria ter batido o pênalti contra a Noruega. A gente já falou muito sobre isso aqui. E não era uma disputa de pênaltis, mas era um momento decisivo, e o craque do time era o Vini Júnior. Ele bateu, o Bruno Guimarães bateu e errou. E aí crucificaram o Bruno Guimarães. E aí depois vem o Messi contra o Egito e perde um pênalti no tempo normal, convenhamos, né? Messi e Bruno Guimarães não tem nem comparação, o Messi é muito maior. E o Mbappé pela França depois perdeu um pênalti no tempo normal contra, me fugiu aqui, você lembra?
1: Foi agora contra...
0: Rapaz, foi agora, anteontem. É muita informação pra cabeça.
1: Marrocos.
0: Ou seja, eu não sei qual o que pensar, Maurício. Eu não sei a tua opinião. O craque tem que bater, o craque não tem que bater. Bate quem tá melhor, bate quem tem melhor aproveitamento no treino. Se o craque não bate, ele é pipoqueiro. E aí, como é que a gente fica?
1: Eu acho que o aproveitamento em treinos deve ser levado em consideração. Eu ainda não tenho uma opinião formada, né, Ferretti, sobre o que aconteceu na Copa do Mundo de 2022 envolvendo o Neymar, né, dele não ter batido o primeiro pênalti, porque, vamos lá, o primeiro pênalti, ele é importante? É importante, mas ele não vai ser o decisivo. É melhor você ter o cara que tem o melhor aproveitamento para alguma penalidade que talvez já seja a decisiva, né? Que seja a mais importante. Não que a primeira batida não seja, mas você talvez preservar esse cara para o terceiro pênalti, para o quarto, até para o quinto. Eu entendi, acho que foi uma situação muito mais de momento, né? O próprio Tite já disse que ele errou na condução da escolha ali dos batedores naquela Copa do Mundo de 2022 e na eliminação para a Croácia, mas eu acho que não é uma receita de bolo assim, né? Ah, o primeiro tem que ser o melhor do time, o camisa 10, o cara com o melhor aproveitamento e depois o restante que se vire. Eu acho que não é bem por aí, não. Não vejo como uma receita de bolo. É claro que depois todo mundo vira pintor de obra pronta também, né? Quando o desastre já havia sido consumado naquela derrota para a Croácia, mas isso eu digo em caso de disputas de pênalti, né? Que você tem pelo menos as 5 cobranças ali, teoricamente, e aí você precisa desenvolver uma estratégia. Em tempo normal, para mim, não tem discussão. É o melhor do time, é o cara que veste ali a camisa 10, que seja no caso do Lionel Messi, é o cara que chama a responsabilidade. Pra mim tem que ser o melhor. Eu também não entendi muito essa coisa do Bruno Guimarães bater o pênalti, né? Enfim, embora o Ancelotti tenha ali se amparado nos números, né? No aproveitamento dele na marca da Cal, mas era uma situação pra mim que o Vinícius Júnior, sendo o craque da seleção brasileira, deveria ter chamado a responsabilidade. Algo que eu imagino, tá? Que o Messi vá fazer. Não vejo o Messi, por exemplo, se hoje tiver um pênalti ali no tempo normal, ele se eximindo dessa responsabilidade. Foram 3 pênaltis pra Argentina aqui nessa Copa do Mundo de 2026, né? Os 2 pedidos pelo Messi, contra a Áustria e contra o Egito, e teve também um contra a Jordânia, só que foi no primeiro tempo e a seleção argentina já estava classificada, o Messi estava no banco de reservas. O Lautaro Martínez bateu e converteu, então pode ser o segundo cara, né, nessa linha de hierarquia ali dos batedores de pênalti dentro da seleção argentina, mas não vejo o Messi em caso de uma nova penalidade hoje no tempo normal ou quem sabe na prorrogação, fugindo dessa responsabilidade.
0: Também não vejo, ficaria inclusive feio para ele. Meu caro Maurício Ferreira, sempre uma honra, bom trabalho por aí, a gente volta a se falar durante a programação, hein?
1: Combinado, Ferretti, tô aqui à disposição, hoje a gente conta tudo na Band News FM, então, de Argentina e Suíça, para definição do último classificado também, as semifinais da Copa do Mundo. Boa sequência para vocês, um abraço, parceiro.
0: Valeu, Maurício. Lembrando que o futebol na Band News FM já começou, na verdade, porque a gente tá desde cedo falando sobre Copa do Mundo, mas oficialmente a transmissão de Inglaterra e Noruega começa às 5 da tarde e aí a transmissão, na verdade, só acaba amanhã. Só acaba 1 da madrugada, porque a Band News FM vai emendar. Quando terminar Inglaterra e Noruega, vai estar rolando ali o pós-jogo, mas junto também vai estar rolando o pré-jogo de Suíça e Argentina. Portanto, tem muita Copa do Mundo para você hoje aqui na Band News FM. Mudando de assunto, uma rouquidão que não passa pode ser um sintoma do câncer de pescoço. A doença, que é pouco conhecida, é tema de uma campanha temática agora no mês de julho. Quem tem os detalhes é o João Marcos Moura.
3: Cerca de 80% dos diagnósticos de câncer de cabeça e pescoço são feitos tardiamente no Brasil. A informação é de um estudo do INCA, o Instituto Nacional de Câncer, que considerou o número de casos registrados de 2000 a 2017. O Julho Verde é uma campanha de conscientização sobre os sintomas da doença e a importância de um diagnóstico precoce. Rouquidão persistente, nódulos no pescoço e feridas na boca que não cicatrizam estão entre os principais sinais de alerta. É o que explica a oncologista Larissa Moura.
4: Que faz a gente realmente ter mais suspeita é aquela lesão, uma úlcera ou uma afta na boca que surge tem mais de 15 dias e não cicatriza, uma lesão que você vê que tem crescimento progressivo dentro desses 15 dias ou até mais tempo, quando você sente gânglios no pescoço, né, que a gente chama de ínguas ou linfonodos, que são parte do mecanismo de defesa do ser humano, mas que muitas vezes podem estar cometido por doença oncológica, aí você vê um nódulo no pescoço e esse nódulo ele não some também com o tempo, é um nódulo que não dói, ele é endurecido. O paciente que tem rouquidão obstrução ou dificuldade para engolir, sangramento nasal. Então, o que chama mais atenção, além do sintoma, é o tempo do sintoma.
3: Também, de acordo com o INCA, 42.150 novos diagnósticos da doença devem ser registrados no país em 2026. Na Bahia, a previsão é de que 2.750 novos casos sejam contabilizados este ano. A médica fala sobre o processo de tratamento da doença.
4: Câncer de cabeça e pescoço, ele, quanto mais precocemente diagnosticado, maior a chance de cura do paciente. Então, a chance de cura vai depender do local primário e do estadiamento, ou seja, qual o tamanho do tumor e aonde ele está cometendo. Mas quanto mais precoce for esse diagnóstico, maior a chance do paciente ser curado.
3: O professor Kleber Nascimento, de 61 anos, teve câncer na tireoide em 2024. Ele conta que os exames preventivos foram essenciais para a recuperação.
5: Quando eu fui diagnosticado com câncer na tireoide, e graças a Deus, por fazer os exames preventivos, estar sempre com acompanhamento médico, foi tudo muito tranquilo, não precisei de químio nem rádio.
3: A prevenção envolve a vacinação contra o HPV, o uso de preservativo e a adoção de hábitos saudáveis, como evitar o tabagismo e o excesso de álcool.
0: Agora 10 horas e 56 minutos.
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0: Pessoa está com muito congestionamento na Fonte da Saudade, sentido Ipanema. Quem precisa chegar até Copacabana pode fazer uso da rua Maitá, caminho pela Pinheiro Guimarães e acessar o túnel velho. Melhor do que seguir para o corte do Cantagalo. 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Volto com você, Agatha.
1: Valeu, Macon, obrigada. Já você volta com mais do trânsito.

0: Agora fala, vamos girar nossa reportagem. Daniel Henrique.
1: A inflação do país fica em 0,16% em junho deste ano, abaixo da taxa de 0,58% registrada em maio. No ano, o Índice Nacional de Preços ao Consumidor Amplo acumula alta de 3,36%. Os dados foram divulgados pelo IBGE nesta sexta-feira. O resultado de junho teve como principal influência o grupo Habitação, com a maior variação de 0,63%. Apesar disso, o resultado do setor representa uma desaceleração na comparação com maio, já que houve recuo de 3,67% para 1,53% no subitem energia elétrica residencial. Outros 7 grupos pesquisados também tiveram variação positiva no mês, entre eles despesas pessoais, artigos de residência e saúde e cuidados pessoais. Por outro lado, o grupo Alimentação e Bebidas apresentou variação de menos 0,24%, com influência das quedas do café moído de menos 3,72%, das frutas de menos 1,58% e das carnes de menos 0,64%. No lado das altas, tem destaque o feijão carioca de 8,31% e a batata inglesa de 3,57%. Mesmo com alguns alimentos com preços um pouco menores, a autônoma Andressa Barenco reclama do alto valor de produtos que costumavam ser mais baratos.
2: Ir ao mercado nos dias de hoje tem sido cada vez mais surpreendente, porque a gente nunca sabe o que vai encontrar. Como por exemplo, o preço do feijão, que teve um aumento realmente considerável, e notei bastante isso, porque aqui em casa a gente só consome o feijão carioca. Agora, nos legumes e nas frutas, eu noto que expressivamente tem acontecido um aumento do limão, do tomate. A cenoura e a batata inglesa são a grande surpresa, né? Porque sempre foram legumes tidos como acessíveis, né? Pro brasileiro.
1: O grupo Educação também teve variação negativa, de menos 0,02%. Nos últimos 12 meses, o IPCA acumula alta de 4,64%, abaixo dos 4,72% dos 12 meses imediatamente anteriores.
0: Rapidamente atualizando a situação lá em Cordovil, outros ouvintes mandando mensagem pra gente, falando que a região de Cordovil e Vista Alegre, ouvinte que escreveu, óbvio que eu não vou identificar, que eles passaram, ele passou por cerca de 8 a 10 criminosos em algumas motos, que eles retiraram a chave dos ônibus da empresa Vera Cruz, que o ônibus está atravessado no entroncamento da Avenida Meriti. Agora 11 horas em ponto.

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1: Muito bom dia para você ligado, sintonizado aqui na Band News FM. Eu sou Alexandre Bentivoli e te acompanho a partir de agora com a atualização das principais notícias desse sábado.

0: Copa do Mundo terá mais dois jogos hoje que vão definir os últimos semifinalistas. A partir das 6 horas da tarde, Noruega e Inglaterra duelam em Miami. Logo depois, às 8 da noite, Argentina e Suíça se enfrentam em Kansas City. Todas as partidas terão transmissão, claro, aqui na Band News FM a partir das 5 horas da tarde. Tem jornada dupla de futebol para você acompanhar essas emoções. Nos outros destaques do dia, as inscrições para a edição do segundo semestre do ProUni, o Programa Universidade para Todos, são prorrogadas até domingo. O prazo seria encerrado ontem, mas foi estendido pelo Ministério da Educação. Foram ofertadas mais de 400 mil bolsas de estudo em instituições particulares de ensino superior. E você pode, então, se inscrever no programa do governo federal. A missão humanitária brasileira na Venezuela retorna ao Brasil. Detalhes agora com o Márcio Rocha.
1: As equipes brasileiras que participaram da missão de apoio humanitário na Venezuela retornaram ao Brasil nesta sexta-feira. Os membros da Defesa Civil, do Corpo de Bombeiros de 3 estados, além da Agência Nacional de Telecomunicações, atuaram na missão para ajudar as vítimas dos terremotos que atingiram o país no dia 24 de junho. Militares que integravam um hospital de campanha instalado na região de La Guaira, a mais atingida pelos tremores, também retornaram ao Brasil depois de prestar atendimento às vítimas do desastre. Segundo o governo brasileiro, a aeronave da Força Aérea Brasileira levou no trajeto de ida outros 56 militares que vão substituir as equipes que encerraram a participação nessa missão. Ou seja, o hospital vai continuar funcionando, mas com um novo efetivo.
0: Torcedores organizados são presos em Goiás. Manchete com Rosane Kotowski.
2: 4 integrantes da Força Jovem de Goiás, da 17ª Legião, foram presos pela Polícia Civil de Goiás após investigações sobre uma emboscada contra torcedores da torcida adversária, a Esquadrão Vilanovense, no dia 9 de maio. Na ocasião, os torcedores do Goiás cercaram e provocaram os vilanovenses usando armas brancas e artefatos explosivos. Os suspeitos ainda queimaram camisetas do rival em tom de provocação, a fim de iniciar uma briga. Além das ordens de prisão, foram apreendidas drogas, balança de prisão, veículos utilizados na ação criminosa, armas brancas e aparelhos celulares. Os suspeitos podem responder pelos crimes de associação criminosa, resistência qualificada, promoção de tumulto, corrupção de menores e prática ou incitação à violência em eventos esportivos.
0: O Flamengo pode conquistar um título hoje, fala Vinícius Calisto.
3: O Flamengo enfrenta o Benfica neste sábado no estádio Algarve, em Portugal, valendo o troféu do Algarve. O duelo faz parte da intertemporada do rubro-negro. A promessa é de casa cheia. Este vai ser o terceiro jogo da equipe de Leonardo Jardim na temporada de treinos. O Flamengo empatou em 2-2 com o River Plate e venceu o Lausanne, da Suíça, por 2-0 na última quarta. Os amistosos terão substituições ilimitadas dentro das 3 paradas possíveis. A bola rola às 15h30 e terá transmissão na tela da Band.
0: A partir de agora tem programa Seus Filhos aqui na Band News FM.
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0: Educar é um desafio e a gente fala sempre sobre isso aqui no programa Seus Filhos. Afinal, como dar limites sem criar traumas? Autoridade sem autoritarismo. É sobre isso que a gente conversa hoje aqui no programa Seus Filhos. Vamos falar de comunicação não violenta, vamos falar de criação com apego. Eu, Thais Dias, sigo por aqui sempre na companhia dela, Roseli Saião. Tudo bem, Roseli?
1: Tudo bem, Thaís. Como sempre, muito disposta para essa nossa conversa.
0: E hoje não estamos sozinhas nessa conversa. Conosco por aqui, Thiago Queiroz. Somos fãs do Thiago já há bastante tempo. É um prazer receber ele por aqui. Vou dar um breve currículo. Psicanalista, pai de 4 filhos, escritor, palestrante, educador parental, criador do canal que a gente está sempre acompanhando, Paizinho Vírgula, é host de podcasts, autor de vários livros e está lançando um que ele vai falar pra gente um pouquinho mais ao longo aqui do programa Seus Filhos de hoje. Seja muito bem-vindo, Thiago.
2: Tudo bom com vocês? Uma alegria estar aqui com vocês, uma honra estar podendo compartilhar e falar uma coisa que eu amo tanto falar, né? Vivo no dia a dia e eu acho que quanto mais vozes precisam ser ouvidas para poder falar sobre como educar os nossos filhos de uma forma mais afetiva, amorosa, mantendo limites também.
0: Roseli, vou começar com você porque essa é uma questão que a gente sempre aborda aqui no nosso programa, mas continua gerando muita dúvida. Como dar limites, mas sem essa coisa do autoritarismo, né? Daquela hierarquia, eu tô aqui em cima, você tá lá embaixo. Como é que a gente faz isso?
1: Essa é uma questão que eu acho complexa, Thaís, porque na família não existe democracia, né? Existe uma condução que os pais fazem na vida dos filhos, principalmente com o motivo de cuidar deles, tomar conta da vida deles enquanto eles não são capazes de tomar conta da própria vida. Então a gente leva o filho ao médico. Ah, não quero ir ao médico, mas a gente leva. A gente leva o filho a tomar vacina. Ah, dói, mas a gente leva. A gente coloca na escola. E por aí vai, a gente toma uma série de decisões que é de cima para baixo. Não tem jeito. A partir do momento que os filhos começam a ter condições de ter argumentação e reflexão a respeito da própria vida, a gente deve ouvi-los. Mas sempre lembrando que a nossa experiência de vida é maior, né? Portanto, às vezes, a vontade que ele tem, ele manifesta pra gente, não é boa pra ele ainda. E aí a gente não vai permitir que ele faça isso ainda. É sempre mais ainda não do que não, né? O não definitivo na vida deles são raros. São raros mesmo. Agora, é só a gente olhar para a vida que a gente aprende como dar limite, né? Como é que uma criança faz quando ela tem que passar por um local que tem um buraco? Ou ela contorna se ela não é capaz de pular, ela vai olhar para o buraco e avaliar o risco de ela cair dentro do buraco ou conseguir chegar do outro lado. Então, a vida cotidiana apresenta uma série de limites. E aí a criança percebe que o limite está ali e ela vai ver o que ela vai fazer em relação àquele limite. É assim que a gente deve agir. A gente não deve considerar o limite como uma ordem, mas é como uma adequação à vida.
0: Thiago, quando a gente está ali na prática, no dia a dia, né? Imagina, ainda mais você pai de 4, a gente pensa, meu Deus, mas chega uma hora que a gente perde realmente a paciência ou tá muito cansado. Nessa hora, como colocar em prática tudo isso, né? Colocar o limite, mas de uma forma mais branda, que o filho possa compreender, sentir que há realmente ali uma questão para ser contornada, mas que naquela hora a gente não tá dando conta.
2: Essa é uma pergunta excelente, porque assim, primeiro agradecer até a oportunidade de estar aqui ouvindo a Roseli dando aulas, né, pra gente, porque eu acho que a gente precisa entender que a nossa responsabilidade é de educar os nossos filhos. Muitos de nós, pais e mães, às vezes até por conta da nossa própria infância, nossa própria história, a gente acha que a gente tem que, né, abrir mão disso e construir tudo junto com os nossos filhos. Mas a responsabilidade, inclusive legal pelo cuidado, é nossa, dos pais. E quando eu falo isso, é para linkar com a sua pergunta, porque muitos pais acabam se sentindo muito esgotados e não tem mais o que dar na hora de oferecer um limite, porque já cedeu tanto ao longo do dia, que eles precisam dar esse passo para trás e entenderem que não, a decisão de se pode ou não fazer isso é minha, em última instância. Como a Roseli falou, não é uma democracia, mas eu posso exercer isso de uma forma a acolher a reação que os meus filhos vão ter. Então, se eu tento colocar isso em prática no dia a dia, ou seja, eu vou ser mais incisivo com esse limite que eu estou dando, com o controle que eu estou estabelecendo aqui na vida dos meus filhos, vai ser mais fácil, mesmo quando eu estiver num dia mais cheio, de poder chamar aquele limite de volta. Se eu, por exemplo, já tenho uma regra de que, vamos dizer assim, as regras pré-estabelecidas que variam de família em família, mas se eu, por exemplo, estou com uma regra aqui em casa que não pode ver TV depois das 6 horas da noite, né? Vamos dizer, é uma regra hipotética. Se essa regra ela já é estabelecida e ela já é seguida e colocada, né, todos os dias de uma forma sequencial, e eu já sei como os meus filhos reagem àquilo, e eu não vou ficar negociando toda hora, se meu filho chora, não, vou deixar hoje, tadinho, ele hoje, poxa, ele tá com um pouquinho de febre, vou deixar. Se todo dia tem uma negociação, a gente tá, na verdade, causando um problema muito maior pra gente. Não porque os nossos filhos são terríveis e eles vão manipular seus pais porque crianças são maquiavélicas, porque muita gente pensa isso. Mas principalmente porque a criança, ela precisa de uma certa continuidade. O limite e as regras, elas agem nesse sentido de dar um pouco de senso de segurança para a criança, de que o dia, ele é repetido. Ou seja, existe uma previsibilidade no dia daquela criança, em que não, eu sei que todo dia, às 6 horas da noite, a televisão é desligada. E eu sei que quando eu queria ver um pouco mais, ou quando eu choro, o meu pai vai entender, ele vai falar, poxa, eu sei que você queria ver um pouco mais, mas esse é o nosso horário, né, filho? Então, é lembrar que o limite, ele é contorno, né? Ou seja, contorno, inclusive, enquanto expressão de afeto. Mas que eu não preciso necessariamente me desregular emocionalmente quando meu filho se desregula emocionalmente, porque eu sou um corregulador emocional. Eu preciso ser capaz de acolher aquela criança numa frustração porque não vai tomar sorvete a hora que quer, ou porque não vai ver TV a hora que quer, ou por quanto tempo quiser. A gente precisa lembrar que nós vamos ter esse trabalho também de corregular, e se a gente faz isso um pouquinho todo dia, a gente não estoura lá na frente porque a gente cedeu demais, porque a gente foi muito além daquilo que a gente gostaria de oferecer.
0: Agora, eu queria, Roseli, que você falasse um pouco sobre isso, né? Porque às vezes a gente negocia muito. E no outro dia eu tava ouvindo isso. Nossa, mas eu queria tanto, meu filho é tão inteligente, ele é tão questionador. Mas na hora que ele te questiona, e aí você fica sem saber o que fazer, né? Ai, mas ele, eu dou uma determinação e ele quer saber. Aí entra no carro agora. Não, mas por quê? Mas qual motivo? Pra onde a gente vai? E aí, e nessa hora, como é que a gente reage, Roseli? Porque aí gera aquela coisa, porque eu tô mandando, e ponto. Ou não. Entra, por favor, meu filho querido. Aí são dois extremos que os pais ficam perdidos ali no meio, né?
1: É verdade. Eu tô rindo aqui, me lembrando da minha experiência de mãe, né? E da escuta de muitas mães depois disso. Tem horas que, dependendo da idade, é porque eu tô mandando, e vai ser agora. Eu sou muito adepta, Thaís, de a gente ter um mínimo de regras inegociáveis. Ou seja, são aquelas que a gente não vai abrir mão de jeito nenhum. E o filho logo entende e ele para de querer discutir aquelas, porque ele sabe que aquelas não vão ter jeito. As outras, à medida que ele vai crescendo, ele vai aprendendo a contra-argumentar, a trazer razões que às vezes a gente até nem viu, ele já veio, a gente ainda não viu, né? Então é bom aí ter a possibilidade de negociar, mas isso não pode acontecer até os 6 anos. Eu fico às vezes assim me sentindo mal no lugar da criança, quando uma criança pequena é ofertada pelos pais a fazer alguma escolha, porque é muito difícil escolher alguma coisa na infância. Na vida adulta é difícil, né? Porque escolher alguma coisa não é você conseguir determinar o que você quer. É você conseguir abrir mão de tudo aquilo que você poderia querer ao mesmo tempo. Ou seja, né? Perder muita coisa é que supõe a escolha. E para criança, imagina uma criança numa loja de brinquedo. Filho, filha, escolhe seu presente. Gente, isso é de levar as lágrimas, né? Sai todo mundo brigado da família. Não tem jeito. Então é importante que a criança logo aprenda que tem algumas coisas que ela não vai conseguir negociar, mas que à medida que ela vai entendendo melhor algumas outras, quem sabe ela possa negociar. Nesta temporada aqui, eu soube, né, por muitos pais, que eles têm um horário rigoroso de TV, mas nunca foi parte daqueles inegociáveis. Por quê? Porque eles estavam prevendo a Copa. E as crianças adoraram assistir os jogos, né? Da Copa, e não só do Brasil, de outros times também.
0: Roseli, uma regra inegociável do programa Seus Filhos é a dica que você traz sobre o tema que a gente está conversando. Para a gente encerrar esse bloco, pelo menos por enquanto, qual é a dica que você traz?
1: Eu trago uma dica que eu considero esclarecedora. Esse conceito da criação com apego? Eu já vi muita gente confundindo esse tema criação com apego com a palavra apego no sentido leigo, como eu ouço também em relação à palavra autonomia, né? Ah, meu filho já tem autonomia para fazer tal coisa, a criança tem 5, 6 anos, não tem autonomia para nada, né? A não ser para dormir e brincar. Então, eu trouxe um artigo que está na internet que ajuda a entender que a criação com apego tem mais a ver com princípios do que com regras. O título é Criação com Apego, 8 princípios e como aplicar. E o endereço é institutonascer.com.br.
0: Já já estaremos de volta com o programa Seus Filhos, eu, Thaís Dias, Roseli Saião e nosso convidado de hoje, Tiago Queiroz, nesse bate-papo para falar sobre educação, lógico, com limites, mas com muito afeto também. Não sai daí não.
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5: Felipe Macon de volta.
6: Oi, Agatha, Ponte Rio Niterói com lentidão para chegada a Niterói, logo depois do vão central e acessando a BR-101, Niterói Manilha, rumo a Manilha, tem um engavetamento com 4 veículos na altura do quilômetro 314. O trânsito é engarrafado na altura do Gradim. No sentido ponte, são melhores as condições, inclusive pegando a ponte para o Rio. 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Volto com você, Agatha.
5: Obrigada, Macon. Já já você volta para atualizar mais do trânsito. Nossos ouvintes estão escrevendo desde cedo falando de tiroteio, de ônibus atravessado ali naquela região de Cordovil. Vinícius Calisto apurou, tem mais detalhes. Calisto, bom dia para você.
7: Oi, Agatha, muito bom dia para você, para todo mundo que acompanha a gente. A Polícia Militar reforçou o policiamento ali nas regiões das comunidades do Tinto e Dourado em Cordovil, na Zona Norte, durante esse confronto aí de facções criminosas rivais. A favela da Tinta, dominada pelo Comando Vermelho, e a do Dourado, que é dominada pelo Terceiro Comando Puro, integrantes dessas facções criminosas, entraram em confronto na manhã desse sábado, e aí um ônibus chegou a ser atravessado ali na região, na Avenida Meriti, uma das principais ali daquela região. Esse ônibus já foi retirado dali, segundo a Polícia Militar. O policiamento está reforçado, de acordo com o comando do Batalhão de Olaria, que é o responsável ali pela aquela região. Até o momento não há informações sobre feridos, mas o clima continua tenso ali naquela localidade, Agatha.
5: Obrigada, Calixto, pelas informações. Lembrando que a gente vai continuar acompanhando e trazendo todos os detalhes. Seu caminho. Pelo 999026970, Laerte acabou de mandar uma mensagem falando do túnel.
8: Bom dia, galera da Band, Fábio de Tanto. Acidente no túnel Rebouças, segundo a galeria, sentido Lapu. processo está um pouco tumultuado, mas nada demais. Um abraço.
5: Túnel Rebouças, segunda galeria. Então, o nosso ouvinte mandou até uma foto. Agentes da Sete Rios já no local, sem grandes problemas, já que sábado a movimentação é bem menor no trânsito. Mas, de qualquer forma, o trânsito está um pouco tumultuado nesse trecho, mas depois melhora. Escreve para cá também pelo 999026970. Maria Rita Nader.
9: O Vasco da Gama acertou nesta sexta-feira a contratação de Pedro Emanuel como novo técnico do time. O treinador português de 51 anos assinou o contrato com o Gigante da Colina até dezembro de 2027. Ele irá iniciar o trabalho neste sábado, quando estará no CT Moacir Barbosa para acompanhar as atividades do dia. A coletiva de apresentação será na próxima segunda-feira, também no centro de treinamento. Pedro Emanuel já passou por times como o Porto e o Al Nassr.
5: 11:22.
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Agora 11:23, atualizando mais uma vez os principais destaques do dia. O governo da África do Sul confirma a morte do meia Jayden Adams, que disputou a Copa do Mundo deste ano. O jogador de 25 anos atuava no Mamelodi Sundowns, da região de Pretória, um dos principais clubes do país. A causa da morte não foi divulgada. Em comunicado, o ministro do Esporte da África do Sul destacou a participação do atleta na Copa do Mundo e disse ter notado que o jogador ficou cabisbaixo ao ser substituído antes do jogo contra a República Tcheca, em Atlanta. Gayton McKenzie disse que depois soube que Jayden Adams havia perdido a avó horas antes de entrar em campo. A partir de agora, mais um bloco do programa Seus Filhos para você.

0: criar vínculos, principalmente na infância, na adolescência, exige, mais do que presença, escuta, atenção. E a gente fala sobre uma educação com afeto, com carinho, lógico, com limites também. Mas tudo isso é o tema do programa Seus Filhos de hoje. Eu, Thaís Dias, sigo por aqui, junto com ela, Roseli Saião. E hoje o nosso convidado, Tiago Queiroz, psicanalista, escritor e responsável pelo canal Paizinho Vírgula, que nos ajuda nesse debate sobre uma educação mais afetiva. Mas antes da gente começar a conversar, eu queria trazer aqui a Paula Vianês. Ela vai falar um pouco sobre a experiência dela na criação dos filhos.
1: Eu acredito que as crianças, para se sentirem seguras e mais amadas, é necessário que elas se desenvolvam com esse diálogo, né? Do abraço, do entender sobre os seus sentimentos. E eu entendo que essa geração, elas precisam ser mais ouvidas, porque ela é uma geração que vem com esse turbilhão de emoções, turbilhão de informações. É preciso que a gente se posicione de forma firme, mas mesmo após essa tal firmeza, eu sempre dou aquele abraço para dizer para ela: aqui você pode contar com o acolhimento da mamãe, do papai e da sua família.
0: Aliás, na camisa do Tiago tá escrito ali, para quem tá na rádio acompanhando e não vê, abraça o seu filho. Então eu queria te ouvir, Tiago, sobre a fala da Paula. É isso, é lógico, a gente vai colocar ali o limite, a gente vai estabelecer, mas é o filho compreender que ele pode contar com a gente para qualquer coisa.
2: Esse lugar de afeto, de acolhimento, de abraço, ele não deveria ser um lugar disputado, um lugar merecido, e sim um lugar garantido para a criança. E é isso que estabelece, inclusive, o valor próprio dela, ou seja, a forma como essa criança vai se enxergar, vai decidir se ela merece ou não algum tipo de tratamento de alguma pessoa na vida adulta, as relações adultas, tudo isso é regido por como a gente estabelece esses vínculos iniciais na vida. É por isso que, quando a gente fala de criação com apego, que a Roseli, no bloco anterior, pontuou tão perfeitamente bem, a gente precisa lembrar que o vínculo, ele é a necessidade básica do ser humano, tal qual comer, de ter um teto. A criação dessa relação afetiva intensa entre um cuidador, aí pode ser pai, mãe, avó, quem está ali como cuidador principal daquela criança, e aquele filho, aquela criança, é uma necessidade básica. Ou seja, essa garantia do amor, mesmo que esse amor ele venha às vezes atravessado de algum erro, porque nós somos, né, a gente é humano, a gente vai errar, a gente vai gritar. Não estou falando que aqui a gente está se propondo a criar filhos sem nunca gritar, sem nunca perder as nossas estribeiras, porque nós somos seres humanos, a gente tem trabalho, tem boleto, tem um monte de coisa. Mas a reparação que vem depois disso, ou seja, eu ser capaz de pedir desculpas pro meu filho quando eu percebi que eu errei e falar: olha, eu deveria ter agido dessa forma e não agir, então me desculpa, vou tentar fazer diferente. É inclusive uma forma da gente ensinar sobre reparação nas relações para os nossos filhos. Lembrando que o aprendizado, ele é muito através da modulação, né? O modelo em que eu demonstro pro meu filho como que eu vou me relacionar é o que ele vai aprender. Não só eu, por exemplo, com os meus filhos, mas eu com os irmãos dele, ou eu com a mãe dele. Todas essas relações, elas são moduláveis e precisam ser feitas na base do afeto, ou seja, na garantia de que o amor é inegociável. E Freud, inclusive, só para finalizar, Freud já dizia uma coisa que eu acho que é uma das frases mais bonitas que ele dizia, que é: qual que é a beleza e a força de alguém que tem a certeza de que é amado? Ou seja, a força que nós temos sobre nós mesmos bate na nossa certeza de que a gente é amado, e que isso não precisa ser disputado por ninguém. Eu tenho, e aquilo tá certo, é aquele lugar seguro, é o que a gente ouviu agora aqui no relato, né? É aquela garantia de que aquela criança, ela pode ir para casa, pode falar das coisas mais terríveis que ela fez, porque ela sabe que aquilo não vai colocar em risco o amor que ela tem pelos próprios pais.
0: E Roseli, quando a gente fala sobre essa relação, o Tiago falou muito bem, né, dessa conexão de pedir desculpa, de ouvir o que essa criança, né, como é que ela foi impactada por uma ação nossa. E aí eu quero voltar num ponto que a gente fala aqui, mas às vezes é importante repetir algumas questões, porque não entra, né? Diálogo com os filhos envolve escuta, principalmente, muito mais do que a fala, porque a gente, como pai, normalmente se coloca no lugar do monólogo, né? Ah, eu tô tendo uma conversa com meu filho, mas só a gente fala, né? Só a gente tá ali e ela vai falar: calma que eu tô falando. Não é bem assim, né?
3: Exatamente. Diálogo se aprende. E diálogo se aprende principalmente aprendendo primeiro a ouvir e depois a pensar naquilo que ouviu. Isso a gente ensina para os filhos desde pequeno. O Tiago fala isso, né? Desde pequeno a gente ensina tal coisa. A gente ensina muita coisa desde pequeno. Mas aquilo não é um ensinamento que a gente pode avaliar a aprendizagem. Porque o ensinamento de qualquer coisa na vida dos filhos, a educação, é sempre um processo. E é um processo que se estende por um longo tempo. De repente parece que ele não aprendeu nada do que a gente ensinou. Não. É uma fase da vida que ele precisa questionar, que ele precisa ir contra, mas ele aprendeu. Tá lá. Logo vai chegar o momento que ele vai escolher daquilo que ele aprendeu, o que que ele quer que fique com ele e o que ele não quer que fique. Eu sempre lembro do exemplo, né? De que quantas vezes a gente, ou outras pessoas que a gente ouviu falar, eu não quero fazer com meu filho o que minha mãe e meu pai fizeram comigo. Olha que interessante, né? Foi um aprendizado, mas que na maturidade, na hora da autonomia, ela escolhe não ficar mais com aquele aprendizado. Mas isso é lá na frente, na maturidade, na autonomia. Antes não. Então é muito importante que a gente ensine a criança a ouvir. Que a gente ensine a criança a ouvir, a gente ouvindo a criança. E a criança fala mesmo antes dela conseguir se comunicar verbalmente. Ela fala pelo choro, ela fala pelo comportamento, ela fala pela birra, ela fala com o corpo todo. Enfim, a gente precisa aprender a ouvir. Nem sempre a gente acerta, não tem problema. Mas o importante é que a gente busque esse entendimento de comunicação. E a partir daí que às vezes a criança chega pra gente, nosso filho, nossa filha, chega e fala, por que você tá triste hoje? Ela fez uma leitura, ela ouviu alguma coisa que às vezes a gente nem sabia que estava comunicando. Então é importante esse ensinamento, né? O diálogo sempre nasce de uma escuta. E a partir dessa escuta é que o diálogo pode ser estabelecido. Então, o diálogo com os filhos, eu ouço muito adolescente falar assim, com meus pais não tem diálogo. Não é isso. Os pais não abrem mão de determinado limite. É isso que o adolescente quer dizer. Agora, se tiver diálogo, tem. Agora, o primeiro passo para ensinar o filho a dialogar é buscando que ele encontre bons argumentos. Hoje é muito comum que as crianças vão para a festa de aniversário, a torto e a direito, né? Amanhã, sábado eu tenho festa. Ele comunica e a gente obedece, não pode ser assim. A gente tem que perguntar para ele, por que que você quer ir a essa festa? Todo mundo vai. Não, isso não é um bom motivo. Vamos procurar um outro motivo de por que você quer ir. E aí a gente vai ajudando o filho a pensar na vida dele, no que ele quer, no que ele gosta. Não é porque todo mundo vai que ele vai numa festa de aniversário com um colega com o qual ele brigou hoje à tarde na escola, por exemplo.
0: Quero trazer a palavra agora da Raquel Pedras, que fala um pouquinho sobre a comunicação com os filhos.
4: Tenho dois filhos, um de 14 e um de 17 anos. E eu uso a linguagem não violenta com eles, entendendo a linguagem não violenta como uma forma de comunicação que tem a escuta como ferramenta principal. Então, antes de qualquer troca, existe uma escuta atenta e presente.
0: E eu quero ouvir o Tiago, porque a gente estava conversando exatamente sobre isso, né? A Raquel falou sobre essa importância da escuta e de uma comunicação também que não tenha na sua forma principal uma agressão. Hoje a gente está agredindo tanto, né? A gente entra na internet, tem agressão gratuita. Aí a gente está numa conversa até com parentes, num encontro de família, tem uma agressão na rua, tudo é agressão, no trânsito principalmente. Tiago, isso tudo pode servir de mediador para a gente conversar com os filhos e mostrar que esse não é o cenário, a violência não é uma comunicação, que a gente pode fazer diferente, né?
2: Sim, sem dúvida. E assim como a Raquel e a própria Roseli falou, tudo isso parte da escuta, né? Me conectar com aquela outra pessoa através da minha escuta, tentando tirar aquilo que é a minha própria leitura, minha própria interpretação e entender o que o outro está sentindo, ou o que deveria estar sentindo ou precisando. E eu acho que é isso que faz com que se torne cada vez mais difícil a gente se comunicar dessa forma. Porque, no final das contas, é muito mais fácil, muito mais imediatista você responder e se comunicar de uma forma violenta. Porque eu não preciso assumir nenhum compromisso, né? Se alguém me ofendeu, eu posso ofender de volta. Eu não assumi nenhum compromisso, nem com as minhas emoções, nem com as emoções do outro. Eu vou me comunicar de uma forma ali reativa, isso é a forma mais fácil, não é a forma que eu vou dizer que é a mais inteligente ou mais sustentável a longo prazo, vamos dizer assim. Mas a comunicação não violenta, ela traz consigo esse grande desafio dos dias de hoje, que é a gente se disponibilizar emocionalmente para aquela outra pessoa. Pensa, a gente está aí com um monte de coisa, a gente tem redes sociais, a gente tem celular, a gente tem um monte de coisa capturando, né, sequestrando a nossa atenção e as nossas emoções, para a gente ter que parar, deixar isso tudo de lado e tentar se disponibilizar emocionalmente, primeiro para os nossos filhos. Ou seja, aquela coisa de, tô aqui no Instagram, tô aqui no TikTok, tô aqui lendo um texto, tô aqui vendo um vídeo, e a criança tá ali se comunicando com a gente não tá sendo capaz de escutar o que ela tá falando, ou o que tá demonstrando. E isso daí que gera o grande problema, né? Ou seja, a gente não tá conseguindo ouvir, essa criança, ela vai começar a escalar a comunicação dela, até um ponto em que nós vamos nos sentir agredidos por aquilo e responder de uma forma violenta. Ou seja, parte da gente sair desse lugar, se disponibilizar para o outro, conseguir fazer uma escuta em que, peraí, o meu filho está falando isso. E assim, às vezes a própria fala do seu filho é violenta. Quantas vezes eu, com quatro filhos, já não ouvi, você não é meu pai, eu te odeio. E como que eu tive que trabalhar isso para entender que, peraí, não é que ele me odeie, é que ele está tão frustrado, está com tanta raiva, que ele quer me machucar o tanto que ele está se sentindo machucado. E que isso não tem nada a ver comigo, isso tem a ver com ele. E como é que eu posso falar, olha, eu entendo que você está bravo, tão bravo que você não queria nem mais que eu fosse seu pai, mas eu estou aqui para te ajudar a passar por isso. É aí que a gente entende como que essa comunicação de uma forma não violenta, ela vai ajudar os nossos filhos a entenderem um pouco mais sobre como, né, como falar com o outro, como se modular, como se posicionar no mundo. Mas, de novo, é muito difícil, porque a gente tem que estar presente. E é uma coisa que está sendo cada vez mais difícil e rara hoje em dia para a gente, né?
3: Eu quero acrescentar uma coisa a respeito do que o Thiago estava falando, porque muitas vezes a fala do filho parece uma violência contra os pais, mas não é. Então eu me lembro perfeitamente de várias mães e vários pais que reclamaram da violência do filho adolescente dizer, não pedi para nascer. Gente, mas é a verdade. Ele não pediu para nascer, nós quisemos que ele tivesse nascido. É, e é importante a gente entender que isso não é uma violência, não é uma fala violência, né? É uma comunicação daquilo que ele está sentindo. Eu não, nem queria estar aqui, não sei como viver essa vida, eu não sei o que fazer. Então a gente precisa também aprender a ouvir algumas reclamações que são assim, injustas, que só precisam de um acolhimento. Adorei o Thiago falando tanto do acolhimento.
5: A nossa pausa é rápida e esse trio volta já já. Eu, Thaís Dias, Roseli Saião, Thiago Queiroz, para bater um papo sobre essa criação com acolhimento, com escuta, com afeto. Já já aqui nos seus filhos.
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5: Para finalizar, pelo menos por hoje, o nosso encontro, fala Felipe Macon.
6: Oi, Agatha, de volta por aqui, e o trânsito congestionado pela Avenida Brasil em direção à Zona Oeste, a lentidão na Maré por conta de um acidente com carro em moto, acionamento do Corpo de Bombeiros na pista central. No sentido centro, também por conta de uma batida com carro em moto, em Padre Miguel, pessoal vai encontrando dificuldades. A gente lembra por aqui, para evitar a região de Cordovil, estrada do Quitungo, mais cedo ônibus foram atravessados na via. 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Volto com você, Agatha.
5: Valeu, Macon, bom descanso para você. Agora 11:40. Fala, Daniel Henrique.
7: Um idoso de 79 anos sofre convulsão, fratura no nariz e diversas outras lesões após ter sido agredido por um motociclista no bairro do Rocha, na zona norte do Rio. O caso aconteceu nesta quinta-feira. De acordo com um relato de testemunhas, José Leal Barbosa estava atravessando a rua Ana Neri quando quase foi atropelado por um motociclista. Em seguida, o condutor desceu do veículo e passou a agredir o idoso com socos e chutes. A imagem de uma câmera de segurança mostra o agressor subindo novamente no veículo e deixando o local, enquanto José aparece estirado no asfalto. A filha do idoso registrou o caso na Polícia Civil e acionou a Comissão dos Direitos da Pessoa Idosa da Câmara Municipal. Graziele da Costa Barbosa conta que estava no trabalho quando recebeu a notícia.
8: Eu estava trabalhando, recebi uma ligação que meu pai tinha sido agredido. Eu me senti um nada, eu não sabia o que eu tinha que fazer, eu só sabia que tinha que ir para o hospital. E eu acionei a Polícia Civil e a Comissão dos Idosos e eles estão me ajudando, me orientando no que eu tenho que fazer, porque eu nunca pensei que eu ia estar passando por isso.
7: José foi socorrido pelo SAMU e levado para atendimento hospitalar. Ele já está em casa. O presidente da Comissão dos Direitos da Pessoa Idosa, vereador Felipe Michel, diz que a prioridade é restabelecer a saúde do idoso.
9: Então José tomou dois socos e um chute no rosto. Vai passar por exames e nós vamos com o pé na porta cuidar primeiro do seu José para restaurar a saúde dele e vamos achar esse criminoso, porque não foi só um ato de violência, de covardia, não. Isso é um crime. Nós estamos buscando, junto com a Polícia Civil, as câmeras aqui do entorno, junto à Prefeitura da cidade do Rio de Janeiro, e nós vamos achar esse criminoso. Por isso, denuncie pra gente achar esse criminoso e cuidar da saúde do seu José.
7: As investigações seguem em andamento para identificar o motociclista responsável pelas agressões.

0: Agora fala Maria Eduarda Vieira.
1: O Instituto Estadual do Ambiente investiga a origem das manchas de óleo que apareceram na praia de Ipanema, na zona sul do Rio, e na Praia Grande, em Arraial do Cabo, na região dos Lagos. O material foi encontrado nesta quinta-feira. As imagens mostram um material viscoso de cor escura. Na praia da capital fluminense, os fragmentos foram vistos na faixa de areia mais próxima do mar, entre os postos 8 e 9. O barraqueiro Francisco Barbosa relata que os banhistas chegaram a pisar nas manchas.
2: Ontem tinha muito óleo ali na beira do mar, suando os pés de pessoal, tudo. Meus clientes, muito, na beira do mar, muito óleo. O trator passou limpando tudo, mas ainda ficou ainda, um pouquinho, mas acabou. Sujou os pés dos meus clientes, sujou. Dois clientes meus. Pelo pé de óleo. Estão 15 anos aqui e nunca tinha acontecido isso, não. Eu vim ver ontem.
1: A professora de oceanografia da UERJ, Cláudia Ramacha, destaca que o contato com o material não é recomendado por apresentar riscos à pele.
3: A recomendação primeira é não chegar perto, né? Uma vez que você veja esses resquícios de produto oleoso na areia. Se por acaso você tiver algum contato dérmico com esse material, recomenda-se você lavar logo, né, a sua pele com água quente, sabão, né, para tentar retirar esse material para que ele não fique muito tempo em contato.
1: Em nota, o Instituto Estadual do Ambiente informou que enviou equipes até a praia de Ipanema e o material foi coletado para apurar a origem. Além disso, o órgão também solicitou apoio da Capitania dos Portos e do IBAMA para a ocorrência. Em relação ao risco à população, o INEA afirmou que não há, até o momento, evidências de contaminação que justifiquem restrições ao banho de mar. O Instituto recomendou somente que a população evite o contato direto com o material. Segundo a Prefeitura do Rio, equipes da Conlurb realizaram a limpeza da areia. Sobre as manchas em Arraial do Cabo, a Prefeitura do município informou que recebeu as imagens e acionou o INEA e o Centro de Monitoramento da Petrobras. Em um posicionamento, a estatal informou que o material encontrado nas praias trata-se de derivado de óleo pesado, podendo ser de limpeza de tanque ou bunker. Ou seja, não se trata de óleo cru, oriundo de bacias sedimentares brasileiras.
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5: Agora 11 horas 46 minutos, mais uma vez atualizando os principais destaques deste sábado. O atual líder supremo do Irã, Mohtaba Khamenei, afirma que a vingança pela morte do pai dele, o Ayatollah Ali Khamenei, é uma exigência do povo iraniano. A mensagem foi publicada hoje nas redes sociais, depois do encerramento do funeral do chefe político e religioso, que durou 4 dias. Ali Khamenei morreu no dia 28 de fevereiro em um ataque aéreo promovido por Estados Unidos e Israel. O Conselho de Ética da Assembleia Legislativa da Bahia vai analisar o caso do deputado estadual condenado por posse ilegal de armas e munições. Os detalhes com Luiz Felipe Veloso.
6: A Assembleia Legislativa da Bahia encaminha ao Conselho de Ética o processo que envolve o deputado estadual Bingalinha do Avante. Em nota divulgada ontem, a presidência da casa informou que a condenação do parlamentar em primeira instância será analisada no processo interno já aberto. Após a avaliação da comissão, o caso poderá seguir para a votação em plenário. Bingalinha foi condenado a 36 anos e 9 meses de prisão no âmbito da Operação El Patron, que investigou a atuação de uma organização criminosa em Feira de Santana e municípios da região.
5: A Polícia Paranaense busca ladrões de joias. Destaque com Bárbara Rames.
7: A Polícia Civil do Paraná segue em busca de 2 foragidos suspeitos de envolvimento no roubo de joias dentro de um shopping de Curitiba. Eles não foram localizados durante uma operação realizada ontem, quando uma mulher acabou presa e um adolescente apreendido. Os 2 detidos também participaram diretamente do crime registrado no último dia 22 de junho. O adolescente e um dos foragidos entraram no shopping e renderam com uma arma de fogo uma funcionária da joalheria. Eles fugiram de carro com os outros 2 integrantes do grupo. Os foragidos são Kleber Adriano Rodrigues Solim e Victor Gabriel Rosa Nobre. O grupo deve responder pelos crimes de corrupção de menores, organização criminosa e roubo agravado.
5: Hoje é o primeiro dia da maior festa no interior do Ceará, fala Melina Melo.
8: Começa hoje a Expocrato 2026, considerada uma das maiores festas populares e agropecuárias do Norte e Nordeste. O evento segue até o dia 19 de julho, com pausa no dia 13, e deve receber cerca de 1 milhão de visitantes. A programação reúne atrações como Luan Santana, Wesley Safadão, Gustavo Lima e Natan, além da tradicional feira agropecuária, que movimenta a economia da região.

0: muito tempo a gente falou do papel do pai na educação dos filhos apenas como um provedor, aquele que garantiria o sustento dessa criança, desse adolescente, dessa família. Mas isso mudou e vem mudando significativamente em muitos lares. E é sobre isso que a gente está conversando, sobre educação com afeto, com carinho. E esse também vai ser um foco que a gente vai trazer agora no programa Seus Filhos. Eu, Thais Dias, estou por aqui. Roseli Sayão também. E o nosso convidado de hoje, Tiago Queiroz, psicanalista, escritor e responsável pelo canal Paizinho Vírgula. Está lançando um livro novo, está aqui pra gente, Amor de Pai. E eu queria que você falasse um pouquinho sobre esses dois pontos da sua vida profissional, que tem muito a ver com a vida pessoal. O Paizinho Vírgula, de onde surgiu essa ideia e como é que você chegou hoje nesse livro que está sendo lançado agora, O Amor de Pai?
1: Ah, obrigado. Bom, é alegria imensa podendo falar em primeira mão aqui com vocês sobre esse meu livro novo. E o Paizinho Vírgula, ele nasceu de incômodo, né? De eu estar passando pela primeira vez nisso. O Paizinho Vírgula nasceu como um blog primeiro, né? Então nasceu já quando o meu primeiro filho antes nasceu, eu comecei a escrever porque eu não sentia que eu tinha outras pessoas com as quais eu pudesse conversar, que fossem pais, que fossem homens. Então era uma época que pouquíssimo se falava sobre paternidade, essa perspectiva de olhar, de estar disponível, de aprender, de errar, mas de dar carinho, de dar afeto, de dar presença, né? Que é uma das coisas que mais falta hoje em dia, infelizmente, na paternidade. E eu comecei a falar sobre isso justamente com esse incômodo. A coisa foi evoluindo, foi crescendo, foi falando muito sobre paternidade, e o mais curioso, mas ainda muito sintomático, é que durante boa parte desses anos, a maior parte do meu público era feminino. Por mais que eu fosse um pai falando sobre paternidade, as mulheres mais me acessavam. Não que isso por si só seja um problema, mas é sintomático da sociedade na qual a gente vive. Ou seja, os pais não se importam, não se interessam com se informar, né, ou se educar com relação aos próprios filhos. Por que que isso acontece? Por que que a maior parte das vezes que eu recebo reclamações de mães é que, poxa, eu mando seu vídeo pro meu marido, ele não vê. Eu mando seu texto pro meu marido, marco ele no seu post, ele não vai ler. Como é que eu posso fazer? E a verdade é que, assim, não existe uma forma que eu possa colocar um vídeo dentro da cabeça de um cara para ele entender qual que é a função dele de cuidado, para além do seu provedor, né, aquele provedor que vai dar comida dentro de casa, lá, lá, lá, aquela coisa que a gente já conhece. Mas como é que a gente ultrapassa esse lugar e reconhece esse homem que também deve exercer um papel de prover cuidado, prover afeto? E é por isso que eu resolvi escrever esse livro, né? O Amor de Pai, ele é, apesar de eu já ter lançado 6 livros, ele é o primeiro livro que eu escrevo exclusivamente para falar sobre paternidade. Todos os outros eu pensava muito em escrever de uma forma mais geral, sobre como criar filhos, de uma forma mais, né, respeitosa, de uma forma com limites, mas com afeto. E dessa vez eu falei, não, vou focar e vou contar boa parte das minhas histórias enquanto pai, porque eu não nasci pronto assim, né? Eu tive uma jornada aprendendo a ser pai com meu primeiro filho e depois com cada um dos outros que chegaram, mas principalmente contando também histórias de outras pessoas, de outros homens que me chegaram até mim, compartilharam suas histórias, alguns pacientes, alguns casos também, e como que a gente precisa entender que falar sobre paternidade está intrinsecamente ligado com falar sobre masculinidade. Muita gente ainda acha que falar sobre paternidade é só falar sobre o que que o pai tem que fazer, o trabalho do pai, dever do pai, trocar fralda, não é. É muito mais do que isso. Se a gente quer ressignificar o lugar do pai nessa família, a gente precisa repensar também o que que é ser homem. Porque veja, se eu fui ensinado a ser homem, como o homem não chora, o homem tem que ser durão, ele tem que, né, ser o violento, o valentão, que resolve problemas, como é que esse cara, que é a minha perspectiva de ser homem, vai se transformar em alguém que oferece carinho, que se emociona, que se disponibiliza emocionalmente para escutar o que o próprio filho tem a dizer, que vai poder se emocionar com o filho que vai fazer uma apresentação de teatro, não sei. Então, existe esse lugar que eu acho que hoje ainda é muito pouco falado, de como que a gente precisa realmente repensar o que é ser homem para a gente poder entender o que é ser pai. Então, é um pouco disso tudo que está lá no meu livro.
0: Agora, o Tiago falando, Roseli, me veio muito uma questão que a gente tem conversado muito no ar, no programa Seus Filhos, mas também muito fora do ar, nas nossas reflexões ali no WhatsApp e nas nossas conversas. A gente tem falado muito sobre a criação dos meninos, né? A gente tem falado sobre esse mundo que está preocupando muito a gente, de violência doméstica, de violência contra as meninas, dos red pills. E aí, essa reflexão que o Thiago trouxe agora passa por isso. Como a gente está criando os nossos meninos hoje? E muito a gente falou já, mas as meninas podem brincar de tudo, mas os meninos, né, de boneca, pode brincar de ser médica, de ser professora, mas os meninos não podem brincar de ser pai, não pode brincar de ser, de desfilar, de ser princesa. A gente está falando de uma criação que precisa mudar urgentemente, né, para acolher essa nova forma de pensar, porque é nova, e o Thiago mostrou isso, né? Quando eu falo para pais, eu falo sobre paternidade, e as mulheres são a maioria, implica exatamente nessa reflexão, né?
2: Exato. Eu acho que é muito legítima a preocupação atual de vamos cuidar das meninas, vamos pensar nas meninas, vamos proteger as meninas, dado assim essa movimentação noticiosa que a gente tem a respeito de violências contra as mulheres e contra meninas também, né? Mas eu acho que é absolutamente necessário fazer isso que o Thiago apontou. Pensarmos nos meninos. Como proteger os meninos? Porque, olha, para se tornar um garoto red pill, é porque ele não foi protegido, né? Faltou proteção ali. Então é preciso que a gente pense igualmente em como proteger os nossos meninos e as nossas meninas, às vezes deles mesmos e às vezes de tudo aquilo que vem de fora, e eles estão absolutamente ligados, principalmente na internet. Diminuiu, parece, um pouco, né, a relação deles com a internet, mas não o suficiente para liberá-los de algumas coisas que eles ficam sabendo e que nem devia fazer parte da idade que eles estão. Então é importante que a gente repense, sim, aliás, o que é ser mulher, o que é ser mãe, o que é ser homem, o que é ser pai e o que é ser filho. Porque eu fui um tipo de filho, de filha, meus filhos foram outro tipo de filhos e os de hoje devem ser totalmente diferentes. Então, isso que muita gente questiona, não é um papel, é um papel. É um papel construído socialmente, culturalmente, e vem mudando muito de acordo com a mudança de mundo. A gente deve se ocupar com esses temas, sim, urgentemente.
0: E, Thiago, é muito comum a gente ouvir, né, que a criança ela não nasce com preconceito. Isso aí vem de um comportamento dos pais, mas é um comportamento muito mais amplo.

0: nessa jornada?
1: Sim, sem dúvida, né? Esse é o nosso maior papel. Educar é ajudar os nossos filhos a entender o mundo no qual eles vivem. E como é que eu vou ajudar os meus filhos, por exemplo, a entender o mundo onde eles estão inseridos, se eu não me importo em conhecer esse mundo? Né? Isso eu acho que é uma das grandes falhas, acho que geracionais até, a geração que está criando a nova geração que está por vir, nunca se interessa com os temas atuais da geração. Então, na nossa época, lá atrás, o pessoal não gostava das músicas que a gente ouvia. Aí hoje, as pessoas, os pais hoje em dia não gostam dessas coisas. Anime, K-pop, não quero saber disso. Então, existe sempre essa desconexão geracional que, inclusive, interrompe o diálogo. Atravessa ali o afeto e atravessa e compromete muito o vínculo. E a gente precisa lembrar que eu preciso me importar em saber o que os meus filhos estão consumindo ou com o que eles estão dialogando, não na questão de, eu vou violar a privacidade, eu preciso saber de absolutamente tudo, ter controle total sobre a vida dos meus filhos. Não, não é sobre isso. É sobre você minimamente entender um pouco daquele mundo, ou se esforçar para entender, porque, gente, não é tão difícil assim. Você entender o que está acontecendo nessas movimentações Red Pill, a gente vai ver alguns vídeos, aí a gente já começa a entender o que está acontecendo, e a gente percebe que isso é reflexo direto, como a Roseli falou, de como a gente está educando os nossos meninos. É a prova de que não está dando certo. Por quê? Como é que acontece isso? Como é que esse menino é cooptado por um movimento desse? Porque ele está sozinho. Ele não está sendo escutado. Aquela relação que a gente precisa se sentir pertencente, a gente precisa se sentir importante para alguém. Se você está num lar em que você não é escutado, em que você não sente que os seus pais entendem você, como a gente sentia, de certa forma, na nossa própria vez, quando a gente era adolescente, mas hoje em dia, esses jovens, eles estão sentindo isso e estão trancados nos seus quartos. Na nossa época, a gente ficava trancado nos nossos quartos ouvindo música e chorando nossas pitangas. Hoje em dia, eles estão fazendo a mesma coisa, só que no quarto, com acesso à internet, com servidores de Discord, que é a mesma coisa como se eu deixasse os meus filhos andarem sozinho na rua de noite com pessoas desconhecidas. Então a gente precisa ter minimamente um entendimento sobre o mundo atual que a gente vive, para a gente poder orientar os nossos filhos e poder principalmente entender que quando eles são cooptados é porque existe um vazio na relação. Se eu não me disponho a ouvir o que os meus filhos têm a dizer, se eu não me disponho a falar, filho, eu entendi, você tomou um pé, né? Poxa vida, aquela menina que você gosta na escola, ela não te deu a menor bola, né? Caramba, filho, poxa, é muito ruim, viu? Dói. Mas a gente passa por isso, a gente vai conhecer outras pessoas, a gente vai gostar de outras pessoas. Eu tô aqui com você, eu vou passar por isso com você. Se a gente faz isso, a gente impede que esse menino seja cooptado por um discurso que vai falar que as mulheres não prestam, porque elas que não merecem você. Porque esse é um discurso de alguém que desistiu de tentar na vida e que é só transmitir violência em relação a outra mulher. Mas se eu tô ali sendo acolhedor, como eu tentei ser ao longo da vida do meu filho, né? Quando ele bateu o pezinho e chorou, quando ele se assustou com um barulho mais alto e chorou, e eu tava ali falando, filho, tá tudo bem chorar, eu tenho que fazer a mesma coisa hoje. Porque é nesse deserto emocional que se cria, principalmente quando a gente tá falando de meninos, porque meninos não falam sobre sentimentos, meninos não podem chorar, que a gente abre espaço para que esses movimentos ocupem o espaço vazio na vida deles. Então, é urgente que a gente tenha que falar sobre isso.
0: E olha, dava pra gente conversar ainda muito mais sobre esses temas, né? Educação com afeto, essa transformação, né? Na forma de criar os meninos, mas também na proteção das meninas. A gente tem conversado muito sobre isso e vamos voltar a falar. Aliás, fica o convite para que esse bate-papo se repita em breve pra gente conversar mais profundamente ainda sobre esses temas. Quero dizer para você que nos acompanhou até aqui que essa conversa fica disponível para você ouvir quantas vezes quiser, para compartilhar também no site da Band News FM, no nosso canal no YouTube e também nos principais tocadores de áudio. Se quiser participar conosco, mandar a sua dúvida ou mandar um tema para que a gente possa conversar, nosso e-mail é seusfilhos@bandnewsfm.com.br, nossas redes sociais, @ThaísBDias, Thaís com H, ou @RoseliSaião, Roseli com Y, Saião também. Quero trazer aqui a nossa ficha técnica, né? Com toda a equipe que nos ajudou a fazer esse programa de hoje, a produção da Beatriz Alencar, aqui no nosso estúdio o Rafael Henrique, a edição do Pedro Salles e a sonorização do José Antônio de Araújo. Quero deixar aqui o nosso carinho especial, somos fãs, já falei no começo, vou repetir, do trabalho do Thiago Queiroz, à frente, né, do canal

0: Paizinho Vírgula, mas também agora com o livro Amor de Pai fresquinho. Ele vai, ao longo das próximas semanas, detalhar um pouco mais desse livro nas redes e a gente, lógico, vai acompanhando. E quero te agradecer, Thiago, pela disponibilidade de tempo de conversar com a gente.
1: Ah, muito obrigado. Eu tô honrado de estar aqui com você, Thaís, Roseli. Foi um papo incrível. Quiserem chamar, tamo aí. Conversar sobre isso, pra mim, é o que mais me motiva na vida. Então, contem comigo.
0: Ah, confere o trabalho do Thiago, que é muito bacana. E o meu beijo, meu carinho sempre pra minha companheira, minha amiga querida, Roseli Sayão. Um beijo pra você.
2: Um beijo muito carinhoso de volta. E lembrando, né, que nós estamos aqui pra apoiar esse árduo trabalho dos nossos ouvintes, que é educar os filhos.
0: E continue ligado, porque os seus filhos é só aqui na Band News FM.

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0: 12:04, vamos girar a reportagem, trazer informação ao vivo. Diga, Vinícius Calisto.
1: A Justiça do Rio condena o cantor Marlon Brandon Coelho da Silva, o MC Pose do Rodo, por injúria contra uma mulher que foi ofendida pelo artista através das redes sociais. Em abril de 2024, o cantor chamou a internauta de bolo fofo. A sentença, assinada nessa quinta-feira, da juíza Juliana Benevides de Barros Araújo, da 20ª Vara Criminal da Capital, fixou uma pena de 3 meses de detenção, mas por ser inferior a 4 anos, a punição foi substituída por prestação de serviços à comunidade. Pelo mesmo período, o cantor poderá recorrer em liberdade. A defesa de Pose afirmou que a expressão foi usada em tom de brincadeira como a resposta a comentários anteriores feitos pela mulher sobre a família do cantor. No entanto, a juíza recusou os argumentos. Agatha.
0: Obrigada pelas informações, Calixto. Lembrando que brincadeira é sempre quando duas pessoas se divertem. Quando uma só tá se divertindo, aí deixa de ser brincadeira, acaba virando ofensa. Fala, Daniel Henrique.
2: Um idoso de 79 anos sofre convulsão, fratura no nariz e diversas outras lesões após ter sido agredido por um motociclista no bairro do Rocha, na zona norte do Rio. O caso aconteceu nesta quinta-feira. De acordo com um relato de testemunhas, José Leal Barbosa estava atravessando a rua Ana Neri quando quase foi atropelado por um motociclista. Em seguida, o condutor desceu do veículo e passou a agredir o idoso com socos e chutes. A imagem de uma câmera de segurança mostra o agressor subindo novamente no veículo e deixando o local, enquanto José aparece estirado no asfalto. A filha do idoso registrou o caso na Polícia Civil e acionou a Comissão dos Direitos da Pessoa Idosa da Câmara Municipal. Graziele da Costa Barbosa conta que estava no trabalho quando recebeu a notícia.
3: Eu estava trabalhando, recebi uma ligação que meu pai tinha sido agredido. Eu me senti um nada, eu não sabia o que eu tinha que fazer, eu só sabia que tinha que ir para o hospital. E eu acionei a Polícia Civil e a Comissão dos Idosos e eles estão me ajudando, me orientando no que eu tenho que fazer, porque eu nunca pensei que eu ia estar passando por isso.
2: José foi socorrido pelo SAMU e levado para atendimento hospitalar. Ele já está em casa. O presidente da Comissão dos Direitos da Pessoa Idosa, vereador Felipe Michel, diz que a prioridade é restabelecer a saúde do idoso.
4: O José tomou 2 socos e 1 chute no rosto. Vai passar por exames e nós vamos com o pé na porta cuidar primeiro do seu José para restaurar a saúde dele e vamos achar esse criminoso, porque não foi só um ato de violência, de covardia. Não, isso é um crime. Nós estamos buscando, junto com a Polícia Civil, as câmeras aqui do entorno, junto à Prefeitura da cidade do Rio de Janeiro, e nós vamos achar esse criminoso. Por isso, denuncie pra gente achar esse criminoso e cuidar da saúde do seu José.
2: As investigações seguem em andamento para identificar o motociclista responsável pelas agressões.

0: lembrando que você pode e deve participar da programação pelo 99902-6970, é o nosso WhatsApp. E agora, falando, girando a reportagem, Daniel Nascimento.
1: Ninguém ficou ferido após uma batida entre um carro e um trem que circulava no ramal Guapimirim na manhã desta sexta-feira. Segundo a concessionária Trens RJ, o carro saiu da pista e caiu em uma vala ao lado da via férrea, sendo atingido pela composição. Após notarem que não havia feridos e de que a composição apresentava condições de circulação, o trem seguiu viagem. A concessionária ainda complementou que a circulação dos trens no ramal seguiu normalmente.

0: Eduardo de Castro.
1: Uma das policiais que estava na viatura descaracterizada, atacada por criminosos no entorno da favela do Muquiço, na zona norte do Rio, é homenageada ao voltar ao trabalho.
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4: Os últimos semifinalistas da Copa do Mundo serão conhecidos hoje. A partir das 5 horas da tarde, você acompanha aqui na Band News FM a narração de Marcelo Duó para Noruega e Inglaterra, que jogam em Miami. Já às 10 horas da noite, Silva Júnior traz todas as emoções para você de Argentina e Suíça, em Kansas City. Ontem, a Espanha venceu a Bélgica por 2-1 em Los Angeles e se classificou para as semifinais da Copa. A Fúria vai encarar a França na terça-feira, às 4 da tarde, em Dallas, também com transmissão da Band News FM. As negociações entre Estados Unidos e Irã para a reabertura do Estreito de Hormuz foram retomadas hoje. O ministro das Relações Exteriores iraniano, Abbas Araghchi, vai discutir medidas que garantam a passagem segura de navios pela região. A passagem marítima é estratégica para o comércio global de petróleo e gás, e a interrupção do tráfego elevou a preocupação com o abastecimento de energia e pressionou os preços internacionais. A ação ocorre um dia após o presidente Donald Trump afirmar que Washington e Teerã concordaram em continuar as negociações apesar da escalada dos confrontos nessa semana. Segue pelo terceiro dia o grande incêndio florestal que consome o sul da Espanha. As chamas que atingiram a região na última quinta-feira ainda estão sendo controladas por agentes locais do Corpo de Bombeiros. O incidente já destruiu uma área equivalente a 9.240 campos de futebol e, até o momento, 12 mortes foram confirmadas. O episódio já é considerado um dos piores incêndios da história recente da Espanha. E no esporte, os jogadores Mbappé e Dembélé se aproximam do recorde histórico nas Copas do Mundo com 13 gols. Os atacantes franceses já igualaram a marca alcançada por Ronaldo e Rivaldo durante a campanha do Pentacampeonato do Brasil em 2002, pelo menos no número de gols. Os dois precisam de apenas 3 tentos para igualar o recorde histórico de uma dupla em uma única edição de Mundial. Além de igualarem Ronaldo e Rivaldo, Mbappé e Dembélé se tornaram a primeira dupla de companheiros de seleção a marcar pelo menos 5 gols cada em uma mesma Copa do Mundo desde os brasileiros, há 24 anos.
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0: O alívio durou pouco. O petróleo voltou a disparar com o fim do cessar-fogo entre Estados Unidos e Irã, reacendendo as preocupações com os impactos na inflação global. Aqui no Brasil, a pressão chega num momento em que as expectativas de inflação já estão em alta e a taxa de juros muito elevada, com endividamento recorde de pessoas e empresas. Quais são os riscos nesse momento? Hoje, no Economia para Você, eu recebo Sérgio Goldenstein, estrategista-chefe, sócio da consultoria Eitz Estratégia. Foi chefe do Departamento de Mercado Aberto do Banco Central. Sérgio, prazer te receber aqui. Muito obrigada pela entrevista. Já começo te perguntando o impacto, de fato, que a gente pode ter agora, porque, ao que me parece, o que eu tenho ouvido, o conflito chega no momento em que as reservas dos países já foram muito utilizadas, né? Já estão com um nível de estoque muito baixo, então o risco parece maior numa extensão de conflito nesse momento.
1: Juliana, é um prazer falar com você. Bem, eu acho que ainda é prematuro para avaliar o que vai acontecer com relação ao tráfego no Estreito de Hormuz. Então, houve ao longo da semana alguns ataques do Irã a embarcações que estavam transitando pelo Estreito. Isso levou a alta forte do petróleo, em dois dias foi quase, mais de 10%, mas hoje já houve um recuo, né? A perspectiva é que não haja uma escalada, que não volte àquela situação anterior, né, de uma guerra de alta intensidade. Isso porque não interessa a nenhum dos dois lados, né? No caso dos Estados Unidos, isso envolveria um alto custo econômico, político, né? E nós vamos ter eleições em novembro, né? E o Trump tem essa preocupação, né, com relação à manutenção da hegemonia nas casas. E do lado do Irã, o acordo que foi feito de cessar-fogo foi muito vantajoso, né? Então, a volta a uma escala total, né, levaria, na verdade, à perda dos benefícios que o Irã conseguiu com o acordo, dentre eles o alívio das sanções e também o acesso novamente a ativos que estavam bloqueados.
0: E a gente vê o governo nesse momento decidindo adiar as subvenções, né, os subsídios, para entender exatamente se é algo que vai ser resolvido novamente, né, em pouco tempo ou não, né? O que você está colocando é que é melhor esperar realmente, porque por mais que a análise nesse momento seja de que há um interesse, né, de ambos os lados ali em retomar o cessar-fogo, né, o acordo, não dá para colocar a mão no fogo, né?
1: Acho que é uma situação ainda de muita cautela. É um cessar-fogo muito, muito frágil, né? Vide, né, os acontecimentos recentes. O governo tinha, de fato, essa intenção de começar a retirar os subsídios, mas dado esse aumento da incerteza, acho que o governo agiu de forma correta, né, e vai esperar um pouquinho mais antes de tomar essa decisão com relação à retirada dos subsídios.
0: E aí como é que fica na prática a inflação, Sérgio? Porque os subsídios realmente conseguiram manter a inflação, né, ali mais moderada, né, segurou um pouco mais o impacto. A Petrobras também segurou os preços até hoje, né, tem uma defasagem internacional e ela acaba sendo, né, o player ali que domina o mercado, né, então baliza ali os preços, mas ainda assim a gente viu o impacto da inflação via combustíveis ali se estendendo, né, por custo de frete, fertilizante e tudo mais. Até que ponto, Sérgio, agora dá para dizer que uma escalada novamente poderia fazer com que a inflação aqui no Brasil, que já está, né, com previsões aí 5,3, né, para esse ano, enfim, chegue a patamares maiores, enfim, possa escalar aí para 6%?
1: Se houver uma escalada com fechamento total do estreito, isso significaria que esse choque de oferta estaria se prolongando, né? Portanto, o efeito não seria apenas sobre combustíveis, né, mas também sobre fertilizantes, petroquímicos, fretes, o que, por exemplo, bateria de forma significativa em alimentos, que já devem sofrer bastante nesse segundo semestre com o El Niño. Então, a gente, assim, tem que acompanhar para ver os desdobramentos. Caso o petróleo volte a um patamar em torno de 90 ou 100 dólares, isso significaria uma pressão inflacionária adicional. É verdade que essa projeção de inflação para esse ano de 5,3% já incorpora muita coisa negativa. Se o petróleo se mantiver nesse patamar abaixo de 80, é até provável que a inflação feche abaixo do que o mercado vinha projetando. Mas, por outro lado, né, caso essa disrupção de Hormuz seja mais prolongada e leve a uma nova escalada de preços, isso seria um risco inflacionário relevante, né, um choque de oferta muito prolongado, e uma consequência imediata seria atrapalhar a vida do Banco Central, né, que teria menos espaço para continuar cortando a taxa básica de juros.
0: Essas subvenções do governo, Sérgio, até que ponto, na tua visão, fazem sentido? Porque, inicialmente, as subvenções, quando você olha o diesel, parecem fazer mais sentido do que a gasolina, por exemplo, porque o diesel ele tem um espalhamento maior, né? A gente falou muito aí de preço de frete, que pegava também preço de alimento, enfim, e isso vai, né, se disseminando aí pela economia. Gasolina, algo ali mais que é utilizado por classes maiores, enfim, mas tem também os aplicativos, né, que usam ali o combustível na motocicleta, enfim, tem um debate grande, né, inclusive pela lógica de que se tem risco de escassez do óleo, né, você dá um incentivo para consumo, isso também acaba indo pela lógica, talvez, sei lá, se está faltando água, aí você dá um desconto na água, né, você tem pouca energia, você faz as pessoas consumirem mais energia. Queria entender um pouco como é que você vê a função da subvenção.
1: A gente tem que primeiro lembrar que é um ano eleitoral, né? Então, isso foi um fator que, sem dúvida, estimulou o governo a dar o subsídio não apenas ao diesel, como também à gasolina. Eu concordo com você. Eu acho que, no caso da gasolina, acaba sendo algo regressivo. O governo poderia, sim, amenizar uma parte do efeito, mas não integralmente, né? Então, se você tem um choque de oferta no qual o preço internacional sobe de forma significativa, não faz sentido que nada seja repassado internamente. Acaba que o consumo não sofre o impacto de um preço mais alto, né? Então ele acaba sendo um consumo resiliente, quando na verdade o consumo de combustíveis deveria se moderar com um preço mais alto. Mas acho que o pior, no fundo, é a regressividade, né? Porque boa parte dos usuários, né, de automóveis, né, são de classe média, classe alta, e acaba tendo um direcionamento de recursos fiscais, né, para classes que são mais favorecidas.
0: E uma outra discussão também, que é também complexa, Sérgio, da gente traduzir, é que você vê que mesmo com a gente agora, enfim, se o petróleo obviamente continuar subindo, né, e enfim, se estender por mais tempo novamente, né, esse conflito, obviamente que esse é o fator principal para o risco de aumento de combustíveis novamente. Mas no posto, mesmo com a Petrobras mantendo o preço ali da gasolina, os preços subiam. Então, a lógica de mercado, né? O consumidor, a gente fala muito que o preço sobe rapidamente, né? A gente sobe de elevador e desce de escada, né? Demora a cair. Na prática, enfim, por que que os preços muitas vezes acabam subindo, né? Mesmo a Petrobras segurando, enfim, com as subvenções do governo, enfim, por que que não dá para garantir, né, que mesmo com esses movimentos, quando a pessoa chega lá no posto, o preço esteja maior?
1: Houve esse alto, apesar da Petrobras não ter feito o reajuste efetivo de gasolina, mas foi uma alta contida, né? Eu acho que foi muito mais na expectativa, né, que em algum momento a Petrobras iria elevar os preços da gasolina, e alguns postos então se anteciparam, né, fizeram um ajuste preventivo. Já no período recente, a gente começou a ver até algum arrefecimento, de forma mais lenta, não devolveu toda aquela alta, mas a perspectiva é assim, olhando hoje o preço do petróleo, quer dizer, mesmo com essas tensões recentes, estão muito distantes do auge do estresse. Então, o petróleo no início dessa semana, olhando o petróleo Brent, ele estava na casa de 72 dólares, dois dias dessa tensão mais no Oriente Médio, pulou para quase 80, hoje de volta para 76. Então, caso o petróleo permaneça nessa faixa, abaixo de 80 dólares, Acho que o que a gente deve esperar para frente é que até a gasolina ceda um pouco mais, né, devolvendo aquela alta preventiva que foi efetuada por diversos postos.
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3: E daqui a pouco você fica com o segundo bloco do Economia para você. A apresentadora Juliana Rosa recebe Sérgio Goldenstein, estrategista-chefe da Eitz Estratégia e ex-chefe do Departamento de Mercado Aberto do Banco Central. Os dois conversam sobre os impactos reais na economia global, considerando a alta no preço do petróleo, o cenário de endividamento recorde de pessoas e empresas e a alta também da inflação.
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0: meio-dia, 24 minutos, Guilherme Faria.
1: Moradores de Niterói, na região metropolitana do Rio, denunciam um fechamento repentino de postos e mudanças nas formas de pagamento aceitas desde que alguns estabelecimentos passaram a receber apenas em dinheiro. A reportagem da Band News FM percorreu diferentes postos de combustíveis nesta sexta-feira e flagrou a situação. Dos postos visitados, apenas dois estavam aceitando todas as formas de pagamento, incluindo cartão e Pix. Outros dois só aceitavam dinheiro em espécie. Em um deles, em Pendotiba, o frentista justificou o motivo.
2: Fala, amigo, bom dia. Só no
3: dinheiro. Fala do sistema, maquininha.
2: Só dinheiro, então.
3: Só no dinheiro.
2: Valeu.
1: Um outro estabelecimento tinha um aviso colado à bomba, indicando que apenas dinheiro era aceito para pagar o combustível. Outros três postos estavam fechados, cercados com cones e fitas. Apesar disso, um outro detalhe chamou a atenção no posto que fica na Avenida Quintino Bocaiúva, em São Francisco. Em uma das bombas, um aviso impresso no papel dizia: "No momento, só estamos aceitando dinheiro em espécie." A situação foi percebida por ouvintes da Band News FM, que encontraram dificuldades para abastecer os carros.
4: Essa semana eu observei o seguinte: dois postos aqui em Niterói, a gasolina está sendo vendida a R$6,29. Porém, quando eu parei na bomba para abastecer o meu carro, o frentista informou que só aceita dinheiro, não aceita Pix, nem cartão de crédito. Pagamento só em dinheiro.
5: Ostro pra caramba sem receber cartão. Os donos estão tudo enrolados nessa última operação aí do Canela. Imposto fechado na Marise Barros com Gavião Peixoto. Tá difícil a vida. Você quer abastecer, não consegue mais. Só no dinheiro.
6: Em Niterói, aceitando só dinheiro. Alguns já estão interditados.
1: O advogado e professor de Direito Penal e Criminologia da UF, Daniel Reisman, explica que o fato de os postos aceitarem apenas dinheiro em espécie como pagamento não é, por si só, um ato ilícito. Mas a prática pode, sim, indicar que há algo errado.
7: Sempre assim, olha, um cara de suspeita, é um comércio que realiza pagamentos em espécie. Mas isso em si mesmo não constitui um ato ilícito. O que pode constituir um ato ilícito é a sonegação tributária, por exemplo. E aí sim, a pessoa para sonegar termina recebendo dinheiro vivo justamente para não registrar contabilmente a operação e não pagar o tributo devido.
1: O ponto em comum entre todos os estabelecimentos visitados não é visível a quem tenta abastecer, mas está documentado. O quadro societário. Pesquisas feitas a partir do endereço e do CNPJ das empresas indicam que em todos os casos citados, os postos têm as mesmas sócias, Luana Oliveira e Luíse Correia Pinho. As duas têm relação com investigados na sexta fase da Operação Unha e Carne, realizada nesta semana pela Polícia Federal, e que teve como principais alvos o ex-prefeito de Belfor Roxo, Márcio Canela, e o ex-secretário de Polícia Civil do Rio, Marcos Amin. Segundo os agentes, Luana e Luíse seriam laranjas dentro do esquema de lavagem de dinheiro investigado.
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2: Atualizando mais uma vez os principais destaques desse sábado, o piloto Ayrton Senna, tricampeão mundial de Fórmula 1, é reconhecido oficialmente como Herói da Pátria. Uma lei sancionada pelo presidente Lula no início desse mês aprova que o nome do ex-piloto seja incluído no livro de heróis e heroínas da pátria, mantido no Panteão da Pátria em Brasília. O título é concedido a personalidades que tiveram papel relevante na defesa ou na construção do país. O nome do piloto já é celebrado em ruas, rodovias, hospitais e institutos. O piloto morreu no dia 1 de maio de 1994, aos 34 anos, após sofrer um acidente durante o Grande Prêmio de San Marino, na Itália. Atenção, estudantes! As inscrições para a seleção do ProUni do segundo semestre de 2026 foram prorrogadas até às 11h59 da noite de amanhã. O prazo teria fim ontem, sexta-feira, mas foi estendido pelo Ministério da Educação. Ao todo, são ofertadas mais de 400 mil bolsas de estudo em instituições particulares de ensino superior. Podem se inscrever os candidatos que participarem do Enem em 2024 ou 2025, que tiverem participado e que cursaram o ensino médio 100% em escola pública ou em unidade privada com bolsa integral. O resultado da primeira chamada será divulgado em 15 de julho, já na semana que vem. Já a segunda chamada será no dia 5 de agosto. Você fica agora com o segundo bloco do programa Economia para Você. A apresentadora Juliana Rosa, nossa colunista de economia, recebe Sérgio Goldenstein, estrategista-chefe da Eitz Estratégia e ex-chefe do Departamento de Mercado Aberto do Banco Central. Nesse bloco, eles debatem sobre como o fim do cessar-fogo entre Estados Unidos e Irã restringe a ação do Banco Central para reduzir as taxas e, consequentemente, obriga o brasileiro a conviver com o crédito caro e o comércio mais parado por mais tempo. Acompanhe a partir de agora.
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13: Sérgio, até que ponto agora, novamente, com um aumento de incerteza, não que a incerteza tenha passado, né? Porque acho que até chamou a atenção, acho que de vocês, né, especialistas, que o petróleo tenha voltado rapidamente ali para perto dos 70 dólares, as previsões apontavam o petróleo mais pressionado, né, por um tempo, né, até a normalização toda do fluxo, né, inclusive de refinados, né, também de gasolina e diesel. Até que ponto, na tua avaliação, essa volta agora desse conflito atrapalha a decisão do Banco Central agora em agosto?
14: Assim, o petróleo ainda continua no patamar razoável, né, abaixo de 30 dólares, né? Até o Banco Central, na última reunião, quando ele rodou seu modelo de projeção de inflação, ele utilizou a cotação média do petróleo nas duas semanas anteriores ao cupom. Então, a cotação que foi utilizada foi de 93 dólares. Então, assim, pegando o patamar atual, na casa de 76, mesmo que depois sobe um pouco mais, vai para 80, ainda é um patamar bem inferior à cotação que o Banco Central utilizou. Acho que o risco do Banco Central seria uma escalada mais forte, com o petróleo voltando para o patamar de 90, 100 dólares, uma disrupção mais prolongada que afetasse não apenas o preço do petróleo, mas também os derivados, né, e gerando impactos mais fortes sobre a cadeia de preços. Mas, assim, acho que o Banco Central, assim, acho que tem tudo para continuar cortando a taxa Selic, porque, analisando o balanço de riscos desde a última reunião, a gente pode dizer que o balanço evoluiu de forma mais favorável. Então, primeiro ponto, é o petróleo. O petróleo está mais baixo do que a reunião anterior. Segundo ponto é que, quando a gente olha os dados de mercado de trabalho e de atividade, a gente percebe um arrefecimento maior. Então, a gente teve até um PIB forte no primeiro trimestre, mas os dados recentes mostram que a atividade no mercado de trabalho vem perdendo impulso. E, portanto, aquela pressão de demanda sobre a inflação, ela vai também arrefecendo. Além disso, a gente observa uma taxa de câmbio bem comportada, hoje está no patamar de 5,12, né? Então a gente não vê pelo canal de câmbio uma pressão de depreciação, a gente não vê nada que leve uma depreciação mais forte do câmbio com um eventual impacto inflacionário. E a inflação corrente, amanhã até vai sair o IPCA, ela também vai começar a mostrar nos próximos meses uma cara melhor. Não só o número cheio, mas também sua composição. Então, amanhã a gente deve ter o IPCA rodando já na casa de 0,3, mas com a sua composição mais benigna, né? Com a queda dos lucros e também dos serviços subjacentes. Então, acho que o Banco Central está com uma taxa Selic ainda muito restritiva, de 14,25. O Banco Central não vem atuando de forma política, como alguns criticaram. Ele vem sendo bastante conservador, bastante moderado nesse processo de calibração, como eles chamam, da taxa Selic. Esse processo então deve continuar. E o petróleo seria um risco se houvesse de fato uma escalada total, de novo no Oriente Médio, né? Que, como a gente conversou, não parece interessar os dois lados. E, portanto, parece improvável que o petróleo seja um fator que impeça a continuidade de queda do processo de queda da taxa Selic.
13: Tem muito ainda debate, enfim, depois do primeiro comunicado, né, Sérgio, do Banco Central, em relação a como que ele via os impactos ali de pressão inflacionária, porque ficou um primeiro ruído, depois, ao que parece, ele acabou conseguindo, né, explicar melhor. Mas a impressão que eu fiquei, Sérgio, conversando aí com muita gente, é que o fato dele ter estendido, né, o horizonte ali para 2028, para início de 2028, para conseguir chegar na meta, né, ainda é visto como uma forma de ter alterado ali a própria regra, né, do Banco Central, que diz que ele precisa alcançar essa meta, né, o chamado horizonte relevante, em 18 meses. Então, que isso acabou trazendo ali um desconforto na avaliação de alguns, mesmo com a explicação de que foi um choque de oferta, né, que fez ele acabar fazendo esse exercício. Há uma percepção de um Banco Central ainda, enfim, um pouco mais leniente ali com a levar a inflação para a meta, olhando as expectativas, né, que subiram muito, e ainda tanto debate, né, em torno disso, mesmo depois das explicações do Banco Central?
14: Sim, houve de fato uma série de críticas ao Banco Central, mas eu considero que foram bastante injustas, né? Esse é o Banco Central que vem sendo bastante conservador. Vamos lembrar que ele levou a taxa Selic a 15%, né? Um patamar que poucos acreditavam que a Selic chegaria. Depois demorou a começar a cortar. Diversos analistas de mercado acreditavam que o BC iria começar a cortar os juros em dezembro do ano passado. Ele só começou em março desse ano. E quando ele começa, ele vai num ritmo muito moderado, de 25 pontos base, né, 0,25 ponto percentual, enquanto muitos defendiam que o ritmo mínimo deveria ser de 50 pontos base. O Banco Central, eu acho que ele pode ser comunicado mal, até porque o comunicado é um texto muito conciso, mas acho que depois ficou muito claro o que ele fez. O fato é que a gente está tendo dois choques de oferta simultâneos, né? O choque de oferta do petróleo, o choque agora de oferta do El Niño, né, que vai afetar os preços de alimentos, né? O mercado já colocou na conta um impacto não desprezível, né, sobre a inflação, tanto nesse ano quanto no próximo. O ponto é que o Banco Central, quando rodou seus modelos, o que ele percebeu? Olha, o horizonte relevante, na última reunião, que era até o final de 2027, mostrava uma inflação de 3,7%. Portanto, um desvio, né, não pequeno, que não é pequeno com a sua meta de 3,0%. Porém, ele percebeu que, assim, da sua reunião subsequente, só o fato de você alongar o horizonte, que é o normal, na medida que você vai avançando no tempo, esses choques de oferta se dissipariam em grande medida. Então, a projeção de inflação para o Banco Central, que é de 3,7% até o quarto tri de 27%, é de 3,2% pro primeiro tri de 2028. 3,2% já é uma inflação ao redor da meta. E o modelo que o Banco Central rodou utiliza a trajetória de juros do Focus, que é uma Selic chegando a 12% no próximo ano. Então, se o Banco Central, na última reunião, tivesse deixado a Selic constante, isso significaria, quando ele chegasse na próxima reunião, o seu modelo mostraria uma inflação abaixo da meta. E não tem sentido o Banco Central projetar a inflação, buscar uma inflação abaixo da meta, quando você vem de dois choques de oferta, né? Então, assim, o intervalo de tolerância serve justamente para você acomodar os choques de oferta. Então, o Banco Central, se fosse buscar ferro e fogo, por exemplo, na inflação de 3,0% em 2027, ele teria que talvez elevar a Selic e depois, em seguida, teria que reduzir fortemente a Selic. Então, primeiro, ele teria uma política monetária muito errática e, segundo, geraria um impacto também muito forte sobre a atividade de um lado e depois para o outro. Ele teria que compensar, né, um aperto muito forte, depois fazer um relaxamento muito significativo. Acho que ficou claro o que o Banco Central fez. Ele não mudou o seu horizonte relevante. Foi uma situação muito particular, em especial, porque justamente passando de uma reunião para outra, saindo do quarto tri de 27 e passando agora a olhar a inflação até o primeiro tri de 2028, tem essa queda forte de pressão de inflação, e isso já incorporando uma Selic que vai a 12% no próximo ano.
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2: E daqui a pouco você fica com o terceiro e último bloco do programa deste fim de semana. A colunista Juliana Rosa recebe Sérgio Goldenstein, estrategista-chefe da Itz Estratégia, ex-chefe do Departamento de Mercado Aberto do Banco Central. Eles conversam a respeito dos impactos reais na economia global, considerando a alta no preço do petróleo, o cenário de endividamento recorde de pessoas e empresas e a alta da inflação aqui no país.

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2: Meio-dia, 42 minutos, tem informação do trânsito falando de um acidente com moto no túnel Rebouças. Quem escreveu pra gente foi o nosso ouvinte, Fabián.
3: Olá, Band News, boa tarde. Acidente no Rebouças agora. Não tem nenhuma viatura militar, bombeiro, no local. Vítima com moto, uma moça no chão chorando, tá consciente, mas aguardando socorro, tá bom? Acidente envolvendo carro e moto. Vítima no chão aguardando o socorro. Por aqui, Fábio Anicanon. O acidente aconteceu na segunda galeria, direção à Zona Sul.
2: Obrigada pelas informações. Então, túnel Rebouças com esse acidente agora. Meio-dia 43.

0: Maria Rita Nader.
1: O Vasco da Gama acertou nesta sexta-feira a contratação de Pedro Emanuel como novo técnico do time. O treinador português de 51 anos assinou o contrato com o Gigante da Colina até dezembro de 2027. Ele irá iniciar o trabalho neste sábado, quando estará no CT Moacir Barbosa para acompanhar as atividades do dia. A coletiva de apresentação será na próxima segunda-feira, também no centro de treinamento. Pedro Emanuel já passou por times como o Porto e o Al-Nassr.

0: Agora meio-dia, 44 minutos. 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

0: 12:46, mais uma vez atualizando os principais destaques desse sábado, o Brasil ainda tenta impedir um novo tarifaço americano, destaque com Márcio Rocha.
1: Cresce a expectativa para a decisão sobre a imposição das novas tarifas em cima dos produtos brasileiros, depois que o representante de comércio dos Estados Unidos, Jamieson Greer, disse para a imprensa norte-americana que ela será divulgada em breve. Ele afirmou que, mesmo conversando com o governo brasileiro, ainda existe uma distância dentro da negociação, mesmo com o prazo determinado pelo governo de Washington, dia 15 de julho, estar se esgotando. Por isso, tanto o Palácio do Planalto quanto entidades de empresários seguem tentando negociar para, ao menos, adiar o início da sobretaxa sobre as exportações do Brasil. A Câmara de Comércio dos Estados Unidos e a Câmara Americana de Comércio para o Brasil, além da Confederação Nacional da Indústria, enviaram uma carta divulgada para os dois governos. No documento, as entidades defendem que uma solução negociada para a situação é o caminho mais eficaz e que um entendimento dessa natureza pode ser o primeiro passo para uma agenda de cooperação entre Brasil e Estados Unidos.
0: Ainda não foi divulgada a causa da morte do meio-campista Jaden Adams, da seleção da África do Sul e do Mamelodi Sundowns. O atleta de 25 anos chegou a representar o país na Copa do Mundo de 2026 como titular. Ele foi um dos destaques da campanha histórica da seleção sul-africana, que alcançou pela primeira vez na história, então, a fase eliminatória da Copa do Mundo, dessa vez nos 16avos de final. A morte do jogador acontece poucos dias depois da disputa do campeonato e há poucas semanas após o falecimento da avó dele, Mariana Adams, ocorrido durante a disputa da Copa do Mundo. Hoje tem edição do UFC, o 329, o irlandês Conor McGregor é a grande atração do evento desse sábado nos Estados Unidos. Ele volta a lutar depois de 5 anos e encara o americano ex-campeão dos penas Max Holloway, com quem ele já mediu forças em 2013 com vitória de McGregor. Os dois, que já estiveram no peso pena de lutadores entre 62 e 65 quilos e leve de 66 a 70, agora duelam no peso médio, que fica entre 71 e 77 quilos. A partir de agora, você fica com o terceiro e último bloco do programa Economia para Você. A apresentadora Juliana Rosa, colunista de economia aqui da Band News FM, recebe Sérgio Goldenstein, estrategista-chefe da Eitz Estratégia e ex-chefe do Departamento de Mercado Aberto do Banco Central. Eles debatem os impactos reais na economia global, considerando a alta do preço do petróleo, o cenário de endividamento recorde de pessoas e empresas e a alta da inflação.
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3: A questão nesse momento é a desconfiança em relação às contas públicas, né, Sérgio, em relação ao fiscal, e isso faz com que o governo gastando demais, enfim, vamos combinar, né, que já se fala aí, né, as contas mostram 200 bilhões de reais em incentivos, né, ao consumo de alguma maneira. Em anos eleitorais isso costuma acontecer, mas a proporção parece aí bem acima, né, dos últimos anos, né? E isso faz com que a gente veja essa preocupação mais forte com impulso na inflação, claro, né? E principalmente, Sérgio, uma coisa que eu sei que você acompanha de perto, é o quanto que isso está se refletindo também na dificuldade de rolagem da própria dívida pública. Já foram cancelados 2 leilões de NTNB, né, de títulos do Tesouro. Até que ponto, Sérgio, é algo que é pontual, né, já que os juros futuros disparam, né, e aí o Tesouro deve realmente fazer um movimento técnico ali e aguardar, ou até que ponto é realmente uma dificuldade de rolar a dívida em função de um aumento de desconfiança das contas do país?
4: O primeiro ponto é que a política fiscal e parafiscal, que nesse ano vem sendo muito expansionista, atrapalha muito a política monetária. Ou seja, com essa taxa Selic, era para a economia estar rodando num patamar bem mais baixo, o que levaria a um processo mais rápido de desinflação e, portanto, um ciclo mais agressivo de queda da Selic. Então, assim, quando a gente olha a projeção de crescimento do PIB para esse ano de 2%, assim, desse 2%, desses 2%, a gente pode atribuir metade, né, ao impulso fiscal para fiscal. Né? Então, se não fosse esse impulso, talvez a economia esse ano fosse crescer em torno de 1%, né, que seria um crescimento abaixo do potencial. Então, esse é o primeiro ponto. Atrapalha a política monetária, isso leva a Selic, que fica no patamar mais alto e por um período prolongado. Mas isso vai além disso, né? Quer dizer, quando você tem uma política fiscal que leva a desconfiança dos agentes, isso aumenta o prêmio de risco. Então, fazendo até o paralelo agora, olhando aqui o mercado de juros, né? A gente olha assim as taxas pré-fixadas, as taxas das NTNBs, né? Do Tesouro IPCA, um patamar muito alto, pela combinação desses dois fatores, principalmente. Uma perspectiva de uma Selic alta por muito tempo, mais um prêmio de risco que advém dessa desconfiança com relação ao quadro fiscal do país, que é justificado, né? Porque a nossa relação de dívida PIB vem crescendo de forma acelerada, e a gente não observa medidas mais consistentes de consolidação fiscal. Tem fatores técnicos também que pesam no mercado de NTNB, acho que a gente não precisa entrar em detalhes, mas assim, eu não vejo assim, uma crise de desconfiança com relação ao rolagem da dívida. Porque se houvesse uma crise assim, de percepção de risco de crédito, o país vai ficar insolvente no curto prazo, o Tesouro não conseguiria emitir nenhum título de forma significativa. E o Tesouro vem colocando volumes bem elevados de títulos pós-fixados, né, que são as LFTs. Então, o Tesouro assim, ele não vem tendo dificuldade de se financiar olhando o conjunto de títulos. O colchão de liquidez, né, que é a parte da conta do Tesouro que é reservada ao pagamento da dívida, está num patamar muito confortável, acima de R$1 trilhão. Agora, ele vem tendo sim, dificuldades para colocar NTNBs, e aí entram alguns fatores técnicos, né? Acho que o primeiro é o fato que as entidades de previdência, que são grandes compradores desses títulos, já estão com suas carteiras repletas, né, desses papéis. Ao mesmo tempo, o governo deu um tiro no pé no passado, quando colocou a tributação sobre previdência privada, né, sobre PGBL, que são também compradoras importantes desses títulos, né, então esses fundos pararam de captar. Os multimercados, os fundos multimercados no Brasil, vêm tendo resgates, e não vem mostrando apetite para o NTNBs, até porque as taxas pré-fixadas, né, são mais interessantes. Então, não é quando o Tesouro não emite o NTNB, não é que haja uma percepção de risco de solvência. Né? Acho que é mais uma conjugação de um elevado custo de oportunidade, que é a CDI muito alto, uma maior atratividade de outros instrumentos, né, como são os títulos pré-fixados, e o fato que compradores tradicionais, né, como os fundos de previdência, já estão com suas carteiras cheias desses títulos. No caso dos títulos pré-fixados, né, o Tesouro até vem colocando volumes razoáveis no ano. O problema é que quando ele coloca lotes muito grandes, né, desses títulos, isso pressiona a curva de juros, né, que já está muito pressionada. Então, falta também uma demanda estrutural por esses títulos, até porque assim, o CDI está muito alto, né, como eu falei, cuja oportunidade, né, para você tomar risco pesa, e tem de fato, né, esse risco fiscal, né, que pesa com relação a assumir posições de mais longo prazo em ativos domésticos, e algo que se soma também ao cenário político, né, que é visto pelo mercado como algo binário, né, porque há a percepção que caso o atual governo seja reeleito, não haveria um esforço tão forte em busca da consolidação fiscal. Então o Tesouro vem, na verdade, concentrando as emissões em pós-fixados, mas sem dificuldades para fazer as emissões em ciclos de títulos. Né? Então isso a gente não tem no horizonte de curto médio prazo, uma crise de dívida, uma crise assim, de insolvência, na qual nenhum agente quisesse comprar qualquer tipo de título.
5: Tá certo. Bom, nosso tempo vai chegando ao fim. Quero agradecer aqui a entrevista do Sérgio Goldenstein, estrategista-chefe, sócio da consultoria Eidse Estratégia. Sérgio, muito bom conversar com você. Obrigada por ter participado aqui do Economia para Você. Tem muita coisa para perguntar ainda, mas já espero te receber aí pessoalmente, né? Porque você está online aqui, faz diferença assim, eu te apertar mais aqui presencialmente. Já fica o convite.
4: Obrigado, Juliano. Até a próxima.
5: Até. Então. Muito obrigada a você por estar comigo no Economia para Você. Até o próximo.

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0: Uma testemunha, ele estava na Avenida Salvador Allende quando um caminhão avançou o sinal vermelho, atropelou o idoso e fugiu sem prestar socorro. Altair era motorista de ônibus há mais de 20 anos. Ele morava em Pedra de Guaratiba e estava indo para o trabalho quando foi atropelado. A filha do idoso, Ana Paula Pelfeller, explica que a família só quer que o responsável seja encontrado.
1: O meu pai ficou um trabalhador jogado no asfalto, como um indigente, como uma pessoa que não tivesse ninguém, e ele tinha. E a família clama por justiça, que esse motorista seja localizado e preso em memória do meu pai.
0: Em abril, a prefeitura chegou a padronizar a velocidade máxima permitida na Orla do Rio, em 60 km por hora. Mas o número de acidentes ainda é grande. Só a Secretaria Municipal de Saúde da capital atendeu mais de 24.500 pessoas em 2026. O especialista em trânsito, Rodolfo Risotto, ressalta que o problema pode ter a ver com o aumento das entregas por aplicativo e cita medidas que devem ser tomadas.
2: Você começa a colocar uma população despreparada, na maioria dos casos, por trânsito. Então, como é que a gente pode combater isso? Criando novas alternativas para, principalmente, jovens, que não seja esse tipo de trabalho, e também fiscalizando ao máximo o trânsito, aplicando a lei com o máximo rigor.
0: Segundo a Sete Rio, um novo plano de segurança viária do município prevê a publicação de uma nova resolução de velocidades até 2028 para toda a cidade.
3: Ao vivo, Daniel Henrique, boa tarde.
4: Oi, Agatha, boa tarde para você, também para os nossos ouvintes. Dois homens foram presos em flagrante e um adolescente apreendido pela Polícia Civil por negociar itens colecionáveis esportivos obtidos em compras fraudulentas. O Marcelo Santos de Jesus, de 24 anos, o Wellington Santos de Jesus, de 20 anos, e o adolescente, de 17, foram encontrados ontem em um shopping na Barra da Tijuca, na zona sudoeste do Rio. As investigações começaram depois que uma plataforma de comercialização dos itens esportivos autenticados denunciarem que diversas compras online foram realizadas com cartões de crédito fraudulentos, causando um prejuízo de cerca de R$450 mil a essa empresa. Entre os itens adquiridos estavam camisas históricas de times de futebol autografadas, bolas assinadas por astros da Liga de Basquete dos Estados Unidos, pôsteres, cards e outros itens de colecionador autografados por personalidades esportivas de diferentes países. Só que algumas semanas depois do golpe, os próprios golpistas entraram em contato com a empresa lesada e ofereceram diversos itens para venda. Os donos da plataforma reconheceram os produtos e marcaram um encontro no shopping. Policiais civis passaram a monitorar o local e conseguiram identificar e abordar os envolvidos no momento em que realizavam a negociação. Entre os materiais recuperados estavam camisas da seleção brasileira autografadas por jogadores que disputaram as Copas do Mundo de 2018 e 2022, além de uma camisa comemorativa relacionada aos 100 gols do Pelé. As investigações agora seguem em andamento para identificar outros integrantes desse grupo criminoso e também recuperar os demais itens que ainda não foram localizados. Agatha.
3: Valeu, Dani. Obrigada pelas informações. 1 hora, 1 minuto.
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7: Hoje serão conhecidos os últimos dois semifinalistas da Copa do Mundo de 2026. E o André Coutinho está com a gente para trazer mais informações. Boa tarde, Coutinho.
8: Tudo bem, Ale? Boa tarde a você e a todos. Falando mais uma vez aqui da quente Miami. Neste momento, 1:02, 1:02 pelo horário de Brasília. Por aqui já estamos alcançando a máxima prevista para o dia, 33 graus. A máxima vai girar em torno de 33 e 34 e é essa temperatura que vai fazer quando a bola rolar para Inglaterra e Noruega, aqui pertinho de onde eu estou falando, no Hard Rock Stadium, na Arena de Miami, aqui na Flórida, nos Estados Unidos. Por aqui o jogo começa às 5 horas da tarde, pelo horário de Brasília, 6 horas da tarde, e a nossa transmissão

0: A missão começa às 5 horas pelo horário de Brasília. Já já toda a nossa equipe estará prontinha para levar as emoções de Inglaterra e Noruega. Agora há pouco, Ale, ouvinte da Band News FM, nós recebemos pelo nosso comunicado interno o boletim já tradicional, né? O boletim do tempo. Porque essa Copa do Mundo, a gente tem dito desde antes da Copa começar, é uma Copa que tem um protocolo com relação a tempestades, a raios, a descargas elétricas. E a gente recebeu o seguinte comunicado: a partida entre Inglaterra e Noruega a ser disputada no estádio de Miami, na Flórida, tem um risco leve de ser adiada por causa do mau tempo. Então, por enquanto, é um risco leve. Até agora, na Copa do Mundo, toda vez que chega esse risco leve, nada de ameaça de chuva chegou por aqui. Olhei a previsão do tempo também, conversei com alguns locais, e eles garantem que se chover vai ser uma chuva fraca para moderada, não deve realmente atrapalhar, apesar de no boletim oficial da FIFA dizer que há um risco leve. Mas leve é leve, né, Ale? Então, se é leve, é que o risco é bem pequeno, realmente, de a bola rolar um pouquinho mais tarde do horário previsto, 6 horas, pelo horário de Brasília.
1: Combinado, estaremos todos aqui na sintonia acompanhando todas as emoções dessa partida e também da partida logo na sequência da Argentina, pra gente conhecer os dois últimos semifinalistas da Copa do Mundo de 2026.
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3: Muito boa tarde, agora 1h05. Eu sou Humberto Ferretti e te faço companhia até as 3 da tarde deste sabadão, dia 11 de julho de 2026. Hora de mais um giro pelos principais destaques do dia no Brasil e no mundo.

Entram em vigor no dia 17 de julho as novas regras para a publicidade das plataformas de apostas esportivas, as chamadas bets. As medidas tornam obrigatória a exibição de advertências do Ministério da Fazenda em todas as campanhas. Entre as regras, também estão proibidos anúncios que incentivem apostas como forma de ganhar dinheiro ou utilizem comentaristas para influenciar o público. O modelo é parecido ao utilizado em campanhas publicitárias de produtos como cigarros e bebidas alcoólicas. As mensagens de advertência devem exibir de um tamanho legível frases como apostar pode causar dependência, apostar faz você perder dinheiro e aposta não é investimento. A cantora Lineker encerra hoje em São Paulo a turnê Bye Bye Caju, show de despedida do segundo álbum de estúdio lançado pela artista. O disco rendeu 3 Grammys latinos, 4 prêmios Multishow e mais de 380 milhões de reproduções no Spotify. A despedida ocorre depois de 4 anos de turnê, passando por 3 regiões do Brasil, incluindo Sudeste, Norte e Nordeste, cobrindo um total de 4 capitais.

0: Atenção, senhoras e senhores, passageiros da Band News FM. Está na hora de embarcar com a gente no nosso programa de viagens. Partiu Band News. O programa de hoje vai falar sobre um dos destinos mais visitados e completos do Brasil. Daqueles lugares que não tem tempo ruim. Uma viagem para agradar crianças, jovens, adultos e pessoas da melhor idade. Foz do Iguaçu se encaixa perfeitamente no conceito de custo-benefício, mas também pode oferecer muito luxo, exclusividade e experiências especiais. Chance para visitar três países de uma vez só e para ver uma das sete maravilhas naturais do planeta. Mas a proposta de hoje é ir um pouco além.
1: Senhoras e senhores, primeiramente, bom dia. Sejam bem-vindos ao Macuco Safari.
2: Então a gente fala assim que a nossa missão é conservar onça, mas a visão é você ter onças, pessoas e parque nacional prosperando juntos.
3: Aí o hóspede agenda se ele quer o piquenique pôr do sol, se ele quer o piquenique família ou se ele quer o piquenique coquetel.
4: Me especializei em cachaça, como seria sommelier de cachaça ou cachaceiro?
5: É uma trilha que foi implantada nova. A gente traz muito os visitantes para andar próximo do rio, para ter esse contato maior ainda com a natureza, né?
6: O conceito de aquário moderno, ele trabalha com esse princípio da conservação.
7: Nós estamos sozinhos e ainda fomos agraciados com esse arco-íris.
8: Um hotel, estilo colonial português, em 1986, foi tombado como patrimônio histórico, então não pode ser alterado a arquitetura, né? Nem mesmo essa cor rosa, vai permanecer sempre rosa assim.
1: Estamos entrando agora num parque nacional de 420 quilômetros de extensão.
5: Quer que as pessoas venham, conheçam um parque nacional muito além das cataratas.
7: Esse é o intuito a partir de agora, mostrar lugares novos e nem sempre explorados pelos turistas.
0: Partiu Foz do Iguaçu. A convite do pessoal do Visit Iguaçu, em parceria com o Hotel das Cataratas e apoio da Urbia Cataratas, visitamos Foz do Iguaçu no comecinho de 2026. E eu vou logo começar falando por que eu coloco esse destino como um dos mais completos do mundo. O clima já é um bom motivo. Não tem nenhuma época que não é indicada para viajar para lá. O verão pode ser bastante quente e a tendência é de encontrar as cataratas mais cheias. O inverno é fresco, mas não tão rigoroso. A paisagem das cachoeiras e todo o entorno podem mudar bastante a depender da estação do ano. Então, simplesmente vá. O Aeroporto Internacional de Foz do Iguaçu tem boa oferta de voos e, com exceção da alta temporada ou de feriados, você sempre vai ter uma ótima chance para encontrar preços de bilhetes aéreos bem competitivos. As Cataratas do Iguaçu, uma das sete maravilhas naturais do mundo, são a grande atração. Mas saiba que há muito mais o que fazer, além de apreciar algumas das 275 quedas d'água do complexo.
5: É uma trilha que foi implantada nova. Aí a gente começou a andar muito no mato, a gente ficou andando um ano para implantar essa trilha aqui. Foi justamente para quê? Procurar os melhores espaços, a melhor declividade e os atrativos. Então, a gente traz muito os visitantes para andar próximo do rio, para ter esse contato maior ainda com a natureza.
0: O biólogo André Franzini, gerente de sustentabilidade da Urbia Cataratas, nos levou para conhecer o novíssimo Circuito São João. E eu já vou logo avisando que esse passeio é imperdível. Trata-se de uma trilha de pouco menos de 3 quilômetros, que foi inaugurada em julho de 2025. O caminho vai beirando o Rio São João, passa por cachoeiras e oferece até a oportunidade de banhos no rio e nas próprias corredeiras. Por segurança, o acesso ao banho pode ficar fechado a depender do volume da água. Tudo começa a aproximadamente 300 metros da Escola Parque.
5: E é legal, no começo dela, ela passa por baixo da ponte da rodovia. A gente conseguiu fazer uma estrutura que a pessoa passa embaixo da rodovia e vê a ponte, é uma ponte em arco, toda de pedra.
0: À medida em que vamos andando pela trilha, podemos perceber o que restou do complexo hidrelétrico da antiga usina de energia São João. Simplesmente a primeira hidrelétrica de Foz do Iguaçu. Sim, antes da famosa Itaipu.
5: Essa daqui eram as casas dos trabalhadores da construção da usina.
0: A antiga usina funcionou de 1939 a 1943, sendo fundamental para a criação do Parque Nacional do Iguaçu, que foi fundado em 1939.
5: Por isso que o processo de criação de uma trilha não é só se abrir uma picada e vamos no caminho mais próximo de um ponto ao outro. É justamente identificar os principais atrativos, tanto naturais, recursos hídricos, geologia, história e cultura. Aí a gente traz esses elementos para enriquecer a qualidade da visitação, enriquecer a experiência que o visitante está tendo quando ele está acessando aqui. Então, quando ele está entrando aqui, ele é transportado para a década da origem do parque, de 87 anos atrás, década de 40, onde começaram as construções da usina, onde começaram as construções do parque em si. Então,
0: além da história, de belos mirantes e da chance de tomar um banho de rio, você vai ficar de queixo caído com o Espaço Usina, um café ao lado de uma cachoeira.
5: Todo o madeiramento é igualzinho da estrutura que tinha original. Essa é uma peça original. Então, tudo foi bem pensado, trazendo toda a originalidade do espaço. Se você olhar pela o paredão que tem aqui, ó, toda a vegetação está aqui ainda.
0: É muito difícil tentar descrever a beleza desse lugar. Não é apenas um café. O Espaço Usina utiliza a estrutura de onde funcionava a antiga usina hidrelétrica de Foz. E tem mais, um agradável deck de madeira foi construído ao lado de uma lindíssima cachoeira. Lá é possível tomar café, drinks gelados à base de café, chás e ótimas opções de alimentação.
5: E a cachoeira para todo lado, é um espaço incrível, assim. Aqui tudo foi construído novo. Esse espaço, essa edificação tem acessibilidade. Então quem vem de lá vem tudo com rampa. E tem uma área de elevador para a pessoa descer. E aqui a chegada.
0: Se tiver curiosidade, eu fiz um vídeo sobre o Espaço Usina e o Circuito São João no meu Instagram. Cadê o Coutinho? Tem um rio lá no meu Insta. Cadê o Coutinho? E depois de se refrescar e de se alimentar em um espaço lindo e de intenso contato com a natureza, não deixe de continuar a trilha para um outro mirante, que fica a menos de 5 minutinhos dali. Chance única para apreciar o encontro do pequeno Rio São João com o enorme Rio Iguaçu. E adivinhe só como ele deságua no Iguaçu, em forma de cachoeira. De verdade, não deixe de fazer o Circuito São João na sua próxima visita ao Parque Nacional do Iguaçu.
5: Para chegar aqui no início da trilha São João, pelo centro de visitantes, tem dois caminhos. Ou você pega o ônibus e desce na primeira parada, que vai ser bem na frente do Fala Parque, desce esse trechinho, dá uns 300 metros aqui e já tem um acesso para a entrada, ou tem um outro acesso que é até mais legal e mais rápido também. Do centro de visitantes, você atravessa o início da ciclovia, bem no ponto que aluga a bicicleta. No início da ciclovia também tem uma trilha, quase que paralela à ciclovia, mas ela é específica para caminhada e ela vai sair bem aqui na frente da barragem, que dá mais 50 metros do início da trilha São João. Então tem as duas opções, ou vim de ônibus ou já vim caminhando, curtindo o passeio.
0: Atualmente, o Parque Nacional do Iguaçu conta com 5 trilhas.
5: A nossa ideia é passar dos 100 quilômetros de trilha dentro do parque, né? Sempre foi um turismo que as pessoas vinham, conheciam as cataratas e iam embora. Não, a gente quer que as pessoas venham, conheçam o Parque Nacional muito além das cataratas. As cataratas é uma das 7 maravilhas do mundo. Todo mundo tem que conhecer, mas tem outros espaços. Então, a gente já começa a criar trilhas de diferentes tamanhos, de diferentes dificuldades e com atrativos diferentes. Aqui é uma trilha que é muito forte a parte histórico-cultural dela. Tem o Poço Preto, é uma trilha que já é um pouco mais longa, então você tem que ter um preparo maior, que são 9 quilômetros para ir e 9 para voltar. Ah, eu quero uma trilha mais curta, que eu tenha acesso ao rio na parte superior antes das cataratas. Tem a Bananeiras, que é 1,3 quilômetros. Ah, eu quero agregar ela com uma outra trilha. Tem uma trilha que sai da Bananeiras, você vai à margem do rio até o Porto Canoas, que dá mais 5 quilômetros. Essa tá temporariamente fechada, mas você tem alternativas de diferentes públicos, diferentes tamanhos de trilha, distância, de grau de dificuldade. Então, cada um vem, eu quero ver aves. Qual que é o melhor horário? Qual que é a melhor trilha? Então, a gente direciona para uma trilha que tem uma menor visitação e que seja mais fácil de encontrar. Tem a ciclovia recente inaugurada também.
0: Parque Iguaçu é uma ciclovia que percorre boa parte do Parque Nacional. Vai do centro de visitantes até o início da Trilha das Cataratas, ali em frente ao hotel. São 11 quilômetros e 600 metros de pedalada no total deste trajeto. Ele é todo asfaltado, vai praticamente beirando a estrada principal, mas possui diversos desvios estratégicos.
7: Em muitos momentos, como esse aqui, o caminho vai para dentro da mata. Então é muito interessante você fazer essa conexão completa com a natureza. Um passeio realmente que vale muito a pena.
0: A Bike Foz é linda, toda asfaltada, não é muito difícil e, acima de tudo, extremamente agradável. O biólogo André Franzini, gerente de sustentabilidade da UBA Cataratas, conta como foi a criação da ciclovia e a preocupação para não causar impacto ambiental.
5: um ponto que é muito legal, que aquela trilha toda a gente não cortou árvores acima da AP10. Os mínimos detalhes são pensados, são planejados para evitar impacto ambiental. E daí você aproveita o espaço que tinha fora, mas você traz uma imersão muito grande de você pedalar dentro da ciclovia. Por isso que ela é toda zigue-zagueando, porque a gente fez desviando das árvores.
0: Se você levar a sua bicicleta, basta comprar o ingresso do Parque Nacional do Iguaçu e curtir. Caso você seja um viajante de fora, existem pontos de aluguéis de bike, como no próprio centro de visitantes e ali pertinho da trilha das cataratas em frente ao hotel. Como eu fiquei hospedado no hotel, eu peguei as lindas bicicletas rosas que eles oferecem. Basta agendar horário, assinar um termo e pronto, sem custo adicional algum.
5: É um trabalho de corpo e mente mesmo. Tem bicicleta infantil, tem adulto, tem handbike para pessoas que usam cadeira de roda. Então a gente aumenta esse leque de diversidade justamente para contemplar essas pessoas também.
0: Nossa visita à região aconteceu justamente na semana do aniversário de 87 anos do Parque Nacional do Iguaçu, quando foi anunciado um investimento de 600 milhões de reais até 2030. Em breve, os turistas vão ganhar uma opção com mais adrenalina. O circuito de aventura vai oferecer trilhas suspensas, tirolesas, trenós e novos mirantes, alguns deles em formatos de torre. Outra novidade bastante aguardada vai ser a ampliação daquela trilha que vai mais perto da Garganta do Diabo. O espaço Porto Canoas, por exemplo, vai ganhar um novo conceito arquitetônico que inclui um deck panorâmico, além de áreas para eventos. Ou seja, muito em breve, nós teremos um Parque Nacional do Iguaçu ainda mais bonito, funcional e cheio de novidades. E podem ter certeza de que nós vamos acompanhar tudo por aqui. Nosso programa é gravado em Foz do Iguaçu, vai para a primeira rápida parada. Hora de dar uma espiada no meu Instagram. Quer ver imagens, fotos e vídeos das nossas gravações em Foz? Cadê o Coutinho? Eu sempre coloco muito material no meu Instagram. Cadê o Coutinho? Não sai daí porque a gente volta já já.
9: Agora 1:20.
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11: 1:21, vamos falar de trânsito, trazer informação dos nossos ouvintes. O Felipe acabou de escrever pra cá, falou, tá tudo parado na Zona Sul.
12: Boa tarde, Band News. Eu saí de Laranjeiras de bicicleta até a Praia Vermelha. A pista tá abarrotada de carro. Tá trânsito em tudo que é lado. Pero Machado, Muniz Barreto, Praia de Botafogo, Avenida da Pasteur. A General Tibúrcio na Urca, tá trânsito em tudo que é lugar aqui pela Zona Sul. Quem for sair de carro aí, desiste. Bicicleta é o melhor meio de transporte. Tá surreal, tá abarrotado. Piro Machado, Muniz Barreto, tá tudo parado.
11: Eita, então nosso ouvinte já deu a dica, ou a pé, ou de carro, ou de bicicleta, porque tá realmente tudo parado e o trânsito tá muito complicado em várias ruas da Zona Sul aqui do Rio de Janeiro. Fala, Maria Eduarda Vieira.
13: O Instituto Estadual do Ambiente investiga a origem das manchas de óleo que apareceram na praia de Ipanema, na zona sul do Rio, e na Praia Grande, em Arraial do Cabo, na região dos Lagos. O material foi encontrado nesta quinta-feira. As imagens mostram um material viscoso de cor escura. Na praia da capital fluminense, os fragmentos foram vistos na faixa de areia mais próxima do mar, entre os postos 8 e 9. O barraqueiro Francisco Barbosa relata que os banhistas chegaram a pisar nas manchas.
14: Ontem tinha muito óleo ali na beira do mar, suando os pés do pessoal, tudo, meus clientes muito, na beira do mar, muito óleo. Tratou, passou, limpando tudo, mas ainda ficou ainda um pouquinho, mas acabou. Sujou os pés, meus clientes sujou. Dois clientes meus pelo pé de óleo. Estão 15 anos aqui e nunca tinha acontecido isso, não. Eu vim ver ontem.
13: A professora de oceanografia da UERJ, Cláudia Ramacha, destaca que o contato com o material não é recomendado por apresentar riscos à pele.
15: A recomendação primeira é não
9: chegar perto, né? Uma vez que você veja esses resquícios de produto oleoso na areia. Se por acaso você tiver algum contato dérmico com esse material, recomenda-se você lavar logo, né, a sua pele com água quente, sabão, né, para tentar retirar esse material para que ele não fique muito tempo em contato.
13: Em nota, o Instituto Estadual do Ambiente informou que enviou equipes até a Praia de Ipanema e o material foi coletado para apurar a origem. Além disso, o órgão também solicitou apoio da Capitania dos Portos e do IBAMA para a ocorrência. Em relação ao risco à população, o INEA afirmou que não há, até o momento, evidências de contaminação que justifiquem restrições ao banho de mar. O Instituto recomendou somente que a população evite o contato direto com o material. Segundo a Prefeitura do Rio, equipes da Conlurb realizaram a limpeza da areia. Sobre as manchas em Arraial do Cabo, a Prefeitura do município informou que recebeu as imagens e acionou o INEA e o Centro de Monitoramento da Petrobras. Em um posicionamento, a estatal informou que o material encontrado nas praias trata-se de derivado de óleo pesado.
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1: Agora 1h25. Granizo e vento destelham casas e deixam 400 desalojados em Porto Alegre. Quem tem os detalhes é o Gilberto Echauri.
2: 400 pessoas estão desalojadas em Eldorado do Sul, na região metropolitana de Porto Alegre, após um temporal registrado na manhã deste sábado. Segundo a Defesa Civil Municipal, foram 101 casas danificadas pela queda de granizo. Também foram reportados destelhamentos, queda de árvores, obstrução de vias e falta de energia elétrica. Seguem válidos até às 11h59 da noite de hoje, dois alertas do INMET para a possibilidade de chuva intensa, queda de granizo e rajadas de vento que podem alcançar os 100 km por hora, especialmente na região norte gaúcha.
1: Hoje é o primeiro dia da maior festa do interior do Ceará. Fala aí, Melina Melo.
3: Começa hoje a Expocrato 2026, considerada uma das maiores festas populares e agropecuárias do Norte e Nordeste. O evento segue até o dia 19 de julho, com pausa no dia 13, e deve receber cerca de 1 milhão de visitantes. A programação reúne atrações como Luan Santana, Wesley Safadão, Gustavo Lima e Natan, além da tradicional feira agropecuária, que movimenta a economia da região.
1: Agora 1h26, o André Coutinho tá de volta, vem aí o segundo bloco do Partiu Band News deste fim de semana.
4: De volta com o programa de hoje, gravado em Foz do Iguaçu, no Paraná. Nós estivemos no início de 2026 para acompanhar algumas novidades e experiências exclusivas.
5: Todo o ambiente, todos os ecossistemas que envolvem a sobrevivência e a conservação das espécies. No caso nosso, como aquário dos peixes.
4: Inaugurado no dia 14 de novembro de 2025, o Aquafoz rapidamente se transformou em uma das atrações mais procuradas da região. Somente nos dois primeiros meses de funcionamento, o aquário recebeu cerca de 150 mil visitantes. São 23 mil metros quadrados de área construída, o que o torna um dos maiores da América do Sul. No total, 3 milhões e 300 mil litros de água abrigam espécies marinhas e de água doce. E nós tivemos o privilégio de sermos recebidos pela equipe do Aquafoz, com direito a um tour liderado pelo biólogo-chefe Rafael dos Santos.
5: Tem esse papel de mostrar o que o cara conhece de Itaipu, que é o Rio Paraná, por cima. Então a gente trouxe um pouquinho dessa história do Rio Paraná e do Rio Iguaçu, até para diferenciá-los, porque eles se unem, né? Foz do Iguaçu nada mais é do que o encontro do Rio Iguaçu
4: com o Paraná.
5: O Rio Paraná. 80% das espécies de peixes que vivem nele são endêmicas, ou seja, só existem no Rio Iguaçu. Então ele é um rio extremamente importante quando a gente fala de conservação, porque são espécies que, se porventura forem extintas, nunca mais a gente vai ser uma perda irreparável, né? Para a biodiversidade de uma maneira geral. E uma das nossos papéis é trabalhar com a conservação do Rio Iguaçu e do Rio Paraná. Tanto que mesmo antes da inauguração, nós já temos os projetos de pesquisa com o surubim do Iguaçu, com a égua, com a joana, que são espécies endêmicas do Rio Iguaçu, que já tem parcerias com a UEM, Federal do Paraná, para trabalhar exatamente com isso, né?
4: Para os visitantes, a proposta do Aquafoz é começar o tour pela parte mais alta e ir descendo, em forma de espiral, por uma rampa, sem escadas, sem degraus. Começamos apreciando as espécies dos rios e depois chegamos ao mar. Somente o tanque oceânico possui cerca de 2 milhões de litros de água salgada, sendo um dos maiores do nosso continente. Outra grande sacada do Aquafoz foi deixar à mostra diversas áreas técnicas. Os bastidores do funcionamento do aquário ficam visíveis aos visitantes, como a sala de alimentação das espécies, laboratórios e outras áreas interessantes. O Aquafoz tem 28 recintos visitáveis, muitas informações, algumas estações interativas e é certamente um programa para a família inteira. E ao final da nossa visita, eu conversei um pouco mais com o biólogo-chefe do aquário, Rafael Santos.
5: Então a nossa proposta é contar essa história através do caminho das águas, né? Como a gente costuma dizer, o caminho que os rios fazem até chegar nos oceanos. Uma vez que todos os rios do mundo se conectam através dos oceanos, né? Então a gente tem isso bem claro dentro da nossa proposta, e essa regionalidade dos rios é um dos nossos princípios, que é falar do Rio Iguaçu, do Rio Paraná, um rio com uma importância histórica para o país e para a cidade de Foz do Iguaçu. Rio Paraná abriga uma das maiores hidrelétricas do mundo, a Itaipu, e uma das sete maravilhas do mundo, do Rio Iguaçu, a gente tem as cataratas do Iguaçu, né? Então, é muito legal a gente contar a história dos peixes que habitam esses rios, dos ecossistemas que envolvem, né, todo esse cenário, e que todos eles são direcionados aos oceanos. Então, é enfatizar que a conservação dos oceanos, ela começa não só na praia, ela começa nos rios, ela começa dentro do continente. É um dos nossos propósitos aqui dentro do Aquafoz.
6: E é uma felicidade grande de ser um aquário construído para ser aquário em 2025, e que vocês fizeram um caminho numa arquitetura que é absolutamente acessível, fácil, intuitivo.
5: O conceito de aquário moderno, ele trabalha com esse princípio da conservação e, junto com isso, né, unir a arquitetura e a engenharia para a gente garantir acessibilidade, né? Então todo o circuito é feito através de rampas, essas rampas seguem os parâmetros para cadeirante ou para pessoas com mobilidade reduzida, isso é muito importante. Então, para garantir a segurança do circuito, ele é totalmente climatizado, né? Então, no calor de Foz do Iguaçu, isso ajuda bastante no conforto térmico das pessoas. E a gente traz uma proposta de interatividade, seja por meio digital, seja com os monitores que estão distribuídos no circuito, passando informações, curiosidades e sanando dúvida dos visitantes.
4: Os recintos de maior sucesso é justamente o grande tanque oceânico. Lá vivem tubarões, raias, e ainda é possível passar por baixo de tudo, tendo diversas oportunidades de observar a vida marinha por outros ângulos.
5: Eu acho que um dos nossos grandes desafios foi trazer animais marinhos para 800 quilômetros do mar. Está longe do mar, e o porquê que trazer animais marinhos para cá? Acho que é justamente para justificar todo esse caminho, todo esse percurso que a gente faz. Então nós temos um desafio muito grande, que é tratar a água e produzir a água salgada aqui. Então isso envolve a logística de produção dessa água, de tratamento da água que a gente tem. Uma curiosidade, nosso sal vem de Israel. Nós usamos até hoje mais de 70 toneladas de sal para produzir quase 3 milhões de água salgada que a gente já usou aqui no Aquário de Foz. A gente tem um cuidado de trazer sais, cloreto de sódio com os oligoelementos, né, que são inúmeros, na quantidade e na qualidade correta para garantir que os animais tenham uma melhor qualidade de água possível. Então existe uma logística de compra e trazer esse material, a entrega dele, o armazenamento e a produção de toda a água salgada do aquário. Acho que é um dos maiores desafios nossos para o nosso maior recinto. A gente tem um recinto com 2 milhões e 100 mil litros de água salgada, e 100% dessa água foi produzida aqui. Eu acho que essa é a expectativa que nós tínhamos, e a gente está tendo esse resultado. São animais saudáveis, animais convivendo bem, trazendo o máximo de conhecimento para os nossos visitantes.
4: Aquafoz é vizinho ao Parque Nacional do Iguaçu, ao lado do portão principal, o que torna a visita muito conveniente. E se quiser ver algumas imagens que fizemos por lá, já sabe onde me encontrar, não é mesmo? Cadê o Coutinho? Eu coloquei um destaque da nossa viagem a Foz do Iguaçu no meu Instagram. Cadê o Coutinho? Do Aquafoz, e portanto pertinho também do centro de visitantes do Parque Nacional do Iguaçu, fica mais uma atração queridinha dos turistas. Se você já esteve em Foz do Iguaçu, é enorme a chance de ter passado pelo Parque das Aves, mas saiba que eles estão também em constante renovação. Antes agora do início de 2026, eu havia visitado o Parque das Aves em abril de 2023, e não é que de lá para cá tem novidades? Sim, novidades, no plural. Mas antes vamos começar contando qual é o propósito desse lugar. E para isso nós tivemos a ajuda do biólogo e educador Yuri Cavalciuk, que guiou a nossa visita.
7: O parque trabalha especificamente hoje em dia, né, com animais da Mata Atlântica. Quando o parque iniciou, trabalhava com aves do mundo todo. Mas aí a CEO na época, que é a filha da dona, estava fazendo uma pesquisa e descobriu que uma pombinha desapareceu aqui na floresta do Iguaçu, aqui no Parque Nacional. E aí isso despertou um sentimento, porque assim, a gente trabalha com conservação de aves, e aí no nosso quintal uma ave acaba sendo extinta. E aí isso despertou toda uma discussão e a gente mudou a nossa missão. E hoje a gente é a única instituição no mundo que trabalha com conservação de aves da Mata Atlântica.
4: Se você jamais esteve no Parque das Aves de Foz do Iguaçu, saiba que é um passeio para ser feito em no mínimo uma hora. Ele é enorme. Tem como principal vocação, como disse o biólogo Yuri, trabalhar na conservação das espécies da Mata Atlântica, mas também abriga animais de outros lugares. Se você estiver à procura de uma experiência única e exclusiva, o parque lançou recentemente a visita guiada para
7: o
4: Muckel.
7: A Ana e o Denis Krukamp viviam na África com os filhos deles. A Ana, ela é alemã, e o Denis, ele era sul-africano, e eles receberam um papagaio do Congo, que inspirou a criação do Parque das Aves, e o nome dele é Pumuco, que é o nome da visita que a gente está fazendo. Quando eles pensaram em algum lugar para construir, um amigo deles indicou Foz do Iguaçu, do lado das cataratas.
4: A visita guiada a Pumuco é um passeio que acontece diariamente, às 8:30 da manhã e à 1:30 da tarde, em grupos de até 10 pessoas, sempre acompanhados por educadores. No total, a visita guiada a Pumuco dura cerca de 2 horas e meia e percorre todo o Parque das Aves. Há dois momentos de interação. O primeiro deles foi no viveiro dos periquitos. Você vai observar a alimentação dessas graciosas aves bem de pertinho. Não é permitido tocar, é claro, mas eu garanto, vai ser emocionante. Um pouco mais pra frente, entramos no viveiro das araras.
8: Esse aqui é mais um momento de interação com os animais. Interação sem você tocar, mas eu tô numa área especial que é oferecida por esse passeio e as araras estão se alimentando em volta de mim.
4: Araras carindé, vermelhas e azuis ali, a centímetros de distância. Dá pra sentir o vento das asas. E de novo, com o maior respeito, sem tocá-las. No final, ainda vai ser possível provar pratos preparados com plantas alimentícias não convencionais, as punks.
7: Passeio Pumuco, ele precisa ser agendado com alguma antecedência. Então, por exemplo, pro horário da manhã, você tem que comprar até o dia anterior de tarde, e pro horário da tarde, você pode comprar na manhã do mesmo dia. E é só pelo site que faz a compra. E aí são 10 pessoas no máximo, tem esse passeio todo e tem a experiência gastronômica no final.
4: Se quiser ver algumas imagens que gravamos no nosso passeio especial no Parque das Aves, basta me procurar no Instagram. Cadê o Coutinho? Te espero por lá. Cadê o Coutinho? O programa de hoje, gravado em Foz do Iguaçu, faz mais uma parada. Voltamos já.

0: Agora 1:37.
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2: Uma hora 1:38. João Boeri.
3: 15 dias antes de ser preso, o diretor do Instituto Rio Metrópole, Franques Dias Nepomuceno, foi visto deixando a empresa de escolta armada, suspeita de fazer o transporte do dinheiro lavado pelos agentes públicos. O carro em que ele estava não tinha placa registrada nas bases do Sistema Nacional de Informações de Segurança Pública. O flagrante foi feito pelo Ministério Público, que passou cerca de 10 dias monitorando a Rio Forte Vigilância e Segurança Privada. A investigação do MP aponta que o esquema movimentou mais de 86 milhões de reais em um intervalo de 4 anos. Segundo a denúncia, o Instituto Rio Metrópole contratou 2 empresas, a Engie Consult e a RPOTA, que repassavam parte do valor recebido pela autarquia estadual para o Instituto Bio, uma empresa de fachada, sem capital social e sem empregados, segundo a investigação. A presidente do Instituto Bio é Caroline Soares Barros, que também já foi fiscal do Instituto Rio Metrópole e acabou sendo presa na quinta-feira. Após o saque dos valores, o dinheiro era transportado com a escolta da Rio Forte, que está em nome de Leilson Nepomuceno, pai do diretor do IRM, Franques Dias Nepomuceno. Antes de ser nomeado diretor no Instituto, Franques fazia parte do quadro societário da empresa de escolta. O promotor de justiça, Décio Alonso, classificou a autarquia estadual como uma perplexidade ambulante.
4: A pessoa que era responsável pela fiscalização do contrato, ela era a mesma pessoa que era responsável pelo saque do dinheiro, né? Então havia uma confusão de personagens ali que levava a existência de um esquema. O que tem de diferente nessa investigação? É o objeto, que é muito vago, de um instituto que pra gente é uma perplexidade ambulante, porque o instituto por si só ele não diz nada, né? Parece que a ideia é que ela tenha sido criada para poder disseminar recursos.
3: Além de Franques e Caroline, o presidente do Instituto Rio Metrópole, Davi Perini Vermelho, foi preso na Barra da Tijuca, na Zona Sudoeste. Com ele, o Ministério Público apreendeu 2 armas de fogo e 3 carregadores completos com munição. O diretor do IRM e pai do deputado estadual Alexandre Knoploch, Maurício Knoploch, também foi preso e ainda autuado em flagrante por estar com munição de arma.
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0: Agora 1:42, o presidente da Câmara dos Deputados, Hugo Mota, diz que a investigação contra Valdemar da Costa Neto tenta criminalizar a política. Quem tem os detalhes é o Gabriel Marques.
8: A presidência da Câmara dos Deputados manifesta inconformismo com a decisão do Supremo Tribunal Federal que determinou a apresentação de documentos sobre emendas parlamentares. Em nota, o presidente da Casa, Hugo Mota, criticou o que classificou como interferência indevida do Judiciário em atribuições do Parlamento e afirmou que não houve irregularidades na destinação dos recursos. A reação ocorre após decisão do ministro do STF, Flávio Dino, que deu prazo de 10 dias para o envio de informações sobre emendas supostamente distribuídas pelo presidente do PL, Valdemar Costa Neto. Segundo o magistrado, ao menos 21 emendas, que somam cerca de R$119 milhões, teriam sido indicadas de forma irregular.
0: A tenista Luiza Stefani vai tentar conquistar amanhã o primeiro título de slam em duplas femininas. A brasileira e a canadense Gabriela Dabrowski disputarão a decisão do torneio de tênis mais tradicional do mundo em Wimbledon, na grama de Londres, na Inglaterra. O jogo começa às 9 da manhã, no horário de Brasília. Tá de volta o André Coutinho. Vem aí o terceiro e último bloco do Partiu Band News deste fim de semana.
9: Terceiro e último bloco do nosso programa de viagem. Começamos o ano de 2026 acompanhando as novidades de Foz do Iguaçu, no Paraná. E a proposta dessa vez foi também conhecer algumas experiências únicas e exclusivas. Você sabia que um dos maiores hotéis da América Latina fica dentro do Parque Nacional do Iguaçu? Com uma coleção enorme de prêmios, o Hotel das Cataratas foi recentemente reconhecido pela revista Forbes como o único da América do Sul a atingir a pontuação máxima de 5 estrelas. Então, se o seu perfil for procurar por luxo e exclusividade, vai encontrar o cenário perfeito em Foz do Iguaçu. Entre algumas comodidades, é possível caminhar tranquilamente pelo parque antes de ele abrir e depois que os portões se fecham para o público. Nós agendamos um passeio guiado privativo para mergulhar na história desse complexo de cachoeiras.
10: O percurso vai levar 1h30 aí de volta, mais ou menos.
9: Por volta de 7h15 da manhã, no horário combinado, nós encontramos o guia turístico Carlos Ivan Pereira no saguão do hotel. E de lá iniciamos a nossa caminhada pela Trilha das Cataratas, bem ali em frente.
10: O hotel, essa construção foi feita pelo governo federal, foi finalizada em 1958, estilo colonial português. Em 1986 foi tomado como patrimônio histórico, então não pode ser alterado a arquitetura, né? Nem mesmo essa cor rosa, vai permanecer sempre rosa sim.
9: Durante o passeio, o guia vai dando dicas dos melhores mirantes e vistas para algumas das 275 quedas das Cataratas do Iguaçu, enquanto vai relatando alguns dados históricos.
10: O Parque Nacional, ele foi criado em 1939. A área total hoje são 185 mil hectares, é a maior área de mata atlântica preservada do Brasil.
9: À medida em que vamos mostrando interesse, o guia vai se aprofundando em alguns fatos bem interessantes.
11: O Rio Iguaçu, ele nasce lá em Curitiba, que a cabeceira do rio fica aproximadamente 70 quilômetros de distância só do Oceano Atlântico. Porém, lá a gente tem a Serra do Mar, e aí a cabeceira do rio, ela está em torno de 1.300 metros acima do nível do mar. Aí ele corre sentido ao contrário do oceano, ele vem de leste para oeste e chega aqui a 250 metros acima do nível do mar. Então aqui a gente está uma depressão, né? Entre a cabeceira do rio e as cataratas, a gente tem 6 hidrelétricas, 6 represas, e é um dos fatores que controlam o volume de água aqui. Então, um dos fatores natural, chuva, e o outro fator, as hidrelétricas, as represas, né?
9: Como mencionei, o caminho de ida foi feito pela Trilha das Cataratas e terminamos bem pertinho da Garganta do Diabo, sobre aquele famoso deck.
12: Existem tem algumas maneiras para você também conseguir chegar a essa passarela, que é normalmente lotada de turistas do mundo inteiro, mas que agora tá só com a gente.
13: Pudemos explorar esse espaço do Parque Nacional do Iguaçu tranquilamente, praticamente sozinhos. O relógio marcava 8 horas da manhã e as portas ainda estavam se abrindo para os visitantes. Então, as primeiras pessoas só chegariam neste ponto daqui a uns 20, 25 minutos pelo menos.
12: Existem duas formas de fazer esse passeio: de maneira privativa, como fizemos, no qual o seu grupo, você pode marcar o horário que você quiser, ou então algo que é oferecido a todos os hóspedes do hotel que fica aqui dentro, e você basta comparecer no horário agendado.
13: Você conhece bem a nossa cachaça? Acha que esse tipo de bebida é muito popular para você? Agendamos a degustação de cachaça no hotel para desmistificar essa iguaria brasileiríssima.
14: Meu nome é Nassir, trabalho já no hotel há mais de 30 anos e me especializei em cachaça, como seria sommelier de cachaça ou cachacier. Então hoje eu vou fazer a apresentação da cachaça, que são cachaças condições limitadas.
13: Temos à nossa frente 5 lindíssimas garrafas de cachaças especiais, todas brasileiras, é claro, de diferentes regiões do país. E a dinâmica segue como toda degustação e harmonização de bebida. Primeiro ouvimos um pouco da história da cachaça e de como ela é feita. E depois aprendemos a diferença entre aguardente e cachaça, que começa pela graduação alcoólica.
14: Varia de 38 a 48 graus. Se ela tem menos de 38 ou mais de 48, são denominadas de aguardente, não pode chamar de cachaça. Se ela for produzida em qualquer outro país fora do Brasil, também ela não pode ser chamada de cachaça, também é chamada de aguardente, porque ela tem o DOC, denominação de origem controlada, pelo MAPA, que é o Ministério da Agricultura e Pecuária e Abastecimento, que somente no Brasil e outro país são chamados de aguardente. Como se fosse a champanhe e o conhaque na França.
13: Nossa experiência virou uma aula. Ouvimos sobre a origem da cachaça, os tipos de cana-de-açúcar e tantas informações interessantes. Eu estava aprendendo bastante e quase ia me esquecendo da degustação e harmonização.
14: Então vamos começar com a brincadeira. Essa aqui é uma de Minas Gerais, sem limite, é um blend. Tem a madeira brasileira, grápia e amendoim. Não é amendoim de comer, é um amendoim. Amendoim é uma madeira neutra.
13: Sentimos o aroma, chacoalhamos o copo, colocamos um pouquinho na boca. Ali sobre a mesa havia ainda um pratinho para harmonização.
14: Aí tem o figo, tem o mel, temos queijo. Temos o queijo cuesta e o azul e o canastra.
13: Como estávamos gravando, a nossa experiência durou mais de uma hora. E aqui vai algo bem particular. Eu adoro cachaça, especialmente as envelhecidas. Mas a nossa produtora e cinegrafista, por exemplo, não bebe. E ela ficou igualmente interessada pelas histórias e curiosidades que cercam essa bebida brasileiríssima.
14: É, começou com uma brincadeira e hoje é uma experiência que nossos hóspedes conseguem desfrutar. É, digamos assim, eu quero fazer meu show sozinho, não tem problema nenhum. Mas eu tenho um grupo de amigos. Ok, reúne um grupo de amigos, a gente vai preparar. Não é só que, por exemplo, assim, tem outro cliente que quer fazer no mesmo horário que o seu. Não, se não conhece, a gente respeita. Além de eu que faz, a gente tem mais 2 meninos preparados no bar. Eu estou formando toda a equipe de bars para fazer essa experiência, para valorizar a nossa bebida brasileira, que talvez muitos não dão importância, mas os nossos clientes que vêm aqui, nossos hóspedes, os estrangeiros, 99% eles amam a cachaça. Às vezes, muitas vezes, a gente não valoriza.
13: Degustação de cachaça em um hotel 5 estrelas. Quem diria, hein? Uma super experiência, indicada para estrangeiros e, claro, brasileiros. Durante a nossa hospedagem dentro do Parque Nacional do Iguaçu, continuamos em busca de atividades únicas. Primeiro, agendamos uma massagem no Cataratas Spa, que oferece terapias personalizadas. Lá também é possível usar a sauna a vapor e uma suíte de massagem dupla com banheira. Bastante relaxados, fomos até o gramado em frente ao hotel, onde uma mesa estava nos aguardando para um piquenique.
15: Boa tarde, tudo bem? Sejam muito bem-vindos. Aqui a gente tem o salmão defumado com o cream cheese, a charcuteria com os queijos brasileiros e os salames italianos. Aqui a gente tem damasco desidratado, as azeitonas, a pasta de ervas finas, a pasta de tomate seco, o morango e a pitaia, a cesta de frutas tropicais, o pão de fermentação natural e o grissini, o bolo red velvet e o chocolate quebra-quebra.
13: Sim, eu sei, um verdadeiro banquete no gramado com almofadões para se sentar em frente às cataratas do Iguaçu. Mas calma que ainda não acabou.
15: Esse aqui é o espumante próprio do hotel. Ele é produzido na Casa Valduga. É um espumante brut. Ele é 70% Chardonnay e 30% Pinot Grigio. Esse aqui é o Brut, a gente tem também ele na versão Rosé. Saúde.
13: Para ter essa experiência super exclusiva no Parque Nacional do Iguaçu, basta procurar pelo concierge do hotel.
16: Sabores do Mundo.
13: Nós continuamos falando sobre exclusividade, mesmo quando o assunto é gastronomia. Dentro do Parque Nacional do Iguaçu, funciona o restaurante I. Se escreve com a letra Y, mas se pronuncia I mesmo, em uma alusão ao Guarani, que significa água.
17: A nossa experiência vai começar aqui no bar.
13: De frente para as cataratas, com direito à varanda e um belo ambiente, iniciamos uma viagem de sabores, comandada pelo chefe Luiz Felipe Souza. Esse espaço do hotel foi recentemente reformado para receber a cozinha autoral e criativa do premiado chefe, que em São Paulo conquistou 2 estrelas Michelin com o Evai. Depois de deliciosas entradas no bar, somos convidados a nos sentar em um outro ambiente. Escolhemos um menu de 10 tempos harmonizado com vinhos nacionais.
18: Este cartão é uma representação do primeiro prato em uma arte desenhada pelo chefe.
13: Ao lado de cada prato, chega também à mesa um cartão colorido com um desenho feito pelo próprio chefe Luiz Felipe.
19: E aqui, atrás, tem a historinha do prato, mostrando toda a sua brasilidade e a referência de onde ele foi buscar essa receita. Bem interessante.
13: Foi uma ótima experiência no restaurante I do Hotel das Cataratas, com destaque para casquinha de siri, para muqueca, o ovo com mandioca e tucupi e a feijoada, ou seja, praticamente tudo. E para finalizar a nossa mais recente visita a Foz do Iguaçu, um clássico do Parque Nacional.
20: Sejam bem-vindos ao Macuco Safari. Estamos entrando agora num parque nacional de 420 quilômetros de extensão, local aqui onde residem mais de 37 onças.
13: O Macuco Safari fica mais ou menos no meio do caminho entre o centro de visitantes e a trilha das cataratas. Basta reservar o seu ingresso e aguardar por um dos simpáticos carrinhos para iniciar o passeio. Ótimos guias vão passar informações sobre a fauna e a flora durante o trajeto na mata.
20: Encontramos a timba uva, essa ave que tem mais de 120 anos de existência, utilizada pelos indígenas para a confecção de barcos, para levar pessoas de um lado ao outro do rio.
13: No nosso caso, tivemos a companhia do guia Juan Almedo. Depois do carrinho, descemos para fazer uma pequena trilha sobre uma plataforma até chegar a uma estrutura já próxima ao rio Iguaçu. Ali, um funicular vai levar os visitantes a um pier, onde os barcos estarão te esperando para dar início à aventura. Tudo é muito bacana, divertido e informativo, mas o ápice mesmo vai ser ficar bem pertinho de algumas quedas d'água. Há a opção de ficar seco. E a melhor opção, na minha opinião, se molhar. Ou melhor, tomar um verdadeiro banho nas águas das cataratas do Iguaçu. E assim, de maneira refrescante e energizante, encerramos a nossa visita a um dos destinos mais completos e mágicos do Brasil. De novo, na dúvida de onde ir, sempre coloque Foz do Iguaçu como uma das opções. E por hoje é só. 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O programa de hoje teve a sonorização final do mestre José Antônio de Araújo Filho. E na semana que vem tem muito mais. Tchau!

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0: Agora 1h57. Muito boa tarde para você ligado aqui em 90.3. Eu, Daniel Henrique, te acompanho agora com as principais informações da cidade, também do estado do Rio de Janeiro e, claro, contando com a sua participação aqui na Band News FM através do nosso WhatsApp. Anota aí o nosso número 99902-6970. Fica à vontade para mandar por lá suas informações sobre o trânsito, sobre o tempo, alguma denúncia que você tenha aí da região onde você mora. Fica à vontade para mandar sua mensagem por texto e por áudio que a gente coloca aqui no ar.
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0: Falando um pouquinho sobre o tempo para esse sábado, isso porque, de acordo com

0: período da tarde. Os ventos vão estar moderados a ocasionalmente fortes. No início da semana, segunda-feira, transporte de umidade do oceano em direção ao continente vai manter o tempo instável, com previsão de céu parcialmente nublado a nublado e também chuva fraca a moderada a qualquer momento. Ventos também vão estar moderados e temperaturas em declínio. Então, para você que vai sair de casa já a partir de amanhã, se garante com guarda-chuva na mochila, na bolsa, porque tem previsão de chuva a partir da tarde desse domingo, se estendendo também no início dessa semana. Hoje, pelo menos, sem previsão de chuva, mas a temperatura pode dar uma diminuída brusca. 14 é a mínima prevista, segundo o Alerta Rio. Tô esperando sua mensagem através do nosso WhatsApp, 99902-6970. Agora 1 hora e 59 minutos.
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2: Muito boa tarde, grande abraço para você ligado aqui na Band News FM. Eu sou Humberto Ferretti e te faço companhia até as 15h deste sabadão, dia 11 de julho de 2026. Agora 2:01, hora de atualização dos principais destaques do dia. O INSS realiza neste fim de semana um mutirão de perícia médica em 47 localidades do país. A iniciativa vai mobilizar 18 estados e o Distrito Federal para agilizar a concessão de benefícios. A expectativa do INSS é atender mais de 17.800 segurados entre sábado e domingo. Todos aguardam na fila por perícia, por incapacidade, aposentadoria por invalidez e revisões do benefício de prestação continuada. Segundo o Ministério da Previdência Social, a maior parte dos atendimentos será feita por telemedicina. Os segurados selecionados para o mutirão foram avisados por meio de mensagens de SMS no telefone celular cadastrado no INSS. A consulta sobre o local e o horário pode ser feita pelo aplicativo Meu INSS ou pelo telefone 135. Os jogadores Mbappé e Dembélé se aproximam de um recorde histórico em Copas do Mundo. Com 13 gols, os atacantes franceses já igualaram a marca alcançada por Ronaldo e Rivaldo durante a campanha do Penta do Brasil em 2002. Eles precisam apenas de 3 gols para igualar o recorde histórico, de uma dupla em uma única edição do Mundial. Então a gente está somando os gols na mesma edição do Rivaldo e do Ronaldo e também do Mbappé e do Dembélé, que estão jogando muito. Além de igualarem Ronaldo e Rivaldo, os franceses podem se tornar a primeira dupla de companheiros de seleção a marcar pelo menos 5 gols, cada um em uma mesma Copa do Mundo. Isso há 24 anos, isso desde 2002, há 24 anos, quando Romário é de uma geração antes, também alcançaram esse feito.
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0: Seja bem-vindo, você ouvinte Band News FM, sintonizado com a gente em mais um Band News em Forma. Hoje a gente vai falar sobre atletismo, o berço de muitas modalidades e do que a gente vive hoje no esporte amador, também no profissional. Entender um pouco mais como funciona a rotina de um atleta de elite. É isso, Camila Rich.
1: É isso mesmo, que a gente, é o desejo, né? O meu desejo, acho que de tantas outras pessoas, que o atletismo fizesse parte da educação física escolar, viu, Isabela? Seria tão bom, mas hoje a gente vai entender um pouquinho mais sobre o atletismo de uma forma geral.
0: E para conversar com a gente, recebemos o Cleberson Yamada, que é técnico comentarista de atletismo. Cleberson, seja bem-vindo, você está em casa, é nosso comentarista do Band Esportes. Um prazer ter você aqui com a gente.
2: Obrigado, Isabela. Obrigado, Camila, pelo convite, né? Para mim é um prazer, uma satisfação poder falar para o público exatamente sobre o que eu mais gosto, né? Que é o atletismo, né? A gente vai falar, vai ter um papo bem longo aqui, talvez, sobre muitos assuntos ligados à saúde, qualidade de vida, atletismo, corrida de rua, que todo mundo está agora em alta, né?
0: Pra gente começar defendendo a pauta do atletismo, como a Camila sempre fala, a importância da gente ter isso nas escolas ou iniciar os alunos pelo atletismo, por que, Cleberson, que é tão importante? E por que que a gente vê muitos atletas de elite que começaram no atletismo? A gente conversou nos últimos dias com o Luiz Baca, que é atleta de bobsled da nossa confederação de esportes no gelo, e ele começou no atletismo. Essa história se repete, né?
2: É curioso, o atletismo é chamado de esporte de base mesmo, né? Ele dá a base de formação para todas as outras modalidades. Afinal de contas, através do atletismo, você vai trabalhar todas as valências físicas, né? E o que a Camila falou foi um ponto fundamental. O atletismo deveria ser obrigatório na escola. Assim como a educação física hoje é facultativa, deveria ser obrigatória, o atletismo deveria fazer parte. Eu tive a felicidade de conhecer alguns sistemas mundiais de processos de seleção de talentos e também esquemas de como as confederações montam os seus... E todo mundo passa pelo atletismo, né? Eu morei no Japão e lá o atletismo é base da escola. Nos Estados Unidos, todo mundo sabe que o track and field é parte fundamental no high school, principalmente porque é o que mais dá bolsa para as universidades e a base de formação dos três principais esportes americanos, que é o basquete, o beisebol e o futebol americano. E na Alemanha também o atletismo é fundamental, principalmente nas provas combinadas, onde eles trabalham tudo, arremessos, lançamentos, saltos, barreiras. Então, é onde o atleta consegue obter resultados em todas as valências, né? E aonde ele pode desenvolver melhor para depois direcionar para a modalidade. Às vezes o atleta tem mais vocação para uma modalidade coletiva, assim ele pode partir para outra modalidade, mas deveria ser de duas vias, né? Tanto o coletivo para o atletismo quanto o atletismo formação para o coletivo.
1: Ah, sem dúvida. Isso é maravilhoso, porque a gente fala, quantas vezes a gente vê atletas de outros esportes, né? Do próprio futebol, que a gente fala muito, eles treinando fora do campo exatamente o que o atletismo desenvolve. E se pegasse, né, Cleberson, nessa faixa de 5 a 15 anos de idade, pode ser um pouquinho mais, vai 7, 8 anos, até uns 15, 16 anos, e se fosse uma base, com certeza os atletas teriam uma condição muito melhor de performance dentro do esporte que ele for fazer, né? Porque a gente sempre resgata nesses outros esportes, no basquete resgata a gente fala atleticismo, né? Então, se a gente já tivesse isso na escola, já era meio caminho andado para todo mundo.
2: É, exatamente, né? Esse ponto das valências físicas serem bem desenvolvidas pelo atletismo, acho que isso é um ponto fundamental para que as modalidades olímpicas possam se desenvolver. Porque o Comitê Olímpico, ele tem um plano nacional, mas o atletismo é só uma parte integrante, deveria ser uma parte mais central. Quando a gente vê na Faculdade de Educação Física, Fisiologia do Exercício ou Treinamento Esportivo, todos os exemplos utilizados vêm do atletismo, porque eles são mais objetivos e diretos, né? E a partir disso, a preparação física do basquete, do vôlei, do futebol, do handball, de qualquer outra modalidade, inclusive da ginástica, passa pelo atletismo. De alguma maneira vai passar, você precisa desenvolver capacidade aeróbica, você vai passar pelo atletismo. Potência, você vai passar pelo atletismo, né? Velocidade, resistência, tudo você vai passar pelo atletismo. Então, é fundamental que se os programas nacionais pudessem incluir a escola como obrigatória, certamente nós teríamos mais atletas olímpicos em várias modalidades.
0: E quando a gente está falando de atletismo, quais modalidades são as principais para o Brasil hoje na formação de atletas e também quando a gente fala na evolução para a chegada de uma Olimpíada, tem ali a mina dos olhos de ouro para o Brasil?
2: Você sabe que essa é uma pergunta bem interessante, porque... Não, se a gente for analisar ao longo do histórico olímpico, A gente vai pegar quem é o único bicampeão olímpico do atletismo? Ademar Ferreira da Silva. Salto triplo. Uhum. O salto triplo é uma prova que a cada década teve um atleta com um programa diferente, uma filosofia diferente, um treinador diferente. Então, o Ademar nos anos 50 treinou com um treinador alemão. Depois, nos anos 60, nós tivemos o Nelson Prudença. Nos anos 70, nós tivemos João do Pulo. Todos medalhistas olímpicos. Todos obras do acaso. Depois, nos anos 90, tivemos Jadel Gregório, no início dos anos 2000, que foi vice-campeão mundial, não teve medalha olímpica, mas ele foi duas vezes finalista olímpico, que é um cara que ficou 10 anos no top, disputando o Golden League, né, que hoje é a Diamond League. É curioso que a gente teve 4 gerações de saltadores de triplo, nenhuma conectada uma com a outra, não tem uma escola de saltador de triplo, e todo mundo reconhece o Brasil e fala, nossa, como o Brasil tem bons saltadores de triplo. E não existe uma escola de saltadores aqui, né? Uhum. Talvez hoje, com o professor Nélio Moura, né, com a Mauro Imagem, que foi campeão olímpico no salto de distância, tem uma escola de saltadores. Mas a nossa história no salto triplo não é linkada. E se você vê que a nossa medalha de ouro no masculino que a gente teve no Rio, a única medalha de ouro foi um salto com vara. Uau. Outra prova totalmente nacional, né? Totalmente brasileira. Teve um técnico ucraniano para dar os treinos pro Thiago Braz. E a gente conseguiu uma medalha no salto com vara, que é assim, popularíssimo. Quantos milhões de pessoas praticam salto com vara no Brasil? Acho que dá para contar nos dedos das duas mãos, assim você conta o número de praticantes do Brasil. Como que a gente consegue medalhas em provas que a gente não deveria ter tradição nenhuma, né? Atualmente, a gente vê o 400 com barreiras, né? Que é a minha prova, né? E eu tenho muito orgulho e satisfação em falar sobre o Alisson, agora sobre o Matheus Lima, que vem se desenvolvendo. Antes deles, eu treinei o Mahaul Sugimash, que foi um atleta que disputou duas Olimpíadas. E o 400, desde o Euronews de Araújo, já vem, né? O 400 com barreiras sendo uma prova de destaque, porque é uma prova técnica, né? Uma prova que inclui várias valências do atletismo. Então, acaba sendo... É uma pergunta bem curiosa por isso, porque a gente não tem uma escola onde a gente possa falar, o Brasil é meio fundista, o Brasil é para velocista, o Brasil é para saltadores. Não, nós temos barreirista, saltador com vara, saltador de triplo, né?
1: Uhum. Ah, o próprio Luiz Baca, que a gente tava conversando do bobsled, quando a gente tava comemorando agora, um dos programas que a gente comemorou os 21 anos da Band News FM, ele falou que ele veio do triplo.
2: Salto triplo.
1: Ele veio do triplo e aí ele falou, poxa vida, viu que achava que não ia dar direito, aí ele foi, ia ter uma seleção pro bobsled, e aí ele falou que ele é muito forte, ele tem muita potência.
0: Alto, né? Tem 1,97.
1: Isso, e aí ele foi pro gelo.
2: Eu tive a oportunidade de trabalhar 4 meses na preparação física dos meninos do bobsled. E ele era do triplo. E ele viu que no atletismo, realmente, para você chegar a nível nacional, ele tinha uma marca espetacular. Mas para ele ir pro nível internacional, era outro patamar, né? E aí a concorrência, sim, existe uma escola cubana de saltador de triplo, e lá 3 cubanos na última Olimpíada. Os 3 primeiros lugares. Um italiano nascido em Cuba, um português nascido em Cuba e um cubano nascido em Cuba. Um cubano nascido em Cuba, né? Mas existe uma escola de saltadores lá. E aí você vê, para entrar a nível mundial é outra história. E o bobsled, ele abraçou o atletismo. Por quê? Ele precisava de caras que fossem rápidos, potentes, né? E pesados. Então, saltador de triplo, decatleta, alguns velocistas tentaram, como Claudinei Quirino, né? O próprio Jadel Gregório tentou também o bobsled, o Edson Bindilat, que era decatleta também. Então eles precisam de atletas que tenham mais de 90 quilos, se possível mais de 100 quilos, e que sejam rápidos, porque depois que o carrinho é empurrado e ele entra, é a lei da gravidade. Então, quanto mais peso, mais rápido ele vai descer. Uhum. Aí só precisa do piloto para saber controlar. Então o atletismo abraçou, né? O bobsled ficou uma coisa assim, uma união perfeita, e acho que tem sido assim. O bobsled tem se aproveitado dos atletas de atletismo que não conseguem chegar em um nível internacional, e no bobsled eles chegam, né? Imagina o Brasil ganhando a Olimpíada de Inverno.
0: Ai, vem aí.
2: Outro esporte tradicionalíssimo, a quantidade de praticantes no Brasil é absurda.
0: É a nossa Fórmula 1 no gelo, né? Quem sabe? Quem sabe vem aí. Ô Cleberson, e sobre essa formação cubana, o que explica uma nacionalidade ter uma escola? A gente tá falando de investimento, a gente tá falando de história, o que torna uma nação referência naquela área, como a gente vê nas maratonas, então, os quenianos, em algumas áreas do atletismo também, outras nacionalidades que quando a gente percebe que eles estão disputando com a gente, vem até aquele medo. Ah, eles já são tradição nessa área.
2: Bom, Cuba ficou muito tempo sob domínio da União Soviética, né? Dali vieram grandes professores, doutores, e ensinaram os cubanos. Na verdade, os cubanos eram mandados para lá. Eu tive a oportunidade de estudar na Universidade de Leipzig, e Leipzig era na Alemanha Oriental. Antigamente, até os anos 80, todos os professores que iam para lá eram cubanos. A maioria era cubana. Então, Leipzig formava, com a mesma formação da União Soviética, professores para voltar para Cuba e transmitir. E a Rússia tem uma tradição gigantesca em saltos. Salto em altura, salto em distância, salto triplo, salto com vara. A União Soviética, em geral, trabalhava muito bem as provas técnicas, assim como os lançamentos, os quatro lançamentos também. O lançamento do dardo, do disco, do martelo e o arremesso de peso. A Rússia sempre teve tradição nessas provas. E eles fizeram a formação em Cuba. E Cuba se aproveitou muito com alguns treinadores que foram para essas formações e alguns deles se especializaram no salto triplo. E aí, em Cuba, o processo de seleção é um pouco diferente. É como era na antiga Alemanha Oriental, que hoje ainda tem uma parte de formação assim na Alemanha. Todas as escolas têm alunos que se destacam. Em cada, você na sua escola que você estudou, eu também, você, Camila, né? Todo mundo na sua escola acabou se destacando em alguma modalidade. Os professores de educação física dessas escolas normalmente eram mestres ou doutores, porque eles acreditam que a base de formação tem que ser muito bem estruturada. Então precisam de gente com formação acadêmica para que essas crianças se tornem atletas de alta performance e que se tornem cidadãos conscientes da saúde e qualidade de vida. Das duas formas. Quando eles percebem que alguém tem talento esportivo, eles indicam para escolas de talento esportivo. Lá só vão ter técnicos de atletismo, técnicos de basquete, treinadores ligados à modalidade de alta performance, que já não precisam ser doutores ou mestres, mas eles precisam saber especificidades de cada modalidade dentro da sua área de atuação.
1: Como a base é importante, né, gente?
0: Muda tudo, né?
2: E aí essa escola, imagina, você reunir 800 crianças, todas com talento, e elas competindo ali dentro. Uma delas vai vingar. Em cada município tinha uma. Em cada província tinha uma escola estadual que absorvia os melhores dos melhores. Depois eles iam para os Jogos Nacionais e dali os melhores dos melhores. A gente tem uma réplica disso no GEBS aqui no Brasil. Mas o GEBS é para quem quiser participar. E é muito difícil diagnosticar, detectar o talento. É uma forma? É uma forma. Ali vão aparecer alguns. Mas para a gente peneirar melhor, deveria ter sido um processo assim, um mini GEBS dentro de cada município, um mini GEBS dentro de cada província, cada estado, e depois um mini GEBS nacional, um grande GEBS nacional, né?
0: Estamos conversando com o Cleberson Yamada, que é treinador, comentarista de atletismo aqui na Band News FM, todos os destaques desse que é considerado a base de muitos esportes e do que a gente vê nas Olimpíadas, em principais jogos de diferentes modalidades. Fica aí, que a gente volta já.

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1: Agora 2:18, informações com a Gabriela Morgado.
2: O estado do Rio tem 7 mortes por dia por causa de acidentes de trânsito. De janeiro até maio desse ano foram 998 vítimas, o que faz o Rio ser o segundo estado do Brasil com mais mortes, atrás apenas de São Paulo. O número é 10% maior do que no mesmo período do ano passado. Em relação às taxas de mortes no trânsito por 100 mil habitantes, o Rio está em 11º lugar no ranking. Os dados são do Ministério da Justiça e Segurança Pública. Na madrugada de quarta-feira, um idoso foi mais uma vítima. Altair Marins Apelfeller, de 63 anos, morreu atropelado por um caminhão no Recreio dos Bandeirantes, na Zona Sudoeste. Segundo uma testemunha, ele estava na Avenida Salvador Allende quando um caminhão avançou o sinal vermelho, atropelou o idoso e fugiu sem prestar socorro. Altair era motorista de ônibus há mais de 20 anos. Ele morava em Pedra de Guaratiba e estava indo para o trabalho quando foi atropelado. A filha do idoso, Ana Paula Apelfeller, explica que a família só quer que o responsável seja encontrado.
3: O meu pai ficou um trabalhador jogado no asfalto como um indigente, como uma pessoa que não tivesse ninguém, e ele tinha. E a família clama por justiça, que esse motorista seja localizado e preso em memória do meu pai.
2: Em abril, a prefeitura chegou a padronizar a velocidade máxima permitida na Orla do Rio, em 60 km por hora. Mas o número de acidentes ainda é grande. Só a Secretaria Municipal de Saúde da capital atendeu mais de 24.500 pessoas em 2026. O especialista em trânsito, Rodolfo Risotto, ressalta que o problema pode ter a ver com o aumento das entregas por aplicativo e cita medidas que devem ser tomadas.
4: Você começa a colocar uma população despreparada, na maioria dos casos, para o trânsito. Então, como é que a gente pode combater isso? Criando novas alternativas para, principalmente, jovens, que não seja esse tipo de trabalho, e também fiscalizando ao máximo o trânsito, aplicando a lei com o máximo rigor.
2: Segundo a Sete Rio, um novo plano de segurança viária do município prevê a publicação de uma nova resolução de velocidades até 2028 para toda a cidade.
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8: Agora, 2:22. Em carta, Jair Bolsonaro diz que o filho Flávio é o porta-voz dele. E Jair Bolsonaro, que está em prisão domiciliar desde março de 2024. O texto foi lido pelo próprio Flávio em uma live transmitida hoje no canal do YouTube do senador. Na carta, Bolsonaro revela confiar na pré-candidatura à presidência do filho para, abre aspas, resgatar o Brasil e conduzir o país para a paz e a prosperidade. Vamos ouvir um trechinho.
9: Escrevo num momento de decisão para o futuro de todos nós. O momento é de arregaçar as mangas, deixarmos de lado as possíveis diferenças e cada um se empenhar pelo nosso pré-candidato à presidência, Flávio Bolsonaro. A melhor opção para livrarmos o Brasil da corrupção, da violência e do empobrecimento. Meu pré-candidato, creio.
8: A divulgação da carta de Jair Bolsonaro ocorre dias depois de Flávio e a ex-primeira-dama Michele Bolsonaro trocarem acusações pelas redes sociais. Porém, a carta não citava nomes de rivais ou familiares. E hoje tem quartas de final da Copa do Mundo aqui na Band News FM, que transmite os dois jogos, hein? 6 da noite se enfrentam Noruega e Inglaterra, depois às 10 tem Argentina e Suíça. O futebol aqui na Band News FM começa às 5 da tarde e não para, vai até 1 da manhã, depois da definição do último confronto. Agora 2:24, vem aí o segundo bloco do Band News Informa deste fim de semana.

0: Estamos de volta no Band News em Forma de hoje falando sobre atletismo e a base da formação dos nossos atletas de diferentes modalidades, conversando com o professor, técnico e comentarista de atletismo, Cleberson Yamada. Cleberson, a gente falava sobre a formação em outros países, como que eles viraram potências. E aqui no Brasil, como a gente descobre os nossos alunos, os nossos atletas? A Camila já me contou um pouco de umas experiências que você teve de acasos. De meninos e meninas que chegaram e eram grandes potências, tinham o dom, mas a gente deixa passar muitos e muitos por conta dessa formação de base que às vezes nem existe, né?
1: Pois é. Bom, a gente vai ter que linkar com exemplos de outros países, não tem como, né? O Brasil é muito por acaso. A gente falou há pouco aqui sobre Cuba. Cuba deve ter 12 milhões de habitantes, acho que menos de 10 milhões, talvez, algo assim. O Brasil tem 20 vezes mais pessoas do que Cuba. E o processo de seleção deles é muito mais eficiente que o nosso. Tanto que, ainda sem a influência agora da União Soviética, com toda a dificuldade que Cuba tem, ela acaba conseguindo no atletismo mais medalhas que a gente. Conseguindo mais medalhas no atletismo, ela já chega perto do nosso geral, né? É que o Brasil é muito grande, a gente tem várias modalidades disputando medalha. Tem o vôlei, as várias vertentes do vôlei de praia, masculino e feminino, vôlei de quadra, masculino e feminino, o futebol sempre disputa medalha. E então, agora a gente tem o skate, que tá muito forte, né? A ginástica tá muito forte.
0: O surf.
1: O judô sempre traz medalha, o surf. Então, o Brasil acabou, né, adquirindo mais medalhas por novas modalidades que entraram nos Jogos Olímpicos. Mas se a gente contar o atletismo de Cuba e o atletismo brasileiro, por exemplo, né, a gente já perdeu longe para Cuba. E a gente acaba linkando isso. O Brasil, com 200 milhões de habitantes, na maior parte das vezes é obra do acaso. Eu costumo dar alguns exemplos de atletas que falam, ah, Camila até falou, né, começar com 5, 7 anos seria o ideal mesmo, as crianças começarem a experimentar movimentos, modalidades. Na verdade, o que ela fizer de educação física, ela vai experimentar o atletismo, ela vai experimentar correr, saltar e arremessar. Seja no handball, seja no basquete, seja no vôlei, ela vai experimentar correr, arremessar e saltar. E aí acaba chegando nos principais atletas brasileiros que foram medalhistas, né? Joaquim Cruz veio do basquete. Já foi descoberto relativamente tarde, aos 15, 16 anos de idade. E aí ele era apaixonado por basquete, ele não queria largar. Mas como ele percebeu que ele já era recordista sul-americano aos 15 anos, ele queria algo mais. E aí foi para os Estados Unidos. Chegando nos Estados Unidos, ele viu que era o basquete americano. E aí ele falou, não, eu quero voltar pro basquete. Mas não dava, porque ele já tava com 21 anos, já era campeão olímpico, né? Ele fala até hoje que o esporte da vida dele, a paixão dele foi o basquete, mas que o atletismo levou ele a tudo. Zequinha Barbosa foi descoberto aos 19 anos. Claudinei Quirino, aos 18 anos. Edson Luciano, aos 18 anos, no quartel, já com 19. A maioria dos atletas brasileiros que tiveram sucesso no atletismo foram descobertos tarde, entre aspas, né? Porque eles passaram por outras modalidades, não tiveram sucesso, por um acaso experimentaram o atletismo e viram que tinha uma possibilidade ali e se desenvolveram rápido porque já vinham com uma base. Nos outros países isso não acontece. Nos Estados Unidos é quase que improvável um atleta não passar pelo desporto universitário para chegar no Olímpico. É quase que improvável ele não chegar no basquete profissional americano sem passar pelo universitário. Então, obrigatoriamente, as famílias, antes de investir o dinheiro que elas querem para o estudo dele, elas investem no esporte, no high school. Porque se o atleta se destaca no high school, ele vai conseguir uma bolsa na universidade. E ali ele vai ter a oportunidade de ir para a grande liga ou isso é um atleta olímpico. E o Brasil não faz isso bem feito, né? A gente desperdiça muita gente ali, exatamente na base, exatamente no high school, onde deveria ser o processo de transição. E, ao acaso, alguns ficam, alguns poucos. E é por isso que a gente continua assim, né?
2: Se existisse um plano de governo, aonde a pessoa, o atleta, por mais que o governo ainda não desse a estrutura física, né? De um ginásio, de uma pista, né, de atletismo, eles proporcionassem uma bolsa de estudo, eu acho que a gente já conseguiria muitas pessoas, porque a educação, né, as pessoas precisam ir fazer uma faculdade, precisam fazer, terminar um ensino médio. E se tivesse só essa facilidade, eu acho que já teria muito interesse de pais colocarem as crianças em algum lugar, buscar dentro da cidade, né, algum projeto social ou a prática do esporte. Se a bolsa de estudo já fosse uma coisa que fosse dada para o atleta, não só o bolsa atleta que a gente tem, estou falando bolsa de estudo mesmo. Olha, se você tiver um nível bom, o seu ensino médio e a sua faculdade estão garantidas. Isso já seria maravilhoso. Isso não existe hoje aqui, né?
1: É, exatamente isso que você falou. Não é um plano de governo, mas um plano de Estado, né? O país como um todo tem que ter um plano com uma lei que prioriza exatamente isso. Ensino fundamental, a gente tem que dar o esporte educacional. Só que dentro do esporte educacional, os talentos vão aparecer. Quando chega no ensino médio, a gente precisa fazer uma transição. Então, parte dessas crianças e adolescentes vão ser direcionados para saúde e qualidade de vida. Eles precisam utilizar o esporte como algo de saúde e qualidade de vida. Parte deles vai ser direcionada para esporte de alta performance. Então, a União tem que colocar Ministério de Educação, Ministério da Saúde e Ministério do Esporte. Os três têm que fazer uma união, uma junção, para fazer um plano de Estado, algo que seja permanente e duradouro, para que a gente possa atender as três áreas: a educação, a saúde e o esporte de alta performance. O esporte de alta performance é a menor parte do processo, porque ali vão sobrar poucos. É como as universidades, não é para qualquer um, né? Os melhores cérebros têm que ficar lá, então a gente tem que direcionar. Eu acredito, não é nem questão de meritocracia, é questão de talento. É questão de vocação, né? Tem gente que não tem vocação, tem gente que tem vocação. Então a gente tem que direcionar para onde a gente possa aproveitar melhor.
0: Kleberson, e nos últimos anos mudou alguma coisa com a chegada de novos atletas no topo? O Caio Bonfim com a Marcha Atlética, que gerou uma repercussão muito grande aqui no Brasil. E até a gente falando de outros esportes, o tênis de mesa, o que o Hugo Calderano fez e o que as crianças estavam acompanhando nas últimas Olimpíadas, impacta no dia a dia, na ponta, na chegada de novos atletas na base?
1: Então, esse é outro ponto interessante, porque certamente a formação de um ídolo influencia na infância, né? Então as crianças veem o ídolo. Todo mundo hoje, todo mundo sabe o que foi esses últimos 2 meses em torno da convocação ou não de um atleta para a Copa do Mundo, né? Então isso gerou
0: uma comoção
1: mesmo, nacional, em torno daquilo, né? E gente contrária, gente a favor, mas era notícia todo dia, o dia todo, né? Hoje a gente vê o tênis se destacando, um atleta em Roland Garros, a gente vê o tênis de mesa, a gente vê a ginástica, o judô. O ídolo, é fundamental a formação do ídolo, né? Porque a criança também vai se espelhar naquilo, para querer praticar o esporte. E querer praticar o esporte, despertar a vontade de praticar, não tá somente ligado, eu quero ser o Neymar, eu quero ser, né, o Hugo Calderano, eu quero ser. Tá ligado a, eu quero praticar algo que me dá prazer. Isso aí vai trazer saúde e qualidade de vida. E caso a pessoa tenha talento, a gente tem que aprender a direcionar. Acho que esse é o grande ponto. Como direcionar os talentos, né? Acredito que sim, que os investimentos no alto rendimento melhorou muito após as leis de incentivo do governo, que utilizaram parte dos recursos da loteria. Certamente isso foi algo que fez um diferencial no alto rendimento. Mas o alto rendimento por si só não se sustenta. A gente precisa de uma base de formação para que a competitividade aumente, né? Para que a facilidade da chegada desses talentos nas mãos dos especialistas também fique mais fácil. E aí o desenvolvimento acontece. Então, eu acho que é importantíssimo a formação do ídolo, acho que esse é um ponto. A mídia tem uma parte fundamental nisso, porque divulgação e aparecer, o ídolo aparecer no dia a dia, é uma parte importante para que os atletas possam se desenvolver. Mas eu acho que o investimento na base ainda é fundamental. Não precisa ter centros de treinamento de altíssima tecnologia. Certamente você tendo uma base mínima de formação, né? Eu vou falar um exemplo agora, que eu moro em Mato Grosso do Sul. E por acaso o governo do estado e do município tem projetos ligados a esportes de base. Nos últimos anos a gente recebeu inclusive material. Poucas escolas no Brasil têm dardo, tem peso, tem disco, tem colchão de salto em altura. Isso é base de funcionamento para a iniciação. E lá quase todas as escolas agora têm. Isso é um ponto que você compara com os Estados Unidos, ou o Japão, ou a Alemanha, que são países ricos, lógico. todas as escolas têm material de primeiríssima qualidade. A gente tem o básico, mas o básico a gente consegue adaptar o trabalho, né? O duro é quando você não tem nada, né? Você tem que adaptar coquinho para fazer lançamento, você tem que adaptar caixa de areia para fazer salto em altura, né? Você tem que adaptar palha de arroz para fazer salto em altura, ou sei lá, algum implemento que seja diferente do original. É bem mais complexo. Você ensina? Ensina, mas certamente para desenvolvimento a gente precisa de material de melhor qualidade, né? Isso aí o governo tem condições de auxiliar a base, né? Hoje, com o dinheiro que entra das loterias, eu sei que o dinheiro é totalmente direcionado à alta performance, mas a gente tem que encontrar alguns meios de ter verbas para que as escolas possam se desenvolver, principalmente em material de base.
0: Às vezes a gente fica pensando lá na frente, né, no alto rendimento, na quantidade de medalhas que o Brasil vai ter, mas a questão está justamente aí, né, Camila, na base, na aula de educação física. Quais são os instrumentos que aquela criança tem para se desenvolver? A gente já falou aqui no Band News Informa em um episódio muito legal sobre a aula de educação física, sobre o número de professores que pagam do próprio bolso equipamentos para que os alunos tenham acesso. E eu trouxe aqui a história do meu pai, que é professor de educação física na rede pública no Pará, e por muitos anos ele deu aula em escolas que não tinham quadras de educação física, então era no hall da escola que a aula de educação física acontecia. Levou o próprio material e hoje ainda trabalha, ainda atua, mas é numa escola que tem uma quadra descoberta. No sol amazônico, em Belém do Pará, para você fazer aquela criança desenvolver no futebol, na chuva que tem todos os dias, isso impacta no rendimento da criança em comparação com aquela que tem acesso a um clube, a uma formação diferente, e é justamente ali que a gente pode estar deixando passar um talento, né?
2: Ah, sem dúvida, é uma oportunidade, né? E é o que a gente fala, é uma oportunidade, uma mudança de vida, é mais saúde, são hábitos mais saudáveis, né? É, trabalha a cognição, a sociabilização, enfim, a gente sabe todos os benefícios que o esporte realmente traz para as pessoas, e você poder colocar, porque não é só para pegar o talento, né? É para aquela pessoa sair ali imbuída daquilo, né? Com certeza. Eu que sou mulher e que leio bastante sobre o desenvolvimento do esporte para mulheres, principalmente, a gente fala a quantidade de mulheres que conseguem se tornar líderes dentro de uma empresa e que praticaram o esporte, o quanto que o esporte ajuda. Então, assim, a gente sabe que isso seria fundamental. E nessa fase, né, Isabela, que a gente está falando, de uma maneira lúdica. De uma maneira, de uma maneira lúdica mesmo. Então, é uma pena, mas a gente ainda acredita que as coisas possam mudar.
0: A gente vai continuar falando de atletismo, da formação dos nossos atletas, aqui no Band News Info.

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1: Agora 2:37, um alerta rápido aqui de trânsito, porque segundo o Centro de Operações, a Rua do Resende está interditada nesse momento no centro da cidade, na altura do Hotel Atlântico Prime, para trabalho dos bombeiros no combate a um incêndio em um imóvel comercial que está acontecendo nesse momento. A Guarda Municipal já está atuando no local, Sete Rio e Concessionária Light também acionadas para essa ocorrência de incêndio. Repetindo, Rua do Resende, no centro do Rio, um imóvel comercial nesse momento pegando fogo, mas os bombeiros já no local, a rua está interditada. 99902-6970 é o nosso WhatsApp.
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2: Alô, ouvintes da rádio Band News FM Rio, saudações cervejeiras. Bem-vindos ao Carta de Cerveja de hoje. Na próxima segunda-feira, dia 13 de julho, se comemora o Dia Mundial do Rock. E poucas combinações são tão naturais quanto rock and roll e cerveja artesanal. Uma parceria tão forte que muitas bandas lançaram suas próprias cervejas em colaboração com cervejarias renomadas. O exemplo mais famoso é a Trooper Ale, criada pela cervejaria inglesa Hopkinson's em parceria com Bruce Dickinson, vocalista do Iron Maiden. O sucesso foi tão grande que a linha cresceu e hoje reúne muitas versões vendidas em diversos países. Aqui no Brasil, quem produz várias cervejas em parceria com o Iron Maiden é a Bode Brown de Curitiba. A mais famosa é a Trooper Brasil IPA, uma Session IPA com adição de nibs de cacau maravilhosa. Outro ótimo exemplo aqui do Brasil é a cervejaria Bamberg, cujo cervejeiro, Alexandre Basso, é baterista e há anos lança cervejas em parceria com bandas como Nenhum de Nós, Raimundos, CPM 22 e Sepultura, mostrando que música e cerveja artesanal podem caminhar juntos muito bem. Uma relação que vai além do marketing. Tanto o rock quanto a cerveja artesanal valorizam a criatividade, a personalidade e a autenticidade. Conquistam fãs apaixonados que gostam de descobrir novidades, experimentar e compartilhar experiências. Por isso, a minha dica para celebrar o Dia Mundial do Rock é simples. Monte uma boa playlist, reúna os amigos, escolha algumas cervejas artesanais de estilos diferentes e faça uma degustação ao som das suas bandas favoritas.
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1: Agora 2h42, a identidade do homem que chutou a filha de 3 anos no Paraná continua sob segredo de justiça. A Brenda Nievioroves, que é quem tem as informações.
2: Segue preso o homem que chutou o rosto da própria filha de 3 anos no interior do Paraná. Ele foi detido na última quinta-feira e ontem passou por audiência de custódia. A justiça manteve a prisão preventiva por entender que ela foi feita dentro da lei. O caso aconteceu no último fim de semana e foi registrado por uma câmera de segurança. As imagens mostram quando o homem para, vira e acerta um chute no rosto da filha e faz com que a menina caia no chão. Na sequência, uma testemunha que está do outro lado da rua repreende a ação.
1: Independentemente da divulgação do nome desse homem, a gente vai ficar em cima para garantir que ele receba a punição que seja considerada justa por quem vai julgar o caso, porque as imagens que inclusive estão sendo exibidas agora para quem nos acompanha pelo YouTube ou pela Fest TV e que estão disponíveis também nas redes sociais da Band News FM, elas são chocantes. Ele tá ali andando na rua, carregando sacolas de compras, a criança vem atrás, de repente ele para e se vira para a criança, e a criança meio que faz um movimento, levantando os braços, talvez imaginando que fosse ser pega no colo. E aí, de repente, esse, enfim, é homem porque é do sexo masculino, digamos assim, mas não tem uma postura de decência, né, pra gente falar que é um homem, né? Vai lá e dá um pontapé no rosto da criança, as imagens são horríveis e a gente não vai deixar de acompanhar esse caso, não. 2h44, vem aí o terceiro e último bloco do Band News Informa.

0: volta no Band News em Forma de hoje, agora no terceiro bloco, conversando com o Cleberson Yamada, que é técnico e comentarista de atletismo. Estamos discutindo a formação dos esportes aqui no Brasil. E o Cleberson tem um trabalho muito legal no Centro-Oeste do Brasil, já participou da formação de vários atletas. Cleberson, eu vou te pedir para compartilhar com os nossos ouvintes um pouco mais do seu dia a dia, do que você encontra de formação de atleta por aí.
1: Eu voltei para minha cidade natal, Campo Grande, né? Mato Grosso do Sul. E lá eu fiquei 18 anos em São Paulo. Então eu continuo trabalhando aqui em São Paulo. Camila sabe bem disso, né? Que São Paulo é o centro, né, do esporte nacional. Mas a gente tenta fazer um projeto diferente com formação de atletas. Então lá a gente, através do Instituto Sangue Bom, que é um instituto que inicialmente era para doação de medula, ainda é o foco principal, doação de medula, doação de sangue, a gente fundou um clube de atletismo, né, com o nome do Instituto Sangue Bom, que está ligado à saúde e qualidade de vida, né? Aliás, é um assunto também que a gente vai falar bastante ainda, espero, nesse bloco, né? E a gente começou um trabalho com atletismo de pista e campo. Então, saltadores, lançadores, corredores de velocidade, de meio fundo, barreiristas. E também fundistas. Fundistas é o que tem menos hoje, mas o que tem mais é as provas de velocidade, barreira e saltos. E eu comecei numa escola pública, com 6 horas só no município, minha esposa mais 6 horas em outra escola. E dali a gente pegou os primeiros atletas para formar a equipe. E aí foram aparecendo os atletas de várias escolas, né? Os professores viam que a gente fazia um trabalho diferente e falavam: eu tenho um menino na minha escola que queria entrar pro clube. E aí eles começaram a mandar. E a gente começou a recrutar atletas no interior. A gente foi para Corumbá, a gente já tem gente de Corumbá morando em Campo Grande, né? A gente já tem alguns atletas do interior mais próximo de Campo Grande, cidades pequenas, que querem se aproximar. E a gente tenta, de alguma maneira, auxiliar treinadores também do interior.
2: O ano passado, quando eu conheci o Cleberson, eu falei para ele, eu sempre corri meia maratona, maratona, e fiz triatlo muitos anos, mas eu nunca tinha experimentado, nunca tinha corrido numa pista. E eu falei para ele, puxa, eu queria tanto aprender a fazer isso, né? E queria tanto experimentar, minha vida inteira eu sempre quis. E olha que você vê, né, Cleberson, vim de sempre foi uma vida super privilegiada, estudei em escolas boas, particulares, mas não tinha isso. Não tinha uma pista.
1: Teve a oportunidade agora já, né?
2: Tive a oportunidade com
1: você. Depois da adolescência aqui. Depois da...
0: Início da vida adulta.
1: Ela falou que nunca teve atletismo na vida dela. Ela sempre teve atletismo na vida dela. Quando ela ia pra academia e fazia crossfit ou os exercícios, todos são do atletismo. Quando ela fez triatlo, ela teve que correr. Ela fez atletismo. Na verdade, ela é uma multiatleta que poderia ter sido olímpica, né? Vou falar agora aqui ao vivo pra mim. Poderia ter sido, se tivesse descoberto antes o atletismo. Não, o atletismo descobriu ela mais tarde, né? Mas quem sabe, né? Ainda tem chance de possibilidade de fazer algumas coisas dentro do atletismo, se divertir e fazer, né, dentro das categorias ainda.
2: Tô precisando só que meus filhos voem um pouquinho mais sozinhos, pra quem sabe, né?
0: Aí virar a atleta Camila Rich de novo. Gente, vamos falar sobre qualidade de vida, o impacto na nossa saúde. Pra quem não é atleta, o Cleberson tem vários alunos também que não estão no alto rendimento, mas que estão fazendo história pra si mesmo. Estão se superando, estão vivendo uma realidade diferente depois que se descobriram no esporte. Isso é muito legal a gente falar também aqui pra quem tá acompanhando, que o atletismo não é só para você disputar a medalha olímpica, é uma porcentagem tão pequena, né, quando a gente olha para o todo, mas que pode mudar a forma como a gente vive. O que você enxerga de maior diferença nesses atletas que não são atletas profissionais, são como nós, pessoas normais, mas que estão ali praticando?
1: Para você ver que isso não é só número que representa a qualidade, né? A gente fala da quantidade, a gente tira a qualidade. Hoje no Brasil nós temos milhões de corredores de rua. Talvez dentro do atletismo, a corrida de rua é onde mais temos praticantes. Certamente é onde mais temos praticantes. Talvez só perca para o futebol, a corrida de rua, né? E você vê, a corrida de rua é o esporte onde o público participa ativamente. O cara vai no estádio, 40 mil pessoas assistindo sentada. Né? Vai no basquete, todo mundo sentado assistindo. Na corrida de rua, não. A elite sai lá na frente, são 30 atletas privilegiados de elite. 10 mil corredores vão participar da prova junto com eles. Vão correr logo atrás dos caras, né?
2: Mas a mesma prova, né?
1: A mesma
2: mesmo
1: prova.
2: Percurso, as mesmas condições.
1: Pois é, na última Olimpíada de Paris nós tivemos o mesmo percurso para atletas amadores. Foi um dia separado, né? Teve a elite masculina, saiu de manhã. À noite foi a prova para os amadores, no mesmo percurso. E no outro dia, pela manhã, a prova feminina para encerrar os Jogos Olímpicos no atletismo, né? Uma coisa que me preocupa é exatamente isso: a quantidade de pessoas e a falta de orientação. Porque Hoje a febre são as maratonas. Eu não sei se alguém que já correu maratona, né?
0: Camila Richo só.
1: Quem sabe um dia você seja picada pelo bichinho, né, da maratona.
0: Vem aí, gente.
1: E eu tenho dois assim, pilares que eu considero perigosos na maratona. O primeiro é que ela vicia. Ninguém consegue correr só uma. Eu só conheço eu que correu uma só. Todo mundo corre mais que um. Porque depois que você corre a primeira, você fala, poderia ter feito melhor. Vou correr outra. E o curioso é que nos últimos 5 quilômetros da maratona, você fica falando consigo mesmo, né? O que que eu tô fazendo aqui? Eu nunca mais vou fazer isso comigo. É um sofrimento absurdo, mas quando você chega, a sensação é a do nirvana. É inexplicável. Então, é difícil pra explicar, eu experimentei a sensação, é difícil explicar o porquê que as pessoas viciam, porque realmente é muito ruim e é muito bom ao mesmo tempo.
0: 42 quilômetros.
1: Não é fácil, né? E eu dei aula 10 anos na medicina da USP, no atletismo. Então, eu formei vários médicos. E hoje, os médicos terminaram a residência e estão voltando a treinar. Muitos deles me buscam por conta da maratona. Porque tá uma febre, né, de correr o circuito das majors mundial, agora tem o circuito das meias sul-americanas, o circuito das meias europeias. Então as pessoas acabam unindo a qualidade de vida, a saúde, a corrida, né, e conhecer lugares no mundo. Então virou um turismo de corrida. Me preocupa um pouco o fato das pessoas quererem fazer 2 ou 3 maratonas por ano. Isso é para atleta profissional. Um atleta que consegue dormir 12 horas por dia. Recentemente o Federer falou isso, que foi um dos grandes trunfos da vida dele, que ele conseguia dormir bastante, né? Consegue fazer uma alimentação adequada, ter uma suplementação quando precisa e consegue ter um treinamento adequado. É difícil para um atleta amador, a gente fala atleta amador, aquele cara que trabalha 8 a 10 horas por dia, às vezes 12 horas por dia, e encontra tempo para treinar e não tem tempo para dormir direito e se alimenta no meio do caminho. Certamente ele está levando qualidade de vida até certo ponto, mas ele começa a fase do extrapolar, que é exatamente que o alto rendimento entra, né? Nós podemos considerar 3 níveis, né? O nível que está aqui entre as duas mãos é o nível de qualidade de vida. Acima é alta performance, aqui você incorre em lesões. E abaixo você incorre em doenças degenerativas, porque você incorre em sedentarismo. Então o ideal é você ter entre 40 minutos e 1 hora e meia de atividade física diária. Isso é o preconizado, moderado, para você ter longevidade, saúde e qualidade de vida. Boa alimentação e bom sono. Se você consegue unir isso, ótimo. Você consegue fazer talvez 2 maratonas por ano. Mas é muito complicado você conseguir fazer isso, porque precisa de tempo, precisa de dinheiro, né? Precisa de uma série de atributos que nem todo mundo consegue.
2: Sem muitas diversões também, porque a gente, né, eu como treinadora, né, Cleberson, tantos anos, eu lembro que as coisas, quando eu sentava para montar planejamento de maratona dos meus alunos, eu falava assim, tá, estamos agora, vai, mais ou menos 5 meses da tua prova. Temos casamento? Alguma comemoração? Festas? Férias? Quando que? Porque isso implica diretamente. E a pergunta era assim, falava, ih, esse casamento aqui, essa festa, esse aqui vai ser complicado, né? Então, você imagina, perguntar um negócio desse, e aí as pessoas, elas se inscrevem, elas vão, aí correm não sei quantos quilômetros, aí no sábado à noite, sábado de manhã, e sábado à noite vai pra festa, vai dormir não sei que horas. E isso existe um acúmulo de coisas ruins mesmo, não é uma vez, mas o problema é que não é uma vez que isso acontece, né? Então, é uma agressão muito, muito forte pro nosso organismo, né?
1: O grande problema do sono, né? A gente tem muitos estudos a respeito disso, é que 1 hora de sono perdida é 1 hora de sono perdida. Você pode dormir na noite seguinte 15 horas, não vai recuperar aquela hora perdida. Então, eu conheço atletas que o treinador colocava no dia 31 de dezembro, que era o Réveillon, um treino longo e pesado, para que o atleta pudesse dormir à noite. Então, tem atletas que não conhecem Réveillon durante a carreira esportiva dele, só vai conhecer depois. Então, vida social também é uma. Casamentos, eventos, né? Carnaval. São eventos que você esquece. A noite, ela é feita pro atleta para dormir. Eu vou contar um caso curioso aqui que aconteceu comigo. Eu fui disputar uma competição na Europa. E quando eu era atleta, faz muitos anos já. Muitos, muitos anos.
2: 400 com barreira.
1: 400 com barreira, na Alemanha. E, de repente, eu fiquei no quarto com um atleta jamaicano. Porque as grandes estrelas, top 10 mundial, ficam em quartos individual. Mas os atletas que eram de nível menor, eles ficam 2 em cada quarto. E aí ficou eu e o jamaicano. Eu cheguei no quarto, né, me deram a chave, eu entrei, o jamaicano tava dormindo. Aí ele acordou quando eu cheguei. Opa, tudo bom? Você é brasileiro? A gente conversou um pouco e tal. Ah, então, eu vou jantar, você não vai? Não, eu vou jantar sim também, vou lá com você. Aí a gente foi conversando na mesa e tal, voltamos pro quarto, ele dormiu. Aí dormiu rapidinho, né? No outro dia de manhã eu falei, eu vou lá pra pista treinar, você não vai? Ele falou assim, não, amanhã é a competição, eu tenho que descansar, vou dormir. E ele ficou dormindo. Eu fui pra pista, fiz uma hora e meia de treinamento, aquecimento e tal, voltei. Ele só falou pra mim, traz um Red Bull pra mim que eu vou precisar. Tá bom. Aí trouxe um Red Bull e ele tava dormindo quando eu cheguei. Eu falei, tô indo almoçar. Ele falou, eu vou levantar, eu vou também. Ele tomou a suplementação e foi almoçar. Voltou e dormiu. Eu nunca vi ninguém dormir tanto. E aí ficou a tarde inteira lá dormindo. Eu falei, eu tô indo pra pista que minha prova é a primeira, às 7 da noite. Ele falou, a minha é só a última, eu vou mais tarde.
2: Vou dormir.
1: E ele voltou pra cama. Depois ele apareceu na pista, na hora da minha prova ele chegou. 7 da noite. Eu cheguei lá às 4h30, eu cheguei já pra sentir o clima da competição, estádio cheio. Ele chegou 7 horas, na hora da minha prova, assistiu a prova e tal. Falou, eu vi sua prova, depois que acabou, né? Ah, dele era a última, era 100 metros, né? Jamaicano. Aí ele foi, pá, ganhou a prova. E eu fiquei em quinto, né? Eu falei, caramba,
2: preciso
1: dormir mais.
0: Olha, eu acho que depois de tudo isso eu posso ser um atleta depois do final de semana de sono, de 12 horas.
1: O pior é que
0: é muito importante.
1: No dia seguinte ele falou pra mim, cara, você tem que aprender, agora é período de competição, você tem que descansar mais. Eu vou dormir agora, só acordo amanhã, 10 da manhã. Ele dormiu, o pessoal acabou aquele clima, todo mundo foi pro jantar, os patrocinadores, um evento lindo lá. Ele comeu, já saiu, foi embora dormir. Eu fiquei mais um pouco, depois eu fui e já tava dormindo quando eu cheguei. Eu tava dormindo, acordei no outro dia, ele tava dormindo, eu saí pra tomar um café, fui correr.
0: Conversamos com o professor Cleberson Yamada, que é treinador, comentarista de atletismo no Band Esporte. Cleberson, que prazer ter você aqui com a gente, foi uma verdadeira aula. Espaço sempre aberto, né, Camila, no Band News Informa. Sim. Por favor, deixa seu contato, como que a gente faz para acompanhar os seus atletas também do Instituto Sangue Bom?
1: Eu vou deixar o contato aqui. Eu tenho um Instagram, Cleberson Yamada, vocês podem me buscar pelo Instagram também, é bom para conseguir mais alguns seguidores, né? As pessoas que gostam de corrida, eu sempre vou estar divulgando as transmissões, inclusive, do Band Esportes, né? As transmissões que eu faço de comentário esportivo, né? Eu queria agradecer, né? Camila, Isabela, nossa, foi muito legal o papo aqui hoje, né? Espero ter a oportunidade de um dia voltar pra gente falar mais sobre atletismo, que é uma paixão pra mim, né? E trazer mais pessoas aqui ligadas ao atletismo, certamente. Obrigado, viu?
0: Camila Richa, seu Instagram também tá aberto pros nossos ouvintes, quem acompanha a gente pela televisão, tem alguma dúvida, pode te procurar?
2: Pode me procurar no @Camila_, aquele risquinho embaixo, Rich, H-I-R-S-C-H.
0: Um beijo, gente, até a próxima.
2: Tchau.

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2:58. Boa tarde. Excelente sábado para você que está sintonizado em 90.3, fazendo companhia pra gente na programação da Band News FM. Eu, Agatha Meirelles, volto a ficar com vocês a partir de agora, atualizando o que há de mais importante no Rio de Janeiro. Já vou começar dando informação importante. Ouvinte Flávio mandou pra gente. Ah, Flávio Costa. Falou sobre um princípio de incêndio na rua do Resende. O trânsito está sendo desviado na rua Ubaldino do Amaral. Corpo de bombeiros já no local, inclusive a fumaça já está branca, então o maior susto já passou. De qualquer forma, o

0: estado. Em relação às taxas de mortes no trânsito por 100 mil habitantes, o Rio está em 11º lugar no ranking. Os dados são do Ministério da Justiça e Segurança Pública. Na madrugada de quarta-feira, um idoso foi mais uma vítima. Altair Marins Apelfeller, de 63 anos, morreu atropelado por um caminhão no Recreio dos Bandeirantes, na Zona Sudoeste. Segundo uma testemunha, ele estava na Avenida Salvador Allende quando um caminhão avançou o sinal vermelho, atropelou o idoso e fugiu sem prestar socorro. Altair era motorista de ônibus há mais de 20 anos. Ele morava em Pedra de Guaratiba e estava indo para o trabalho quando foi atropelado. A filha do idoso, Ana Paula Pelfeller, explica que a família só quer que o responsável seja encontrado.
1: O meu pai ficou um trabalhador jogado no asfalto como um indigente, como uma pessoa que não tivesse ninguém, e ele tinha. E a família clama por justiça, que esse motorista seja localizado e preso em memória do meu pai. 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
6: 3:02, 13:02 é o que marca agora o horário de Brasília. Seja muito bem-vindo, seja muito bem-vinda à programação Band News FM neste sabadão, 11 de julho de 2026. Eu sou o Lucas Belotti, fico por aqui na sua companhia durante essa tarde e noite, já durante a transmissão esportiva de mais uma partida das quartas de final da Copa do Mundo. Noruega e Inglaterra a partir das 17h. Até lá seguiremos juntos com a atualização dos principais destaques do dia no cenário do jornalismo, tudo que é destaque aí na sua cidade, na sua região, fora do Brasil também, contando sempre com a sua participação aqui no nosso WhatsApp, o 11 999 592 100, canal de contato sempre aberto para você participar no WhatsApp da Band News FM, 11 999 592 100. Vamos à atualização dos principais destaques do dia. A Polícia Federal investiga se deputados sabiam de emendas atribuídas pelo presidente nacional do PL, Valdemar Costa Neto. Ao todo, a apuração identificou ao menos 21 emendas que somam cerca de R$119 milhões. A suspeita da PF é que parte dos deputados tiveram os nomes usados sem conhecimento no esquema e a outra parte pode ter autorizado esse uso. Sendo assim, o objetivo da investigação é esclarecer quem decidiu a destinação dos R$119 milhões em emendas e se houve irregularidade na atribuição desses recursos, além também do entendimento de qual a participação de Valdemar Costa Neto e dos demais parlamentares envolvidos. Entra em vigor no próximo dia 17 de julho, semana que vem, as novas regras para a publicidade das plataformas de apostas esportivas, as chamadas bets. Medida torna obrigatória a exibição de uma advertência do Ministério da Fazenda em todas as campanhas. Entre as regras, também estão proibidos anúncios que incentivem apostas como forma de ganhar dinheiro ou utilizem comentaristas para influenciar o público. O modelo é parecido ao utilizado em campanhas publicitárias de produtos como cigarros e bebidas alcoólicas. As mensagens de advertências devem exibir de um tamanho legível frases como: apostar pode causar dependência, apostar pode fazer você perder dinheiro e apostar não é investimento. Agora 3:04, 3:04 no horário de Brasília.
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0: 3:05, 13:05 no horário de Brasília. A gente deixa o território nacional, arruma as malas e vai a Dallas, nos Estados Unidos, onde está o Maurício Ferreira, acompanhando principalmente as preparações das seleções para a partida das quartas de final. E já, viu, Mau Mau? Eu espero que nos próximos dias você terá contato com espanhóis e franceses. Afinal, uma das semifinais dessa Copa do Mundo será aí no belíssimo estádio de Dallas. Boa tarde pra você, Mau.
1: Tudo bem, Lucas Belotti? Abraço a você, a todo mundo que segue ligado e sintonizado aqui na nossa programação da Band News FM neste sábado, a partir de hoje, viu, Lucas? Porque a delegação da Espanha hoje já deixa Los Angeles, na Califórnia, por lá realiza mais um treinamento e depois já embarca rumo aqui à cidade de Dallas, onde na terça-feira vai encarar a seleção da França por uma vaga na grande decisão da Copa do Mundo. Então a Espanha já chegando hoje por aqui no estado do Texas e a chegada dos franceses marcada para amanhã. Ainda uma última atividade em Boston, depois já viajam aqui a Dallas e aí na segunda-feira, né, a véspera do jogo, já com os últimos treinamentos, também as entrevistas coletivas do Didier Deschamps e também do Luiz de la Fuente já no palco do jogo no AT&T Stadium, vivendo essa expectativa, né, desse jogo que para muita gente é considerado uma final antecipada dessa Copa do Mundo de 2026. Então, desse lado da chave, já com tudo definido, Espanha e França jogam na terça-feira em Dallas por uma vaga na decisão. Hoje teremos os dois confrontos das quartas de final, Inglaterra e Noruega mais cedo, né? 6:00 PM pelo horário de Brasília, e depois às 10:00 PM, horário de Brasília, tem Argentina e Suíça. Jogo esse em Kansas City. Tô nessa ao lado de Silva Júnior e toda a equipe Band News FM. Os argentinos tentando, né, avançar a semifinal, passaram por poucas e boas já no mata-mata dessa Copa do Mundo, precisaram da prorrogação para bater Cabo Verde por 3-2 na segunda fase, sofreram e viraram só no finalzinho também contra a seleção do Egito nas oitavas de final. Então, no mata-mata, é uma seleção argentina que tem sofrido bastante ao longo desse Mundial e a expectativa é que mesmo assim o Lionel Scaloni possa hoje, então, diante dos suíços, repetir o time que venceu o Egito nas oitavas de final, jogando Julián Álvarez ao lado mais uma vez de Lionel Messi no comando de ataque. E claro que o camisa 10 argentino é o principal ponto de atenção e dor de cabeça pro Murat Yakin, que é o técnico da seleção suíça já desde 2021. E ontem, na entrevista coletiva, no pré-jogo em Kansas City, ele foi perguntado sobre isso, né? Como parar Lionel Messi? Como dar um jeito no ET, no camisa 10 da Argentina? Vamos ouvir a resposta, então, do técnico da seleção da Suíça.
2: Sehr überraschende Frage, hein?
3: Essa é uma pergunta muito surpreendente. Primeiramente, há algumas maneiras e vamos tentar encontrar a melhor. Em campo, vamos atuar como um time, tentando bons passes, marcando pressão contra o time argentino. Obviamente, vamos tentar fazer o nosso trabalho em campo. Podemos falar muitas coisas, mas no final, isso precisa ser traduzido dentro de campo e nós temos algumas soluções.
1: Bom, com aquela dose de ironia, né, Lucas Belotti, ali na primeira resposta da frase, né? Olha, que pergunta surpreendente vocês estão me fazendo, né? Ninguém nunca me perguntou isso. Como a gente vai dar um jeito de parar o Lionel Messi? E claro que esse é o principal ponto de interrogação. A Suíça vai tentar logo mais, então, às 10:00 PM, com bola rolando pelo horário de Brasília. Sem o Manzambi, tá? Uma importante para a seleção suíça, o atacante de 20 anos, jogador do Freiburg. Sofreu uma lesão, não se recuperou a tempo, já foi desfalque nas oitavas de final contra a Colômbia, né? Na classificação suíça nos pênaltis, então mais uma vez está fora a baixa do Manzambi, então já foi confirmada ontem pelo Murat Yakin também nessa entrevista coletiva. Hoje, então, fechando as quartas de final, teremos a Argentina e Suíça com transmissão da Band News FM.
0: Boa, Maurício Ferreira estará nessa segunda transmissão do dia, né? Comandada também pela nossa equipe, logo na cola da abertura, já a partir das 5:00 PM, falaremos com todos os detalhes, toda a nossa equipe nos Estados Unidos, de Noruega e Inglaterra, narração do Marcelo Duó, comentários do Mauro Betti, Bernardo Ramos e André Coutinho, as reportagens da Aline Fanelli e o Lucas Belotti na apresentação e no plantão, depois o Maurício vem nas reportagens de Argentina e Suíça, os comentários de Léo Fontes, Bruno Camarão e a narração do Silva Júnior com Yuri Queiroga no comando da máquina. Valeu, Mau, até já na programação.
1: Valeu, Luquinhas. Boa sequência, boa jornada pra vocês também. Estarei ligado diretamente aqui de Dallas. Um abraço, pessoal. Tchau, tchau.
0: Boa. 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Agora 13:10, horário de Brasília.
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0: A repórter Ethel Rudnitsky, da Agência Lupa, traz duas checagens envolvendo candidatos que disputam o pleito desse ano. Primeiro, ela desmente uma revista que cita uma possível prisão de Flávio Bolsonaro. Em outra checagem, a jornalista rebate posts que desinformam sobre votos em 2022 e intenções para esse pleito de 2026. A Ethel conversou com a Michele Trombelli, com Carlos Andreazzi e com Ivan Brandão durante o Tem Método. Vamos ouvir.
6: 3:27, hoje tem Band Verifica aqui no Tem Método, a Ethel Rudnitsky está conosco para comentar duas notícias, uma envolvendo o nome do senador e pré-candidato à presidência da República, Flávio Bolsonaro, Ethel, e uma outra com dados falsos ou inconsistentes sobre os votos da última eleição.
7: É isso aí, estamos de volta com essas duas verificações que a gente separou essa semana. A primeira delas, como você disse, é uma falsa capa de revista que está sendo atribuída ao Bolsonaro. Essa publicação diz que o senador teria relatado medos e anseios sobre uma iminente prisão em uma entrevista a essa revista, mas é falso. Não tem nenhuma declaração do senador nesse sentido em entrevistas recentes, a assessoria de imprensa dele negou a afirmação e a gente identificou que esses posts estão usando uma imagem antiga dele para simular uma capa de revista e atribuir a ele essa declaração falsa. Também apuramos que não tem nenhuma evidência de que a prisão do Flávio Bolsonaro esteja iminente, como a publicação está dizendo. O senador responde por um inquérito por calúnia que ainda está em fase de investigação, sem nenhum tipo de pedido de prisão. E vale ressaltar que ser investigado não quer dizer que tenha prisão iminente, como eles estão dizendo nesses posts.
6: Tem que ficar bem de olho, porque às vezes quando eles fazem essas capas, né? Você não clica, você não compra a revista e a coisa fica muito parecida. E é minuciosa essa busca, né? Pra saber de quando que é aquela imagem, pra ligar com quando que foi a fala, se é que houve a fala. A gente desmente. Agora, a que fala em relação aos números, né, Teu? É sempre mais difícil, eu acho, porque elas têm muita cara de... Números são números, né? E você pode usar eles do jeito que você quiser. E aí, obviamente, pra desmentir uma informação dessa, né? Porque ela vem travestida ali de algo que é muito contundente e tal, é um pouco mais difícil, né? Mas a gente tá falando disso também, né? De números que circulam por aí e que não é bem dessa forma.
7: Isso, essa outra publicação ela é mais capciosa, né? Porque ela tem gráficos, então ela tem essa cara de mais real, mas ela diz... São dois gráficos que tem nela. Um deles mostra supostos resultados de como as mulheres votaram em 2022. Mas é falso, porque o voto é secreto, então não tem como saber a distribuição dos votos por gênero, idade ou qualquer dado pessoal. Isso aí é uma dica. Se você vê alguma informação dizendo como votou certa faixa etária, isso não tem como ser feito. A gente falou com o TSE e eles reforçaram que esses dados não existem, reforçaram o sigilo do voto e falaram que qualquer coisa que associe votos à identidade ou perfil de eleitores não tem como a gente fazer. E aí o post continua para comparar com o que seria a suposta intenção de voto por estado nessas eleições de 2022. E esse gráfico mostraria o Lula liderando em todos os estados do Norte e Nordeste, menos Roraima, e o Flávio Bolsonaro em todos os outros. Mas batendo com todas as pesquisas registradas no TSE, a gente viu que esses dados não correspondem com nenhuma delas, nenhuma pesquisa oficial. E esse post, ele não informa que instituto teria feito essa pesquisa, metodologia, período de coleta, tamanho de amostra, não tem nenhum dado que a gente possa verificar a origem ou a confiabilidade dessa pesquisa. Então, também, outra dica, se você vê uma pesquisa circulando por aí, que não diga o seu número de registro no TSE, não diga a amostra, o período de coleta, é muito grande a chance dela ser falsa.
8: É isso aí, as pessoas podem se confundir com intenção de voto, né? E aí achar que não, uma pesquisa de intenção de voto. Agora, saber exatamente como as pessoas votaram... Aí é querer saber demais. E aí fica inconsistente e falso do jeito que a Ethel trouxe. Muito bem, você tava com saudades da gente, Ethel?
7: Tava. É uma pena que a gente saiu da Copa, né? Mas agora a gente tá de volta, pelo menos ao programa.
8: É isso, e será assim, viu? Até as eleições, até o finalzinho das eleições, porque tem muito assunto pra ser desmentido, desmistificado aqui na programação da Band News FM. Essa parceria com a Lupa é muito bacana.
6: Só um adendo, né? Que obviamente é função nossa, né? Buscar a informação correta, fazer, desmentir isso que circula, mas eu acho que o principal ponto dessa parceria com a Agência Lupa é o que a Ethel falou aí, dar a dica pra gente não cair, porque nessa época de, cara, a gente tá vivendo inteligência artificial, deepfake, então, quais são as dicas? É isso, se tem uma pesquisa, ela tem que ter um número, ela tem que estar registrada, se tem uma capa de revista, ela tem que ter sido publicada em algum lugar, você tem que ir na data, você tem, então, dá essas dicas pra gente poder, porque às vezes a gente quer compartilhar um negócio porque a gente concorda com aquilo, porque aquilo ali tem a nossa, a gente referenda aquela informação ali, mesmo que ela seja falsa, mas não custa nada você compartilhar isso, sabendo que aquilo ali é verdadeiro, né?
9: É isso, Ivan Brandão, é muito importante, especialmente a gente desconfiar daquilo que confirma os nossos vieses, porque nós temos uma tendência ao conforto. Nós nos deparamos com uma informação que se encaixa ao nosso desejo, que confirma a nossa tendência, a nossa preferência. Isso para mim é sempre o elemento da desconfiança. Tá muito confortável para mim essa informação. E aí a Ethel também aqui nessa nossa parceria, trazendo essas estratégias, esses mecanismos mesmo, para que todos nós, não é um aprendizado, nós não estamos ensinando ninguém a como lidar com a informação, não se trata disso, mas são experiências, dados da experiência sobre como identificar o perigo na manipulação da informação. Por isso é tão legal a participação da Ethel aqui conosco, nós também estávamos com saudade.
7: É isso mesmo, tem que desconfiar, e sempre se tiver em dúvida, a gente tá nas redes sociais e no nosso site, dá para consultar, a gente faz muitas verificações toda semana, muitas vezes, se você tá na dúvida, já vai ter sido verificado pela Lupa em algum lugar, então vale olhar também os canais da Band News, e é isso aí, feliz de estar de volta.
8: Na dúvida, dá um Google, que certamente algum veículo de comunicação, uma agência verificadora, deve ter falado sobre aquele assunto no caso de ser falso, então também não tem muito erro. Valeu, Ethel, obrigada, até semana que vem, quarta-feira, toda quarta aqui no Tem Método.
7: Valeu, até.
0: Agora 13h18, espaço para as notícias da sua cidade e da sua região.
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11: Trazer o destaque, a informação dos nossos ouvintes pelo 999026970. Luiz está passando perrengue nos trens.
12: Alô, Band News, boa tarde. Tudo bem? A gente passa perrengue nesses trens de segunda a sexta, porque não passaria num sábado, não é mesmo? Estou na estação de Engenheiro Pedreira hoje, já tem mais de 30 minutos e nenhum sinal de trem para a Central do Brasil. Informação? É claro que não tem. E assim a gente vai, cada dia que passa, vendo que nada melhora nesse trem.
11: Nem pelas redes sociais tem qualquer tipo de informação. Agradecer ao nosso ouvinte, a gente já está atrás para tentar algum detalhe. Falando ainda agora sobre o trânsito, às vezes pressas tem trânsito complicado, na linha amarela principalmente. O motorista perde tempo no sentido centro, da altura do Shopping Nova América até o entroncamento com a Avenida Brasil. Não há registro de acidentes, pelo menos informação até o momento, mas o trânsito está bem complicado. No sentido contrário, o trânsito também está lento no trecho ali do entroncamento da linha vermelha com a linha amarela, mas depois melhora. E aí só piora lá na altura do pedágio. Ali o trânsito também está com lentidão. Então a linha amarela agora, paciência, motorista, porque está bem complicado por lá.

0: apurar a reportagem, trazer informação com Guilherme Faria.
1: Moradores de Niterói, na região metropolitana do Rio, denunciam um fechamento repentino de postos e mudanças nas formas de pagamento aceitas desde que alguns estabelecimentos passaram a receber apenas em dinheiro. A reportagem da Band News FM percorreu diferentes postos de combustíveis nesta sexta-feira e flagrou a situação. Dos postos visitados, apenas dois estavam aceitando todas as formas de pagamento, incluindo cartão e Pix. Outros dois só aceitavam dinheiro em espécie. Em um deles, em Pendotiba, o frentista justificou o motivo.
2: Fala, amigo, bom dia. Então, bom dia. Fala do sistema, maquininha. Só dinheiro, então. Fala, dia.
1: Valeu. Um outro estabelecimento tinha um aviso colado à bomba, indicando que apenas dinheiro era aceito para pagar o combustível. Outros três postos estavam fechados, cercados com cones e fitas. Apesar disso, um outro detalhe chamou a atenção no posto que fica na Avenida Quintino Bocaiúva, em São Francisco. Em uma das bombas, um aviso impresso no papel dizia: "No momento, só estamos aceitando dinheiro em espécie". A situação foi percebida por ouvintes da Band News FM, que encontraram dificuldades para abastecer os carros.
3: Essa semana eu observei o seguinte: dois postos aqui em Niterói, a gasolina está sendo vendida a R$6,29. Porém, quando eu parei na bomba para abastecer o meu carro, o frentista informou que só aceita dinheiro, não aceita Pix, nem cartão de crédito. Pagamento só em dinheiro.
4: Posto pra caramba sem receber cartão. Os donos estão tudo enrolados nessa última operação aí do Canela. Imposto fechado na Marise Barros com Gavião Peixoto. Tá difícil a vida. Você quer abastecer, não consegue mais. Só no dinheiro.
5: Em Niterói, aceitando só dinheiro. Alguns já estão interditados.
1: O advogado e professor de Direito Penal e Criminologia da UF, Daniel Reisman, explica que o fato de os postos aceitarem apenas dinheiro em espécie como pagamento não é, por si só, um ato ilícito. Mas a prática pode sim indicar que há algo errado.
6: Sempre assim, olha, com cara de suspeita, é um comércio que é ali ser pagamento em espécie. Mas isso em si mesmo não constitui um ato ilícito. O que pode constituir um ato ilícito é a sonegação tributária, por exemplo. E aí sim, a pessoa para sonegar termina recebendo dinheiro vivo justamente para não registrar contabilmente a operação e não pagar o tributo devido.
1: O ponto em comum entre todos os estabelecimentos visitados não é visível a quem tenta abastecer, mas está documentado. O quadro societário. Pesquisas feitas a partir do endereço e do CNPJ das empresas indicam que em todos os casos citados, os postos têm as mesmas sócias.
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1: Três horas e 25 minutos, 13h25 no horário de Brasília. Seguimos juntos aqui na programação Band News FM com mais uma rodada da atualização dos principais destaques do dia. Pai dos atores Celton e Danton Melo, seu Dalton, morre aos 84 anos de idade. Informação que foi confirmada pela empresária dos artistas, né? Os dois filhos fizeram uma publicação em conjunto, se despediram do pai e declararam que agora ele se junta à mãe para se encontrarem e sanarem a saudade. A causa da morte ainda não foi informada. Há poucas horas dos últimos jogos da fase de quartas de final da Copa do Mundo, diversas sorveterias da Argentina contam com a superstição para tentar atrair sorte para a seleção local. A atual campeã enfrenta a Suíça hoje a partir das 10 horas da noite no horário de Brasília. E diante dessa possibilidade, dessa partida, né, diversos estabelecimentos anunciaram a suspensão das vendas do sabor chocolate suíço por ser temporariamente proibido escolher o rival dessa noite. A ideia é colocar a Suíça no freezer até o resultado final da partida. Vale lembrar, mais um confronto repetido, né? Argentina e Suíça já estiveram frente a frente em Copas passadas e a Argentina levou a melhor, pode ser uma chance de vingança pro país europeu conseguir desbancar a única seleção sul-americana ainda viva até aqui na Copa do Mundo de 2026. Bom, e antes de Argentina e Suíça, que foi assunto aqui na Band News FM há pouco, a gente vai falar do jogo de já, hein? Inglaterra e Noruega. Era para ser o Brasil, é verdade. Mas a Aline Fanelli, que estava acompanhando a seleção brasileira, também vai nos trazer informações dessa partida que vai definir mais uma semifinalista dessa Copa do Mundo de 2026. Boa tarde, Aline.
2: Oi, ótima tarde para vocês. Daqui a pouquinho a gente vai conhecer a primeira equipe semifinalista da Copa do Mundo de 2026 no Hard Rock Stadium em Miami, Noruega e Inglaterra vão se enfrentar. O retrospecto geral aponta um favoritismo para a Inglaterra em 12 confrontos, 7 vitórias dos ingleses, 3 empates e apenas 2 triunfos dos noruegueses. A equipe do técnico Solbakken, aliás, chega pela primeira vez a uma etapa de quartas de final de Copa do Mundo e a Noruega, consequentemente, vai tentar atingir a semifinal pela primeira vez na história também. Já a Inglaterra disputou quartas de final em 11 oportunidades e só conseguiu avançar em 3, em 1966, no ano do título, em 1990 e também em 2018. O elenco completo do lado da Noruega tá ok, mas do lado da Inglaterra o técnico não conta com o Henderson, que sofreu uma lesão, né? Precisou operar o braço esquerdo, uma fratura no antebraço, e aí não conta também com o que está suspenso, pegou 2 jogos de gancho por causa de um cartão vermelho na última partida. O técnico Thomas Tuchel está confiante para este confronto, assim como o Solbakken. Vamos acompanhar o que disse o treinador da Noruega na véspera da partida de hoje.
3: I think it's Norway versus England, but I don't think it's a secret that...
4: Eu acho que é Noruega contra a Inglaterra, mas eu não acho que é um segredo que Kane é o cara decisivo da Inglaterra e Haaland é o cara decisivo para nós. Eu acho que todo jogo desta Copa do Mundo tem sido o mais importante e o maior para o futebol norueguês, especialmente depois de nos classificarmos para a fase mata-mata. Então esse é o terceiro jogo mais importante. Eu acredito que os jogadores estão em um clima relaxado, mas competitivo. Eu acho que é um ótimo equilíbrio. Eles ficam ansiosos pelos jogos, mas claro, eles também precisam sentir a pressão, porque eu não acredito que você pode estar no seu melhor se você não sentir um pouco da pressão.
3: They should also feel the pressure because I don't think that you could be at your very best if you don't feel a little bit pressure.
2: Então daqui a pouquinho, hein, a partir de 5 da tarde no horário de Brasília, a gente chega com a nossa equipe completa para contar todas as emoções de Noruega e Inglaterra na Copa do Mundo de 2026. Volto com você.
1: Bom, Aline Fanelli com as informações dos desfalques e também da preparação dessas duas seleções, ambas europeias, né? Mais um confronto entre duas seleções da Europa nessa fase da Copa do Mundo. No outro, que definiu uma semifinalista do outro lado da chave, a Espanha levou a melhor sobre a Bélgica e se juntou para enfrentar a França na próxima fase. Seleção francesa que também passou com certa facilidade, 2-0 contra Marrocos no primeiro dos confrontos das quartas de final. Então já tem uma semifinal definida, duas seleções classificadas, França e Espanha, duas favoritas, inclusive entram em campo na terça-feira, 16h, em Dallas, nos Estados Unidos, onde estará o Maurício Ferreira acompanhando toda a movimentação. Já o jogo da quarta-feira, também as, já o jogo da quinta, da quarta-feira, na verdade, né? Às 16h, vai ser definido neste sábado. Quem passar de Inglaterra e Noruega, como trouxe a Aline Fanelli, vai enfrentar o vencedor de Argentina e Suíça. E aqui na Band News FM, a gente te conta tudo da Copa do Mundo, tá bom? Tudo da Copa do Mundo, você fica sabendo aqui com transmissão desses dois primeiros confrontos também. Pode anotar na agenda, terça-feira, 16h, França e Alemanha. Quarta-feira, 16h, esse jogo será em Atlanta, nos Estados Unidos. O vencedor de Inglaterra e Noruega contra o vencedor de Argentina e Suíça. E aí nem precisamos dizer, né? Mais duas partidas com cobertura, transmissão, acompanhamento direto próximo da equipe Band News FM nos Estados Unidos e também da equipe Band News FM aqui em São Paulo, espalhada pelos mais diversos locais do Brasil, acompanhando a movimentação das torcidas, é. E muita reunião, muitas colônias europeias, africanas, sul-americanas, os argentinos são muitos por aqui também no Brasil. E a gente vai acompanhar de perto a movimentação dessas torcidas com a equipe Band News FM espalhada por todo o país. No caso dos argentinos, nem só tem muitos aqui, né, de nascimento no país hermano, mas muitos brasileiros que também optam por torcer pela seleção de Lionel Messi. 3h31, 13h31 no horário de Brasília. Eu chamei há pouco os palpites, você pode seguir mandando pra cá. Durante a transmissão também a gente traz mais, né, desses palpites. Um dos nossos ouvintes que escreveu é o Jorge, e é cientista. Eu imagino que ele seja cientista, não esse seja o sobrenome dele. Lá de Fortaleza, DDD85. Confiando em 2 gols do Cometa Haaland hoje, assim como fez contra a seleção brasileira. Valeu, palpite do nosso ouvinte. Você pode escrever pra cá também no 11999-592100. Agora 3h31, horário de Brasília, espaço para as notícias da sua cidade e da sua região.

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1: Horas 32 minutos, a gente está desde cedo falando sobre a situação em Cordovil. Mais cedo os nossos ouvintes relatavam ônibus atravessados, sendo sequestrados por criminosos. A gente tem atualização agora com o Daniel Henrique ao vivo. Oi, Dani.
2: É isso, Agatha. Confirmada a morte de 5 pessoas durante o confronto entre criminosos de facções rivais no bairro de Cordovil, na zona norte do Rio. Segundo a Polícia Militar, esse tiroteio que aconteceu entre a madrugada e a manhã de hoje. Traficantes da favela da Tinta, que é dominada pelo Comando Vermelho, tentaram invadir a comunidade do Dourado, controlada pelo Terceiro Comando Puro. E aí, segundo o relato de moradores nas redes sociais, uma das mortes foi de uma moradora da região sem envolvimento com a guerra entre as facções. Os outros mortos ainda não foram identificados. Após o confronto, 3 ônibus foram sequestrados por bandidos e utilizados como barricadas. Os veículos foram atravessados na Avenida Meriti, que é uma das principais dessa região, e também na Estrada do Quitungo. Outras 5 linhas tiveram um itinerário impactado por conta desse tiroteio, mas ninguém foi preso. Agora o policiamento está reforçado nessa região e a Delegacia de Homicídios da capital investigando a morte dessas 5 pessoas, Agatha.
1: Obrigada, Dani, pelas informações. A situação de momento lá é um pouco mais tranquila agora, se é que a gente pode dizer dessa maneira, depois do que aconteceu. Não tem registro de tiroteio, pelo menos de acordo com os próprios ouvintes e pelos relatos nas redes sociais. Se você é morador, tá vendo qualquer coisa diferente do que a gente está noticiando aqui, escreve pro 999026970. A informação que a gente tem, como o Dani já disse, é que pelo menos uma moradora foi morta durante essa troca de tiros naquela região. A gente ainda não tem identificação das outras pessoas mortas. Vinícius Calixto.
3: A Justiça do Rio condena o cantor Marlon Brandon Coelho da Silva, o MC Pose do Rodo, por injúria contra a mulher que foi ofendida pelo artista através das redes sociais em abril de 2024. O cantor chamou a internauta de bolo fofo. Na sentença, assinada nessa quinta-feira, a juíza Juliana Benevides de Barros Araújo, da 20ª Vara Criminal da capital, fixou uma pena de 3 meses de detenção, mas por ser inferior a 4 anos, a punição foi substituída por prestação de serviços à comunidade pelo mesmo período. O cantor poderá recorrer em liberdade. A defesa de Pose afirmou que a expressão foi usada em tom de brincadeira como resposta a comentários anteriores feitos pela mulher sobre a família do cantor. No entanto, a juíza recusou os argumentos.

0: João Boeri.
1: 15 dias antes de ser preso, o diretor do Instituto Rio Metrópole, Franques Dias Nepomuceno, foi visto deixando a empresa de escolta armada, suspeita de fazer o transporte do dinheiro lavado pelos agentes públicos. O carro em que ele estava não tinha placa registrada nas bases do Sistema Nacional de Informações de Segurança Pública. O flagrante foi feito pelo Ministério Público, que passou cerca de 10 dias monitorando a Rio Forte Vigilância e Segurança Privada. A investigação do MP aponta que o esquema movimentou mais de 86 milhões de reais em um intervalo de 4 anos.
0: Ainda girando, Gabriela Morgado.
2: O estado do Rio tem 7 mortes por dia por causa de acidentes de trânsito. De janeiro até maio desse ano foram 998 vítimas, o que faz o Rio ser o segundo estado do Brasil com mais mortes, atrás apenas de São Paulo. Os dados são do Ministério da Justiça e Segurança Pública. Na madrugada de quarta-feira, Altair Marins Apelfeller, de 63 anos, morreu atropelado por um caminhão no Recreio dos Bandeirantes, na Zona Sudoeste. Segundo uma testemunha, ele estava na Avenida Salvador Allende quando um caminhão avançou o sinal vermelho, atropelou o idoso e fugiu sem prestar socorro.

Lembrando que você pode e deve participar. 99902-6970 é o nosso WhatsApp. Manda sua mensagem de trânsito. Trânsito tá complicado por onde você tá passando agora. É só escrever e participar da nossa programação, seja em áudio ou mensagem de texto. Mas a gente sempre prefere em áudio, que aí a gente consegue reproduzir aqui na Band News FM para informar outros ouvintes que podem ser ajudados pela sua mensagem aqui na nossa programação.

caminho. A linha vermelha tem boa movimentação nos dois sentidos, tem um pouquinho de lentidão só na chegada ao elevado Engenheiro Francinetti, mas sem grandes dificuldades. Depois desse trecho, o motorista vai bem, tanto no sentido Zona Sul, quanto no sentido Zona Norte. Na chegada à Zona Sul, pela Borges de Medeiros, aí sim, a retenção na descida do túnel Rebouças. E no acesso ao túnel Rebouças também. Então o motorista perde tempo nesses dois trechos. A alternativa que seria a Rua Jardim Botânico também tem retenção. A Epitácio Pessoa tem o mesmo panorama. Então, para conseguir sair da Zona Sul agora tá difícil. Porque quando você chega ali, por exemplo, na Padre Leonel Franca, pega Mário Ribeiro, depois a Padre Leonel Franca, também trânsito complicado. Quem tá vindo da Barra para pegar a Lagoa vai encontrando dificuldade também.

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5: 3h40.
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0: 3:42, 13:42 no horário de Brasília. Seguimos juntos aqui na programação Band News FM. O Lucas Belotti te faz companhia nesse sábado, 11 de julho de 2026, com a atualização dos principais destaques do dia. Os bombeiros mineiros retornam após uma missão humanitária na Venezuela. Detalhes que chegam com a Brenda Nevjorovski.
1: Os 10 bombeiros e 2 cães de busca do Paraná que atuaram no resgate de vítimas dos terremotos na Venezuela chegam hoje a Curitiba. O retorno começou ainda na sexta-feira, quando deixaram o país com destino a São Paulo. Já no aeroporto Afonso Pena, o desembarque foi por volta das 6 horas da manhã de hoje. Os militares fizeram parte da Força Tarefa Brasileira, que atuou em missão humanitária, composta ainda por bombeiros de São Paulo e Minas Gerais, além de membros da Defesa Civil e da Agência Nacional de Telecomunicações. O embarque foi feito dia 26 de junho.
0: Nos outros destaques do dia, o presidente da Câmara dos Deputados, Hugo Mota, diz que a investigação contra Valdemar da Costa Neto tenta criminalizar a política. Informações que chegam da capital do país com Gabriel Marques.
2: A presidência da Câmara dos Deputados manifesta inconformismo com a decisão do Supremo Tribunal Federal que determinou a apresentação de documentos sobre emendas parlamentares. Em nota, o presidente da Casa, Hugo Mota, criticou o que classificou como interferência indevida do Judiciário em atribuições do Parlamento e afirmou que não houve irregularidades na destinação dos recursos. A reação ocorre após decisão do ministro do STF, Flávio Dino, que deu prazo de 10 dias para o envio de informações sobre emendas supostamente distribuídas pelo presidente do PL, Valdemar Costa Neto. Segundo o magistrado, ao menos 21 emendas, que somam cerca de 119 milhões de reais, teriam sido indicadas de forma irregular.

0: No destaque do esporte, hein? Em meias quartas de final da Copa do Mundo, tem Flamengo em campo. Primeiro tempo, amistoso contra o Benfica de Portugal, 0-0. 15 minutos, mais precisamente, né? Flamengo faz uma série de amistosos no troféu do Algarve, esse é inclusive no estádio do Algarve, que fica em Portugal, bola que começou a rolar há pouco, 3:30 no horário de Brasília, 15 minutinhos, parte da intertemporada do Fly, também da pré-temporada da equipe portuguesa, vale a gente destacar, né? Calendário do futebol europeu, ele começa e termina nos meios dos anos, e não aqui como no Brasil, de janeiro a dezembro. Então a gente vai acompanhar e vai trazer as informações também da partida do Flamengo. O torcedor flamenguista tá ligado na tela da Band, que transmite pra TV aberta em todo o Brasil a partida entre Flamengo e Benfica. Vale lembrar, né? O Mengão já fez dois amistosos lá em Portugal, no Algarve, o empate com o River Plate e a vitória para cima do Lausanne Sports. River Plate da Argentina, Lausanne, time da Suíça. E já a partir de amanhã, o Flamengo retorna ao Rio de Janeiro com o fim dessa intertemporada, já para continuar os treinos no Ninho do Urubu, antes do duelo contra o Olímpia. O último duelo preparatório do Flamengo, mas aí já em solo nacional, vai ser em Brasília. E aí depois o Campeonato Brasileiro, né? Só após a pausa para a Copa do Mundo, a partir do dia 21, teremos a rodada de encerramento do Campeonato Brasileiro. Antes, algumas partidas adiantadas a partir do dia 17 das equipes que estarão envolvidas nos playoffs da Copa Sul-Americana. Às 3:46, um projeto aprovado no Senado Federal tenta acabar com um problema enfrentado por muitas mulheres que recebem a pensão alimentícia, o atraso ou mesmo a falta de pagamento. A proposta agora é fazer a cobrança automática pelo Pix. Uma das poucas leis que funcionam no Brasil é a da pensão. Mesmo assim, não há uma garantia, né, de recebimento do que é devido. No ano passado foram abertos mais de 217 mil processos contra pais que devem pensão alimentícia. São 53 mil a mais do que em 2020, há 6 anos atrás. Neste ano, 100 mil novos casos foram parar no tribunal já. E a gente está no mês de julho. Recentemente, um novo passo foi dado para tentar sanar esse problema, né? Esses números muito altos. O Senado aprovou a proposta que cria o Pix Pensão Alimentícia. Essa ferramenta serve para automatizar o pagamento, ou seja, o dinheiro vai sair da conta do devedor direto para a conta do beneficiário, algo que já acontece com quem tem um vínculo formal de trabalho, né? Que o desconto vem direto na folha de pagamento, mas para aqueles que não têm esse vínculo formal de trabalho, aí não há o desconto e a garantia do beneficiário de receber esse dinheiro que é previsto em lei. Se a conta não tiver saldo, aí o banco deve informar a justiça sobre isso. E aí os ativos financeiros do devedor, como investimentos, aplicações, tudo vai ser bloqueado até o pagamento dessa dívida da pensão. Se isso não acontecer, os bens de quem deve vão ser penhorados. Ou seja, se não tiver investimento, aplicação ou outro lugar para retirar o dinheiro. A advogada Renata Mangueira reforça que o não pagamento de pensão pode sim, como a gente já viu em vários casos, acarretar na prisão. De acordo com a especialista, ainda é preciso educar a sociedade de que quem recebe a pensão é normalmente uma pessoa mais vulnerável na sociedade.
1: É a única lei ainda que leva por dívida civil alguém à cadeia. Em quem recebe pensão são os vulneráveis. Você não está pagando para sua ex-mulher ou para o seu ex-marido, você está pagando para o seu filho ou sua filha. E deixar de pagar, sumir, é um absurdo.
0: Esse projeto todo que a gente destrinchava há pouco segue agora para a sanção do presidente Lula, medida que tenta acabar com essa necessidade de entrar na justiça a cada travo, né? Que acaba criando também esses números, vou repetir por aqui, 217 mil processos abertos contra quem deve pensão, o número com 53 mil registros a mais em comparação com 2020. E aí a prisão, caso não haja uma solução na justiça ou pagamento desse saldo devido, desse valor devido dentro do processo legal, do prazo dado pelo juiz, costuma acontecer a detenção depois de 3 meses, né? Sem o pagamento da pensão. Então, se você dever por 3 meses consecutivos, aí há um pedido de prisão, mandado de prisão aberto, e pode ser executado pelos órgãos de segurança pública. 3:49 agora. Mudando de assunto. Bom, Vamos falar do tempo agora, viu? Porque até o mês de setembro, o fenômeno El Niño deve ganhar força no Oceano Pacífico. Se a previsão toda se confirmar, o fim de ano vai ser de um tempo muito seco aqui no Brasil, com inclusive preocupações importantes para a saúde. Mais informações chegam com a Vitória Fernandes, repórter da Band News FM em Porto Alegre.
2: Um novo comunicado da Organização Meteorológica Mundial alerta que o fenômeno El Niño, que já se desenvolveu no Oceano Pacífico, deve ganhar força rapidamente nos próximos meses. A partir deste mês de julho até setembro, o fenômeno deve se intensificar e atingir a força máxima entre novembro deste ano e fevereiro do ano que vem. As projeções atuais estimam que a temperatura do Pacífico ultrapasse em 2 graus a média, o que sustenta a classificação desse El Niño como forte. Essa não é a maior intensidade da escala utilizada pela OMM. Mas ainda requer atenção, já que significa um aumento nas chances de seca em algumas regiões, no caso do Brasil, no centro-oeste e no norte, e de chuvas intensas na região sul e parte do sudeste. Neste início de inverno, as chuvas do Rio Grande do Sul já provocaram estragos em ao menos 22 cidades gaúchas, mas essas chuvas ainda não têm relação com o El Niño. O meteorologista Leidson Galvinício, do Instituto Nacional de Meteorologia, que é o representante da OMM no Brasil, afirma que os primeiros efeitos sobre o clima serão sentidos a partir de agosto.
3: Não temos efeito ainda do El Niño no sistema climático do Brasil, mas as previsões climáticas indicam que vamos começar a ver um sinal mais forte no mês de setembro, mas sim podemos ter alguns padrões iniciais no final do mês de agosto relacionado ao El Niño no clima do Brasil.
2: O IMET divulgou nesta semana o primeiro boletim que será atualizado mensalmente com prognósticos e detalhes do desenvolvimento do El Niño nos próximos meses. O documento é formulado em parceria com outros órgãos como o Centro Nacional de Monitoramento e Alertas de Desastres Naturais e a Secretaria Nacional de Proteção e Defesa Civil. Marcelo Celucci, coordenador-geral do CEMADEM, ainda reforça que não é possível prever de que maneira esse aumento das chuvas deve afetar as regiões em que estão previstas.
4: Essas chuvas, difícil de dizer se serão chuvas, digamos, de vários dias ou concentradas em poucos dias. Não temos essa capacidade. Identificar alguma semana muito mais chuvosa, alguns dias muito mais chuvosos, isso só conseguiremos saber com poucos dias de antecedência. Então hoje a gente consegue ver mais o horizonte de grandes que esse de temperaturas e fundamentalmente de chuvas mais intensas, mas as situações que podem provocar, seja inundações ou algum tipo de problemas, conseguiremos prever com uma antecedência menor.
2: Embora a previsão de chuvas acima da média não signifique por si só riscos de calamidades, ainda existem riscos geohidrológicos. O acúmulo de chuva pode elevar a umidade do solo e tornar terrenos ainda mais suscetíveis a deslizamentos, inundações e enxurradas, principalmente em outubro e novembro.
0: Agora 3:52, 3:52, espaço para as notícias da sua cidade e da sua região.
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6: Seis e 53, Vinícius Calixto.
7: 1.400 novos ônibus vão passar a circular em 6 bairros da Zona Oeste e Zona Norte da capital fluminense a partir do primeiro trimestre de 2027. O reforço da frota faz parte da segunda etapa da rede integrada de ônibus do Rio, que tem o objetivo de renovar e modernizar os coletivos de todo o município. O aumento no número de veículos é de 57%. Os coletivos vão atender aos bairros de Guaratiba, Santa Cruz, Campo Grande, Bangu, Vila Isabel e Ilha do Governador. Segundo o prefeito do Rio, Eduardo Cavalieri, a Zona Oeste vai ser prioridade na renovação da frota por apresentar os piores serviços de ônibus na atualidade.
8: A etapa 2, assim como a etapa 1, elas estão fazendo a licitação para novas concessões, para novos prestadores, novos ônibus, justamente nas áreas em que o serviço dos atuais concessionários tem o pior nível de serviço para a população. E a gente dizia sempre, olha, nosso compromisso é renovar a frota inteira, mas sempre começando pelas regiões da cidade que precisam mais, que o serviço é pior. Colocando a primeira etapa em funcionamento agora no final de agosto, na Zona Oeste, atendendo Campo Grande, Santa Cruz, Paciência e outros bairros da Zona Oeste. E agora com a etapa 2 a mesma coisa, né? Que a gente avança para outras regiões da cidade que o serviço é pior.
7: Além dos novos ônibus, a etapa 2 do projeto prevê 5 novos lotes de ônibus e 4 garagens públicas. Atualmente, os veículos ficam guardados em garagens privadas. A Ilha do Governador, na Zona Norte, onde a maior parte do bairro é atendida pela empresa Paranapuã, alvo de diversas denúncias de passageiros por mau serviço prestado, vai receber o reforço de 80 novos coletivos distribuídos em 17 linhas. Passageiros relatam os principais problemas enfrentados atualmente nos ônibus do Rio.
9: Que no mínimo a gente não fique mais parando no meio da rua, né? O ônibus assim volte a funcionar do jeito que deveria ser, decente, né? Às vezes eu tô andando no ônibus, passa num quebra-mola, o ônibus... Tu bate a cabeça, tu se machuca dentro do ônibus.
10: Várias vezes quando a gente vai pegar a linha vermelha, parece que ele vai parar. Tão ruim que ele é, condicionado, os bancos são soltos.
11: Tem muitos ônibus por aí que precisam de ajustes, né? Com urgência, que não tem ar-condicionado, muitas pessoas reclamando, ainda mais quando tá no calor, então acredito que precisa ter uma mudança urgente.
7: A implantação do novo sistema vai ser feita em etapas até 2028. As frotas foram divididas em 34 lotes de operação para reorganizar as linhas. A primeira fase do projeto, assinada em março deste ano, já está em fase de implementação. A expectativa é de que até dezembro, 316 novos ônibus passem a operar em Santa Cruz e Campo Grande. Todo o sistema vai ser monitorado em tempo real pelo Centro de Operações da Prefeitura, que vai acompanhar a circulação dos ônibus, atrasos e eventuais falhas na operação.
6: Agora fala Daniel Henrique.
12: Um idoso de 79 anos sofre convulsão, fratura no nariz e diversas outras lesões após ter sido agredido por um motociclista no bairro do Rocha, na zona norte do Rio. O caso aconteceu nesta quinta-feira. De acordo com um relato de testemunhas, José Leal Barbosa estava atravessando a rua Ana Neri quando quase foi atropelado por um motociclista. Em seguida, o condutor desceu do veículo e passou a agredir o idoso com socos e chutes. A imagem de uma câmera de segurança mostra o agressor subindo novamente no veículo e deixando o local, enquanto José aparece estirado no asfalto. A filha do idoso registrou o caso na Polícia Civil e acionou a Comissão dos Direitos da Pessoa Idosa da Câmara Municipal. Graziele da Costa Barbosa conta que estava no trabalho quando recebeu a notícia.
13: Eu estava trabalhando, recebi uma ligação que meu pai tinha sido agredido. Eu me senti um nada, eu não sabia o que eu tinha que fazer, eu só sabia que tinha que ir para o hospital. E eu acionei a Polícia Civil e a Comissão dos Idosos e eles estão me ajudando, me orientando no que eu tenho que fazer, porque eu nunca pensei que eu ia estar passando por isso.
12: José foi socorrido pelo SAMU e levado para atendimento hospitalar. Ele já está em casa. O presidente da Comissão dos Direitos da Pessoa Idosa, vereador Felipe Michel, diz que a prioridade é restabelecer a saúde do idoso.
14: O José tomou 2 socos e 1 chute no rosto. Vai passar por exames e nós vamos com o pé na porta cuidar primeiro do seu José para restaurar a saúde dele e vamos achar esse criminoso, porque não foi só um ato de violência, de covardia, não. Isso é um crime. Nós estamos buscando junto com a Polícia Civil, as câmeras aqui do entorno, junto à Prefeitura da cidade do Rio de Janeiro e nós vamos achar esse criminoso. Por isso, denuncie pra gente achar esse criminoso e cuidar da saúde do seu José.
12: As investigações seguem em andamento para identificar o motociclista responsável pelas agressões.
6: Seis horas e 58 minutos.
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0: Muito boa tarde para você ligado, sintonizado aqui na Band News FM. Eu, Alexandre Bentivoglio, te acompanho pela próxima hora na atualização das principais notícias desse sábado. Hoje é dia 11 de julho de 2026. O presidente do PL, Valdemar Costa Neto, tenta conter o desgaste entre Michele e Flávio Bolsonaro. O líder partidário deve se reunir separadamente com a ex-primeira-dama e com o senador nessa próxima semana. O objetivo será reduzir a tensão provocada pelo rompimento entre os dois. Neste sábado, Flávio divulgou uma carta escrita à mão pelo pai. No texto, Bolsonaro afirma que o filho é seu porta-voz e candidato. Michele não foi citada. Em meio à crise, Valdemar busca convencer a ex-primeira-dama a permanecer na disputa por uma vaga ao Senado pelo Distrito Federal. O ex-deputado federal Eduardo Bolsonaro chama o ministro do STF, Flávio Dino, de comunista totalitário. As críticas foram feitas após a decisão do magistrado que mirou um suposto esquema de desvio de emendas parlamentares. Na sexta-feira, ontem, Dino bloqueou 119 milhões de reais em bens de Valdemar. Segundo investigação da PF, o presidente do PL é suspeito de ser o autor e o real beneficiário de 21 emendas, mesmo sem ter um mandato. Em reação à medida de Dino, Eduardo alegou que o ministro foi colocado no STF para perseguir adversários políticos do presidente Lula. O Departamento de Guerra dos Estados Unidos divulga novas imagens de objetos voadores não identificados, os famosos OVNIs. Na sexta-feira, o governo americano publicou 3 fotos de um objeto desconhecido. Os registros foram feitos por astronautas da NASA que estavam a bordo do ônibus espacial Columbia. As fotos são da missão STS-80, realizada entre 19 de novembro e 7 de dezembro de 1996. Essas imagens fazem parte da 4ª liberação de arquivos sobre OVNIs por parte da Casa Branca. O tema de Arquivo X, você ouve ao fundo aí, já que a gente tá falando sobre a possibilidade de vida fora da Terra, né? E daqui a pouco a gente vai conhecer mais um time classificado para a próxima fase da Copa do Mundo. Mais uma partida das quartas de final. Noruega e Inglaterra se enfrentam em Miami, nos Estados Unidos. Quem ganhar avança para a semifinal, vai enfrentar o vencedor de Argentina e Suíça. E a gente vai conhecer também quem vai passar entre esses dois, Argentina e Suíça, logo na sequência. Tem jornada dupla de futebol aqui na Band News FM. O jogo tem transmissão da Band News FM a partir das 5 horas da tarde. O primeiro jogo, Inglaterra e Noruega. Logo na sequência, a gente fica com futebol até 1 hora da manhã. Então, em Inglaterra e Noruega, narração de Marcelo Duó, comentários com Mauro Betting, Bernardo Ramos e André Coutinho, reportagens de Aline Fanelli com apresentação e plantão esportivo de Lucas Belotti.
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0: E já que estamos falando de Copa do Mundo, vamos acionar um dos comentaristas dessa partida de logo mais entre Inglaterra e Noruega, André Coutinho, direto de Miami. Boa tarde.

0: Tarde, Coutinho, qual a expectativa para essa partida?
1: Tudo bem, Ale? Boa tarde a você, a todos. A primeira expectativa é eu conseguir chegar no estádio. Eu não tô nos comentários não, viu? É, como a gente não conseguiu posição de transmissão para essa partida, vou ficar de fora dos comentários, eu vou acompanhar a movimentação dos torcedores e primeira saga aqui é conseguir chegar nos ônibus que levam até o estádio, porque eles pediram pra gente chegar até let's go!
2: Going on, it's going on, it's going on, Engels.
3: Engels going home.
1: So it's easy to get the shuttle to the stadium?
2: Maybe.
1: We are walking.
2: Maybe, hold on.
1: We are walking on the street.
2: Yeah. Over the train.
1: Yeah. Ela falou aqui, perguntei se tá fácil de pegar. Ele falou, não tem shuttle, a gente vai andando. Mas a gente tá mais ou menos uns 25 quilômetros do estádio. Rolling, ele falou aqui, ó. Bom humor do torcedor inglês, falando que a gente vai remando até lá. Olha lá. Let's go. We are live in Brazil. Brazilian radio station. Yeah.
2: It's coming home, baby. It's coming home.
1: Tá voltando pra casa, tá voltando pra casa.
0: Tem inglês, tem norueguês aí no meio, é isso?
1: Tem inglês. Tinha norueguês? É norueguês, é verdade. Eu achei que fosse camisa vermelha da Inglaterra. Agora que eu percebi, Ale.
0: Não, é, mas...
1: O sol tá me fazendo mal por aqui.
0: Mas ele tava brincando, é falando inglês, é.
1: Ele tava falando it's coming home, it's going home, né? Por isso que ele falou it's going home e não it's coming home, né? Dizendo que vai voltar pra casa. É que realmente é uma saga pra gente tentar ir até o estádio, porque pediram pra gente descer num shopping center e simplesmente não tinha uma forma de você passar pelo trilho do trem até o lado daqui onde ficam os shuttles, os ônibus pro estádio. E aí, eu e vários... Brasileiro? Não, você é americano? Fala português?
4: Brasil.
1: Daqui, where do I get the shuttle to the stadium?
4: Aqui, ali.
1: Ah, pertinho?
4: Muito pertinho.
1: Muito pertinho, acho que eu cheguei ali, acho que eu consegui. Mas eu tive que passar no meio, que ninguém nos ouça, a gente não tem audiência, né? Claro, que ninguém nos ouça, mas eu tive que, ao lado dos ingleses e noruegueses, atravessar o trilho do trem. E o trem apitou, a gente teve que sair correndo. Aquela coisa que, bem tranquila, quase não corremos nenhum tipo de risco, mas para chegar ao estádio, ao Hard Rock Stadium, vale qualquer coisa. Já a gente já vai falar de lá, mas aqui tem muitos torcedores, policiais também, xerifes e torcedor da Inglaterra e da Noruega se dirigindo até o estádio. E eu acho que eu cheguei, eu consegui. Tô vendo ônibus, tô vendo fila, então acho que finalmente estarei no estádio daqui a mais ou menos 25 minutos, meia hora.
0: E daqui a pouco a gente transmite essa partida aqui na Band News FM a partir das 5 horas da tarde. Coutinho, vou deixar você embarcar aí e vou falar um pouquinho mais sobre essa partida.
1: Desculpa, não sei se tem tempo, se eu tô estourando
0: não,
1: tudo provavelmente,
0: tem tempo,
1: mas ó.
0: Tem tempo, pode ir.
1: Tá rolando uma vodka aqui, ó. Vamos pegar o brinde aqui, peraí. Aqui, ó. Vodka?
2: Vodka.
1: Não. I can't, I'm working.
2: Come on, Norway.
1: Come on, England, come on, Norway. Tem vodka, os caras antes de entrar no ônibus, tem uma galera aqui, umas moças servindo vodka. So, is it for free?
5: Yes, they're free samples.
1: Olha, samples, são amostras grátis, mas ela dá uma caprichada ali. Ela dá uma caprichada, tem aqui uma aguinha. What is it?
5: Ginger beer and vodka.
1: É cerveja de gengibre, ginger beer e vodka, distribuindo bem na frente do ônibus. Ale, isso não pode estar certo. Pode.
0: Não vai terminar bem.
1: Não vai dar certo. Não vai terminar bem. Não. Essa atmosfera, esse é o clima dos torcedores para poder ir até o Hard Rock Stadium. Agora sim, Ale. Agora sim, ó. Eu vou pegar a fila ali. Ok. Vejo você na final. Ele achou que eu sou argentino. É. Já estamos fora. Mas é isso. Eu vou pegar a fila lá e embarcar pro estádio.
0: Boa sorte aí. E a gente volta a se falar ao longo da programação aqui da Band News FM. Valeu. Essa partida entre Inglaterra e Noruega que vai marcar alguns reencontros. O primeiro deles, do atacante Erling Haaland com o país onde ele nasceu. Afinal, embora seja norueguês, tenha família norueguesa, ele nasceu efetivamente no território da Inglaterra. E é ídolo na Inglaterra, atua pelo Manchester City. Também haverá o encontro, o reencontro de Haaland com Jude Bellingham. Os dois jogaram juntos no Borussia Dortmund, se destacaram por lá, cada um seguiu o seu caminho. Haaland foi jogar no Manchester City. Jude Bellingham é um dos principais jogadores do Real Madrid hoje em dia e os dois estarão em campo logo mais com transmissão aqui na Band News FM.

0: O presidente Lula alfineta o governo Trump durante uma reunião sobre minerais críticos. Informações com o Márcio Rocha.
1: O presidente dos Estados Unidos, Donald Trump, deve começar a se preocupar com o Brasil, agora que o país decidiu tratar o assunto dos minerais críticos com uma maior qualificação, segundo o presidente Luiz Inácio Lula da Silva. A declaração foi feita durante uma reunião no Palácio do Planalto com ministros, representantes do setor de mineração e especialistas para discutir uma possível política brasileira sobre o tema. No encontro, Lula admitiu que achava que o Brasil era quase um analfabeto sobre esse assunto, mas que passou a acreditar que o país tem um capital intelectual e uma estrutura institucional muito superior ao que ele imaginava inicialmente. Ao falar para os presentes na reunião, Lula disse que ficou boquiaberto de ver quanto conhecimento sobre minerações críticas e terras raras. O presidente também citou a China e defendeu que o Brasil pode alcançar ou superar a capacidade equivalente do país no processamento e desenvolvimento ligado aos minerais críticos. Além disso, como a China é o maior produtor desses materiais e domina o assunto no mundo, afirmou que Trump tem inveja dos asiáticos.
2: E nessa reunião ficou claro o potencial de conhecimento que o Brasil tem em todas essas coisas que parece uma coisa só da China, obcecada em ser a única do mundo, e da inveja do Trump de querer tomar o conhecimento da China. E quando a gente fica sabendo numa reunião do potencial de conhecimento que o Brasil já tem, a gente fica pensando o que é que falta para nós. Falta uma decisão política.
1: No mesmo evento, a ministra da Casa Civil, Miriam Belchior, defendeu que a reunião teve como objetivo discutir a estratégia que o governo pretende adotar a partir de agora. Segundo ela, o governo caminha para que novas medidas sejam implementadas, mesmo sem a aprovação pelo Congresso Nacional do projeto de lei que institui a Política Nacional de Minerais Críticos.
3: Nós já tivemos um passo importante, que foi a aprovação do PL na Câmara. Claro, dependemos da aprovação no Senado, mas já estamos caminhando para o desdobramento que é possível o governo brasileiro fazer, independente da aprovação final do projeto de lei no Congresso Nacional. Aqui a gente trabalhou vários aspectos, foi possível aprofundar alguns temas, né? Mas
1: em outro ponto da reunião, Lula lembrou que o Brasil ainda é dependente de vários insumos e mercados externos. O presidente lembrou que a agricultura brasileira ainda é dependente do fertilizante russo, enquanto que a China aparece como grande compradora de produtos brasileiros, como o minério de ferro. Por isso, também defendeu a atuação do Estado no desenvolvimento de inovação tecnológica.
0: Agora são 4 horas e 13 minutos.
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0: 4:14. Boa tarde. Para você que sintonizou o rádio agora, ligou em 90.3 e me faz companhia com as principais informações do Rio de Janeiro. Agatha Meirelles, sigo por aqui te atualizando com tudo que acontece. E a gente já começa girando a reportagem. João Boério.
1: 15 dias antes de ser preso, o diretor do Instituto Rio Metrópole, Franques Dias Nepomuceno, foi visto deixando a empresa de escolta armada suspeita de fazer o transporte do dinheiro lavado pelos agentes públicos. O carro em que ele estava não tinha placa registrada nas bases do Sistema Nacional de Informações de Segurança Pública. O flagrante foi feito pelo Ministério Público, que passou cerca de 10 dias monitorando a Rio Forte Vigilância e Segurança Privada. A investigação do MP aponta que o esquema movimentou mais de 86 milhões de reais em um intervalo de 4 anos. Segundo a denúncia, o Instituto Rio Metrópole contratou duas empresas, a Engie Consult e a RPOTA, que repassavam parte do valor recebido pela autarquia estadual para o Instituto Bio, uma empresa de fachada, sem capital social e sem empregados, segundo a investigação. A presidente do Instituto Bio é Caroline Soares Barros, que também já foi fiscal do Instituto Rio Metrópole e acabou sendo presa na quinta-feira. Após o saque dos valores, o dinheiro era transportado com a escolta da Rio Forte, que está em nome de Leilson Nepomuceno, pai do diretor do IRM, Franques Dias Nepomuceno. Antes de ser nomeado diretor no Instituto, Franques fazia parte do quadro societário da empresa de escolta. O promotor de justiça, Décio Alonso, classificou a autarquia estadual como uma perplexidade ambulante.
2: A pessoa que era responsável pela fiscalização do contrato, ela era a mesma pessoa que era responsável pelo saque do dinheiro, né? Então havia uma confusão de personagens ali que levava a existência de um esquema. O que tem de diferente nessa investigação? É o objeto, que é muito vago, de um instituto que pra gente é uma perplexidade ambulante, porque o instituto por si só ele não diz nada, né? Parece que a ideia é que ela tenha sido criada para poder disseminar recursos.
1: Além de Franques e Caroline, o presidente do Instituto Rio Metrópole, Davi Perini Vermelho, foi preso na Barra da Tijuca, na Zona Sudoeste. Com ele, o Ministério Público apreendeu 2 armas de fogo e 3 carregadores completos com munição. O diretor do IRM e pai do deputado estadual Alexandre Knoploch, Maurício Knoploch, também foi preso e ainda autuado em flagrante por estar com munição de arma. A cunhada de Alexandre Knoploch, Amanda Ítala Pascoa, e o procurador do estado, Marcelo Lopes da Silva, também foram presos. Os 6 respondem, em diferentes graus, pelos crimes de organização criminosa, corrupção passiva, fraude à licitação e contratação e lavagem de dinheiro. Na decisão que aceita a denúncia do Ministério Público, o juiz Marcelo Rubioli afirma que houve total aparelhamento espúrio do estado, sangria das verbas públicas e apadrinhamento. O magistrado destacou ainda que o Rio de Janeiro chegou ao fundo do poço e descobriu que ainda havia uma caixa de gordura.

0: 4h17.
1: É o bicho com Manu Carsten.
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3: Gente, olha que descoberta incrível que acaba de ser publicada por cientistas na revista Nature. Pesquisadores descobriram que existe um grupo de borboletas tropicais que desafia completamente o que a gente sabia sobre envelhecimento. Enquanto a maioria das borboletas adultas vive apenas entre 4 a 6 semanas, essas borboletas do gênero Heliconius podem viver mais de 6 meses na natureza. Mas o mais impressionante não é viver mais, é que elas envelhecem muito mais devagar. Durante muito tempo, acreditava-se que isso acontecia apenas porque elas tinham uma alimentação diferente. Ao contrário da maioria das borboletas, que se alimenta apenas de néctar, as Heliconius também comem pólen. O pólen é uma verdadeira fonte de proteínas, aminoácidos, vitaminas, minerais, que são nutrientes fundamentais para manter as células funcionando e reparar os tecidos do corpo. Mas a nova pesquisa mostrou que a explicação vai muito mais além da alimentação. Ao comparar essas borboletas com espécies aparentadas, os cientistas descobriram que elas passaram por uma verdadeira transformação evolutiva. Ao longo de milhões de anos, desenvolveram tecidos que envelhecem mais lentamente, meus senhores. Mantêm a capacidade reprodutiva por muito mais tempo e apresentam um declínio fisiológico muito mais lento do que o observado em outras borboletas. E existe um outro detalhe mais fascinante ainda. Como vivem muito mais tempo, elas também desenvolveram cérebros mais eficientes para aprender e memorizar. Elas conseguem lembrar onde estão as melhores flores, os horários em que produzem mais néctar e pólen e repetem.